0: possa resistir a esse mal, desenvolvendo a virtude da honestidade. Então, esse é o gênero de provas. E vimos também que no gênero de provas, nós vamos ser colocados em várias circunstâncias e que nessas circunstâncias, nós, muitas vezes, pelo mau uso do nosso livre-arbítrio, acabamos por ao utilizar mal o nosso livre-arbítrio, criando várias reprovações diante das provações. Como nós temos o gênero de provas, que é desenvolver determinada virtude, e isso vai se repetir em várias das circunstâncias da nossa vida, em várias possibilidades, e ainda a preguiça moral ainda é muito forte, o que acontece? Diante das aflições, das situações várias da vida, há uma tendência à reprovação e não à aprovação. Por que que há tendência à reprovação? Porque, como diz o próprio livro, o Evangelho, que nós estudamos, um texto do Evangelho, devido à nossa incúria, nós acabamos por reprovar nas provas. Nós vamos continuar no nosso encontro de hoje, no Evangelho, continuamos no capítulo 5, item 5 do Evangelho, nas causas atuais das aflições. Nós iniciamos a estudá-las e vimos essa questão da reprovação, da dor reprovacional, porque existe a dor expiacional ou expiatória, que nós vamos ver no nosso próximo encontro. Nós hoje vamos continuar falando das provações, que muitas vezes nos enche de aflições, não pela prova pura e simplesmente, mas pela forma como nós encaramos essas provas. Quando nós encaramos com preguiça moral, o resultado é nos enchermos de aflições, de dores que são dores reprovacionais diante daquelas circunstâncias. Então nós vamos continuar refletindo no texto do Evangelho, é um texto de Allan Kardec, que estão esses textos estão no capítulo 5, itens 4 e 5. Estudamos o 4 no nosso encontro passado, hoje estudaremos o item 5. A lei humana atinge certas faltas e as pune. Pode então o condenado reconhecer que sofre a consequência do que fez, mas a lei não atinge nem pode atingir todas as faltas. Incide especialmente sobre as que trazem prejuízo à sociedade e não sobre as que só prejudicam os que as cometem. Deus, porém, quer que todas as suas criaturas progridam e, portanto, não deixe impune qualquer desvio do caminho reto. E que os benfeitores aqui, que Allan Kardec, na verdade, está falando aqui? Principalmente, eles estão abordando aqui a lei de responsabilidade, né? Está implícito a lei de liberdade, também a lei de causa e efeito, mas principalmente a lei de responsabilidade. Por quê? Liga ao ato a pessoa que fez, exatamente. Quando nós encontramos a palavra punição, castigo, essas palavras, castigo, punição, se nós formos ver o contexto do texto, além do texto próprio para o século XIX, analisar esse texto do século XIX no contexto do século XXI. A que Kardec, os espíritos que escreveram o Livro dos Espíritos e editaram outros textos que deram origem às obras básicas, de que eles estavam falando? Da responsabilidade, exatamente. Então, nós Somos responsáveis por todos os nossos atos. E aqui ele, a Kardec fala, faz uma referência às leis humanas, que somos responsáveis exatamente por aquele ponto específico. Ninguém é responsabilizado pela lei humana, por um juiz, quando a pessoa faz mal a ela mesma. Já viram algum juiz prender alguém porque fez mal a ela mesma? A pessoa cometeu um ato irresponsável contra ela mesma. Aí o juiz vai chegar lá, olha, você vai ficar na cadeia 6 meses porque você cometeu um ato contra você mesmo. Nem o suicídio é possível de ser, né, justiçado pela justiça, justiça humana, porque diz respeito à própria pessoa. Somente os atos que dizem respeito aos outros, à sociedade, é que são justiçados, né, ou, entre aspas, punidos. Com a lei divina, funciona assim? Por que que não funciona assim? Porque passa pela consciência. Então, é possível fugir da consciência? Ninguém está vendo um ato que a pessoa pratica no seu próprio quarto, fechadinha ali entre quatro paredes. E ela diz assim: ninguém está vendo. Não, vamos supor que não tivesse nem espírito desencarnado. Ela estivesse sozinha mesmo. Não tivesse mais ninguém. Ninguém está vendo. É verdade? Por que não? Hã? Deus está vendo? Deus fica vendo ela e fiscalizando o que ela está fazendo? É ela própria. Porque é na própria consciência que o fato se dá. Deus não fiscaliza o que nós fazemos. Que para Deus nós já somos espíritos puros. No sentido de que Deus é onisciente, então ele não fiscaliza. O que que Deus colocou dentro de nós que age observando o tempo todo? A consciência. Então, por isso que está aqui, ó. As leis humanas incidem para aquilo que traz prejuízo à sociedade. Agora, a lei divina incide sobre tudo o que acontece, inclusive quando nós prejudicamos a nós mesmos. Faz sentido isso, gente? Como Kardec diz aqui, não sobre as que só prejudicam os que as cometem. Deus, porém, quer que todas as suas criaturas progridem e, portanto, não deixa impune qualquer desvio do caminho reto. O que que podemos entender dessa frase? Não deixe impune qualquer desvio do caminho reto. O que seria essa impunidade? Não deixe impune, que haja impunidade. Lei de responsabilidade. O espírito é livre para fazer escolhas, quaisquer que sejam. Ele é livre para fazer qualquer escolha e ele é responsável por todas as escolhas que fizer. Como ele é responsável por todas as escolhas que fizer, o que acontece? Mesmo as escolhas que só dizem respeito a ele, a dificuldade dele, que ele só prejudicou ele próprio, não vai ficar isenta de quê? Punição?
1: Não.
0: Ou de quê? De reparação, de consequências e necessidade de reparação, não é verdade? Ele chama atenção para a questão do que Deus quer. O que que Deus quer? Vejamos, nós já vimos aqui anteriormente, acho que era no primeiro encontro deste módulo, nós repetimos a diferença entre vontade de Deus e permissão de Deus. Vimos? Existem duas: a lei da permissão e a vontade suprema de Deus. Tudo o que acontece no universo é a vontade de Deus? É o que Deus quer? Tudo o que acontece é com a permissão de Deus?
1: Sim.
0: Então essa é a diferença. Então a vontade de Deus, o que é a vontade de Deus? Aquilo que Deus quer. Então o que Deus quer para todos nós? Que nós progredamos e sejamos felizes. Então se Deus quer, essa é a suprema vontade, tem jeito de a gente contrariar essa suprema vontade eternamente? Não. Então nós podemos, há uma permissão para que a gente contrarie essa suprema vontade temporariamente?
1: Sim.
0: Então quando nós praticamos atos contra os outros e contra nós mesmos, o que está acontecendo? O que Kardec diz aqui? Deus, porém, quer que todas as suas criaturas progridam e, portanto, não deixe impune qualquer desvio do caminho reto. Quando nós agimos contrariando a vontade de Deus, que quer que nós sejamos felizes, o que acontece conosco? Sofrimento. Que lei é essa que nos traz o sofrimento para que a gente aprenda? Lei de causa e efeito. Então vejamos, nós temos novamente a tríade: liberdade de ação, responsabilidade sobre as ações, efeito das ações. Lei de liberdade, lei de responsabilidade, lei de causa e efeito. Então quando nós realizamos algo contra nós mesmos, e o pior crime que um ser humano pode cometer não é o homicídio, é o qual? O suicídio. Para a justiça humana, o pior crime é o homicídio, não é? Quanto mais gente se mata, mais criminosa é a pessoa. Agora, o suicídio não é visto, não tem nem como ser imputado. Por quê? Do ponto de vista jurídico. Por quê, Heitor? Já que é o protótipo de advogado. Hã? Não é porque faz mal a si mesmo. Por que não dá para ser imputado? Porque não há réu, do ponto de vista do direito, não há réu. O réu está morto, e para a sociedade materialista ele está morto, enterrado, e não existe mais, não é? Então se não existe mais, não existe como imputar um crime. Agora ele não existe mais? Continua existindo, só o corpo que foi destruído. Então, por isso que as consequências do suicídio são de que tipo? Esse grande desvio do caminho reto chamado suicídio. A pessoa se opôs à vontade divina. E o que acontece com a pessoa que se opõe à vontade divina? Os sofrimentos são os maiores que existem. É maior do que o sofrimento do homicida. Porque o sofrimento do homicida, é claro que tem atenuantes e agravantes. O sofrimento do homicida vai depender da intensidade, do ódio que a vítima tem dele e tudo mais, para haver o sofrimento. Mas o que acontece, do ponto de vista da lei divina, é o suicídio ter o maior desvio desse caminho reto. Porque o maior dever que o ser humano deve praticar consigo mesmo, qual é? O dever de se auto-amar. Esse é o maior dever. Onde que Jesus expressa esse dever? O que ele disse sobre esse preceito que o Romildo citou aqui? Amar a Deus sobre todas as coisas e ao próximo como a si mesmo. Esse é o quê? É o maior mandamento, não é o primeiro, é o maior. É, semelhante a esse. Então, juntando os dois, é o maior mandamento. Mandamento é o quê? Do ponto de vista... Mandamento é uma ordem que Jesus deu para nós? É o quê? É o exercício. Então o maior exercício é amar a Deus sobre todas as coisas e ao próximo como a si mesmo. E amar a Deus o que é? Amar as leis divinas na nossa consciência. E amar a Deus, então, é o maior ato de quê? De auto-amor que nós praticamos. Então, vejamos, quando nós estamos conectados com a vontade divina, qual é o maior exercício que nós faremos? Do auto-amor. Quando nós não estamos conectados com aquilo que Deus quer, o que acontece conosco? Nós desviamos do caminho reto, o caminho do auto-amor e das demais virtudes que nos conduzem a Deus. Muito importante compreender essa realidade, porque isso é a essência das três leis que nós estamos trabalhando: lei de liberdade, de responsabilidade e causa e efeito. Não há falta alguma, por mais leve que seja, nenhuma infração da sua lei que não acarrete forçosas e inevitáveis consequências, mais ou menos deploráveis. Daí se segue que nas pequenas coisas como nas grandes, o homem é sempre punido por aquilo que pecou. Os sofrimentos que decorrem do pecado são-lhe uma advertência de que procedeu mal. Então vejamos, na primeira parte que está choreada em amarelo, nós vemos aquilo que nós acabamos de refletir, né? Mesmo aquela falta pequena que a pessoa comete com ela mesma dentro do próprio quarto, que ninguém está vendo, mas ela está vendo, se é uma falta, seja consigo mesma, de autodesamor, seja com o próximo, de desamor ao próximo, ela está infringindo a lei. Que lei que ela está infringindo? Lei de amor, justiça e caridade. Então ela infringe aquela lei. É claro que existem infrações maiores e menores. Nós acabamos de ver que o suicídio é a maior delas. Entre um pequeno ato de autodesamor e um grande ato de autodesamor, como o suicídio, como diz Kardec, vão ter consequências mais ou menos deploráveis. Mas acontecem sempre forçosas e inevitáveis consequências quando nós praticamos esse ato de autodesamor. E daí, numa linguagem bem própria do século XIX, Kardec diz: daí se segue que nas pequenas coisas, como nas grandes, o homem é sempre punido por aquilo em que pecou. Os sofrimentos que decorrem do pecado são-lhe uma advertência de que procedeu mal. Modernamente, os benfeitores espirituais têm usado a palavra pecado. Nos mais conhecidos de Emmanuel, Joana de Ângeles, Honório agora, no século XXI, eles usam a palavra pecado? Não. Por quê? Mudou a humanidade? Mudou? Não peca mais? O que mudou? A acepção das palavras mudou. Então aquela visão medieval de pecado que atravessou séculos e chegou ao século XIX, não existe mais, pelo menos dentro do movimento espírita, dentro da doutrina, que é dos espíritos superiores, que vão evoluindo até a linguagem da doutrina, até o movimento espírita. Então, nós estamos, desde o século XX, desde Emmanuel e Joana, Camilo, ressignificando a palavra pecado. O que significa o pecado do ponto de vista consciencial? Do ponto de vista semântico da palavra, vem de amartia, que significa errar o alvo. Mas do ponto de vista moderno, que inclui essa visão psicológica do ser, o que é pecado? Um equívoco, simples assim, um erro. A pessoa se equivoca, age erroneamente, produziu um erro. Ela é execrável por isso? A concepção medieval do pecado é que ela é execrável, porém, porque pecou, né? Se nós levarmos ao pé da letra a fala aqui, a gente pode levar, é sempre punido por aquilo em que pecou. Mas se nós formos ver o contexto das palavras, nós vamos ver que, na verdade, está se falando das consequências, sim, dolorosas, mas que são, na verdade, de que tipo? Punitivas ou educativas? São educativas. Então, a diferença da concepção do pecado originalmente para essa visão do erro, o erro, ele é, nós somos convidados a quê? A fazer o quê com o erro? Aprender com ele e reparar. Então, nós vemos o que nessa metodologia divina de aprendizado? Um processo de educação do espírito ou de reeducação do espírito. A educação se dá de que forma? Por que tipo de ações? Ações amorosas. E a reeducação? Dolorosas. Agora, nós estamos vendo aqui, nós não estamos vendo expiação ainda. Nós vamos ver semana que vem. O que, que nós estamos vendo? A dor reprovacional. Nós vamos ver na semana que vem que as expiações são grandes situações para o espírito. Importa, são coisas, questões bem mais drásticas para o espírito. Toda expiação gera várias provações, porque toda expiação é uma prova. Toda prova é uma expiação? Não. Então vejamos, quando em pequenas coisas, seja em expiações, nas provas que as expiações geram, ou nas grandes nas várias provas, da própria prova mesmo, das situações provacionais, que nós, de alguma maneira, reprovamos, o que, que vai acontecer? Vão haver as consequências, e as consequências é o quê? A dor reprovacional. Por que que surge a dor reprovacional aí? Para que o espírito possa corrigir rumos. Então, se eu tenho, por exemplo, uma dificuldade X, e diante dessa dificuldade eu me revolto com ela, o que, que eu estou fazendo com essa dificuldade? Uma limitação qualquer que eu tenha. O que, que eu estou fazendo? Mesmo que essa limitação pode ser de uma expiação ou de uma prova. O que, que eu estou fazendo com isso? Você está ampliando o problema. Ampliando o que do problema? Ampliando o sofrimento que advém do que? Do problema ou da forma como você está lidando com o problema? Vem da forma como você está lidando com o problema. Então veja, essa dor está vindo do passado espiritual? A causa dela, se for uma expiação, sim. A manutenção e a ampliação dela, não. Está vindo daí agora, causa atual da aflição. A forma como a pessoa lida com aquela situação, ela cria uma aflição. De que tipo? Necessária ou desnecessária? Desnecessária. Que aflição que é necessária? Decorrentes do erro do passado. Significa as expiações. As expiações são necessárias. Toda expiação é dolorosa, Zeila? Toda expiação é dolorosa ou não? Sim. Então, uma aflição necessária, porque quando o espírito passa pelas situações decorrentes do mau uso do seu livre-arbítrio no passado, o que, que acontece? Ele aprende como não se deve agir. Então, essa é a aflição necessária. Nós vamos ver mais detalhes no próximo encontro. Causas anteriores das aflições. A pergunta da Sirene: aflição é porque eu estou me rebelando? Não. Aflição é aquilo que já é uma dor. A dor é a aflição. Tanto no Evangelho diz: causas anteriores das aflições, essas não temos como mudar. E as causas atuais das aflições, essas nós podemos mudar totalmente. Então, aflição é aquilo que gera, vem de bem-aventurados aflitos. Aquilo que gera uma dor. Mesmo que a pessoa não se rebela, se ela tem uma expiação, não é uma aflição, Serena? É doloroso, então é aflitivo, sim. Agora, quando nós nos rebelamos, aí nós criamos o sofrimento. Aí nós pegamos aquela situação, a prova que vem da expiação, ou a prova diretamente, e reprovamos pela rebeldia. Ao reprovar, nós ampliamos o sofrimento. E aí, isso sim é um processo ligado à dor reprovacional. É uma aflição totalmente desnecessária. Então é isso que Kardec diz aqui a respeito do pecado, né? Que é uma advertência, as consequências são uma advertência daquilo que ele procedeu mal. Para quê que serve tudo isso? Para que ele retorne ao caminho reto. Se ele desviou do caminho reto, cometeu, entre aspas, um pecado, desviou a rota, o que ele é convidado? Voltar à rota, voltar à casa do Pai, só isso. Então, expiação é o caminho de voltar à casa do Pai. É todo aquele caminhar para voltar à casa do Pai. Não é para ficar desesperado com o processo. Então, quando vem a dor reprovacional, se a pessoa corrige a rota, o que vai acontecer com a dor reprovacional? Ela transmuta a dor e volta novamente ao mecanismo amoroso, imediatamente. Se ela continua revoltada, aí o processo permanece. Vejamos, Kardec continua falando uma coisa muito importante. Dão-lhe experiência, fazem-lhe sentir a diferença existente entre o bem e o mal, e a necessidade de se melhorar para, de futuro, evitar o que lhe originou uma fonte de amarguras. Sem o que, motivo não haveria para que se emendasse. Confiante na impunidade, retardaria seu avanço e, consequentemente, a sua felicidade futura. Então vejamos, aqui nesse texto tem várias questões importantes. Qual é o grande sentido dessas aflições, seja as aflições da reprovação, seja as aflições do passado, para o aprendizado, né? O que que acontece, como que se dá o aprendizado? Pelas experiências. Por isso que Deus permite, não é da vontade dele, mas ele permite para dar ao espírito experiência. E aí qual que é essa experiência? Vem da dele sentir a diferença existente entre o bem e o mal. Quando ele sente a diferença existente entre o bem e o mal, o que que ele aprende? O que que ele vai desenvolvendo? Que virtude que o espírito desenvolve quando ele aprende a diferença que existe entre o bem e o mal? Discernimento. Então ele vai adquirindo discernimento. O discernimento é a virtude que faz o quê? O discernimento é a virtude que ilumina o livre-arbítrio, que auxilia o espírito a fazer boas escolhas. Quanto mais experiência ele vai tendo, maior capacidade de discernimento entre o bem e o mal, mais iluminado vai ser o seu livre-arbítrio. E aí o que que acontece? A necessidade de se melhorar para, de futuro, evitar o que lhe originou uma fonte de amargura. Então, ele melhora o seu futuro, melhorando as escolhas. Sem o que, motivo não haveria para que se emendasse. Se não houvesse possibilidade de melhoria, o que que aconteceria com o espírito? Ficaria estacionado, né? Se não houvesse essas experiências. E se não houvesse consequências das experiências, das más escolhas, ele retardaria o seu avanço e, consequentemente, a sua felicidade futura. Então, voltamos lá. O que, que Deus quer de nós, para nós? A nossa felicidade, que passa pelo exercício do auto-amor para chegar até ela. Vamos concluir o texto de Kardec. Entretanto, a experiência algumas vezes chega um pouco tarde, quando a vida já se foi desperdiçada e turbada, quando as forças já estão gastas e sem remédio o mal. Põe-se então o homem a dizer: se no começo dos meus dias eu souber o que sei hoje, quantos passos em falso teria evitado? Se houvesse de recomeçar, conduzir-me-ia de outra maneira. No entanto, já não há mais tempo. Como obreiro preguiçoso que diz: perdi o meu dia, também ele diz: perdi a minha vida. De que Kardec está falando aqui, gente, usando esse exemplo muito interessante? Preguiça moral, exatamente. A preguiça em cumprir as leis, desenvolvendo as virtudes. Com essa preguiça moral, como o obreiro preguiçoso perde o dia. O espírito preguiçoso perde a encarnação. Podemos perder encarnações inteiras, que éramos para desenvolver, conquistar a felicidade relativa nessa encarnação? Podemos, né? Já perdemos muitas. É importante tomar cuidado para não perder mais uma. O AFA fez várias considerações, né? Resumindo, é muito importante que o espírito aproveite a experiência enquanto ela está acontecendo. Porque se ele cultua a preguiça moral, as experiências passam e cada vez elas vão se ampliando, e aí sim ele pode perder a existência. Agora, se ele ficar atento a cada experiência que a vida oferece, para aprender aquilo que a experiência está lhe convidando, ele pode chegar ao final da existência muito bem. Contudo, assim como para o obreiro, o sol se levanta no dia seguinte, permitindo-lhe nesse reparar o tempo perdido, também para o homem, após a noite do túmulo, brilhará o sol de uma nova vida, em que lhe será possível aproveitar a experiência do passado e suas boas resoluções para o futuro. E que Kardec falou aqui, gente? É a lei da reencarnação, mas a principal não é essa. A lei de misericórdia, né? A lei de misericórdia que possibilita ao espírito que perdeu a encarnação uma nova existência, quantas forem necessárias para que o espírito possa progredir. Então, a lei de misericórdia, independente do mérito, que existe a lei do mérito e a lei de misericórdia. A lei do mérito é aquilo que o espírito conquista por ele mesmo. A lei de misericórdia é a oportunidade para o espírito se renovar quantas vezes forem necessárias. É claro que a lei de misericórdia não anula outras leis, especialmente quais leis? Lei de liberdade, lei de responsabilidade e lei de causa e efeito. Os efeitos a pessoa vai colher todos, porque ela que plantou, ela é responsável e vai colher todos os efeitos daquilo que ela plantou. Agora, a lei de misericórdia vem para suavizar tudo isso, auxiliando o espírito a ir ao encontro de si mesmo, cada vez mais. Vamos ver agora uma pergunta do Livro dos Espíritos muito significativa, que aborda exatamente essa questão também. É uma questão muito interessante, que Kardec faz uma pergunta que muitos de nós gostaríamos de fazer para os benfeitores e às vezes nem pensamos nela. Vejamos, a questão 871 do Livro dos Espíritos. Pois que Deus tudo sabe, não ignora se um homem sucumbirá ou não em determinada prova. Assim sendo, qual a necessidade dessa prova, uma vez que nada acrescentará ao que Deus já sabe a respeito desse homem? Aqui a pergunta aborda que atributo divino? Onisciência. Então Deus é onisciente, para Deus não existe passado nem futuro, o que existe é um eterno presente. Então o nosso futuro para Deus já é presente. Uma encarnação inteira para Deus é presente. Então para que servem as encarnações se Deus já sabe o que vai acontecer conosco? É essa a pergunta, né, em outras palavras. Para que serve? Se ele já sabe que nós vamos falir ou ser exitosos numa encarnação, para que ela serve? Então a prova não é para Deus. Deus não precisa de saber dessas questões. Nós não acabamos de ver que no Evangelho que a encarnação nós vamos passar por múltiplas experiências. Para quem são essas experiências? Não é para Deus saber o que nós podemos e o que nós não podemos ainda. É para nós. Vamos ver a resposta, que é muito profunda. E depois temos um comentário de Kardec também tão profundo quanto. Isso equivale a perguntar: por que não criou Deus o homem perfeito e acabado? Questão 119. Por que passa o homem pela infância antes de chegar à condição de adulto? A questão 119 nós vamos ver daqui a pouco. A 379 fala sobre a infância biológica. Por que que a pessoa passa pela infância? Porque ela necessita de passar pela infância, adolescência, até chegar na maturidade. É um processo biológico natural. A prova não tem por fim dar a Deus esclarecimentos sobre o homem, pois que Deus sabe perfeitamente o que ele vale, mas dar ao homem toda a responsabilidade de sua ação, uma vez que tem a liberdade de fazer ou não fazer. Dotado da faculdade de escolher entre o bem e o mal, a prova tem por efeito pô-la em luta com as tentações do mal e conferir-lhe todo o mérito da resistência. Então vejamos, olha a profundidade dessa resposta. Então não é para Deus, são experiências para nós. Mas o que? O que especificamente nós somos convidados a fazer nessas experiências? Então, novamente, lei de liberdade, lei de responsabilidade, lei de causa e efeito. Então, nós somos livres para fazer ou não fazer. O quê? O que nós somos livres para fazer ou não fazer? Fazer o bem ou o mal? Logo em seguida eles falam, dotado da faculdade de escolher entre o bem e o mal. Para quê que isso vai acontecer? Para que nós tenhamos o mérito das escolhas, diz o Tiago aqui. E esse mérito gera o quê para nós? Ou o contrário, Tiago? O mérito ou demérito gera o quê? A responsabilidade pelo ato praticado, que eles colocaram antes, ó. Mas dar ao homem toda a responsabilidade de sua ação, uma vez que tem a liberdade, que a liberdade vem em segundo lugar ou em primeiro lugar? Em primeiro lugar, a liberdade de escolha. Somos livres para fazer as escolhas e logo em seguida vem a responsabilidade pelas ações, pelas escolhas. E aí o que vai acontecer? Nesse processo de responsabilidade, o que nós vamos fazer? O que nós podemos, aliás, o que nós somos convidados a fazer? Escolher o bem. A prova tem por efeito pô-lo em lutas com as tentações do mal. Onde estão as tentações do mal? Estão dentro de nós e são estimuladas pelas coisas fora de nós. E qual é o grande objetivo ligado à lei de liberdade, lei de responsabilidade e lei de causa e efeito? Qual é o grande objetivo? Escolher o bem para a resistência. Resistência ao mal é uma virtude ou não?
1: É.
0: É uma virtude. Então é essa virtude que nós vamos exercitar continuamente. Resistir quantas vezes forem necessárias às tentações que trazemos dentro de nós. Quando nós resistimos, o que acontece dentro da lei de causa e efeito? O mérito. Qual a diferença da lei de misericórdia e a lei do mérito? Acabamos de ver a lei de misericórdia. Aqui estamos vendo que lei? Lei do mérito. Qual a diferença entre uma e outra? A do mérito, você conquista porque você utiliza da sua liberdade de escolha responsável, e aí o mérito, você entra em sintonia com a lei do mérito. Quando nós sintonizamos com a lei do mérito, nós precisamos da lei de misericórdia. Quando é que somos necessitados da lei de misericórdia? Quando nós não realizamos os esforços necessários. Aí a misericórdia vem e nos dá a mão, suavizando os efeitos dolorosos daquelas escolhas. Quando os efeitos já são amorosos por si mesmo, o que acontece? Nós nos sintonizamos com que lei? A lei de misericórdia, é claro que no nosso nível evolutivo nós sempre vamos precisar dela, até nas pequenas coisas. Nós estamos falando assim, nessa questão aqui, do espírito que escolheu o melhor caminho. O que ele aciona dentro dele? Não é que a lei de misericórdia deixa de existir, mas quando nós fazemos as boas escolhas, somos responsáveis pelos efeitos benéficos dessas boas escolhas. Nós entramos em sintonia com a lei do mérito. E o que nós acionamos no nível mais profundo dentro de nós mesmos? A lei de amor, justiça e caridade. Porque isso vai gerar o que para o espírito? O que é o mérito? Qual é o nosso grande direito? Ser feliz. Qual é o nosso grande dever? Ser feliz. Nós vamos ser felizes de que forma? Apenas pelo mérito. Ninguém vai ser feliz pela lei de misericórdia. Faz sentido ou não? Como que a lei de misericórdia vai trazer felicidade? Se a lei de misericórdia trouxesse felicidade, toda a humanidade seria feliz. A felicidade só é conquistada com mérito, em sintonia com a lei do mérito, que nós acionamos na vertical da vida, a lei de amor, justiça e caridade. Na tríade amor, justiça e caridade, a tríade justiça, que é o direito e o dever de ser feliz. Então, em outras palavras, qual é o grande dever de ser feliz? Praticando, além do amor e a caridade, o que nós somos convidados? A ter uma boa sintonia com a lei de liberdade, exercitando o discernimento, a lei de responsabilidade, nos responsabilizando com discernimento pelas nossas escolhas, para que, como consequência, nós obtenhamos o mérito. Aí a felicidade vem como consequência. Faz sentido, gente? Então vejamos que nós temos trabalhado aqui a tríade amor e caridade. Mas como que nós vamos escolher amor e caridade sem exercício de liberdade e a responsabilidade atinente a essa situação? E o efeito da felicidade, que a felicidade é o efeito, é a conquista desse exercício todo que nós fazemos. E aí nós conquistamos a felicidade como um processo, porque sintonizamos com a lei do mérito. A lei de misericórdia vai nos sustentar até que cheguemos nessa condição de refletir sobre a questão do mérito, da conquista, e não simplesmente uma dádiva. Vejamos que a grande diferença entre as duas leis, que a lei de misericórdia vai ser sempre o quê? Para o Espírito. Dádiva ou conquista?
1: Dádiva.
0: A lei do mérito vai ser sempre o quê?
1: Conquista.
0: Então essa é a grande diferença dessas duas leis, que elas são profundas e com características bem diferentes para o Espírito. Felicidade é sempre uma conquista que vem pelo mérito do Espírito na direção dessa felicidade. A lei de misericórdia é uma oportunidade? É uma oportunidade que se repete quantas vezes forem necessárias até que o Espírito se sintonize com a lei do mérito. Deu para entender isso, gente? Veja que a lei de misericórdia apoia a lei do mérito. Porque cedo ou tarde o Espírito vai sintonizar com a lei do mérito, fazendo boas escolhas, sendo responsável pelas boas escolhas, e aí ele entra no merecimento da felicidade. Quando ele resiste às tentações do mal, o exercício dessa virtude vai sintonizá-lo com a lei do mérito. E gradualmente ele vai se tornando feliz pelo exercício dessa resistência. Todas as tendências que nós trazemos ao resistir a elas, a lei de misericórdia nos trouxe a vida para quê? Sejam com as expiações, sejam com as provações, a lei de misericórdia nos trouxe a vida para quê? Ela nos trouxe a vida para adquirirmos mérito. O mérito das boas escolhas, resistindo ao mal, às tentações do mal, para que o Espírito evolua se tornando feliz pela sua conquista. Se a felicidade é o mérito, a felicidade é consequência da sintonia com a lei do mérito na vertical da vida. Porque a felicidade é a justiça. É justo que nós sejamos felizes, praticando o dever de ser feliz, usufruindo o direito. Como que se pratica o dever de ser feliz? Fazendo boas escolhas, sendo responsáveis pelas escolhas que fazemos, resistindo ao mal que está dentro de nós, ao mal que está fora de nós, fazendo isso. E aí, como consequência, nós temos a felicidade. Ora, conquanto saiba de antemão se ele se sairá bem ou não, Deus não pode, em sua justiça, punir nem recompensar por um ato ainda não praticado. Questão 258, que nós já estudamos, que é o do gênero de provas, que nós escolhemos. Então, aqui, novamente, aparece a palavra punição. Mas o que, que eles estão falando? Da responsabilidade que o Espírito vai ter pela resistência ou pela desistência de praticar o bem, né? Então, claro, para Deus é presente, mas para o Espírito é futuro. Então, aqui está se falando do quê? De um ato de Deus ou de um processo que acontece no próprio Espírito? Vejamos que a linguagem, apesar de ser colocada direta, é Deus que vai lá e vai apontar para o Espírito: olha, você errou, vai ser punido; você pecou, vai ser punido; você acertou, vai ser recompensado. Por que que precisa do Espírito? Essa questão do Deus punindo e recompensando é teológica ou filosófica? O que vocês acham? É uma visão teológica dogmática que foi criada ao longo do tempo e que na linguagem no século XIX aparece nas obras básicas. Mas se nós formos no contexto do texto, nas entrelinhas, nós vamos ver que o sentido que os benfeitores estão querendo dar é outro. De que eles estão falando aqui? De algo que está acontecendo onde? Na consciência do Espírito. Se acontece na consciência do Espírito, O fato de Deus saber de antemão ou não muda alguma coisa? Vai precisar passar pela consciência do Espírito.

sofrer as consequências da lei de causa e efeito, mas amparado pela lei de misericórdia que vai oportunizar novas experiências para ele quantas vezes forem necessárias, até que ele resolva por sintonizar com a lei do mérito e resistir ao mal. Então, isso que significa, entre aspas, punição, que na verdade são as consequências dos atos praticados, e a recompensa, que não é dado por Deus também. É dado por quem? Por quem que dá dada a recompensa? Pelo próprio espírito, na sua própria consciência. Porque a felicidade é onde que nós vamos sentir? Deus vai mandar muita felicidade para nós quando nós existirmos? Ou a própria resistência ao mal já nos gera felicidade? Então a própria resistência ao mal já nos gera felicidade, aqui e agora. E quanto mais nós existimos, mais felicidade nós vamos desenvolvendo. Assim, aqui é um comentário de Kardec. Assim sucede entre os homens. Por muito capaz que seja um estudante, por grande que seja a certeza que se tenha de que alcançará bom êxito, ninguém lhe confere um grau algum sem exame, isto é, sem prova. Do mesmo modo, o juiz não condena um acusado senão com fundamento no ato consumado e não na previsão de que ele possa ou deva consumar esse ato. Então, as comparações que Kardec faz são muito fáceis de entender. Como que um estudante... Não, esse estudante é muito estudioso, ele é aplicado. Vamos passá-lo sem passar por provas. Daqui a pouco, o que vai acontecer com o estudante? Ele começa a parar de estudar, porque ele não vai precisar nem passar por prova, porque ele já tem fama de ser bem aplicado e é aprovado sem prova. Ele pode, não pode correr o risco de parar de estudar? Pode. Então... É o ser humano, se numa escola isso acontece, imagina na vida. Então nós vamos passar pelas provas que são experiências necessárias para nós. Quanto mais se reflete nas consequências que teria para o homem conhecimento do futuro, melhor se vê quanto foi sábia a providência em lhe ocultar. A certeza de um acontecimento venturoso lançaria na inação. A de um acontecimento infeliz o encheria de desânimo. Em ambos os casos, suas forças ficariam paralisadas. Daí o não ser mostrado o futuro, senão como meta que lhe cumpre atingir por seus esforços, mas ignorando os trâmites por que terá de passar para alcançá-lo. Então, aqui é um resumo de tudo que nós já vimos até agora, né? Então, o futuro, como diz o ditado popular, pertence a quem? A Deus. Agora, se nós fizermos os esforços como meta para ter um futuro melhor, esse futuro vai acontecer ou não? Vai acontecer, né? Então, se é o esforço que nós fazemos que vai garantir um futuro melhor, esse esforço do exercício da virtude da resistência, resistir quantas vezes forem necessárias as tendências a praticar o mal, seja para o nosso próximo, seja para nós mesmos. Resistir quantas vezes for necessário. Se o sentimento de aprendiz faz com que o espírito se sinta bem em qualquer circunstância, na verdade, a questão do venturoso ou infeliz, quem é que constrói a ventura ou a infelicidade? Somos nós mesmos. Então aqui ele está falando do ponto de vista divino. Do ponto de vista divino, Deus já sabe, mas não é para Deus que a experiência está acontecendo, é para o espírito. É claro que mesmo se sentindo aprendiz, quando o espírito faz uma escolha infeliz, aquela escolha gera infelicidade, mesmo se sentindo aprendiz. O fato dele ser aprendiz vai suavizar o processo, mas não vai impedir dele sofrer as consequências por esse processo, que é a dor reprovacional. O espírito que se sente aprendiz, quando reprova numa prova, ele não vai soltar fogos, né? Então, quando ele é aprovado numa prova, ele se rejubila, natural que seja assim.

O conhecimento de todos os incidentes da jornada lhe tolheria a iniciativa e o uso do livre-arbítrio. Ele se deixa resvalar pelo declive fatal dos acontecimentos, sem exercer suas faculdades. Quando o feliz êxito de uma coisa está assegurado, ninguém mais com ela se preocupa. Então, por isso que nós não conhecemos o futuro. Nós sabemos, podemos ter consciência, é importante que tenhamos, o nosso gênero de provas. O gênero de provas é o quê, gente? O nosso propósito existencial. Então, o nosso propósito existencial é importante que nós saibamos. Para quê? Para dar uma diretriz segura, para que em cima desse propósito existencial, que é o gênero de provas, nós possamos fazer bom uso do livre-arbítrio. Agora, conhecer o que vamos fazer daqui a pouco ou não, não é útil para nós, mas saber que existe uma diretriz. Em cada diretriz, em cada situação, o que, que nós vamos ser convidados a fazer com essa diretriz? O bem em que momento? No passado, no futuro ou no presente? No presente. Então, o que, que importa para nós? O que, que mais importa, melhor dizendo? O nosso passado, o nosso futuro ou o nosso presente? Em que momento que nós fazemos escolhas? Sempre no presente. Nós não fazemos escolhas no passado nem no futuro. Nós já fizemos escolhas no passado que geraram as consequências do presente. Mas nós fizemos quando aquele momento foi presente. Nós não fazemos escolhas no futuro, fazemos? Nós podemos planejar o futuro, mas as escolhas que faremos acontecerão quando aquele futuro for presente. Não importa se Deus já sabe disso. O que importa é que nós vamos passar pelas experiências todas, quaisquer que elas sejam. Vejamos a questão 119, que Kardec faz referência nessa questão anterior, só para a gente concluir o nosso estudo de hoje. Na questão 119, ele pergunta: não podia Deus isentar os espíritos das provas que lhes cumpre sofrer para chegarem à primeira ordem? A primeira ordem é dos espíritos puros. Então, para que existe tanta prova, tanta aflição, tanta necessidade? Em outras palavras, é isso. Para ter mérito, exatamente. Porque somente com isso é que nós vamos ter experiências e mérito. É o que os benfeitores falam. Se Deus os houvesse criado perfeitos, nenhum mérito teriam para gozar dos benefícios dessa perfeição. Então vejamos que a lei do mérito é muito significativa. É uma lei que nós acionamos pelo exercício profundo do quê? Da vontade. Vejamos, a lei de misericórdia nos alcança somente exercitando a vontade? A lei de misericórdia nos alcança independente da nossa vontade. Por quê? Porque ela é dádiva de quem, Heitor? De Deus. Então, a lei de misericórdia depende da vontade de quem? De Deus. A lei do mérito depende da vontade de quem? Do Espírito. Essa é a grande diferença. Então, a evolução, Deus nos criou para a evolução. Mas essa evolução será feita pelos nossos méritos, nunca como uma dádiva. Se fosse uma dádiva, o que, que aconteceria também com o Espírito? Vamos continuar a resposta que ela explica aqui. Onde estaria o merecimento sem a luta? Demais, a desigualdade entre eles existente é necessária às suas personalidades. Acresce ainda que as missões que desempenham nos diferentes graus da escala estão nos desígnios da providência para a harmonia do universo. Se Deus criasse só espíritos perfeitos, não haveria essa harmonia no universo. E Deus é onisciente, onipresente, onipotente, só vai fazer coisas perfeitas. Agora, o que tem a ver o mérito conquistado? É fruto do quê?
Ele é acionado pela vontade, mas ele é fruto do quê? O que, que vai acontecer para gerar para o Espírito esse mérito? As escolhas onde? Nas experiências. Então, quando nós, desde a terceira ordem, décima classe, até a primeira classe, primeira ordem, espíritos imperfeitos, até espíritos perfeitos, nós vamos passar por várias experiências, múltiplas experiências. Nessas experiências, somos convidados a quê? A desenvolver o nosso livre-arbítrio, fazendo boas escolhas, resistindo ao mal. Liberdade, responsabilidade, causa e efeito. Gradualmente vamos evoluindo, acionando a lei do mérito. Enquanto não conseguirmos acionar pela nossa vontade a lei do mérito, vamos ser protegidos por que lei? Lei de misericórdia. E aí nós vamos adquirindo de experiência em experiência, cumprindo o quê? Quais são os desígnios da providência? Tem a ver com qual atributo de Deus? Com a vontade suprema de Deus. E vamos passando pelas experiências na harmonia, para auxiliar na harmonia do universo. Não é bonito isso, gente? Então veja, tudo com muito sentido, com muito, muito programado, tudo perfeito e organizado, para que o espírito possa, sintonizado com a lei do mérito, fazer jus à sua própria evolução. Se esses méritos são acumulativos, sim, claro. Quanto mais o espírito exercita a sua vontade resistindo ao mal, maior mérito ele tem. A ponto de chegar um momento que o espírito pode até emprestar o mérito deles. Não é o que os nossos espíritos superiores fazem conosco? Muitas vezes nós não teríamos mérito algum, nem pela lei de misericórdia, nós éramos para estar encarnados. E o que os benfeitores fazem? Eles avalizam, emprestam os méritos deles, dizem para os espíritos mais superiores, principalmente para o Cristo planetário, que vão nos tutelar a vida inteira para nos auxiliar. Claro que não vão impedir o nosso livre-arbítrio, mas vão nos tutelar, nos auxiliando quantas vezes forem necessárias. Podemos falir mesmo assim, não resistindo ao mal? Podemos, né? Mas temos tudo para não fazer isso. Feche os olhos, entre em contato com você mesmo em essência, buscando sentir o conteúdo estudado neste encontro. O que você entendeu do conteúdo que se aplique à sua vida?

O conteúdo estudado mudou a forma como você entende as suas provações? Caso positivo, que mudança foi essa?

Neste encontro, refletimos sobre o significado das provas em nossas vidas, sobre o bom uso do livre-arbítrio, para que possamos nos responsabilizar pela própria felicidade, em sintonia com a lei do mérito. Trabalhando na vertical da vida, numa conexão profunda com a lei de amor, justiça e caridade. Como você se sente em relação às suas escolhas, nas várias experiências de desafio que tem devido ao seu gênero de provas? O seu propósito existencial, como você tem lidado com ele? Nas várias experiências de desafio da sua vida, você as tem utilizado para a sua evolução, resistindo ao mal no limite das suas forças? Como é isso para você?

Como você sente a sua vida aplicando o conteúdo estudado? Você sente que ele pode melhorar a sua vida em sua busca de autotransformação e nas suas atividades na prática do bem?

espírito imortal que traz em si mesmo a determinação divina de evoluir até a perfeição relativa, pelo conhecimento pleno e cumprimento das leis divinas, pela prática das virtudes e pela busca da unidade com Deus. Mergulhe profundamente nessa verdade espiritual. Sinta, veja-se cumprindo as leis divinas e desenvolvendo todas as virtudes essenciais da vida ao longo do tempo, sentindo plenamente o objetivo pelo qual você está reencarnado, dádiva para que você conquiste a perfeição.

0: Olá, o nosso boa noite. É uma alegria voltarmos a este Evangelho no Lar, mergulhando nosso coração no, na energia divina que nós queremos que esteja permeando, que esteja iluminando também o seu lar. Então, nós rogamos nesse momento a proteção dos benfeitores espirituais, rogamos a presença do amor divino envolvendo os nossos lares, nos permitindo enxergar, né, aquilo que é necessário para que a nossa vida seja uma vida mais feliz. E você é o nosso convidado para esse estudo tão maravilhoso, que é Vamos ao Evangelho. É um convite, né? Vamos ao Evangelho. E nós já vamos pedindo para você ir compartilhando essa transmissão para que outras pessoas também possam estar com a gente. São muitos que estão aqui já comentando, trazendo as suas impressões, a nossa alegria por esse encontro de amigos e também de parceiros, né? Tantos que estão divulgando a doutrina espírita. Está passando um banner nesse momento no, na base, né? Dessa live, que são os canais que retransmitem em transmissão simultânea, ao vivo, esta programação do Evangelho no Lar. A nossa alegria por contar com tantos queridos que se abraçam e é pela divulgação do Espiritismo, que é algo que nós confiamos ser, né? Algo que vai trazer mais esperança aos lares. Essa é a nossa forma de nos aproximarmos de Jesus, através do Evangelho. Então, eu quero saudar a todos que estão, também saudar o nosso querido Valdir da Rosa. Não sei se todos conhecem, mas é um querido amigo e também marido da Janete. Boa noite, Valdir. Seja muito bem-vindo a esse Evangelho no Lar.
1: Boa noite, meu irmão. Boa noite, meus irmãos. É uma alegria, né, estar presente nessa noite aqui, né? Com esse evangelho que é tão edificante, né, que traz tanto conforto para os nossos corações nesses momentos. Nosso grande abraço a todos.
0: É um farol que ilumina as nossas famílias. E é por isso que nós nos fortalecemos semanalmente através das lições do Evangelho. Eu quero convidar você para esse momento, a gente já iniciar o Evangelho lá, como deve ser, com uma prece dirigida aos benfeitores. Mas antes dessa prece, eu vou fazer a descrição da nossa tela, que hoje nós estamos em dois quadros. Eu sou André Carlos. Eu tenho cabelo castanho claro, estou usando óculos de armação escura, pele clara, estou usando uma camiseta de cor amarela e atrás de mim uma cortina verde e também alguns livros, flores e um quadro. Do lado direito da tela nós temos o Valdir da Rosa, então, que é um homem de pele morena clara, tem cabelo bem curtinho, está usando um óculos sem armação, ele está usando também uma camiseta de cor preta e cinza, e atrás dele uma parede branca. Agora sim, partimos à harmonização desse encontro, convidando, né, a você para que a gente possa buscar essa paz, essa alegria, através da prece, para que os benfeitores possam, de alguma forma, trazer ideias positivas. Então, queremos te agradecer, Senhor, por tua presença em nossos lares, te agradecer também por tua bondade que nos permite encontrar no Espiritismo uma alavanca para o nosso progresso, encontrar nessas lições a possibilidade de aproveitar o nosso tempo de reencarnação. Queremos te agradecer, Senhor, por tuas bênçãos de iluminação, que nos trazem conforto, nos trazem a paz, e sabemos, Pai, o quanto a tua bondade nos permite estarmos reunidos nesse momento da comunicação espírita, onde corações se enlaçam para que nós e também do plano espiritual tantos possam beber desta fonte. Essa fonte límpida, essa fonte que mata a sede do Espírito, o nosso Evangelho segundo o Espiritismo. Então, agora sim, Voltando ao nosso Evangelho no Lar, dá um feedback aí, porque eu estava com o áudio trocado aqui, eu acho que... não sei se vocês me escutaram bem. Comenta aí no chat se você está me escutando bem, porque agora que eu troquei o áudio aqui, eu vi que estava com um probleminha. Mas eu acho que sim, né, Valdir? Tu me escutou bem, né?
1: Melhorou muito, tá?
0: Ah, perfeito. Agora eu consegui ligar aqui o meu áudio. Bom, gente, nós vamos então ao Evangelho. Como é que é a dinâmica do Evangelho no Lar? Esse ano, eu sempre falo, nós mudamos um pouquinho a proposta. Essa temporada, esse ano, nós estamos trazendo também uma história junto com a lição do Evangelho. Então a proposta é uma prece, lermos o Evangelho, também trazermos uma história infanto-juvenil para que possa ter essa linguagem adaptada aos pequenos no Evangelho no Lar. Nós sugerimos sempre que sejam dois momentos. Um momento do Evangelho para os adultos e também um momento todo especial para as crianças. E a gente dedica esse trabalho, muitas vezes, baseado na literatura espírita, né, que está à disposição das nossas federativas, trazendo luz aos nossos lares através dessas histórias maravilhosas que nós temos acesso. Né? Nós aqui buscamos muito o projeto Conte Mais, da Fergs, né? Mas tem tantas obras, tantos autores como Adeilson Salles, que tem obras que nos ajudam a fazer essa ponte de ligação entre o Evangelho segundo o Espiritismo e fazer essa ponte de ligação com as nossas crianças. Valdir, traga para nós o texto e também essa história maravilhosa para que a gente possa refletir hoje.
1: Tudo bem. Então, nós estamos no capítulo 11 do Evangelho segundo o Espiritismo, amar ao próximo como a si mesmo. O item que nós iremos estudar na noite de hoje é o item 4, que diz assim: amar ao próximo como a si mesmo, fazer aos outros o que nós queríamos que os outros nos fizessem, é a expressão mais completa da caridade, pois resume todos os deveres para com o próximo. A esse respeito, não pode haver guia mais seguro que tomar o que se deseja para si como medida que se deve fazer aos outros. Com que direito se exigirá de seus semelhantes melhores procedimentos, indulgência, benevolência, devotamento, se por sua vez não se agir assim para com eles? A prática dessas máximas leva à destruição do egoísmo. Quando os homens as tomarem como regra da sua conduta e como base das suas instituições, compreenderão a verdadeira fraternidade e farão reinar entre si a paz e a justiça. Não mais haverá ódio e dissensões, mas união, concórdia e benevolência mútua. É uma linda passagem do Evangelho, que muitas vezes nós refletimos sobre o momento que a gente está passando, e para muitas pessoas pode parecer até uma utopia, mas na verdade, essa lei divina é que norteia a nossa vida aqui no nosso planeta, é o que norteia o nosso roteiro de evolução, e é o que nos conforta. Porque mesmo, né, meu irmão André, diante de tantas turbulências, tantas dificuldades, nós sabemos que essa lei, ela paira sobre nós, ela rege os nossos destinos, né? E isso, para nós, significa a garantia de um futuro melhor para a nossa humanidade. Para continuarmos, então, nós temos a historinha do livro Conte Mais, da Federação Espírita do Rio Grande do Sul, na sua quinta edição, O Passeio de Pedro e Luiz. Eram uma vez dois meninos muito amigos chamados Pedro e Luiz. Moravam na mesma rua e sempre andavam juntos na escola, nos brinquedos e nos passeios. Certo dia de feriado, como o tempo estivesse bom, Pedro e Luiz combinaram um passeio à montanha. Apanhariam lá bonitas pedras de cores diferentes que levariam para a coleção do museu da escola que frequentavam. Ora correndo, ora caminhando, os dois chegaram à montanha e começaram a apanhar as lindas pedrinhas. Sempre interessados nessa ocupação, depois de muito caminhar, encontraram-se numa espécie de desfiladeiro por onde passava uma estrada de ferro. Cuidado, disse Pedro, não se aproximes muito da estrada, que é perigosa. Luiz, porém, que avançara um pouco mais, exclamou surpreendido: Depressa, Pedro, depressa, olha o que está aqui. O que teria acontecido? Pedro correu e avistou, em uma curva bem fechada, uma enorme quantidade de pedra e terra sob os trilhos, provenientes certamente, talvez, de algum desmoronamento. Fato muito comum em lugares montanhosos. Era um sério perigo para os trens que por ali passavam. Pedro, compreendendo logo o que significava aquele desmoronamento, disse muito nervoso: Isso pode descarrilar o trem das 6 horas. Temos que fazer alguma coisa para impedir esse desastre. Ajuda-me, Luiz. Vamos tirar essas pedras da estrada. É impossível, respondeu Luiz. Não temos força para levantar pedras tão grandes. Vamos voltar e avisar o chefe da estrada sobre o que está acontecendo. Quando aqui chegarem, será tarde demais, disse Pedro, muito nervoso. Temos que impedir o desastre. Improvisaremos uma alavanca com um pau, com a madeira, e retiraremos as pedras antes que passe o trem. E fazendo o que ele mesmo sugerira, começou rápido a desimpedir a estrada. Luiz, contrariado, foi ajudar o amigo, mas as pedras eram por demais pesadas. E em breves minutos, estava cansado, estava exausto. Olhou então para Pedro na esperança de vê-lo também desistir. Este, contudo, malgrado o suor que lhe escorria do rosto e os sinais de cansaço que começava a apresentar, continuava firme na resolução que tomara. Não posso mais, disse Luiz. É inútil tanto esforço. Não poderíamos afastar todas essas rochas antes do trem, antes que passe o trem das 6. E fazendo o que ele mensuria. Desculpe, me perdi um pouquinho aqui. Não posso mais, disse Luiz. É inútil tanto esforço. Não poderemos afastar todas essas pedras antes das 6 horas. Morro de cansaço. Vou voltar. Você não vem? Não, Luiz. Daqui não sairei sem ver a última pedra afastada da estrada. Se formos os dois, o desastre será inevitável. Falou o menino, voltando ao trabalho com energia. Luiz deu de ombros e, zangado com um amigo que julgava um grande teimoso, começou a se afastar vagarosamente em direção à sua casa. Pedro, então, continuou sozinho a tarefa que iniciara. As horas passaram céleres. Pedro trabalhava ainda, mas sentia as forças diminuírem pelo cansaço quando, em grande sobressalto, ouviu ao longe o apito da locomotiva. O menino, que parara um pouco de fazer para refazer-se, atirou-se novamente ao trabalho. Faltava ainda retirar uma grande pedra, a maior de todas. Num grande esforço, por duas vezes, fez a tentativa de afastá-la, fracassando sempre. O coração batia-lhe de forma desordenada. Repousou um instante, então, erguendo a cabeça, avistou a fumaça do trem que se aproximava rapidamente. Não havia mais tempo a perder. Reunindo, então, todas as energias, concentrando toda a sua vontade no ato que praticava, Pedro conseguiu, enfim, remover a pedra. Conseguindo o grande intento, exausto, caiu por terra. Nesse momento, passou o trem das 6 rapidamente. Quase se arrastando, o menino voltou para casa. A mãe, quando soube o que ele fizera, beijou-o comovidamente, dizendo: E seu pai, Pedro, estava nesse trem. Mãe e filho se abraçaram felizes. Quando bateram à porta, era Luiz, pálido e tinha os olhos avermelhados. Vendo o amigo, exclamou nervoso: Pedro, venho lhe pedir perdão. Estou envergonhado. Só compreendi a minha grande falta quando vi meu pai, que não era esperado hoje chegar também pelo trem das 6. Luiz não pôde continuar. Os soluços, o choro cortava-lhe a voz. Pedro, abraçando-o, respondeu comovido: Não falemos mais nisso. Graças a Deus, tudo passou. E de forma generosa, desviou a conversa para outro assunto. Porém, Luiz, em toda a sua existência, conservou sempre viva a grande lição que recebera quando pequeno, quando do passeio à montanha. Que assim seja.
0: História maravilhosa, gente. Olha, incrível. A gente fica imaginando todos os detalhes, né? E é tão, tão bom a gente poder contar com o Evangelho lá para poder. Opa, só um minutinho. Vocês estão me ouvindo?
1: Sim,
0: Acho que
1: perfeitamente.
0: caiu. Opa, caiu minha câmera aqui. Eu acho que foi alguma questão técnica aqui que acabou derrubando a minha câmera. Mas já já vai voltar aqui. Eu continuo com vocês. Acho que agora sim. Bom, ótimo, voltou. Essa questão da história tão maravilhosa. E veja o link com o Evangelho segundo o Espiritismo, né? Porque nem sempre as histórias elas têm tanta sincronicidade como hoje. Tem uma sincronia tão grande com a proposta de Jesus, né? De amar ao próximo como a si mesmo. Quando aqueles meninos estavam retirando a pedra, eles não estavam pensando que tinha um familiar lá, mas tinha. Eles não estavam pensando que tinha um afeto que estava junto, mas se esforçaram. Eu acho que essa é a questão importante, né, dos nossos esforços, que não seja apenas medidos pela intencionalidade, muitas vezes, de ter uma recompensa. Então, isso é tão, tão bonito quando nós conseguimos nos colocar, tanto no voluntariado como na vida, a serviço da vida. Buscando justamente essa questão de servir sem o interesse. E é tão bonito ver isso, né? Jesus foi exemplo disso, nos traz o amor à humanidade, traz o exemplo maior de espírito que, com certeza, é uma luz para o nosso seguir. E eu me emociono muito com essa frase, porque eu acho que sintetiza toda a proposta de vida de Jesus, né? O amar. Até tanto que o Kardec falou, né, as máximas de Jesus, e dentre as máximas de Jesus está, né, o amar ao próximo como a si mesmo. Eu acho isso tão belo. Se Kardec separou esse texto cuidadosamente e fez pergunta aos espíritos e buscou o entendimento do quanto essa força, o amor, ela pode promover a transformação social, nós. Com certeza estamos. Opa. Eu estou com um probleminha na minha câmera aqui, me perdoe, eu estou com um probleminha na minha câmera, ela está caindo aqui. Resolveu pregar uma peça aqui, Valdir. Deixa eu ver se volto. Voltou. Voltei. Mas voltando à reflexão, então, essa máxima de Jesus realmente ela nos traz um resumo, eu penso. De todas as atitudes que Jesus teve conosco. E quando a gente pensa em cada passo do Mestre, a gente pensa em alguém que estava aqui realmente aproveitando cada segundo para trazer uma lição, né? Trazer uma lição de vida, para deixar um legado para que hoje nós pudéssemos alcançar a mesma felicidade que ele com certeza está nesse momento gozando. Então é tanta alegria. De nós podermos entrar em contato com o Evangelho, principalmente com a luz do Espiritismo, né, Valdir? A luz do Espiritismo nos permite estender um pouquinho mais essa visão, né? Porque a questão das culpas, por exemplo, vamos pensar na culpa. Olha só, eu vou lançar uma pergunta para ti, amigo, e aí depois tu me ajuda complementando. Já pensou se aquele menino que não remove a pedra lá, né, desiste de remover a pedra e causa um acidente no trem que o pai estava
2: e o pai vem desencarnar. Já pensa a ferida, né? A ser curada aí, né, querido amigo? E aí a reencarnação nos possibilita compreender, né, melhor esses fenômenos que acontecem. E é isso, e é essa a pergunta que eu vou te fazer. Já pensou a culpa do garoto? Como é que ficaria essa questão? E ele, com consciência, veio agradecer também ao seu amigo.
1: É, com certeza, meu irmão. A gente percebe na pequena história, como o altruísmo, né, é um fruto do amor, né? Porque eles agiram por altruísmo. Mesmo o Luiz, que depois desistiu, né? Mas o Pedro conseguiu, continuou movido por esse sentimento de altruísmo, de auxiliar o próximo, de não pensar em si, né? Tanto que ele foi levado até a exaustão. Um ato nobre. E certamente, se nós pensarmos nos desígnios divinos, né, André? Eles não estavam ali por obra do acaso, né? Não chegaram àquela estrada por obra do acaso. De alguma forma, foram instrumentos da divindade, né? Contando com a sua boa vontade para que aquelas pedras fossem removidas. Mas, como tu disseste, né? E se eles não tivessem removido as pedras, tivessem desistido, o sentimento que carregariam, né? E a doutrina espírita também nos traz esse conforto, da compreensão de que todos nós podemos corrigir a nossa rota, reacertar o nosso caminho, né? A reencarnação, para mim, André, também é fruto do amor divino, da misericórdia do alto para com as suas criaturas. É tão maravilhoso nós entendermos e compreendermos que aquilo que hoje nós não conseguimos realizar, certamente, numa outra oportunidade, né, numa outra vida, numa outra existência, nós teremos a possibilidade, né, de aprender e de continuar. E também, meu irmão, a reencarnação serve como mata-borrão da nossa consciência, né? É através dela que nós conseguimos expurgar a nossa consciência culposa, através da corrigenda das nossas falhas, né? Da correção dos nossos desvios da lei divina, através da reencarnação, esse instrumento divino que realmente nos conforta e que é fruto do amor do nosso Pai Criador e também nos dá, eu sempre digo que é a única maneira de nós entendermos o amor de Deus. A chave para isso, com certeza, para compreender o seu amor. E principalmente, né, o seu mecanismo de justiça é a reencarnação. A reencarnação, né, para mim, é o amor divino, é o amor do nosso Pai para com seus filhos, dando possibilidade a todos de recomeço e novamente, né, de uma nova caminhada.
2: Muito bem, Valdir. Gratidão pela explicação, por essa busca, né, de entendimento também sobre a reencarnação. A gente agradece a você e agradece a todos que estão conectados conosco aqui também. Tem muita gente, viu? A gente quer abraçar esses queridos que estão conosco. A Sandra Silva está pedindo orações aqui para várias pessoas que nós abraçamos nesse momento e também. No final desse encontro do Evangelho no Lar, o Valdir vai proferir uma prece de radiação que também vai estar auxiliando, né? Que vai estar buscando esse auxílio espiritual com os bons espíritos a todos aqueles que destinam os nomes e aqueles que também não colocaram os nomes, com certeza há também a assistência espiritual. Nós temos a Marcinha querida aqui da nossa. Opa, está um pouco pequeno aqui, eu vou tentar aumentar um pouquinho a visualização para que vocês possam visualizar melhor aqui. A Márcia, né? A Márcia Oliveira, o nosso abraço a você, querida, também aqui da nossa instituição, né, espírita. A Ineida Silva está trazendo um boa noite, muita luz para todos em vibrações de paz pela humanidade. Um abraço a você, Ineida, muita alegria no teu lar, a todos que estão contigo. Também, eu quero abraçar também o Francisco Ortiz, nosso querido amigo, também ao José Vandenir Madeira e tantos que estão conosco. Valdir, eu quero que tu tragas o comentário da querida Encarnação Moreno.
1: Eu não estou visualizando. Pode ler para mim, André?
2: Pequena tela, né? Tá bom, sim, é a
1: Senão, não...
2: pequena tela.
1: a tua
2: Encarnação,
1: tela está
2: querida,
1: fixa.
2: ela está escrito.
1: Tá.
2: Ah, tá, perfeito. Boa noite.
1: Eu não
2: Vamos
1: sei.
2: juntos ao Evangelho, é o comentário da Encarnação Moreno, nossa querida amiga de Bueno Brandão, que está abraçada aí também com, eu acho que é a neta que está abraçada aí com a Encarnação Moreno. Então, um cheiro na alma para ti, querida, muita alegria na tua vida, muita paz no teu coração, que desejamos. Também a Itaçuza Rodrigues da Rosa, que está lá em Santo Antônio das Missões. Ela traz um boa noite, amigos, que a paz envolva esse planeta nesse momento de conflitos. Não podemos esquecer jamais, né, que as nossas preces, elas têm esse efeito paliativo, já que, digamos assim, na política internacional não podemos fazer nada, ou pelo menos a maioria de nós não pode fazer nada, a nossa prece vai ter, com certeza, um efeito, né, nessa construção espiritual que nós não temos nem dimensão do que se dá quando nós estamos em oração. Então, que Jesus possa envolver a todos os lugares onde estejam em conflito, de modo especial, né? A gente emana boas vibrações aos países que estão passando pela guerra. E a Denilza Bezerra também traz aqui um boa noite a todos, muita paz e luz. O Severino, lá de Aracaju, em Sergipe, traz o seu boa noite. Severino, sempre muito participativo, querido amigo, né? E domingo é o dia do Severino estar com a gente também no programa Pro Dia Não Ser Feliz. Bom dia mesmo. Então, um abraço a você, querido Severino. Força aí, fique firme, meu irmão. Nós temos a Alessandra Paiva, de Santiago, aqui, nossa cidade irmã, aqui pertinho de São Borja também. Um boa noite para você, querida. Muita luz na tua jornada, muita alegria na tua vida. Mas tem gente lá do Nordeste que está com a gente, a Rosilda. Querida amiga, a Rosilda está em Recife e ela traz as suas boas vibrações. A Jane Claire também nos traz um comentário, desejando, né, boas-vindas também ao Valdir. Muita alegria, Jane Claire, a você, a Doroteia, a Carolina, também a Giselda, a Eneida, tão tantas que estão conosco, que a gente está trazendo aqui de uma forma bem. A Margarida. Estou trazendo aqui algumas pessoas que cumprimentaram a nós. Mas vamos aos comentários do Evangelho. Vamos ver o que vocês estão achando dessa história. Comenta aí, queridos. O que que você achou da história? O que que você achou dessa máxima de Jesus aqui? Relembrando que o Evangelho segundo o Espiritismo de hoje está abordando o capítulo 11º, Amar ao próximo como a si mesmo, no item 4. É esse o item que nós estamos vendo hoje. O que que você pensa sobre essa máxima de Jesus? Comenta aí que a gente vai trazendo seu comentário e a gente vai, é claro, fazendo esse compartilhamento tão importante que acontece no Evangelho no Lar. Nós estamos online, né? Mas isso não quer dizer que seja diferente de quando é na casa da gente. Tem que compartilhar, né? O que que o filho acha, o que que a esposa acha. Vamos compartilhar esses pensamentos agora para que a gente possa enriquecer não somente o diálogo, mas também os recursos espirituais, que vão fazer toda a diferença quando você estiver em prova, quando você estiver, quando vier à memória o Evangelho segundo o Espiritismo. Então, nos traz aqui, né? A Eneida fala sobre a história. Agora que vamos aos comentários dos nossos queridos internautas, né? A Eneida traz que o desânimo não nos contamine como Pedro não permitiu, exatamente, né? Eu, sabe que nós estávamos conversando até nos bastidores, eu e o Valdir, sobre essa questão, né? Que cedo ou tarde a gente está num pique maior de energia, e cedo ou tarde a gente está num pique mais. A gente está mais cansado, às vezes mais desestimulado. E é importante que a gente perceba esses estados da alma, né? Para até se pôr em guarda no nosso crescimento espiritual, não desistir das coisas importantes para a nossa vida. Então, a Eneida colocou aí, né, que a gente possa realmente estar com esse bom ânimo que é permitido quando Jesus, ele inunda os nossos lares, a nossa vida, o nosso coração, que ele traga ânimo sempre para todos nós, não é verdade, Eneida? Então, esse é o comentário da Eneida, que o desânimo não nos contamine, jamais, jamais, querida. E aí a encarnação também traz aqui, Valdir, eu vou ler para ti o comentário, já que está a tela pequena aí, né? Que o
1: Sim.
2: exemplo lindo, que exemplo lindo de amor ao próximo, de perseverança, apesar dos desafios. Esse é o comentário da Encarnação Moreno, que traz para nós esse comentário sobre a história, né, de O Evangelho no Lar, que nós buscamos aqui exemplificar através dessa mensagem tão maravilhosa de Jesus, amar ao próximo como a si mesmo. E nós
1: Com
2: temos também o
1: certeza, André.
2: comentário. Fala aí,
1: Com
2: Valdir.
1: certeza, né? Ainda comentando, né, o que a nossa irmã Encarnação falou, esse exemplo maravilhoso desse menino, e também nos remete aos exemplos, né, dos nossos grandes luminares que se doaram em amor pela humanidade, muitas vezes esquecendo de si mesmo, né, por nós, né, para que nós pudéssemos avançar. Ah, então, essa nobreza que nós percebemos no coração do Pedro é essa flor maravilhosa que todos nós, de alguma forma, temos dentro de nós, né? Temos dentro de nós, porque nós somos herdeiros divinos, somos herdeiros do nosso Pai Criador, das suas virtudes. Então, o que nós temos que fazer, né, é colocar mãos à obra para aperfeiçoar mais, né, auxiliar mais, fazer com que esse amor desabroche dentro de nós e dê fruto de auxílio àqueles que estão próximo de nós, né? Falamos agora há pouco com o André, né, muitas vezes do desânimo que nos abate. E acho que não foi por obra do acaso, né, André, que nós conversamos isso antes do programa. E realmente, né, tudo lá fora muitas vezes nos leva a olhar para baixo, né? A vibração das pessoas, as dissensões, a guerra que aí está, né? E nós, muitas vezes, nas nossas casas espíritas, ainda com as nossas atividades reduzidas, né? Mas estamos ali trabalhando. Mas também é um momento de nós pararmos e entendermos que esse é o momento de nós darmos a nossa contribuição, né, André? Através da nossa exemplificação, através da vivência do amor no nosso lar, né? Para com o nosso vizinho, para com os nossos colegas de trabalho, no dia a dia, né? É a exemplificação do espírita, né? Para que ele possa se tornar uma carta viva desse amor, né, que o Evangelho depositou em nosso coração. Então é maravilhoso. Essa história é muito reconfortante, nos dá ânimo e coragem para nós continuarmos, né, a nossa trajetória de lutas, né, mas também de aprendizado aqui no nosso planeta escola.
2: É verdade, Valdir. Trajetória de lutas, de aprendizado que não se estabelece senão através desses embates que, por vezes, eles chegam até nós testando, né? Testando a nossa paciência, testando o nosso ânimo. E vamos lá, a gente vai seguindo e a gente vai transformando essas situações para realmente poder crescer com as lições do Evangelho. Então, gratidão, gratidão à encarnação que traz para nós. E a Doroteia traz um complemento bem interessante, ó. Essas histórias são muito reflexivas, combinando com a leitura do Evangelho. Não era o pai só de um, mas dos dois. Com certeza o outro sentiu a dor do arrependimento. E a Doroteia comenta aqui algo interessante, né? Porque a gente falou da culpa, né? Se caso acontecesse o acidente de fato e não aconteceu. Mas também tem o arrependimento daquele que vê um familiar e só toma consciência a partir do que o familiar estava no trem. Então é interessante essa questão, né? Se nós formos analisar a questão evolutiva, vamos para o espiritismo, né? Da reencarnação, uma das crianças já tinha mais consciência, enquanto que a outra estava desenvolvendo a consciência, às vezes, por esses mecanismos dolorosos, como arrependimento, como a culpa. Então a gente pensa muitas vezes, para quê, né? Para que existe isso? tem uma finalidade providencial, né? A culpa, o arrependimento, né? As dores que assolam a nossa alma, que chegam até nós muitas vezes, até a própria tristeza, elas têm uma razão de ser. E é uma razão providencial, para que a gente tenha mais consciência do que realmente importa, daquilo que é importante ser feito, e tome decisões cada vez mais acertadas, né, assertivas. É tão importante a gente passar essa revisão, e numa história tão simples, há argumentos, talvez, para conversarmos com os pequenos por horas, não é verdade? Então, isso que é importante, a gente consiga extrair esses elementos do Evangelho de uma forma simples, sem precisar recorrer, né, a uma linguagem muito rebuscada para a gente compreender realmente o Evangelho. Uma história traz toda a beleza e a essência do Evangelho com uma narrativa muito simples. Vamos lá, gente. Olha só, tem mais gente comentando aqui. A gente quer abraçar essa querida que esteja sempre com a gente também, a Larissa Conceição dos Santos. Né? Boa noite, desejo uma ótima semana para todo mundo. Gratidão a você, querida. Muita gratidão mesmo, né? Por estar acompanhando aqui desde o início dos trabalhos. A Jane Claire Campodônico também, desde o início do trabalho do Evangelho no Lar. Lá, quando iniciou em março, né? De 2019, se não me engano, Valdir, foi isso, né? Quando iniciou a pandemia. Sim. Agora até me perdi no ano, porque já faz dois, não parece, mas faz 2 anos, gente, que iniciou a pandemia. A gente iniciou esse trabalho exatamente com o início da pandemia. Para quem não conhece a história aqui, está acessando esse evangelho, né? Nessa edição, nós iniciamos esse trabalho quando iniciou a pandemia. Era para ser um trabalho de WhatsApp, né? De evangelho coletivo no WhatsApp, e acabou se tornando algo maior, onde nós abraçamos essa família tão maravilhosa hoje, composta por você, que está aí acompanhando também esse trabalho. A nossa gratidão por essa interação. Vamos continuar, que tem aqui mais comentários da Eneida. Olha a Eneida atrás para nós. Poderíamos já estar nessa fase de amar o outro como a nós mesmos. Difícil quando sofremos alguma ação do outro. O egoísmo fala mais alto e vamos ao desamor. Que possamos seguir o exemplo de Jesus. É verdade, Eneida. Mas a gente tem muito mais consciência, eu tenho certeza, viu, Eneida? A gente já tem muito mais consciência do que antes nós não tínhamos, né? Vivíamos o egoísmo e o desamor, assim, sem saber que isso era prejudicial. E hoje nós já vivemos, mesmo praticando, ora sim, ora não, ora a gente acerta, ora a gente cai no desacerto, mas a gente tem mais consciência, isso é muito importante para nós como espíritas. O próprio Evangelho segundo o Espiritismo já sugere, né, que aquele que pratica o mal sem... deixa eu até lembrar mais ou menos, vou falar com as minhas palavras. Aquele que pratica o mal sem se importar, ele está num estágio diferente de evolução daquele que já compreende que o mal que ele causa pode gerar uma desarmonia. Então, nesse sentido, Neida, é muito bem colocado isso. Eu vou pedir para o querido Valdir também fazer algum comentário sobre isso, porque esse ponto é muito importante, viu? Que a gente poderia já estar amando o outro como a nós mesmos, mas aí a gente já não estaria mais nem nessa escola, né, Valdir?
1: Com certeza, meu irmão. Até eu me recordo do... eu sempre brinco, né, com os grupos de estudo que a gente participa, que nesse momento nós desenvolvemos uma consciência de Pedro, né? O que aconteceu com Pedro? Ele prometeu a Jesus que jamais o negaria, né? E Jesus sorriu e disse para ele que ele o negaria, né? E foi aconteceu depois, quando os soldados romanos chegaram, ele acabou negando Jesus. Mas o que sucedeu-se depois, né? Pedro arrependeu-se, se deu por conta, né, do erro que tinha cometido, se levantou e continuou o trabalho. Então é essa consciência que nós temos hoje, a consciência de Pedro, né? Hoje nós erramos, mas a nossa consciência, de forma imediata, já nos alerta que nós erramos, né, André? Antigamente a gente errava, pisava em cima dos outros, sapateava em cima dos outros, e tudo bem. A gente não estava nem aí, mas agora não.

0: nós nos afastamos do trabalho presencial momentaneamente, né? E jamais pensaríamos, né, Valdir, que até hoje nós estaríamos colhendo, né, os reflexos de tudo isso, porque ainda estamos num trabalho reduzido. Já passou 2020, passou 2021 e estamos em março de 2022. Então, quer dizer que nós estamos indo para o terceiro ano, né? Então, isso é algo que realmente ninguém pensaria, né? E também estávamos conversando nos bastidores o quanto o reflexo disso ainda pode se estender e que nós, espíritas, devemos estar preparados para que os nossos centros espíritas com o trabalho presencial ativo. Desculpa, gente. Vocês estão me ouvindo? Está me ouvindo, Valdir? Caiu de novo.
1: Perfeito, perfeito, perfeito.
0: Aqui, voltei. Para que os nossos espíritas, tendo trabalho presencial, também tenha as nossas forças, né, para acolher tantos que, com certeza, estarão precisando desse acolhimento, precisando do consolo, precisando das luzes do Espiritismo e, com certeza, os espíritos contam com o nosso trabalho nesse momento agora, que é vital para todos nós e que, com certeza, o Espiritismo, né, contará com os seus braços, a você que está conosco aqui também. A nossa satisfação pelo comentário deixa eu ver quem é que foi que comentou aqui, a Ineida, né? Agora eu tenho comentário aqui da Alessandra. Vou trazer aqui da Alessandra, ela traz assim: não podemos esquecer que próximo, entre aspas, são todos os seres que habitam o universo, não apenas quem está perto. São também nossos inimigos, aqueles que pensam diferente de nós. E a gente sabe, né, Alessandro, o quanto as diferenças apareceram com a comunicação na atualidade, né? A gente tem vivenciado justamente essa questão que envolve muitas vezes até a própria agressividade em relação à diferença. E nós, como espíritas, o convite é diferente, né? O convite é aquele do Evangelho de hoje, que é amar ao próximo como a si mesmo. Até estou rindo aqui porque às vezes a gente olha o comportamento dos espíritas nas redes sociais, no WhatsApp, e às vezes pensa, mas será que entendeu a proposta de Jesus? Né? Então a gente está aqui para isso, para fazer esse exercício de entendimento. Então, se nós ainda temos dúvida, recorramos sempre ao Evangelho segundo o Espiritismo, que prega o amor incondicional. E nós estamos nessa caminhada de entendimento também, né, Alessandra? Muito, muito importante você falar do amor aos inimigos, porque se trata também de outra máxima de Jesus, que jamais podemos afastar dos nossos dias, senão a gente se perde, né? Se perde nesse caminho de desenvolvimento espiritual. Vamos lá, tem mais comentário aqui, Valdir, eu vou trazer, porque a gente já está se encaminhando para a finalização desse encontro, que tem a proposta de trabalhar 40, 50 minutos no máximo. O Evangelho segundo o Espiritismo, agora também com uma historinha infanto-juvenil. E a Doroteia traz aqui mais uma mensagem, ó. A Doroteia traz para nós aqui: eu tenho muito para comentar, o tempo é pouco e pensar no que a gente sente. É verdade, o tempo é curto, né, queridos? Vamos aproveitar o máximo que a gente pode. E a Doroteia também traz: todos os dias estamos melhorando e vamos continuar orando para melhorar cada vez mais, até porque já estamos cada vez melhor. Muito importante, Doroteia, é a gente conseguir, né? Conseguir entender o quanto a gente já andou, né? Existe uma caminhada tão longa. E quando eu me sinto um pouco para baixo, eu lembro de um relato de Emmanuel, que fala que a gente já passou, né, por milhões de anos, então a nossa história é muito grande, né? A gente já tem uma história bela, linda, que talvez a gente não lembre, mas existe uma história de construção que nos trouxe até aqui, com os pendores, com a inteligência desenvolvida a esse nível, e nós temos que ser muito gratos ao Criador por ter nos criado lá atrás, simples e ignorantes, com a possibilidade de crescer. E a gente não sabe até onde a gente vai chegar, mas a gente sabe que a gente chegou aqui, com tantas coisas boas que colhemos nessa trajetória espiritual, que começou como um simples átomo, né? Do átomo ao arcanjo, a gente sabe que para o arcanjo ainda tem um caminho grande, mas a gente já fez uma. Não dá para esquecer que a gente já trilhou muita coisa já. Então, a nossa gratidão a todos que comentaram aqui no chat. Tem mais um comentário que eu gostaria de trazer, o nosso último. Bakura, Bakura, né? O espiritismo

0: É o sal da terra, muita paz a todos, gratidão, exatamente. Vamos ser o sal, né? Vamos ser aquele que, mesmo em pequena quantidade, pode aguçar o sabor das coisas, como o sal que nós temos na nossa cozinha. E eu convido o Valdir a fazer o encerramento desse encontro com a prece de radiação a todos, né, que estão pedindo por familiares, a todos os países que estão em guerra. A gente pede por todas essas pessoas. A gente pede a Deus para que a luz divina possa iluminar a todos.
1: Então, meus irmãos, nesse momento, vamos elevar os nossos pensamentos ao nosso Pai Criador e colocar a seus pés as nossas súplicas, as nossas aspirações. Nós sabemos, ó Senhor, que vós conheceis de antemão, Senhor, os nossos mais secretos desejos. E como vós nos conheceis profundamente, Senhor, nós queremos te pedir, Senhor, te suplicar o teu auxílio, o teu amparo, Senhor, para todos nós, nesses momentos difíceis, nesses momentos provacionais pelos quais nós estamos passando, nesse planeta bendito, nessa escola redentora. Senhor de amor e bondade, perdoa, Senhor, os nossos deslizes. Perdoa, Senhor, muitas vezes a nossa falta de amor. Porque muitas vezes tu nos mostra a luz, mas preferimos muitas vezes o abismo, Senhor. Nos reergue de nossas quedas. Nos fortalece, Senhor, e permita que a cada dia que a cada momento possamos nos sentir, Senhor, melhores, com a tua presença amiga. Que o teu olhar de amor, Senhor, que as nossas preces possam chegar a todos os corações daquelas criaturas que estão sofrendo, pelas nações que estão em guerra, se degladiando, como feras famintas de sangue, esquecendo, Senhor, que somos todos nós soldados de um mesmo exército. Vassalos de uma só majestade que é vós, ó Senhor. Permiti, Senhor, que o teu amor, em forma de misericórdia, toque o coração das nossas lideranças mundiais, para que, Senhor, o bom senso, para que o ódio, Senhor, seja atenuado e para que o bem possa triunfar. Nós sabemos, ó Senhor, que o bem vai triunfar. E rogamos também, em especial nessa noite, por todos aqueles que estão enfermos, por todos aqueles que estão necessitados, Senhor, da tua medicina espiritual. Te pedimos em especial pelo nosso irmão Douglas, pela nossa irmã Sinara, que eles sejam visitados por essa falange de luz, por esses médicos do espaço, e que possam levar a eles e a todos os nossos irmãos que estão enfermos os recursos da medicina do Espírito. Ó, Mestre Jesus, vós que sois o médico dos médicos, tudo é possível, Senhor, quando o teu coração quer ofertar e quando nós nos tornamos merecedores. Mestre de amor e bondade, que o teu olhar de amor permaneça sobre nós, sobre as nossas chagas, também nos fortalecendo, Senhor, para que possamos sairmos vitoriosos dessas provações que chegam como aprendizado, Senhor, para todos nós. Senhor de amor e bondade, que se cumpra hoje para todo sempre a tua vontade e não a nossa. Que assim seja, Senhor.
0: Que assim seja a nossa gratidão a todos que acompanharam esse Evangelho no Lar e que possamos instaurar essa luz em nossos lares e em nossas crianças também, com nossas crianças. Que Jesus esteja com todos vocês e até o nosso próximo encontro no domingo, às 21 horas da noite. Até lá, gente.
1: Até lá, nossa boa noite.
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0: Muito bem, internautas, ouvintes da nossa emissora do bem, a nossa web rádio Fraternidade. A gente está começando aqui mais uma edição do programa Pinga Fogo, edição número 74, dia 27 de setembro de 2021. A Divina já está chegando. Deixa eu chamar ele ali do outro lado. Muito boa noite, senhor Jorge.
1: Olá, Rubens. Boa noite para você. Hoje eu estou fazendo aniversário.
0: Tá, parabéns.
1: Faz um ano que eu quebrei o braço.
0: Nada como recordar essa data, né? Você atravessando aquele canteiro e de repente, tum, né? Te passar uma rasteira.
1: Quero aproveitar para agradecer a todos que oraram por mim. Sei que não foram poucas as pessoas. E dizer a vocês que as orações deram resultado. Meu
0: É, tô vendo que
1: fisioterapeuta.
0: o ombro tá no nível aí, ó.
1: É, o meu fisioterapeuta diz que a minha recuperação é acima do esperado para a complexidade da fratura, que quebrou o osso em quatro pedaços. Igual ele não ficou mais.
0: É.
1: Igual ele não ficou mais. Meus braços agora, no máximo, eles marcam 11 horas da manhã. Não marca mais do que 11 horas.
0: Aquele tanto de pino, né?
1: É, um ponteiro ficando 12, o outro só vai até o 11, se muito. Então, perdi algumas coisas, não perdi mais. Em termos de funcionalidade, eu consigo fazer as minhas questões com razoável liberdade. Então, não tive, assim, muita perda. Então, quero agradecer, aproveitar aqui para agradecer a todos os companheiros que, durante todo esse tempo, oraram. Eu sei que não foram poucas vezes, sei que não foram poucas as pessoas que me escreveram. Então, quero dizer agora que a gente está completando um ano disso, meu muito obrigado do fundo do meu coração por todos aqueles que acompanharam toda essa história que aconteceu comigo.
0: É um ano de recuperação, né? Que bacana,
1: Foi
0: né?
1: um ano de recuperação.
0: Um ano de recuperação, fisioterapia. Não vai! Vai! Força! Vamos lá!
1: É. O Paulo de Conchal que dizia: ah, uma vez eu tive um problema no joelho. Nossa, eu via estrelas. Digo: não, mas não vai doer o meu. Vê. Ele
0: Aí você
1: disse
0: lembrava dele, né? Toda vez que
1: para ele depois. É, aí
0: doía,
1: depois
0: você lembrava.
1: ele: você mentiu para mim, porque você disse que você via estrelas. Você não viu estrelas? Não. Eu via estrela, planeta, nebulosa, cometa, eu via tudo. Mas no final você fica muito bem. A fisioterapia vai exigindo de você. Eu estou brincando, gente, que a gente sente muita dor. Não. Vai exigindo, né? Vai forçando. Mas o resultado foi muito bom. Eu estou muito satisfeito com o resultado que a gente chegou. E quero aproveitar exatamente para agradecer tudo isso.
0: Tá certo, e agradecer ao fisioterapeuta que teve muita paciência para lidar com o
1: Sim, o
0: Jorge.
1: meu fisioterapeuta foi espetacular, tudo isso. Nossa, ele foi incrível.
0: Tá certo. Então, Jorge, a Divina está chegando aqui para acompanhar com a gente. Você tem que pegar seu computador lá, porque esse daqui estragou, está no conserto. Você vai ter que pegar o notebook. Então, quando a Divina pega lá para se preparar para a gente aqui, vamos fazer a nossa prece? Queria agradecer a Jesus, a esse divino amigo, que possa nos envolver neste nosso trabalho que se inicia. Vamos para a edição número 74, Senhor. Que o nosso querido irmão Jorge possa continuar sendo o teu instrumento, trazendo o esclarecimento, o consolo a tantos corações espalhados pelo mundo. Que ele possa ser inspirado pela tua equipe. E que aqueles irmãos nossos, onde estiverem, ao vivo, ou acompanhando em outro momento, também possam receber a assistência de ti, fortalecendo cada um para os embates da vida, para que consigam superar as adversidades e, com certeza, dar os passos de crescimento e de evolução. Sob o teu amparo, Senhor, e a tua proteção, nós vamos iniciar a nossa tarefa na noite de hoje. Antes da gente começar, eu queria aqui, né, Jorge, lembrar os nossos amigos que estão sempre nos auxiliando, né, ajudando a gente a retransmitir esse nosso trabalho. Então vamos lá, os nossos amigos da FEB TV, pessoal da Rede Amigo Espírita, da TV 7, da Web Rádio Amigo Espiritual, pessoal do Espiritismo.net, pessoal do Portal da Luz, da TV Cercal, da Ed Luz e do Instituto IDEAC, o nosso carinho, a nossa gratidão por somarem conosco nessa tarefa. Pedi a Divina para dar o seu boa noite aqui para o pessoal também, Divina.
2: Olá, pessoal. Boa noite a todos. Me perdoe aí o atraso, mas tá feio o negócio aqui pro meu lado. Resolver estudar depois de velha é difícil, né? Mas tá bom. Então que a gente possa ter um momento especial, cheio de muitas perguntas e o Jorge com muitas respostas para todos nós. Tá bom?
0: As perguntas aqui estão muito boas. As que já chegaram, porque antes de começar o programa já tem um tanto de perguntas. Ô Jorge, o que, que a gente vai falar hoje?
1: Antes eu quero dar o meu boa noite para a Divina.
0: Dá o boa noite para a Divina, então.
1: Boa noite, Divina! Boa noite para os nossos companheiros ligados do Brasil e do mundo, que estão conectados através da Web Rádio Fraternidade, a emissora do bem na internet, ajudando a construir um mundo melhor. Uma boa noite a todos que estão ligados conosco e quero mandar um boa noite muito especial hoje para a Edith Nishikawa, que é de Brasília, que está nesse momento ligada na live. Boa noite, Edith, seja muito bem-vinda. Que Deus abençoe você e sua família, que abençoe os Esber, seus parentes de Porto Velho, que todos nós sejamos muito abençoados em cima desses conhecimentos que a doutrina espírita nos oferece. Uma boa noite para todos nós.
0: Então vamos lá. O que, a gente refletiu, o que a gente vai refletir hoje no começo do programa?
1: Ah, Rubens, nós temos uma data importante para celebrar. Antes da segunda-feira, antes da semana que vem. Vai acontecer no domingo, no dia 3 de outubro, nesse nosso domingo, celebramos o aniversário de Allan Kardec. E é uma data que, não que ela em si seja importante, mas importante é a missão desenvolvida por Kardec durante a vida. Você já imaginou o que é recolher um conjunto de perguntas e respostas num mar caótico de informações e em um ano e meio conseguir organizar esse saber, confrontar todas as coisas, organizar esse conteúdo, disciplinar uma metodologia consistente para validar todo esse conhecimento? E depois de todas essas coisas, criar uma obra que tem um índice extremamente lógico para você localizar o que você quiser nesse emaranhado de dúvidas e de perguntas que temos, a genialidade só do índice do Livro dos Espíritos já seria suficiente para admirarmos a sabedoria de Kardec. Mas o dom de poder tratar esse conteúdo dentro de uma obra e criar uma metodologia para poder trabalhar esses conceitos é maravilhoso demais. Porque o trabalho dele, na verdade, é que conseguiu estruturar esse conjunto de verdades para que a gente tivesse um roteiro seguro para poder seguir. Ah, o que seria de nós se não tivéssemos um conjunto de literatura razoavelmente estruturado dentro da lógica, dentro dos conceitos que a nossa humanidade já tinha construído à época, para que nós pudéssemos hoje ter um roteiro seguro de informação. Uma informação que nos ajuda a entender o que somos, qual o propósito das nossas vidas, entender a razão das nossas dores, dos nossos sofrimentos, compreender o que é de fato estar entre as criaturas humanas, e, além de tudo, o destino de todos nós, o destino da humanidade. Trazer respostas que há tantos e tantos séculos e milênios a humanidade tateando no escuro tentava encontrar a saída. Então, essa obra magistral trazida por Allan Kardec, na verdade, é o grande edifício doutrinário através do qual nós conseguimos ler as nossas próprias vidas e encontrar as formas efetivas de entender a manifestação da vontade de Deus entre os homens. Então, nesta nossa noite de hoje, já que o nosso trabalho não ocorre no dia 3 de outubro, mas já que na semana que vem será 4 de outubro, então, nós vamos hoje aproveitar para dizer o nosso muito obrigado, porque, a bem da verdade, as coisas que temos discutido aqui ao longo dessas 74 semanas, elas surgem de uma única fonte, o conteúdo oferecido por Allan Kardec. Lives são muito boas. Assistir perguntas e respostas ao vivo pode ser muito bom, mas o conteúdo doutrinário da doutrina espírita não são as lives, são as obras seguras que garantem para nós o alicerce de conhecimento e de moral essencial para o entendimento da vida.
0: A codificação espírita, o estudo da codificação é a base, né, Jorge? A gente já falou que muitas vezes, né, o estudo dessas obras vão possibilitar a gente, ao ter acesso a qualquer outro conteúdo espírita, fazer o discernimento, né, Jorge?
1: É porque, de repente, aparece uma obra estranha e você diz, esse negócio não está meio estranho, como é que eu vou ter uma métrica para ver? Pega a obra básica. Se for consentâneo com a obra básica, pode ser verdadeiro, mas se ele colidir, desconfie. Pode ter alguma coisa que não está bem encaixada dentro de tudo isso.
0: Isso mesmo. Então vamos ler as obras básicas. Salve Kardec, como tem uma música aí, né? Salve Kardec. Depois até se eu achar ela aqui, eu toco ela aqui na rádio. Jorge, tem uma primeira pergunta aqui. Essa é boa, hein? Ainda bem que é você que vai responder. A pessoa pediu para não se identificar. Vamos lá. Elahá, gostaria de ter a sua opinião. Vamos voltar a ter algumas palestras presenciais e também os grupos de estudos e mediúnicos. Nesses grupos de estudos e mediúnicos, a proximidade é muita e alguns companheiros não quiseram vacinar. Como procedermos diante dessa situação? Devemos ser fraternos, respeitando o livre-arbítrio, mas, ao mesmo tempo, estamos correndo riscos. A maioria é contra a aceitação na reunião de quem não tomou a vacina. Peço uma palavra sua, Elahá.
1: Bom, antes de qualquer coisa, eu quero dizer a todos, não é nenhuma palavra de pessimismo, mas a pandemia nunca vai acabar. Essa gripe, essa doença, ela é como a gripe H1N1. Todo ano a gente se vacina, por quê? Porque as mutações do vírus, ela vai acontecer. Nós vamos conviver com essa doença e a vacina vai ser um instrumento progressivo de organização da nossa sociedade dentro de uma nova realidade. Não estou dizendo com isso que a gente não vai poder voltar à vida de normalidade, assim chamada, que a gente tinha no ontem. Não. De repente, modelos mais eficazes de vacinação que vão garantir uma eficácia bem mais efetiva da que nós temos hoje, podemos ter em breve tempo. Isso é normal, porque as vacinas foram feitas dentro a toque de caixa para que a gente pudesse ter uma redução dos índices de óbitos que a gente estava tendo. E, evidentemente, que as pesquisas continuam e novas formas de aprimoramento dessas substâncias vão surgir, garantindo, certamente, num futuro próximo, uma vacinação com maior índice de acerto, tal como a gente tem hoje das vacinações contra a gripe, que possuem uma condição bem mais elevada de expectativa. Então, nós não podemos imaginar que vai chegar um momento em que, pronto, tudo vai normalizar e ela vai desaparecer. Ela não vai desaparecer, ela vai continuar conosco. E aí, as vacinas mais eficazes vão garantir para nós uma imunidade maior. Nós vamos combinar, de repente, a vacinação, que pode não ter uma eficácia maravilhosa, mas ela reduz a gravosidade da doença, em que as pessoas podem ser acometidas, mas não vão a óbito. Elas adoecem de uma maneira mais branda e conseguem, com isso, atravessar sem muito trauma. E aí aumenta a quantidade de anticorpos, fazendo com que ela fique ainda mais resistente além daquela da vacinação que ela recebeu. Então, dentro dessa perspectiva, o que, é que vai acontecer do ponto de vista prático nas casas espíritas? O ideal é que nós tivéssemos um ambiente bem mais seguro para trabalhar, que nós, de fato, conseguíssemos ter um ambiente onde nós tivéssemos segurança absoluta que o retorno das atividades presenciais não ofereceria um risco às pessoas. Mas mesmo na condição da vacinação, a gente não está ainda com uma vacinação com absoluta capacidade de evitar com que as pessoas adoeçam. A gente tem visto, né? Houve uma queda da incidência, mas ainda existem pessoas que estão se infectando com menos intensidade, outras até estão tendo intensidade forte, porque a vacinação não é perfeita, ela possui seus níveis de sucesso, a gente sabe disso. Então, no retorno para as atividades presenciais, o ideal é que não fosse essa realidade. Mas a realidade é essa. O retorno das atividades, do ponto de vista presencial, ainda se dará com uma perspectiva de insucesso dentro disso. O que, que se pode fazer, então, do ponto de vista prático? Ponto número 1. Por decisão da Federação Espírita Brasileira, a FEB, ela vem orientando para que as atividades presenciais ainda não sejam retomadas. A Federação Espírita Brasileira sugere que a gente faça ainda um aguardar para uma decisão mais à frente. Mas as casas espíritas têm considerado a necessidade de retornar para atender, para recolher e tal. Que penso, aí já é uma opinião pessoal minha, e uma sugestão, eu penso que nós podemos, a título de prudência, retornar às nossas atividades com um pouco de cuidado na questão da proximidade física entre as pessoas. Reduzir o número de pessoas no salão, garantir um afastamento maior entre as cadeiras, não permitir com que os salões fiquem lotados, para que a gente não tenha a possibilidade de ser um vetor de contaminação. E nas reuniões mediúnicas, da mesma forma. Realizar as reuniões de maneira que não haja tanta proximidade. Se houver pessoas vacinadas ou não vacinadas no grupo, não é uma condição de absoluta segurança, porque mesmo que todos estejam vacinados, ainda assim eu não posso garantir que não haverá uma contaminação, porque eu pego na mão de uma pessoa que estava infectada. Eu estou vacinado. Eu não vou me infectar, por exemplo, mas a minha mão está com o vírus. Eu passo a transmitir como se fosse um objeto móvel que carrega o vírus. Aí eu chego em outro local, eu vou passar o vírus para outras pessoas, mesmo sendo vacinado. Ele está em mim, mas não como se eu tivesse infectado pela doença. E existirão os outros que, mesmo vacinados, apresentarão a doença, ainda que numa intensidade menor. Então, nem a vacinação de 100% do grupo é uma garantia absoluta de que isso não vai acontecer. Os não vacinados são um outro problema, porque eles são vetores ainda mais insistentes nesse processo de contaminação. Mas se a gente considerar que alguns estarão não vacinados e outros estarão vacinados, os vacinados, em princípio, terão os anticorpos para reduzir a gravosidade da doença em si. Então, na prática, o que eu aconselharia? Que a gente conversasse com a nossa federativa para verificar quais são as orientações que a federativa tem. Do ponto de vista da FEB, a orientação é aguardar um pouco mais. Algumas federativas estão flexibilizando a abertura das casas. Então, a gente começa não com a intensidade que tínhamos antes, com maior afastamento nos salões, cuidando um pouco mais, e nas mediúnicas a mesma coisa, não facilitando com que todas as pessoas estejam tão próximas. A gente tenta criar um ambiente mais espaço, onde a comunicação possa se dar sem tanta proximidade física, uma doutrinação não tão colada no médium, um trabalho onde os médiums não fiquem tão próximos na mesa mediúnica, trabalhar em ambientes mais abertos, realizar as reuniões mediúnicas no ambiente, por exemplo, do salão de palestra, onde existe uma maior facilidade de afastamento das pessoas. Algumas medidas nesse sentido. Agora, se nós tivermos que conversar com as pessoas sobre isso, eu aconselho que a gente leia a questão 841 de O Livro dos Espíritos, aonde diz o seguinte: o que fazer quando as pessoas pensam diferente de nós e você tem que dialogar com elas? Você deve ou não dizer para elas as coisas que você pensa e que divergem do pensamento do outro? Dizem os Espíritos: deve dizer, deve dizer. Mas tem que atentar para usar sempre brandura e mansidão nas palavras. Porque se há pretexto de falar o que eu tenho para dizer, na crença de que eu esteja certo e o outro errado, eu usar as palavras duras e agressivas e eu estabelecer um processo de contenda, eu perco a razão não pelo conteúdo, mas pelo método que eu estou usando para tentar levar essa informação para os outros. E assim, portanto, nós devemos trabalhar dentro das atividades espíritas. Se existe divergência de pensamento no grupo, utilizemos dessa ferramenta, questão 841 de O Livro dos Espíritos. E assim, organizemos o trabalho dentro do propósito do amor, da razoabilidade em termos da relação entre as pessoas, e não um espírito de contenda. E para fechar, a gente usa a questão 842, que é a questão seguinte, que diz o seguinte: entre os que contendem, qual é o que está certo? O que ama mais, o que perdoa mais, o que entende mais, o que entrega mais de si na direção do outro, que é uma pergunta do Livro dos Espíritos, e é a resposta de uma outra pergunta que está após a mensagem Os Bons Espíritas. Pergunta no livro, O Evangelho Segundo o Espiritismo: entre os que se perfilaram no Espiritismo, alguns se desviaram. Como saber os que se encontram no bom caminho? A resposta é muito parecida com a resposta da 842. É os que amam mais, os que entendem mais, os que expressam mais amor naquilo que fazem. A verdade, portanto, pode se perder se ela for tratada com desamor e com violência.
0: Muito bem, Jorge. A Divina traz a próxima pergunta da noite. Vamos lá.
2: A próxima pergunta é de Monique Alano. O que acontece com quem morre crendo que após a morte apenas irá dormir sem nenhuma consciência até o juízo final?
1: Duas coisas podem acontecer. A depender das circunstâncias da evolução do espírito, ele pode, ao transferir-se para o mundo espiritual, naturalmente sentir o chamamento da vida, sentir a convocação do bem, e apesar das suas crenças com relação à questão do dormir para ir para o mundo espiritual, guardar um momento específico, ele pode se transferir e a alma tem tanto clamor dentro de si da necessidade do amor que isso supera as suas crenças pessoais, e apesar de ter esse tipo de verdade dentro de si, transfere-se para o mundo espiritual numa perspectiva positiva de alcançar o outro lado da vida já com uma visão diferente daquilo que eu acreditava antes de desencarnar, dizendo: nossa, não, eu estou me transferindo para outro lugar. Por quê? Porque antes do processo desencarnatório, a visita dos espíritos, realizando o desligamento do espírito do corpo, a presença dos entes queridos, esse envolvimento espiritual acaba levando o espírito a perceber uma nova dimensão em que ele não experimenta o adormecimento. E existe uma segunda situação, que ocorre naqueles que estão mais ligados aos aspectos dogmáticos de sua fé e não da vivência do amor, mas aqueles que se aferraram aos seus conceitos, mas que o coração acabou não tomando parte efetiva numa vivência verdadeiramente tomada do bem. Eu sou alguém muito mais dogmático, eu sou alguém muito mais fiel à igreja do que ao bem de maneira mais absoluta. Então, se eu tenho uma vocação para ser alguém que se consagra efetivamente para os aspectos exteriores da minha fé, eu sou alguém que me consagro a viver as doutrinas e as regras que a igreja apresenta, os costumes, doutrinas e costumes que, que as igrejas possam ter, possui uma tendência maior ao quando se avizinha o momento da morte, diz, me entrego nos braços do Senhor, e imediatamente cai num fenômeno interior no qual se tranca, permitindo a si próprio experimentar aquilo que acha que seja o correto e pode viver um período de apagamento de si próprio na expectativa de um julgamento posterior. É lógico que esses que ficam assim, mais tarde despertarão. Passarão por um período maior ou menor de adormecimento até que os envolvimentos dos mentores, a assistência espiritual que acontece sobre eles, pode promover o despertar. Muitas dessas almas estão aparentemente dormindo, mas suas mentes ainda estão vivas, fugindo da realidade, pensando no mal que fizeram, nos equívocos que cometeram. Então, são como se fossem múmias espirituais, mas por dentro estão completamente vivas. Um exemplo desse segundo caso, nós vamos encontrar nos capítulos 22, 23 e 24 da obra Os Mensageiros, onde aparecem espíritos que dormem de maneira como que absoluta do ponto de vista externo, suas mentes vivendo as suas dificuldades emocionais, mas que muitos deles, mas não todos, decorrem desses que acreditaram que dormiriam após a morte, aguardando o chamamento do Senhor.
0: Muito bem, esse é o nosso Pinga Fogo, programa número 74. O Everson está acompanhando a gente, ele tem uma pergunta interessante, Jorge. Por que que Simão Pedro cortou a orelha do guarda que prendeu Jesus? E não a mão ou atingiu outra parte do corpo?
1: Ele deve ter tentado. É importante observar que os guardas que vieram prender Jesus não eram poucos. Eram muitos. Eles acreditavam que iria acontecer uma reação, uma revolta. Então, eles vieram cheios de guardas na expectativa de fazer a prisão de Jesus. Algumas traduções desse momento do Evangelho falam que veio uma coorte. Uma coorte são 500 homens. Então, teria havido uma quantidade muito grande, porque, de repente, vai que tivesse muita gente com Jesus. Ia ser um horror para prendê-lo, mas eles o encontram sozinho. Ele dialoga com os homens sozinhos, ele está próximo de alguns discípulos, que inclusive fogem. Tem um deles que é tomado no Evangelho de Marcos, ele é seguro pela roupa, e ele sai correndo nu e deixa a roupa na mão do guarda. Então cria-se um momento de tensão nessa hora. E Pedro, tirando a sua arma, ele, então, ataca Malco, que é o nome do sumo do servo do sumo sacerdote. O nome dele como Malco só aparece no Evangelho de Marcos. No Evangelho de Mateus, aparece só o servo do sumo sacerdote. E no Evangelho de Marcos aparece o nome Malco. Ele deve ter tentado acertar Malco em algum lugar. Na hora, acertou na orelha, mas a tentativa dele seria tentar fazer algo, mas era inútil, eram muitos homens. Eles eram poucos, eles não eram guerreiros, eles eram pescadores. Tentar fazer alguma coisa nesse sentido era uma bobagem. E é muito surpreendente que mesmo ele tendo atacado o servo do sumo sacerdote, não tenha acontecido da parte dos guardas uma reação de atacá-los de volta. Jesus, segundo a narrativa, vai no chão, pega a orelha de Malco e coloca no lugar. E muitos consideram isso um milagre extraordinário, porque ele cola a orelha de Malco e diz, Pedro, coloca a tua espada na bainha, não beberei eu porventura o cálice que meu pai me deu? E as pessoas dizem, nossa, que milagre incrível. Mas o milagre maior é a turba dos homens não terem atacado todos e terem matado os discípulos do Cristo. A autoridade moral dele se impõe nessa hora. Porque que dizem as narrativas? Que na hora que tudo isso se forma, o Cristo diz para eles, a quem buscais? Se é a mim que buscais, deixai-os livre. Ó, por quê? Porque na hora que acontece o incidente, A movimentação dos guardas é, lógico, conter a revolta, conter a tentativa de agressão dos homens. Senão, se é a mim que buscai, deixai-os livres. E, impressionantemente, soldados que são indivíduos treinados para reagir a um processo de agressão, não agridem os discípulos e eles conseguem sair. Isso é o que é o mais surpreendente. Então, você pergunta por que ele cortou a orelha, não foi a mão, não foi o pé, o pescoço? Ele deve ter tentado, mas na confusão do momento, sendo tantos homens e os discípulos tão poucos, o máximo que ele conseguiu foi cortar a orelha do outro.
0: Muito bem, edição 74 do Pinga Fogo, 27 de setembro de 2021. Divina, traz para a gente a próxima pergunta.
2: A próxima pergunta. Tenho pensado esses dias num problema que a pandemia trouxe. Foi o sentimento de culpa por ter transmitido o Covid. E houve até casos de pessoas que suicidaram pela grande culpa. A pergunta seria, como lidar com o sentimento de culpa por ter transmitido o Covid para outras pessoas?
1: A primeira observação que a gente tem que fazer é que ninguém tem garantia se foi ele o vetor da transmissão. Porque outros podem ter sido o transmissor da doença. Nós temos várias situações, não são poucas, de pessoas que dentro de uma família... Alguns pegaram e outros não pegaram. Olha como é que pode. Então, nós temos uma família, pai, mãe e duas filhas. Todo mundo pegou na casa, uma filha não pegou. Ué, não pegou? Não, não pegou. Então, isso significa dizer que, muitas vezes, a convivência no lar não determinou que alguém pegasse a doença. Meu caso particular. Sâmia pegou a doença. Sâmia pegou, mas... Eu e Daniel, nosso filho, que estávamos juntos na mesma casa, não fomos infectados. Só ela. Ela ficou isolada, se tratou, ficou bem. Então, se dentro de uma residência a família inteira se contamina, eu não posso determinar assim. Fui eu que peguei. Fui eu que transmiti. Essa pessoa pode ter tomado de outra situação. Porque... O que pode ter acontecido? Eu posso ter mais de um vetor em uma casa, então. Eu posso ter alguém pegou e outra pessoa da casa pegou de outro lugar, pegou no supermercado, pegou num ambiente, pegou no ônibus, pegou no trabalho, sei lá, no entregador que veio trazer comida, alguma coisa. Não foi de mim. Então, o primeiro elemento que a gente tem que considerar é eu posso não ter sido o vetor. Essa é a primeira coisa. Pode ter sido outro. E o segundo ponto a ser observado, que é mais importante do que o primeiro, é que a desencarnação não é uma obra do acaso. Se de repente uma pessoa pega uma doença qualquer que não é determinante para a sua existência, isso de repente não tem um ascendente espiritual. Eu fui no meu trabalho e peguei uma conjuntivite. Nossa! Ah, você pegou conjuntivite? Conjuntivite do passado. Não. Uma conjuntivite, fiquei uns dias com meus olhos ardendo, vermelho, comprou o colírio, passou, ficou bom. Aquilo não determina uma história para o futuro. Essa doença não alterou o curso da existência, portanto, ela não é significativa. Mas se alguém tem um acidente, se alguém experimenta uma doença, ou algo que seja e altera o curso da existência e deixa essa pessoa com graves sequelas ou, de repente, leva esta pessoa a óbito, isso não pode ser obra do acaso. Então, nós não podemos dizer assim, eu fui o culpado em trazer. Se não fosse eu, fulano não teria desencarnado. A gente não pode fazer esse raciocínio porque existem inúmeras formas das pessoas se contaminarem. Ah, mas a minha mãe não saía de casa, só eu que saía, então fui eu que trouxe. Ah, tem tanto caso de pessoas que não saíam de casa e que se contaminaram. Tantos, tantos casos de pessoas que fizeram todos os cuidados, mas a doença os atingiu. Outros até se expuseram e acabaram até nem se contaminando, mas houve gente que se preservou o máximo moravam sozinhos, fizeram tudo certinho, mas ainda assim acabaram se contaminando por algum motivo qualquer. Então, a gente não pode trazer para nós essa percepção de que se eu fui o vetor de transmissão, eu sou o culpado, porque o fenômeno da desencarnação é um fenômeno de forte ascendente espiritual e, portanto, não podemos desconsiderar que, na verdade, isso aconteceria com a minha participação ou não, com a minha presença ou não no fenômeno. Se era uma coisa que deveria se dar, mais cedo ou mais tarde, alguém seria o elemento transmissor. Porque estávamos e continuamos estando expostos a esse risco, a esse perigo, de diversas fontes distintas. Então, não dá para carregar esse peso, ainda mais considerando que a desencarnação não determina o fim da vida e que os nossos amores, os nossos amigos, os nossos amados, os nossos entes queridos vivem e aguardam o momento certo para o nosso reencontro, porque uma das mais extraordinárias notícias que a doutrina espírita nos traz é que somos almas imortais a caminho da felicidade e que o encontro com os nossos entes queridos já está marcado. Nós nos reencontraremos em momentos muito mais felizes para nos reencontrarmos e vivermos a plenitude da felicidade ao lado daqueles a quem amamos. A morte física não representa o fim de nada.
0: Muito bem, Jorge. Vamos seguindo com o programa. Nosso irmão Valmir faz uma pergunta que é a seguinte. Por favor, Jorge, não vemos fantasmas, vemos espíritos materializados, correto? Então, existe alguém doando ectoplasma? Você poderia falar um pouco sobre isso?
1: Não é exatamente assim. Não é que a gente veja espíritos materializados. A materialização não é a forma mais comum da percepção dos espíritos desencarnados. A percepção mais comum é a vidência. Existem dois fenômenos que são parecidos, mas eles têm um mecanismo distinto. Um se chama vidência e outro se chama materialização. Em todos os dois, é a capacidade de vermos os espíritos que estão desencarnados. Eu tenho um espírito no ambiente, não consigo vê-lo, e de repente alguém vê. É uma vidência? Pode ser uma vidência, pode ser uma materialização. Qual é a diferença? Na vidência, quem enxerga é só quem é médium vidente. Quem não é médium vidente não enxerga o espírito. Então, assim, estamos aqui no ambiente, entra uma entidade naquele local e das cinco pessoas que estão lá, duas são médiums videntes, os outros três não veem. Os médiums videntes que veem dizem assim, gente, entrou uma entidade aqui, eu estou sentindo a presença de um espírito. Os outros ficam olhando, meu Deus, não estou vendo nada. Ela entrou aqui pela essa porta, ela está em pé aqui e esse espírito está aqui e ela quer falar com alguém. O outro médium vidente, que de repente pode ter um pouco mais de habilidade na vidência, ele diz, é uma mulher, ela está aqui e ela tem os cabelos longos, compridos, usa um vestido assim, assim, assim, e começa a descrever o que ele está vendo. E um dos três, que não é médium, diz, é minha avó. Minha avó gostava de usar essas roupas e tinha exatamente esses traços físicos. Então, a vidência é uma característica onde não existe ectoplasma, não existe a possibilidade de você tocar no espírito, nem todos veem. Então, isso é o fenômeno da vidência. Como que ele se caracteriza? O médium possui o dom de doar uma espécie de fluido que se combina com o fluido do espírito e para ele, particularmente, ele se torna visível. Ele não vê com os olhos da carne, ele vê com os olhos da alma. Por isso que eu me enxergo mesmo de olho fechado. E a doação dos meus fluidos se combina com o fluido do outro e eu, espiritualmente, enxergo o espírito que está aqui e eu vejo a entidade que está na minha frente. Vidência, o fenômeno mais comum de percepção dos espíritos desencarnados. E há um segundo tipo de percepção de espírito desencarnado, materialização. Ah, esse é diferente. Nesse segundo fenômeno, as cinco pessoas estão no ambiente, dois são médiums de vidência. Eles veem. Os outros três não veem nada. Mas tem um cara desses cinco que, embora não veja nada, ele tem o dom de doar o ectoplasma. Ah, é um outro tipo de mediunidade. De repente, o médium vidente não doa ectoplasma de maneira suficiente. Ele doa até um pouquinho, que não muda nada. Mas tem um desses que está na sala que, embora ele nem saiba que ele é médium, ele nunca viu, nunca ouviu, nunca sentiu nada, ele é doador de ectoplasma. Quando se percebe dele, começa a sair uma substância que, a depender da intensidade, pode ser bem visível. Ela fica parecida como se fosse um gás que saísse da pessoa, como se fosse uma fumaça que saísse dela. Em outros, quando é muito intensa, você vê como se fossem cordões, como se fosse algodão misturado com chantilly, que vai saindo, geralmente sai do nariz, do ouvido, da boca das pessoas que são médiums. E quando tem pouco, ele sai de maneira mais sutil, como se fosse uma fumaça, uma neblina que saísse da pessoa. E isso, então, o espírito se apropria dessa substância chamada ectoplasma e se torna visível. Quem vê? Todos cinco vê. Vê o médium que é de efeitos físicos, vê os dois que são médium de evidência e vê os outros dois que são iguais a mim. Não ouve, não enxerga, não vê, não arrepia, não sente nada. Todos cinco vê. Gente, tem um espírito aqui dentro. Ninguém precisa dizer. Está todo mundo vendo. Mas, meu Deus! Todo mundo vê. Ele se torna visível, não necessariamente tangível. Se você for tocar, pode ser que sua mão atravesse. Mas todo mundo consegue ver o espírito. E existem alguns casos de materialização em que eles não somente são visíveis, mas podem ser tocados, eles são tangíveis. Se de repente eles se tornam tangíveis, visíveis, há algumas materializações tão intensas, tão fortes nesse sentido, que eles dizem que se uma pessoa entrar no meio de uma materialização desse tipo, que não é muito comum, eles não são capazes de definir quem é o morto, quem é o vivo. Essa semana mesmo eu estava fazendo uma live com uma pessoa que disse, olha, eu já vivi a experiência de lidar... Luziane Bahia, estava fazendo uma live com ela e ela dizendo, eu já tive a experiência de participar de uma reunião de materialização. É uma coisa impressionante. O espírito materializou só o pedaço da mão. Então, a mão ficou materializada em um pedacinho do braço. Depois disso, não tinha nada. A mão é quentinha. A mão é igual uma mão de um vivo. Ela não é uma mão gelada. A gente acha, meu Deus, aquela mão gelada. Não. A mão é quente. A mão aperta, a mão funciona. A única coisa que causa estranheza é que quando você olha para o segmento do braço, não tem nada depois, só tem a mão. Depois da mão não tem nada. Igual aquele personagem lá da família Adams, o mãozinha, que só tem a mão e depois da mão não segue nada. Assim ocorre em alguns fenômenos de materialização, que é o que está, por exemplo, na Bíblia, quando aparece aquela mão que escreve no jantar de Baltazar. É só a mão e ela vai e escreve na parede. Mene, mene, tekel, facim. Então, esse recado escrito em hebraico na parede é de uma mão materializada. Portanto, não se deve dizer que todo fenômeno em que se percebe os espíritos pela visão seja um fenômeno motivado por ectoplasma. Se acontece isso, então é uma materialização, que não é tão comum. O mais comum seria uma vidência, em que a combinação dos fluidos torna o espírito visível para os médiuns videntes e não são percebidos pelos demais indivíduos que possam estar no ambiente, porque é uma mediunidade que não é de efeitos físicos, ou seja, nem todos do ambiente conseguem perceber.
0: Pode dar o recado que chegou para você aí.
1: Qual é o nome dele?
0: Não escreveu, então você fala assim, o filho do Otávio.
1: Tá bom. Quero aproveitar esse momento para mandar um abraço muito carinhoso para o filho do Otávio, que tem 9 anos de idade e gosta de assistir às nossas lives. Otavinho Júnior, Um abraço para você, meu querido. Um abraço muito, mas muito carinhoso para você. Fico muito, muito feliz com a sua presença com a gente. Desejo a você que você saia muito bem na escola, preste atenção no que a professora está ensinando, obedecer seu pai, sua mãe, e que sua família, Otávio, seja muito feliz, que vocês sintam a presença da espiritualidade cada vez mais próxima de vocês e que haja muita harmonia e muito amor na relação entre todos vocês. Otavinho, um abraço carinhoso, meu querido, e um grande beijo.
0: O que eu achei mais legal, ele diz, não entende quase nada, mas assim mesmo eu gosto. Tem 9 anos. Vamos lá, Divina, próxima pergunta.
2: A próxima pergunta é da Maria das Graças Oliveira Gomes. Lá de São Gonçalo, do Amarante, Rio Grande do Norte. Kardec perguntou aos espíritos, quem são vocês? Resposta, somos homens que viveram na Terra. Por que temos medo de espíritos? Provavelmente ela está se embasando na resposta, né, de Kardec. Se foram homens, por que tenho medo?
1: É porque o desconhecido é sempre bastante ameaçador. Nossa humanidade nunca lidou muito bem com a questão da vida após a morte. Isso sempre esteve envolvido numa aura de mistério, de medo. Ao longo de muitos séculos, houve muita perseguição a todos os que se comunicavam com os espíritos. Isso foi criando em nós uma certa convicção de que espírito é uma coisa do mal. Falar com os espíritos é um negócio terrível. E muitas, muitas pessoas, em função dessas crenças religiosas, desenvolveram uma percepção da vida de tal maneira que tudo é bom, mas mexer com o espírito não é bom. Então, apesar de nós termos a leitura de que são as almas dos homens do lado de lá, tem muitas pessoas que têm medo dos espíritos, porque, como eles são seres invisíveis, eles podem fazer o que a gente não enxerga e nos prejudicarem. Mas quando a gente

0: amaremos as pessoas, entenderemos os nossos entes queridos, faremos os nossos movimentos de aproximação e de amor para que, através desses recursos, a gente consiga dar bom andamento para as nossas vidas. Então, a razão pela qual tememos os espíritos é pelo ranço dos nossos atavismos religiosos que a gente veio cultivando durante todo o período da Inquisição. O medo de se comunicar com os espíritos acabou se cravando em nós. Alguns não têm essas amarras. Se comunicam com os espíritos sem o menor medo, tranquilo, sem nenhum temor. Mas muitos de nós ficamos sequelados emocionalmente por conta disso, e por essa razão temos hoje muitas dificuldades de nos desamarrar disso, porque tivemos uma educação religiosa de séculos dizendo exatamente o contrário. Então, o medo do desconhecido acabou deixando que nós ficássemos assim. É preciso reconsiderar todas as coisas e descobrir que é o nosso pensamento que comanda a proximidade ou não daqueles que nós queremos que estejam próximos de nós.
1: Muito bem, Jorge, ouvintes, internautas, o pessoal que está acompanhando a gente aí pelos canais do YouTube, do Facebook, o pessoal que está conosco ouvindo a transmissão também, que segue pela Web Rádio Fraternidade. Vamos fazer o seguinte, a próxima pergunta é da Ida Vânia. Jorge, poderia falar um pouco sobre depressão em crianças pequenas? E se pode levar ao suicídio, como os pais podem perceber os sinais? Vamos aproveitar o Setembro Amarelo para a gente falar sobre isso, viu, Jorge?
0: Esse fenômeno ele não era tão comum até bem pouco tempo. Nós não percebíamos com intensidade essa realidade do suicídio em crianças pequenas. E hoje ele está se tornando até com uma certa frequência. Não é a coisa assim que se possa dizer, nossa, está uma febre. Não, não está. Mas está acontecendo com mais intensidade do que acontecia há décadas atrás. Por que que isso acontece? Pela maneira como a nossa sociedade hoje ela está lidando. Nós estamos com uma redução do nosso contato do ponto de vista físico com as pessoas. Nós estamos lidando muito mais através das nossas redes sociais para falar com as pessoas. Você pode ver que as pessoas dão parabéns de feliz aniversário tudo pela rede, parabéns para ninguém, nem liga para as pessoas. Oi, fulano, parabéns, nem isso. Manda um parabéns pela rede social, pronto, já está dado parabéns. As pessoas se encontram menos. Então, nós temos um contato menor do ponto de vista físico. E isso está avançando para dentro das famílias. Isso também está acontecendo nos lares. Por quê? Porque os pais estão trabalhando muito e tendo pouco tempo para se dedicarem a seus filhos. Resultado, as crianças, elas estão se sentindo um pouco sozinhas. O que que acontece conosco? As crianças estão em casa, liga a televisão, bota no YouTube e deixa tocar aí os vídeos. Os vídeos vão passando. Vídeo A, B, C, D, um vai chamando o outro, e as crianças passam horas assistindo aquilo, mas elas não têm um contato direto com os pais. Eu não estou culpando os pais, eu entendo que a gente tem a nossa vida profissional, a gente chega tarde em casa, tem todas essas dificuldades. Mas tem algumas pessoas que poderiam reduzir. Tem gente que não tem como reduzir. Eu não tenho como reduzir. Eu moro longe, acordo 4 horas da manhã, tenho que pegar o trem, depois pego o ônibus, chego no trabalho, chego em casa já de noite. Convivo pouco, é a realidade social e profissional que eu tenho. Então, há pessoas que têm uma dificuldade maior, mas há outros que são profissionais liberais, que fazem seu horário e podem decidir, dizer assim, eu vou trabalhar menos para conviver mais. Tira um pouquinho mais do tempo para conviver olho no olho, não deixa o menino na TV. Coloca o menino para conversar com você, para interagir com você, para falar com você. Que às vezes você em casa estão assistindo televisão, opa, boa noite, boa noite, boa noite. Deixa os meninos aí, eu vou fazer aí uma mamadeira deles e volto. Aí chega lá, olha, a mamadeira está pronta. Aí dá para a mamadeira com o menino e continua assistindo televisão. E você vai fazer uma coisa, vai resolver outra, depois volta, está na hora de dormir, bota para dormir. Então o contato acaba ficando pouco. E a gente não percebe as consequências desse distanciamento afetivo. Embora as crianças estejam muito estimuladas do ponto de vista tecnológico, há falta de alguma coisa que a gente tinha no passado.

0: estado de sentimento. Então, nossa geração atual está passando por um momento de muita fragilidade emocional. E isso não precisa nem ser um especialista para ver as nossas taxas de depressão, de suicídio e de fenômenos de vazio existencial nessa faixa mais jovem da nossa sociedade, demonstra nitidamente que tem alguma coisa que não está muito legal. Então, o que que a gente pode fazer? Lembrar que o que de repente pode estar faltando para os nossos filhos não são as coisas materiais. Nós temos muito a tendência de achar que a gente precisa trabalhar mais para dar mais conforto para os nossos filhos. Mas a gente pode dar mais do que conforto, oferecendo algo que o dinheiro não compra, que somos nós. Então, se a gente bem lembrar, as nossas lembranças de infância são coisas que o dinheiro não comprava. É correr na rua, é comer fruta no pé da árvore, subir na árvore, jogo de bola, são as coisas que a gente fez e que não tinha dinheiro envolvido. Era a presença de pessoas que fazia as coisas serem mais fantásticas. Então, na perspectiva de nós reduzirmos isso, o que fazemos? Conviver mais com os outros. Diminuir até um pouco mais daquilo que a gente pode ganhar para conviver mais, para interagir mais, para brincar mais, para que exista mais essa relação de afeto, para que eu me sinta amado, que eu me sinto assistido tecnologicamente, mas talvez eu não sinta a certeza de que minha mãe me ama. Ela passa e ela não me enxerga. E aqui vou deixar um relato que se fala da Segunda Guerra Mundial. Disse que na Segunda Guerra Mundial, após o final da Segunda Guerra, ficaram muitas crianças órfãs na Alemanha. Então, houve um trabalho para recolhimento desses órfãos. E o Estado, então, desenvolveu um trabalho de oferecer abrigo para os órfãos. E criou-se um grupo de enfermeiras que atendia essas crianças. Então, elas trocavam a fralda no horário certo, davam a alimentação correta. Elas faziam tudo certinho como recomenda a eugenia. Mas elas não interagiam com as crianças do ponto de vista afetivo. Elas tiravam, lavavam, dava banho, coloca, dá de comer. E a taxa de mortalidade dessas crianças era altíssima. Até que começou-se a perceber o que é que a gente pode fazer isso. Vamos interagir mais. Então, brincar com as crianças. Tira do berço, brinca, interage, ri, movimenta a emoção delas. E as taxas de mortalidade diminuíram. Nós somos carentes de amor, nós somos carentes de amor, amor, amor, amor. A gente dá tudo, mas não entrega aquilo que é mais importante. E isso era previsto. Há uma mensagem, se não me engano, do dia 25 de abril de 1866. Ela está em obras póstumas, e o nome dessa mensagem é A Regeneração da Humanidade. Uma mensagem longa. E tem um parágrafo na segunda folha da ponta de cima dela que diz que quando chegasse o final dos tempos, o processo de desconstrução das nossas vidas acabaram produzindo na criatura um processo de degradação do seu eu, de tal sorte que quando chegasse o final dos tempos, nós viríamos aumentar a taxa dos suicídios e que até as crianças seriam afetadas por esse mal. Na época, quando se leu, nossa, isso aqui é um escândalo. Hoje nós estamos vivendo isso. E o que é que a gente pode fazer? Amar mais. Tira a tecnologia e brinca, senta no chão e faz aquilo que é que dinheiro não compra, que é brincar com as pessoas e convencê-las de verdade que elas são amadas no fundo dos nossos corações, para que as nossas almas se preencham na certeza. Meu pai, minha mãe ou aqueles que nos cuidam nos amam profundamente. Nós somos importantes e por isso sacia, enche a taça e diminui a possibilidade da depressão tomar os nossos corações.
1: Muito bem, Jorge, ouvintes, internautas que estão nos acompanhando aí pelas diversas redes de divulgação da mensagem consoladora. A Divina vai para a próxima pergunta.
2: A próxima pergunta é de Berenice Menezes. Estou começando agora no Espiritismo, mas minha família não aceita. Não sei o que fazer. Boa noite a todos.
0: Eu não ouvi.
1: Perdão, deu um, repete.
0: Deu um treco. Roubei um pedaço da resposta, da pergunta.
2: Berenice Menezes.
0: Sei.
2: Estou começando agora no Espiritismo, mas minha família não aceita. Não sei o que fazer. Boa noite a todos.
0: Ô, Berenice, boa noite. Olha, esse problema é um problema muito comum. E isso não tem a ver com o Espiritismo em si, mas todas as vezes que a gente tem uma família que pensa de um determinado jeito e nós começamos a pensar de outro, é até esperado que exista conflitos dessa natureza. É até esperado que a gente apresente algum tipo de dificuldade. Por quê? Porque a família está acostumada a ter um determinado tipo de comportamento. Aí vem uma pessoa com outro tipo de conduta, isso é bem, bem amargo. Então a família, às vezes, não consegue trabalhar bem essa questão. Então o que a gente precisa fazer? Primeiro, não contender. Não é vontade, não é proposta da doutrina espírita dividir a família. Existe uma frase no Evangelho que diz assim, que eu não vim trazer a paz, mas está no Evangelho de Mateus, no capítulo 11, se não me engano, é o versículo 34. Eu não vim trazer a paz, mas a espada, porque eu vim colocar o pai contra o filho contra o pai, a mãe contra o filho, etc. Um contra o outro dentro da família. Nossa, mas Jesus disse que ia trazer a espada e tal. Esse conflito é o conflito das ideias, porque o que eu penso é diferente do que o outro pensa. E aí, as dificuldades, porque a família quer uma verdade e nós queremos outra. Quando a gente lê as obras de Emmanuel, os personagens que se convertiam ao cristianismo, como eles eram vistos de maneira totalmente diferente pelos seus familiares, que não aceitavam a sua conversão ao cristianismo, tido como uma loucura na época. Então, a mesma coisa, em grau menor, acaba acontecendo. Mas, nossa irmã, agora está com esse negócio de espiritismo. Isso é um negócio maluco. Nós nunca tivemos contato com isso. Vai mexer com o espírito? Aí vem aquela crença de que mexer com o espírito é uma coisa terrível, uma coisa errada. Então, o que a gente deve fazer, Berenice? Entender que o objetivo que a doutrina espírita tem ao entrar nas nossas vidas é harmonizar o nosso lar. É harmonizar as nossas vidas, é promover em nós a capacidade de nós nos relacionarmos de maneira melhor com os nossos entes queridos. Então, o que eu lhe aconselho a fazer? Não pregue espiritismo para ninguém. Não tente convencer ninguém com aquilo que você aprendeu. Leia para você. Se alguém lhe perguntar, diga, ah, isso aqui funciona assim. Mas não tenha como propósito, vocês estão tudo errado. Isso aqui é que está... Então me responde. Não brigue, não tente impor as verdades que você está tendo contato. Não faça nada disso. Conviva com as pessoas com serenidade. A mensagem chegou para você? Para você. Se alguém da sua família se interessar, ofereça. Mas não imponha aquilo que você acha que é correto para os outros que ainda não consideram que isso seja bom. Respeite cada um deles. Mas e aí como é que vai ficar? Convença-os pela sua conta. Convença-os pela sua forma de viver. Quando você, diante de uma discussão, disser, não vou fazer isso. Nós não devemos fazer mal aos outros. Eu vou perdoar falando, você é louca de perdoar. É o certo a fazer. Mas você não pode fazer. Gente, é o certo. E aí eles vão ver, nossa, mas ela mudou. Então é pelos frutos que se conhecerá a árvore. Quando eles perceberam que você se tornou mais amorosa, mais amável, mais voltada para uma vida espiritual, e não está querendo converter ninguém, mas está vivendo de maneira normal, viver como os outros vivem, viver como as outras pessoas vivem, com as suas naturais dificuldades ou virtudes, mas, ao mesmo tempo, em condições de poder apresentar uma conduta diferente, aí você mostra, nossa, ela ficou diferente depois que ela conheceu esse espiritismo. Então, a, entre aspas, propaganda que você fará do espiritismo é a sua conduta. Seja você o livro vivo daquilo que você conhece, para que os seus irmãos leiam em você o Espiritismo. Não dê o livro para ele ler. Não vai ler. Que eles leiam em você, que você seja a carta viva do Cristo, para que os seus irmãos reconheçam aquilo que você se transformou. E só para deixar um exemplo, há um capítulo no livro Boa Nova, um capítulo chamado Joana de Cusa. Joana de Cusa conhece Jesus e fica encantada com a sua doutrina e diz: Senhor, tenho uma família muito difícil, meu marido é uma pessoa intragável, não aguento mais a convivência com ele. E descobri na tua doutrina tudo o que eu gostaria de viver. Quero te seguir, quero deixar para trás tudo aquilo que eu não gosto e te seguir, porque agora eu entendi o propósito da vida. Eu amo a mensagem que tu trouxeste e quero me entregar inteiramente a essa mensagem nova que renovou a minha vida. E Jesus responde para Joana: se é verdade que entendeste o que eu prego e que amas a minha mensagem, então volta e socorre teu marido. Ele não aceita que ela a siga, mas a devolve para o lar, para que ela conviva ali, ajude o marido, que chamava-se Cusa, a se melhorar e que ela se libertasse do seu desamor, da sua dificuldade, e pudesse, assim, oferecer-se em sacrifício no processo de resgate do seu grupo familiar. Da mesma maneira, lhe digo, volte e ame seus familiares e não queira convertê-los, mas convença-os pela sua conduta e interprete nos seus dias tudo aquilo que você tiver a chance de conhecer.
1: Muito bem, Jorge, muito bem. Nós já são 22 horas e 7 minutos. Tem uma pergunta interessante aqui, Jorge. Na reunião mediúnica, por que que alguns médiuns, ao dar comunicação a espíritos muito deformados, por exemplo, se deforma também? Aí ele dá um exemplo aqui, ó. Ao dar a comunicação de um espírito corcunda, fica com o pescoço torto e corcunda também. Isso pode acontecer com todos os médiuns psicofônicos?
0: Isso é uma tendência, não é? Porque o processo de encaixe do espírito no médium é um fenômeno através do qual há uma conexão de perispírito com perispírito. O perispírito do espírito desencarnado vem e se acopla no perispírito do médium. E quando esses dois se vinculam e criam um laço de conexão, as impressões de um interferem no outro. Então, da mesma maneira que o espírito está interferindo no médium, o médium está também interferindo no espírito. Eles estão num processo que eu poderia chamar de uma hipnose, em que os dois, numa simbiose espiritual, as energias transitam de um para o outro. Então, eles acabam apresentando, sim, isso é bastante comum, as características físicas, entre aspas, que o espírito desencarnado possui. Então, se ele é um corcunda, o médium tem a tendência de se apresentar. Isso, você pergunta se vai acontecer com todos, isso é tanto mais frequente quanto mais inconsciente se dá a comunicação. Médiuns mais conscientes do transe mediúnico, ou seja, mais intuitivos do que propriamente mecânicos, pressentem a entidade, dominam a comunicação e comandam o trabalho, não permitindo uma conexão mais estreita. Então, eles percebem o espírito e eles se comunicam sem dar grandes sinais de alteração física. Os médiuns que são mais mecânicos, ou seja, mais tendentes a serem inconscientes, que têm essa mescla da intuição com a mecanicidade do fenômeno, eles têm uma tendência a terem uma maior representatividade física das características do espírito. E com isso, acaba promovendo, assim, uma vinculação muito mais estreita e você sente nitidamente determinadas características que o espírito possui. É o caso, por exemplo, de Bezerra de Menezes, que quando dá as comunicações através de Divaldo, você percebe a alteração da voz, ou seja, a conexão se dá e há uma mudança na impostação de voz que ele apresenta. Tudo isso são fenômenos que vão variar, desde a mais forte presença do espírito sobre o médium até a menos forte em função da intuição. Vai depender do grau de intensidade da conexão do espírito com o médium relacionado com os aspectos que dizem respeito à inconsciência ou consciência do médium no fenômeno mediúnico. Capítulo 6 e capítulo 8, se não me engano, do livro Nos Domínios da Mediunidade, pode ajudar a gente a entender essas duas realidades.
1: Muito bem, Jorge, ouvintes, internautas. A Divina vai fazer a próxima pergunta. Deixa ela preparar aqui.
2: Que é da Aline Amaral. Estou numa relação onde sou obrigada a ficar no mesmo teto com uma pessoa. Vibração muito ruim dele e pouca empatia. Será que é um karma meu? Castigo? Acordei muito tarde e com minha gravidez. Né? Ela está grávida, né? E descobriu isso agora.
0: Bom, então presumivelmente não é o pai, não é a mãe, não é um irmão, é um cônjuge que ela deve estar falando. Se a circunstância se circunscrevesse a um pai difícil, uma mãe difícil, eu recomendaria que ela trabalhasse um pouco mais a sua capacidade de aceitação desses fenômenos e fizesse, de fato, a possibilidade de tentar uma convivência de maneira mais efetiva com o pai, a mãe, o irmão, porque são laços indestrutíveis. Como a circunstância se refere não a um pai ou uma mãe, mas está se dando com relação a um cônjuge, então eu sugiro que ela faça uma reflexão se é isso que ela quer da vida mesmo, se é esse o objetivo que ela tem da vida. O que ela poderia fazer? Ela poderia, na verdade, ter um diálogo com ele, fazer uma conversa para verificar se é isso que ele quer. Porque, às vezes, as pessoas estão vivendo um processo de infelicidade, os dois juntos estão infelizes. E eles não estão percebendo que, em virtude das dores que eles estão fazendo, existe a possibilidade de cada um seguir o seu destino. Nem sempre as pessoas que estão vivendo os dramas que a vida oferece para nós, estão também desejosos de continuar. Estão por uma questão de acomodação. Valeria a pena aí um diálogo, uma conversa com esse rapaz, com o cônjuge, para verificar se é isso mesmo que ele deseja, se é isso que ele quer, porque às vezes ocorre muito. A gente vai se acomodando numa relação e não para conversar. Então, senta, conversa, avalie a relação com ele, fala o que machuca você. Pode ser que ele até se corrija, ou você já começa a sinalizar que não satisfaz você isso. E o fato de você estar grávida é um indicativo que existe da parte da espiritualidade o interesse de você ter alguém a mais participando da sua vida. Não necessariamente com esse companheiro, pode ser que seja com ele ou com não com ele. Mas é um sinal de que você não está só, de que os espíritos estão em redor da sua vida. Eu aconselharia você a sentar para bater um papo bem sério com ele e avaliar se vale a pena ficar ou não. Porque se a gente vive uma relação assim tão difícil, a gente pode até enfermar, pode ficar doente dentro de uma relação que não nos entrega nada e só retira de nós aquilo que a gente possa oferecer. Recomendo a você a leitura da questão 940 de O Livro dos Espíritos. Leia, reflita maduramente sobre ela. Depois pegue o Evangelho segundo o Espiritismo, o capítulo Não Separeis o que Deus Juntou. Analise, verifique todas essas perspectivas diante da sua vida e tome a decisão que você achar mais adequada. Mas dê ao outro todas as possibilidades que ele mude. Não tome a decisão intempestiva de sair sem antes oferecer ao companheiro todas as possibilidades de mudança. Faça pactos com ele. Vamos decidir assim? Não, eu vou mudar. Se você vai mudar, então mostre para ele que ele não está conseguindo mudar, se for o caso. mas invista tudo que você puder para que amanhã você não sinta remorso de não ter tentado tudo que você poderia, que você não poderia perceber. Então você vai fazendo tudo que você puder no sentido de tratar a relação. Quando você tiver dado várias oportunidades e nada daquilo foi cumprido, se isso acontecer, então você pode tomar a decisão de partir sozinho. E pode ser também que nessa tentativa de reconstruir, ele não queira perder você e possa promover as mudanças que você tanto sonha. E esse companheiro tão difícil do presente pode ser um grande cúmplice, um grande parceiro do amanhã, se a gente souber trabalhar e lapidar a nós e ao outro para termos uma relação melhor.
1: Muito bem, Jorge. 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Ô Jorge, tem uma pergunta muito boa aqui também, deixa eu recuperar ela aqui para você responder. Vamos lá, ó. Jorge, quando Jesus andou sobre as águas, ele estava materializado ou era ele com o corpo que andava sobre as águas? Pedro estava fisicamente sobre as águas quando Jesus o chama ou ele era sonâmbulo?
0: Bom, vamos lá. Este fenômeno acontece antes da crucificação de Jesus, portanto, ele estava num corpo carnal. Ele estava numa condição material. Pedro estava acordado quando Jesus o chama para a água, tanto que ele diz, Senhor, me ajuda, eu quero te seguir. E aí Jesus dá a mão a ele e ele anda sobre as águas, depois acaba não permanecendo e começando a afundar. Então, é um fenômeno material que estava acontecendo. Mas que fenômeno é esse? É o fenômeno de levitação. Não é um fenômeno desconhecido dos iogues. Não é um fenômeno desconhecido dos orientais. É um fenômeno muito comum. E nós tivemos um grande médium do século XIX, chamado Daniel Douglas Home, que foi um médium inglês impressionante, inclusive diferente de muitos médiums daquela época. Ele era um homem que, associado à mediunidade, tinha um coração grandiosíssimo. Ele associava à sua excelente mediunidade uma conduta irrepreensível. Há algumas pessoas que até comentam a possibilidade de que Daniel Douglas Home esteja reencarnado entre nós hoje dentro do movimento espírita. Mas esse personagem tão importante do movimento espírita, ele era um exímio médium de levitação. Vários pesquisadores de sua época perceberam ele levitando muitas vezes. Ele começava a se concentrar e é como se ele negasse a lei da gravidade e começasse a subir. E ficava no alto, as pessoas embaixo, e ele conseguia ficar nessa condição. Na história da igreja, meu Deus, quantos são chamados de santos porque possuíam a capacidade de ter esse dom de se movimentarem no ar, subiam. E no Oriente, entre os hindus, entre os iogues, quantos e quantos são dotados do dom de levitarem, de conseguirem ficar acima da condição de onde eles estão sentados, exatamente pelo dom de concentração que possui. É o fenômeno da levitação
3: que fundamenta o fato de Jesus caminhar sobre as águas. Nós temos dentro da Bíblia fenômenos assemelhados no Velho Testamento, quando Eliseu coloca o machado em cima da água. Estavam cortando uma árvore e o machado escapou e caiu dentro do lago. E Eliseu então chamou o machado do fundo da água, e o machado veio subindo e ficou na flor da água, pousando. Aí Eliseu foi e pegou o machado de volta. Então o fenômeno de levitação não é incomum. Muitos rabinos, como Baal Shem Tov, que é um grande rabino da história do judaísmo, também promovia fenômenos interessantes de levitação, semelhantes a esses. Então, dentro dessa perspectiva, a gente vai enxergar que a nossa leitura que o Espiritismo faz sobre o fenômeno de Jesus andar sobre as águas não é tido como uma coisa fora da lei da natureza. É um fenômeno extraordinário. Mas nós temos diversos outros indivíduos que produziram fenômenos semelhantes. O que Jesus tinha de mais extraordinário não eram os fatos extraordinários que ele produzia, e sim a excelência da mensagem e a excelsitude da vivência de amor que ele fazia.
1: Muito bem, vamos seguindo aqui que a Divina vai fazer a próxima pergunta para a gente. Divina.
2: A próxima pergunta é de São José do Jacuípe, feito, pelo Ariel. Ele ouviu falar por um irmão dele, né, que quando ocorre um desencarne de uma criança antes dos 7 anos, a criança não se vê como criança. Deve ser no plano espiritual, né? Se vê como um adulto. Somente após os 7 anos que o espírito consegue discernir que estava como criança. Isso é verdade?
3: Bom, não existe na doutrina espírita essa marcação de 7 anos para isso. Mas o que se observa é que quanto mais tenra a idade, e aí eu não vou falar de 7 anos, vou falar de idade, quanto mais tenra, maior é a rapidez com que o espírito retoma a sua condição de adulto. Em que sentido? O espírito desencarnou tinha 1 mês de idade. Qual é o sentido que tem eu ficar com o espírito com 1 mês no mundo espiritual? Então ele mais prontamente retoma a sua condição adulta de forma mais rápida. Por quê? Porque ele não está ainda condicionado a se ver como uma criança. Ele ainda nem percebeu direito que ele reencarnou. Ele ainda tem 1 mês de idade, 2 meses, 6 meses. Ele ainda nem entendeu direito o que está acontecendo. Ele está readaptando as suas condições espirituais ao novo corpo. Então, quanto mais cedo a criança desencarna, mais rápido espera-se que esse espírito retorne à condição adulta. Agora, quando você tem um espírito que ele já vai tendo um caminhar maior na condição da infância, ele já está criando condicionamentos. Eu sou uma criança, eu sou uma criança, eu sou uma criança. Ele pode, eu disse pode, desenvolver um processo de alguma espécie de resistência a retornar à condição adulta. Um espírito bastante evoluído, que desencarna como criança, ele tem a tendência de também rapidamente retornar à idade adulta. Mas ele era criança, estava com 10 anos, mas ele tem tanta grandeza espiritual que quando ele desencarna, em pouquíssimo tempo, ele retorna à condição dele de natural percepção de como adulto. Agora, se você tem um espírito que tem uma determinada dificuldade, ele vem dentro de um padrão mediano de evolução, não é uma alma que já se resolveu em muitos aspectos, tem sim muitas dificuldades para se adaptar às realidades do espírito, então ele se condiciona de maneira muito mais intensa à vida física, ele não se vê como espírito, se vê como matéria, ele se acha corpo, ele se acha espírito, perdão, se acha criança, ele tem determinados pendores muito mais voltados para a materialidade da vida. Então, esse espírito é uma criança. Sim, é uma criança. Mas ele está tão tomado pelas ideias do materialismo, tão tomado pelos condicionamentos da infância dentro da vida dele, que quando ele desencarna, ele não tem a prontidão de retornar à condição de adulto. Então, ele passa um tempo maior, eu disse um tempo maior, para retornar à condição de adulto. Mas também vai voltar. É lógico, ele não vai ficar como criança o tempo todo. Ele vai retornar de maneira mais pronta à condição espiritual, porque ele é um espírito que, depois de um certo período de adaptação, ele vai retomando a sua condição de adulto e abandona a infância. Nós temos no livro Libertação um caso que vale para refletir sobre isso, que é a circunstância de um espírito que ele não completou a gestação e por isso ele tem ódio da mãe. Então ele se apresenta no mundo espiritual com a forma física que ele tinha quando a gestação foi interrompida, exatamente para chocar a mãe. Então ele se apresenta deformado, mas com as características ainda de uma criatura que vivesse dentro de um ventre, para impor culpa na mulher que ainda não havia se transformado. Eu estou colocando isso não para que todas as mulheres que viveram essa circunstância entendam que isso vai acontecer sempre com todas elas, mas aquelas que de alguma forma viveram essa experiência, mas que transformaram as suas vidas, reviram seus conceitos, hoje não fariam novamente isso, aconselham outras, estão envolvidas numa mudança de vida, elas não estão no estado psicológico que justifique serem cobradas na sua consciência, porque já despertaram. Essa circunstância se aplica àquelas que fizeram e que hoje dizem: fiz, faço de novo, não me arrependo do que fiz, aconselho que façam, porque é isso mesmo, tem que fazer. Então, para as almas cristalizadas e endurecidas, experiências mais dolorosas, mais candentes. Aos que já mudaram seu psiquismo, a lei não possui mais essa forma tão rígida de promover o despertamento. Para essa mulher que era ainda bastante endurecida nessa proposta, a entidade se apresenta para culpabilizá-la ainda na forma de um ser em idade fetal. Então você vê que ele intencionalmente se preservou assim para impingir culpa à mulher. Então vai depender muito de cada caso e da condição espiritual que o espírito se apresente.
1: Vamos lá, Jorge, a próxima pergunta. Jorge, sou mulher, hétero, tenho 3 filhos. Sou avó, porém trago comigo um grande sofrimento. Desde que me conheço por gente, sou confundida com homem trans. Em minha jornada nessa existência, é comum eu ouvir: olha a bichinha, olha o traveco, olha o 24 e outros adjetivos pejorativos. Isso acontece em todos os lugares que eu vou: cinema, parques, no trabalho, em restaurante, na rua. E cada vez que eu ouço isso, meu coração se enche de tristeza. Hoje sou aposentado e raramente saio de casa. Sou espírita, mas quase não frequento a casa espírita por medo, porque também lá ouvi palavras desagradáveis. Sinto que estou aprisionando um espírito alegre, feliz, comunicativo, por causa dessa situação. O que eu faço? Hoje sou separada, mas tive uma vida marcada por várias decepções amorosas, porque não soube fazer boas escolhas de parceiros. Isso pode ser obsessão? Há algum tempo, ao deitar, me senti um corpo me abraçando por trás, tipo conchinha. Eu me ajoelhei e orei imediatamente. Isso não me aconteceu mais, graças a Deus. Mas fiquei muito preocupada. Se puder me ajudar...
3: Nada das nossas vidas pode ser considerado como algo determinístico, do ponto de vista de que se nós obrigatoriamente temos um corpo que é visto pelos outros como mais masculinizado, isso determina que nós sejamos alguém que viemos de uma experiência do ponto de vista da inversão sexual. Pode ser que não. Nós temos algumas pessoas algumas, não posso dizer que raças, mas alguns povos do nosso planeta, em que as mulheres possuem algumas características mais dadas como masculinas, sem que elas tenham um conflito de sexualidade. Elas apresentam alguns traços fisionômicos e até de alguns pelos que podem levar as pessoas a dizer, ué, mas será que de repente essa pessoa não é um espírito invertido e por isso possui essa característica tão ambígua? De repente não, de repente isso tem a ver com o povo em que nós nascemos, a população na qual a gente nasceu. Existe também uma determinada característica que chama-se ovário polimicrocístico, que é um ovário que está coberto de uma série de cistos minúsculos decorrente de tentativas infrutíferas de ovulação. E essa característica do ovário polimicrocístico, ele também desenvolve nas mulheres algumas características que são bastante típicas do homem. Começam a aparecer pelos no rosto, algumas características mais masculinizantes, sem que isso seja obrigatoriamente algo que esteja relacionado necessariamente com uma inversão sexual, mas algumas outras questões que dizem respeito aos dramas que a sexualidade às vezes coloca para todos nós, né? Então, a primeira coisa a perceber é que você precisa retirar de você esse estigma que lhe foi colocado. Você precisa desenvolver a feminilidade que você tem. Precisa colocar essa feminilidade para fora. Eu aconselharia você a procurar um grupo de dança para você exercitar essa mulher alegre que tem dentro de você. Então, existem muitos lugares, eu não estou me referindo à dança de salão, estou me referindo à dança. Você desenvolver isso para você. Você já está aposentada, então entre num grupo para você exercitar, conhecer mulheres que vivem essa experiência para libertar a emoção, libertar a sua feminilidade, para você resgatar a ideia de você gostar de expressar esse espírito feminino que tem dentro de você. Eu conheço muitas mulheres que possuíam diversos bloqueios no sentido da expressão dos seus sentimentos e que essas experiências ajudaram muito para que elas pudessem se reorganizar do ponto de vista afetivo. E aí, você precisa resgatar em você também o dom de procurar a beleza que a vida possui. Você tem netos? Não deixe que a vida passe por entre seus dedos. Curta seus netos, vá para o parque, aproveite a vida. Não deixe que as pessoas roubem de você o dom de você viver as coisas belas que a vida tem. Às vezes nós nos colocamos dentro de uma caixa que os outros nos põem e nós aceitamos isso e permitimos que as pessoas nos lacrem dentro dessa caixa pelo lado de fora. Não faça isso com você. Se os outros dizem o que dizem, o problema é deles, não é seu. Não deixe que o desequilíbrio dos outros roube a sua felicidade, o dom de viver. Você tem coisas extraordinárias para oferecer à vida. Você tem experiências que ainda não foram vividas no sentido do amor na plenitude e precisa ser exercida. Seus netos precisam conhecer a avó que eles ainda não conhecem. Leve os meninos no parque, curta a vida com eles. Saboreia o que significa ter novamente crianças perto de você. Não se permita cobrir-se de cinzas, porque as pessoas não aceitam algumas características que elas acham que você possui. Não deixe que elas conceituem você assim. Use, de repente, da sua capacidade de ser alguém que possa viver mais plenamente o sentido do amor. Aproxime-se mais de seus filhos, de suas filhas. Faça, de fato, fazer valer o tempo que a vida lhe concedeu e o conhecimento espírita que você possui. Lembre-se, o espiritismo é uma doutrina consoladora. Então, exerça esse papel com você, Console-se das possibilidades que a vida pode lhe dar e não permita com que as chances que você possui de ajudar tantas pessoas se perca por conta do olhar dos outros. Entregue-se a fazer o que a vida lhe chama. Porque eu conheço muita, mas muita gente que pelos olhares equivocados que os outros lhe deitam, poderiam deixar de fazer muitas coisas, mas são trabalhadores valorosíssimos. Conheço muitas pessoas que não têm os conflitos, que têm conflitos que você não tem. Tem conflitos profundos que você não possui. E apesar de todos os conflitos que possuem, estão entregues ao trabalho espírita, estão fazendo o que tem para fazer. Então coloque para fora essa máquina de amar. Coloque essa possibilidade de você ajudar tantas mães e outras avós que o movimento espírita acolhe e que muitas vezes possuem dores que não são vistas pelos outros, mas você, por trazer a alma apunhalada pelas suas experiências, tendo vivido as raladuras das experiências afetivas que não deram certo, tendo sofrido o descrédito, as piadinhas das pessoas, você está muito mais capacitada para ajudar os frágeis do que aqueles que se colocam dentro da redoma da aparente virtude, mas que não sabem conhecer o coração humano. Coloque para fora isso. Faça tudo o que você puder. E por último, nos mande notícias. Eu gostaria muito de saber como está andando o seu trabalho de redescoberta do seu eu mais profundo. Não deixe de nos mandar notícias de você.
1: Muito bem.
2: Muito boa resposta, né? A nossa irmã e tantos, né, Jorge, que sofrem, né? Outros preconceitos, né? Até mesmo, por exemplo, as pessoas que são homossexuais, né?
0: Então, que não é um problema dela.
2: E não é um problema dela, mas assim. Quanto preconceito ainda tem, né?
0: Tem pessoas que têm isso, que não estão nem aí, estão vivendo, estão realizando trabalhos lindos.
1: A questão é não se preocupar com o outro, é se preocupar com
2: Mas é difícil,
1: fazer o melhor, né?
2: É difícil, Rubens, não é fácil, né? Porque é algo que machuca, né? Muito, muito mesmo. Eu queria, antes da minha pergunta, mandar um abraço bem grande para as nossas colaboradoras que têm somado com esse trabalho, né? Escondidas, né? Que recolhem as perguntas, colocam do YouTube para um grupo que a gente tem aqui. E uma também colaboradora que recolhe dos parceiros, né? E que também toma conta dos grupos, do Facebook da Web Rádio Fraternidade. Um abraço para a Gleice Leonda, para a Naura. A Naura é lá do Sul.
1: Você tem que falar o nome de todo mundo. Você
2: e
1: começou.
2: A Marlene, né? Então, um beijão para vocês e muito, mas muito obrigada mesmo, tá? É muito importante esse trabalho. E eu queria agora fazer a pergunta, né, de uma pessoa que nos enviou. Marcelo Gomes. Maria de Magdala encontra Jesus após seu após seu desencarne e diz: "Não me toque, pois ainda não fui a meu Pai, que estás nos céus." Como interpretar esta fala de Jesus? Ele não podia ser tocado? Não estava com o Pai?
0: O que é que nós temos de informação sobre essa questão? Observe que ele encontra-se com Maria de Magdala e diz: "Não me toqueis, porque ainda não subi para o Pai." Mas quando você vai viver um segundo momento de aparição de Jesus com os 12 apóstolos, ao contrário, ele diz para Tomé: "Põe a tua mão na minha chaga. Sente que sou eu. Não estavas com dúvida? Sou eu? Então vem, me toca, coloca o dedo na minha chaga." Então, quando a gente tem a possibilidade de comparar essas duas passagens, você vê que numa ele diz, não me toque, e na outra ele diz, não, pode me tocar, eu quero que me toque. Então, o que demonstra que o fenômeno do primeiro caso parece estar bem diferente do segundo. No primeiro caso, quem está com ele? Apenas Maria de Magdala. Nós sabemos que, por aquilo que o Espiritismo nos diz, que o fenômeno da aparição de Jesus após a sua crucificação não era com o corpo físico. Não foi o corpo de Jesus que voltou à vida, mas o Espírito que se materializou. Tá, e cadê o corpo dele? Para nós, pouco importa. Se roubaram, se enterraram, se Jesus desfez, isso é o que menos importa. Se algum dia o corpo de Jesus aparecer, vai gerar um problema seríssimo para o cristianismo clássico. Mas para o Espiritismo não gera problema nenhum. Não temos nenhum conflito com o corpo dele. Se um dia disser, olha, esse é o túmulo de Jesus. Ah, que legal, o túmulo dele. Bacana. Porque a ressurreição do Cristo, para a doutrina espírita, não se deu a partir do corpo físico. Que pode ter sido roubado, como diz o Evangelho, dizem que roubar. Pode ter desaparecido porque ele desintegrou o corpo. Pode, ele pode ter desaparecido. Ele pode estar sepultado num outro local. Sei lá, isso não é o que nos importa. O corpo do Cristo não é o mais importante. Então, a primeira das aparições, e a segunda, e a terceira, e a quarta, e a quinta, e todas as demais, foram aparições que se deram a partir do Espírito materializado. Na primeira circunstância, uma pessoa assiste à materialização. Na segunda, 11 discípulos estão reunidos quando ele aparece no meio deles. Então, a doação de fluido é diferente quando você tem uma pessoa e quando você tem várias pessoas. Ah, mas Jesus não poderia ter se materializado completamente? Poderia. Ele é o mago dos fluidos, poderia fazer o que ele quisesse. É o governador planetário. Mas quando ela vai para se aproximar dele, ele diz, não me toqueis. Ainda não subi para o Pai, ou seja, eu ainda não estou tangível. Vai ser esquisito demais se você quiser me tocar, porque a mão vai passar por mim. Quando ele está materializado entre os discípulos, ele quer dar demonstrações da materialidade dele. Para Maria, o objetivo não era demonstrar-se fisicamente, era demonstrar-se vivo. Ele aparece para ela vivo, e a partir dali ela vai levar a notícia. Bastou ver, não precisava tocar. Quando ele se materializa para os discípulos, ele está físico e ele diz, toca em mim. E os discípulos colocam, Tomé mete o dedo na chaga dele. E quando ele vai aparecer depois, lá no final, na Galileia, ele faz uma coisa ainda mais impressionante. Ele senta com os discípulos e come peixe com eles. Ele come peixes para dizer, gente, não tenham medo da morte. A morte não existe. O ato de comer peixe é a demonstração de que eu não sou uma aparição após a morte. Eu vivo depois da morte. Eu tenho vida. E isso é uma mudança de chave na cabeça dos apóstolos, porque todos os medos, os receios, os pavores que eles tinham desaparecem a partir dali. Por que temer a morte, se nós sabemos que ela não existe? Se o mestre voltou e disse que nós seríamos também imortais, por que temer o Império Romano? E se formos perceber, os 11 que ficaram, retirando Judas, deles desses 11, os 10 foram martirizados. O único que não foi martirizado foi João. Todos se entregaram a martírio, foram mortos de maneira violenta, porque, na verdade, haviam perdido o medo da morte em função das demonstrações de vida após a morte feita pelo próprio Cristo. Então é um processo no qual ele primeiro aparece, mas não é tocável. Depois ele aparece, é tocável, é tangível. E depois dá ainda mais demonstrações da sua vida após a morte, comendo peixe com os discípulos na beira da praia. Esse é Jesus comprovando de maneira inequívoca que a vida continua para que ninguém tivesse mais medo da morte.
1: Muito bem, Jorge, ouvintes, internautas, acompanhando o nosso Pinga Fogo, a sua edição número 74. Jorge, tem uma mãe que nos escreveu aqui, ela pede preces, mas também pede ajuda. Tem um filho que está pedindo ajuda para se livrar do vício dos entorpecentes. que você poderia dizer para essa nossa irmã? Ela também pede preces, né? Mas para que ela possa ajudar esse filho, pelo que ela nos disse, tem vontade de largar. E a gente sabe, que você já falou isso em alguns momentos, que não é fácil, né, Jorge?
3: É. Não é fácil essa circunstância. Eu não sei a idade do filho dela, não sei em que estágio as coisas estão, porque ela, a idade é muito importante nesse processo, e também, além da idade, o nível de comprometimento que ele tem com relação às drogas. Porque existem umas circunstâncias quando você é adolescente, quando você já é um adulto jovem, e quando você já tem uma idade de mais de 40 anos e que ainda é filho e tem dificuldade com as drogas. Varia muito a forma de você lidar de acordo com a idade que o indivíduo possui. E também o nível de profundidade que essa droga hoje interfere nas nossas vidas. Tem alguns que já estão cometendo crimes, vendendo tudo que tem dentro de casa. Outros não estão nessa condição, mas não conseguem ter equilíbrio, têm recaídas frequentes, e tudo isso é a dificuldade. Outros têm um contato mais frágil com a droga, conseguem ter menos dependência. Mas pelo caso da que ela está colocando, dizendo que o menino está querendo ajuda, posso entender que ele está numa condição até bastante satisfatória, que é do desejo de sair. A coisa mais difícil para quem lida com alguém que está envolvido com as drogas é a pessoa dizer: eu preciso de ajuda. Porque é muito complicado você ser pai ou ser mãe de alguém que tem envolvimento com drogas, e você assistir a pessoa se desconstruir, se destruir, se acabar, e mesmo com todas as dificuldades que você tem, todas as dores que você assiste, a pessoa diz: eu não preciso de ajuda, eu não preciso de ninguém, eu sei para a hora que eu quiser parar, eu paro. Então, quando você está diante de um cenário desse tipo, é bem mais difícil. Estar vivendo uma circunstância de drogas, nas quais o outro acena e diz: me socorre, é uma janela que abre poucas vezes na existência. Então, se a janela abriu, não deixe essa janela fechar. Aproveite a oportunidade que ele está dando e inicie um processo de auxílio efetivo para ele. O que fazer nessas horas? Nós, quando somos pais, que temos filhos nessas circunstâncias, achamos que, de repente, uma clínica de recuperação pode não ser necessário, porque, de repente, nós conseguimos fazer, mas é uma ilusão. As clínicas de recuperação possuem instrumentos que nós, como pais, temos muita dificuldade de oferecer aos nossos filhos difíceis. Então, qual é a proposta mais adequada? Se ele sinalizou para você que ele quer ajuda, entregue ajuda para ele. Como que a gente ajuda? Leve seu filho para um local onde ele possa ser atendido. Leve para uma clínica de recuperação. Ofereça esse tipo de recurso para ele. Vai ajudar muito a você e a ele. Ele vai ficar lá. Dê todo o apoio. Não deixe de visitar, porque você vai ter uns momentos de visitação. Não deixe de ir para que ele permaneça no tratamento. Sempre diga para ele: sua mãe está aqui, sua mãe ama você. Isso é muito importante para que ele não se sinta abandonado por essa circunstância. Um outro ponto muito importante para a gente ter resistência diante dos nossos filhos nessas circunstâncias é conseguir separar os nossos filhos da droga. Nossos filhos, quando se envolvem com questões de droga, eles apresentam um comportamento profundamente decepcionante. Eles mentem sistematicamente. Eles nos enganam. Eles nos manipulam. Eles mentem com tanto realismo que você cai todas as vezes achando que sempre é verdade. Então, a gente precisa aprender a separar nossos filhos da droga que ele utiliza. E nós, muitas vezes, iremos precisar de ajuda. Ajuda emocional para suportar isso, porque quando alguém da família se envolve com a questão das drogas, automaticamente o grupo familiar como um todo sofre a consequência desse processo. O que podemos fazer nessas circunstâncias? procurar ajuda. Então você também vai precisar procurar ajuda. Pode procurar ajuda de um profissional ou pode procurar ajuda de um grupo de apoio. O que é um grupo de apoio? São os grupos formados por famílias que passam pela mesma dificuldade, que compartilham as suas experiências.

0: nunca esquecendo que o amor tem que ser a peça dominante do processo de resgate desses nossos filhos nessas condições. E aí, forrar-se de duplo ânimo. Porque nas circunstâncias em que a gente experimenta esse tipo de vivência, é muito comum a recaída. Então, seu filho pode melhorar, você dizer, agora ele ficou bem. E, de repente, lá na frente, ele pode ter uma recaída. Então, aprender a lidar com a frustração de não ver, de repente, ele livre de tudo isso. Mas a não desistência nossa é a grande chave para garantir o equilíbrio deles. Se você desistir dele, aí você vai perdê-lo, porque ele vai dizer, não tenho ninguém que me ame. Sou um imprestável e, por isso, quando o fosso do sentimento de amor não estiver mais preenchido, ele cai no fundo desse fosso e se entrega às drogas de maneira que dificilmente a gente consegue tirar. Só o amor pode resgatar alguém do fosso. Esse amor pode ser um amor de mãe, um amor de uma mulher que vai buscá-lo, ou o amor de Deus, quando ele se liga a um processo religioso. Mas, em todas as circunstâncias, sempre o amor será o instrumento para resgatar os nossos filhos dessa experiência tão dolorosa. Não desista dele. Não desista. Saiba que vai ser um trabalho bastante doloroso. Demonstre sempre afeto e sempre diga para ele que o que ele faz não é necessário que ele faça. Mostre que ele é capaz de sair. Mostre que muitas pessoas já conseguiram se libertar para que ele tenha sempre a esperança da possibilidade de se libertar disso. E se ele, por algum motivo, apresentar o desejo de seguir em alguma outra doutrina religiosa que não seja o Espiritismo, visite. Vá na igreja dele. Não precisa você deixar o Espiritismo. Você continua espírita, mas não deixe de visitar a igreja. Vá com ele. Porque vai fazer muito bem ele sentir que a mãe, que é para ele uma representação do afeto, valida a opção religiosa que ele possa ter feito. Então você vai ler suas obras espíritas, vai no centro espírita, aí diz, hoje é quinta-feira, hoje é dia de eu ir com o meu filho na igreja dele. Vá, mas vá com o coração cheio de amor. Vá cheio de paz, cheio de amor, para acompanhá-lo nessa senda que ele pode estar experimentando e que, de repente, lá, ele possa encontrar esse amor divino que pode resgatá-lo dessa experiência tão dolorosa chamada drogadição.
1: O divino vai trazer a próxima pergunta, Jorge.
2: Antes de trazer a próxima pergunta, um recadinho para o Jorge, bem agradável. É da Lúcia Helena Carvalho da Silva. Jorge, é incrível como você passeia por todos os temas da natureza humana, com conteúdos e de profunda sabedoria para ajudar as pessoas. Você é sábio. Muito obrigada por essa iniciativa tão nobre.
3: Não, sou sábio, não. Sabe o que acontece? Eu sou velho, não sou sábio, eu sou velho. Então já tive a chance de conhecer muita coisa.
2: Bonito, lindo isso, esse recado para você, e é verdade. Não seja humilde. Olha só a pergunta. Elahá, em 2015, tive um aborto espontâneo no primeiro trimestre de gestação. Sofri muito, porém, não tentei mais engravidar por motivos pessoais e profissionais. Hoje, depois de 6 anos, meu marido e eu decidimos tentar e consegui engravidar, mas perdi há 15 dias atrás, no primeiro trimestre, né, de gestação. Tenho 39 anos e me culpo por essas perdas. Tenho medo de não conseguir mais engravidar ou perder de novo. Às vezes me pergunto se fiz algo em minhas encarnações passadas. Ou será que nessa vida não é para eu ser mãe?
1: Com você, Jorge.
0: A primeira coisa que você tem que ver é o seguinte. Você quer ser mãe? Então não fique olhando se você pode.

0: Eu não pode. Procure ser. Hoje a tecnologia está tão avançada, uma mulher de 39 anos, ainda que seja primípara, ou seja, aquela que vai ter a primeira vez que ela vai ter um parto, está ficando uma idade que não é mais tão estranha como no passado. Nossa, os 39 anos. Hoje a medicina tem tanto recurso para estimular a ovulação, você pode procurar uma ovulação assistida. Nossa, tem tanto recurso, mulheres acima de 50 anos, que através de uma questão hormonal, de uma reposição, engravidam, têm filhos. Então, não trabalhe a idade de 39 anos, já que você está na fronteira dos 40, como sendo isso um limite intransponível para a maternidade. Quem sabe não seja esse o objetivo dessas experiências? Quem sabe o objetivo de tudo isso não seja que você demonstre um ardente desejo de ser mãe? Quem sabe a vida não está querendo que você prove para si mesma que o desejo de ter uma criança se transpõe a todas essas dificuldades que você tenha? Porque se você desistir na metade e disser, já fiz 39, não vou tentar mais, por que não? Continue tentando, continue avançando. De repente você pode dizer: não, eu não vou tentar, mas assim, vou tentar através de uma inseminação. É uma possibilidade, mas enquanto você tem condição de ter uma gestação natural, eu não estou dizendo que a gestação assistida não deva ser buscada, mas enquanto você tem aí a possibilidade da gestação natural, vá, procure um especialista que pode oferecer a você toda uma atividade de estímulo ao processo de ovulação para ajudar você a ter uma gravidez bem mais possível, bem mais provável. Descubra as possíveis causas que possam estar levando ao fenômeno do abortamento espontâneo e não se intimide por isso. Conheço tantas pessoas que tiveram aborto espontâneo uma, duas, três, quatro vezes, mas engravidaram depois. Continue tentando, faça o que você puder. Isso é muito importante para que a gente se realize como pessoa. Não está na hora ainda de pensar em desistir daquilo que é os nossos sonhos. Mas se depois de todas as tentativas você não conseguir a gravidez e você já tiver esgotado as suas possibilidades, ou até mesmo antes de você esgotar essa possibilidade, se você quiser, você tem dois outros caminhos que você pode buscar. Um é o apadrinhamento. O que é o apadrinhamento? Você tem uma criança que tem família, tem mãe, mas não está com dificuldade de manter economicamente o lar. Não pegue a criança para você. Não diga assim: ah, a mãe dela é pobre, puxa, como é que pode, né? Ela é pobre, tem filho, eu que podia criar, não posso, e Deus deu, eu vou tirar dela. Diga: me dê a criança, dê o menino para mim. Não se tira menino de mãe, não se faz isso. Quando a gente tem desejo de ser mãe e não consegue ser pelas circunstâncias da maternidade, e a criança tem mãe, a gente apadrinha a criança, você vira madrinha. No caso, não é apadrinhar, é amadrinhar. Amadrinhe a criança, apadrinhe. Procure a família e diz: eu vou cuidar do menino. Material escolar que ele precisar, roupinha eu vou trazer. E exerça esse papel de cuidar. Os psicólogos dizem que esse exercício de relaxamento do nosso eu, de asserenar-se diante do dom de poder ser mãe, ainda que seja através de uma outra família, é um instrumento muito positivo. O apadrinhamento pode ser um excelente instrumento para que você se realize caso as coisas não deem certo. Ou até mesmo antes disso acontecer, apadrinhe alguém. 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E além do apadrinhamento, existe a adoção, que você também pode ou não querer. Não, não quero adotar. Não quero. Quero ter um filho meu. Então, pronto, não adote. Apadrine. Exercite isso. E se for adotar, adote crianças que não tenham vínculos parentais, para que você não venha fazer algo que seja se inserindo na história familiar de alguém que, por você entender que seja frágil, economicamente, você tem mais condição de criar e por isso você vai subtrair a criança do meio dela para trazer para o seu. Não é boa política. Nessas circunstâncias, o mais razoável é o apadrinhamento e não a adoção. Não adote. Adoção a gente faz para aqueles que estão órfãos, aqueles que realmente perderam a condição de terem alguém para lhes cuidar, e não pelo fato de serem frutos de famílias que são de baixa condição econômica. Faça esse exercício. Ore com frequência. Estabeleça o culto do Evangelho no lar. Ore, peça a Deus que, se for da vontade de Deus, que você se transforme em mãe. E não deixe de ir atrás dos seus objetivos. E, fundamentalmente, não deixe que essas frustrações promovam feridas entre você e seu marido. Porque, às vezes, as frustrações das gravidezes podem gerar machucamento no casal. Então, aproxime-se ainda mais dele. Demonstre mais o seu amor. Prove o seu amor a ele e deixe que ele prove o seu amor a você. Estreitem ainda mais os laços. Criem um ninho de afeto no ambiente de vocês para que se tornem ainda mais dignos de receberem uma criança para vocês cuidarem com todo o amor. E aguarde pelos dias de amanhã. O Senhor, às vezes, nos traz respostas que nem imaginamos. Às vezes, nós aguardamos durante tanto tempo uma gestação e ela não ocorre. E, de repente, sem que estejamos pensando, ela surge como que do nada. Só para você ter noção, eu vou contar uma história. Acho que eu já contei até isso aqui. O Felipe Menezes, que foi, durante muito tempo, presidente da Federação Espírita do Amapá, o estado onde eu nasci, casado, depois de filhos, resolveu que não deveria ter mais e a mulher retirou as trompas. Não foi ligadura de trompa, ela tirou as trompas e jogou fora. Ela ficou sem trompas, só o ovário lá em cima e o útero aqui embaixo. 10 anos depois de haver tirado as trompas, ela engravidou. Como? Ninguém sabe dizer, mas o óvulo saiu do ovário e veio nadando, nadando, nadando, nadando, nadando. Encontrou uma abertura no útero, não sei como, passou para dentro e ela ficou grávida. Se os espíritos são capazes de fazer uma mulher sem trompa engravidar, o que não farão por alguém que tem as duas trompas, que já engravidou duas vezes e que, de repente, Deus está aguardando mais uma oportunidade para encher o seu lar da bênção de um filho.
1: Pois é, seu Jorge. É bom, né? Mas tudo que é bom vai chegando ao final, né? São muitas perguntas aqui. A gente ainda tem assim um banco de perguntas que eu vou falar para você. Dá para a gente fazer até o programa 100 tranquilamente, viu? 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O pessoal fez um vídeo muito bacana, quer ver? 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
1: Parabéns, Henrique. Obrigado, viu, pela força aí de desenvolver. Desenvolver isso aí não é fácil, não. Jorge, faz a prece pra gente.
0: Ficou bem completo, não foi?
1: Foi. Ficou bem assim, tutorial mesmo. É com você, vamos lá. Vamos orar, como diz o Jorge.
0: Vamos orar. Senhor dos nossos corações, que o teu amor infinito se derrame por sobre toda a humanidade sofredora. Neste momento, Senhor, inúmeros corações clamam pela tua presença e muitas almas nesta hora buscam pela tua presença divina, na tentativa de assim encontrarem a serenidade para suas almas e conseguirem, enfim, harmonizar-se diante da vida. Almas inúmeras nesta hora, ignorando os caminhos que nos conduzem a ti, procuram através das drogas, procuram através da loucura que o mundo lhes sugere, a tentativa de serem felizes inutilmente. Socorre, Senhor, a todas as criaturas teus filhos, que, iludidos com aquilo que o materialismo nos oferece, perdem-se pelas esquinas da vida, na expectativa sombria de que a promiscuidade, a viciação, o desequilíbrio e a loucura moral possa silenciar os gritos que a alma hoje emite em função do desejo de encontrar a tua presença, Senhor. Somos todos teus filhos, que através das nossas condutas equivocadas, estamos como que gritando para a vida na expectativa de que tu nos ouças, através das nossas diversas formas equivocadas, e nos digas, Senhor, que somos amados. No fundo, todas as nossas tentativas frustradas de sermos felizes é porque nós não ainda conseguimos entender a tua presença divina. E por essa razão, nós estamos procurando nas portas equivocadas, cegos por aquilo que o mundo nos apontou como sendo a estratégia ideal para saciarmos as nossas almas. Mas a nossa humanidade se debate na depressão, no vazio existencial, nas angústias profundas que decorrem da percepção que esses caminhos não estão nos levando para a paz. É por isso que te pedimos, Senhor, assiste a nossa humanidade padecente. Socorre a nós e nos diz que nós não somos filhos do materialismo infeliz, não somos filhos da loucura do mundo. Dize-nos mais uma vez que somos os teus filhos. Acorda as nossas almas e nos fala mais uma vez que tu nos amas, Senhor. Que o teu amor infinito é capaz de nos buscar na furna mais sombria em que nos encontramos, porque não existe para ti equívoco que possamos cometer, que possa nos afastar do teu amor. Que a tua presença divina, que já resgatou tantas almas das sombras, que já conseguiu realizar o processo de resgate de tantos espíritos nas condições mais abjetas, que essa mesma misericórdia se estenda sobre toda a humanidade que padece. Auxilia-nos a rompermos essas algemas infelizes impostas por aqueles que querem negar a nós a nossa fração divina, aqueles que querem impedir que nós sintamos o teu amor. As almas infelizes como nós, que assim como nós, Senhor, também precisam das tuas bênçãos e da tua misericórdia. Por isso, neste momento que tu nos ofereces, para que sintamos a visita da luz na furna escura em que nos encontramos, quando temos a oportunidade de sentir verdadeiramente uma réstia do teu amor, a nos oferecer a esperança de que sim, podemos sim nos levantar diante da tua lei. Nós te rogamos, Senhor, que tu dividas essa misericórdia que sentimos com aqueles que nos acompanham. Que nesta prece que fazemos, em busca das tuas bênçãos sobre as nossas vidas, nós te rogamos, acolhe igualmente aqueles outros que estão ao nosso lado, equivocados com relação ao propósito da vida, e que são tão ou mais infelizes do que nós, e que apesar de não possuírem mais o corpo de carne que vestimos, ignoram o teu amor e as tuas bênçãos. Por isso, Senhor, apesar das nossas carências, apesar das nossas fragilidades, nós te pedimos por eles. Socorre os que nos perturbam. Assiste às entidades que nos enlouquecem. Derrama teu amor sobre aqueles que nos infelicitam. E auxilia, Senhor, a todas as almas que visitam as nossas mentes e que sugerem todas as espécies de perturbação. Porque eles, Senhor, assim como nós, precisam da Tua misericórdia para que também se libertem dos processos dolorosos aos quais se condenaram e que estão sem forças para resistir. É por isso que te rogamos por eles. Senhor de misericórdia, atende a todos esses companheiros que agora sabemos que são nossos irmãos, que agora entendemos que não faz sentido lutar contra eles, que não faz mais sentido vê-los como nossos inimigos, mas te pedimos, Senhor, desce as tuas bênçãos de amor e desperta esses companheiros para que o teu amor incessante promova o espetáculo divino de ver quebrarem-se os grilhões que os prendem à vida material, assistir o esplendor que significa a descida da tua luz para o socorro das trevas em que nós todos nos encontramos. Vem, Senhor da misericórdia, vem, Senhor da luz infinita. Assiste os teus filhos frágeis. Nós somos tão frágeis, Senhor. Nós já fizemos tantos compromissos, mas hoje reconhecemos que precisamos de Ti. E por isso te rogamos para que a tua presença divina venha. Ilumine este ambiente. Encha da tua luz de amor este lugar. E se dissolvam todas as vinculações infelizes. Que se derretam todas as tramas que se fizeram e que nos vinculam a essas entidades que nós estamos aprendendo a amar e te pedir que os ajudes, assim como a nós. Concede-nos assim a possibilidade de, neste momento, experimentarmos a paz que há tanto tempo não sentimos. Nos concede nesse momento sentir esse momento, Senhor, para que nos seja um estímulo para saber que Tu nos amas. Deixa-nos experimentar, por alguns segundos que seja, a sensação da libertação das nossas almas, para que consigamos relembrar desta hora, quando quisermos ter a certeza de que somos capazes de sermos livres. Que as nossas almas se sintam envolvidas e que os nossos companheiros espirituais possam realizar o trabalho de atendimento e socorro daqueles que estão conosco. Que eles sigam em paz sob a tua proteção. Que as enfermarias do mundo espiritual possam se abrir para o recolhimento de todas essas almas. Para que todos nós tenhamos dias melhores, Senhor. Hoje compreendemos que só o amor é capaz de dissolver as apesar das formas que nós criamos para nos agrilhoar àqueles que nos infelicitam. Por isso nós te rogamos por eles. Mãe Maria, recebe todos eles no teu seio. Protege todas essas entidades. Exerce teu papel de mãe sobre eles também. E nos dá a certeza de que tu nos segues, que tu nos proteges durante toda a nossa existência. Que a força incomensurável que tu possuis de nos demonstrar amor nos atinja nesse momento. E nós consigamos nos fortalecer nos propósitos superiores. Obrigado, Senhora, pelo acolhimento a todas essas entidades. E te pedimos, permanece conosco. Fortalece o nosso desejo de transformação. Ajuda-nos a acreditarmos em nós próprios. E concede-nos o dom divino de sentirmos verdadeiramente que não somos filhos da escuridão, que não somos filhos do erro. Não somos almas marcadas para o lodo, mas que somos filhos da luz, que somos filhos do amor. Que as tuas bênçãos estejam conosco, que a tua graça nos siga e que o teu amor nos proteja, hoje e para todo sempre.
1: Muito bem. Obrigado, viu, Jorge. Divina, seu boa noite.
3: Boa noite, Jorge. Boa noite, queridos irmãos. Muito obrigada, né, por mais esse momento.
1: Seu Jorge ficou legal, né? Boa noite para você também.
4: Uma boa noite para todos nós. Que Deus nos abençoe, nos proteja, nos dê condição, se a gente merecer, estarmos aqui para o 75º momento de reflexão.
1: A gente sempre diz que as lutas e os desafios estão com todos nós, mas ao mesmo tempo a mão amiga de Jesus é estendida para nos auxiliar nessa caminhada. Ele não pode fazer aquilo que nos cabe fazer, mas ele torce, vibra por cada vitória interior que a gente consegue alcançar. Eu, Jorge, a Divina, você aí, a gente está aqui para isso. A cada dia travar essa batalha interior e crescer. Fiquem todos com Deus, não desista, persista, porque a gente está junto nessa caminhada, tá bom? Fiquem com Deus, gente. Muita paz. E vamos que vamos. Tchau, tchau.
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Para nossa sobrevivência, somos portadores de emoções. Saber reconhecê-las, expressá-las, administrá-las em proveito do próprio crescimento, mas nunca negá-las, porque fazem parte do nosso próprio arcabouço existencial. O neurologista Antônio Damasio, em O Mistério da Consciência, nos diz que as emoções são parte dos mecanismos biorreguladores com os quais nascemos equipados, visando a sobrevivência. Por isso que, em diferentes partes do mundo e em diversas culturas, as emoções são tão facilmente reconhecidas. Então nós vemos que a ciência considera como parte dos mecanismos biorreguladores, ou seja, reguladores da vida. As emoções funcionam como um sinal de alerta, de alarme, como uma preparação do corpo para aquilo que os sentidos percebem. E o corpo tem que dar a resposta devida de acordo com a situação que nós vamos vivenciando. Mas também, por isso mesmo, podemos perceber nas diversas culturas as manifestações emocionais presentes. E isso se refere a um estudo feito pelo psicólogo Paul Ekman, que verificou que em diversas partes do mundo as expressões faciais denotavam as emoções, dando mostra que se tratava de algo universal, de uma manifestação universal que fazia parte de todas as nossas ferramentas para o processo evolutivo que seguíamos. E nos diz Joana de Ângeles em Amor, Imbatível Amor, que a emoção pode ser definida como uma reação intensa e breve do organismo a um lance inesperado, a qual se acompanha de um estado afetivo de concentração penosa ou agradável, do ponto de vista psicológico. Também pode ser definida como o movimento emergente de um estado de excitamento, de prazer ou dor. Então temos um impulso no nosso organismo. Funciona como uma fagulha que é acesa e que nos aponta determinada direção. Um lance inesperado que traz consequências psicológicas, que faz parte do nosso arcabouço animal, mas cuja psique humana já ressente os seus efeitos. E são justamente esses efeitos que nós temos que tomar cuidado, temos que conhecê-los para saber se os nossos instintos não nos estão levando a decisões ou atitudes exageradas. Saber se as nossas emoções não estão sendo canalizadas de forma destrutiva, porque esse que se torna o problema. O problema não é ter emoções, porque todos as temos. E se temos, faz parte do projeto divino para cada um de nós. Faz parte de uma energia necessária para o nosso processo evolutivo. Mas quando não sabemos direcionar aquilo que nós temos, isso sim se torna destrutivo. Por isso que nós temos que estar atento se as emoções geram sensações no sentido do prazer ou da dor. No reino animal, isso eram sinalizadores. Gerando estímulos de prazer, o animal seguia em seu encalço. Gerando dor, disso o animal, de certa forma, se afastava. Mas nesse intermédio, nesse meio, o homem atinge a consciência. E isso faz uma diferença incrível em seu processo. Os animais não possuem discernimento, não possuem a razão, mas nós seres humanos já a possuímos. Não devemos somente ser direcionados àquilo que causa prazer. E não devemos nos afastar sempre da dor. É lógico, são sinalizadores importantes. Não significa negar as emoções, negar os instintos, negar os impulsos, mas aprender a lidar com elas. Canalizá-las de forma devida para que esses impulsos não sejam algo destrutivo para as nossas vivências. Mas será sempre que nós devemos seguir as nossas tendências emotivas, instintivas? É lógico que temos que estar atento a elas, porque são uma sabedoria que foi sendo construída ao longo de todas as eras. Mas temos que saber dosar.
como o tempero que colocamos em uma comida. Se não há tempero, a comida fica sem sabor. Não tem o gosto quando a provamos. Se tem um tempero excessivo, ela também não serve para ser provada. Mas se está na medida certa, se torna numa grande iguaria. Assim também as emoções. Porque o desafio que temos é dar um passo adiante na evolução. Às vezes aprender a conviver com aquela emoção, com a dor que ela traz, com o prazer que ela traz, mas não nos permitir os excessos. Porque sempre, como já nos advertia o oráculo de Delfos, nada em excesso. Era uma das frases que constavam do oráculo de Delfos. Nada em excesso. Em um animal, por exemplo, a reação a uma determinada situação pode ser correr, imobilizar-se, lutar ferozmente contra o inimigo ou iniciar um comportamento prazeroso. Nos humanos, as reações são essencialmente as mesmas, influenciadas, espera-se, pelo raciocínio e pela sabedoria. Olha como ressalta e nos chama a atenção dessa importante conquista da raça humana, o raciocínio e a sabedoria. Os animais preparam-se para imobilização, para correr, para lutar ou para fugir. Imaginemos nas eras priscas aqueles animais gigantescos atingindo outros animais menores que tinham que usar das suas artimanhas. A princípio, a emoção os preparava para fugir, quando isso era possível. Bombeava o sangue nas extremidades, nos músculos que precisavam de força, e o animal fugia. Ou então paralisava-se. Quantos animais ficam paralisados para sobreviver? Fingem-se de mortos, e assim são salvos. Ou então lutar quando não havia jeito. O corpo era preparado para aquele momento. As emoções, funcionando como um laboratório químico dentro do corpo, davam toda a energia necessária para que sobrevivêssemos. E isso acontece até os dias atuais. Há poucos dias atrás, eu estava atravessando a rua e olhei para os dois lados da rua, esperei o sinal fechar e ia atravessando. Atravessei a primeira parte da rua, olhei para o lado, não vinha carro. Quando já ia dando o primeiro passo, um carro pela contramão passa muito próximo a mim. Meu corpo gelou naquela hora. A respiração parece que ficou paralisada. A pele ainda mais branca, como alva, como uma alma, como dizem, né? Como um fantasma. E eu atravessei a rua, o restante da rua, o corpo começou a tremer da emoção que foi sentida naquela hora. E eu andei e caminhei um pouco adiante. O carro parou logo adiante. E eu decidi conversar com a pessoa que havia feito aquilo, porque havia tomado uma atitude inconsequente, poderia tirar ali uma vida, ou a minha, ou de outras pessoas. E quando eu cheguei para conversar com ele, ele: me desculpe, meu amigo, eu estou gelado até agora. Ou seja, o corpo dele também teve aquela reação e ele ficou congelado. Por isso parou o carro adiante, porque não conseguia levar o carro adiante. Isso foi um exemplo para mim, dizia ele. Foi uma lição e eu espero não repetir esse tipo de atitude porque foi inconsequente, inconveniente, eu peço desculpas. Conversamos um pouco e a respeito daquele incidente, que poderia ser um incidente fatal, mas ali eu percebia também como agem as emoções. O corpo é preparado para paralisar-se, porque naquele momento, se eu fosse tomado de fúria e corresse, naquele instante poderia perder a vida. Se eu fosse tomado pela raiva depois, poderíamos ter uma briga e o instinto animal levar a consequências destrutivas, danosas, para mim e para o outro. Mas como nós somos portadores da razão, já podemos respirar, já podemos discernir, já podemos usar, como diz Antônio Damásio, o raciocínio, a sabedoria, para perceber o que o corpo diz, mas não ser ditado simplesmente pelas emoções primárias. Não ser ditado pelos impulsos, pelos instintos, que são e funcionam até determinado ponto como algo importante, mas que precisam estar aliados à sabedoria, à conquista da razão como algo superior. Mirei Lopes, na famosa obra
Quatro Gigantes da Alma, nos diz que três são as emoções primárias nas quais se encontra toda a gama de reflexos e deflexos de fuga, agressão e fusão possessiva. Seus nomes mais comuns: o medo, a ira e o afeto. Afeto ou amor, ele chama de amor, mas o sentido que ele dá a essa emoção é a busca do afeto, como veremos adiante. Então, essas três emoções primárias fazem parte de toda a nossa herança animal. Quem é que não sente medo? Quem é que nunca sentiu um tremor, uma sensação desagradável, um desejo de não seguir adiante, um pavor perante determinada situação? E normalmente o medo é interpretado como uma emoção negativa. Mas será que é somente uma emoção negativa? Será que o medo também nos preserva de determinadas situações? Será que, envolvidos por essa emoção, o nosso instinto não quer dizer: preste atenção, verifique, observe? Não quer simplesmente nos paralisar, mas dar um freio a um impulso que pode ser destrutivo naquele momento. Quem é que não sente medo? Todos temos, porque faz parte da nossa herança. Patológico que se torna quando esse medo nos paralisa, quando esse medo nos detém, quando devemos avançar, seguir adiante, quando esse medo nos impede conquistas importantes para o ser espiritual que somos. Aí sim o medo começa a se transformar num medo patológico. E muitas vezes precisamos nos precaver de determinadas situações, das agressões físicas, das agressões verbais, de determinadas circunstâncias que não precisamos viver, e o corpo já nos aciona essa proteção chamada medo, mas que não deve se transformar em um fator impeditivo das nossas conquistas. Eu até hoje, passado já algum tempo da atividade doutrinária, muitas vezes chego a determinado lugar, determinado ambiente, e sinto aquela reação inicial como medo a falar no corpo, o tremor, trazendo medo junto com a ansiedade, como veremos adiante. Isso é um resultado perfeitamente natural. Mas eu já me proponho a não me deter por ele. Falo: bom, o medo pode ficar aí, mas eu vou seguir. Eu tenho uma tarefa a cumprir, eu tenho algo a dizer. E darei sequência ao meu projeto. E isso faz parte do arcabouço emocional, da conquista que vamos racionalizando. Assim também a ira ou raiva. Quem é que não sente raiva? Muitas vezes, nos templos religiosos, as pessoas veem como uma emoção negativa: raiva, eu? Mas você, e outros dizem, para alguns que tomam uma decisão mais irada: mas você não é espírita? Está com raiva? Sim, estou com raiva. Estou com raiva porque eu sou ser humano, e todos os seres humanos são portadores de emoções. E como a raiva é uma emoção muito natural, nós também sentimos raiva. Mas não precisamos mais, como faziam os animais, ou os homens e mulheres da caverna, esgoelar os outros, voar na garganta dos outros, matá-los por conta de nossa raiva. Já podemos racionalizá-la, o que não significa negá-la, reconhecê-la, mostrar, indignar-se, mas transformar essa emoção em algo positivo. Quantas vezes as pessoas tomam atitudes necessárias porque foram tomadas pela raiva e transformaram, canalizaram essa raiva, transformando-a em indignação. A indignação tão necessária dos nossos dias atuais, quando vemos tantas atitudes equivocadas, quantas posturas erradas. Devemos nos calar? Ou somos parte também desse todo que devemos educar, devemos transformar, e por isso a raiva tem que ser percebida, trabalhada e bem canalizada. Assim como as emoções do afeto, esse afeto inicial que nos conecta ao outro. E nos animais já verificamos essas reações primárias de afeição. Quando Joana de Ângeles nos diz, a fera que lambe a sua cria será no futuro aquela mãe que embalará a criança junto ao seu seio. Ou seja, ali se começam os treinos para o sentimento,
O animal ainda não tem desenvolvido o sentimento. Tem a emoção do afeto, que um dia conduzirá à conquista do amor. E em encontro com a paz e a saúde, a benfeitora diferencia as emoções dos sentimentos, dizendo o seguinte: as emoções funcionam automaticamente, sem consciência direta da ocorrência, enquanto que os sentimentos são percepções conscientes das ocorrências. E aí já verificamos a diferença. Quando chegamos na idade da razão, passamos a conquistar os sentimentos. E a função desse arcabouço emocional é ser percebido e orientado para a conquista dos sentimentos nobres, do amor, da fraternidade, da solidariedade, da transformação, da energia transformadora, e essa deve ser a busca dos homens e mulheres da era atual. Esses são os nossos desafios: transformar toda essa herança, esse arcabouço instintivo, em algo que nos impulsione à totalidade, à conquista de nós mesmos, à conquista de um ser que possa perceber o que vive, perceber o seu contexto e agir de maneira a transformar tudo aquilo que vive, porque se temos emoções, não devemos por elas ser possuídos. Jung dizia muito bem a respeito dos complexos, quando dizia que o problema não era simplesmente ter complexos, porque todos nós temos complexos. E lembremos, a base dos complexos são as emoções. As experiências que têm um arcabouço emocional vão se formando complexos de acordo com o tipo de experiência. E nós devemos perceber para não sermos tomados por esses complexos. E a partir da conquista da consciência, vamos sendo orientados pelos sentimentos. Os sentimentos, então, têm um direcionamento da razão. Quando eu percebo a emoção, quando eu vou arquivando essa emoção, quando eu consigo percebê-la, diferenciá-la, direcioná-la, já trabalho com a noção de sentimentos, porque a razão está unida a essa parte instintiva do ser. Erich Berne, que é o pai da análise transacional, ele nos diz que, além das emoções já citadas por Mire Lopes, a alegria e a tristeza também seriam emoções básicas. E desde a detonação da carga emocional até o seu efeito corporal, três tempos da emoção podem ser identificados: o sentir, o expressar verbal, o atuar corporal. Então nós vemos que, a respeito da estrutura emocional, até mesmo os teóricos têm certa divergência, mas vão incluindo partes importantes da nossa percepção, porque alegria e tristeza vão sendo percebidos na nossa herança, na nossa caminhada, desde cedo no processo evolutivo. São como o processo inicial da emoção. E passamos por essas três partes: o sentir. O sentir é a base instintiva. Todos nós sentimos as emoções. Todos nós temos uma carga emocional. E isso não diferencia o homem do animal. Mas essa segunda etapa, o expressar verbal, nos diferencia. Temos a capacidade de expressar verbalmente as nossas emoções. Falar a respeito da raiva que sinto, falar a respeito do medo, falar a respeito do afeto, dessa conquista que vai unificando e que nos impulsiona a algo mais importante. Então, essa capacidade de perceber, sentir e expressar nos diferencia dos animais nessa conquista. Infelizmente, muitas culturas velam ou até mesmo vedam a expressão emocional. Nós ficamos tolhidos em nossas expressões tão naturais do processo evolutivo. E quantas vezes isso se torna a base das nossas neuroses, das nossas psicopatologias, porque a emoção cumpre um caminho: sentir, expressar verbal e o atuar corporal.
E aí advém um outro problema também nesse atuar corporal. Quantas vezes nós engolimos as nossas emoções? Como uma criança que chora e o pai ou a mãe diz: engula seu choro, engula seu choro. E a criança, desde cedo, é orientada a não expressar uma emoção muito natural que sente nela mesma. Ou então somos obrigados a não sentir medo. Você é homem, você não pode ter medo. Você tem que ter coragem. Por que não posso ter medo? Por que não posso sentir essa emoção tão natural? Não devo ficar paralisado pelo medo, que é diferente. Devo desafiar o medo dentro dos limites naturais. Mas sentir é algo muito natural. Também a raiva. Quantas vezes somos tolhidos no meio espírita, no meio religioso? Você não pode sentir raiva. Mas por que eu não posso sentir raiva? Se já se trata algo do meu arcabouço, então esse processo de sentir, expressar, e expressar isso no corpo também, o atuar corporal, se transforma em algo saudável. É lógico que nem sempre podemos demonstrar todas as emoções que sentimos. Mas o importante é que você não as esconda de você mesmo. Não esconda suas emoções de você. Às vezes o ambiente não permite uma expressão. Mas depois, internamente, faça sua reflexão. Perceba esse arcabouço emocional, porque isso faz parte da construção do nosso mundo psíquico, da percepção psíquica e da nossa evolução. Joana de Ângeles, em Atitudes Renovadas, nos diz que quando são cultivadas as reminiscências das emoções danosas, há mais facilidades para que outras se expressem ante qualquer circunstância desagradável. Como não se pode, nem se deve viver de experiências transatas, o ideal é diluir-se em novas experiências todas aquelas que causaram dor e hostilidade. E aí uma chamada de atenção, uma reflexão. Quando vivemos na reminiscência de emoções dolorosas, danosas, vamos arquivando a dor sofrida, vamos arquivando a tristeza, a raiva, que se transforma em mágoa, se transforma em ressentimento. E tudo isso é veneno para o nosso corpo, é veneno psíquico, que vai afetar quem em primeiro lugar? Quem será o afetado dessa emoção não expressa, dessa atitude que não foi reflexionada, reelaborada, senão nós mesmos? Essas atitudes danosas no nosso comportamento se voltam contra nós mesmos. Por isso a revivemos como circunstâncias desagradáveis. Por isso que constantemente a nossa psique traz à mente, por isso o nome ressentimento, sentir novamente aquilo que ficou guardado, mas não foi resolvido. Por isso que sentimos a carga emocional. Por isso que as pessoas às vezes falam que quando nós perdoamos, nós esquecemos. Não é inteiramente verdade, porque o esquecimento faz parte da memória. Mas é certo que quando diluímos uma carga emocional, isso fica de forma suave e leve no nosso inconsciente, que é capaz que não tenhamos uma recordação constante daquele fato, e a temos, essa recordação constante, quando esse arquivo não ficou bem elaborado. Quando guardamos algo que não ficou resolvido em nossa psique, e trazemos à tona em nosso mundo emocional essas dores, essas dificuldades, e quantas dificuldades vão sendo guardadas. As emoções negativas vividas com pai, com mãe, principalmente esses dois do contexto familiar, mas também com irmãos na escola. Isso tudo vai formando o arcabouço emocional, se transformando em complexos emocionais,

prejudiciais, antes cabendo esforço para desviar-se a ocorrência daquilo que possa significar danos em relação a si mesmo ou a outrem. Não lute contra suas emoções. Seja verdadeiro, pelo menos consigo, quando sentir raiva, medo, alegria, tristeza, dor, quando estiver alegre e contente, porque todas as emoções fazem parte de ferramentas para o nosso aprimoramento. Não negue algo que é muito natural em você. Isso não quer dizer que não devamos reflexionar a respeito dessas emoções, porque se elas se repetem, isso tem uma causa. Se elas se repetem, não significa necessariamente que há um risco externo, mas que algo interno também pode estar mal trabalhado. Porque também as emoções, elas são trazidas à tona através do inconsciente. Quem é que não teve um sonho em que viveu determinada situação e que acordou com aquela emoção vivenciada no sonho? Ou seja, o fato na realidade objetiva, como a chamamos, não existiu, mas existiu na realidade subjetiva, na realidade do inconsciente, e trouxe uma carga emocional provavelmente arquivada nesse inconsciente que necessita ser liberada, necessita ser trabalhada, necessita ser transformada para que não signifique danos contra mim mesmo, porque fazem parte dos meus complexos, ou contra o outro, porque irei tomar atitudes equivocadas se estiver baseado nessas emoções que não foram trabalhadas em mim mesmo. Daniel Goleman nos diz que o impulso é o veículo da emoção. A semente de todo impulso é um sentimento explodindo para expressar-se em ação. Os que estão à mercê dos impulsos, os que não têm autocontrole, sofrem de uma deficiência moral. E se há duas posições morais que nossos tempos exigem, são precisamente estas: autocontrole e piedade. Como é profundo ver isso de um psicólogo que parece que tem um olhar mais profundo, mesmo que não seja religioso, mesmo que não seja espiritualista, conseguiu atingir algo profundo para a alma nessa percepção de que nós não devemos ficar à mercê dos nossos impulsos. E que nesses tempos nos são exigidas duas atitudes: autocontrole. Autocontrole perante toda essa barbárie que vivemos nos dias atuais, nada obstante os grandes avanços que já temos. Quanta violência no mundo! Quantas dores poderiam ser sanadas se tivéssemos tempo para respirar, perceber o nosso impulso emocional, mas não dar vazão àqueles que são destrutivos e direcioná-los de forma positiva. Piedade, como diz Daniel Goleman, para todos aqueles que não sabem ainda como expressar as suas emoções, vivem ainda das emoções primárias, das sensações rudes do corpo, porque ainda não percebem os prazeres da alma. Ainda não conquistaram esse algo importante para o psiquismo. Mas se nós já podemos, talvez não conquistar como um todo, mas antever esse processo, direcionar-nos para esta conquista, que tenhamos piedade e, além disso, sejamos e atuemos como educadores, sempre que possível. Educando a nós mesmos em primeiro lugar, porque o homem e a mulher precisam educar-se para depois se transformarem em educadores, porque através do próprio exemplo poderão mostrar que não devemos ser reféns dos nossos impulsos, das nossas emoções, mas podemos ser auxiliares, coordenadores de toda essa bagagem que temos em nosso psiquismo. E completa Joana de Ângeles dizendo que, não se podendo viver sem as emoções, cuidar-se daquelas que edificam em detrimento das que perturbam. Tal é a missão do homem e da mulher inteligentes na Terra. Possuímos e fomos conquistando ao longo da nossa escala evolutiva as emoções. No princípio, no reino vegetal, eram apenas sensibilidades,
A sensibilidade da flor que responde ao toque,

da planta que já convive com o meio em que vive. No reino animal, essa emoção ganha impulso. O arcabouço emocional fala mais alto. E vamos trabalhando de forma germinal os sentimentos que vamos a ser portadores no futuro dessa escala evolutiva. Conquistamos a razão, conquistamos a consciência. E nessa conquista da consciência nos permite algo importante. Não precisamos ficar mais à mercê dos nossos impulsos. Portanto, posso senti-los, posso percebê-los, mas isso é algo muito sutil. Mas não preciso mais brigar de gladiar com o outro. Não preciso mais ser refém dessas sensações rudes do corpo, porque além dos prazeres do corpo, existem os prazeres da alma. Esse sim nós devemos alimentar nesses dias tão cheios de desafio. Nesses dias em que, nada obstante os avanços da tecnologia, a mídia ainda vive das emoções rudes do ser humano e ainda nos alimentamos da raiva, do ódio. Basta ver o que é vendido por esta mídia e verificar que tipo de emoção ela alimenta nas pessoas. Mas eu tenho consciência e não preciso mais estar refém disso. Se aquilo que me trazem não me serve, eu não preciso aceitar. Se é um canal de televisão, às vezes nos esquecemos que nós podemos mudá-lo. E aí muitos dizem, mas nenhum tem programação boa. Nós podemos desligar o aparelho de televisão, pegar um bom filme, ler um bom livro, escutar uma boa música. Quantas boas obras musicais falam a nossa emoção profunda e se transformam num sentimento suave que eleva a alma, que nos proporciona reflexões mais profundas. E nós continuamos nos alimentando da música que chama as sensações mais rudes. Basta observar a grande massa. Basta observar o comportamento coletivo daqueles que ainda não percebem o processo de individuação. Mas nós, que já sabemos que somos portadores da consciência, desta luz que nos guia, podemos sim perceber essas emoções, canalizá-las à luz da consciência e à luz da razão. E a pouco e pouco, direcionar todo esse arcabouço, toda essa energia que nos forma e que somos formados à conquista da individuação, à conquista da plenitude em nós mesmos. Ficamos por aqui com as nossas reflexões. Desejamos muita paz a todos e até o nosso próximo encontro.

Prosseguindo no nosso estudo reflexivo, sistêmico das obras de Allan Kardec do Evangelho de Jesus, nós estamos estudando o módulo 3, a presença amorosa de Jesus em nossas vidas, e no nosso encontro de hoje nós trabalharemos o significado da comunhão plena com Jesus. O objetivo é refletir sobre o convite que Jesus faz para vivenciar a plena comunhão com Ele. Vamos, nesse momento, meditar sobre a presença de Jesus em nossas vidas, fechando os olhos. Entre em contato com você mesmo em essência, buscando sentir-se filho ou filha de Deus, tendo como guia e modelo Jesus. Como você sente essa realidade? Você a sente de modo a se entregar plenamente a Deus, às leis divinas e aos ensinamentos de Jesus?

os seus pensamentos e sentimentos, evitando qualquer mascaramento num processo de auto-engano. Seja verdadeiro, verdadeira com você, analisando-se com autenticidade.

0: Lentamente vamos retornando ao estado de vigília para as nossas reflexões. Nós estamos estudando nessa série que estamos desenvolvendo a presença amorosa de Jesus em nossas vidas, a tríade Eu, Espírito Imortal, Leis Divinas e Deus, a entrega e a ação que somos convidados a realizar e o que tem Jesus a ver com tudo isso. Nós somos um espírito imortal e somos convidados a nos entregar às leis divinas e a Deus, agindo, desenvolvendo as virtudes. Então Jesus é o nosso modelo e guia. Ele veio exatamente para nos ensinar as leis divinas e como praticar essas virtudes. Então, é fundamental que que queremos realmente transformar Jesus, o nosso guia e modelo, o caminho, a verdade e a vida que nos conduz a Deus, é fundamental nos entregarmos à proposta dele, agindo por desenvolver essas virtudes em nós. Nós estudaremos o nosso encontro de hoje, no próximo, que vai ser o último desta série, o texto é relatado por Lucas no capítulo 22, versículos 1, 14 a 20. Trata-se de uma das parábolas mais profundas do Evangelho e é uma parábola diferente das outras, porque é uma parábola dramatizada. É uma parábola que Jesus, utilizando de gestos, de toda uma série de atitudes que ele tomou, aparentemente ritualista, mas não tem nada de ritual. Nós vamos ver na exegese do nosso mentor Honório, feita para esse encontro, que é uma das atitudes mais profundas que Jesus tomou com seus discípulos um pouco antes da sua desencarnação, e muito rica em símbolos e totalmente aplicáveis para todos nós, para que nós possamos desenvolver essa comunhão plena com Ele. E essa passagem foi tomada como um ritual e transformada num ritual pela Igreja Católica. Mas ela não tem nada de ritualista, como nós veremos. Nós vamos ler toda a passagem e depois nós vamos nos ater à exegese feita pelo mentor Honório, refletindo sobre ela nas nossas vidas e o que tem a ver conosco. Então, a primeira parte no nosso encontro de hoje, e no nosso encontro que vem nós faremos a segunda parte. Estava, pois, perto da a festa dos pães ázimos, chamada de Páscoa. E chegada a hora, pôs-se à mesa com os 12 apóstolos e disse-lhes: desejei muito comer convosco esta Páscoa antes que padeça, porque vos digo que não a comerei mais até que ela se cumpra no reino de Deus. E tomando o cálice e havendo dado graças, disse: tomai-o e reparti-o entre vós, porque vos digo que já não beberei do fruto da vide até que venha o reino de Deus. E tomando o pão e havendo dado graças, partiu-o e deu-lhe, dizendo: isto é o meu corpo que vos é dado, fazei isso em memória de mim. Semelhantemente, tomou o cálice depois da ceia, dizendo: Este cálice é o novo testamento do meu sangue, que é derramado por vós. Então, uma passagem bastante singela da chamada última ceia que Jesus tem com os seus discípulos um pouco antes da crucificação. Essa passagem é a anterior àquela do lava-pés que nós já estudamos, em que Jesus lava os pés dos apóstolos, dos discípulos. Lucas registra a ceia e João registra a cerimônia do lava-pés que se seguiu a esta ceia. Então, uma passagem em que, de uma forma bem simples, Jesus está ali ceando na chamada Páscoa dos Hebreus com os seus discípulos. E ele aproveita esse momento para sintetizar todos os seus ensinamentos nessas simples palavras, por isso ele termina dizendo que é o novo testamento no meu sangue que é derramado por vós. Então, nós vamos ver os símbolos que estão por trás de todas essas palavras e o significado disso para as nossas vidas em termos da comunhão plena com Deus. Como nós dissemos, respeitamos mais essa transformação dessas palavras num ritual pura e simplesmente, em vez de aproximar as pessoas da proposta do Cristo, desse novo testamento que ele nos legou, simplesmente superficializa a proposta. Porque um simples ritual as pessoas fazem sem um movimento em direção às virtudes. Já refletir no sentido disso em nossas vidas nos convida consciencialmente a desenvolver as virtudes. E esse é o nosso grande compromisso. O compromisso não é criar rituais para supostamente adorar Jesus. A proposta dele nunca foi essa, de nós mitificarmos e criarmos rituais para adorá-lo. A proposta dele sempre foi de ensinar as leis divinas e ensinar o caminho para chegar a desenvolver plenamente essas leis. Então, o caminho é feito pelas virtudes e todo o trabalho que ele fez, como ele próprio nos ensinou, tudo o que eu faço, vós podeis fazer e até mais, se quiseres. Então, nós vamos ver nessa passagem que Jesus ele trabalha essencialmente a vontade de comunhão. É muito profunda todo o processo e nós vamos, no nosso encontro de hoje e no encontro da próxima terça, desenvolver todo um caminho que é praticamente uma síntese de tudo isso que nós estudamos ao longo desses 12 encontros que trabalhamos a presença amorosa de Jesus em nossas vidas. A exegese foi realizada pelo Espírito Honório, médium Afro Stefanini II. O Espírito Honório, para quem não sabe, ele já escreveu 2 livros. O primeiro é o Vozes Alerta e o segundo, Dias Felizes, pelo mesmo médium. Estava, pois, perto a festa dos pães ázimos, chamada de Páscoa. E chegada a hora, pôs-se à mesa e com ele os 12 apóstolos, e disse-lhes: desejei muito comer convosco esta Páscoa antes que padeça. Então vejamos aqui o cenário. Os primeiros versículos desse capítulo fala exatamente da preparação dessa ceia. Jesus estava na época da Páscoa, e para aqueles que não conhecem o termo original, não tem nada a ver com coelhinho, com ovos de chocolate, que a gente já está acostumado hoje em dia. era, na verdade, uma data em que os hebreus comemoravam a sua libertação do Egito, a libertação da escravidão do Egito por Moisés. E eles comemoravam intensamente essa data, que era muito significativa, até hoje é significativa para eles, essa a lembrança simbólica desse momento grave para esse povo. E depois foi, hoje o conceito de Páscoa é muito mais comercial, de vender coisas, chocolate e tudo mais, não tem nada a ver com esse momento aqui. Então havia o hábito de todos os hebreus, todo o povo judeu, comemorar a Páscoa. E comemorava-se de que forma? Fazendo uma ceia simbólica, em que o pão ázimo era utilizado. Esse pão ázimo é um pão sem fermento, que ele praticamente não cresce, né? Então, não forma aquela massa toda. Então, um pão chatinho, chamado de ázimo. E aí, é nesse contexto que Jesus, aproveitando a palavra Páscoa, ele dá um novo sentido a essa palavra. É dentro desse espírito que devemos refletir o que esse comer convosco esta Páscoa antes que padeça. Então é o momento em que, antecedendo a crucificação, ele tem um momento muito profundo de comunhão com os discípulos para legar às próximas gerações, a todos nós, a toda a humanidade, um ensinamento muito profundo. Então, vamos entrar agora na exegese do mentor Honório. Os laços que unem o ser humano com Jesus em essência são laços de intensa ligação espiritual, imperecíveis pela eternidade e da mais expressiva autenticidade e união. O Mestre é nosso guia e modelo, e por isso mesmo, junto com ele, trilharemos todas as etapas até a angelitude. Então aqui o mentor Honório resume aquilo que nós já vimos em vários dos nossos encontros, que Jesus é o nosso modelo e guia desde o instante em que nós saímos do reino animal e entramos no reino nominal. E ele será essa referência para todos nós até a plena angelitude, em que nós nos tornamos espíritos puros como ele já o é. Então é toda a trajetória. Por isso que ele disse: nenhuma das ovelhas que meu pai me confiou se perderá. Nós vimos bem isso na parábola do pastor e das ovelhas, que estudamos aqui em dois encontros, naquele estudo que nós fizemos também de quem Jesus é para todos nós. Então ele é essa grande referência, como diz o mentor Honório aqui, imperecíveis pela eternidade e mais expressiva autenticidade e união. A sua presença na terra entre os homens, na condição em que nos encontrávamos, constitui um daqueles momentos significativos, por se tratar de um episódio cósmico de raro acontecimento na Terra. Nunca antes e nem depois um espírito de tamanha envergadura moral esteve tão próximo do âmago de nossa humanidade, com tamanha intensidade de ação direta entre os homens e mulheres da terra, de provas e expiações. Então, o mentor aqui ele continua dizendo do significado de Jesus nas nossas vidas, da sua presença amorosa como ser crístico, o nosso modelo e guia, que esteve encarnado entre nós, num episódio cósmico de raro acontecimento na Terra, que nunca houve um igual e nunca haverá, né? Porque nunca havia um espírito crístico encarnado entre nós até esse momento. E depois nunca mais houve, porque seres crísticos encarnam em situações especialíssimas, normalmente como essa que Jesus encarnou para poder auxiliar a humanidade a alcançar o seu nível de maturidade. Se futuramente algum espírito crístico poderá reencarnar aqui na Terra, não haverá necessidade. Por quê? Quando nós entrarmos na fase de regeneração, a nossa comunhão com os espíritos superiores vai ser muito maior e a nossa conexão com o Cristo interno será muito intensa. Então, como será muito intensa, não há necessidade de termos o Cristo corporificado, porque a nossa comunhão será com as suas ideias, por meio do auxílio dos espíritos superiores. Muitos espíritos superiores estão programados a reencarnar nesse século e nos próximos. Esses espíritos superiores, que têm uma vinculação com Jesus muito maior do que a nossa, eles vão sedimentar toda a proposta do Cristo no planeta, sem necessidade do espírito, de um espírito crístico ou do próprio Cristo retornar para encarnar entre nós. Quando ele fala da segunda vinda, nós estudamos aqui que é a vinda do Consolador, em que ele veio desencarnado, usando o pseudônimo de Espírito de Verdade, né, para desenvolver, para auxiliar no desenvolvimento direto da doutrina espírita, que é o Consolador prometido por ele. Então não foi uma segunda vinda encarnado, mas utilizando-se de médiuns preparados para isso. Constituía-se aquele instante para o mestre um momento solene de instrução atemporal, e seus significados verbais simbólicos alcançavam o ápice glorioso das figuras de linguagem, empregando nas palavras toda a plenitude possível para entendimento de nosso raciocínio humano, com vistas à autotransformação infindável por toda a evolução ininterrupta. Então aqui o mentor ele está preparando para entrar na exegese dos conteúdos que estudaremos daqui a pouco. Então o que Jesus fez aqui? Nessas palavras, de uma forma bem sintética, ele colocou todas as suas orientações para o futuro da humanidade. Para, como ele diz aqui, com vistas à autotransformação infindável por toda a evolução ininterrupta até a condição de espíritos crísticos que todos nós chegaremos. E utilizou de várias figuras de linguagem um convite consciencial muito profundo, que utilizando determinadas palavras ele impregnou no inconsciente coletivo da humanidade a partir daquele momento. Esse fato, o fato dele utilizar figuras de linguagem, palavras simbólicas que faz com que os seus ensinamentos sejam atemporais, exatamente isso. Naquele momento evolutivo, eram poucos aqueles que tinham condições de entender em profundidade o que ele disse. Mas o Cristo cósmico, ele sabe que a humanidade vai evoluindo até o ponto em que ela chega num desenvolvimento psicológico capaz de entender em profundidade as suas palavras. Então, esse momento, cada vez mais, com o desenvolvimento das ciências, o mentor Honório tem nos colocado exatamente isso, com o desenvolvimento das ciências, principalmente da psicologia, nós temos condições de entender questões que até um pouco tempo atrás nós não conseguíamos entender. E aí todas as palavras passam a fazer um sentido consciencial muito profundo. A Páscoa, nesta passagem, constituía a época, a lembrança da libertação do povo hebreu do cativeiro egípcio. Jesus emprega o termo de forma simbólica, na qual fez o símbolo integral da comunhão com as leis divinas, em evidente analogia com a libertação das paixões do cativeiro dos vícios seculares. Então vejamos o que o mentor está querendo dizer aqui. Quando Jesus fala que ele gostaria de comer convosco essa Páscoa, ele estava se referindo à Páscoa puramente aquele momento simbólico ou algo muito mais profundo? Então o que é a Páscoa aqui, se não as leis divinas presentes na nossa consciência? Para desenvolver virtudes, é possível desenvolver as virtudes sem uma comunhão com as leis? Não. Porque as virtudes são consequência da própria comunhão com essas leis. Então a Páscoa aqui simboliza as leis divinas, em que, em conexão com essas leis divinas, o que acontece conosco? A autoiluminação, que ele chamou aqui da libertação das paixões do cativeiro dos vícios seculares. A Páscoa, olha como é interessante as figuras que Jesus usava. A Páscoa era a libertação do cativeiro egípcio, dos hebreus. A Páscoa que ele está falando aqui é a libertação do quê? Dos nossos vícios seculares, do nosso movimento egóico. E como que se liberta desse movimento egóico? Cumprindo as leis divinas pela prática das virtudes. Então a gente cumpre as leis divinas fazendo todo um trabalho de libertação. Então a Páscoa no nível cristão profundo não tem nada a ver com coelhinho e com ovo de chocolate. Tem a ver com essa libertação das nossas paixões egóicas por um movimento de conexão profunda com as leis divinas em nossas consciências. E aí sim, nós começamos a fazer esse exercício pleno de desenvolvimento de virtudes. Tem a ver com aquela fala que ele diz, conciliar depressa com o nosso adversário, para que o adversário nos entregue ao juiz, e o juiz nos mande oficial de justiça nos colocar na prisão, que nós não sairemos dali enquanto não pagarmos o último centil. Exatamente isso. É a conciliação com os adversários internos, que é feita de que forma? Por um processo de desenvolvimento de virtudes, nas quais nós vamos conciliando com o nosso ego, transformando o ego na própria essência. Gradualmente transformando ego em essência. A energia egóica que é densa, na energia essencial, sutil, nos conectando cada vez mais com Cristo interno. Esse é o grande objetivo da Páscoa. Se esse momento que nós desconectamos com o homem velho e buscamos o homem novo, é o momento que nós nos aceitamos aprendizes, sim. Exatamente, é o momento em que a criatura se sente aprendiz do grande mestre. E aí ela entra em comunhão, ela entra na Páscoa, ela come essa Páscoa com ele, né? Que é essa conexão plena com o Cristo cósmico. Os termos empregados, comer convosco, têm relação com a proximidade do mestre em consolar e orientar os corações na comunhão da finalidade essencial do propósito de toda criatura, que é de evoluir-se aproximando de Deus. Então, qual é a meta que nós trazemos assinada na nossa consciência? Conhecer a verdade para nos aproximarmos de Deus. É o que diz a resposta da questão 115. É, vamos só recordar. Então, esse comer convosco, esta Páscoa que Jesus diz, tem a ver com isso. Com essa a comunhão na finalidade essencial do propósito de toda criatura. Então, Jesus está nos convidando a comer a Páscoa com Ele. Eu sou o caminho da verdade e da vida. Ninguém vai ao Pai senão por mim. Então, Ele é o grande condutor, é o caminho para a verdade e para a vida que nós nos aproxima de Deus. Quando nós comemos a Páscoa junto com Ele. Esse comer com Jesus a Páscoa seria gradualmente nos libertarmos do domínio do ego para a conexão com Cristo interno e a conexão com Cristo cósmico? Exatamente isso. Então, Cristo é o caminho para a verdade e para a vida. Ninguém vai ao Pai senão por Ele, como Ele disse. Como que nós vamos seguir esse caminho? Comendo a Páscoa, no sentido de que nos libertamos dos nossos vícios egóicos em sintonia com as leis divinas presentes na nossa consciência. Lembra aqui a fala de Jesus quando ele diz: eu quero comer convosco essa Páscoa, representa a vontade cósmica do modelo e guia. Que Ele quer entrar em comunhão conosco, ser esse caminho para a verdade e para a vida para todos nós. A partir desse querer do Cristo cósmico, aproveitando o comentário, qual deve ser o nosso querer? O mesmo, não é? A mesma coisa, também comer a Páscoa com Ele. Porque basta o Cristo cósmico querer comer a Páscoa conosco? Não. Se Ele quer comer, mas nós não queremos comer com Ele, vai ficar na vontade do Cristo cósmico, mas Ele não tem como nos transformar. Ele tem como nos convidar à autotransformação. É completamente diferente a proposta. O convite à autotransformação parte do Cristo. A decisão da autotransformação parte de nós mesmos.
1: Foi o que aconteceu com Judas.
0: Ele participou da ceia, saiu logo em seguida, saiu dali e vendeu o mestre. Não aceitou comer a Páscoa com o mestre, enquanto que os outros aceitaram. Judas não aceitou. E aí fez o que fez, ficou voltado para o diabo, né? O diabo é o símbolo do ego. Lá no próprio texto do Evangelho fala que, logo em seguida esse texto aqui, fala que Judas, tomado pelo diabo, foi até os sacerdotes. Então, tomado pelo diabo é o símbolo do movimento egóico da criatura. Porque ele tinha um movimento egóico de acreditar que Jesus não ia dar conta de fazer o que ele estava fazendo se não se aliasse aos poderosos, temporalmente poderosos da terra. Se o esforço que a criatura faz para evoluir, transformando o ego, seria uma gratidão ao Criador, sim. E uma gratidão que o Criador não precisa dela. Né? E que o Criador, que não precisa da nossa gratidão, faz conosco? Ele devolve a nossa gratidão em bênçãos, em alegria existencial para nós mesmos. Comer convosco é a vontade do Mestre em compartilhar cada vitória evolutiva
1: dos tutelados na terra, estimulando a Páscoa de intensa comunhão com as leis divinas. Então, o Cristo cósmico, o que ele é? O grande estimulador das nossas consciências para a comunhão com as leis divinas. Ele veio nos ensinar essas leis e nos convida o tempo todo a essa busca. É claro que ele convida e ele se regozija com a nossa vitória, mas ele jamais poderá criar a vitória em nós mesmos, somente nos estimular. Então é a vontade do Mestre. Cabe a nós também desenvolver essa vontade. Porque vos digo que não a comerei mais até que ela se cumpra no reino de Deus. Então o que, que ele está falando aqui? Ele está falando da Páscoa, né? Ele gostaria muito de comer aquela Páscoa com eles, porque ele não a comerá mais até que ela se cumpra no reino de Deus. Nesta passagem, o Mestre afirma que não comerá a Páscoa até que ela se cumpra no reino de Deus. À primeira vista, as suas palavras parecem uma sentença inclemente e distanciadora para aqueles de nós que pretendemos sentir o Mestre de amor sempre próximo ao nosso coração. A simbologia sobre o significado natural deste versículo, mas a clareza dos postulados imortais das leis divinas, vem descortinar as brumas da alegoria. Em hipótese alguma, o Mestre estaria dizendo que ele estaria distanciado de nós, no reino de Deus, aguardando a nossa mudança aqui, puramente distanciado de nós. Se nós observarmos ao pé da letra, dá para entender isso. Ali era a última Páscoa, e ele vai para o reino de Deus, e não comerá mais até que ela se cumpra. Agora vejamos. Jamais ele diria isso, dessa forma ao pé da letra. Qual é o verdadeiro sentido desses símbolos todos? Vejamos o que o mentor diz. Toda comunhão com os planos elevados da vida inicia-se com a presença das forças superiores, estimulando as mentalidades refratárias ou incipientes a buscarem o sentido essencial da vida. A primeira Páscoa referida por Jesus era a presença e estímulo de sua sublime amorosidade, elevando o ser para sentir o vir a ser já intrínseco nos painéis de suas próprias consciências. De que primeira Páscoa que o mentor está falando aqui? A primeira Páscoa é aquela do outro versículo, em que ele fala que ele gostaria muito de comer essa Páscoa junto convosco, né? Que é aquele momento em que ele simboliza a Páscoa como as leis divinas, essa comunhão com as leis divinas. E esta Páscoa que ele diz aqui? Porque ele fala de uma outra Páscoa futura, que acontecerá no reino de Deus. Que Páscoa é essa? A Páscoa da conquista do Espírito Imortal. Exatamente isso. A Páscoa que o Espírito conquista plenamente, a partir da referência do Cristo cósmico, ele conquista dentro de si. Por isso que o mentor coloca aqui, elevando o ser para sentir o vir a ser. É o nosso futuro. Qual é o nosso futuro? A angelitude. Então essa Páscoa do reino de Deus é a da angelitude, em que nós manifestarmos plenamente as leis divinas em nós. Faz sentido isso, gente? Todo mundo acompanhou o raciocínio? É importante para a gente entender a continuidade. Se é nesse momento que estaremos em plena comunhão com Cristo, estaremos em plenitude de comunhão com Cristo manifesto, que é Jesus, e com Cristo interno, que somos nós. O Cristo interno, que é o Espírito na sua essência, em comunhão plena consigo e com Cristo Cosmo. Esse momento é o momento que nós alcançamos a angelitude. E aí estamos unos com Jesus e unos com Deus. Por isso, o vir a ser já intrínsecos nos painéis de suas próprias consciências. Qual é a questão do Livro dos Espíritos que aborda isso aí? A questão 115. Nós trazemos assinada na nossa consciência a nossa evolução até a angelitude. E na questão 540 também aborda isso. Do átomo ao arcanjo que começou pelo átomo, dizem os benfeitores da Kardec. Quando o espírito superior se aproxima de nós, nos sentimos em estado de graça. O que significa isso? Significa as vibrações do espírito, a alegria existencial que ele vive o tempo todo, ele vem e nos empresta. Se isso acontece com contato simples com o Espírito Superior, que ainda está bem aquém do Espírito Crístico, imaginemos como é um contato com o Espírito Crístico. Então ele vem e oferece a sua graça a nós. Daqui a pouco nós vamos ver um versículo que aborda exatamente isso. O que é essa graça que o Espírito vem e oferece? Um estímulo. É dessa forma que você vai ficar permanentemente se você desenvolver, praticar as leis divinas, desenvolvendo as virtudes no coração. Você deseja isso? É como se ele dissesse sem palavras exatamente isso para nós. Para quê? Para nos estimular. É o que eles podem fazer conosco. O Espírito Crístico é diferente? É diferente? Não, é a mesma coisa. Ele não pode evoluir por nós. Ele pode nos estimular a evolução. Mas evoluir por nós é impossível. Então, sentir esse estado de graça é um estímulo para nós vermos. Bom, eu quero realmente sentir constantemente esse estado que eu sinto em ocasiões especiais, específicas, raras, inclusive, na minha vida. Se eu quero, aí é preciso tomar o caminho do desenvolvimento das virtudes para sentir plenamente tudo isso. Continuemos aqui. Quando o mestre faz a referência que a Páscoa só poderia ser celebrada no reino de Deus, utiliza a simbologia do reino para enfatizar que somente quando a alma estiver plenamente quitada com a consciência, superado todos os entraves que a ignorância e a rebeldia costumam prender os seres nas atitudes infelizes, e nos estágios de consciência inferior, é que a plena comunhão com as leis divinas se fará na intensa Páscoa da conquista êxito final. Bonito isso, né? O que é essa conquista êxito final? A última conquista do espírito mortal, que passa de espírito superior para espírito crístico. Vai ter esse momento na nossa vida? Todos nós vamos ter esse momento. Deve ser um momento sublime, né? O momento em que você conquista e se transforma de um espírito superior para um espírito crístico. Então aqui Jesus está simbolizando exatamente isso. Por que existem essas duas Páscoas? A Páscoa que ele quer comer conosco e a Páscoa do futuro do vir a ser. Uma existe sem a outra, gente? Porque a Páscoa do vir a ser é resultado desta Páscoa aqui. Se nós não tomarmos a decisão de comer a Páscoa com Jesus, nós vamos demorar muito para chegar nesta Páscoa futura. Faz sentido? Nós vamos chegar enquanto não tomarmos a decisão de comer a Páscoa com Ele, que é praticar plenamente as leis divinas, amando e praticando-as, desenvolvendo as virtudes. Aí nós começamos gradualmente a rumar ao infinito para esse vir a ser de plena comunhão no reino de Deus, que fará essa intensa Páscoa da conquista êxito final. O cumprir o reino de Deus tem a ver com cumprir o propósito espiritual integral, que é alcançar o estado da plena felicidade. No primeiro momento, Cristo manifestado comungava a Páscoa da busca, ou seja, a ligação de Jesus naquele instante com seus seguidores, discípulos mais próximos, é o do Cristo manifesto, chamando para o despertar do Cristo interno, afirmando que uma comunhão mais sublime do que a daquele instante ocorrerá somente quando o Cristo interno passar pela superação das limitações do ego, conectado em grau de sintonia e identificação com o Cristo manifesto. Deu para entender o que o mentor está querendo dizer aqui? Muito profundo o que ele diz. Vamos trocar em miúdos. Então, o nosso compromisso, que trazemos assinado na nossa consciência, é nos aproximarmos de Deus pelo conhecimento da verdade para alcançarmos a condição da pura e eterna felicidade. Esse é o nosso compromisso. A questão 115 aborda exatamente isso, que Deus criou todos os espíritos simples e ignorantes, que deu para cada um uma missão, que é aproximá-los de si. Então esse é o grande compromisso, que ele fala aqui, o cumprir o propósito espiritual integral de cada criatura. Deus já nos criou para nos tornarmos espíritos crísticos. No primeiro momento, o Cristo manifestado, quem é o Cristo manifestado? Jesus. O Cristo manifestado é o Cristo corporificado, é o Cristo encarnado momentaneamente entre nós. Ele comungava a Páscoa da busca. Quando ele vem e propõe para nós a Páscoa, propõe a conexão com as leis divinas e o desenvolvimento das virtudes consequente a essa conexão. Para que ele propõe? Para que nós possamos entrar em comunhão, despertando Cristo interno em sintonia com Cristo manifesto. Isso só vai acontecer em que momento? É resultado de uma decisão. Decisão de quê? De nos entregar a quê? Ao mito? Por enquanto, a humanidade o que faz com Cristo? Se entrega à proposta dele ou se entrega, falsamente se entrega ao mito que ele foi transformado? Se falsamente se entrega ao mito. Por quê? Criou-se rituais que basta você comer um pedacinho de trigo não fermentado, você já está em comunhão com ele. Basta você tomar um pouco de vinho, você está em comunhão com ele. Basta você dizer que o sangue de Jesus tem poder, você está em comunhão com ele. Está tudo resolvido. Foi isso que a humanidade criou ao longo do tempo. Por que que criamos isso? Porque é mais cômodo fazer isso do que fazer esforços reais de comunhão. Mas isso tudo é falso. Não vai criar a transformação de ninguém. A partir do momento que nós tomamos consciência dessa realidade, o que que nós somos convidados a fazer? O que nós somos convidados, dentro da simbologia que nós estamos usando? A comer a Páscoa, não é? A comer a Páscoa com Jesus. E a comer a Páscoa, saindo do símbolo e vindo para a realidade, o que é? A autotransformação é consequência. Antes da autotransformação, a decisão de nos tornar aprendizes plenos do Mestre. Sem a decisão de nos tornarmos aprendizes do Mestre, como que nós vamos chegar à maestria sem tomar uma decisão para aprender com Ele? Né? Então esse é o grande convite que Jesus faz quando Ele diz: eu quero comer essa Páscoa convosco. Eu sou o Mestre. Eu sou o caminho da verdade e da vida. Eu sou manso e humilde de coração. Aprendei comigo que sou manso e humilde de coração. Então, várias passagens do Evangelho que Ele nos convida a essa comunhão plena com Ele. Essa comunhão em que nós nos tornamos aprendizes para trilhar o caminho do vir a ser. Para que o Cristo interno esteja nessa comunhão sublime com Ele e nesse desenvolvimento, se conectando com Cristo manifesto, possa, em sintonia e identificação, superar as limitações do ego. Faz sentido, gente? Então, esse é o grande convite consciencial que Jesus, o tempo todo, nos estimula. Esse é mais um estímulo, esse que nós estamos estudando. Um estímulo bem simbólico, sintético e que ficou no âmago da humanidade até hoje. Mesmo o ritual que foi criado não deixa de propor uma conexão, uma comunhão. Mesmo o ritual. Porque cada vez que as pessoas vão atrás do ritual, elas são convidadas no nível consciencial, mesmo que elas nem se deem conta, a essa comunhão plena no nível das virtudes, das leis divinas e das virtudes, não no ritual pura e simplesmente. Faz pergunta, quando nós trabalhamos o lava-pés, o lavar os pés significa sublimar os instintos. O comer a Páscoa significa as leis divinas, né? A conexão com as leis divinas. Como conectar uma coisa com a outra? Como que se sublima instintos? O instinto, ele provém do nosso primarismo animal, que gerou o próprio ego em nós. Como que se sublima instinto? Desenvolvendo as virtudes a partir do momento em que nós conectamos profundamente com as leis. Está intimamente ligado, tudo está muito ligado. Então, a partir dessa decisão de comer a Páscoa com Jesus, que decisão é essa? Se não a da sublimação dos instintos, que o mentor Honório coloca aqui, que é o Cristo interno passar pela superação das limitações do ego. As limitações do ego têm a ver com os instintos. Quanto mais egoica a criatura, mais instintiva ela é. Quanto mais

Eles não têm. O aprendiz, ele é convidado a amar e praticar as leis divinas. E o Espírito Crístico, o que ele faz com as leis divinas? Lembra daquele termo que o mentor Honório sugeriu que nós utilizássemos? Ele movimenta as leis divinas ao seu côncio dever. Então ele chega num nível de conexão profunda com o Pai, que ele passa a ser movimentador por um côncio dever junto com o Pai das leis divinas. Então é o significado do eu e o Pai somos um. Passa a movimentar essas leis como espírito cósmico que é. Então percebamos que é um outro nível de Páscoa. É a Páscoa daquele ser liberto totalmente, que passa a movimentar as leis divinas, colaborando plenamente com Deus no universo. Se nós formos lá no Livro dos Espíritos, quando fala das atribuições do Espírito Crístico, dos Espíritos Puros, lá está dito que é cumprir as ordens de Deus. Então, que ordens de Deus são essas? As ordens para que o universo tenha harmonia, ele tenha não, para que ele cada vez mais esteja em harmonia conforme a vontade do Pai. Só que é uma vontade do Pai que vai depender do nosso movimento para entrar em comunhão harmônica com ele. Essa boa pergunta, se essa comunhão plena é um momento, é um caminho até que ela se aprofunde. No nosso nível evolutivo são momentos em que um espírito superior se aproxima de nós e aí a gente sente aquele estado de comunhão. Então, ele é um estímulo, é um momento que vem para que nos estimule ao desenvolvimento da comunhão plena. Quando nós o Cristo interno se torna o Cristo manifestado, passa a ser plena para a eternidade, que é a pura e eterna felicidade lá da questão 115. Se o Espírito Crístico passa a ser um co-criador em plenitude, sim, ele passa a movimentar as leis divinas ao seu côncio dever, movimentando, sendo o instrumento de Deus na organização do universo. E tomando o cálice e havendo dado graças, disse: tomai-o e reparti-o entre vós. Na sabedoria inalcançável daquele instante cósmico, para as interpretações presentes, o Mestre Jesus soube utilizar-se dos símbolos da vida cotidiana e dos objetos significativos para fixar nos painéis do inconsciente coletivo as altas lições que os séculos se encarregariam de desvelar pouco a pouco, conforme a maturidade do senso moral da coletividade. Cada palavra que Jesus usava tinha um significado muito profundo, e muitas delas não tinha uma direção pontual para aquele momento que foi proferida pura e simplesmente. Mas era uma impregnação na nossa mente subconsciente de um movimento a ser tomado. Então, qualquer pessoa que tomou contato com essas palavras, alguma coisa lá dentro dela fica movimentando. Sem ela, no primeiro momento, de uma forma subconsciente. No segundo momento, vai cada vez mais a pessoa tomando consciência. Por isso que o mentor coloca aqui. Ele utilizava de símbolos da vida cotidiana e dos objetos significativos para fixar nos painéis do inconsciente coletivo as altas lições que os séculos se encarregariam de desvelar ao pouco a pouco. Então ficava nesse inconsciente coletivo, no texto que depois foi escrito e como uma proposta para a humanidade inteira.
Hoje vivemos os tempos das convergências de informações e ciências.

constituindo-se em magna era da razão e da fé, construídas na visão extensa das obras de Deus, que perpassa pelas de caráter físico e moral. Era necessário que os ensinos-luz fossem guardados no interior dos corações de tal forma que nem mesmo a deturpação dos homens egoístas dos séculos por vindouros à vinda de Jesus conseguisse diminuir a supremacia de sua mensagem. Por isso que Jesus falava por símbolos. Os símbolos ficariam para sempre conosco, dentro das nossas mentes, mesmo que nós não conseguíssemos decodificar no primeiro momento, com o passar do tempo, com a evolução da humanidade, com a evolução das ciências, nós chegaríamos no momento que o mentor coloca, que é esse momento que nós estamos vivendo. O momento em que os ensinos-luz, que estão guardados no interior dos nossos corações, pudessem vir ao nível consciente, sabendo por que cada palavra tem esse significado profundo. Esse é o momento que a doutrina espírita veio, que é o momento da transformação moral da nossa sociedade. Naquela hora da ceia, o cálice se transformou na explanação de Jesus como o mais adequado símbolo da consciência onde estão escritas as leis de Deus. Então vejamos mais um símbolo profundo. Nós temos Páscoa, que simboliza as leis divinas. E agora o cálice, que simboliza a consciência onde estão as leis divinas. Nós vamos fechar todo o estudo e formando um quadrângulo de possibilidades em que nós somos convidados a quatro atitudes fundamentais, mas isso vai ser, vamos concluir o nosso encontro de hoje. Quando Jesus pega o cálice e, segundo o versículo, dá a graça, não estava o mestre realizando um gesto simplório ou um ritual sem sentido. O dar a graça naquele instante significou a elucidação daquele símbolo nos corações dos discípulos. Então, dar a graça significa o Espírito Crístico emprestando as suas energias de amor para que as pessoas conseguissem entender, mesmo que não fosse objetivamente no nível do pensar, elas pudessem entender no nível do sentir. Nós, agora há pouco, dentro da pergunta da Cristina, dissemos, o Espírito Superior, quando se aproxima de nós, nós ficamos em estado de graça. Agora imaginemos o que um Espírito Crístico pode fazer, que é muitas vezes superior a qualquer Espírito Superior. Então, Jesus, ele ao dar graça, ele emprestava o seu magnetismo para que aquilo fizesse sentido. Então, os discípulos que estavam observando aquilo, mesmo que não entendessem plenamente o que ele estava dizendo, eles sentiam em si mesmo a vontade de mudança. É o que todos nós somos convidados a fazer hoje. Quando nós entramos em contato com os sentimentos que todo esse estudo, por exemplo, esse módulo que nós trabalhamos, a presença amorosa de Jesus em nossas vidas, é um estudo que nos remete ao sentir profundo do Cristo em nossas vidas. E aí o que acontece? Nós somos estimulados a realizar as ações, a nos entregar e a agir. Não ficamos parados, não é possível ficar parados no tempo e no espaço se nós sentirmos, se nos oportunizarmos esse sentimento. É claro que é uma oportunização ativa, não é passiva. Ele dá a graça, mas se a pessoa rejeita a graça, ele pode ficar sem graça? Usando o trocadilho? Pode, não é, foi o que Judas fez? Ele tinha acabado de fazer isso com os 12, estava Judas junto.
virou as costas e foi fazer o que fez. Depois que percebeu o que fez, o que ele fez depois? Suicidou-se, fugiu mais ainda. Então, ele já se redimiu, então ele não se importa da gente comentar isso. Mas é um processo que parte do Cristo cósmico, mas é um convite profundo lá no âmago das nossas consciências. Isso que é importante entender. Continuemos aqui. Jesus, em sua celeste habilidade de elucidar os corações incipientes, colocava de tal forma seus ensinos à disposição da alma que aqueles que não conseguiam compreender por limitação própria com o magnetismo de Jesus passavam a compreender vivamente os ensinos do mestre. Por que que o mentor coloca compreender e não entender? A compreensão, ela envolve o sentimento. Às vezes até o entendimento não é tão intenso assim, mas a pessoa sente a vontade de se melhorar, de se modificar. Quando o Mestre Jesus convida todos para tomar o líquido da taça e repartir entre os membros, oferece nova lição de justiça, amor e caridade. Porque ele nos convida a tomar daquilo, semelhante ao lava-pés, que ele lavou os pés dos discípulos e aí pediu que cada um deles lavasse os pés uns dos outros, nos movimentando dentro desse processo de justiça, amor e caridade. Ele faz o mesmo aqui. Convida a esse processo de distribuição do amor que nós recebemos. O símbolo do vinho é consagrado naquela hora como significado da autotransformação, que somente no cálice da consciência pode ser celebrada na Páscoa das leis divinas dentro de cada filho de Deus. Bonito isso, né? Então vejamos, o mentor está usando os próprios termos que Jesus usa para trazer o significado. Então, mais um símbolo: o vinho simboliza a autotransformação. A autotransformação é resultado do quê? Dessa tomada de consciência para que nós amemos e pratiquemos as leis divinas, desenvolvendo as virtudes. A autotransformação é consequência disso. Então, todo o processo, aliás, é o processo que gera cada vez mais a autoiluminação, consequente à autotransformação. Então nós vamos cada vez mais celebrar a Páscoa dentro de nós quando nos decidimos por conectar com o cálice da consciência. Esse conjunto de significado explicado pela óptica consciencial oferece compreensão da passagem anterior, na qual o mestre disse que somente no reino de Deus poderia haver nova Páscoa em sua presença. Então, todo esse movimento nosso na direção da vida, nos auto-iluminando, fazendo com que o Cristo interno se torne o Cristo manifesto, plenamente consciente de si, plenamente virtuoso. Falava o mestre sobre a jornada que todo espírito deve empreender para que possa manifestar o Cristo interno. Jesus fez isso para se tornar mestre, todos nós somos convidados a fazer o mesmo. Então, voltando à tríade que trabalhamos, eu, Espírito Imortal, leis divinas e Deus, entrega e ação. Então, nós somos as leis divinas, é a Páscoa. A decisão que o Espírito Imortal toma de conectar com o cálice da própria consciência para amar e praticar as leis divinas, desenvolvendo as virtudes dentro de si mesmo. Então ele entrega e age, se entrega a Deus e às leis divinas e age em si mesmo para poder desenvolver essas virtudes. Então, uma entrega que age, uma ação que se entrega o tempo todo. E aí aquela questão que nós temos trabalhado todos os nossos encontros.
A partir das reflexões realizadas, dos versículos estudados, qual a virtude podemos somar às que já refletimos? Qual a virtude que nós trabalhamos hoje? Nós trabalhamos várias virtudes, mas qual é a mais proeminente? A comunhão plena, a comunhão em plenitude. Comunhão é uma virtude, né? Então, a comunhão, claro que ela é fruto de uma decisão, mas é uma comunhão em plenitude para comer a Páscoa com Jesus. Esse é o grande convite destes versículos estudados na noite de hoje. Na próxima terça-feira, nós vamos concluir os versículos, concluindo já todo o estudo da presença amorosa de Jesus em nossas vidas. E a mensagem que nós gostaríamos de passar e que buscamos em todos os encontros desse módulo é essa que nós sintetizamos agora há pouco: sentir a vontade de transformar Jesus no nosso mestre, mas o mestre verdadeiro, não o mestre mitificado, que foi mitificado com o tempo e mistificado as suas orientações e mitificado o homem, mas o modelo e guia da humanidade que deve se tornar realmente o nosso mestre, o caminho para a verdade e para a vida, aquele que nos conduz a Deus. Esse é o grande convite que ele faz para comer a Páscoa conosco. E quando ele nos oferece a sua graça, quando ele ofereceu naquele momento histórico e como ele tem oferecido para todos nós ao longo desses 2000 anos. Vamos para a nossa avaliação reflexiva. Fechemos os olhos. Entre em contato com você mesmo em essência, buscando sentir o conteúdo estudado nesse encontro. O que você entendeu do conteúdo que

O conteúdo estudado mudou a forma como você sente a presença de Jesus em sua vida? Caso positivo, que mudança foi essa?

Neste encontro, refletimos sobre o significado da comunhão plena com Jesus, como Mestre Cósmico, e a necessidade de exercitar essa comunhão em plenitude com Ele, para que nesse encontro terapêutico possamos assumir definitivamente a postura de aprendiz. Busque sentir a possibilidade de desenvolver essa virtude. Como você a sente? Você tem de alguma maneira desenvolvido essa virtude dentro de si mesmo, aceitando o convite de Jesus para comer a Páscoa com Ele?

Sinta-se realizando esforços cada vez mais intensos para comer essa Páscoa com Jesus. Como é realizar esses esforços para você?

Você compreendeu a necessidade de fazer esforços para modelar Jesus, tornando o seu caminho para a verdade e para a vida, construindo o reino de Deus dentro de si mesmo?

como você sente a sua vida aplicando o conteúdo estudado. Ele pode melhorar a sua vida em sua busca de autotransformação e nas suas atividades na prática do bem.

Sinta-se agora um espírito imortal que traz em si mesmo a determinação divina de evoluir até a perfeição relativa, pelo conhecimento pleno e cumprimento das leis divinas, pela prática das virtudes e pela busca da unidade com Deus. Mergulhe profundamente nessa verdade espiritual. Sinta, veja-se desenvolvendo todas as virtudes essenciais da vida ao longo do tempo, desenvolvendo também o poder real em si mesmo, sentindo a presença amorosa de Jesus.

as nossas saudações às amigas, aos amigos aqui presentes, saudações a todos que nos acompanham pela tvsei.com, nossos votos de muita paz. Hoje vamos dar continuidade ao módulo da consciência, esse chamamento de nos tornar cada vez mais plenos, essa possibilidade que habita em nós e que muitas vezes esquecemos de exercitar as possibilidades e as energias que fazem parte do nosso ser, mas porque negamos, porque desconhecemos, continuamos vivendo uma vida muito limitada, uma vida conectada à consciência. Não enxergamos a nós mesmos, não vemos a essência de que somos portadores. E o nosso caminho é exatamente este: verificar as forças de que somos portadores. A mitologia grega nos traz muitos ensinamentos para, de alguma forma, mostrar esse caminho de desenvolvimento da consciência. E os mitos podem ter várias interpretações. Hoje vamos relatar um mito muito conhecido e que também traz muitas vertentes de interpretação. Trata-se da história de Narciso. Narra a mitologia grega que, certa feita, a ninfa Liríope estava se banhando nas águas do rio Céfiso. Somente que os rios também eram considerados deuses. O que a ninfa Liríope não sabia era que o rio, o deus Céfiso, costumava violentar as ninfas que por ali se adentravam. E assim ocorreu. Quando o rio Céfiso viu a beleza da ninfa Liríope, logo a envolveu e dali daquele encontro ela ficou grávida de Narciso. A gravidez foi muito dolorosa e ela já almejava ter um filho, mas ao mesmo tempo ficava preocupada. E quando o bebê nasceu, ela ficou mais preocupada ainda, porque Narciso era belíssimo. Era mais belo, talvez até mesmo, do que os deuses. E os gregos sabiam. Aqueles que teimavam em ser mais belos que os deuses eram punidos gravemente, porque os deuses, naquela época, eram deuses um pouco humanos, muito ciumentos e vingativos. Então a ninfa Liríope resolve ir consultar Tiresias, que era um vidente. Ele era cego, mas costumava ter o vaticínio acerca das vidas, acerca da existência, acerca do destino que a cada qual cabia. E Liríope perguntou se Narciso iria viver por muito tempo. E a resposta do oráculo, Tiresias, foi decisiva. Tiresias disse mais ou menos assim: se ele não se conhecer, se ele não se ver, talvez ele viva por longos tempos, longos anos. Mas quando ele enxergar a própria imagem, ele não mais existirá. Liríope ficou muito preocupada com aquele vaticínio e resolveu cercar Narciso de todos os cuidados, porque por sua beleza, ele certamente seria procurado pelas pessoas. E ao mesmo tempo em que era cercado de cuidados, Narciso parecia ser muito orgulhoso. Ele não gostava do contato com as pessoas. Ele afastava aqueles que buscavam o seu convívio. Mas ao mesmo tempo, porque portador de tamanha beleza, todos se fascinavam por Narciso e desejavam a sua companhia. Certa feita, indo caçar com seus amigos, já jovem, ele se perdeu no meio de um caminho. E aí começou a gritar o nome dos amigos e percebeu que sua voz ecoava. Tratava-se de uma outra ninfa, Eco, que seguia Narciso onde quer que ele estivesse. E aqui cabe um parênteses. Eco, na verdade, dizem as tradições que era muito tagarela, o que não faz nenhuma associação com as mulheres, não. Trata-se somente de um mito, um fator mitológico. E numa dessas feitas, Eco estaria a tagarelar muito com Hera,
Porque como Zeus costumava escapar do Olimpo e ter as suas conquistas amorosas, ele usava de artifícios e certa feita colocou Eco para ficar conversando com Hera enquanto ele ganhava tempo. Mas Hera era impiedosa e colocou uma maldição na ninfa Eco. A partir daquele momento, a partir daquele dia, ela somente repetiria as últimas palavras que lhe fossem dirigidas. Ela não poderia mais dirigir a voz, em primeiro lugar, a ninguém. Imaginem essa maldição para uma mulher, não poder se transmitir verbalmente, se articular verbalmente para outra pessoa. Então Eco seguia Narciso por conta da sua beleza. Ela era apaixonada por Narciso. E quando viu Narciso se perdendo dos amigos, pensou que fosse a oportunidade. Quando Narciso começa a gritar, ela pensa que ele está falando com ela. Onde estão vocês? E Narciso ouve a última palavra. Vocês. Encontrem-me aqui. E Eco repetia aquela palavra de Narciso. Aqui. Venha, estou logo aqui. E Eco novamente se pronunciava. Mas quando ela chega próxima a Narciso, Narciso a repele. Eu prefiro morrer a encontrar-te, a unir-me a ti. E imbuída de uma tristeza profunda, Eco se afasta, repetindo as últimas palavras de Narciso, a ti. E dizem as tradições que ela foi tomada de tamanha tristeza que passou a definhar e se transformou numa pedra. E narram as tradições que quando passamos nos vales e nas montanhas e gritamos, na verdade é Eco a pronunciar as nossas próprias palavras, as últimas palavras ditas. Mas uma das deusas, Nêmesis, sabendo do ato de Narciso ao repelir Eco, criou uma maldição para Narciso. Ele estava fadado a exatamente o que ele não poderia e não deveria fazer. Ele iria se ver, ele iria ver a própria imagem. O destino iria dar um jeito de fazer com que aquilo acontecesse. E assim foi feito. Numa outra feita, também enquanto caçava, Narciso se perdeu dos companheiros e se deparou com uma água cristalina, uma fonte. A fonte nunca havia sido tocada por homem ou por animal, e sua água era límpida. E quando Narciso se deita para beber da água, porque estava com sede, ele se espanta. Se espanta com a beleza da imagem refletida nas águas. E pela primeira vez ele sente um impulso de unir-se a outro ser que ele não sabia. Era ele mesmo. E aí ele fica a definhar também, porque cada vez que ele tentava tocar a imagem se desfazia. Cada vez que ele tentava colocar a mão nas águas, as águas ficavam com pequenas ondas marolas e novamente ele entrava num tormento. O seu tormento seria infinito. E narram as tradições que quando foram procurar Narciso, não mais o encontraram. Encontraram simplesmente uma flor de tonalidade amarela, a qual deram nome em sua homenagem. O mito de Narciso foi e continua sendo interpretado de várias formas. Mas uma das interpretações diz respeito ao chamamento da nossa própria consciência. Temos necessidade de verificar a nossa imagem refletida. Não a imagem do ego, a persona que sobressai na sociedade. Não aquilo que fazemos para fora. Mas temos que olhar a imagem que somos refletida a partir de dentro. Quem somos nós? Somos somente esse campo da consciência, aquilo que percebemos, ou somos algo muito mais profundo do que imaginamos ser? Temos que olhar o nosso espelho existencial para que nos conheçamos de maneira mais profunda. É por isso que Tirésias, de certa maneira, estava certo. Enquanto ele não se visse, aquela imagem iria perdurar. Podemos comparar como se fosse a trajetória do ego.
enquanto não nos olhamos de maneira profunda, a imagem do ego, a persona, permanece estagnada. Mas à medida que temos a coragem de olhar a nossa imagem refletida no espelho, vamos agregando novas forças, novas possibilidades no campo da personalidade. E esse é o nosso trabalho, ampliar cada vez mais o leque da consciência. A respeito da consciência, Jung irá dizer o seguinte. Declara Jung que a consciência é a relação dos conteúdos psíquicos com o ego, na medida em que essa relação é percebida como tal, pelo ego. As relações que não são percebidas como tal são inconscientes. Então, detemos duas instâncias que Jung já traz em sua análise. De um lado, aquele campo da inconsciência. Tudo que não é percebido diretamente pelos nossos sentidos, pela nossa capacidade de discernir, aquilo que não está no campo da consciência, forma o inconsciente. Mas à medida que o ego percebe alguns conteúdos, faz assimilações, pode discernir, estabelecer contato com material psíquico, estabelece-se o campo da consciência. Então, tudo que nos é perceptível ou facilmente acessável à consciência, que o ego se dá conta disso, se torna o campo da consciência. Mas como o próprio Freud já trazia, essa parte é muito pequena. É a ponta do iceberg, ou mesmo como alguns trazem, seria como se fosse uma pequenininha bola solta no oceano. Imaginemos isso. Ou de uma maneira mais profunda que alguns trazem, é como se fosse um pequenino grão de areia na extensão da praia. Isso nos traz a dimensão de quem somos, mas desconhecemos. Como o próprio Narciso desconhecia a si mesmo. E como Tirésias irá trazer para Liríope, a sua mãe. E o interessante é que Tirésias era cego. Isso é um simbolismo de que para adentrar-se nesse mundo inconsciente, para trazer mais conteúdos ao campo da consciência, nós devemos olhar para onde? Para nós mesmos, para dentro. Esse era o olhar que Tirésias apontava. Por ser cego, ele não conseguia olhar para fora. Ele olhava para si mesmo, olhava para dentro. E esse é o caminho para cada vez mais agregar conteúdos na própria consciência. E o interessante observar que Jung já traz que essa relação depende de um intermediário, que é o ego. Normalmente falamos muito mal do ego, queremos destruir o ego, enquanto a psicologia faz um caminho oposto. Não devemos destruir o ego, devemos estruturar o ego para que ele estabeleça uma relação saudável entre a consciência e o campo inconsciente. Porque, como o próprio Jung traz na obra Tipos Psicológicos, a consciência não é idêntica à psique, pois a psique representa a totalidade dos conteúdos psíquicos, e estes não estão necessariamente em sua totalidade diretamente ligados ao ego. Isto é, relacionados com ele de tal modo que assumam a qualidade da consciência. Ao mesmo tempo que Jung mostra essas duas instâncias, interfere e traz também para nós a importância de cada vez mais agregarmos conteúdos na nossa consciência. Conteúdos que nos impulsionem para uma vivência ética mais profunda. E todo esse material que nós deixamos viver na consciência, ele sofre muita influência do meio exterior. Tudo aquilo que nós ouvimos, que nós lemos, que nós vemos, tudo que os sentidos conseguem perceber, passa a fazer parte, em primeiro lugar, da consciência. Algumas dessas percepções, a maioria delas, vai sendo arquivada em nosso inconsciente. Mas imaginemos isso como um processo muito dinâmico. Tudo isso que vai sendo arquivado no inconsciente influencia a nossa consciência.
Não sei se já aconteceu com vocês, de repente vocês se veem pensando algo que vocês não gostariam de estar pensando. Ou então tomando atitudes que não gostariam de tomar, pelo menos da forma. Isso é influência do inconsciente. Isso é o que passou despercebido nesse processo intenso de conhecimento, de educação, e que nós temos que nos dar conta. É por isso que é importante ter uma boa estrutura do ego para lidar com esse campo. Porque como a totalidade da psique, ela é muito grande, ela é muito intensa, o ego não se percebe como um todo. Olha o tamanho do nosso desafio de autoconhecimento. Quando a gente fala olhar a própria imagem, perceber os próprios conteúdos, muitas vezes vamos nos deparar com surpresas no campo do inconsciente. Mesmo frequentando reunião doutrinária, mesmo fazendo preces, mesmo participando de todas as atividades, isso não impede que tenhamos um inconsciente riquíssimo. E dentro desse inconsciente, lógico, se encontram forças, algumas desgovernadas, que nós temos que domar, nós temos que trabalhar, nós temos que estruturar, como se fosse um cavalo que perdesse as rédeas. Não sei se já aconteceu com vocês, comigo já aconteceu, de estar andando num cavalo e de repente ele sair desgovernado. Isso, de alguma forma, é igual ao inconsciente. Interessante que durante essa experiência, né, estávamos eu e Iris num local e aí fomos montar a cavalo, né? E aí o marido, lógico, quer impressionar a esposa, se coloca numa pose para andar de cavalo e de repente Iris só vê o meu cavalo passando em correria, né? E o comentário dela foi o seguinte: nossa, meu marido é um exímio montador. Mal sabia ela que o marido, né, já estava todo tremendo e já se vendo já, bom, como é que eu vou cair? Vou cair desse lado, vou cair do outro? Eu já estava me preparando para a queda, porque o cavalo não me perguntou se eu queria correr. Mas ele foi adiante na trajetória dele. Isso, de alguma forma, simboliza o inconsciente indomado. Precisamos domar essas forças do inconsciente através da estruturação no campo da consciência. Precisamos ter coragem de fazer o que Narciso não fez: olhar a nossa própria imagem, olhar com coragem, porque lá encontraremos forças também muito poderosas, algumas que nos assustam com esse encontro do inconsciente e que precisamos ter muita força para não se deter nessa jornada de individuação. Porque a existência só é real quando é consciente para alguém. E a tarefa do homem é conscientizar-se dos conteúdos que pressionam a alma para cima, vindos do inconsciente. Olha Jung trazendo o objetivo da própria psique: cada vez mais se conscientizar do ser que somos. Como nós tomaremos consciência do mundo se não conhecemos esse mundo interno? Queremos, e o homem avança muito na conquista das ciências, mas a ciência de nós mesmos não pode ficar esquecida. O processo de autodescobrimento, autoconhecimento, individuação, como queiram chamar, é um processo que exige muito esforço, um esforço diário, um esforço e perseverança constantes para que nós nos deparemos com todo esse conteúdo que nos impulsiona. Porque como a força do self é arquetípica, no sentido de que ela não se detém na jornada de individuação, toda vez que o ego recua, acontecem os conflitos. Os conflitos, os maiores deles, muitas vezes, vêm da nossa recusa em querer crescer, em querer ir adiante. Mas como o self, enquanto arquétipo, ele impulsiona, entra em choque muitas vezes com a atitude do ego. Aí seria uma atitude incompatível com o processo de individuação, com o processo de autodescobrimento. Então, o conflito por si mesmo não é negativo. O conflito mostra que existe algo em desacordo. Mas o trabalho da maturidade é justamente observar
quais forças estão fazendo com que haja desacordo dentro dessas instâncias psíquicas, consciente e inconsciente. E Joana de Ângeles, em Triunfo Pessoal, vai dizer o seguinte: à medida que o ego se faz consciente dos valores íncitos no self, torna-se factível uma programação saudável para o comportamento, trabalhando cada dificuldade, todo desafio, mediante a reconciliação com a sua realidade eterna. E essa imagem que Joana traz, ela é muito profunda, porque é como se nós tivéssemos que nos reconciliar conosco mesmo. É importante no processo de individuação que nos reconciliemos com os nossos adversários. Jesus já trazia isso. Reconciliai-vos com os vossos adversários antes de trazerdes a oferta no altar. Mas quais são os nossos maiores adversários? Onde se encontram esses adversários que não largam do nosso pé, não nos desacompanham, senão no nosso próprio mundo psíquico? Então, esses adversários devem ser os primeiros a serem trabalhados na reconciliação. Essa autorreconciliação, essa conciliação do campo da consciência, do ego, com os valores íncitos no self, com os valores que fazem parte da nossa própria essência, torna factível, possível, uma programação saudável para o comportamento. Comportamento se traduz em atitudes. Então é necessária uma nova atitude no campo do ego. Não existe modificação sem transformação em atitudes. Por isso que muitas pessoas se queixam: mas eu leio tanto, eu vejo tanto vídeo. Mas se esse lê tanto, esse vê tanto vídeo, esse vê tanta palestra, não se transforma numa atitude compatível no ego, não existe transformação. E a ampliação da consciência se dá também através desse campo, da atitude principalmente. Por isso que nós reencarnamos, porque no plano espiritual, normalmente nós fazemos muito planos. Existe crescimento no plano espiritual? Claro que existe. Existe a predisposição, existe o treinamento, existe uma série de conhecimentos que tomamos campo, mas é aqui na Terra, encarnados, quando a sombra parece que se adensa por conta dos hormônios, é que nós temos que treinar a atitude compatível. É aqui que a atuação do ego toma e se consolida para poder propiciar o processo de individuação. E o que estamos fazendo dessa oportunidade? Temos tido a coragem de exercitar isso no campo do comportamento? Porque isso é um grande desafio, se reconciliar com as próprias divergências internas. E eu creio que talvez seja o maior desafio. Porque à medida que nos reconciliamos com a nossa própria sombra, aquilo que desconhecemos em nós, passa a ser mais fácil lidar com o outro. Porque eu reconheço as minhas limitações, reconheço minhas fragilidades, reconheço as limitações que fazem parte do meu ser e aprendo a lidar também com o outro que se encontra nessa mesma jornada, nesse mesmo desafio da individuação. E Joana de Ângeles prossegue: a consciência adquirida, a perfeita identificação do conhecimento e do fazer, do saber e do amar, faculta a ampliação das próprias possibilidades para penetrar em dimensões metafísicas. Olha que interessante a polaridade que ela traz. A consciência adquirida, e aqui já partimos para um outro campo de consciência. Primeiro nós falamos da instância consciência enquanto conteúdos que o ego administra. Aqui Joana já traz uma outra definição de consciência adquirida. E é normal utilizar essa nomenclatura para falar de consciência. Quando falamos fulano, é uma pessoa de consciência, ou então uma pessoa que não tem consciência. Na verdade, todos temos consciência enquanto instância psíquica. Mas a consciência adquirida, ela é sinal de maturidade.
E como nós vamos adquirir essa maturidade? Primeiro, identificando o fazer com o conhecimento. Quantas vezes nós conhecemos algo, sabemos de cor, mas não unimos isso ao nosso comportamento? Então, isso seria um efetivo saber? Podemos dizer que sabemos quando não trazemos isso para o nosso comportamento diário? Podemos saber intelectualmente, mas ainda não sentimos, não intuímos, não usamos toda a essência do ser naquele conhecimento que dizemos ter. Então, o conhecimento vai muito além do intelecto, e ela traz outra analogia quando ela mostra o saber e o amar. Como se fossem duas polaridades. A polaridade cognitiva, racional, de saber discernir, e o amor enquanto polaridade do sentimento, algo profundo, algo que faz com que possamos estabelecer uma correlação mais profunda com o outro e conosco mesmo, quando sentimos. E é interessante utilizar dessa dimensão, muitas vezes esquecidas, porque aqui, às vezes queremos tomar uma decisão e trazemos uma decisão muito para o racional. Lógico que temos que utilizar a razão. Mas no processo terapêutico, eu costumo muitas vezes perguntar à pessoa, quando ela está em dúvida, eu pergunto não somente o que você pensa, mas o que você sente a partir dessa atitude que você quer tomar. Qual é o seu sentimento mais profundo com relação a isso? Mas mesmo assim, às vezes a pessoa tem dificuldade. Aí nós fazemos o quê? Fazemos uma ponte com o outro. Tente transferir para uma outra pessoa essa decisão. Se fosse outra pessoa no seu lugar, o que você acharia mais justo, mais sincero, mais racional, mais íntegro? Aí nós temos mais facilidade, porque saímos de uma dimensão e percebemos no outro. Mas vejam como é importante fazer a ponte com todas as instâncias para agregar no ser uma integridade de atitudes, um comportamento. E o comportamento é essencial para a ampliação de consciência. À medida que vamos exercitando, à medida que vamos adentrando e trazendo para perto de nós toda essa gama de atitudes, a consciência se amplia. Às vezes vem através de conflitos, e nós vemos isso nos nossos dias atuais. Quando é que ganhou força o movimento ecológico? Quando o nosso ecossistema estava amplamente afetado por isso. A nossa própria vida corria risco. Na psique funciona de maneira semelhante. Às vezes só agimos por conta dos nossos conflitos. Aí percebemos a necessidade de mudar. A necessidade impulsiona um novo tipo de atitude. Com uma nova atitude, concretizamos na consciência a possibilidade de manifestação do self. E aí agora, em termos coletivos, nós vemos as pessoas preocupadas na reciclagem do lixo, no cuidado com a água, no cuidado com as próprias forças da natureza, porque, enquanto não cuidadas, elas fazem o quê? Se desgovernam. Se desgovernam e atingem o próprio homem que vive no meio ambiente. No mundo psíquico ocorre isso também. Quando não cuidamos dessas forças que fazem parte da nossa essência, elas podem se desgovernar. E atingindo o campo da consciência, criar efeitos devastadores. Efeitos devastadores, como são as psicopatologias, as doenças graves, que não vêm somente como um processo punitivo, mas principalmente como um chamamento de consciência, como se fosse: homem, desperta. Desperta do sono que te encontra. Desperta dessa letargia que vai te levar à ruína. E é preciso cada vez mais despertar nesse processo. A consciência não é inteligência no sentido mental, mas a capacidade de estabelecer parâmetros para entender o bem e o mal, optando pelo primeiro e seguindo a diretriz do equilíbrio, das possibilidades latentes, desenvolvendo os recursos atuais
em favor do seu vir a ser. E é interessante, Joana de Ângeles, ressaltar que consciência não é inteligência mental. Quantas pessoas inteligentes, racionalmente, que sabem muito, conhecem muito a ciência, mas continuam tendo atitudes equivocadas, continuam tendo uma vida altamente destrutiva para si mesmo e para os outros que a cercam. Então, essa inteligência cognitiva não está a serviço da vida. É uma inteligência que não se transforma em sabedoria. É como se fôssemos consultar um médico e o médico dissesse: olha, fumar faz mal, beber faz mal, mas ele fuma e ele bebe. E encontramos, infelizmente, médicos que fazem isso. Nada, nenhuma crítica à pessoa, mas à atitude. A atitude é incompatível com o conhecimento que ele já pode ter. É incompatível com sua fala. É incompatível com o conhecimento de saúde de maneira integral. E essa incompatibilidade nós temos que trazer para nós. Onde estão as minhas incompatibilidades? Aquele saber que eu já posso ter, mas que não me faz agir de maneira diferente. Aonde eu coloco? Porque tudo isso vai para a sombra. E como não nos podemos mais nos dar ao luxo da ignorância, muitas vezes somos acometidos pela culpa. A culpa vem como uma instância que possibilita o despertar da consciência se tivermos maturidade para lidar com ela. Se temos maturidade, assumimos a responsabilidade e modificamos o rumo da nossa atitude. E aí passamos a discernir entre o bem e o mal. Mas discernir entre o bem e o mal é somente para ver e julgar os outros, ou é propriamente um discernimento interno das atitudes? Normalmente só sabemos muito bem dizer o bem e o mal dos outros. Isso é fácil, não é? As pessoas parecem que têm respostas prontas para o que é bom e mal na vida de terceiros. Mas por que será que temos tanta dificuldade em fazer esse processo interno? Por que será que é tão difícil? Eu percebo que às vezes é um mecanismo de fuga do ego que não quer passar pelo sacrifício, pagar o preço da própria transformação. Porque como a consciência, trazer a consciência é também uma forma de parto, como a benfeitora traz, o parto traz dores. Se focamos na dor, focamos na polaridade negativa. Mas o parto, em essência, é dar à luz. Se focamos na luz, prosseguimos. Por isso que nesse processo temos que focar a luz, trazer a luz da nossa própria essência, discernir entre o bem e o mal, seguir no caminho daquilo que é estruturante, daquilo que é positivo, daquilo que pode trazer consequências grandiosas para o meu ser, e seguir nessa diretriz de equilíbrio, o que faz trazer à tona o vir a ser. O vir a ser, quando Joana traz esse termo, significam aquelas possibilidades que não foram ainda exercidas na consciência. É o futuro existencial, o vir a ser, a possibilidade futura. Recordem-se de Tirésias, quando faz o vaticínio a Narciso. Se ele não se vir, prosseguirá nessa existência. Mas o vir a ser de Narciso estava justamente no momento em que ele se visse. E olha o símbolo que é trazido depois, uma flor. A flor normalmente traz o simbolismo de vida, de leveza, de exuberância, de ornamentação, mas normalmente também está associada ao fruto. O fruto que traz novas possibilidades. O fruto que em si mesmo é o arquétipo de novas possibilidades quando apresenta a semente.

vimos mesmo na doutrina espírita, quantas pessoas que querem transformar os médiums, os palestrantes, em gurus. Ah, você é o meu mestre, você é meu guru. Quando cada um tem que ser mestre de si mesmo. Lógico que existem pessoas mais experientes que podem nos aconselhar, que podem nos falar da sua própria jornada, e isso sirva como estímulo. Mas como cada um traz a consciência escrita em si mesmo, esse despertar da consciência exige um esforço pessoal. E isso muitas vezes se prende ao mecanismo de fuga, porque talvez seja mais fácil eu achar um guru que me diga tudo o que eu tenho que fazer, e aí eu sempre serei o discípulo desse guru. Mas e quando esse guru faltar? O que eu vou fazer? Procurar novos mestres? Procurar novos gurus? Enquanto eu tenho todo à disposição da consciência um manancial de energia, de ensinamentos que fazem parte do meu próprio mundo psíquico e que eu devo atuar no despertar. Então, essa busca de gurus de todos os tempos trata-se também de um mecanismo de fuga. Trata-se de uma fuga da responsabilidade em não assumir os próprios equívocos, em não fazer escolhas. E temos que prestar atenção, porque quando nós não fazemos escolhas, na verdade, estamos escolhendo também. Estamos escolhendo talvez o caminho mais fácil, que é não ter que decidir. Como eu não quero decidir, é mais fácil que o outro escolha por mim. Porque depois eu posso fazer o quê? Culpá-lo. Ah, eu posso encontrar um culpado, transferir a culpa, projetar. Mas muito mais profundo é eu assumir o meu caminho, mesmo que cometa os meus equívocos, e tenha sempre a predisposição de refazer o meu caminho, de despertar a minha essência dentro dessa jornada da vida que é sempre desafiadora e sempre exigente. A vida exige o nosso esforço. A vida nos desafia constantemente. E esse desafio, quando bem aproveitado, serve para ampliação da consciência, serve para o nosso crescimento. Por isso que não nos devemos mais nos deter nessa imaturidade que nos prende a processos ainda infantis de encontrar sempre gurus que tragam respostas prontas. Mas como eles também têm as suas limitações, eles também podem se equivocar. É por isso que cada um deve fazer o seu próprio processo de despertar da consciência. Por isso que adquirir consciência no seu sentido profundo é despertar para o equacionamento das próprias incógnitas, com o consequente compreender das responsabilidades que a si mesmo dizem respeito. Adquirir consciência. Enquanto Narciso não se visse, ele viveria, ou seja, o ego permaneceria estagnado. Mas a partir do momento em que ele enxergasse a própria imagem refletida na água, ele não mais existiria, pelo menos daquela forma. O que essa narrativa da mitologia grega nos chama a atenção é exatamente essa necessidade de encontrar a fonte profunda do nosso ser mais íntimo. Encontrar a água cristalina do self, do espírito imortal que somos. Fazer essa jornada em busca de si mesmo. Adentrar-se fechando os olhos para os sentidos externos puramente e olhar um pouco mais para dentro para ver quais são as forças que fazem parte do meu ser que eu ainda desconheço. Como devo ampliar esse campo da consciência? Como devo trazer à tona tudo aquilo que eu já conheço de forma mental, cognitiva, e transformar esse aprendizado em sabedoria, em essência de vida? Vendo a própria imagem refletida, Narciso quis tocar as águas cristalinas e elas se desfaziam. Narciso quis apegar-se à imagem, mergulhar profundamente.

E de certa forma devemos fazer isso. Mergulhar profundamente nessa jornada de autoconhecimento para que possamos nos transformar também em flores que adornem a vida atual. O mundo atual carece da nossa consciência. O mundo atual exige que nos transformemos em homens e mulheres conscientes para que cada vez mais possamos finalmente construir a era da consciência. Então, ficam aqui os nossos votos de muita paz e os nossos abraços cordiais, aguardando o nosso próximo encontro.

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1: Voltando, queridos ouvintes, com o retorno à vida corporal, falando da infância. Qual a utilidade da infância para o espírito em nosso planeta de provas e expiações? E relembrando na questão 383, né, o espírito encarnado num corpo infantil, ele é mais sensível às impressões que recebe do meio. Aí a gente vem destacar uma coisa importantíssima: o papel da família na formação desse espírito, desse ser humano. Como vai moldar o caráter? Que conceitos vão ser impregnados? Que ideias vão ser colocadas no coração desse espírito? Ou retiradas, que às vezes, muitas das vezes, né, o espírito vem já vicioso. O espírito, ele é milenar, ele não é uma criancinha, não é um espírito infantil. Ele está vestindo um corpo infantil, mas ele já é bem antigo e já traz de outras encarnações muitas tendências. Tendências boas e tendências más. Cabe aos pais a missão de corrigir essas más tendências. Por que eu falei em missão? Porque, na verdade, queridos ouvintes, a questão da paternidade e da maternidade é uma missão, realmente. E a gente vai lá, mais adiante, no Livro dos Espíritos, saber qual é a questão da maternidade e da paternidade. Por que dar-se tanta importância, né? Aí a gente percebe, independente da doutrina espírita, de conceitos, de religião, de mandamentos, né? Começando lá dos 10 mandamentos, quando ele diz honrai vosso pai e vossa mãe, isso parece que já está intuitivamente dentro do nosso coração sobre a importância da criação de uma criança. E as leis sociais vêm trabalhando essa questão da omissão de alguns pais, de algumas mães, perante esses espíritos que receberam para criá-los. Então, na questão 582 do Livro dos Espíritos, olha só que coisa interessante. Kardec pergunta: pode-se considerar a paternidade como uma missão? Quando fala paternidade, leia-se maternidade também. Resposta da Espiritualidade Superior, em 1857, onde não haviam leis sociais, direitos humanos, nada disso. E a espiritualidade já dizia para gente: é, sem contestação, uma missão. É, ao mesmo tempo, um dever grande e que compromete o homem mais do que ele pensa com relação à sua responsabilidade quanto ao futuro. Deus colocou a criança sob a tutela de seus pais para que estes o dirijam no caminho do bem. Muito interessante, né? Então, ser pai, ser mãe, é um ofício divino. Por quê? Dentre tantas respostas, a gente pode chegar a uma conclusão: que os nossos filhos, antes de serem nossos filhos, são filhos de Deus, que ele nos deu, como disse lá a resposta, a sua tutela. E depois teremos que prestar conta disso. Tá bom, gente? Então vamos prestar atenção nisso. Tá? E voltando lá na questão da família, que ela deve ajudar no aperfeiçoamento para o qual devem contribuir aqueles que estão encarregados da sua educação. Então, veja bem, família não há de ser necessariamente aquela família padrão, constituída de pai, mãe, filho. Não, é qualquer pessoa que esteja com a responsabilidade de lidar, de educar, de encaminhar esse espírito que veio à Terra. A gente sabe que pelas necessidades da vida social de hoje, pai, mãe, tem necessidade de se ausentar do lar por uma questão de sobrevivência para trazer recursos financeiros para o seu lar. E muitas das vezes as crianças ficam sob a tutela de um avô, de uma avó, de uma tia, de uma creche. Então, todos esses envolvidos, todos esses que podemos chamar educadores, incorrem na pergunta de missão de paternidade. Também seremos todos responsáveis pela criação. Na questão 384, Kardec diz assim para a gente, pergunta assim, aliás, para a espiritualidade. Por que que a primeira manifestação da criança ao nascer é o choro? E depois continua, né, gente? Continua chorando e chora, chora. Tudo que ela quer é através do choro. Se ela está com fome, ela chora. Se ela está com sede, ela chora. Se ela está incomodada com a questão de higiene, ela chora. Se ela está com frio, ela chora. Se ela está com calor, ela chora. Se ela está precisando de chamego, ela chora também. Aí a espiritualidade responde a Kardec que para despertar o interesse da mãe ou daquela pessoa que está no lugar da mãe, né, e suscitar os cuidados que lhe são necessários, a criança chora. Até porque nós, seres humanos, né, somos tremendamente dependentes do outro. Nós não temos a capacidade de buscar o alimento ou buscar uma proteção assim que a gente nasce. Digamos assim, nós não nascemos prontos, nós nascemos incompletos. Só que em vez da gente ficar numa bolsa que nem um canguru, a gente fica no colo, né? Sob a tutela e sob o carinho daqueles que estão, são responsáveis de nos criar. Então, essa dependência, ela é necessária, mais necessária, para o despertamento daquele que está nos recebendo, daqueles que estão nos recebendo. E ele diz mais, ele não compreende que se ela só tivesse manifestações de alegria, enquanto ainda não soubesse falar, poucos se inquietariam com o que ela necessitasse. Ah, não chora? Nem vão lá. Não reclama? Nem vão lá. Quando a criança chora, todo mundo corre para saber. E ele termina essa pergunta, essa resposta, dizendo: admirai em tudo a providência divina. Realmente, né, gente? A gente precisa, a gente pai, a gente mãe, a gente responsável, a gente precisa amar aquele ser que está chegando. E é na infância, principalmente no primeiro período da infância, que a gente vai desenvolvendo esse amor por aquele espírito, para que nós possamos, aí sim, trabalhá-lo, criá-lo e educá-lo para o bem. Vamos ficando por aqui e até uma próxima vez. Fiquem com Deus e muita paz.
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Boa noite. Vamos fazer a nossa terceira aula do quinto módulo, que é o módulo da sombra. E hoje, vocês já estão acompanhando essa relação com a sombra, na verdade, hoje nós vamos falar justamente disso. Formas de se relacionar com a sombra, se é que isso é possível, né? Mas esse é o único caminho para que possamos, de fato, fazer o nosso processo de individuação. Então, eu queria começar hoje, como sempre começa na maioria das vezes, fazendo uma pergunta. Qual de nós temos o hábito de nos perguntarmos sobre aquelas questões que nós normalmente não ousamos pensar? Sabe aquelas coisas que aparecem de vez em quando na nossa cabeça, que a gente faz assim, depois eu penso nisso. E aí tem uma frase que é muito interessante, que diz assim: nós não somos conscientes do nosso inconsciente, o que é meio lógico, não é verdade? Mas é importante que tenhamos pelo menos uma ideia de que precisamos mergulhar. Muitas vezes nós falamos, lemos e vemos e ouvimos nas doutrinárias os palestrantes, os espíritos, sinalizarem sempre para nós a importância da reforma íntima, do autoconhecimento, do autodescobrimento. E ficamos todos ali ouvindo aquelas palavras e pensando e concordando com isso, porque sabemos, no fundo, que todas as questões que nos incomodam precisam ser resolvidas. Mas o primeiro passo é escutar todas essas palavras ou ler isso em algum livro e pensar assim, mas se fulano estivesse aqui, se fulano lesse esse livro, né? E não percebemos que tanto aquilo que foi escutado como aquilo que está escrito serve primeiramente para mim. Porque se não fosse assim, não estaria eu ali sentadinha assistindo uma palestra ou tendo a oportunidade de estar com aquele livro, com aquela informação em posse, nas minhas mãos. Então, é difícil para o ser humano lidar com a sombra, esse arquétipo que é tão poderoso, porque ele atinge diretamente o ego. Trabalhar a sombra exige de nós um esforço que nem sempre estamos dispostos, disponíveis para fazê-lo. Então, como diz Jung, a sombra é um problema moral que desafia a personalidade como um todo, pois ninguém é capaz de tomar consciência dela sem esforço moral considerável. Tornar-se consciente da sombra implica reconhecer os aspectos obscuros da personalidade como existem na realidade. E é interessante quando nós pensamos nisso, porque supondo que em momento nenhum tenhamos a disponibilidade de pensarmos na sombra. Então imagine aquela pessoa que não está disposta, nunca nem ouviu falar desse negócio de individuação, de inconsciente, e que vai levando a vida, né, meio deixa a vida me levar, a vida leva eu. E aí vai. Mas é impossível, pela própria condição da nossa fatalidade, que é a plenitude, que em algum momento não tenhamos um certo incômodo, uma sensação de vazio, uma sensação que alguma coisa não está correta, que alguma coisa está fora do lugar, que alguma coisa não está acontecendo, não está fluindo como deveria. Então é interessante perceber que o ego, esse que inicialmente pode ser um grande impedimento para o nosso processo, é também o veículo para o exame da sombra. Então, esse mesmo ego que muitas vezes me impede de investigar quais são as minhas mazelas, ele também começa a se sentir culpado. Então, existe em nós, quando nós deixamos essa sombra para lá, um certo incômodo que gera uma angústia, que gera uma culpa. E aí nós começamos, às vezes, a ter sintomas físicos, né? As doenças psicossomáticas, as doenças emocionais e psicológicas, geradas muitas vezes por uma culpa que não sabemos, de fato, explicar como surgiu e de onde vem.
Então Jung começa e vai dizer isso, porque a sombra é problema moral. Eu sei, de alguma forma, que eu preciso fazer isso, mesmo que eu negue, mesmo que eu não queira. Então, sendo o trabalho da sombra uma questão moral, ele vai dizer o quê? Que isso, trabalhar a sombra, é um desafio à personalidade. E essa é a grande dificuldade inicial de fazer o trabalho com a sombra. Sendo a sombra um conteúdo formado oposto ao que a persona mostra para o mundo externo, a primeira coisa que nós temos em mente é que trabalhar a sombra vai exigir de mim abrir mão da persona. A imagem que eu tenho de mim precisa ser desfeita. E isso é muito difícil. Imagine que alguém que tem imagem do bonzinho vai ter que abrir mão de ser bonzinho para mostrar o seu outro lado. E esse outro lado assusta, até porque se eu não conheço, eu não sei a dimensão nem a potencialidade desse outro eu que existe em mim. Então, quando Jung vai chamar a atenção, é justamente por isso, porque ninguém é capaz de tomar consciência dela, da sombra, sem esforço moral considerável. Porque mexe com toda a estrutura da pessoa que eu sou e que eu não conheço ainda, e da pessoa que penso que sou. Então é uma condição moral, até porque tudo aquilo que eu acredito, os meus valores, as minhas crenças, também precisam ser revistas. Muitas vezes o que me impede de fazer um mergulho profundo e conhecer de fato a pessoa que sou são as minhas crenças, são valores que eu adquiri e que eu começo a achar que o mal não está em mim, o mal está em algum lugar. Então por que eu vou procurar o mal se ele não reside em mim? Então esse mexer, como ele vai mostrando, ele vai fazer com que eu reconheça aspectos obscuros da minha personalidade na forma real, como eles são de fato. Então não é um trabalho rápido, nem um trabalho simples, mas é um trabalho extremamente rico pela possibilidade de libertação. E todo o processo de individuação, todo o processo de autodescobrimento só acontece de fato se a sombra for trabalhada de forma consciente, de forma corajosa e, como Joana sugere muitas vezes, sem julgamento, sem culpa, mas sim com a disposição de descobrir-se, de revelar-se a pessoa que se é. Então existem basicamente quatro formas, se a gente puder resumir isso, de se relacionar com a sombra. Então, eu já vou avisando de antemão que é possível que nos identifiquemos com essas formas, né? Então, qualquer coincidência, né? Qualquer coisa não é pessoal. Bem, a primeira forma é ela, a sombra, permanece inconsciente, fazendo escolhas por nós. Então, eu não tomo conhecimento da minha sombra, eu não faço nenhum trabalho com ela, e aí faz de conta que se eu não sei, ela não existe. Só que ela existe e vai ficar fazendo um monte de escolhas por nós. E aí o que a gente vai imaginando assim, mas como isso é possível? Se eu não a conheço, se eu não sei da existência dela, como essa sombra consegue fazer isso? Se ela está lá no inconsciente quieta, né? A gente não vai mexer no que está quieto, deixa lá na gavetinha guardado, a gente já trancou, jogou a chave fora. Só que ela escapole. E aí nós vamos vendo, nós já falamos aqui de complexos, nos complexos é um exemplo disso, né? Quando eu sou tomada por uma emoção, tomada por uma situação que me descontrola, me tira do meu eixo normal. Então isso é uma forma da manifestação da sombra. Aqueles relacionamentos que nós temos, que a gente tem a sensação que já viu esse filme em algum lugar, né? E que você fica naquela impressão assim, mas de novo isso, não é possível, todo lugar que eu chego para trabalhar é a mesma coisa, todo relacionamento que eu me envolvo é a mesma coisa, é a sombra. É a sombra, porque como ela está inconsciente, ela vai se manifestando de uma outra forma. E aí eu lembro muito de um caso de uma jovem
que ela tinha uma queixa muito grande, porque ela dizia que ela não tinha sorte com os amigos. E sempre ela relatava que os amigos a traíam, né, faziam fofoca, né, com o nome dela no trabalho. Tudo. Então sempre era a mesma história. Só que essa menina, ela não se dava conta que ela tinha uma relação de amizade e ela sufocava a pessoa. Então ela sugava até a última gota de sangue da pessoa. A pessoa tinha que dormir e acordar à disposição dela sempre, todo o tempo. Então era uma exigência, era algo tão intenso que ela fazia com a pessoa, que a pessoa, por se sentir sufocada e por perder a capacidade de ser ela mesma, porque essa amizade não permitia, escapulia, ia embora. E nisso que a pessoa saía, ela entendia como traição, né? E a pessoa, às vezes, chateada, falava algumas coisas. Então, sempre ela estava vivendo a mesma história, mas por não perceber que a condição dela, de não perceber a sombra, o mal que existia nela, as suas carências, os seus complexos, é que fazia com que ela vivesse a mesma história todo o tempo. E aí o que é que a gente vê também? A sombra, ela aparece muito nas nossas relações. O outro é o meu melhor espelho para mostrar o meu outro lado. Porque a pessoa por si só não percebe, né? É muito raro alguém olhar assim para o outro e dizer assim, nossa, mas fulano é um jeito tão estranho igual o meu. Ninguém diz isso, né? Então a gente só vê o jeito estranho do outro, não vê o jeito estranho do outro em mim. Então como a gente não faz isso por conta própria, você vai fazer isso na relação com o outro. Então, quando a minha sombra está nessa condição ainda, tão inconsciente, fazendo escolhas por mim, ela escolhe os meus amigos, ela escolhe os meus parceiros. E aí a gente vai entendendo porque às vezes os relacionamentos são tão complicados, né? Porque em vez de ser a pessoa consciente que escolhe, a sombra vai lá e traz a situação para a pessoa. E aí a pessoa chama depois de karma, né? Que é a cruz, é o karma. E não é nem cruz nem karma, é sombra. Que eu preciso reconhecer em mim a minha situação para que eu possa crescer e evoluir com isso. E aí Joana chama atenção em busca da verdade. Aquele que não consegue harmonizar os dois polos em uma totalidade, invariavelmente faz-se vítima das expressões desorganizadas do sentimento, induzindo as emoções fortes descontroladas. Veja a sutileza da mentora em falar da sombra sem sequer citar o nome. Porque o que ela vai dizendo aqui? Aquele que não consegue harmonizar os dois polos, o que ela está falando aqui? Os opostos, o bem e o mal. O que está na consciência e aquilo que está no inconsciente. Quando eu não faço isso, quando eu não harmonizo, na psicologia analítica, isso vai ser chamado de função transcendente. Eu não vou nem falar disso, porque senão eu vou dar um nó na cabeça de vocês. Mas seria mais ou menos a ideia de que entre um oposto e um outro oposto, quando você tenta juntar essas duas forças, vai nascer uma terceira possibilidade, que seria o ponto de equilíbrio. Quando a gente não faz esse exercício, que é justamente a partir disso que eu vou trabalhando a minha sombra, quando eu vou avaliando aquela minha boa intenção com o oposto dela e vou chegando no meio termo entre ser boazinha demais e ser má demais, se eu não consigo fazer isso, eu me torno vítima das expressões desorganizadas do sentimento. Ela está falando aqui dos complexos, né? Então, se eu estou polarizada, que é o termo que a gente costuma usar, então assim, ou eu sou 8, ou eu sou 80, ou eu sou preto, ou eu sou branco, eu fico à mercê dessas forças do inconsciente que invadem a minha consciência e que meu ego, por não conhecê-las, não saber lidar com elas, sucumbe a essa força. E aí eu fico à mercê dessas, como ela coloca, né, dessas expressões desorganizadas do sentimento que vão induzindo ser emoções fortes e descontroladas. Então, quando a gente chama a atenção na leitura da obra de Joana de Ângeles, é justamente por isso. Em um parágrafo, ela vai trazer o conceito, ela fala tanto da sombra como ela fala do complexo, né? E como é importante a gente estar sempre pensando nessas duas medidas.
Eu preciso perceber que a minha consciência traz um determinado conteúdo e que eu preciso avaliar isso, porque o movimento de crescimento é sempre esse, sempre a ponderação. Então, tudo que está em excesso no meu comportamento precisa ser avaliado. Sabe aquele ditado, de boas intenções o inferno está cheio? É verdadeiro mesmo. Então, às vezes, a nossa melhor intenção não está sendo boa nem para nós, nem para o outro. Mas aí existe uma segunda forma de relacionamento com a sombra. Então, vamos imaginar que nós já saímos, né, daquela fase onde a gente achava que não tinha sombra, que éramos perfeitos, quase anjos, e já começamos a perceber, né, que tem alguma coisinha estranha. Só que aí, quando a gente vai para essa segunda fase, a coisinha estranha não está em nós, está no outro. Então, projetamos nos outros e repudiamos neles o que é intolerável tão perto de nós. E Freud tem uma frase muito interessante. Ele diz assim: quanto mais João fala de Pedro, mais eu conheço João. Não interessa? Então, cuidado quando vocês falarem dos outros, né? Porque se a pessoa foi freudiana, vai dizer, estou te conhecendo, né? E é justamente isso, é a projeção. Claro que nós não projetamos de forma consciente. Ninguém acorda de manhã, toma aquele banho, vai para o trabalho e fala assim, hoje eu vou projetar minha raiva em fulana, vou projetar meu medo, não é bem assim. Mas a projeção acontece todo o tempo. E é por conta da projeção que as relações também acontecem. A grande questão aqui é que quando estamos falando da sombra, nós estamos dizendo que eu vou repudiar no outro, eu vou querer que o outro fique longe de mim, porque ele ousa trazer para perto de mim aquilo que eu não aceito. Aquilo que é difícil demais para mim tolerar. Então, se nós fizermos uma rápida análise, vamos dizer assim, uma higiene mental, uma análise de consciência, nós vamos perceber o quanto temos conteúdos que não suportamos e que vemos no outro. E se a gente faz um apanhado na própria história, né, um passeio pela história da humanidade, nós vamos vendo vários exemplos disso. É quando nós vivemos o horror das guerras, o horror do Holocausto, tudo isso foi gerado muito por conta de uma condição de não suportar o mal que reside em mim. E aí eu vejo o mal no outro. Porque ver o mal no outro implica que eu não preciso me preocupar com ele, porque ele não está aqui, ele está lá. Só que a gente esquece de um detalhe, porque o outro, do outro, sou eu, né? Então eu estou vendo o meu mal no outro, mas o outro está vendo o mal dele em mim. Então todos nós terminamos que viramos vítima de uma condição, de uma inconsciência e de uma incapacidade nossa de autoavaliação. Então o meu mal que não é trabalhado e não é reconhecido em mim vai aparecer no mundo de alguma forma. Ele vai se manifestar fora. E eu vou estar reconhecendo isso todo o tempo. Então hoje, quando nós falamos de violência, né, nós falamos da fome e de tantas outras questões que são vistas como negativas, precisamos em algum momento parar e realmente refletir em mim onde reside esse assassino, onde reside esse assaltante. Certa feita eu conversava, estávamos falando justamente desse assunto, e aí alguém falava do assalto. E ela dizia assim, mas como é que você vai dizer que, se eu fico indignada com a postura de um assaltante, por exemplo, que esse isso diz respeito a mim? E aí eu disse, ela, mas diz. Não diz, eu não sou assaltante. Eu não tenho nenhuma tendência a roubar. Eu disse, tem. Não tenho, mas eu vou te mostrar que tem. Ela disse, como? Eu disse, quantas vezes você já passou pela experiência de alguém te contar algo, um projeto, uma ideia, um sonho, e você simplesmente corta isso da pessoa, por uma palavra, né? Seja o que for, não vou nem dizer que é inveja. Aí ela disse assim, é, já aconteceu. Eu digo, pois é, e você acha que isso é o quê? Isso é assassinar o sonho de alguém, isso é roubar a ideia do outro. A gente usa o texto e não põe o autor. Isso é o quê? Né? Alguém diz uma ideia e você vai para o chefe e diz que a ideia foi sua. Isso é assalto, não é verdade? Eu não sei distinguir o que é assalto e o que é roubo, mas é um dos dois, com certeza. Então, fazemos isso.
É como nós pararmos para pensar na própria história, né, e todo o horror que foi vivido, por exemplo, com os judeus. E tudo aquilo nos deixa horrorizados ver a história. Eu vejo ali, né, o que aquele povo que foi discriminado, os escravos e tantos outros que foram repudiados. Mas em nós, será que em nós não existe de fato isso? Será que em nós, em algum momento, não existe um senhor de escravos cruel e que quando está na rua e passa alguém, um negro, e você já segura a bolsa porque de repente ele pode ser um assaltante e depois a gente diz que não é preconceituoso nem racista? Né? Todos nós precisamos pensar nisso, porque isso é projetar a nossa sombra no outro. Certa feita eu ouvi um comentário muito carinhoso, eu ainda não descobri se foi um defeito ou se foi um elogio, mas deixa para lá. Eu tinha feito uma palestra e aí uma mulher chegou para mim e fez: "Você, hein, surpreendeu." Aí eu disse: "Surpreendi. Bom ou ruim?" Ela: "Não, foi bom, porque quem olha para você para dizer que você é inteligente?" E eu fiquei sem saber se era elogio ou se era, também eu não quis prolongar a conversa. Encerrei aí. Mas são essas questões, né? Porque nós projetamos algumas questões que são nossas. E nós precisamos, de fato, estar avaliando isso. Porque o mal que eu repudio no outro pode, e na maioria das vezes, é um mal que reside em mim. Então, Joana, em busca da verdade, ela vai dizer: invariavelmente, o indivíduo busca superar esse eu opositor frequente, adotando o comportamento castrador, por intermédio do esforço consciente para suprimi-lo, o que redunda em grande fracasso, porque o polo que orienta o outro eu permanece vivo, embora disfarçado pela aparência que se adquire. E é interessante esse capítulo 1 desse livro, porque ela aprofunda bastante essa análise. E o que, que a mentora nos traz aqui? Não adianta você castrar esse outro lado, né? Vamos dizer assim, aí eu vou botar isso de lado e vou sublimar esse sentimento, porque ele vai se manter vivo. E aquele outro comportamento que eu crio, porque na verdade eu não vou viver o oposto dele, eu vou criar uma imagem para suplantar aquele lado meu que é existente, que continua vivo e que, por incrível que pareça, continua alimentando a imagem que eu estou criando. Então não adianta, o que vai acontecer é que ela vai aparecer de uma forma ou de outra. Quem tiver o livro, lê esse capítulo, porque ela vai fazer uma análise até do nosso comportamento dentro do ambiente religioso, né? Quando ela vai trazer, né, chamar a nossa atenção para o comportamento, muitas vezes, de meu irmão, meu amigo, enquanto isso pode estar escondendo sombras nossas e que a gente precisa, de fato, estar olhando, vendo. E não tem outra forma, como a gente já disse aqui. A única forma de trabalhar a sombra é, primeiro, se conscientizando de que ela existe. Segundo, aceitando. Sem isso, a gente não consegue trabalhar. Porque senão, todo o tempo, eu vou estar fazendo isso. Eu vou estar projetando no outro, dando ao outro aquilo que é meu. E aí, James Hollis, para completar esse pensamento, ele traz que quanto mais despejamos nossos detritos nos outros, mais nos relacionamos com uma visão distorcida da realidade. Quanto mais eu projeto o meu lixo no outro, mais eu construo uma vida fora da realidade. Por que isso? Porque eu sou obrigada a lidar com a persona todo o tempo. Todo o tempo eu vou reforçando em mim uma imagem criada, uma imagem idealizada, né? E aí eu vou construindo toda a minha vida com base nessa imagem. Então a minha realidade fica distorcida. E aí a tendência também é que eu fique o tempo todo nas minhas relações com o outro, percebendo as coisas de forma distorcida. Porque o mal está no outro, então o outro nunca vai ser confiável, né? O outro nunca vai ser o político. Eu estava pensando muito isso com relação à política, né? A nossa fala, muitas vezes, do político, que todo político é corrupto, Mas será que nós já paramos para pensar na nossa postura, né? Como aquele que elege? Então, tudo isso faz com que a gente vá ampliando muito esse olhar da nossa condição.
Então, a sombra é um fato real que nós precisamos lidar com ela. Principalmente tirando o que é nosso do outro, pedindo de volta, né, e devolvendo para o outro também o que não é nosso, porque o outro também projeta em nós, e começar a ver a vida de uma forma real, para que a gente não possa mesmo, né, ficar vendo as coisas de forma distorcida. Mas aí a gente vai evoluindo, quer dizer, vai caminhando, e aí tem uma terceira forma de lidar, de se relacionar com a sombra. Nós nos identificamos com ela e a vivemos, não sendo capazes de uma autocrítica. Aí aqui tem aquela situação, vamos imaginar que a pessoa percebeu que projetou, tirou a projeção do outro, aí vai fazer assim, sabe? Eu sou uma pessoa orgulhosa, mas é meu jeito. Aí fica com a sombra, né? Em vez de trabalhar com a sombra, vai lidar com a situação de uma forma racional, vamos dizer assim. Então, isso eu estou dando um exemplo simples, mas aí nós vamos ver também alguns casos de comportamentos que você vai ver a pessoa vivendo a sombra, literalmente, né? Ela vai optar pelo lado sombrio dela. Mas em nós, né, que não estamos fazendo delitos muito graves, muitas vezes nós vamos nos identificando com a sombra. Aí eu vou fazer alguns testes com vocês para ver se isso já aconteceu com vocês. Bem, não sei se todo mundo aqui gosta de futebol, né? Mas é um mal do brasileiro, infelizmente. Aí está todo mundo lá sentado, seja em casa, ou seja no estádio, está ali sentado, torcendo. Aí o juiz faz uma coisa lá errada, eu não entendo muito de futebol, então não vou nem me atrever aqui a falar os termos, mas aí o juiz faz alguma coisa lá que era para acontecer para o seu time e ele não deu. Uma falta, um pênalti, né? Que é a coisa mais assim. O pênalti o juiz não deu. E aí, de repente, você, que é uma pessoa tão espírita, né, que fala muita paz, meu irmão, na casa espírita, quando você pensa que não, você já está lá mandando a mãe do juiz para algum lugar, desejando que o juiz tenha uma morte bem, né, cruel, essas coisas. E aí você faz assim, nossa, mas deve ter sido um espírito obsessor, né, que na hora baixou. Não é, é a sombra. A sombra que fica lá guardada, ela aproveita dessas horas para sair. Quantos de nós aqui não já estivemos em alguma situação errados, sabíamos que estava errados, mas estávamos indignados porque alguém estava dizendo que estávamos errados? Porque a gente vai justificar porque estávamos com pressa, porque você tinha direito, mesmo que não tivesse. Então, tudo isso são formas de identificação com a sombra. Só que é tão rápido às vezes, tão sutil, que a gente não percebe que naquele momento estamos vivendo a sombra. Uma outra forma também de identificação é quando nós trazemos questões, por exemplo, aí eu sou uma pessoa muito ansiosa. E aí você começa a se rotular com isso. Aí eu sou uma pessoa muito, como é que dizem aqui na Bahia, não levo desaforo para casa, né? Mesmo que não faça nada. Mas é uma identificação com isso. O grande problema disso é que a pessoa fica isenta da autocrítica. Então ela vai se habituando a isso e ela vai encontrar uma justificativa lógica e confortável para não mudar a situação. Então, se eu estava lá assistindo um jogo e naquele momento eu dei um palavrão ou eu falei algum impropério, é porque é o jogo. O jogo, quando passa o jogo, não tem mais nenhum problema. Tem. Não é que tem um problema porque você falou, o juiz não ouviu, não tem, realmente ele não sabe o que você disse. Mas tem uma questão ali que é sua e que saiu naquele momento. Alguém está caminhando na rua, escorrega e cai e você ri. Qual é a graça de alguém cair? Mas é a sombra, né? E na lógica não tem graça, outro caiu, se machucou. Mas são essas questões nossas que vão nos deixando muitas vezes cegos para detalhes, que são detalhes no início, mas que depois se tornam coisas grandes. E quando eu não me dou conta, estou sendo maliciosa na minha fala, estou sendo preconceituosa nas minhas atitudes, né? Eu não consigo lidar com as situações, porque eu fico sendo isenta de perceber
que eu estou fazendo aquilo, que eu estou vivendo aquilo, e aquilo começa a parecer algo muito normal. Então, essa terceira forma de se relacionar é uma forma confortável para o ego. São pequenos delitos, a mentira branca. Eu nunca nem sabia, e tem até preconceito na mentira, né? A mentira branca é a boa, a mentira preta é a ruim. Quer dizer, olha o racismo na mentira. Né? A inveja boa, inveja fraterna, eu já ouvi até isso. Né? Não tem isso, é inveja. É mentira, é inveja. Né? Não tem essa coisa de tentar amenizar só para que a gente possa se sentir um pouquinho mais confortável. Então, Joana, em Amor Imbatível Amor, ela vai dizer: na fase adulta, o labor de renovação de valores é mais demorado, porque terá que substituir as constrições do ego e, através da reflexão, dos exercícios de meditação e avaliação da conduta, substituir os hábitos enraizados por novos comportamentos compensadores para o eu superior. E é interessante como a mentora chama a atenção, porque é na fase adulta que a gente vai se dando conta dessas questões. Né? Raramente uma criança vai parar para pensar na sombra, né? Até porque não deu tempo de formar tanta sombra ainda. Mas é justamente nessa fase que os nossos hábitos, sejam eles os bons ou os ruins, já estão bem enraizados. E por isso é tão difícil, porque a persona já está formada. Então, essa persona que já se construiu, muitas vezes a gente fica com a sensação que vai deixar de ser a pessoa que a gente conhece. Porque são tantas coisas que precisam ser alteradas, então ela vai chamar a atenção que demora, é um trabalho demorado. Por isso que a meditação ajuda, a reflexão diária, o parar todo dia, tirar um tempinho do seu dia para pensar no dia, nos seus atos, no que você falou, no que você não falou, no que você sentiu e principalmente no que você pensou. Porque às vezes a gente não diz nada, fica com aquela carinha de santo, mas o pensamento está ali, né? Arrancou os olhos da pessoa, as mãos, fez tudo o que não devia. Então, pensar em tudo isso justamente para que eu possa reconhecer aí a minha sombra. Né? Para que eu possa, de fato, ter a dimensão do que eu preciso trabalhar em mim, do que eu preciso modificar em mim. E continuando com ela no mesmo livro, certamente nem todos os indivíduos conseguem de imediato uma mudança de conduta mental, portanto, emocional, da patologia e que se encarcera para viver a liberdade de ser feliz. Isso exige um esforço hercúleo, que normalmente o paciente não envida. É interessante, Jung chama a atenção para esse processo de mudança. Então, ele dizia assim, que nem todo mundo tem essa disponibilidade para fazer, porque precisa de três qualidades. A primeira delas, coragem. Né? A gente tem que ter coragem de mergulhar nesse mundo desconhecido que somos nós. A segunda, persistência. Porque é um caminho de ir e vir o tempo todo. Todo tempo você vai e volta. Aí às vezes você diz, ah, eu já estou livre disso. Quando você pensa que não, você é ali de novo. Por conta dos hábitos enraizados. E aí se não tiver persistência, a gente desiste. E a terceira, e mais importante, humildade. Porque sem isso, o ego ganha o espaço e aí você não consegue fazer o trabalho. Então, como ele mesmo compara em Jung, é como descascar uma cebola. Pensa que a gente vai pegar uma cebola e vai ficar tirando pelinha por pelinha daquela cebola. O que é que acontece quando a gente mexe com a cebola? Chora. Pois é. Então é um trabalho demorado, com muito choro, né? Dá vontade de desistir, mas a gente precisa chegar até lá o meinho, porque a gente vai plantar essa cebola, né? Para ela dar frutos. Mas é esse que é o processo. Então, se nós queremos, de fato, viver a sensação de liberdade e de felicidade, eu preciso saber que o esforço é heróico, né? Como verdadeiras sagas heróicas. Nós vamos passar por todo aquele processo, sair da inocência que nos encontramos, até que possamos, de fato, sermos uno com Deus. E aí vem a quarta forma, que é a forma mais plena, a mais positiva, que eu acredito que todo mundo aqui já está fazendo essa quarta forma, né? Admitimos
que aquilo que não nos deixa confortáveis é, apesar de tudo, nosso. Então, crescemos em nossa capacidade de trabalhar com essas energias e assimilá-las de forma consciente. Todo mundo aqui já está fazendo isso. Sente aquele incômodo, aí olha para o outro e diz, não é seu, meu irmão, é meu. Né? Aí vai para casa, medita, faz assim, ai, como é bom conhecer a minha sombra, né? Trabalhar com ela. Mas essa é a única forma. Né? Então, se a gente tiver o hábito de ter essa atenção, né? Em tudo aquilo que me deixa desconfortável, tudo aquilo que me deixa com incômodo, tudo aquilo que parece que tira o meu fôlego, o meu eixo, e eu parar e dizer assim, bem, o que é isso? O que essa situação, essa pessoa, essa fala, essa atitude trouxe para mim? Sabe um comportamento antigo, e que se nós tivéssemos o hábito de fazer isso, nos ajudaria muito, é fazer diários. Se todos os dias nós tivéssemos o hábito de escrever sobre o nosso dia, o que sentimos, o que se fazia antes, né, na adolescência, e depois de um mês você pega aquele seu escrito e lê, você consegue perceber várias situações que batem da mesma forma. E é fácil da gente perceber o que é que me incomoda, quais são os meus complexos, onde a minha sombra reside. Então, muitas vezes, até porque falamos da sombra e na maioria das vezes temos uma relação negativa com ela, é perceber também que atitudes positivas às vezes nos causam incômodo. Quantas vezes nós temos dificuldade de abraçar uma pessoa, de dizer que gostamos, de fazer um elogio? E isso não quer dizer que isso não é uma atitude ruim, mas isso está lá no meu inconsciente. É como pensando na frase que Joana trouxe dos opostos. Às vezes eu fui construindo uma vida tão racional que eu vou me afastando de tudo o que diz respeito ao sentimento. Então, demonstrar qualquer afeto, para mim, é ser fraco. Para mim, é ser uma pessoa, simples, uma pessoa, né, que não tem credibilidade. E aí eu não demonstro, porque eu tenho que ser dura, eu tenho que ser, né, importante, não vou mostrar fraqueza. Então, eu preciso perceber que no oposto também pode existir algo positivo, na sombra também pode ter o melhor que existe em mim. Né, o meu afeto, a minha criatividade, a minha sensibilidade, tudo isso pode estar na minha sombra. É como pensar que é justamente na sombra também que tem o self, porque ele está no inconsciente. Então, o meu potencial de ser uma pessoa inteira é desconhecido de mim. Então, a pessoa que eu sou de fato ainda está na sombra. E é justamente essa pessoa que eu preciso encontrar. Então, fazer um trabalho, apesar de árduo, de difícil, também tem o ganho de você se encontrar lá. Porque a verdadeira, a nossa essência, que é desconhecida, ainda está lá. Então, Jung vai trazer que esse processo de entrarmos em acordo com o outro em nós é bem compensador. Porque nesse caminho nós conhecemos aspectos de nossa natureza que não permitiríamos que ninguém nos apontasse e que nós nunca teríamos admitido. Porque se alguém disser um terço do que a gente descobre nesse trabalho com a sombra, alguém apontar para a gente, vira inimigo. Porque não, a gente não tem... O ego não suporta isso. Até para admitir para si mesmo. Se olhar no espelho e dizer assim, você não sai. É difícil, né? Então, fazer esse trabalho é entrar em acordo, né? É você poder conversar com essa outra parte sua, que precisa ser acolhida, que precisa ser ouvida. E quando eu faço isso, eu começo, então, não é uma questão só de revelar, mas é de transformar tudo que existe em mim. É pegar as forças opostas e trazer uma terceira possibilidade até que eu consiga encontrar o meu ponto de apoio e de equilíbrio. Então, eu quero encerrar a nossa fala hoje, na verdade, com uma reflexão de Jung, né, que resume tudo isso que foi o módulo da sombra. Então, Jung vai trazer no livro Aion: Cristo tomou nossos pecados sobre si mesmo.
Ele nos mostrou o caminho. Precisamos agora carregar nossa própria cruz. Isso significa que precisamos beber da taça amarga de nossas imperfeições até a última gota. Precisamos aceitar e encarar nossas faltas, por menores que sejam, quando comparadas com as do nosso próximo. Não é suficiente reconhecer intelectualmente que temos fraquezas. Para que a transformação psíquica ocorra, nossos próprios ossos precisam sentir remorso. Nossas faltas se tornam, então, problema moral que desafia toda a personalidade ego. Né? Então, pensarmos justamente nesse ser que esteve conosco, esse ser humano que trouxe todo o exemplo de perfeição. Né? Jesus, que não tinha sombra, que não precisava construir uma persona, não precisou disso, e que viveu tudo o que viveu, não por nós, mas para nós, para que fosse o modelo. Então, se ele carregou a sua cruz, é o nosso momento de carregar a nossa cruz. Então, é preciso que tenhamos a coragem, a humildade e a persistência de carregar a nossa cruz, né? De ir com ela, porque, como ele mesmo disse, carrega a tua cruz e me siga. Ele não disse que tinha vindo para os perfeitos, mas para todos nós que estamos em busca da perfeição. Muita paz e até o próximo módulo.

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1: E a gente, nesse momento, nesse horário, né, nesse espaçozinho que a gente tem aqui, estamos aqui com esse livro, Problema do Ser, do Destino e da Dor. Livro maravilhoso, onde Leon Denis vem trazendo para nós mais detalhes sobre a nossa vida espiritual, sobre a nossa verdadeira vida. Então, neste capítulo, especificamente, ele está falando sobre a justiça. Então, ele vem trazendo, né, quem está acompanhando a gente aqui desde o início do capítulo, ele vem trazendo um raciocínio dentro de uma lógica para nos mostrar que não existe injustiça no mundo, que não existe injustiçado, obviamente não existe vítima, né? Que todas as situações que existem, por maiores, mais difíceis que sejam, por mais dolorosas que sejam, por mais trágicas que sejam, nós sabemos que elas estão aí com um único objetivo, de nos educar, de nos chamar a atenção, para que a gente não continue indo pelo caminho errado. Então a dor vem para nos orientar, para nos dar um sinal. E é isso que Leon Denis vem falando aqui para nós. E no capítulo passado, ele começou a falar sobre o problema do mal, né? E ele fez no último parágrafo uma colocação assim, interessante a respeito do mal. Quando ele diz assim, que nossa estada nesse meio é simplesmente temporária e subordinada às exigências da nossa educação psíquica, ou seja, tudo aquilo que nós passamos aqui é necessário ao nosso crescimento, ao nosso desenvolvimento. Outros mundos, melhor aquinhoados sobre os pontos de vista, nos aguardam. O mal, a dor, o sofrimento, atributo da vida terrestre, tem forçosa razão de ser. Por quê? Aí é que ele fala bonito aqui, né? São o chicote, a espora, que nos estimulam e nos fazem andar para frente. Então, não é castigo, não é punição, não é nada de ruim que venha de Deus, mas sim consequências dos nossos atos. E aí a lei vem e nos chama atenção para isso. Então isso vai nos impulsionar, né? A dor quando chega, o mal quando chega, vai nos impulsionar para a gente sair daquele estado em que nos encontramos. Então ele continua assim para nós. O mal, sobre esse ponto de vista, tem um caráter relativo e passageiro. É a condição da alma, ainda criança, que se ensaia para a vida. Pelo simples

fato dos progressos feitos vai, pouco a pouco, diminuindo. Desaparece, dissipa-se, à medida que a alma sobe os degraus que conduzem ao poder, à virtude, à sabedoria. Então, quanto mais elevados nós vamos ficando, quanto mais adquirindo conhecimento e vamos nos depurando, vamos deixando de fazer determinadas coisas que trazem consequências maléficas para nós, esse mal vai sumindo da nossa vida. A gente não vai mais sentindo isso, né? E aí ele diz que então a justiça panteteia-se no universo. Deixa de haver eleitos e réprobos. Sofrem todos as consequências de seus atos. Isso é que, para mim, foi a informação mais perfeita, mais maravilhosa que a doutrina veio nos trazer. Informar isso para nós, que tudo que nos acontece, por isso que Leon Denis está falando aqui, não existe injustiça no mundo. Por mais triste que a gente presencie uma situação, aquilo não é castigo de Deus. Não é Deus sendo injusto com determinado grupo de pessoas ou até com determinada pessoa. São consequências dos próprios atos daquelas criaturas, daquela pessoa. É o que ele diz aqui, ele diz assim, mas todos reparam. É outra coisa bonita, né, maravilhosa também que a doutrina nos esclarece. Nem religião nenhuma informa isso para nós. Só a doutrina. Religião nenhuma informa assim com tanta clareza. Que você comete equívocos, comete erros. E que esses equívocos, esses erros, esses comportamentos fora da lei vão te trazer sofrimento, vão te trazer dor. Mas que essa dor e que esse sofrimento que surge não é castigo, mas sim para fazer você refletir e aprender a não fazer mais aquilo daquela maneira que fazia. E aí é por isso que ele diz, e todos têm essa oportunidade de reparar alguma coisa que tenha feito errado. Eu gosto muito da palavra equivocado, não gosto muito da palavra errado não, né? Porque você só faz porque você não sabe. Então você às vezes comete erro porque está com o conhecimento equivocado. Você tem o conhecimento certo, você não vai fazer o errado. Né? Então, mas sempre a lei vai te dar a oportunidade de reparar. Então ele diz que todos reparam, todos resgatam, cedo ou tarde se regeneram para desenvolverem desde os mundos obscuros e materiais até a luz divina. Esse é o maior consolo que a doutrina nos oferece. E por mais ainda inferiores que sejamos, por mais ainda imperfeitos que sejamos, nós ainda vamos ser perfeitos. E outra coisa, que só depende de cada um de nós. A gente não está dependendo de ninguém. Nesse ponto de evolução, de crescimento, chegar à superioridade, é trabalho individual. Trabalho individual e trabalho de cada um por si mesmo, nesse sentido. Nós vamos nos ajudar. Nós estamos em grupo para nos ajudarmos, porque a experiência de um vai servir para o outro. Mas não somos dependentes um do outro. A gente está tentando ajudar um companheiro, está aconselhando, querendo tirá-lo de uma situação que a gente sabe que é negativa para ele. Mas se ele não quiser, nós não ficamos presos a ele. Não temos que ficar presos. É o que ele diz, porque todos vão ser merecedores de um dia se tocarem e modificarem seu comportamento. Ele diz que todas as almas amantes tornam a encontrar-se. Reúnem-se em sua ascensão para cooperarem juntas na grande obra. Olha que esclarecimento maravilhoso para nós. Esse é o nosso destino. Esse é o que nos espera.
sacrifício, é tarefa, é trabalho, é missão, junto à grande obra, ou seja, junto à obra de Deus. E ele continua aqui, para tomarem parte na comunhão universal. Então, por que que nós vamos ficar aqui, minhas amigas, ainda perdendo tempo, gastando as nossas energias com coisinhas, com pequenas, que não nos trazem progresso nenhum? Como se diz no popular, ficar esquentando a cabeça com bobagens, ficar esquentando a cabeça ainda com mesquinharias, com coisas pequenas. Às vezes eu vejo determinados fatos assim e eu fico assim, mineira, procurando cabelo em ovo. Meu pai dizia que era chifre, procurando chifre na cabeça de cavalo. Aí depois leva chifrada, né? Fica esquentando a cabeça com coisas pequenas, quando a gente tem essa grandiosidade aí para nos preocuparmos, para trabalharmos isso. E eu não estou falando de pessoas assim, no estado da ignorância, que não tenham conhecimento, não. Eu estou falando de nós mesmos, espíritas, né, que já temos determinado conhecimento e a gente, infelizmente, ainda vê atitudes de companheiros ainda se preocupando com essas bobaginhas, com coisinhas pequenas, gastando energia sem necessidade, onde poderia gastar a energia numa situação em que pudesse ser melhor para si mesmo. Mas enfim, né? Então, a gente quando lê um texto desse, quando estuda um texto desse, a gente olha para essas coisinhas pequenas e fala assim, meu Deus, como que eu estou ainda, né? Se condena que ainda ficar esquentando a cabeça com bobagem, ficar discutindo sexo dos anjos, ficar discutindo isso, discutindo aquilo. Discussão sem utilidade não leva a nada, né? Então, e um texto desse, uma informação dessa, vem nos fortalecer nesse sentido, né? Vem nos esclarecer. E aí quando a gente ainda não está livre de entrar nesse processo, quando a gente entra numa situação, a gente para e pensa, aquilo dá um toque na gente, meu Deus, eu já não posso mais ficar participando ou agindo dessa maneira. Porque existe uma coisa muito mais elevada, muito mais grandiosa que me espera. É o que Leon Denis está dizendo aqui para nós. E aí ele fecha esse parágrafo dizendo assim, que o mal não tem, pois, existência real. Não há mal absoluto no universo. Não é, o mal não faz parte do universo. O mal faz parte de determinadas situações, de determinadas condições. Boa noite, Edilson, seja bem-vindo. Então, é o que ele vem dizendo aqui. Não há mal absoluto no universo, mas em toda parte a realização vagarosa e progressiva de um ideal superior. Em toda parte se exerce a ação de uma força, de um poder, de uma coisa que, conquanto nos deixe livres, nos atrai e arrasta para um estado melhor. Olha só. Então, mesmo que a gente entre num processo de dificuldade, que a gente entre numa situação que nos cause dor, a gente tem essa consciência, tem que ter essa consciência de que aquilo ali é um sinal para nos ajudar e que não vai ser permanente, não vai ficar por toda a vida. Outra coisa que ele ainda continua para nós. Por toda a parte, a grande lida dos seres trabalhando para desenvolver em si, à custa de imensos esforços, a sensibilidade, o sentimento, a vontade e o amor, que é o que nós estamos trabalhando para desenvolvermos em nós. E isso, né, é como ele disse lá nos estudos de semana passada, da semana retrasada, o universo nos oferece as oportunidades, né, a lei de Deus, em qualquer situação, em qualquer ponto que a gente esteja, ela sempre vai nos oferecer as oportunidades para a gente desenvolver esses sentimentos aí que a gente precisa, que nós já temos em germe dentro de nós. Quando fomos criados, já foi tudo colocado bonitinho ali, porque Deus não cria nada imperfeito. Ele fez tudo bonitinho. Só que é assim, como se fosse uma sementinha, né? Ali para desabrochar.
Então nós, com o nosso esforço, com o nosso trabalho, né, com a nossa luta diária em vencer as nossas más inclinações, o que, que a gente vai fazendo? Trabalhando para despertar esses germes, desses sentimentos que nós já temos dentro de nós. Só tá faltando ele desabrochar. Bom, aí ele vai entrar aqui agora nas vidas que essa lei da reencarnação, as vidas sucessivas, ela é justiça divina. Que muita gente pensa, né, leva a reencarnação como castigo, que você reencarna para sofrer, porque muito tempo foi dito isso, e aí ainda a gente ouve espíritas falando isso, que reencarnação, você reencarna para pagar dívidas, você reencarna para resgatar passado, você reencarna para reparar não sei o que, você reencarna para sofrer. Não é nada disso. Não é nada disso. Deus, na sua inteligência maior, não ia criar uma lei, vamos dizer assim, para coisas tão pequenas. A reencarnação é oportunidade que ele nos oferece de estarmos sempre sendo melhores, buscando o caminho para sermos melhores. Então a gente não está pagando dívida porque Deus não vendeu nada para nós. A gente não está resgatando nada porque o que você fez está feito, é passado. Né? O que você tem que se conscientizar e colocar que você está aqui aprendendo a ser melhor. Para você aprender a ser melhor, você tem que vivenciar a lei corretamente. Então é isso que a gente está aqui fazendo. A reencarnação, o objetivo dela é fazer com que a gente cresça, né? Com que a gente evolua. Pois é, Tina, tem essa ideia, né? Muitas pessoas têm essa ideia que reencarnação é punição, e não é. É bênção de Deus. É oportunidade de você se tornar, a cada vida que você vem, tem um aprendizado, tanto que você não aprende tudo numa existência. A cada existência você vem trabalhar um ponto, uma dificuldade sua, para você ali se educar, aprender e continuar a tua caminhada. Então é isso que Leon Denis vem dizendo aqui para nós. Em relação a esse raciocínio, que diante das dificuldades que nós passamos, ele vem mostrando aqui para nós que não existe injustiça no mundo de Deus, no nosso mundo. Então ele diz para nós assim: insistamos na noção de justiça, que é essencial, porque a precisão, necessidade imperiosa para todos de saber que a justiça não é uma palavra vã, que há uma sanção para todos os deveres e compensações para todas as dores. Então é aquilo, você entrou em conflito com a lei, você vai sofrer as sanções que a lei vai te causar. Mas se você vai ali e cumpre direitinho os seus deveres para com essa lei, você vai ter as compensações. Mas mesmo quando você sofre ali uma sanção por conta da lei que você se afastou e sofre ali uma sanção por conta da lei, essa sanção não tem como objetivo te punir, não. Ela tem como objetivo te educar. Ou seja, é te mostrar que aquilo que você fez não é correto, então que você tem que fazer de maneira diferente. A Tina pergunta para nós: Beth, quando a gente vem com problemas de saúde, uma hora daqui, outra dali, é para adquirirmos mais paciência? Não posso te dizer que seja só por a paciência, Tina. Agora, que é para você se educar, que é para você aprender alguma coisa, isso com certeza. Pode ser para trabalhar a paciência, pode ser também para uma limpeza do teu perispírito, uma expurgação. Tem várias situações aí que a gente não tem como defini-la. Agora, uma coisa é certa: o objetivo de qualquer dificuldade em nossa vida é esse, nos fazer melhor. Seja através da saúde, seja através de uma dor moral, seja através de uma dor física, seja através de dificuldades que a gente vai encontrando na nossa caminhada,
sempre. Isso que a gente não pode, é isso que Leon Denis está falando aqui para nós. E a doutrina nos ensina sempre. A gente não pode nunca achar que é injustiça, que Deus esqueceu, que Deus estava dormindo, e Deus passou batido por essa situação que não viu, e que o nosso planeta é muito piquititinho, então que ele não é. É tudo, é difícil, é uma luta muito grande. Jesus, ele quando veio aqui, ele disse para nós que ele não vinha trazer paz, ele não vinha trazer docinho para nós. Ele vinha mostrar um caminho, e esse caminho era um caminho que a gente ia ter, fazer uma guerra muito grande conosco mesmo. Então é uma luta muito difícil, é uma luta que requer muito esforço. Isso, Leon Denis fala muito isso aqui, muita vontade de cada um de nós para vencermos as nossas dificuldades, para vencermos essas nossas dificuldades. Então não é fácilzinho, não, mas vai ser compensado. Todo esforço que fizermos, nós vamos receber as compensações, é o que ele está dizendo aqui para nós, né? Há uma sanção para os deveres e compensações para as dores. Ele continua, nenhum sistema pode satisfazer nossa razão, nossa consciência, se não realizar a noção de justiça em toda a sua plenitude. Noção de justiça divina, né? A gente está falando aqui de justiça divina, é o título lá do capítulo, justiça e responsabilidade. A gente não está falando de justiça do homem e justiça material, não. É justiça divina. Então, dentro desse processo de justiça divina, nossa razão, nossa consciência vão ser o nosso guia. É que vai ali nos sinalizar. Olha, cai fora disso que não está legal. Não faça isso porque não está certo. Sempre nós vamos receber esse sinal. E aí ele diz, esta noção está gravada em nós. É a lei da alma e do universo. Ninguém pode dizer que não tem esse sinal, vamos dizer assim, né? Ninguém pode dizer que não tem lá uma consciência avisando ali, né? Mostrando ali. No momento que você comete alguma infração com a lei de Deus, a consciência te acusa. Pode ter certeza disso. Quando a gente está tendo uma atitude, quando a gente está tomando uma decisão, quando a gente está fazendo alguma coisa que não está em acordo com a lei, a consciência pesa. A consciência dói. Aí é lógico, né, a gente ainda envolvidos pelo orgulho, nós começamos a arrumar desculpas para os nossos atos. Então a gente diz assim, ah não, eu estou fazendo isso porque aconteceu isso, isso, isso. Eu faço assim porque é assim, assim, assado. Isso quando não joga a culpa no outro, né? Ah, eu faço assim porque o outro também faz. Então isso aí é um sinal para nós. No momento que você está tendo uma atitude que começa a arrumar desculpas para aquelas atitudes que você está tendo, abra teu olho, para e pensa. Reflete se aquela atitude é correta mesmo. Porque quando a gente está agindo corretamente, a gente não tem desculpa. Vai, a coisa flui naturalmente. Você não para para pensar, para arranjar desculpas para os seus atos. Ela corre naturalmente. Então é o que ele está dizendo aqui. E essa noção de consciência de certo e errado está gravado dentro de nós. E ele fala, por tê-la desconhecido, é que tantas doutrinas se enfraquecem e se extinguem na presente hora em redor de nós. Ora, a doutrina das vidas sucessivas é o resplendor da ideia de justiça. Dá-lhe realce e brilho incomparáveis. Todas as nossas vidas são solidárias umas com as outras e se encadeiam rigorosamente. Então a coisa não é feita assim de qualquer maneira, né? É uma Deus, quando criou todo esse processo, essa criação divina foi perfeita e tudo se encaixa. Tudo se encaixa. É aquilo que a gente fala, tudo na natureza, tudo que é criação de Deus está ali encaixadinho, perfeitinho. Quando o homem coloca a mão, aí
destrambelha tudo. Quando o homem vem e faz alguma coisa e quer mudar, destrambelha tudo. Mas se nós acompanhássemos simplesmente o que Deus colocou no nosso caminho, a gente não estava com tanta dificuldade. Então ele diz, todas as nossas vidas são solidárias uma com as outras e se encadeiam rigorosamente. As consequências dos nossos atos constituem uma sucessão de elementos que se ligam uns aos outros pela estreita relação de causa e efeito. É a lei de Deus, é a lei de progresso, é a lei de causa e efeito. Ou seja, qualquer atitude tua, qualquer ato teu vai gerar uma consequência. Então, é conforme ele diz, as consequências dos nossos atos constituem uma sucessão dos elementos que se ligam uns aos outros por essa estreita relação, por essa lei de causa e efeito. Constantemente em nós mesmos, em nosso ser interior, como nas condições exteriores de nossa vida, sofremos-lhes os resultados inevitáveis. Então não tem como. Não tem. Andou depressa, cansou. Andou devagar, você não se cansa. Qualquer atitude tem uma consequência, qualquer que seja. Até um piscar de olhos tem uma consequência. Quando você pisca o olho, você está lubrificando o seu globo ocular. Então tem uma razão de ser. Se você piscar muito rápido, não vai ser benéfico. Se você ficar muito tempo sem piscar, também não vai ser bom. Então, tudo, todos os nossos atos, tudo que acontece à nossa volta tem uma consequência. Se o ato é bom, a consequência é boa. Se o ato está em desacordo com a lei, a consequência não vai ser boa. Nossa vontade, diz ele, ativa, é uma causa geradora de efeitos mais ou menos longínquos. Vontade é uma das nossas potências. A gente precisa trabalhar e desenvolver, né? Leon Denis mesmo vai falar para nós aqui nesse livro mais adiante as potências da alma, que é o amor, o pensamento, a vontade, sentido íntimo, consciência, são as nossas potências e que nos move. Então é por isso que ele diz que essa vontade, quando ela está ativa, ela é geradora de efeitos mais ou menos longínquos, quer dizer, mais ou menos bons ou maus, que recaem sobre nós e formam a trama dos nossos destinos. Então, quando a Tina perguntou lá em relação à doença, qual é o objetivo, se é trabalhar a paciência, eu não sei te dizer, né, se a doença está na vida de uma criatura para trabalhar a paciência. Mas com certeza, é o que ele está dizendo aqui, ó, vem para nós para trabalhar alguma coisa, consequência de alguma coisa que nós fizemos e que vem essa consequência para nos educar, ou seja, para nos esclarecer a respeito que aquilo ali não está muito correto. Aí ele vai entrar num outro, esclarecendo, né, a respeito do cristianismo, e ele diz assim, o cristianismo, renunciando a este mundo, procrastinava a felicidade e a justiça para o outro, e se seus ensinamentos podiam bastar aos simples e aos crentes, tornavam fácil aos hábeis céticos dispensar da justiça, pretextando que seu reino não era da terra. Mas com a prova das vidas sucessivas, o caso muda completamente de figura. Né? Porque o que, que a gente aprende lá naquelas religiões tradicionais que não aceitam a lei de reencarnação? Que todas as nossas dificuldades, que tudo isso que nos acontece, será reparado no reino de Deus. E que o reino de Deus não é o reino aqui da terra. A terra não pertence ao reino de Deus. Né? Que o reino de Deus viria ainda. É para onde nós iríamos se formos bons, se formos bonzinhos, como nos ensina lá. Então, aí a Leon Denis está dizendo que isso não tem justiça. Você numa vida
Não pode se dizer se é bom, se é mal, se você se completar numa existência. 60, 70, 80, 90, 100 anos que seja, é muito pouco em relação à eternidade do infinito que é o universo. Então uma vidinha ali numa média de 80, 90 anos não vai ser suficiente para você aprender tudo que você tem que aprender. Por isso que a gente tem as vidas sucessivas. É o que ele diz, com as vidas sucessivas, o caso muda de figura completamente. Por quê? A justiça deixa de ser transferida para um homínio quimérico e desconhecido. É aqui mesmo, é em nós e em roda de nós que ela exerce o seu império. Então, não é depois que eu morrer que eu vou lá para o inferno ficar queimando eternamente. Não é depois que eu morrer, se eu fui boazinha, que eu vou para o reino de Deus. Não, o reino de Deus é aqui, é agora. E a sua justiça está aqui entre nós. A lei de Deus é perfeitíssima. Já desde agora, cuidando de nós, nos amparando, nos dando as oportunidades de crescermos, de evoluirmos e sermos felizes. Ela é tão perfeita que o fato de você ter cometido um erro, de você ter se desencaminhado aí nessa tua caminhada evolutiva, não vai te levar eternamente ao castigo, à pena. Não existe isso. Deus é Deus de amor. Você vai passar por dificuldades que você vai ter que reaprender, refazer o caminho. E tudo que a gente tem que refazer é doloroso. Tudo, qualquer coisa que você faça e não deu certo, você tem que fazer de novo, é chato, é doloroso. Mas só assim a gente vai aprender. Então não é punição, não é castigo você reencarnar quantas vezes forem necessárias. Isso não é castigo, não é punição, é oportunidade, é amor, é o amor de Deus agindo em nossas vidas, nos dando todas as chances necessárias para a gente crescer. E aí é o que ele diz, e é aqui mesmo, não é em outro lugar, não é lá no inferno, não é lá no paraíso, é aqui mesmo, no rala-rala diário aqui, que a gente vai, a cada experiência, a cada dia que a gente vai vivendo, as situações que vão chegando na nossa vida que a gente tem que passar, vão nos mostrando o que a gente precisa consertar em nós. Por quê? Porque dói. Quando dói, a gente para e vai ver, ué, por que que está doendo? Aí você vai ver que está fazendo alguma coisa que não está correta. E aí vai consertar. Então, a lei é perfeita. A lei é de amor, né? A Tina coloca. Se há dias que não dá para fazer as coisas que gostaria de fazer, já fico me cobrando. Também não pode ser assim, Tina. Você não pode se cobrar, né? Você tem que fazer, se esforçar para fazer tudo que você tem que fazer. Agora, se não der para fazer tudo, deixe para o outro dia. O que não pode é parar. Ah, não consegui, desanimei, parei, não vou fazer mais. Não. A gente tem uma eternidade aí pela frente. E a paciência de Deus conosco é imensa, né? É ilimitada, né? não tem limite. Então, ele vai, nós vamos ter sempre a chance de continuar no dia seguinte. É aquilo que Santo Agostinho nos ensina. Toda noite, faça uma reflexão em relação ao teu dia, a tudo aquilo que você vivenciou naquele dia, tudo que te deu prazer e tudo que te aborreceu. E procure relacionar tudo que te aborreceu para no dia seguinte você não repetir. Porque aquilo que te aborrece é o que você fez de errado. É o que você não entrou em acordo com a lei. Então te aborrece, dói, né? De várias maneiras. Então aquilo a gente tem que refletir e se trabalhar, se esforçar para no dia seguinte não cometer novamente os mesmos equívocos. Mas se por um acaso cometer, não desista. Porque a gente vai ter o outro dia para continuar trabalhando, continuar se burilando, se lapidando. E se não conseguirmos, e com certeza não vamos conseguir tudo numa existência, nós vamos ter outra existência. E quantas existências aqui nesse planeta forem necessárias para que a gente se transforme naquele diamante lapidado, perfeito, bonitinho, em relação à Terra. E aí a gente vai galgar outros mundos, aprendizado em outros mundos superiores. É isso que Leon Denis está colocando aqui para nós.
Por isso que a lei da reencarnação, a gente não pode olhar como castigo, como punição de Deus. E ele diz, o homem tem de reparar no plano físico o mal que fez no mesmo plano. Então é um ditado que existe aí, né, que corre popular, que diz assim, aqui se faz, aqui se paga. A gente não paga, né? Mas é aqui que você fez, é aqui que você vai consertar. Não é lá no inferno queimando eternamente, porque lá você não vai consertar nada, muito menos no paraíso de contemplação. Então ele diz, torna a descer ao cadinho da vida, ao próprio meio onde se tornou culpado, para junto daqueles que enganou, despojou, espoliou, sofrer as consequências do modo por que anteriormente procedeu. Sofrer as consequências com o objetivo de quê? De educar. De você olhar assim, isso eu não posso fazer mais, porque isso não está correto. Isso é educação, é lei educativa. E ele continua, com o princípio dos renascimentos, a ideia da justiça define-se e verifica-se. A lei moral, a lei do bem, patenteia-se em toda a sua harmonia. Esta vida não é mais do que um anel da grande cadeia das existências, eis o que o homem afinal compreende. Tudo o que semeia, colhe-se o mais cedo ou mais tarde. Então, bater ele na mesma tecla, mas a gente precisa estar sempre ouvindo isso, né? Tem gente que fala assim, ah, eu já sei, não preciso mais ouvir isso. Mas tem que ouvir sim, porque no nosso dia a dia a gente se esquece. Costumamos nos esquecer disso, que nós somos responsáveis pelos nossos atos e que os nossos atos nos trarão consequências para nós mesmos. Então a gente tem que se policiar muito, lembrar daquilo que Jesus nos ensinou, do vigiar e do orai. É esse vigiar e orai, é você estar se policiando sempre, analisando, se autoanalisando, olhando para você, vendo as suas atitudes, o que elas estão trazendo de consequência para o ambiente que você está, o ambiente que você frequenta, para aqueles que estão à sua volta. Não é você ficar analisando o comportamento do outro. O outro que analise o comportamento dele. Você tem que analisar o seu. O que eu estou fazendo, o que eu estou falando, está sendo bom ou não? E se não está, eu tenho que procurar os meios de me melhorar, de transformar, de me modificar, para que tudo que eu faça e que eu haja, que eu fale, né, ou que eu haja, seja bom. É isso que é a lei de reencarnação. É para isso que a gente reencarna, para aprender a ser melhor, para aprender a não cometer mais as besteiras que já cometemos em vidas passadas. Não é para pagar o que a gente fez lá no passado, não, porque o que você fez lá no passado está feito, vai fazer o quê? Né? Não posso voltar lá e consertar, mas eu posso a partir de agora, não. Daqui a minha vida vai ser diferente. A partir de agora vai ser diferente. Deixa, portanto, continua ele, de ser possível desconhecermos as nossas obrigações e equivarmos-nos às nossas responsabilidades. Olha aí, bem claro, né? Então, essa ideia, né, que ele falou aqui, que você colhe o que você planta hoje, automaticamente, não tem outro jeito. Você vai colher mais cedo ou mais tarde, o que você está plantando, vai trazer isso aqui para nós. Nós observarmos as nossas obrigações e prestarmos bem atenção nisso. Nossa responsabilidade diante dos nossos atos. Então ele diz, deixa de ser possível desconhecermos as nossas obrigações. Não tem como, você vai reconhecer. E ele ainda diz, nisto, como em tudo mais, o dia seguinte vem a ser o produto da véspera. Olha aí, o que você fez
ou está fazendo hoje, é produto do que você fez ontem. E amanhã vai ser produto do que você está fazendo hoje. Então, a cada dia, você tem que refletir se o que você está fazendo está correto. E ele continua: por baixo da aparente confusão dos fatos, descobrimos as relações que os ligam. Em vez de estarmos escravizados a um destino inflexível, cuja causa está fora de nós, tornamos-nos senhores e autores desse destino. Aí a gente lembra, que eu lembro sempre aquela frase de Joana de Ângeles, que eu adoro: somos herdeiros de nós mesmos. Somos construtores do nosso futuro. Ninguém está construindo o meu futuro. Eu estou construindo hoje o que eu vou vivenciar amanhã. O que o outro está fazendo vai ser com ele lá. O que eu estou fazendo hoje vai trazer o meu dia de amanhã, as consequências para amanhã. E aí ele continua: em vez de ser dominado pela sorte, o homem, muito ao contrário, domina-a e cria. Por isso que a gente aprende em doutrina: não existe sorte, nem existe azar. O que existe são consequências de atos praticados. Sorte não existe, nem azar. São consequências de atos praticados. Então você domina e cria a tua sorte ou o teu azar, independente dela, por sua vontade e seus atos. Então as suas atitudes é que vão te trazer, te dar o que a gente chama de sorte ou de azar. Mas não que venha do céu, cai do céu a sorte. Ah, fulano é sortudo. É sortudo nada. É porque ele está agindo para receber as consequências daquilo que a gente acha que seria sorte, mas não é. Ele diz assim que o ideal de justiça deixa de ser afastado para um mundo transcendental. Podemos definir-lhe os termos em cada vida humana renovada em sua relação com as leis universais, no domínio das causas reais e tangíveis. Então isso aí é o quê? É o que ele falou lá antes. O que você está plantando hoje, você vai colher amanhã. Então verifica o que está sendo a sua plantação. Verifica o que você está plantando, para você saber o que você vai colher amanhã. Esta grande luz, diz ele, faz-se precisamente na hora em que as velhas crenças desabam sob o peso do tempo, em que todos os sistemas apresentam sinais de próxima ruína, em que os deuses do passado se cobrem e se afastam, os deuses da nossa infância e o que os nossos pais adoraram. Quer dizer, aquelas ideias antigas, né, que nós fomos subjugados por muitas e muitas encarnações, hoje em dia já não nos convence mais. As famosas histórias da carochinha, a gente já não acredita mais naquilo. Então hoje, né, com o progresso, trazendo todas as informações para nós, com os estudos geológicos, com os estudos biológicos, com a ciência aí avançando a cada dia, com a permissão de Deus, não dá mais para você ficar acreditando em céu e inferno. Não dá mais para você acreditar que você tem que ser bonzinho para ir lá para cima, ficar num lugarzinho circunscrito chamado céu, paraíso. Ou que você vai, porque você foi malzinho, lá para o miolo da terra, vivenciar lá um inferno eterno. Não dá mais para você hoje em dia acreditar que os primeiros seres existentes na Terra foram Adão e Eva. E toda essa história, simbologia que a gente conhece de Adão e Eva, foi uma determinada época onde a ignorância ainda imperava, mas hoje, nos nossos dias, e Leon Denis está falando isso aqui por volta de 1920, mas está muito atual, não dá mais para você acreditar nessas lorotinhas, né? É ali mesmo a verdade que surge na tua frente. É você responsável por você. Deus te criou, tá? Criação é de Deus. Deus te criou,
te deu toda ali as condições para você ser um anjo, que é o nosso futuro, chegarmos à categoria de espíritos puros, ou anjos, arcanjos, né, como costumam dizer. Mas o trabalho é seu. Ele está ali te amparando, sempre vai te acompanhar, vai te dar todas as oportunidades, mas o esforço é teu. O esforço é nosso, é individual, é de cada um. Então, não adianta você dizer, ah, eu estou sofrendo porque fulano fez isso e isso comigo. Não. Fulano fez nada com você que você não tivesse que passar por aquilo, para aprender. É isso que ele está falando aqui. E aí ele diz assim para nós: há muito tempo que o pensamento humano, ansioso, tateia nas trevas à procura do novo edifício moral que há de abrigá-lo. Precisamente, vem agora a doutrina dos renascimentos oferecer-lhe o ideal necessário a toda a sociedade em marcha e, ao mesmo tempo, o corretivo indispensável aos apetites violentos, às ambições desmedidas, às avidez das riquezas, das posições, das honras. Um dique aos desmandos do sensualismo que ameaça submergir-nos. Então, não tem mais como você ficar assim, ah, são mistérios de Deus, a gente não pode interferir, a gente não pode ir, a gente não pode saber, a gente não pode descobrir. Isso não existe. Nós temos que saber de tudo. Nós temos que olharmos para tudo. Temos que trabalharmos em tudo. Isso é evolução. Está bem claro o Leon Denis dizendo isso aqui para nós. Não dá mais para você acreditar que numa família onde nós temos lá um pai e uma mãe, e essa mãe tem 5 filhos, cada filho tem uma personalidade, cada filho tem um físico diferente, uns perfeitos, às vezes um ou dois com alguma dificuldade, com algum problema físico, e aí vem explicar, ah, isso é genético, é hereditário. Não dá para mais enrolar dessa maneira. Não dá para acreditar mais nisso. Pode até ser genético e hereditário, mas tem uma razão mais profunda que parte de um planejamento de necessidade de passar por aquela dificuldade. Então, não dá para você olhar assim e ver tanta diversidade do mundo e você, a gente fica ali já questionando, meu Deus, se todos nós somos filhos de Deus, por que essas diferenças? Por que uns pobres, uns ricos? Por que uns passam fome, outros têm abundância? Por que uns são inteligentes, outros débeis mentais? Que Deus é esse que cria criaturas perfeitas e criaturas com defeitos? Não é criação de Deus. Agora a doutrina veio nos esclarecer. Isso não é criação de Deus. São consequências dos nossos atos. Aí sim, isso tem lógica. Continuando, ele diz para nós, com ela, né, com a doutrina das reencarnações, o homem aprende a suportar, sem amargura e sem revolta, as existências dolorosas, indispensáveis à sua purificação. Aprende a submeter-se às desigualdades naturais e passageiras que são o resultado da lei de evolução. A postergar as divisões factícias e malsãs provenientes dos preconceitos de castas, de religiões ou de raças. Olha como é que Leon Denis vai fundo, gente, no nosso pensamento. Estes preconceitos desvanecem-se inteiramente, desde que se saiba que todo espírito e nas suas vidas ascendentes tem de passar pelos mais diversos meios. Então, continuando aqui, ele diz assim, graças à noção de vidas sucessivas, a responsabilidades individuais, as responsabilidades individuais, ao mesmo tempo que as das coletividades, aparecem-nos mais distintas. Há em nossos contemporâneos
uma tendência para atirar com o peso das dificuldades presentes sobre os ombros às gerações futuras. Persuadidos de que não tornarão a terra, deixam os nossos sucessores o cuidado de resolverem os problemas espinhosos da vida política e social. Lindo isso que Leon Denis diz, né? É, Adilson, essa conexão, internet, né, pau-pau, eu já cheguei à conclusão que isso aí é teste de paciência para nós, meu amigo. A gente está aqui, teima, a gente não desiste, o som cai, o som some, a conexão cai e você volta. Isso é para testar a nossa perseverança, né, Miriam? Para a gente não desistir. Eu já cheguei a essa conclusão. Então, temos que perseverar. Caiu, levanta, sacode a poeira e volta. Pois é, mundo de regeneração, a gente vai ter uma internet perfeita, que não vai cair, que não vai dar problema. Então, perseverar, meu irmão, não pode desistir. Bom, então, continuando aqui, a gente ainda tem ali dois minutinhos, ele diz assim, com a lei dos destinos, lei essa que é nossa, né, que é destino, é lei, nós que criamos o nosso destino, a questão muda logo de face. Não somente o mal que tivermos feito recairá sobre nós e teremos de pagar as nossas dívidas até o último centil, aquele usando uma linguagem de Jesus, como o estado social que tivermos contribuído para perpetuar com seus vícios, com as suas iniquidades, apanhar-nos-á na sua férrea engrenagem, quando voltarmos à terra, e sofreremos por todas as suas imperfeições. Essa sociedade a qual teremos pedido muito e dado pouco, virá a ser outra vez nossa sociedade. Sociedade madrasta para seus filhos, egoístas e ingratos. Então, tudo o que você está fazendo hoje aqui com o seu planeta, né? Se você abusa da água, se você joga lixo nos bueiros, se você maltrata, né, as florestas, se você maltrata o meio ambiente, se prepara. Se prepara porque você está maltratando o teu futuro. Outro dia eu estava conversando com uma vizinha aqui a respeito de desperdício de água, né? As pessoas ficarem lavando calçadas, não sei o quê, que a gente não devia de fazer isso, tal, porque a água do planeta, a tendência vai acabar e tudo. Aí ela virou para mim e falou assim, ah, mas também quando acabar eu não vou estar mais aqui, não tem problema. Aí eu virei para ela e só falei assim, ó, lê do engano, hein, minha amiga? Cuidado que você vai estar aqui sim, hein? Aí ela ainda falou assim, isso aí vai ser problema dos filhos e dos netos. Eu falei assim, não, cuidado que você vai estar aqui. Sim, mal sabe ela que os netos poderá ser ela reencarnada, né? Então, vai sofrer as consequências desse abuso que está fazendo da água agora. Então, é o que ele vem falando para nós. E diz assim, no decurso das nossas estações terrestres, às vezes como poderosos, outras como fracos, diretores ou dirigidos, sentiremos muitas vezes recair sobre nós o peso das injustiças que deixamos perpetuassem. E não esqueçamos uma coisa, as existências obscuras, as vidas humildes e despercebidas serão em muito maior número para cada um de nós. Ao passo que os homens que possuírem a abastança, a educação e a instrução representarão a minoria na totalidade das populações do globo. Vocês vejam como é que Leon Denis, ele é claro para nós e ele vai fundo no raciocínio, fazendo a gente raciocinar. Olha só, na totalidade das populações do globo. Por quê? Porque esse é o nosso mundo. A terra é a nossa casa, é o nosso hospital, é a nossa escola. Então é aqui, não tem outro lugar. É aqui que a gente tem que ralar para poder evoluir, para poder dar continuidade aí ao nosso progresso. E aí ele diz, mas quando
A grande doutrina se tiver tornado a base da educação humana e a partilha de todos, quando a prova das vidas sucessivas aparecer a todas as vistas, então os mais instruídos, os mais refletidos, desenvolvendo em si as intuições do passado, compreenderão que têm vivido em todos os meios sociais e terão mais tolerância e benevolência para com os pequenos. Porque você sabe que hoje você é um grande, mas amanhã você poderá vir um pequeno. Então você vai mudando o teu comportamento quando esse processo for conhecido por toda a humanidade. Sentirão que há menos maldade e acrimônia do que sofrimento revoltado na alma dos deserdados. Que partido admirável não podem então tirar da sua própria existência, difundido em torno de si a luz, a esperança e a consolação. É lógico, porque quando eu tenho esse conhecimento de que tudo que eu estou fazendo hoje vai trazer consequências para mim amanhã, então eu quero fazer o melhor hoje. E se começarmos todo mundo a ter esse conhecimento e a raciocinar assim, é quando nós vamos estar entrando no mundo de regeneração. E aí o mal vai ser vencido, tudo de ruim que tem nesse planeta. E só depende de quem? Depende de nós. E aí ele encerra para nós, e a gente vai encerrando aqui, dizendo assim: então o interesse, o bem pessoal, tornar-se-á o bem de todos. Cada um se sentirá inclinado a cooperar mais ativamente para o melhoramento desta sociedade em cujo seio terá de renascer para progredir com ela e avançar para o futuro. Né? Então está aí o nosso estudo de hoje, mostrando para nós, né, gente? Fazendo um trabalho, Leon Denis fazendo um trabalho ali de conscientização com a gente, para a gente parar e observar que nós somos responsáveis por nós mesmos. Não adianta querer botar a culpa em A, B, C ou D, muito menos em Deus. Deus é justo e não existe vítima nesse planeta. A gente está encerrando aqui os nossos trabalhos, então. Gente, um beijo no coração de todos. Muito obrigada e voltem semana que vem, que esse capítulo ainda continua aqui, Leon Denis falando para nós sobre justiça, tá bom? Um beijo a todos, fiquem com a paz do nosso Mestre Jesus.

Continuando o nosso estudo reflexivo sistêmico das obras de Allan Kardec do Evangelho de Jesus, trabalhando o módulo 3, a presença amorosa de Jesus em nossas vidas. Nós vamos trabalhar no nosso encontro de hoje, Jesus e a humanidade terrestre. O objetivo é refletir sobre o papel de Jesus para a humanidade terrestre. Como de costume, vamos fechar os olhos e meditar sobre a presença de Jesus em nossas vidas. Feche os olhos e entre em contato com você mesmo em essência, buscando sentir-se filho ou filha de Deus, tendo como guia e modelo Jesus. Como você sente essa realidade? Você a sente de modo a se entregar plenamente a Deus, às leis divinas e aos ensinamentos de Jesus? Deixe fluir os seus pensamentos e sentimentos, evitando qualquer mascaramento num processo de auto-engano. Seja verdadeiro, verdadeira com você, analisando-se com autenticidade.

nós somos convidados a lidar com duas questões básicas: a entrega e a ação. A entrega a Deus e às leis divinas, e a ação no espírito imortal que nós somos. Todos nós somos espíritos criados um dia para a imortalidade, para a eternidade, a partir do momento que fomos criados. E o compromisso consciencial que todos nós trazemos é de desenvolver as virtudes no eu imortal, no espírito imortal que somos, até nos tornarmos espíritos puros. É o compromisso que temos assinado na nossa consciência, como nos diz a resposta da questão 115 de O Livro dos Espíritos. Como Jesus se insere nisso tudo? Então, para que nós possamos conectar com Jesus, essa pergunta aqui é fundamental. Quais as virtudes que nos possibilitam a entrega a Jesus, nosso guia e modelo, o caminho da verdade e da vida, que nos conduz a Deus? Nós vimos no nosso encontro passado, com base na questão 625 do Livro dos Espíritos, que Jesus é o nosso modelo e guia, e que nós todos temos um compromisso consciencial com Ele, de realmente trazê-lo muito próximo de nós, como guia e modelo, não para que nós façamos uma imitação burlesca de Jesus, mitificando e mistificando os seus ensinamentos. Mitificando o Mestre e mistificando os seus ensinamentos. Mas vivendo os seus ensinamentos em espírito e verdade. Isso que é o sentido de torná-lo nosso modelo e guia, como nós estudamos amplamente no nosso encontro passado. Então, a partir deste encontro, nós vamos adentrar nas virtudes que nos aproximam do Mestre. Quais as virtudes que nós somos convidados a desenvolver para realmente tornar Jesus o nosso modelo e guia? Esse caminho da verdade e da vida que nos conduz a Deus. Já que a Deus e as leis divinas nós nos entregamos, como é que vai ser feita essa entrega? Qual é o modelo que nós temos para nos entregarmos plenamente? Esse modelo é o Cristo, é Jesus. Então são as virtudes que Ele exerceria como mestre, nós somos convidados a exercitar, já que nós não temos ainda condições de exercer em plenitude, somos convidados a exercitar como aprendizes da vida que somos, aprendizes do grande mestre. Então nós vamos, a partir desse encontro até o final, trabalharmos especialmente o Evangelho de João para ver quais as virtudes são necessárias para que essa entrega a Jesus aconteça, para que Ele nos leve a Deus. Vamos começar com o Evangelho de João, capítulo 1, versículo 1. No princípio era o Verbo, e o Verbo estava com Deus, e o Verbo era Deus. Então nós vamos fazer o trabalho dialogado, utilizando a maiêutica socrática. O capítulo 1 é João narrando as coisas e os ensinamentos de Jesus, que ele aprendeu com Jesus. Capítulo 1. Depois é Jesus falando diretamente e João apenas pontuando, escrevendo o que Jesus falou.

0: princípio era o Verbo, e o Verbo estava com Deus, e o Verbo era Deus. O Verbo é a verdade. E quem é a verdade para nós? Eu sou o caminho, a verdade e a vida. Quem é? Jesus. Então, quem é o Verbo? Jesus. O Verbo estava com Deus. Estava em plena comunhão com Deus, né? Em sintonia muito próxima. E o Verbo era Deus. O que significa? Significa que Jesus é Deus? Como interpretado ao pé da letra? Não. Para entendermos isso, é preciso ir no original grego, que foi traduzido para o português, com o verbo ser. E aqui no passado, no tempo passado. No original grego, segundo os estudiosos, esse verbo não significa a mesma conotação que ele tem em português, de ser idêntico ou ser a pessoa, mas de uma sintonia que faz com que aquela pessoa esteja plenamente identificada com o Criador. Então, esse o verbo era Deus é porque essa sintonia muito próxima faz com que haja uma plena identidade, mas não uma identidade de pessoa, como posteriormente foi colocado uma situação dogmática a partir do momento que o cristianismo se tornou catolicismo. Aí foi criado o dogma da Santíssima Trindade, colocando-se Jesus como sendo Deus, Deus Filho. Assim como existe o Deus Espírito Santo e o Deus Pai. É uma situação dogmática. Aqui, João não está falando de uma questão que foi muitos anos, muitos séculos depois que foi criada essa questão dogmática. Na época, sabia-se muito bem que Jesus não era Deus. Porque ele próprio disse isso muitas e muitas vezes. O Pai é maior do que eu. Eu vou para meu Pai. Então, quem vai para o seio de alguém não é esse próprio alguém. Concordam? Faz sentido? Que é a mesma conotação desse versículo aqui, ó. 10:30, Jesus diz, eu e o Pai somos um. Não significa também nesse versículo que Jesus está dizendo que ele é Deus. É porque o verbo usado primeiramente em hebraico e depois foi transferido, porque Jesus falava em hebraico ou aramaico, que era uma língua muito próxima, tipo português e espanhol, e que depois os evangelhos, por exemplo, o evangelho de João, segundo os estudiosos, ele foi escrito diretamente em grego, quando João estava em Éfeso, que era uma cidade da Grécia, em que se falava o grego. O grego era mais comum que o latim naquela região. E ele já escreveu em grego, mas ele pensava em hebraico ou em aramaico. E aí, para traduzir de uma língua, para você passar de uma língua para outra, muitas vezes acontece essas dificuldades de tradução. E quando passa-se do grego para o latim vulgar, e do latim vulgar, que deu origem a todas as Bíblias e os Novos Testamentos traduzidos para as línguas neolatinas, como é o caso do português, há muito problema de tradução. Mas o pensamento aqui, que é mais importante do que a palavra, né, o espírito que está por trás da letra, é esse sentido de sintonia plena entre Jesus e Deus. Então, por isso o verbo era Deus, e eu e o Pai somos um. perfeita identidade entre Jesus e Deus. Aqui em João 14, 28, fica muito claro que Jesus não é Deus. Quando ele diz, vou para o Pai, porque o Pai é maior do que eu. Como que, se ele é Deus, como que o Pai pode ser maior do que ele? Então, o Pai não seria maior do que ele, que é ele próprio, se fosse a questão dogmática correta. Mas não é. É, Jesus é um espírito criado por Deus, porque o Pai é maior do que qualquer espírito criado pelo Criador. Voltemos para João capítulo 1, novamente. Todas as coisas foram feitas por intermédio dele, e sem ele, nada do que foi feito se fez. Aqui é João falando, né? Das coisas que ele soube a partir das orientações do próprio Cristo. O que ele está querendo dizer aqui? Está falando da própria construção do planeta Terra. O planeta, tudo que existe no planeta, todas as coisas foram feitas por Jesus, por intermédio de Jesus. Não significa que ele é o criador. Ele é o quê? Ele é o co-criador. Deus cria, porque o Espírito Crístico, ele não cria a partir de nada. Ele cria a partir de algo, de alguma coisa. Do fluido cósmico universal, da matéria incandescente, de alguma coisa ele vai criar. Mas ele vai co-criar, porque o Criador cria e o Espírito Crístico co-cria. E ele não cria com as mãos, ele cria com o pensamento. Um espírito dessa envergadura como Jesus, ele cria com o pensamento. Por isso, sem ele, nada do que foi feito se fez. Faz sentido até agora? No versículo 4 e 5, nele estava a vida, e a vida era a luz dos homens, e a luz resplandece nas trevas, e as trevas não a compreenderam. Aqui essa vida tem duas conotações, desde a vida biológica, com toda a programação de vida do planeta, desde a sua formação, porque na formação de um planeta, nada do que acontece nesse planeta é fortuito. As ciências tentam explicar de uma forma materialista, mas nada é materialista. Tudo é feito por uma programação. E existiu toda uma evolução da vida no planeta, mas tudo com uma programação previamente elaborada por Jesus e por todos os espíritos superiores que o assistem desde a formação do nosso planeta. Então, por isso, nele estava a vida de todo o planeta. Agora, além disso, ele é o modelo e guia. Modelo e guia para quê? Para as questões materiais da vida ou para as questões morais da vida? Para as questões morais da vida. Então, a vida era a luz dos homens. Então, essa vida que Jesus é o modelo e guia, é a luz de todos nós. E a luz veio às trevas. Trevas no sentido de que a humanidade ainda, saindo da primitividade, terminando o ciclo de primitividade, adentrando nessa faixa de expiações, de provações, ainda com muita escuridão, com muita treva. E o que aconteceu? As trevas não a compreenderam. Com exceção de poucas pessoas, a grande maioria não compreendeu a presença de Jesus entre nós. Dessa luz que se fez carne para nos auxiliar. Aqui as trevas, nós entendemos a pergunta sobre se as trevas pensam. Nós entendemos as trevas aqui no sentido simbólico. representando o ser humano ainda envolvido pelas trevas da ignorância. Então, o ser humano ainda envolvido pelas trevas da ignorância não compreendeu, né, os seres humanos não compreenderam Jesus com o seu messianato. Tanto é que ele concluiu o seu messianato pregado numa cruz, né, porque a humanidade ainda envolvida por muita ignorância crucificou a luz que resplandecia em plena escuridão no planeta. Então é no sentido coletivo, da treva coletiva. É claro que cada ser humano pensa de uma forma totalmente individualizada. Mas a somatória da coletividade à época, nesse ímpeto de ignorância, levou Jesus à crucificação. Em João 14:6, disse-lhe Jesus: eu sou o caminho e a verdade e a vida. Ninguém vem ao Pai senão por mim. E aí, o que ele está querendo dizer aqui? A trajetória para que o Espírito possa evoluir, né? Esse caminho que leva à verdade, que leva à vida pujante dentro de nós, que nos conecta com o Pai, nos conecta com Deus. Voltemos a João capítulo 1. No versículo 6, João vem fazendo uma descrição muito interessante sobre o precursor de Jesus. Houve um homem enviado de Deus, cujo nome era João. Aqui ele está falando de João o Batista. Este veio como testemunha, a fim de dar testemunho da luz, para que todos crescem por meio dele. Não era ele a luz, mas veio para dar testemunho da luz. Então João não era um espírito crístico, mas veio para falar sobre a luz, para preparar o caminho da luz, que é o Espírito crístico encarnado entre os homens, para que todos crescem por meio dele. Pois a verdadeira luz que alumia todo homem estava chegando ao mundo. Então, no 1.9, ele está falando aqui de toda a preparação que João Batista fez para o messianato de Jesus. Todos sabem que João Batista era primo de Jesus. E ele veio alguns anos antes para preparar o advento do Mestre. Jesus, que já estava encarnado, ele só 3 anos que ele trabalhou no seu messianato. Nos outros anos, ele ficou em preparação para essa atividade dos 3 anos. No capítulo 1, versículo 10, estava no mundo, e o mundo foi feito por intermédio dele, e o mundo não o conheceu. Então, João repete novamente que o mundo, o planeta, foi feito por intermédio de Jesus. E o mundo, nós que habitávamos à época, naquela região, não o conhecemos ou não o reconhecemos como sendo a luz do mundo. No versículo 11, veio para o que era seu, e os seus não o receberam. Do que era de Jesus? O que era seu? O planeta inteiro. Se ele é o co-criador do planeta, o planeta inteiro é dele, que ele comanda. E os seus, a humanidade terrestre, simbolizada por aqueles que habitavam a Judéia na época não o receberam. Não o receberam como a luz do mundo. No versículo 12, ele diz: mas a todos quantos o receberam, deu-lhes o poder de serem feitos filhos de Deus, aos que creem no seu nome. Então, o que que Jesus fez? Deu-lhes o poder de serem filhos de Deus. Essa condição, nós perdemos um dia?
1: Não.
0: Nunca. Agora, o fato de nós não nos sentirmos filhos de Deus, o que muda? Para Deus, nada. Mas o que muda? O que que nos dá o poder de sermos filhos de Deus? Porque vejamos, nós acabamos de refletir que nós nunca deixamos de ser filhos de Deus. Quer nós estejamos confiantes disso ou não. Faz sentido? Nós vimos isso muito claro no primeiro módulo do curso, quando nós trabalhamos a questão de que existe esse princípio inalienável de todas as criaturas, de sermos filhos de Deus. Quer a gente acredite em Deus ou não, nós nunca deixamos de ser filhos. Agora, aqui, ele fala de um poder de ser feitos filhos de Deus. Há uma diferença? Então, de onde essa diferença vem de onde? Tem a ver com uma virtude. Nós não acabamos de falar que para que nós sintamos Jesus nas nossas vidas, é preciso conectar com as virtudes? Qual é a virtude que nos dá o sentido desse poder? A fé convicta. Então Jesus veio nos ensinar a fé convicta. De que forma que ele nos ensinou? Estimulando as práticas da virtude. Mas de que forma ele ensinou? Quando ele fala, por exemplo, dos pássaros dos céus, dos lírios do campo, né? Quando ele fala, utilizando de todos os elementos próximos de todos nós, da providência divina, de Deus que não dá uma serpente a um filho que pede um peixe. Tudo isso, o que significa? Exatamente isso aqui. O poder de sentirmos-nos filhos de Deus. Porque para ser filho de Deus, o que é necessário? Do ponto de vista humano, de sentir filho de Deus. Porque o fato de sermos, do ponto de vista divino, conectados a Deus e nunca impedirmos esse contato, não significa que nós nos sintamos filhos de Deus. Então, o que nos dá o poder? O sentir-se filho de Deus. Aí a fé convicta, essa fé plena, confiante, inabalável, que nós passamos a ter quando nós vamos crer no seu nome. Mas é o nome de Jesus, como as pessoas dizem, fazendo a imitação burlesca? Não. É Jesus, o modelo e guia trazido para dentro das nossas vidas. Isso que é o crer em Jesus, dentro dessa visão espiritual profunda que a doutrina espírita propõe. Esse movimento de modelar Jesus para que as virtudes dele sejam desenvolvidas em nós. Faz sentido? Então, esse é o poder. Porque se nós não usamos isso, o que vai acontecer? Nós vamos desconectar de Deus, desconectar de Jesus e ficamos perdidos em nós mesmos. Quando realmente utilizamos Jesus como modelo e guia, esse movimento de esforço para nos tornarmos virtuosos, a começar pela fé convicta, nos aproxima cada vez mais de Deus a partir de Jesus. Não é o que ele nos ensina? Eu sou o caminho, a verdade e a vida. Ninguém vai ao Pai senão por mim. O receber é exatamente o acolhimento dos ensinamentos de Jesus. Isso que é modelá-lo. Modelo e guia. Você acolhe o ensinamento e usa esses ensinamentos na própria vida. Então você o recebe de braços abertos. Na época, quem é que o recebeu de braços abertos? Foi a maioria ou minoria? Uma minoria bem reduzida, inclusive. A grande maioria o desconheceu, como nós acabamos de ver no outro versículo. No versículo 13, João diz: os quais não nasceram do sangue, nem da vontade da carne, nem da vontade do varão, mas de Deus. E aí, o que ele está querendo dizer aqui? Vejamos, tem a ver com o versículo anterior, né? Aos que creem no seu nome, os quais não nasceram do sangue, nem da vontade da carne, nem da vontade do varão, mas de Deus. Tem a ver com esse versículo, é um complemento do anterior, que explicita o anterior de uma forma muito, muito bela. Então, nós acabamos de refletir que para que nós nos sintamos filhos de Deus, desenvolvendo esse poder transformador das nossas vidas, é necessário a fé convicta. Modelar Jesus dentro dessa fé que nos aproxima do Mestre, que nos aproxima de Deus. Tudo isso não vai se dar por causa do sangue, que é a família consanguínea, né? Nem da vontade da carne, que é esse movimento puramente material do ser encarnado, nem da vontade do varão, que é dos costumes patriarcais, muito comum na época, mas da vontade de Deus. Que vontade é essa? Deus nos convida o tempo todo a ir até Ele, não é? A ligação profunda que existe entre Deus e nós. É a vontade do Pai que Jesus ensina lá no Pai Nosso. Que seja feita a vossa vontade. Então a vontade de Deus é que nós nos aproximemos dEle. E como é que nós vamos nos aproximar? Pela nossa própria vontade, nos aproximando de Jesus, desenvolvendo esse poder transformador em nós, pela prática das virtudes, a começar da fé convicta. Faz sentido? Então é a vontade do Filho de se aproximar do Pai, de que forma? Modelando o modelo e guia, recebendo de braços abertos os ensinamentos do modelo e guia. Faz sentido? Se nós recebemos de braços abertos, simbolicamente falando, os ensinamentos do modelo e guia, o que nós fazemos? Nós nos alicerçamos de todo esse poder de nos sentirmos filhos de Deus. E aí não são as questões puramente terrenas que vão nos impulsionar, mas a própria vontade do Pai e a nossa sintonia com a vontade do Pai. Porque não é esse o nosso compromisso? Quando Jesus fala, eu e o Pai somos um, e Ele é o modelo e guia, não é o convite para que nós também sejamos um com Ele e um com o Pai? É ou não, gente? Se Ele é o modelo e guia, é um convite para que nós estejamos unificados em Jesus, para nos unificarmos com Deus. Não como mestres, mas como aprendizes. Ele é uno com o Pai pela maestria conquistada. Nós somos convidados a ser unos em aprendizado. Faz sentido? É o sentido desses dois versículos aqui. Continuemos. O versículo 14. E o Verbo se fez carne e habitou entre nós. e vimos a sua glória, como a glória do unigênito do Pai, cheio de graça e de verdade. Ele está falando aqui da encarnação de Jesus, né? Entre nós. O único Espírito crístico que esteve encarnado entre nós. Por isso essa glória do unigênito. Unigênito não significa que ele é o único Filho de Deus, mas ele é o único Cristo que esteve encarnado entre nós. Nenhum outro Cristo, Espírito crístico puro, esteve encarnado entre nós. O que significa cheio de graça e de verdade? Graça não tem a conotação que hoje tem, que Jesus veio trazer a graça, todo mundo já é salvo se fizer uma imitação burlesca de Jesus, se acreditar nele, se recitar determinadas palavras, como se prega popularmente em várias religiões. Graça tem um outro sentido profundo. Paulo de Tarso utiliza esse termo graça muitas vezes nas epístolas. Quem já leu o livro Legado de Paulo sabe o conceito de graça. Graça significa as leis divinas, tá? Que cheio de graça e verdade. Então é a graça, as leis divinas que vão nos aproximar de Deus. Não é o que Jesus veio fazer o tempo todo, nos ensinar as leis divinas? De forma alegórica, de uma forma direta, de todas as formas possíveis, é exatamente o que ele veio fazer. Para que ele possa trazer a graça e a verdade, só sendo totalmente virtuoso. A graça são as leis divinas. Agora, como que o Espírito chega a estar cheio de graça? Exercitando as virtudes. Então, quando ele exercita as virtudes até o grau de Espírito puro, ele passa a movimentar todas as leis dentro dele. Mas porque ele desenvolveu as virtudes. Faz sentido? Ao desenvolver as virtudes no eu espírito imortal, como todos nós somos convidados a fazer, isso Jesus fez. Aí ele ficou pleno de graça, pleno das leis divinas. Daqui a pouco nós vamos entender melhor, no outro versículo, que ele fala diretamente. Aqui é João falando. Daqui a pouco nós vamos ver ele próprio falando sobre as leis divinas. No versículo 15... João deu testemunho dele e clamou, dizendo: este é aquele de quem eu disse: o que vem depois de mim passou adiante de mim, porque antes de mim ele já existia. Que João está falando aqui? Aqui é João Batista, tá? João se referindo, João Evangelista se referindo a uma fala de João Batista. Ele está falando de Jesus, né? E por que ele vem depois de mim, passou adiante de mim, porque antes de mim ele já existia. De que ele está falando? Não é de quem, de quê? É uma condição do Cristo. Que condição é essa? Sim, mas Espírito puro de que forma? Um Espírito mais velho, exatamente. O Espírito que já era Cristo antes da humanidade ser aquilo que ela é. Faz sentido? Ele próprio disse que dos nascidos de mulher, João era o maior. Nascido de mulher é também mal interpretado, como se Jesus não tivesse nascido de mulher, só os outros. Então, João, dos nascidos de mulher, era o maior. Isso ele diz no Evangelho de Mateus, significando que dos espíritos ligados à terra, João era o mais evoluído, pelo menos na época, ali vivendo naquela época. Era o maior, o mais evoluído. Agora, Jesus nasceu de mulher, mas ele não é um espírito evoluindo na terra. Ele é um espírito que construiu a terra. Então ele já era Cristo antes da terra existir. Antes de todos os espíritos estarem evoluindo no planeta, ele já era Cristo. Cristo, faz sentido? Existem algumas correntes que dizem que Jesus evoluiu aqui, que ele teve várias encarnações, que ele foi aprender na Índia. No, o Espírito Cristo não precisa aprender nada com ninguém. Ele já é plena sabedoria, ele tem identidade plena com o Pai. Tá? Não há necessidade de aprender nada, porque ele já sabe. E não tem ninguém na Terra que poderia ensinar algo ao Espírito Cristo, porque não existe nenhum outro igual. Então, por isso que ele diz, antes de mim, ele já existia. Ele já era aquilo que ele é. No 16, ele diz, e todos nós recebemos também da sua plenitude com graça sobre graça. O que ele está querendo dizer aqui? Então, a plenitude é o quê? É toda tudo que existe nas leis divinas, tudo que a sintonia plena com Deus, né, em plenitude, e graça sobre graça, as leis divinas todas sendo orientadas, ensinadas como nunca antes havia acontecido. Todos os precursores de Jesus no Oriente, no Ocidente, ensinaram parte da verdade. Jesus veio e trouxe a verdade plena. Tá? Muitas dessas verdades ficaram ocultas pelas alegorias, pelas parábolas, mas a verdade plena, graça sobre graça, está toda identificada no seu Evangelho. Essa questão da plenitude, que seria a exemplificação plena das virtudes, que até o advento de Jesus, elas eram mais faladas e parcialmente vividas, que a partir do Mestre foi plenamente vivenciada, ensinadas, as virtudes todas ensinadas na prática para todos. Aí entra esse todos, tanto aqueles que o receberam, quanto aqueles que não o receberam, dos versículos que nós acabamos de estudar. Os que não receberam à época, ao longo dos séculos foram recebendo, né, como nós agora. Né, com certeza, à época dele, nós viramos as costas para ele. Agora nós estamos, já pelo menos desejando estar de braços abertos, acolhendo a graça sobre graça. E com o tempo todo, sem exceção, como ele diz, nenhuma das ovelhas que meu Pai me confiou se perderá. Então todos vamos recebê-lo cedo ou tarde. Porque para todos nós recebermos, recebemos também da sua plenitude, com graça sobre graça, para conduzir-nos a todos, sem exceção, até Deus. Faz sentido? Porque senão ele não seria o Cristo. Porque o Cristo, ele vai levar todos os seus tutelados para Deus cedo ou tarde. No versículo 17, João diz, porque a lei foi dada por Moisés, a graça e a verdade vieram por Jesus Cristo. Faz mais sentido agora do que a graça? Porque a lei foi dada por Moisés, a graça e a verdade vieram por Jesus Cristo. Então, Moisés trouxe os 10 mandamentos, que eram leis focadas em quê? Comportamentos proibidos. Não começa com a palavra não todos os mandamentos? Eram conscienciais? Ou era simplesmente uma lei para um povo inculto que precisava ser disciplinado de uma forma bem dura, não é? Essa é a lei de Moisés, que tem sim um princípio divino, a lei que Moisés trouxe. Mas e Jesus? Quando ele vem e diz, eu não vim destruir a lei, mas dar-lhe cumprimento. Você cumpre as leis por obrigação ou por consciência? Vejamos, olha como é interessante a fala dele. Nos 10 mandamentos nós temos proibições que as pessoas fazem, porque senão vai ter uma sanção. Com Jesus veio a graça e a verdade para nos chamar aonde? Nos tocar onde? Na consciência. Por isso é a graça e a verdade, que são as leis divinas presentes na consciência do Espírito e não numa cartilha de proibições. Tá? Então ele veio nos auxiliar a despertar para essa graça e essa verdade. Faz sentido que são as leis divinas, agora a palavra graça faz mais sentido, porque nós tínhamos refletido agora há pouco o sentido delas.
2: Pergunta
0: 621. É a questão 621 que nós estudamos amplamente no módulo anterior do nosso curso. A graça são as leis divinas presentes na nossa consciência. Jesus veio nos trazer essa verdade, que existem leis que não estão no papel, mas que estão presentes na nossa consciência. E é na consciência que nós vamos cumprir essas leis. Por isso que ele diz, eu não vim destruir a lei, mas dar-lhes cumprimento. E como que você cumpre as leis? Seguindo o papel ou seguindo a consciência? Porque seguindo o papel, as pessoas burlam as leis o tempo todo. O próprio Paulo de Tarso fala disso. Por causa da lei, toda sorte de concupiscência o ser humano busca, para burlar a própria lei, que está lá no papel, que ainda não está na consciência. A partir do momento que nós trazemos na consciência, você não burla mais, porque você vive em graça essa lei, essa verdade dentro de si. No versículo 18, Deus nunca foi visto por alguém. O Filho unigênito que está no seio do Pai, este o fez conhecer. Aqui fica explícito que Jesus não é Deus. Mais um versículo que explicita isso. Deus é espírito, é energia, e não vai ser visto por ninguém nunca, dentro dessa concepção humana de visão de Deus. Né? Não da concepção do Espírito Crístico ver a Deus, mas ele não vê Deus como um ser circunscrito, porque ele não é um ser circunscrito. Toda criatura é um ser circunscrito. Agora, o Espírito Cristo, que é o Filho unigênito, o que ele faz? Ele faz conhecer plenamente Deus. Por quê? Por que Jesus faz Deus ser plenamente conhecido? Porque ele vive aquilo que ele diz, né? Eu e o Pai somos um. Ele vive todas as virtudes divinas dentro dele. Todas as leis divinas são cumpridas plenamente por ele. E aí, ele é a prova viva de que Deus existe, de que Deus é o Pai. Faz sentido, gente? Por isso, pelo próprio movimento dele frente à vida. No versículo 51... Jesus disse-lhe, na verdade vos digo, que daqui em diante vereis o céu aberto e os anjos de Deus subirem e descerem sobre o Filho do Homem. De que Jesus está falando aqui? Aqui ele está falando porque um pouco antes havia acontecido de ele falar sobre uma pessoa que estava à distância. Ele tem um processo de clarividência e a pessoa acredita nele por causa disso. Aí ele diz, na verdade vos digo que daqui em diante vereis o céu aberto e os anjos de Deus subirem e descerem sobre o Filho do Homem. Ele estava falando para André, irmão de Simão Pedro, quando André aceita ser discípulo, porque ele tinha falado que tinha visto André embaixo de uma figueira. E ele diz isso. O que ele está dizendo? O céu aberto e os anjos de Deus não são, ele não está falando de espíritos. Porque o espírito crístico não precisa de assessoria espiritual. Ele comanda os próprios espíritos. Não havia nem há um espírito que possa estar, por exemplo, orientando Jesus ou fazendo algo por Jesus. Ele pode estar sendo comandado por Jesus. Mas nesse caso aqui é um símbolo mais profundo. De que ele está falando? Os anjos de Deus são as leis divinas. Então o espírito crístico, o que ele faz? Ele movimenta as leis divinas de acordo com aquilo que ele quer em dado momento. O tempo todo ele movimenta. Então o céu se abre no sentido de que simbolicamente tudo, inclusive os espíritos, aí entre os espíritos, vão fazer aquilo que o espírito crístico está movimentando. Tá? Porque ele movimenta as leis físicas, biológicas e morais. Quando Jesus pede para o vento parar, quando a embarcação no meio do mar da Galileia estava ameaçando naufragar, o que ele está fazendo? Movimentando as leis físicas a partir dos espíritos batedores que movimentam essas leis. Né? Os elementos da natureza não são movimentados pelos espíritos, mas é pela ordem do Cristo soberano. Isso acontece com muita naturalidade, o tempo todo aconteceu. Nós vimos no nosso encontro passado que as curas, por exemplo, de um nervo óptico, era ele movimentando uma célula-tronco na medula óssea de uma pessoa, fazendo em frações de segundos toda uma multiplicação celular para reconstruir um nervo óptico de uma pessoa cega de nascença. Tudo isso o Cristo fez nos 3 anos do seu messianato. É o que ele fala aqui. O céu aberto e os anjos de Deus subirem e descerem sobre o Filho do Homem. Porque ele movimentando tudo isso. Faz sentido? No capítulo 3, versículo 16. Porque Deus amou o mundo de tal maneira que deu o seu Filho unigênito para que todo aquele que nele crê não pereça, mas tenha a vida eterna. O que, João está dizendo aqui? Então, Deus manda, por amor ao mundo, ao nosso planeta e toda a humanidade habitante desse planeta, Deus manda o Espírito Crístico, que é o governador do planeta, para encarnar, para que todo aquele que nele crê não pereça, mas tenha a vida eterna. Para que o Espírito Crístico seja o modelo e guia para que todos nós sigamos na direção do Pai. Quer dure 100 anos, 1000 anos, 1 milhão de anos, o tempo que for necessário. Alguns creram no Cristo soberano imediatamente. Outros, como nós, muito mais tarde. Mas todos vão ter essa vida eterna. O que é essa vida eterna? É a vida eterna do Espírito Crístico em unidade com Deus. É para isso que o Cristo cósmico veio. Ele não veio para uma época, nem para um povo, nem para um determinado momento circunscrito ou para determinadas religiões que surgiram depois. Ele veio para toda a humanidade, sem exceção, e todos nós vamos até ele cedo ou tarde. Agora, para ir até ele, o que é necessário? fidelidade consciencial nessa fé convicta. Em 3:17, João diz: porque Deus enviou o seu Filho ao mundo, não para que condenasse o mundo, mas para que o mundo fosse salvo por ele. Que está mais explícito, né? Então, para aqueles que são cultuadores da preguiça, simplesmente fala assim: oba, então Jesus já nos salvou, pronto, está tudo resolvido. É assim? Ele salvou o mundo, pronto, vai, basta fazer algumas coisas puramente formais e tudo está resolvido. É isso? Então, o que é salvar o mundo, do ponto de vista profundo? Porque, dentro de uma visão simplista e totalmente equivocada, basta você falar que Jesus é o seu Salvador e pronto, está tudo resolvido. Mas não é assim. O que é ser salvo por Jesus? Porque o mundo aqui é o planeta inteiro. Mas o planeta, ele é composto dos seus habitantes. O que somos nós, habitantes da Terra, sendo salvos por Jesus? Praticando as virtudes cristãs, cumprindo as leis divinas presentes na nossa consciência. Não é isso? Isso que é a salvação, é a transformação interior. Como que a gente se transforma? Desenvolvendo as virtudes em nossos corações, cumprindo as leis. Por isso que ele diz: eu não vim destruir a lei, mas dar-lhes cumprimento, dar-lhe cumprimento. É isso que é a salvação. Não é um processo simplista, mágico e fácil. A salvação é algo trabalhoso que vai nos custar séculos, séculos e séculos de trabalho árduo dentro de nós mesmos para nos salvar. Porque Jesus é o modelo. Nós vamos nos mirar nele para nos transformarmos em pessoas melhores. Ele tem ligação com o 3:16, sim. O que é não perecer? Se salvar. Se transformar num espírito cada vez melhor, até a condição do espírito superior, na plena individuação, e depois para a nossa angelização. Em 3:18... quem crê nele não é condenado, mas quem não crê já está condenado, porquanto não crê no nome do unigênito Filho de Deus. De que João está falando aqui, gente? O que, que é essa condenação aqui? Não é condenado e já está condenado. Tem a ver? É preciso entender isso. Quando nós não estamos em sintonia com Cristo cósmico, nesse movimento de modelá-lo, de torná-lo nosso guia, onde nós vamos nos movimentar? Na essência ou no ego? No ego. Quando nós nos movimentamos no ego, nós vimos o primeiro módulo do nosso curso. Nós, em vez de buscarmos os atributos de Deus em nós, o que nós fazemos? Nós ficamos focados no movimento egoico evidente ou egoico mascarado. Isso nos condena o quê? Nós vimos muito claro isso. O sofrimento é consequência. Nos condena à estagnação momentânea, que vai nos proporcionar o sofrimento, que por sua vez vai nos impulsionar a crer cedo ou tarde. Aí dá para entender aquele outro versículo: vinde a mim todos vós que estáis aflitos e sobrecarregados. Cedo ou tarde, esse movimento autocondenatório, a estagnação que gera para nós sofrimento, vai fazer com que nós cansemos disso, e aí nós vamos ao encontro do Cristo para crer nele como nosso modelo e guia. Faz sentido? Aí sim, todo o processo, já não de estagnação, mas de crescimento, cada vez maior na direção do Cristo. Aí nós começamos a utilizá-lo como modelo e guia. Enquanto nós não utilizarmos como modelo e guia, não buscarmos essa referência que nós vimos no nosso encontro passado, modelando o Cristo, nos tornando, tornando o nosso guia, o que nós fazemos? Nós ficamos bloqueados. Porque se nós não estivermos em sintonia com Cristo cósmico, a nossa própria ligação conosco, com a essência divina que somos, fica bloqueado. E o resultado é um mal-estar enorme. Mesmo que a pessoa esteja gozando egoicamente, ela sente um enfado, um mal-estar. E cedo ou tarde ela vai despertar para superar essa autocondenação que ela se faz. Podemos interpretar que o condenado é todo esse momento de movimento de bloqueio do ego? Sim, exatamente isso. É um movimento de bloqueio que não é eterno. Nunca vai ser eterno, porque o espírito imortal foi criado para estar em unidade com Deus. Mas vai ser, enquanto dura, dependendo do grau do espírito, ele tem uma ilusão de eternidade. Dependendo do grau de evolução do espírito, que Jesus fala na parábola dos pequeninos, ele fala isso, que a pessoa tem uma ideia de eternidade, porque enquanto ela está sofrendo aquelas consequências, ela não vislumbra dias melhores. Mas cedo ou tarde ela vai despertar em si mesmo para esses dias melhores, a partir do momento que cai em si, desperta a consciência e se liberta do movimento egóico, trabalhando pelo movimento essencial amoroso dentro de si mesmo. Então Jesus é o grande modelo. Por que nós estamos falando que existe uma presença amorosa de Jesus em nossas vidas? Porque ele veio para nos despertar para essa realidade. Todos os seus ensinos existem em função do despertamento dessa realidade. No versículo 19, e a condenação é esta, que a luz veio ao mundo e os homens amaram mais as trevas do que a luz, porque as suas obras eram más. Nós acabamos adiantando a resposta, a reflexão desse versículo. Então, o que é amar mais as trevas? Amar mais o ego do que a essência divina que somos. E aí, em vez de conexão com o Cristo cósmico, nós nos conectamos com o ego evidente ou mascarado que existe em nós, porque as nossas obras são más. Nós escolhemos utilizar o nosso livre-arbítrio de uma forma equivocada, focada na sombra do ego e não na luz da essência. No versículo 20, João diz, porque todo aquele que faz o mal aborrece a luz e não vem para a luz, para que as suas obras não sejam reprovadas. Ele está falando de que lei aqui? Lei de liberdade. Nós temos o livre-arbítrio para escolher o ego em detrimento da essência? Enquanto estamos no movimento egóico, nós sabemos que somos seres essenciais? Sabemos ou não? Sabemos. Como não? Não estou falando de gente que está lá fora, estou falando de nós aqui. Quando você está no movimento egóico, você sabe que é um ser essencial?
1: Sim.
0: E por que que a gente não age como ser essencial? Nós não vamos para a luz para que as nossas obras não sejam reprovadas. Por quem? Pela consciência. E aí a gente finge de morto que não é conosco. Não é? Então, quando nós sintonizamos com o Cristo cósmico e fazemos o esforço de crescimento, nós vamos aborrecer a luz? Ou nós vamos seguir a luz? Seguir a luz. Por isso que o processo é de autoconsciência. Não é uma proibição. Por que a doutrina espírita não proíbe nada? Porque ela revive o cristianismo de Jesus. Jesus proibiu alguma coisa? Jesus nunca proibiu ninguém de nada. A doutrina espírita não é para reviver o Evangelho de Jesus em espírito e verdade. Agora, Jesus atuava onde? Simulando o quê? Ele

fazendo mergulhar nos símbolos profundos do Evangelho para aplicá-los na nossa vida. Exatamente essa grande proposta da doutrina espírita, que ele mesmo, quando nós vamos estudar isso num dos nossos encontros, Jesus e o Consolador, o compromisso do Consolador, e nós vamos voltar nessa questão do objetivo do Consolador em nossas vidas. No versículo 21, João diz: mas quem pratica a verdade vem para a luz, a fim de que as suas obras sejam manifestas, porque são feitas em Deus. Então vejamos, é a antítese do anterior, né? Aquele que está no movimento egóico quer se afastar da luz, para que a consciência não reprove as suas obras. Mas aquele que pratica a verdade vem para a luz, porque as suas obras vão ser manifestas, porque elas são feitas em Deus. Esse é o nosso grande compromisso consciencial, é o grande compromisso de Jesus nas nossas vidas, e é no compromisso que nós temos de modelá-lo, para que nós realmente manifestemos as obras de Deus em nós, porque Jesus fez isso, manifestou as obras de Deus dentro dele. Em João 3:27, João respondeu e disse: o homem não pode receber coisa alguma se lhe não for dada do céu. O que significa isso? Existe algo que seja nosso de verdade, ou é tudo empréstimo divino? Tudo é empréstimo divino. Então, isso que ele está querendo dizer aqui. Vós mesmos me sois testemunhas de que disse: eu não sou o Cristo, mas sou enviado adiante dele. Aqui João Batista vem falando, né, de tudo aquilo que nós recebemos e do compromisso do Cristo cósmico nas nossas vidas para a humanidade terrestre. No 3:30 ele diz: é necessário que ele cresça e que eu diminua. Muito significativa essa fala de João, né? Serve de exemplo para muitos de nós espíritas hoje, que queremos crescer em detrimento da própria doutrina, do próprio Evangelho nas nossas vidas. É preciso que nós desenvolvamos o nosso movimento espírita, esse espírito de João Batista, diminuir para que o Cristo cresça a partir das nossas obras, e não que o nosso ego cresça trabalhando pela nossa vaidade, pela nossa vanglória, mas sim pela glória do Cristo planetário em nossas vidas, a começar de nós mesmos. Em João 3:31, aquele que vem de cima é sobre todos, aquele que vem da terra é da terra e fala da terra, aquele que vem do céu é sobre todos. Novamente falando sobre Jesus, como sendo um ser crístico, que não é da terra, como ele era e como todos nós somos. Vamos para a nossa avaliação reflexiva. Feche os olhos, entre em contato com você mesmo em essência, buscando sentir o conteúdo estudado nesse encontro. Que você entendeu do conteúdo, que se aplique à sua vida.

conteúdo estudado mudou a forma como você sente a presença de Jesus em sua vida? Caso positivo, que mudança foi essa?

Você compreendeu a necessidade de fazer esforços para modelar Jesus, tornando o seu caminho para a verdade e para a vida, construindo o reino de Deus dentro de si mesmo?

como você sente a sua vida aplicando esse conteúdo. Ele pode melhorar a sua vida em sua busca de autotransformação e nas suas atividades na prática do bem.

Sinta-se agora um espírito imortal, que traz em si mesmo a determinação divina de evoluir até a perfeição relativa, pelo conhecimento pleno e cumprimento das leis divinas, pela prática das virtudes e pela busca da unidade com Deus. Mergulhe profundamente nesta verdade espiritual. Sinta, veja-se desenvolvendo todas as virtudes essenciais da vida ao longo do tempo, desenvolvendo o poder real em si mesmo, sentindo a presença amorosa de Jesus em sua vida.

0: Bom dia! Que lindo dia que se inicia para todos vocês! Que alegria iniciando o programa para o dia nascer feliz aqui do canal da Ediluz Livros Espíritas. É com muita alegria nesse domingo tão especial para as mamães. Feliz Dia das Mães para todos vocês que estão chegando agora. Com muita alegria, eu, Amanda Dias, estou com vocês aqui nesse programa que deseja a todos vocês um dia maravilhoso. Estou comigo aqui duas pessoas queridas. Andrezinho, bom dia.
1: Bom dia mesmo, gente. Dia das Mães, dia ótimo, né? Vamos unir nossos corações, nosso pensamento a todas as mães e a mãe das mães, Maria, né? Abraçando a toda a humanidade com seu manto de luz. Já nessa manhã a gente fica mentalizando a todos os lares se unindo e a gente fica aqui só desejando que todos os lares estejam em sintonia com o bem maior.
0: Com certeza. Ernesto, bom dia, bom dia.
2: Bom dia, Amanda. Bom dia, André. Bom dia, público querido que nos acompanha todas as manhãs. Que felicidade estar aqui nesse 1318. Hoje, sim, minha gente, completamos 1318 manhãs ininterruptas que entramos no ar. E para nós, hoje é um dia muito especial, Dia das Mães. Nós teremos aí uma programação muito, muito, muito linda e nós desejamos a todos aquele abraço bem carinhoso. Bom dia, mas bom dia mesmo.
0: Isso aí. Então, vamos iniciar aqui fazendo a nossa audiodescrição, a descrição da nossa tela aqui. Você não nos vê, porque esse é um programa no estilo podcast, é mais para ouvir enquanto você aí está nas suas tarefas, iniciando o seu dia, você está nos escutando. Então, a gente está aqui com uma tela de uma pintura mediúnica linda, em que há um céu amarelo, com três árvores frondosas, com folhas. Eu acredito que seja outono aí, com umas folhas e flores meio alaranjada, vermelha, mais escura, marrom, troncos marrons, também uma vegetação no rodapé verde, mostrando a terra também em marrom. Nós, no lado esquerdo, na parte centralizada, temos o nome do nosso programa em branco, para o dia nascer feliz. Bom dia mesmo, todos os dias às 6 horas da manhã, desejando a todos vocês um feliz domingo. Também o símbolo da audiodescrição. No rodapé, nós temos as logomarcas de quem produz, quem coproduz e também dos apoiadores que fazem a retransmissão desse programa, em que nós agradecemos imensamente. Tem aqui a logomarca da Ediluz Livros Espíritas, que é a produção desse programa, com uma coprodução da Web Rádio Amigo Espiritual. Também a TV7, a Rai TV, a Web Rádio Fraternidade, a Rádio Portal da Luz e a TV Secal, que fazem essa retransmissão. Feita aí a nossa audiodescrição, a gente convida vocês para que a gente já sintonize com o alto. Que deseje, mentalize para que seja colocado aí os fluidos necessários em suas águas, que a gente vai convidar o Ernesto para fazer a nossa prece inicial, iniciando as tarefas, iniciando o dia com uma prece sincera de radiação para nosso dia realmente nascer feliz. Ernesto.
2: Queridos amigos, nós iniciamos essa manhã solicitando, rogando, pedindo ao nosso querido amado Jesus que esteja conosco, para que nos ilumine, para que ilumine toda a humanidade, que Mãe Santíssima, que Maria Mãe Santíssima, inspire a humanidade ao caminho do bem, ao caminho da luz, ao caminho da paz, da solidariedade, do amor. Nesta manhã, Senhor, nós queremos cumprir a tua máxima, que onde houvesse uma ou mais pessoas reunidas em teu nome, tu aí estarias. E é com essa certeza de que tu estás conosco, que nós iniciamos o nosso dia, irradiando tudo aquilo que nós temos em nosso coração de bom, de positivo, de alegre, de esperança e de amor. Senhor, se conosco, hoje e sempre. Deus abençoe a todos nós. Muita paz, muita saúde, muita luz. Que assim seja.
0: Que assim seja, que assim será também. Nossa, gente, o dia aqui está meio nublado, a gente não sabe se vai chover, se não vai, mas que já inicia com tanto amor e carinho, que essa nova oportunidade que nos chega, né? Como é que está o clima aí, André, Ernesto?
1: Aqui está um breu ainda, não apareceu o sol, não consigo nem ver ainda, mas está bem fresquinho, está 22 graus, está ótimo, bem agradável.
0: Oh, legal.
2: Olha, aqui nós estamos aqui, Amanda, na casa dos 25 graus, da temperatura, assim, está prometendo para hoje, e a casa dos 32, lá pelas 10 horas, e tem sido bem quente esses dias aqui, é tanto que a turma tem aproveitado aqui, esbaldado nas praias aqui, quando dá. Mas está bom o tempo.
0: Que bom, que bom. Então a gente deseja o melhor dia da sua vida, porque é você que está iniciando, que está escrevendo essa nova história, essa oportunidade que Deus nos deu, em que abrimos os nossos olhos, em que agradecemos. E passando aqui pelo chat, os nossos amigos queridos já iniciando o dia aqui. Olha, Andrezinho, a Doralice.
1: Bom dia mesmo, Doralice Ferreira. Ela traz um bom dia, amigos, muita paz, saúde a todos. Gratidão a você, eu acho que ela falou, eu ia colocar um feliz dia das mães aí, um feliz dia das mães a você também, a todos que estão contigo aí também, viu, querida?
0: É, eu também acho. Complementa aí, Doralice. Olha o Beto Leite aqui, Ernesto, ele dizendo: bom dia, irmãos em Cristo. Um carinhoso abraço e felicidades a todas as mães desse mundo. Feliz Dia das Mães, com vários buquês de flores. Olha que lindo, Ernesto.
2: Sim, Amanda. E o nosso querido Beto Leite, ele já tem a chave da nossa sala.
0: Exatamente.
2: A gente abraça ele com muito carinho. A gente já deixa a chave com ele. Ele que abre a nossa sala todo dia. Que legal. Muito um abraço, meu querido.
0: Olha, outra querida que sempre está com a gente, a Georgia de Souza. Que lindo, sorriso lindo aqui na foto dela de perfil, com uma planta linda próximo a ela. Nos desejando um bom dia e com várias flores, com um buquê de flores. Bom dia, Georgia. Que esse dia seja maravilhoso para você também. Olha a Selma, André.
1: Minha querida Selma, bom dia para você, ótimo domingo. Abençoado por nosso Mestre Jesus, e ela tem na mensagem aí palmas, girassóis, que você possa realmente estar sendo abraçada pela espiritualidade, por Jesus, por todo esse bem maior, que com certeza é uma harmonia universal que agora está muito mais próxima de nós, porque a gente está com o olhar, está com o radar atento, né? Quando a gente está com o radar atento, com certeza esse bem nos encontra.
0: É, a Neuza também nos desejando bom dia, que Maria Santíssima, nossa mãe espiritual, nos cubra com seu manto de amor. Ela que fala do Rio de Janeiro. Neuzinha, obrigada, que assim seja, que o Deus maravilhoso que nós temos, nosso Pai, ele te abraça também com todo carinho, viu? Olha, Dirana aqui, Ernesto, dizendo: Maria, mãe do Divino Mestre, proteja e encham de bênçãos, luz, paz e esperança o coração de cada mãezinha do Rio Grande do Sul. Olha, que importante. Obrigada, Dirana. Ela que tem uma foto de perfil com várias fotos aqui de cães, lindos eles. E ela também. Que maravilha. É importante isso que você traz, gente. Então, que a gente, no momento que a gente se recordar desse momento desafiador que o Rio Grande do Sul está passando, que a gente possa mentalizar todo bom ânimo, todo amor e carinho que a gente pode ter, para que eles se fortaleçam também, né? Olha a Janete aqui, Andrezinho.
1: Bom dia mesmo, Janete, gratidão Feliz Dia das Mães a todas as mães de São Borja, Rio Grande do Sul. Aqui chove desde ontem e continua chovendo. Olha só, São Borja também está sendo afetada, né? Então, as
0: Sim.
1: nossas boas vibrações. A Janete que está com o filho de aniversário, Janete. Olha ali, ó, ontem tava, a gente já fez uma festa aqui, o Jonathan. Então, que Jesus abençoe teu lar aí, a toda a família que está com certeza comemorando muito, né, amiga? Um cheiro para ti.
0: É. E a gente segue aqui o programa, mas registrando aqui a Sandra, o Valdir, a Fátima, que chega aqui também, nos desejando um bom dia, que maravilha. Sejam muito bem-vindos. E você também que está iniciando aqui, primeira vez que está aqui conosco, seja muito bem-vindo. Vamos dar sequência aqui na nossa programação, trazendo uma poesia linda que a gente convida aqui o Andrezinho para trazer para a gente.
1: É, estamos falando do nosso bom dia com alegria e poesia. A gente já começa amanhã falando de um tesouro, né? O nome dessa poesia, nessa manhã, da nossa Maria Dolores, psicografia do Francisco Cândido Xavier, é Meu Tesouro, do livro Mãe. Olha só o nome do livro. Livro Mãe, Meu Tesouro. Então, o título já sugere tudo que a gente precisa ouvir para essa data tão especial desta manhã. E a poesia fala assim: Agradeço, Senhor, o mundo em verde flor que nos viste, a terra, o lar de luz que se equilibra em pleno lar celeste. Agradeço a esperança que me acalenta o ser, a bênção de servir, de compreender. Agradeço a amizade agradeço a amizade em que meu coração se renova e se ufana toda vez que se alegra e se refaz no entendimento da ternura humana. Agradeço a lição do sofrimento no cadinho da prova em que me exaltas, entregando-me a dor por auxílio divino e apagando em silêncio as minhas próprias faltas. Agradeço a instrução e o carinho da escola, o socorro do bem e a palavra tranquila que me ajuda ou consola. Agradeço a alvorada, o sol que me sustenta e acaricia, a noite que me acalma o pensamento, o pão de cada dia. Entretanto, meu Deus, mais do que tudo agradeço-te em prece enternecida o regaço materno que me trouxe para a glória da vida. Em tudo o tempo e em toda a parte, sê bendito, Senhor, pela santa mãezinha que me deste, meu tesouro de amor. Essa poesia é Meu Tesouro, Maria Dolores, psicografia de Francisco Cândido Xavier, livro Mãe. E eu estou aqui esperando só o momento acabar o programa para levar uma cesta de café da manhã lá e desfrutar com a minha mãe também. Esse momento muito especial. E não sei, olha, gente, é com a minha esposa e com a minha mãe. Vai ser um momento aqui que meu coração vai realmente ficar muito feliz, porque a gente reconhece e agradece muito a Deus por esses seres tão queridos. E olha que poesia linda, né? Poesia que realmente nos faz pensar o quão é importante, o que é importante na vida, né? A gente às vezes corre, às vezes num ritmo acelerado, mas na direção errada. Será que a gente não deveria fazer algumas pausas, alguns silêncios e olhar com mais amor na direção certa, né? Nas pessoas que nós amamos, nas coisas que estão próximas a nós. Então, um cheiro para Maria Dolores. Obrigado, querida, por trazer tanto amor à nossa vida. Obrigado, Maria Dolores.
0: É, Maria Dolores, é exatamente o que você fala, é uma coisa que a mãe sempre agradece, essa oportunidade de nos transformar. Porque quando o filho chega, nossa, aí é onde a gente realmente se conhece, né? Os nossos limites são testados, a nossa paciência, a nossa resignação, a nossa resiliência, a nossa força de vontade, o nosso bom ânimo, a nossa sabedoria. Nossa, a nossa sabedoria, hein? Quanta sabedoria que a gente adquire com todos os percalços da maternidade que dá trabalho, né? Quem é mãe aqui vai se identificar aí, porque realmente a palavra é um trabalho, é um esforço mas que é tão prazeroso quando nas pequenas coisas e nos pequenos detalhes a gente aquece o nosso coração e diz, estou indo pelo caminho certo. Então, essa certeza que a maternidade sempre vai nos dar é que a gente vai se conhecer a cada dia, a cada desafio, né, que vai sendo dado, é importantíssimo para o nosso crescimento. E a gente agradece, né, a Deus pela oportunidade da maternidade. Mas, Ernesto, a gente tem uma parte aqui do Livro dos Espíritos que é importante a gente destacar. Traz aí para a gente.
2: Sim, meus amigos. Do Livro dos Espíritos é o retorno à vida corporal da infância. É na pergunta 384. Por que os primeiros gritos da criança são de choro? Olha que a espiritualidade nos responde. Para exercitar o interesse da mãe e provocar os cuidados necessários. Não compreendes que, se ela tivesse só gritos de alegria, quando ainda não sabe falar, pouco se inquietaria com as suas necessidades? Admirais, pois, em tudo a sabedoria da providência. Ô, gente, a gente anda no mundo chorando, gritando, berrando. E isso aí também, até nisso, nossos queridos no mundo espiritual, Kardec fez a pergunta e eles responderam, né? Que interessante, né, Amanda?
0: Pois é. É isso aí. É uma coisa que me ocorre é que no momento, eu até estava comentando ontem no programa, né, no momento que a gente sabe que é mãe, vira uma chave na nossa cabeça em que a gente, opa, tem alguém que vai depender de mim, eu preciso ser uma pessoa melhor. Será que o que eu estou fazendo vai estar acrescentando na educação? Porque a gente sabe que é o exemplo, né? Então, é importante essa virada de chave, que às vezes a gente não percebe, então, quando o filho vem que dá aquele choro, aquele êxtase, até o Andrezinho já comentou aqui, né, desse momento do nascimento do filho, né?
1: É verdade.
0: O quanto é liberado aí de um hormônio que eu só não me recordo o nome aí, vocês que estão no chat me falam, se vocês souberem também, meninos, mas é um hormônio do amor, em que desperta,
1: eu acho que é o citocina, amiga. Eu acho que é o citocina.
0: Me veio na mente aqui, mas eu não tinha certeza para falar. Então, pois é. É isso que vai nos despertar e vai dizer, agora alguém depende de mim, eu preciso ser uma pessoa melhor. O que, que eu posso fazer? Aí as respostas sempre vêm, porque nós somos filhos de Deus e Deus não nos desampara. Né? Então, está aí esse momento da gente refletir sobre esse tema, que é importantíssimo. Mas olha, a gente está aqui, chegando no momento de dar os parabéns para os aniversariantes de hoje, mas eu não estou vendo nenhum aqui, Andrezinho, você viu? Algum? Só parabéns para as mamães, né?
1: Eu distraí, eu não... agora que eu vou ir para o chat, peraí, deixa eu ver.
0: Eu não estou vendo, só estou vendo aqui muitos parabéns para as mamães.
2: Para as mamães, mas eu acho que hoje nós não temos aí, não. Mas embora a gente saiba que
1: não
2: tem,
1: vi,
2: né,
1: não
2: mãe,
1: vi mesmo.
2: A gente deseja, né, para todo mundo que nasceu na data de hoje, que está fazendo aniversário hoje, né? O Jonathan?
1: Tem o Jonathan lá, o filho do Valdir e da Janete, que teve aniversário ontem, na verdade.
2: Sim, André.
1: Mas
0: exatamente.
1: Aqui no chat não tem ninguém, gente. Cadê vocês? Eu quero saber tudo aí. Quem está de aniversário?
2: Eu tenho para mim que o pessoal hoje ficou assim tão, tão entusiasmado, tão alegre com as mães, que o pessoal até esqueceu que estava fazendo aniversário. Mas no decorrer do programa vai chegar a gente aí, tá?
1: Eu tenho uma amiga finalista, né? Também. Está completando hoje aniversário também, que é o André Sobreiro. Ele é também comunicador na doutrina espírita, divulgador, né? E está de aniversário hoje, o querido André Sobreiro, que Jesus ilumine a trajetória dele, muita luz na sua jornada, viu? Muita paz no seu coração, que ele possa realmente se sentir fortalecido aí, né? com muita luz e na sua trajetória. Muita paz mesmo. Esse é o querido que eu tenho aqui na minha lista.
0: Que maravilha. Mas vocês que vão lembrando, vão colocando aí, que depois a gente traz. Mas que domingo diferente. Que domingo em que nós estamos lembrando das nossas mamães. Nós estamos comemorando com os nossos familiares, com o almoço, estando junto, fazendo ligação para aqueles que estão distantes, em pensamento para aqueles que não estão mais entre nós. Mas assim, é tão importante, né? Quando a gente fala sobre mãe, já aquece o nosso coração. É uma coisa que a gente pensa, né? Ai, quando eu estou com os desafios que me afligem, além da prece, quem aqui na Terra que pode aliviar essa dor que me consome? A gente pensa logo na mãe, né? A gente, quando é criança, já corre logo, quando se machuca, né? A gente já corre logo para a mãe. Mãe! Então, é isso que nos chega quando a gente tem esses momentos, assim, bem desafiadores, né? Quando a gente se machuca, seja fisicamente, seja emocionalmente, a gente procura o porto seguro. O porto seguro está no abraço, no colo, no carinho, no afago da nossa mãe, em que nós agradecemos a todas que disseram sim para a nossa reencarnação, para nos receber, para estar conosco na sua família. Sou eternamente grata à minha e às minhas mães que, ao longo do tempo, me adotaram também como filha e que eu agradeço demais a oportunidade de estar aqui nessa existência convivendo com vocês, seja pessoalmente, seja à distância. Muitíssimo obrigada. E a gente aqui vai seguindo, né? Seguindo aqui, falando sobre as efemérides espíritas. O que aconteceu no dia 12 de maio que a gente pode trazer aqui para a gente ir refletindo sobre isso? E lá em 1957, em Juiz de Fora, Minas Gerais, o jornal católico O Lampadário faz o editorial sobre as materializações de espíritos, mas sem explicações satisfatórias. Já em 1990, nesse mesmo dia, o Divaldo Pereira Franco realiza o workshop em Carson, na Califórnia, nos Estados Unidos. E agora, recente, em 2021, desencarnou a Sueli Caldas Schubert, em Juiz de Fora, Minas Gerais. Ela que nasceu em 9 de dezembro de 1938. A Sueli Caldas Schubert, ela nasceu em Carangola, em Minas Gerais, em 9 de dezembro de 1938, e residia em Juiz de Fora, no mesmo estado. Seus pais e avós maternos e paternos eram espíritas, e a mediunidade surgiu muito cedo com ela na sua vida, e ela se dedicou por mais de 60 anos, especialmente no âmbito da mediunidade e da divulgação do espiritismo. Ela foi autora de 18 livros e era também expositora, né, tendo realizado palestras e participado de seminários no Brasil e no exterior. Entre as suas obras, a gente destaca Dimensões Espirituais do Centro Espírita, O Semeador de Estrelas, Obsessão, Desobsessão, Profilaxia e Terapêutica Espíritas, Os Poderes da Mente, Transtornos Mentais, Uma Leitura Espírita, Mentes Interconectadas e a Lei de Atração, Nas Fronteiras da Nova Era, Testemunhos de Chico Xavier e Divaldo Franco, Uma Vida com os Espíritos, e o seu último livro, Chico Xavier e Emmanuel, Dores e Glórias. Então, em 1986, ela fundou, com um grupo de companheiros, a Sociedade Espírita Joana de Ângeles, em Juiz de Fora. Então, que espírito tão maravilhoso, que nos deu tanta contribuição em obras, né? Também exposições, tanto aqui no Brasil quanto no exterior. Né? Que maravilha, né, gente? Aí, se você encontra lá no www.pparaná.com.br/data-importante. Então, tá aí as nossas efemérides de hoje, dia 12 de maio, para que a gente possa refletir, né? Que dia tão importante em que foram trazidos tantos momentos que fazem a gente refletir, né? Será que estamos indo no caminho certo? Então, a gente vê que são pessoas do cotidiano que se dedicaram para a doutrina espírita e que puderam ser utilizados de instrumento para a divulgação dos trabalhos de Jesus e que a gente se inspira, né? Nossa, como é que a gente pode dar a nossa contribuição no movimento espírita, nos trabalhos de Jesus, fazendo a caridade material, caridade moral? De que forma que a gente pode nos melhorarmos, né? Ao longo aí do tempo. Né, meninos?
1: Eu gosto muito do trabalho da Soli, porque quando eu iniciei, o primeiro estudo da doutrina espírita que eu realizei foi o estudo com o livro da Soli. Então, é um carinho muito especial por ela. No começo, eu lembro que foi um impacto muito grande para mim, porque no início eu não estava acostumado com a linguagem do espiritismo, né? Então, assim, foi um impacto bem grande para mim, mas ela tem uma articulação muito grande na fala, na escrita também. E aí eu lembro que eu disse, meu Deus, que universo, que é o espiritismo, a gente precisa aprender muito para... Mas isso foi só no início, foi uma impressão que eu tive no início. Aí depois eu fui aprendendo mais com ela, assistindo as palestras, e a gente vai aprendendo a gostar muito do trabalho do orador, né? E eu realmente, eu aprendi muito com a Soeli, eu tenho um carinho muito especial por ela. No momento da desencarnação dela, eu fiquei muito surpreso, né? E a gente via aqui um cheiro para essa querida, onde quer que ela esteja. A gente sabe que ela está ajudando os divulgadores. Então, assim, cedo ou tarde, a Soeli está por aí ajudando. A gente agradece a Deus por isso.
0: Com certeza, com certeza. Olha, vamos dar aqui uma passagem rápida aqui nos comentários, que já chega aqui as queridas Eunice, desejando bom dia, que Maria Santíssima cubra com seu manto sagrado todas as mães do mundo. Que assim seja, trazendo flores aqui, ela que não tem foto de perfil, mas seja muito bem-vinda, Eunice, obrigada, que Jesus te abençoe grandemente. Olha a Elizabeth aí, André.
1: A queridona Elizabeth Gomes da Silva, bom dia, a mensagem dela. Que Deus, os anjos guardiões, nossa mãe Maria Santíssima, nos abençoe, ilumine grandemente, sejamos luz. Que Jesus te abençoe, Elizabeth, feliz dia das mães a você também. A todos que estão contigo aí, a gente dá um abraço e a gente quer que você tenha um dia cheio de alegria, cheio de esperança aí.
0: Exatamente. A Raquel Domene também, desejando parabéns a todas as mamães, Deus as abençoe infinitamente, que aqui sim seja. E aqui Ernesto, a Clarice Frank, dizendo bom dia a todos que estão presentes aqui, abençoe Senhor Jesus a todas as mamães. Ela que fala de Juiz de Fora também, Minas Gerais, ó.
2: Oh, bom dia para essa nossa querida mineira e também dessa cidade linda, maravilhosa, que é Juiz de Fora. Eu tive a oportunidade de conhecer. E o Amanda e André, hoje as nossas homenagens, elas são para as mães, sejam encarnadas ou desencarnadas. Aquelas que estão aqui ainda no cumprimento das suas missões, a gente deseja muita saúde, muita força, muita coragem, muita resiliência. E aquelas que já estão no mundo espiritual, a gente também manda as nossas preces, o nosso carinho, o nosso amor, a nossa ternura, o nosso reconhecimento de que elas fizeram cumprir o seu papel e hoje no mundo espiritual ainda continuam mães, ainda continuam amparando esses filhos que partem da Terra com problemas N aí, e essas mães com certeza estão a consolar as mães da Terra e a consolar as mães também do outro lado e também aos filhos, porque a mãe é tudo. A gente não encontra palavra para poder definir a palavra mãe, né? E a gente, hoje, a gente parabeniza todas elas com muito amor, com muito carinho.
0: Exatamente. E a gente abraça também a Josi, a Maria Eduarda, o Jadson Martins, a Rita e o Carlos André aqui, ó, André, seu xará. Você é André Carlos e ele Carlos André.
1: É, inverteu. Olha só, que legal. André Carlos, de André Carlos para Carlos André, ou de Carlos André para André Carlos. Exato. Gostei disso. Olha, primeiro acesso à rádio. Chega aí, queridão. Olha só, seja bem-vindo. Você já faz parte da família. Muito bom ter momentos de boas escutas e palavras. É a mensagem do Carlos André e ele fala: parabéns, felicidades pelo Dia das Mães. Grato pela nossa grande mãe Maria. É, abraço do Carlos André, do Rio de Janeiro. Ele é do Rio de Janeiro, querido amigo. A todos os cariocas, a gente abraça aí com muito carinho, viu? Esse povo querido, eu conheci por aí. Eu conheci a capital só, né? Eu passei um pouco pelo estado, mas conheci a capital. A gente fica muito feliz e principalmente pela diversidade que temos no Brasil. A gente quer uma família assim mesmo, né? Com vários sotaques, gostos, sabores, entendimentos, e a gente quer compartilhar essas perspectivas, a gente quer crescer junto, viu? Seja muito bem-vindo, amigo. Todos os dias, às 6 horas, nós estamos juntos.
0: Exatamente. Seja muito bem-vindo. Chega para cá, você se arrumando para o seu trabalho, para o seu compromisso, e nos ouvindo em qualquer lugar, porque o programa ele fica gravado, né? Seguindo aqui, gente, André, traz para a gente sobre esse projeto lindo que o SOS Preces e Projeto Escutatória têm em parceria.
1: Ah, estamos falando do SOS Preces. É uma escuta amiga, sensível, responsável, né? É 7 dias por semana, todo momento, ao custo de uma ligação local. Então, divulgue, ajude a gente a levar adiante essa mensagem para que mais pessoas tenham acesso a esse recurso importantíssimo para aquele dia que você está bad, aquele dia que você está para baixo, né? Liga lá, você vai se sentir melhor. E o telefone é código 31-33-34-9700. Não esquece o código não, viu? É preciso o código, mas você paga uma ligação como se fosse para a sua cidade. Porque a escuta e a prece, elas clareiam o caminho.
0: Exatamente. E é uma escuta sem julgamento algum. Então, não está ligada a nenhuma religião. É baseado nos ensinamentos de Jesus, de Deus, que a gente possa utilizar desse momento, né? Porque, né, André, às vezes a gente é o sustentáculo da casa. Como é que eu vou cair? Aí a casa cai também. Então, esse é o momento importante de você ter esse refrigério, ter esse bom ânimo, ter essa mensagem dita por Deus, trazida, né? Então, é importante isso, porque as mensagens que chegam, elas chegam exatamente para aquela resposta que a gente quer ter, né? Nós que já fomos voluntários, né, desse projeto maravilhoso, e é uma coisa que Deus faz tudo perfeito. Os voluntários também, eles são beneficiados, né? Porque o primeiro ouvido a ouvir, a mensagem é o nosso. Então, serve para todos nós também, porque estamos um mundo em construção. Né, nós estamos nos construindo, nos evoluindo, então vão ter momentos em que a gente não vai estar bem, né? Mas vamos seguindo aqui para as nossas dicas culturais.
1: Eu queria só contar uma coisa também, já vamos para as dicas, mano, só queria comentar em relação ao voluntariado também, né? Porque seguido tem treinamento, né? E aí o pessoal está pensando, meu Deus, aí eu assumo compromisso, nunca mais vou poder sair. E não é bem assim, tá, gente? Eu fui voluntário, sou voluntário. Às vezes, por motivo profissional, eu faço uma pausa. Mas isso é natural, né? Nós temos compromissos que mudam. E eu, às vezes, mudo, faço uma transição de trabalho de uma cidade para outra. Com muita frequência, eu tenho que interromper por um tempo. Mas isso não me impede de continuar trabalhando no futuro. Então, assim, se você pensa em fazer voluntariado, se proponha, né? Tem o telefone da TV de Luz. Você pode entrar em contato com a gente aí e fazer parte também da equipe de escutadores ou plantonistas do SOS Press. Obrigado, Amanda.
0: Exatamente, exatamente. Então, registrado isso, vamos seguindo aqui com as nossas dicas culturais. Traz aí, Ernesto.
2: Oh, com todo prazer, Amanda. Nossa dica cultural de hoje é intitulada Mãe, Teu Filho Vive, do consultório de afeto de número 91, com o nosso Jorge Elahar e a nossa amiga que nos fala, né? O objetivo do consultório de afeto é auxiliar as pessoas a entender e superar as dores da alma, oferecendo caminhos e possibilidades para a superação dos desafios nos campos das emoções, das dependências, sejam elas químicas ou não. Esse programa tem ajudado, e como esse programa é leve, e como esse programa é maravilhoso. Então, a Amanda está colocando aí a nossa primeira dica. Só temos essa hoje, né, Amanda? Mãe, teu filho vive. Então, não deixem de acompanhar. Quem não pôde ver ao vivo ontem, acompanhe lá, está gravado. E a gente vai ter aí, Amanda, você poderia nos dizer, Amanda, devido ao, vamos dizer assim, a importância do tema, nós vamos ter continuidade? Vamos ter o 2?
0: Olha, gente, tanto que vocês estão vendo aí, Desirê, Anísia, mas ela teve um contratempo e não conseguiu, né? Então, eu a substituí, que eu agradeço essa oportunidade, porque foi trazido temas tão importantes, foi uma discussão tão rica, tanta participação no chat, tantas perguntas que ainda ficaram sem resposta por conta do prazo, né, do tempo do programa. Então, teremos sim, estamos pensando nisso, né, de trazer novamente esse tema, porque é um assunto inesgotável. Falar sobre mãe, falar sobre a perda de entes queridos, né, a saudade sempre fica, e muitas vezes a gente não consegue nos desvincular da dor da separação, né? Da separação terrena, né? Material, mas que ele ainda está vivo, né? Em nós. E quando a gente fala de maternidade, fala de filho, enche os nossos corações, né? Porque é um ser tão importante para a gente, que é uma coisa que eu falo sempre, porque eu ouvi, e para mim isso faz sentido, né? O nosso primeiro amor é a mãe, mas para a mãe, o filho é o último amor. Então, quando a mãe, ela adota o seu filho, ela ama de um jeito em que nada vai importar, além da felicidade e do bem-estar do seu filho. Então, é importante isso que a gente destaca, né? Porque falar sobre mãe, falar sobre a perda desse ente querido, que é o filho, com certeza a gente pode trazer mais e mais temas, né, correlacionados com isso, para a gente poder discutir, não é? Então, vamos seguindo aqui, né, trazendo aqui agora as dicas de livros. Ernesto traz um e o André traz outro, pode ser? Temos 2 livros aí para indicar para o pessoal. Vamos traz junto. Aí, André, okay, primeiro.
2: Amanda. André, traz o primeiro.
1: Mulheres Fascinantes, é o primeiro dos livros aqui. Médium Sirineia Yolanda Maffei, ditado pelo espírito, olha quem, Leon Tolstói. Jesus, em sua caminhada, estabeleceu ligações que persistiriam séculos afora, influenciando a trajetória espiritual daqueles iluminados por sua doutrina de amor. Muitos desses encontros registrados há mais de 2000 anos acham-se descritos nos evangelhos, relembrando a todo instante o eterno encanto da sabedoria do mestre da Galileia. Outros contatos certamente ocorreram sem que houvessem sido relatados, chegando ao nosso conhecimento através do autor espiritual. Aliando o Evangelho segundo o Espiritismo e textos bíblicos, Leon apresenta um trabalho literário destinado ao leitor atento às passagens da vida de Jesus Cristo e às mensagens nelas contidas. Além disso, Mulheres Fascinantes é uma obra especialmente dedicada a palestrantes espíritas e a todos aqueles que ministram estudos do Evangelho e iniciantes espíritas e a outros tantos que se encontram indecisos quanto ao rumo religioso a seguir. Um segundinho que pulou o texto aqui. Gente, pulou de mim. Volta. Voltou! As personagens desta obra são muito parecidas com qualquer um de nós. Seres humanos sujeitos às imperfeições encontradas nos indivíduos da atualidade. Assim, nos encontros descritos conseguimos identificar com clareza sentimentos e emoções que nos dominam, tais como orgulho, vaidade, humildade, dor, ódio, inveja, raiva e frustração. Tá aqui o livro, gente, lindão. Vamos juntos, vamos abrir essas páginas iluminadas.
2: A nossa segunda dica de livros, olhem bem o título, Maria, Mãe de Jesus. Editada por Francisco Cândido, aliás, foi psicografado por Francisco Cândido Xavier, da nossa querida Ivone do Amaral Pereira e mais espíritos diversos. Essa antologia procura silenciar a voz da imaginação, reunindo textos que considera fiéis à realidade, resultando numa biografia fidedigna quanto às lacunas da mãe de Jesus. São acrescentados alguns flashes das atividades de Maria na espiritualidade e poemas retratando Nossa Senhora. As verdades que traz são plenas de sentimento, tornando esse livro um ramalhete, depoimento que são luzes, também flores, cheia de perfume e fé. Ai, meu Deus, que coisa linda falar da mãe de Jesus, né, Amanda? Amanda, só você mesmo que para poder falar dessa mãe. Essa mãe é muito especial, só você. Só você que tem a ternura e a doçura para falar dessa mãe.
0: Imagina, gente, que isso. Olha a responsabilidade que o Ernesto quer me dar. Mas sabe uma coisa aqui que eu lembrei, gente? Vocês vão lembrar também? De uma música cantada por Roberto Carlos, né, e por outros também, que tem um trecho assim do refrão, é assim, Nossa Senhora, me dê a mão, cuida do meu coração, da minha vida, do meu destino. É uma música, desculpa aí a desafinação, mas... É uma música que enche os nossos corações, né? Porque essa mãe de Jesus, que traz tanto acalanto, né? Eu já fiquei muito curiosa de ler esse livro, vou ver na livraria se tem, e é importante também a gente destacar, né? A livraria do Centro Espírita Luz da Verdade, a quem esse programa está atrelado, que é a divulgação das suas tarefas, tem essa livraria, né? São vários livros, então são vários títulos que nós temos até livros estrangeiros, e essa livraria, ela dá suporte à nossa campanha permanente. Além disso, a gente também tem o Clube do Livro Espírita, que é através deles que a gente trabalha as nossas ações sociais, né? Então, você que quer ser associado ao nosso Clube do Livro Espírita, quando você se associa, você a cada 2 meses recebe 2 livros que vão ser entregues aí no seu endereço, que você indicar. Você pode também entregar como um presente para alguém ou para você esse clube do livro. Então, são livros que com autores renomados, que se você for comprar aí, naturalmente, ele é num preço... E no Clube do Livro você pode ter até 50% de desconto nesse valor. Então, a gente convida você, a gente vai colocar o formulário caso você queira se associar em um preço muito bom, né? E que chega assim, sem custo para você, na sua casa, no seu endereço. Então, chegando a esses 2 livros a cada 2 meses, você tem praticamente 1 livro por mês para ler. Né, refletir aí da doutrina espírita, e auxilia a gente na nossa campanha permanente, né, nós que temos nossa campanha Levando Amor ao Sertão, né, e que nós temos aí em torno de 1.500 pessoas que são moradores lá na comunidade Imbuíque, no sertão de Pernambuco, em que nós levamos alimentos, produtos de limpeza, higiene pessoal, máscaras e itens para o Bazar Solidário, que é realizado lá, além de também onde fica o nosso Centro Espírita Luz da Verdade, em Recife, no bairro do Arruda, na região circunvizinha, que também é visitado, com obras que a gente também desempenha lá, aos sábados, né, com a comunidade, né, nós temos também. É isso, e a gente convida você que visite a nossa livraria, daqui a pouco a gente vai colocar aqui o link para você acessar a nossa livraria. Também tem o nosso WhatsApp, que você pode entrar em contato e ver a sua obra para chegar aí na sua casa, né? Aqui no Brasil, lógico. Mas, então, vamos seguindo aqui no nosso programa, muito carinhoso, né? Com muito amor no coração, em que a gente tem aqui para esse dia especial, que é o Dia das Mães, e o quadro Quem Reflete Brilha, que eu vou convidar o Andrezinho para poder trazer aqui para a gente.
1: Vamos juntos, gente, vamos refletir. Esse é um momento muito especial do programa, porque a gente já se preparou, né? Já teve poesia, já teve momentos culturais aqui, onde a gente já acessou a boa mensagem, mas a reflexão é especial, não é? Fala você aí no chat, aí, comenta para mim, porque para mim eu sempre comento aqui, mas eu acho que não cansa de... Eu não vou cansar nunca de reforçar. E hoje a mensagem tem o nome de mãe, e olha só, Mei Mei, na psicografia do nosso Chico. Um dia, a mulher solitária e atormentada chegou ao céu e rojando-se em lágrimas diante do Eterno Pai, suplicou: Senhor, estou só, compadece-te de mim. Meu companheiro fatigado cada dia pede-me repouso e devo velar-lhe o sono. Quando triunfa no trabalho, absorve-se na atividade mais intensa e, muita vez distraído, afasta-se do lar, onde volta somente quando exausto, a fim de refazer-se. Se sofre, vem a mim, abatido, buscando restauração e conforto. Tu que me deste flores ao arvoredo e que me abriste as carícias da fonte no seio escuro e ressequido do solo, consagra-me assim ao isolamento? Reserva-te a terra inteira ao serviço do homem que se agita, livre e dominador, sobre montes e vales, e concede a mim apenas o estreito recinto da casa entre quatro paredes, para meditar e afligir-me sem consolo? Se sou a companheira do homem que se vale de mim para lutar e viver, quem me acompanhará na missão a que me destinas? O Senhor sorriu complacente em seu trono de estrelas fulgurantes e, afagando-lhe a cabeça curvada e trêmula, falou compadecido: Dei o mundo ao homem, mas confiarei a vida ao teu coração. Em seguida colocou-lhe nos braços uma frágil criança. Desde então a mulher fez-se mãe e passou a viver plenamente feliz. Essa é a mensagem muito emocionante, né? Da nossa querida Mei Mei. Mãe, eu acho que traduzindo o sentimento das mulheres, mas também dos homens aqui que prestam essa reverência nesse dia tão especial, gente. Que dia especial, a gente presta reverência mesmo às mães. Porque mãe é muito mais do que ser provedora, né? Mãe é muito mais do que prover a vida, é muito mais do que conceder, do que permitir a vida. Mãe é carinho, mãe é ombro, mãe é colo, mãe é auxílio.

0: falando, a mãe que viraria as costas para um filho em aflição. Então, é uma doação em extremo, é um amor incondicional. Eu acho que é o mais perto do incondicional que a gente conhece. Se Jesus nos demonstrou o amor incondicional à humanidade, é secundado pelas mães, eu tenho certeza disso, viu? Então a gente agradece muito. E ontem eu estava assistindo uma palestra do Simão Pedro de Lima, lá no céu, sobre as mães. Eu fiquei muito emocionado. Gente, tá lá no YouTube, tá? Vai buscar, que eu tenho certeza que você vai adorar também. E eu consegui, assim, pintar um quadro mental quando Jesus entrega a sua mãe à humanidade, assim. Ele relembra a gente de que Jesus um dia olhou para João e falou assim: eis aqui tua mãe. Num símbolo de que todos nós também temos Maria como protetora. Uma grande mãe, né? A mãe da humanidade. Não esqueçamos jamais disso, porque talvez hoje nós não tenhamos mais o carinho, aquele calor físico da nossa mãe, né? Mas pode ter a certeza que a gente tem aquele calor espiritual de uma mãe, a mãe das mães, Mãe Maria. E também ela é secundada, né? Também existem muitos outros espíritos que estão trabalhando na legião dos servos de Maria. Não só na legião dos servos de Maria, mas nas mais inumeráveis colônias espirituais que trabalham, né? Levando o bem, levando o estímulo, levando o acalento necessário às mais diferentes regiões. Essa é a esperança do Espiritismo. Nós sabemos que existe esse trabalho espiritual. Nós não podemos, assim, pretextar ignorância, a gente não pode achar pretexto, não pode achar muleta, desculpa, não dá mais. A gente sabe que a gente tem esse apoio, né? E esse apoio ele pode ser sentido se nós tivermos a sensibilidade necessária de permitir que esses irmãos da espiritualidade nos ajudem, essas mães da espiritualidade também nos ajudem. Porque, na verdade, para o espírito, a polaridade não é tão importante quanto para nós aqui, né? Que precisamos da polaridade para o desenvolvimento. Mas, gente, a nossa energia vai com a gente, né? A energia de mãe também vai com ela também, né? Então, esse amor, ele é uma construção que jamais se dissolve, né? Aí algum espírita vai dizer: não, mas espírito não precisa tanto da polaridade masculino, feminino. Mas o amor vai junto, gente. É uma bagagem imperecível, né? Então não vamos confundir as coisas também, né? Porque a gente tem costume de confundir as coisas aqui como reencarnados. E a gente não pode confundir jamais esse amor, que é um amor, eu diria, o mais puro, que ele vem dessa fonte que se chama maternidade. Eu aqui expresso com todo o meu carinho, com toda a minha devoção. É uma devoção mesmo, viu? Vou falar devoção às mães. E a minha, eu digo assim, que eu saí de casa cedo porque eu tinha objetivos, né? Na época, muito materiais de crescimento, de desenvolvimento. Mas a bondade do Criador me possibilitou agora, que estou já no, no, na. Na segunda metade da vida, me reaproximar e estar tá morando do ladinho da mãe. Gente, olha só. Não tem coisa mais boa, né? Então, olha só. Eu estou aproveitando. E você? Você pode? Aproveita, gente. Ah, mas a mãe desencarnou. Continua orando. Faz uma oração e manda aquele abraço assim. Se abraça. Sabe o autoabraço? Eu vou explicar, tá? Você faz assim. Você pega as suas mãos, aí você cruza com você mesmo assim. E abraça com força e faz de conta, assim, na imaginação, que você está abraçando sua mãe e manda toda aquela energia boa para ela. Eu tenho certeza que ela vai receber, tá? É isso aí, Amanda.
1: É, com certeza. Ernesto, quer comentar?
2: Olha, Amanda, vendo o André falar aí nesse abraço, eu dei esse abraço aqui na minha mãezinha, que já está lá do outro lado. Foi como se eu sentisse ela aqui do meu lado. Porque eu tive três mães. Eu tive a minha mãe biológica, eu tive a minha avó, que também pegou um pedaço, que foi minha mãe, e teve uma tia Ilka, que também foi minha mãe. Então, um cara que teve três mães, você acha que ele pode ser feliz? Ele é felicíssimo. Então, é isso aí. Esse abraço que a gente dá Isso é muito.

0: é muito importante. Tanto quem está lá do outro lado recebe, e nós que estamos aqui sentimos essa presença muito forte, muito, muito doce, e a gente não tem muitas palavras para poder definir isso aí, esse tipo de sentimento. Mas nós abraçamos hoje todas as mães, as que estão aqui conosco no programa, as que estão lá em situação lá daquela aflição toda, mas a gente, principalmente aquelas, a gente que é hoje, dá o nosso abraço a todas as mães que se encontram lá na região do país que está passando por aquela agulha. Mas nós vamos fazer muitas preces no dia de hoje para que chegue até essas mães esse carinho, esse conforto, esse abraço, esse calor que a gente pede à espiritualidade que inunde essas mães com esse calor humano, porque elas estão precisando, e todos aqueles nossos irmãos que estão lá estão precisando. Gente, a coisa é muito séria, nós temos que dar muito, muito, muitas, a gente não pode dar o material, muitas preces, muitas vibrações de amor, de carinho, porque nossos irmãos estão passando a situação tão difícil quanto aqueles que estão nas guerras lá no Oriente Médio. A situação não muda só o contexto, mas a situação é a mesma, a dificuldade é a mesma. E nós nos solidarizamos com essas pessoas que estão lá, com os voluntários que estão lá, as pessoas que deixaram tudo para poder ir dar o seu amor ao próximo. E é desta forma que a humanidade vai se redimir. É com a solidariedade, com a caridade, é com o amparo ao próximo, esse amor ao próximo que vai redimir a humanidade, com certeza.
1: Ernesto, é importante a gente destacar isso, o serviço que eles estão prestando, né? E a gente agradece a todos que reservam um momento de prece, de oração, de donativos, de recurso financeiro, de qualquer sentimento, fazer uma interlocução entre as pessoas, articulação para que tudo dê certo. A gente está vendo assim o pensamento da organização trazido também, né? Vários vídeos nas redes sociais mostrando, olha, gente, facilita a vida dos voluntários. Quando você for doar, já separa o sapato com a numeração, cola um no outro para não dar trabalho, as roupas também, né? Até a parte da comida. Né, dizendo também, leva comida pronta, né? Porque a água em si ela está prejudicada, então a água potável é diferente, é diferente isso para eles, porque chegando alimento para eles poderem cozinhar, como é que eles vão cozinhar com a qualidade da água que está lá? Então é importante a gente pensar nisso também, né? Vale esse registro para esse momento, então a gente tem que se unir em oração, o que puder ser ajudado, a gente poder fazer, nem que seja uma mentalização, para que haja um consolo para essas pessoas que perderam tudo e às vezes tem parentes aí desaparecidos que não se tem notícia, que Jesus os abençoe, os console, os abrace, para que esse momento ele passe, né? Porque tudo passa. E com certeza esse momento vai passar, vai trazer muitos ensinamentos para a gente, mas que possamos pensar nisso tudo, né? Voltando para a mãe, para esse tema trazido, o que me ocorre quando a gente lê aí, a gente vê tanta aflição que a mãe tem, né? Na condução da educação dos seus filhos. Então, ai meu Deus do céu, esse filho, essa filha que não me obedece, meu Deus do céu, tem que arrumar a casa, ai meu Deus do céu, tá chegando a hora do trabalho. Menino, pelo amor de Deus, sai desse banheiro, vamos para a escola, se arruma. Meu Deus, esse menino tá tão desarrumado, eu não pedi para você se arrumar. E aí você vai, sai, deixa na escola, vai para o seu trabalho, mas ainda não acaba, né? Ai, será que ele lanchou? Será que ele já chegou em casa? Será que está tudo bem com ele? Então, liga para poder saber. Então, essa rotina que às vezes no, nos toma, que às vezes a gente fica pensando, meu Deus do céu, que trabalho que dá criar um filho. Mas aí vem aquele filho que não chega chorando. Mãe, eu me machuquei, olha. Ai, dói o nosso coração, né, mãe, que está nos ouvindo agora? É onde a gente tem a certeza de que a gente o ama assim. A gente fica preso nessas questões, mas às vezes pensa assim: nossa, será que é isso tudo mesmo? Será que é esse amor incondicional? Mas eu tenho tanta coisa para eu fazer, não estou dando conta. Às vezes nós temos uma mãe que não tem o apoio do pai, né? Seja presencialmente ou financeiramente, e há essa sobrecarga da mãe. Mas aí vem essa mensagem, diz: calma, mãe, o seu trabalho é maior do que tudo isso. O seu trabalho é cuidar desse ser, fazer com que esse ser tenha uma inteligência emocional de lidar com os desafios, você mostrar a direção para ele, você mostrar que ele pode sim ser feliz, que ele pode ser. Ter as suas escolhas, mas escolhas conscientes, porque vão ter as consequências e que sejam consequências boas. Mas quando os filhos não nos ouvem, em que muitas vezes eles são, como é que eu posso dizer? Que eles são realmente assim, pagam pelas escolhas que eles fizeram, vamos dizer dessa forma. Não é pagar, né? Mas que ele sofre aquela consequência das más escolhas. Aí a gente está falando sobre aqueles filhos que estão nos presídios, né? Que não são abandonados pelas suas mães, que é uma realidade, né? Então, que nos dias das visitas as mães estão lá, por mais desafiador que seja aquele momento, mas ela não desiste do seu filho. Ela está lá nas visitas, ela pensa na alimentação, ela pensa no cuidado, ela pensa no que ela pode fazer e no que ela não pode, ela vai atrás. Então, esse é o papel da mãe, é a gente saber que o nosso filho está em segurança, que o nosso filho vai trilhar um caminho de luz, que o nosso filho vai ser feliz. E quando ele se entristece, a gente se entristece junto, né? Mas é esse convite. Trazido por essa mensagem, que a gente vai ter esse refrigério, vai ter esse bom ânimo. Eu vou repetir aqui o trecho que o André trouxe do finalzinho dela. O Senhor sorriu complacente em seu trono de estrelas fulgurantes, e afagando-lhe a cabeça curvada e trêmula, falou compadecido: Dei o mundo ao homem, mas confiarei a vida ao teu coração. Em seguida, colocou-lhe nos braços uma frágil criança. Desde então, a mulher fez-se mãe e passou a viver plenamente feliz. Então, com essa mensagem que enche os nossos corações para esse momento tão importante, que é o dia de hoje, que comemoramos em vários países o Dia das Mães, em que nós, da equipe da Ediluz, aqui do programa Pro Dia Nascer Feliz. Nós agradecemos a participação de vocês, iniciando aqui a passagem do Evangelho segundo o Espiritismo, que eu vou pedir para o Ernesto trazer para a gente. Ela é curtinha também, mas aí depois nós seguiremos para o final do nosso programa, trazendo a prece com o André. Ernesto, você traz aí o trecho do Evangelho?
0: Ok, Amanda, o Evangelho segundo o Espiritismo nos traz a simplicidade e pureza de coração. Pois que o espírito da criança já viveu, por que não se mostra desde o nascimento tal qual é? Tudo é sábio nas obras de Deus. A criança necessita de cuidados especiais que somente a ternura materna lhe pode dispensar. Ternura que se cresce da fraqueza e ingenuidade da criança. Para uma mãe, seu filho é sempre um anjo, e assim era preciso que fosse, para lhe cativar a solicitude. Ela não houvera podido ter-lhe o mesmo devotamento se, em vez da graça ingênua, deparasse nele, sob os traços infantis, um caráter viril e as ideias de um adulto, e ainda menos se lhes viesse a conhecer o passado. Que linda reflexão, né, Amanda? Aí é coroando, né, são as nossas leituras de hoje, E, Amanda, se você me permite, antes de se você me permite, antes da gente tecer algum comentário, você falou aí a questão do voluntariado.
1: Sim.
0: Eu acabei de receber de um amigo aqui um pedido. E os Correios, os funcionários dos Correios não estão, eles estão em turno direto, eles não estão parando, eles não estão dando conta de selecionar ali, fazer a triagem dos produtos. Eles estão pedindo, as pessoas podem entrar aí nos meios de comunicação, aí no YouTube, no Instagram, está sendo fornecido os endereços das agências que estão necessitando que essas pessoas vá lá ajudar para poder melhorar a triagem, para que esse material seja canalizado o mais rapidamente possível lá para a área da dificuldade. Tá bom?
1: Joia, é importante isso, e também que a gente possa, né, a gente dispor de um tempo, né, que a gente possa procurar o corpo de bombeiros. Olha, o que que vocês estão fazendo aí? O que que eu posso ajudar? Né? Uma hora, um turno, um dia inteiro, né? O tempo necessário que você puder, né? Com certeza vai ser muito bem-vindo, porque são pessoas que estão, de repente, há vários dias, né, nesse trabalho aí diário, e que podem precisar aí de alguém que o substitua para pelo menos eles tomarem um fôlego, descansar, para poder novamente ajudar, porque é um trabalho que não para, as chuvas não têm cessado, então há essa preocupação, né, e que a gente registra isso, né? Mas assim, falando também dessa pergunta, né, trazida, pois que o espírito da criança já viveu, porque se mostra desde o nascimento tal qual é importante a gente falar, né, porque, nossa, qual é a contribuição que a mãe pode dar para aquele filho, né? E aonde, assim, a gente pensa que é aquele exemplo mesmo, né, o exemplo de vida que a gente, por mais que a gente fale o caminho, o que mais eles vão registrar na mente é o nosso comportamento, é o exemplo que nós damos. Então, como é que eu posso fazer com que aquele espírito que muitas vezes vem com vícios morais, que para essa existência a gente tem esse compromisso de auxiliá-lo em conduzir um outro caminho nessa existência? Então, é isso que a lição ela vem nos lembrar, olha. Por mais que o espírito ele tenha esses vícios morais, o papel de educar ele é importantíssimo, porque é com o exemplo também que a gente vai mostrar como é o bom proceder, né? Qual é o melhor caminho para que eu consiga ter a minha evolução espiritual, eu consiga estar em paz comigo mesmo, porque quando algo ruim acontece conosco, não é legal. E muitas vezes a gente não sabe o porquê. Quando a gente não sabe o porquê, é porque ou alguém não disse, ou a gente não prestou atenção nas lições que a vida nos apresenta, ou nos conselhos que a mãe nos disse. E o pai também. É importante a gente fazer esse destaque, né? André, quer comentar?
2: Quero sim, eu também eu me questionava muito em relação a isso, porque parece ser anti-reencarnação. No começo eu pensava assim, porque mas se a reencarnação é tão evidente, por que que a gente não tem tantas por que que não é tão evidente nas crianças a reencarnação, no sentido de elas falarem da vida anterior com tanta regularidade, com muito mais frequência? E aí, com o tempo, eu fui entendendo mais por quê, né? A gente precisa mesmo desse reset. Imagina se não fosse resetado tudo, gente. Vem a bagagem antiga aí. Meu Deus, quanto conflito, quanto problema, né? Então, eu acho que o legal, acho que é bondade divina. Hoje eu percebo isso. Eu acho que a palavra que eu daria não tá escrito lá no Evangelho, não, viu, gente? É eu que tô falando. Mas eu acho que a palavra que traduz na minha mente, assim, é bondade divina. Porque tu imagina num lar aí você poder começar tudo de novo, sem constrangimento, sem nenhum problema do passado, começar, né? Mas a gente sabe que é com algumas coisas vêm junto, né? E a gente acaba, não precisa nem regressão de memória, não precisa a criança falar o que vivenciou, não precisa a criança demonstrar suas tendências, não precisa a criança falar o que ela fez, mas as tendências vêm, né? Então a gente sabe que tem algumas coisas que são mais necessárias. E geralmente no comportamento infantil, desde muito cedo, isso está no Evangelho, isso que eu estou falando, desde muito cedo já é necessário que a gente preste muita atenção para cumprir a nossa missão como pai, como mãe, que a gente preste muita atenção no que é necessário ser ajustado. Ajustado, né? E esse ajuste, ninguém melhor do que a gente. Por quê? Você já sabe a resposta, né? Porque o desajuste foi feito por nós mesmos. Então, ninguém melhor do que a gente, né? Ninguém melhor do que aquele que sofreu no plano espiritual, do que passou por um monte de treinamento para poder ter o reajuste. Ninguém melhor do que essa pessoa que é capacitada para ser pai e mãe, para poder reaver, né, nessa conta divina, aquilo que estava perdido. E Jesus é tão bom, né? Porque ele nos deixou o exemplo e Deus, em sua infinita misericórdia, em sua infinita bondade, também nos possibilita o reencontro. Tá aqui só o meu comentário, né, para fechar essa questão da maternidade. E a maternidade, gente, olha, é para provar que Deus também mostra a sua face de amor, nos possibilitando conhecer mesmo o amor em profundidade, de verdade mesmo.
1: É mesmo. Porque, assim, essa responsabilidade, né, de ter alguém cuidando da gente aqui na Terra é muito, muito legal. Olha, vamos deixar aqui registrado, porque chegou bem mais tarde, depois da gente passar o quadro, mas a gente traz aqui a Conceição Sá dizendo aqui: bom dia, amigos e irmãos, Deus abençoe nossas mães. Hoje sempre. Hoje é o nível do meu genro, Leandro, 43 anos de muita luz e vida. Parabéns para todos. E aqui com mãos fazendo palmas, levantando as mãos com flores, coraçãozinho. Que massa, Conceição. Leandro, feliz aniversário, que Jesus esteja contigo, conduzindo. Que Deus te abençoe grandemente, tá? E a Maria José Moraes, trazendo aqui que. Gente, o meu coração transborda de alegria. A minha neta Marina faz 2 anos de vida terrena. Oh, que maravilha! Quanto amor ela trouxe para a minha vida. Gratidão a Deus. Amo tanto essa minha pequena. Oh, com certeza, Maria José. Criança sempre é bom, né? Criança, ela sempre traz essa alegria, essa felicidade, essa inocência, essa condução para nós pensarmos a vida de uma outra forma, né? Quando a gente permite que a criança ela fale, ela expresse a sua opinião, nossa, elas como é que eu posso dizer? Ela nos surpreende, né? Nossa, isso veio mesmo dessa criança tão pequenininha. É onde vem a inspiração, né, gente? Então, que a gente possa abraçar a todos, né? Nesses aniversariantes, abraçar também as mães, que esse dia seja maravilhoso, repleto de alegria, contentamento, de resiliência, de refrigério para suas almas, e também para que Jesus console os seus corações, para aquelas que tiveram seus filhos, que não estão mais aqui entre nós. Nosso carinho sempre. Que nós possamos estar com vocês sempre juntinhos, tá bom? Vou passar para o André fazer a nossa prece final. E a gente já convida você que mentalize para que a água seja fluidificada. Que, se você não puder reservar, mas que você mentalize que a sua água seja fluidificada nesse momento dessa prece. Andrezinho, contigo.
2: Então, vamos agradecendo a Deus, agradecendo a oportunidade do reencontro, o o reencontro com as nossas mães, o exemplo, o amor, o carinho, o regaço no peito, a nutrição. Te agradecemos, Senhor, pela mãe das mães que rogamos nesse momento, com certeza, está estendendo ao auxílio a tantas mães que também buscam o auxílio do plano espiritual. E aos espíritos da Legião de Maria, a nossa gratidão pelo trabalho que se desenvolve na espiritualidade, pela Hora do Ângelus, que sabemos é uma iniciativa que vem do plano espiritual e que aqui na Terra nós podemos ter como um momento de oração em que os nossos pensamentos se unem ao Pai, mas acima de tudo um entrelaçamento de alma, Senhor. Que possamos vivenciar esta experiência material, mas com um olhar de que somos espíritos imortais. Pai, ajuda-nos a orar por aqueles que estão em situação de sofrimento, mas acima de tudo, Senhor, ajuda-nos a caminhar na direção daqueles que sofrem e ajudar. Ajuda-nos, Senhor, a orar por aqueles que estão na situação de abandono, de isolamento, mas também, Senhor, ajuda-nos a caminhar na direção daqueles que estão isolados e também nós sermos companhia salutar e amiga. Ajuda-nos, Senhor, a orar por aqueles que estão em situação de dor, tristeza, mas também, Pai, que sejamos boa companhia, sejamos aquele que ouve com carinho, com zelo. O olhar, o ouvido de mãe queremos desenvolver, Senhor. Porque um coração de mãe é o coração que abriga o céu. Queremos conhecer esse céu em nós, Senhor, e vivenciar essa proposta não somente hoje, nesse dia tão especial para todos nós, mas em todos os momentos das nossas vidas.
1: Eita, linda prece, ainda o som do ukulele do André, que maravilha! Muito obrigada, gente. Muito obrigada por estar conosco. E aí, vocês sigam aí a nossa programação. Nós temos agora Pelos Caminhos de Jesus, às 8h05. Já colocamos aí o link no chat. Convidamos vocês a estar conosco. Todos os dias também, às 6h da tarde, às 18h, nós temos o Prece pela Vida. Aos sábados, o nosso programa Consultório de Afeto, às 21 horas, todo sábado aqui conosco, convidando você também. E amanhã, às 6 horas da manhã, estaremos aqui novamente. Andrezinho, Ernesto...
2: Gente, até amanhã. Vamos no Evangelho juntos também hoje, tem muita programação. Sim. Boa. Tem a hora do Ângelus, que nós falamos hoje também, 6h. Temos o Prece pela Vida. Vamos juntos.
0: Um abraço, pessoal. Até amanhã, se Deus quiser. Um bom domingo a todos. Feliz Dia das Mães. E fiquem com a nossa prece, com o nosso carinho, com o nosso amor. E ele se espalhe por todos os lares nessa data tão importante. Um abraço, Amanda. Um abraço, André. Fiquem com Deus.
1: Fiquem todos com Deus e Jesus. E até amanhã!

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1: Olá a todos os irmãos e irmãs que nos ouvem através da web rádio do Espiritismo.net. Hoje estaremos estudando mais um capítulo do Evangelho segundo o Espiritismo. É o capítulo 1, Não Vim Destruir a Lei. E mais precisamente, vamos focar os itens 3 a 7. Os itens 3 e 4, Kardec faz para nós alguns comentários a respeito da vinda do Cristo. E os itens 5, 6 e 7, Kardec fala para nós a respeito da vinda, do surgimento do Espiritismo. Então, estaremos fazendo esse breve estudo em duas etapas. A primeira, analisando as observações de Kardec a respeito do Cristo. E, num segundo momento, analisando as observações de Kardec em relação ao Espiritismo. Kardec faz um estudo baseado na anotação descrita em Mateus, capítulo 5, versículos 17 e 18, que diz assim: Não penseis que eu tenha vindo destruir a lei ou os profetas. Eu não vim destruí-los, mas cumpri-los. Porquanto eu vos digo em verdade que o céu e a terra não passarão sem que se cumpra perfeitamente tudo o que está na lei até o último iota, o último ponto. Queridos irmãos, a lei da qual Jesus se refere é a lei de Deus. Em O Livro dos Espíritos, há uma questão que Kardec faz aos Espíritos. É a questão de número 621. Lá está assim. Kardec pergunta: onde está escrita a lei de Deus? E os Espíritos nos assinalam: na consciência. Mas então, se ela está na nossa consciência, por que teria que ser revelada? A essa pergunta, os Espíritos, ainda na questão 621A, nos alertam. O homem esqueceu a lei de Deus e a desprezou. Por isso é preciso que ela seja relembrada, meus irmãos. E então, de tempos em tempos, espíritos missionários descem à terra, ou seja, encarnam entre nós com esta proposta. Mas qual proposta? A de nos relembrar a lei de Deus. Jesus é um desses espíritos missionários. É, inclusive, o responsável pela direção do nosso planeta Terra. E é também o modelo que temos a seguir. Vejam bem, meus irmãos, ele é o modelo que temos a seguir. Assim nos ensinam os Espíritos em O Livro dos Espíritos. Jesus é o modelo. Ele reafirmou a necessidade de buscarmos mais nos aproximar de Deus quando nos ensinou que devemos amar a Deus acima de todas as coisas e ao próximo como a si mesmos. É preciso, meus irmãos, minhas irmãs, amigos e amigas, que amemos a nós mesmos. que olhemos para dentro de nós, para o nosso interior, não ressaltando as nossas imperfeições. Sabemos que somos espíritos imperfeitos, espíritos devedores da lei, mas também sabemos que temos algo de bom dentro de nós. Vamos ressaltar aquilo que já temos construído de bom dentro de nós. Vamos valorizar isso dentro de nós. Vamos colocar essas situações, esses sentimentos para o nosso dia a dia, para a nossa vida, facilitando a nossa trajetória terrena. É preciso que amemos a nós mesmos, que observemos mais as situações que estão ao nosso redor, no nosso dia a dia, amando as pessoas com quem convivemos, amando as pessoas que cruzamos ao longo do dia, no ônibus, no metrô, na rua, na escola, no trabalho. Mas como podemos amar quem não conhecemos? É simples. Jesus, mais uma vez Jesus, nos ensina. Faça para o outro aquilo que gostaria que te fizessem. Buscando compreender as fraquezas alheias, valorizamos nelas o que elas trazem de melhor. Valorizamos nas pessoas que cruzam o nosso caminho, que cruzam a nossa vida, aquilo que elas têm de melhor. É preciso também que aprendamos a respeitar a natureza. Olha, já paramos para ver o céu, mesmo em dia nublado? E quando ele está azul, em contraste com o brilho amarelo do sol, em contraste com o verde das árvores, da vegetação, em contraste, muitas vezes, com as cores do arco-íris. Já paramos para observar a natureza, os animais, as plantas, as flores, tudo isso, meus queridos. Eles ressaltam a bondade de Deus em nossa vida. Deus nos dá todos os recursos materiais para sobrevivermos. Buscamos tanto a paz, buscamos tanto a felicidade, mas ainda não entendemos que para sermos realmente felizes, é preciso que façamos cumprir em nossos corações, em nossas atitudes, a lei de Deus. Ela não é privilégio de um só povo. Ela não é privilégio de alguns homens. Ela é para todos nós. Ela é universal. Jesus veio nos mostrar como fazer, que esforços devemos realizar para que andemos de acordo com a lei divina. E como ele nos ensinou isso? Através dos exemplos que ele próprio deu, através das histórias que ele mesmo contava, trazendo sempre uma conclusão de aspecto moral. É o que nós conhecemos como as parábolas de Jesus. As parábolas, queridos e queridas, são histórias que trazem em si um ensinamento moral, prova do amor de Jesus por todos nós. Mas Jesus não disse tudo. Era preciso que crescêssemos intelectualmente, nos tornasse seres mais inteligentes. Era preciso que a ciência ainda trouxesse novas revelações do ponto de vista material. Era preciso que o espírito humano amadurecesse mais ainda. certamente já éramos espíritos amadurecidos à época de Jesus. Amadurecidos o suficiente para ouvirmos mais sobre Deus e sobre sua lei. Mas não o suficiente para entendermos alguns aspectos que poderiam facilitar essa nossa aproximação com o Pai, com o nosso Criador. E aí então, queridos amigos, que surge para nós, alguns séculos depois, o Espiritismo, assunto que iremos estudar após um breve intervalo.
0: 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Queridos companheiros, estamos aqui de volta para dar continuidade, então, ao capítulo 5, agora, no item 28, que também é uma pergunta, né, Kardec? O título, por si só, já é uma pergunta. Ele pergunta: é permitido abreviar a vida de um doente que sofre sem esperança de cura? E aí, no item 28, propriamente dito, ele pergunta novamente: um homem está agonizante, passando por cruéis sofrimentos. Sabe-se que seu estado é desesperador. É permitido diminuir-lhe alguns instantes de agonia, abreviando o seu fim? E quem responde a essa pergunta? Agora sim, agora é São Luís, em Paris, né, 1860. E São Luís, né, ele pergunta para nós: será que nós conhecemos os desígnios de Deus? Será que realmente conhecemos, né? Atualmente, alguns companheiros da área da saúde, eles questionam o prolongamento da vida do corpo físico ou no corpo físico através de aparelhos em casos considerados irreversíveis. E nós sabemos, né? Então, aí eles, quer dizer, aconselham a não colocar, né, o questionamento é esse, a não colocar a criatura em aparelhos, porque ela vai sofrer muito, né, já não há mais jeito. Mas, como diz aqui São Luís, existem inumeráveis exemplos em que, no momento de exalar o último suspiro, o doente se reanima e recobra suas faculdades por alguns instantes. É a chamada melhora da morte, né? E aí, nesse momento ou nesses momentos, o doente, ele tem oportunidade de fazer profundas reflexões que podem levá-lo ao arrependimento. E aí nós sabemos, né, porque a doutrina espírita nos traz esse esclarecimento de que esse movimento, ele é importantíssimo para o espírito imortal. Ele é de grande valia para a vida futura do espírito. Então, São Luís fala para nós, né? O espírita sabe o que se passa além do túmulo. Ele conhece o quanto vale o último pensamento. Daí, o cuidado para não apressar o momento da desencarnação, né? A gente até sabe que, às vezes, a demora é uma dificuldade do próprio espírito, porque quando o espírito já se conscientizou de que a morte é uma libertação, ele se desvencilha mais facilmente, mais rapidamente, no caso do corpo físico, né? Mais rapidamente. Então, nós temos que refletir em relação a isso. Não nos cabe abreviar materialmente a vida do nosso ente querido, né? Porque às vezes a pessoa fica, né? E, principalmente nós, como espíritas, temos que ter muito esse cuidado. Que a gente acredita que a vida continua, né? Acredita na imortalidade da alma, mas nós temos que ter essa atenção, esse cuidado, né? O que nós não devemos, até podemos, mas não devemos, é reter o espírito fluidicamente. E o que é isso?
2: é ficar naquela postura, naquela posição, ah, não me deixe, não me abandone, porque aí nós estaremos criando, né, verdadeiras teias de retenção para o espírito. Mas é, Deus, somente Ele, é que sabe exatamente a nossa necessidade. Então, se precisarmos ficar mais tempo, nós temos que estar todos juntos nesse momento, né? No espírito desencarnante e nós, familiares, enquanto familiares, é, orando, né? Pedindo a Deus forças para todos, para que consigamos enfrentar esse momento com serenidade, com coragem, com resignação, que é a palavra-chave. E agora vamos ao item 29, né? Que é o sacrifício da própria vida. Aquele que está desgostoso com a vida, mas não quer eliminá-la, é culpado ao procurar a morte em um campo de batalha com a ideia de torná-la útil. Difícil, né? Mas a doutrina nos esclarece em relação a isso. Depende da real intenção. Será que deseja, que a pessoa deseja ser útil mesmo? Ou... porque a real intenção é tudo, né? Ou será que é uma desculpa, é um pretexto para praticar aquele ato? Porque o suicídio é sempre transgressão à lei, né? E, velado ou não, realmente ele não é a solução para nenhum problema. Então, nós temos, inclusive, que estar atentos, porque lá vamos procurar Livros dos Espíritos, 943, quando Kardec pergunta o porquê da criatura, ao estar desgostosa, querer dar cabo da vida, e eles falam que nós precisamos realmente trabalhar mais para vencer as nossas dificuldades, principalmente o trabalho no bem, né? E ele diz que, na verdade, quando nós atentamos contra a vida, né? Quando a intenção é premeditada, né, de buscar a morte, realmente isso vai anular o mérito do gesto. E ele pergunta também, na verdade ele coloca para nós no item 30, dizendo o seguinte, que se um homem se expõe a um perigo iminente para salvar a vida de um dos seus semelhantes, sabendo previamente que essa atitude poderá custar a sua própria vida, tal procedimento pode ser encarado como suicídio? E aí... nós sabemos quantos casos existem, né, que ninguém acreditava que aquela criatura iria sobreviver e, no entanto, ela sobrevive. Vide aí o incêndio, né, de Santa Maria, no Rio Grande do Sul. E nós temos também no item 31, proveito dos sofrimentos para outros. Aqueles que aceitam seus sofrimentos com resignação, por submissão à vontade de Deus e tendo em vista a sua felicidade futura, só trabalham por si mesmos. Podem eles tornar-se os sofrimentos proveitosos para outras pessoas? E nós temos, assim, vários exemplos, né? Na nossa literatura espírita, na obra da codificação, principalmente, nós temos Céu e Inferno, consultemos o Céu e Inferno. Lá no capítulo que trata das expiações terrestres, nós temos o menino Marcel, né? Dando exemplo moral, nós podemos dizer, porque ele fala para nós que essa sua encarnação foi para demonstrar o sofrimento com resignação. Olha o exemplo maravilhoso que nos dá esse, o menino do número 4, Marcelo, né? E nós temos também, materialmente, a gente pode dizer, o exímio Slisbol, lá no Céu e Inferno, esse nome, né? Que também esse companheiro relatando a sua vida de mendicância, para exatamente ajudar as pessoas, as viúvas que não podiam trabalhar, para que elas não morressem de fome. Ele, durante 30 anos, ele mendigou para ajudar, porque ele não era para ele era só estritamente necessário. Ele vendia rapé para sobreviver. Teve uma infância como órfão, então ele sabia, né, o que era a orfandade, ele havia passado pela prova da solidão. E ele fez isso, a princípio, né, era jovem, 30 anos, e as pessoas não acreditavam, né? Mas depois ele adquiriu a credibilidade e ele fez esse trabalho. O que sobrava do dinheiro que ele vendia, rapé, no rapé que ele vendia, ele ainda ajudava, porque ele estava ali, não nos esqueçamos, no cumprimento da lei de causa e efeito. Então, queridos companheiros, nós, né, já sabemos do quanto é importante desenvolvermos o sentimento de fraternidade. Ele deve permear as nossas existências, nossos corações. O quanto é importante nós cultivarmos esses sentimentos nobres, o quanto é importante nós consolidarmos a fé em Deus, porque, na verdade, falta Deus. A gente observando, né, tudo isso que ocorre, que está ocorrendo no mundo, nós observamos que falta Deus, falta fé em Deus, falta certeza da vida futura. O quanto isso é importante, quanto isso tem modificado as nossas vidas, ajudado as nossas vidas. Então, agradecemos a Deus, a Jesus, aos amigos espirituais, o conhecermos a doutrina espírita, porque ela realmente nos dá a força necessária com todos os seus ensinamentos para que nós consigamos vencer as nossas dificuldades, para que nós persistamos no bem, para que nós caminhemos com retidão, com passos firmes ao encontro do bem. Muita paz para todos. Muito obrigada.
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3: Amigos ouvintes do Espiritismo.net, dando continuidade ao nosso estudo de hoje, a pena de talião, falávamos que o senhor Antônio B., que era um cidadão estimado por seus concidadãos, ele exerceu com distinção e integridade suas funções públicas, mas ao desencarnar, ao pensarem que ele tinha sido, que ele já estava desencarnado, o enterraram ainda vivo. Por que que senhor Antônio B. precisou passar por tamanho processo de dor? Paris, agosto de 1861. Foi evocado o senhor Antônio B. E ele responde: que desejais de mim? Um de vossos parentes, a resposta. Um de vossos parentes nos pediu que vos evocássemos. Nós o fazemos com prazer e ficaremos felizes se quiserdes nos responder. Claro que a família, preocupada com a situação de senhor Antônio B., queria ter notícias de como ele estava. A resposta dele: sim, eu quero responder. Pergunta: lembrai-vos das circunstâncias da vossa morte? Resposta do senhor B. Ah, certamente que sim. Eu me lembro. Por que despertar esta lembrança do castigo? Então ele reclama aqui: olha só, eu me lembro sim, não gostaria nem de lembrar, tamanho sofrimento. Outra pergunta. É verdade que foste enterrado vivo por engano? Isso devia ser assim, porque a morte aparente teve todas as características de uma morte real. Eu estava quase sem sangue. Não se deve atribuir a ninguém um fato previsto desde antes do meu nascimento. Então, ele já está querendo falar aqui, olha, não se deve atribuir a ninguém. Ninguém tem culpa ou responsabilidade nenhuma diante desse fato que já tinha sido previsto antes mesmo do meu nascimento. Por isso, um processo expiatório. Ele teria que passar, ele já sabia que teria que passar por um processo desse. Mas por que passar por esse processo? Se essas perguntas não são de natureza a vos causar desgosto, devemos interrompê-las? Não, continuai. Gostaríamos de saber que sois feliz. Por que deixaste a reputação de um homem honesto? Eles estão perguntando: olha, o senhor era um homem tão bom, tão honesto, o senhor é feliz? Apesar de tudo ter passado neste processo de desencarne tão doloroso? Resposta dele: muito vos agradeço, sei que rogareis por mim, vós esforçar-me para conseguir responder, porém, se não me for possível, um dos vossos guias habituais me substituirá. Ele está falando: olha, isso ainda é um processo muito de dor, que eu não consigo ainda responder, às vezes a perturbação é tão grande, e se eu não conseguir, um amigo vai responder por mim. Podereis descrever as cenas

necessária, não nos esqueçamos. Dor diferente de sofrimento. O sofrimento é escolha. Mas ele precisou passar por esta dor. Oh, não desejo a pessoa alguma semelhante tortura. É comum a gente falar, olha, esta dor eu não desejo nem para o meu maior inimigo. Aí está o nosso crescimento. Quando por um processo de dor, nós não desejamos tamanha dor nem para o nosso inimigo. Aí começamos, quem sabe, um processo de perdão, entendendo as razões do outro, nos colocando no lugar do outro. Mas vamos agora, dando continuidade, e perceber também por que o senhor Antônio B. teve que passar por isso. Na pergunta seguinte, disseste: cruel punição de uma feroz existência, mas a vossa reputação, até hoje intacta, não faria supor nada parecido. Podeis nos explicar isso? Então, olha, o senhor, para a gente, ainda é uma pessoa de bem. Por que que o senhor passou por isso? Resposta dele: o que é a duração de uma existência na eternidade? Por certo, procurei agir direito na minha última encarnação, mas este final eu o aceitara antes de retornar à humanidade. Como ele disse, já estava previsto antes dele nascer. E mais um pouco embaixo, ele explica por quê. Em uma existência anterior, eu havia emparedado uma mulher, a minha, e viva, em uma pequena adega. Foi a pena de talhão que eu devia aplicar em mim, dente por dente, olho por olho. Tá aí a explicação. Por que uma expiação e por que a pena de talhão? E o mais interessante, que ele diz aqui, que eu devia aplicar. Então não existe punição divina. Deus ama, Deus não pune. Deus é a lei de infinita justiça, amor e caridade. Quem pune é a consciência. Deus é a nossa consciência. Nós que, ao tomarmos consciência do erro que cometemos, pedimos a oportunidade de corrigirmos por uma expiação ou por uma oportunidade que tenhamos que passar e expiando ou provando, ou até numa missão, quem sabe, resgatarmos erros cometidos. Está aí a explicação. Porque o senhor Antônio B. teve aquele desencarne daquela forma tão violenta. E a explicação ainda um pouco mais abaixo, instrução do guia do médium. Sabei, portanto, tirar proveito desse exemplo cruel para suportar com paciência, ó meus queridos espíritas, os sofrimentos corporais, os morais e todas as pequenas misérias da vida. Aqui ele nos diz o seguinte: filhos, tenhamos força, tenhamos resignação, sejamos resilientes, tenhamos fé, tenhamos esperança, que tudo que estamos passando, tudo tem a ver com o nosso individual processo evolutivo. Caminhamos, sim, para a melhora coletiva do nosso planeta, que de prova em expiações, estudando expiações terrestres, nos tornaremos um planeta de regeneração. Mas se chegaremos à coletividade de sucesso, precisamos primeiro, individualmente, resolvermos os problemas que trazemos de consciência. Se temos algo

0: a resolver, que aproveitemos a oportunidade para que não cheguemos à espiritualidade e nos ficaremos frustrados com o tempo que perdemos, dizendo assim: oh meu Deus, tive uma grande oportunidade de espiar, de provar e de crescer e não aproveitei. Queridos irmãos, queridos amigos, que tenhamos sempre claro esses ensinamentos dos amigos espirituais que estão sempre ao nosso lado para nos orientar. Tenhamos ouvidos de ouvir e olhos de ver. Grande abraço e até a próxima.
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2: Voltando então aos nossos estudos, falávamos que, assim como existe a diversidade de caracteres dos homens, da mesma forma, os espíritos. Então, claro que havia manifestações, muitas vezes, em grupos não muito sérios, em que se deixava a desejar. Mas, quando Kardec traz toda a doutrina pronta, na sequência lógica dos raciocínios, com o lançamento do Livro dos Espíritos, do Livro dos Médiuns, o Evangelho, depois vem o Céu e o Inferno, aqueles que desejassem estudar não teriam mais como, e que tivessem com o coração pronto, como os Espíritos colocam no Livro dos Espíritos, sobre o conhecimento, não é? Na parte terceira, o primeiro capítulo, por que Deus não teria colocado, se Deus teria colocado ao alcance dos homens sempre esse conhecimento, essas ideias que a doutrina traz para todos nós, os Espíritos respondem que esses conhecimentos sempre estiveram ao alcance dos homens. E então, com essa compreensão dos grupos sérios, os Espíritos traziam a perfeita noção de Deus, no sentido do Pai, a ideia de que somos imortais, essa possibilidade profundamente misericordiosa e justa dos Espíritos poderem se comunicar conosco, termos acesso à comunicação com os nossos queridos, e tendo acesso com os nossos queridos, comprovando a vida do mundo espiritual, acabar com o materialismo, tirar a ideia do materialismo, e o grande consolo que seria para as criaturas a vivência, saber-se dos seus queridos em estado de segurança, como estão vivendo a continuidade da vida no mundo espiritual. Então, Kardec vai trabalhar para todos nós, que ainda assim a Igreja pega, não é, e começa a dizer que o demônio seria muito ardiloso, e nos seus ardis, vamos dizer assim, ele saberia como tocar a pessoa, como sensibilizar a pessoa para as suas ideias, para o que ele gostaria de que a pessoa ficasse envolvida com a ideia de que ele trazia. E quando a Igreja traz esse raciocínio, Kardec insiste, não é? A gente vai para ser um raciocínio repetitivo, mas é assim que acontece mesmo. Se ele tem a sua inteligência, o demônio tem a sua inteligência, que inteligência boa a dele, não é? Porque, afinal de contas, ele levaria as pessoas a melhor compreender o sentido da vida, a melhor compreender que, após a morte, a vida não estaria totalmente determinada após a morte. Trazendo-se a ideia da reencarnação, se bem que especificamente Kardec não trata nesses itens da ideia da reencarnação, mas vamos aqui acrescentar essa ideia, quando o Espiritismo traz a ideia da reencarnação, a possibilidade da alma rever os seus conceitos, da alma rever as possibilidades de reconquistar, de conquistar a felicidade, segundo o que é claro para todos nós, é o destino de todos os homens, quando atingimos a perfeita compreensão de nós mesmos, das leis do amor de Deus, da sua justiça, da sua misericórdia, da perfeição, enfim. Então, ele agiria com muita inteligência. E nós temos particularmente um exemplo que vivenciamos com uma companheira, amiga nossa, em que ela é espírita, numa escola em que ela tinha que lidar com todo um grupo, tanto na direção dessa escola, como os próprios alunos, as famílias as quais formavam as turmas, eram ligados ao evangelismo. E algumas delas, aquele evangelismo bem extremado. E havia entre os seus alunos um menino muito inteligente, ele deixava, pelo que ela já conhecia, essa nossa amiga, de magnetismo, de fluido, de ideias, de saber lidar com ideias, ela percebia naquela criança de 6 anos a facilidade de expor as suas ideias, a sua facilidade de questionar em sala de aula alguns conceitos que eram trabalhados. 6 anos tinha essa criança. E como essa criança, com muita facilidade, encantava aos profissionais que trabalhavam naquela escola, desde a direção aos mais simples funcionários, pelo modo como ele conversava com todos de forma muito inteligente, ou seja, claramente estava ali, para ela, como estudiosa da doutrina espírita, um espírito de uma condição de compreensão, de inteligência, de saber lidar com o jogo das ideias, ainda num corpo de 6 anos. E essa criança começou a trazer para a sala de aula como se fosse... O formato seria de uma história em quadrinhos. História em quadrinhos. O livro grande, edição cara, papel couché, muito coloridos, em que seria, digamos assim, um resumo do Novo Testamento, com inserções de algumas outras ideias, para as crianças. O livro muito bonito, chamava muito a atenção, e a criança, ela via a criança com o livro, mas percebia que a criança não se sentia muito à vontade para levar até ela o livro. Até que um dia essa criança leva, tia, olha só, eu trouxe aqui um livro para a senhora, um livro sobre Jesus. E ela, com cuidado, porque entendia o cuidado que devemos ter no respeitar a ideologia da criança, daqueles que ali estavam, ela ficou preocupada como iria trabalhar, o que a criança queria saber dela. E olha só, tia, esse livro me fala de Jesus, eu tenho que ler ele toda manhã e tenho que lê-lo durante o almoço, minha mãe lê comigo, e à noite eu tenho que lê-lo. E quando ela perpassa as páginas, era toda aquela ideia, como Kardec colocou aqui no início, no item 3, da diabolização, que chamamos hoje de diabolização, não é? Onde tudo ao demônio. Se a ciência descobre alguma coisa, é o demônio. Se a arte traz alguma coisa, é o demônio. Se algo que vai... Sempre as novidades que aconteceriam estavam ligadas à ideia do demônio. O demônio estava por trás, ou seja, aquele processo de parar o raciocínio das criaturas, aquela ideia de manter num patamar de ideias fixas de céu, inferno, de Deus, do Deus, aquele Deus... antropoformizado, que tinha os sentimentos humanos, o Deus que se vingava, todo esse processo. E ela percebeu que Jesus mesmo, a ideia de Jesus, as palavras de Jesus, naquele imenso livro tão bonito, Jesus aparecia 3 vezes a figura de Jesus, e o restante todos falava sobre o rádio, os programas de TV, os locais os espaços culturais que geralmente a sociedade apresenta para as crianças, para que as famílias tivessem cuidado quando levassem suas crianças a esses espaços, como a criança ia ver o programa, como a criança ia ver o DVD. Ou seja, aparecia a figura do demônio várias vezes. Ela teve cuidado de contar, ela nos contava isso com muita surpresa, né? Ela contou 47 vezes aparecendo a figura do demônio e de Jesus 3. Ela ficou muito impressionada com aquele processo, via-se ali todo um processo, né, de quase de que lavagem cerebral, podemos expressar assim. E ela gostava da criança, tinha um sentimento muito forte não só pela criança, como também pela família, que era uma família amiga, sempre conversava muito com a mãe daquela criança, não é? Ela conteve-se, fez as suas preces em casa, no dia seguinte ela não se controlou e chamou o menino e disse assim, olha, você me diz que esse livro fala de Jesus, mas você já contou quantas vezes aparece a figura do demônio, quantas aparece de Jesus? O menino olhou para ela com um olhar muito profundo, assustado. Ele chegou assim a expressar, né, a sua palidez. Olhava para a tia, para nossa amiga, não sabia como responder. E a tia mostrou, olha só, e foi contando. Ela parou nas figuras do diabo, ela contou até o 15. Então vamos procurar de Jesus. E foi lá, ele passava as páginas, não aparecia a figura de Jesus. A criança parece que tinha como se descoberto alguma coisa diferente, né? É claro que ali entrou uma série de envolvimento espiritual, a questão do magnetismo, do desejo dessa professora, dessa amiga, de tentar trabalhar, mas o que acontece? No dia seguinte a criança não vai para a escola. e ela fica preocupada e quer saber notícias da criança. Depois a mãezinha vem conversar com ela, agradece a ela o que ela tinha feito com o filho, mas que o esposo havia se, digamos assim, colocado muito contrário, que a professora não tinha direito de ter feito aquilo com o seu filho. E tirou a criança da escola, ela não teve mais notícia da criança. Então vejamos bem, uma criança de 6 anos, inteligentíssima, e ela própria, a nossa amiga nos dizia, percebeu a surpresa da criança quando constatou. É um fato, ela era uma criança muito inteligente. Então vejamos bem, encerrando o nosso tema. Para todos nós que estamos estudando a doutrina espírita, temos que ter sim o cuidado quando vamos falar com os companheiros, mas nós não podemos duvidar em momento algum do papel da doutrina espírita, do papel progressista da doutrina espírita. Kardec deixa claro para todos aqueles que leem as obras kardecianas que o espiritismo, antes de tudo, é uma ciência que leva a religião, que leva a filosofia. E tendo essa ideia, né, tendo como base, principalmente, a ciência, sim, mas também a ciência e a filosofia muito juntas, de acompanhar a evolução das ideias. Essa é a principal, vamos dizer assim, base da doutrina espírita, por ser ela natural, e acompanhar, como é natural, o pensamento, a evolução dos homens. E tanto é que tudo que a ciência vem descobrindo, tudo que os homens através do seu raciocínio vem concluindo, até agora nada esteve fora do que os espíritos trouxeram para todos nós. Então precisamos estudar muito a doutrina espírita, precisamos procurar dentro das nossas possibilidades as casas espíritas sérias. Hoje temos a possibilidade de através da internet, como este programa nos oferece a oportunidade, estamos tirando as nossas dúvidas, esse site, não é? Nos oferece a possibilidade de tirarmos dúvidas ao vivo, né, com as pessoas, e assim estamos nos assegurando dos conceitos doutrinários para sabermos aonde estivermos, defendermos o que aprendemos da lei de amor, da lei de justiça e de caridade, que a doutrina espírita vem nos apresentar como a lei natural. E todos nós estamos imersos nessa lei, nesse mecanismo dessa lei, que é toda de amor, para que sejamos felizes. Que Deus muito nos abençoe.
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prosseguindo o nosso estudo reflexivo sistêmico das obras de Allan Kardec e do Evangelho de Jesus, nós estamos no módulo 3, a presença amorosa de Jesus em nossas vidas. Trabalharemos o nosso terceiro encontro desse módulo, Jesus e a humanidade terrestre, parte 2. O objetivo é refletir sobre o papel de Jesus para a humanidade terrestre. Vamos começar meditando sobre a presença de Jesus em nossas vidas, fechando os olhos. Entre em contato com você mesmo em essência, buscando sentir-se filho, filha de Deus, tendo como guia e modelo Jesus. Como você sente essa realidade? Você a sente de modo a se entregar plenamente a Deus, às leis divinas e aos ensinamentos de Jesus?

Deixe fluir os seus pensamentos e sentimentos, evitando qualquer mascaramento num processo de auto-engano. Seja verdadeiro, verdadeira com você, analisando-se com autenticidade.

0: Lentamente vamos abrindo os olhos, voltando ao estado de vigília para as nossas reflexões. Nós iniciamos a fazer um estudo reflexivo do Evangelho segundo João e já trabalhamos vários versículos e vamos dar continuidade no nosso encontro de hoje. Primeiramente, vamos recordar a tríade: eu, Espírito Imortal, as leis divinas e Deus, que temos refletido, em que, a partir dessa tríade, nós somos convidados a dois exercícios: a entrega e a ação. A entrega a Deus e as leis divinas, e a ação do Espírito Imortal que somos. A ação do Espírito Imortal é exatamente o exercício das virtudes que nos competem. A presença amorosa de Jesus em nossas vidas está principalmente como o modelo e guia para que nós possamos exercitar as virtudes. É fundamental a entrega a Deus e as leis divinas presentes na nossa consciência e a utilização do modelo e guia das nossas vidas para que nós possamos desenvolver as virtudes essenciais da vida no espírito que somos. Então é uma entrega que age e uma ação que se entrega o tempo todo. Agimos desenvolvendo as virtudes em nós e nos entregamos às leis presentes na nossa consciência para nos aproximarmos cada vez mais de Deus, nosso Criador. E Jesus é o caminho, a verdade e a vida que nos conduz a Deus, como Ele nos ensina. Ninguém vai ao Pai senão por mim. Para que nós possamos ter Jesus como modelo e guia, é fundamental o foco nas virtudes. Então, neste encontro, nós vamos trabalhar quais as virtudes que nos possibilitam a entrega a Jesus, nosso guia e modelo, o caminho da verdade e da vida que nos conduz a Deus. Então, quais são essas virtudes? Uma interrogação que deve ficar na nossa mente para, em cima do texto de João, nós irmos descobrindo essas virtudes. Estão todas no texto de João. Então, nós vamos começar com o capítulo 17, versículo 4. É uma das conversas mais sublimes do Evangelho de Jesus. É uma conversa direta entre Jesus e Deus. Uma das poucas registradas no Evangelho. Porque quase sempre Jesus ou estava conversando com um dos seus discípulos, com alguém do povo necessitado de auxílio, e algumas vezes ele conversou diretamente com Deus. Como ele diz, eu e o Pai somos um. Então essa unidade de pensamento entre Jesus e Deus possibilitava essa conversa diretamente ao Criador. Então vejamos esse texto como a conversa de Jesus com Deus, para nós entendermos bem o significado desse texto e o sentido dele nas nossas vidas. Eu glorifiquei-te na terra, tendo consumado a obra que me deste a fazer. Esta conversa que Jesus tem com Deus é um pouco antes da crucificação. Então, depois dos 3 anos do messianato dele. Então, ele está falando exatamente do messianato que ele tinha, estava prestes a consumar. E quando ele diz: eu glorifiquei-te na terra, porque qual é o grande objetivo de Jesus ter estado encarnado entre nós? Qual é, pessoal? Para nos aproximarmos de Deus, exatamente. Então, o que ele fez o tempo todo? Nos ensinou os caminhos para chegar ao Pai. Nos aproximou intensamente de Deus como nunca antes na história da humanidade. Nunca antes na história da humanidade alguém aproximou a criatura do Criador como fez Jesus. Por isso ele chamava Deus do Pai e ia colocando próximo da criatura e vice-versa, nos ensinando a ir ao encontro do Pai, a também termos essas conversas diretamente com o Pai. O tempo todo ele nos ensinou isso. No versículo 5, mesmo capítulo, João narra: e agora glorifica-me tu, ó Pai, junto de ti mesmo, com aquela glória que tinha contigo antes que o mundo existisse. De que Jesus está falando aqui, gente? Ele está falando da condição dele, a condição de espírito crístico antes do mundo, do nosso planeta, existir. Então, a condição de espírito crístico em sintonia plena com o Pai. Então, nessa sintonia plena com o Pai, glória no Evangelho não é a glória que nós estamos acostumados. Porque a glória que nós chamamos, o que nós chamamos de glória, é um movimento puramente egóico. A glória que está no Evangelho de Jesus, nos Evangelhos canônicos, que Paulo de Tarso também fala nas epístolas, essa comunhão plena com Deus. Então ele está falando aqui da condição dele antes da existência do nosso planeta, do nosso sistema solar, inclusive, porque na verdade o sistema solar, Jesus foi um dos co-criadores do sistema solar. Então é essa glória que ele já como espírito crístico, antes de tudo isso existir, ele já era um espírito crístico. Exatamente isso que ele está falando aqui. Faz sentido? Isso dá a entender que ele estava um pouco afastado? Não. Isso dá a entender que ele estava encarnado e que antes desencarnado, por mais que um espírito, mesmo um espírito crístico, o fato de estar encarnado, ele se torna um tanto limitado, pelo fato de estar encarnado. Então, diferente do espírito desencarnado, imaginemos a condição do espírito crístico desencarnado. Ele vai aonde ele quer, com toda a liberdade possível. Enquanto que ele encarnado, ele está circunscrito a um momento, claro que durante o sono desdobrado do corpo, ele agia como espírito livre, mas mesmo assim com limitações de um ser encarnado. Então por isso ele diz: glorifica-me tu, ó Pai, junto de ti mesmo, com aquela glória que tinha contigo antes que o mundo existisse. Com toda aquela pujança de identificação plena com Deus. Tá? Exatamente isso que ele está querendo dizer aqui. No versículo 6, ele diz: manifestei o teu nome aos homens que do mundo me deste. Eram teus e tu mos deste, e guardaram a tua palavra. De que Jesus está dizendo aqui, gente? O que ele está falando aqui no versículo 6? Se fomos criados por Deus e fomos colocados sob a tutela de Jesus, exatamente isso. Então, manifestei o teu nome aos homens. É a glória do versículo anterior, né? Que ele que nos ensinou a amar profundamente a Deus. Moisés nos ensinou a temer Deus. E Jesus nos ensinou a amar a Deus. Então, manifestei o teu nome aos homens que do mundo me deste. Então, que mundo é esse? O planeta, né? O nosso planeta, que foi dado a ele. Além do planeta que foi dado a ele, quem foi dado a ele? Todos nós. Toda a humanidade terrestre foi dada a ele para quê? Para quê, gente? Para que ele nos fosse o nosso modelo e guia. Não é o que nos diz a questão 625 do Livro dos Espíritos? Então, ele é o modelo e guia desde a nossa entrada no reino nominal. Podemos refletir isso. Porque Deus cria e espíritos crísticos que já alcançaram essa condição cocriam, no caso, conduzindo humanidades inteiras. A função de Jesus é conduzir a humanidade inteira, a humanidade aqui da Terra, pelo menos o que nós temos conhecimento. Essa humanidade, como ele diz, eram teus e tu mos destes e guardaram a tua palavra. O objetivo de nos conduzir ao Verbo, o Verbo Pai, ele que é o Verbo no sentido do que é aquele Espírito uno com o Pai encarnado para nos ensinar tudo isso. É o primeiro versículo que nós estudamos no nosso primeiro encontro. E o Verbo se fez carne. É o próprio Cristo encarnando aqui na Terra. Ele já é um Espírito Crístico encarnando entre nós. Para que o Verbo Pai pudesse ser entendido por nós. Recentemente, no nosso grupo mediúnico, um Espírito Protetor se comunicou e nos deu essa mensagem que o mentor Honório nos solicitou que colocasse para explicitar melhor esse versículo do Evangelho de Jesus. Esse mentor, ele colocou que os corações humanos o chamam de Cristo, mas ouvi e senti neste instante a sua presença solar vem muito antes da personalidade que traz o nome de Jesus. Escutai e percebei no vosso coração a estrela solar de primeira grandeza. A irradiação do seu amor movimenta as células mais profundas do teu pensamento. Nesse instante, em fonte de misericórdia, reata-lhe as aspirações nobres, consagra-lhe o ideal dignificante. Então, esse benfeitor, ele vem nos colocando sobre a presença de Jesus em nossas vidas e o significado dele para as nossas vidas. Então, sua presença solar, no sentido de que dá a entender que ele é, como Joana de Anjos também coloca, que ele é o rei solar, é o governador não apenas do nosso planeta, mas de todo o sistema solar, vem muito antes da personalidade que traz o nome de Jesus. Porque ele encarnou, já sendo o Espírito Crístico, e esse nome Jesus foi a partir do momento que ele esteve encarnado entre nós. Antes ele tinha outro nome, ou nós não sabemos que nome ele tinha, mas era já o Espírito Crístico comandante de todo o nosso planeta. E como ele, o benfeitor também diz, a irradiação do seu amor movimenta as células mais profundas do teu pensamento. Células no sentido simbólico, né? Toda a vibração de Jesus penetra profundamente em todos nós. Quer nós acreditemos nele, quer nós confiemos nele ou não. A repercussão desse pensamento vai depender de nós, se nós estamos realmente em sintonia ou não. Esta estrela de amor conhece-te pelo nome e sabe o teu destino profundo, analisando o teu passado espiritual. Sente por ti o amor dos Evos, da eternidade, antes mesmo de adentrares na fase humana, e acompanha-te com amor incomensurável, projetando o teu futuro glorioso para as dimensões da angelitude sem fim. Entregai-vos a este sol fecundo de amor, o Cristo sideral, que emana a supremacia do amor de Deus através do seu coração, realizando o compromisso de juntar todos os filhos num único aprisco. Vejamos o teor do texto. Conhece-te pelo nome. Isso nós já tínhamos uma referência nesse sentido no livro Boa Nova, quando Joana de Cusa chega até Jesus sem nunca ele tê-la visto, e ele simplesmente pede: entra, Joana. E ela redargui: mas Senhor, o Senhor me conhece pelo nome? Eu conheço o nome de todas as minhas ovelhas, ele responde. Então, ele nos conhece todos, indistintamente, pelo nome. E sabe o nosso destino profundo, analisando o nosso passado espiritual e o nosso vir a ser. Sente o amor por nós desde todos os erros, desde o início do nosso processo evolutivo. Antes mesmo de adentrares na fase humana. Então vejamos, o que nós entendemos é que quando o princípio inteligente que está evoluindo no animal, ele chega no máximo como animal, em grupos, nessa transição entre o animal e o hominal, nós somos entregues a um espírito crístico para que ele comande os nossos destinos até a crucificação. É o que do texto de João dá a entender, e desse texto, que foi uma mensagem psicofônica, também dá a entender. Então nós somos seres em evolução, chegamos na condição entre o reino animal e o reino nominal, e aí temos um modelo e guia. Faz muito sentido, como nós vamos lá no Livro dos Espíritos, que nós estudamos na presença amorosa de Deus em nossas vidas, que o espírito no seu início ele é totalmente tutelado. E por quem ele vai ser tutelado? Por um espírito crístico com os seus auxiliares, que são os espíritos superiores, que vão velar por essa humanidade desde o início da sua evolução. Como ele diz aqui, acompanha-te com amor incomensurável, projetando o teu futuro glorioso para as dimensões da angelitude sem fim. Então nos acompanha desde a formação da nossa, no instante da nossa humanização até a nossa cristificação. E uma mensagem que vai ser publicada no livro Dias Felizes, o irmão Dr. Honório coloca que a aliança com Cristo é imperecível. Quando nós alcançarmos a condição de espíritos crísticos, ele será o Cristo Mestre, também nos assessorando no processo também para todo sempre. É belíssimo isso, não é? É muito grandioso e muito belo toda a programação do Criador. Desde o instante do nosso início evolutivo como seres humanos, já temos um espírito crístico nos conduzindo e nos guiando, né, servindo de modelo para todos nós. E aí ele nos convoca, né? Entregai-vos a este sol fecundo de amor, o Cristo sideral que emana a supremacia do amor de Deus através do seu coração, realizando o compromisso de juntar todos os filhos num único aprisco. Das ovelhas que meu Pai me confiou, nenhuma se perderá, disse ele. Então, independente de exílios, de sair de um planeta e ir para outro, porque com certeza nós não começamos a evoluir no planeta Terra. E independente dos planetas que nós já passamos e dos que nós passaremos, a nossa aliança com Cristo é para sempre. Continua o mentor. Nenhuma das ovelhas do Pai se perderá. Ele possui esse poder de convidar os transviados ao amor. Não vos inquieteis com o mal, nem deis guarida à sombra da perversidade. Sob a tutela do amparo do Cristo sideral, com a força que governa os mundos, que movimenta as galáxias, que multiplica a vida em cada instante, convosco se faz presente. Acreditai, sentindo agora a presença de Deus, hoje e sempre. Um espírito protetor, mensagem psicofônica recebida pelo médium Afro Stefanini II na reunião mediúnica da FEENT em 15/10/2012. Então essa é a condição de Jesus nas nossas vidas. Essa presença amorosa que nos convida, nos convoca ao amor, sem nos inquietarmos com o mal, nem dar guarida à perversidade, para que nós possamos seguir intimorados na direção dele. Voltemos a João. No capítulo 17, nos versículos 7 e 8, ele diz: agora já tem conhecido que tudo quanto me deste provém de ti, porque lhes dei as palavras que me deste, e eles as receberam, e têm verdadeiramente conhecido que saí de ti, e creram que me enviaste. De que virtude Jesus está falando aqui, gente? Uma virtude fundamental para que nós possamos tê-lo como modelo e guia. Fé. De que tipo?
1: Convicta.
0: Convicta. Porque vejamos, olha como ele diz: agora já tem conhecido que tudo quanto me deste provém de ti, porque lhes dei as palavras que me deste. As palavras que Jesus nos ensina, que são as leis divinas, fazem o que conosco? O que nós somos convidados a desenvolver? Que atributo do Espírito Imortal? Quem participou do seminário sábado? Hã? Tem a ver com ela. A autoconsciência é uma das virtudes. Atributo do Espírito Imortal: razão. Hã? A razão, que é o intelecto e a intuição unidas na mesma direção. Então, como é que é construída a fé convicta? Não é pelo raciocínio, pela reflexão e pelo sentimento? Se nós não raciocinarmos primeiro para entender as leis divinas, nós vamos amá-las? Vai ser possível você amar alguma coisa que você não conhece? Então, o primeiro passo é o compreender, porque lhes dei as palavras que me deste. Aí, a partir do momento que nós raciocinamos e refletimos para compreender as leis, aí abrimos o campo para amá-las e respeitá-las, sentindo-as no coração. Então, Jesus está falando aqui da fé convicta, dessa fé profunda. Então, por isso ele diz: e tem verdadeiramente conhecido que saí de ti e creram que me enviaste. Aqueles que não creram naquele momento estão crendo agora. Os que não estão crendo agora vão crer, crerão no futuro. Não importa o tempo que vai durar, crerão no futuro. No versículo 9, ele diz: eu rogo por eles, não rogo pelo mundo, mas por aqueles que me deste, porque são teus. Aqui, novamente, ele vem falando daqueles que foram dados a ele, que somos todos nós, a humanidade terrestre. E todas as minhas coisas são tuas, e as tuas coisas são minhas, e nisso sou glorificado, ele diz no versículo 10. Tudo que existe no universo é para Deus ou é para as criaturas? É para as criaturas. E as criaturas, quando chegam numa condição do Espírito Crístico, tudo que existe no é para o Espírito Crístico ou para as criaturas que ele tutela? Para as criaturas que ele tutela. Porque o Espírito Crístico paira acima de qualquer coisa material, mas ele cria com tudo aquilo que é material. Então, um dia Jesus projetou o nosso planeta, projetou toda a evolução do nosso planeta até a consumação dos erros na Terra, até que o planeta deixe de existir, porque um dia ele vai deixar de existir. Mas ele planejou tudo isso pelo fato de ser um Espírito Crístico. Então, os acontecimentos que estão previstos na grande transição, tudo foi projetado e programado por Jesus. Porque, como ele diz aqui, as minhas coisas são tuas e as tuas coisas são minhas. E nisso sou glorificado, né? Essa sintonia plena com Deus, com as leis divinas. A pergunta se tudo que Jesus falou no Evangelho de Mateus, no capítulo 24, na condição de Espírito Crístico, ele tinha condições de prever tudo isso há 2000 anos, não só de prever, mas de programar tudo isso. Não é uma previsão, é uma programação. A programação no aspecto do desaparecimento da iniquidade na Terra. Tá? Do desaparecimento da iniquidade, que ele coloca muito claro no capítulo 24 do Evangelho de Mateus, ou no capítulo 13 do Evangelho de Marcos, que ele fala do sermão profético. A supressão total do mal, de toda e qualquer iniquidade na Terra. Então, essa é uma programação. Todas as questões humanas ligadas ao mal é uma previsão. Uma previsão muito fácil de ser realizada para um espírito crístico, porque ele conhece o nosso passado e pelo nosso passado sabe, projetando, o que nós vamos produzir no futuro. Então, ele conhecendo um a um toda aquela humanidade, toda a humanidade que ele conduz, ele soube muito bem prever o que poderia acontecer nesses 2000 anos. E que de fato aconteceu, e como tem acontecido tudo que ele coloca no capítulo 24 do Evangelho de Mateus. Tudo, sem exceção. Nada do que está ali deixou de acontecer ou que está acontecendo às nossas vistas. Basta ter olhos e ver. Se é o desenvolvimento do atributo da onisciência, sim. Da onisciência, da onipotência, da onipresença. Tudo aquilo que nós estudamos da presença amorosa de Deus em nossas vidas, que todos nós somos convidados a desenvolver, o Espírito Crístico tem de forma relativa. Aquilo que nós temos em desenvolvimento, ele já tem desenvolvido de forma relativa. Não como Pai, como Deus, mas de forma relativa como Espírito Crístico. Então, para a humanidade que ele orienta, ele tem uma onisciência relativa, onipresença relativa, uma onipotência relativa. Aí que entra a imagem e semelhança, de uma certa forma sim, porque Deus nos criou a sua imagem e semelhança, e todos nós somos essencialmente energia, espíritos, como Deus é espírito, o próprio Cristo ensina no encontro terapêutico com a samaritana no poço de Jacó, e que nós somos espíritos, no caso nosso, em evolução. O espírito crístico é o espírito que alcançou a unidade com Deus. Nós estamos exercitando essa unidade. No versículo 11, ele diz: e eu já não estou mais no mundo, mas eles estão no mundo, e eu vou para ti. Pai Santo, guarde em teu nome aqueles que me deste, para que sejam um, assim como nós. O que ele está querendo dizer aqui, gente? Ele está nos ensinando exatamente o que nós estudamos, esse atributo da unicidade com Deus. Eu e o Pai somos um. Nós somos convidados a eu e o Cristo sermos um, como Paulo de Tarso nos ensina. Já não sou eu quem vive, mas o Cristo que vive em mim. Nessa unidade com Cristo interior e com Cristo cósmico, Jesus. Todos nós somos convidados a isso. Quando ele diz, eu já não estou mais no mundo, significa o quê? Que ele, como espírito crístico, ele paira para acima de qualquer questão material. Isso aqui rebate todas aquelas falas que Jesus evoluiu no planeta, que teve várias encarnações aqui, que aprendeu na Índia, aprendeu com os essênios, o que ele é o espírito crístico desde antes da formação do nosso planeta. Então, ele paira acima de qualquer questão material. Então ele diz, mas eles estão no mundo, que somos nós, e eu vou para ti, no sentido de voltar à condição de espírito liberto e em sintonia plena com o Pai. E aí ele faz esse apelo, né? Aqueles que me deste para que sejam um, assim como nós. Então, ele continua como modelo e guia para que nós possamos entrar em unidade com ele, e por sua vez a unidade com Deus. Daí vem a fala do apóstolo Paulo: tudo posso naquele que me fortalece. Sim, porque quando nós refletimos que o nosso compromisso é a unidade com Deus, nós vamos entrar no movimento de autoconsciência e vamos trabalhar em função do fortalecimento para que nós desenvolvamos as virtudes essenciais da vida em nós. E aí, para chegar o momento que nós alcançamos aquela consciência

Então, guardem teu nome, porque quem nos guarda, aí entra aquilo que foi falado inicialmente, a previdência e a providência divinas, que nós estudamos no primeiro módulo do nosso curso. No versículo 12, ele diz: estando eu com eles no mundo, guardava-os em teu nome. Tenho guardado aqueles que tu me deste, e nenhum deles se perdeu, senão o filho da perdição, para que a escritura se cumprisse. Então tem a ver com o versículo anterior, do guardar em teu nome. Isso que nós acabamos de comentar. Então, estando eu com eles no mundo, guardava-os em teu nome. Só antes dele encarnar, ele estava guardando a humanidade toda. Encarnado, ele ficou um tanto circunscrito, mas permaneceu nesse processo e com certeza um espírito da mesma categoria o substituiu enquanto ele estava nos 33 anos que ele esteve entre nós. Encarnado, né? Ele sempre esteve, desde o início, desencarnado. Aqui ele diz: tenho guardado aqueles que tu me deste, e nenhum deles se perdeu, senão o filho da perdição, para que a escritura se cumprisse. De que ele está falando aqui, gente? Está falando de Judas? Será que o Espírito Crístico ele falaria de um Espírito especificamente, colocando esse Espírito como perdido? Se Judas, quem estudou aqui conosco a prática da mediunidade com Jesus, sabe que Judas se redimiu na condição de Joana d'Arc no século XV. Então, não é de Judas que ele está falando. Porque Judas não se perdeu. Nenhuma das ovelhas que meu pai me confiou se perderá. Então, de que ele está falando aqui? É de um processo de perdição para todo sempre ou de um processo transitório de perdição? Um processo de transitório, não é? Porque já que a perdição do ponto de vista do espírito imortal não existe. Nenhuma das ovelhas que meu pai me confiou se perderá. Então, do ponto de vista da evolução transcendente do ser, ninguém vai ficar perdido, no sentido de que vai ficar sem evoluir. Então, mas por que tem o filho da perdição e para que a escritura se cumprisse? O que é a escritura? No Evangelho fala duas vezes, fala algumas vezes das escrituras. Tem hora que fala da escritura e tem hora que fala da escritura dos profetas. A escritura dos profetas tem a ver com as profecias de Isaías e outros. A escritura é algo mais profundo. As leis de Deus que estão onde? Escrita na consciência. Não é o que Kardec pergunta? Onde está escrita a lei de Deus? A resposta: na consciência. Então nós trazemos o que dentro de nós? A escritura divina. Todos nós, sem exceção, trazemos a escritura divina. Então, fazendo a comparação com a escritura de uma casa, nós moramos numa casa que tem uma escritura, né? Então nós moramos numa casa também, que é o espírito imortal que somos, que tem uma escritura divina dentro de si. E essa escritura, o que nos convida? Vamos lembrar da questão 115 do Livro dos Espíritos. Nós estudamos várias vezes no primeiro módulo do curso, nos aproximar de Deus, né? E aí, nesse processo de aproximar de Deus, todo mundo se aproxima igual? Uns aceitam submissos à meta que lhes foi assinada. Onde? Na escritura, na consciência. Outros só a suportam murmurando. Dá para entender que uns se acham primeiro do que aqueles outros se perdem no meio do caminho. Quando nós murmuramos, o que acontece? Nós nos perdemos no meio do caminho. Não quer dizer que nós não vamos nos encontrar depois. Nos encontramos depois. É o

0: parábola do filho pródigo. A parábola do filho pródigo ensina que o filho que estava perdido se achou, não é? Ele estava perdido porque ele enveredou por um caminho do mau uso do livre-arbítrio. É uma lei divina que comanda isso ou não? Não está na Escritura que você pode cumprir a Escritura de bom grado ou deixar para depois, se rebelar, porque a lei de liberdade é para valer para todo mundo. Faz sentido, gente? Ficou claro o que é se perder? Então, se perde momentaneamente, como o filho pródigo se perdeu momentaneamente e depois retornou para a casa do pai. Cedo ou tarde, nós vamos retornar para a casa do pai. Nós vamos retornar ao aprisco, de onde nós fugimos momentaneamente. Faz sentido? Então, não existe perdição eterna. Momentânea, sim. A ovelha que se desgarra, ela um dia vai voltar para o aprisco, mas enquanto se desgarrou, ela vai sofrer as consequências desse processo. Se quando nós fomos no átomo primitivo, nós fomos criados pelo Cristo, por Deus, fomos criados por Deus. É Deus que cria, nenhum espírito crístico cria. Tá? A criação de tudo que existe no universo é divina. Ele co-cria. Agora, ele co-cria a partir do momento que ele o princípio inteligente precisa de um modelo e guia. O átomo primitivo precisa de um modelo e guia. Enquanto o princípio inteligente está evoluindo no mineral, no vegetal, no animal, que é puramente um processo de evolução automatizado, que pelas leis físicas e biológicas criadas pelo Criador. O princípio inteligente precisa de um modelo e guia? Quando é que ele precisará de um modelo e guia? A partir do reino, a entrada no reino nominal. Aí sim que o Espírito Crístico assume a humanidade para ajudar na evolução. Porque não faz sentido dar um espírito crístico um chimpanzé para ele tomar conta. Ele nem entende o que é um espírito crístico. Agora, um ser que está iniciando a sua fase de humanidade, ele já vai precisar de um modelo e guia. Claro que não é o Cristo que vai estar diretamente orientando esse ser primitivo. Outros espíritos, sob a supervisão do Cristo, o tutelo, mas é o Cristo planetário que vai estar enviando todo o seu amor para tutelar aquela criatura recém-saída no reino animal e entrada no reino nominal para sempre, até que ele se torne Espírito Crístico e depois disso em situações inimagináveis para nós. A pergunta da questão dessas primeiras fases seria a questão que o mentor Honório coloca da gestação no útero divino, fazendo analogia com o útero humano. Na verdade, é a gestação do princípio inteligente. Do princípio inteligente, sim. Antes dele entrar, dele ir animar um átomo primitivo. É uma metáfora. O útero divino é no sentido de que é toda a criação divina que em algum momento Deus decide nos criar, não decide? Porque nós não somos eternos, somos imortais. Então, em algum momento ele decide criar e instala aquele princípio inteligente no átomo que vai se tornar um anjo um dia. Como Deus faz isso? Acho que nem os espíritos sabem. Vamos continuar aqui. No versículo 13, ele diz: "Mas agora vou para ti e digo isto no mundo, para que tenham a minha alegria completa em si mesmos." Que lindo isso, não é? Vou para ti e digo isto no mundo, para que tenham a minha alegria completa em si mesmos. De que ele está falando aqui? Felicidade que nos espera. Qual que é a felicidade que nos espera? a pura e eterna felicidade. Está lá na questão 115. Né? Então ele voa para ti, no sentido de que ele retorna ao seio de Deus em sintonia plena. E digo isto no mundo para que tenha a minha alegria completa em si mesmo. Ele está falando do nosso porvir, de um dia nós estarmos na plena alegria da pura e eterna felicidade junto com ele. Tudo que eu isso tem a ver com aquilo que ele fala, tudo o que eu faço, vós podeis fazer e até mais se quiserdes, sim, porque ele é o modelo e guia para que nós nos tornemos também espíritos crísticos. Não é para que a gente fique apenas idolatrando ele, como a maioria faz, mitificando e simplesmente passivamente acreditando que vão para um céu de beatitude eterna, simplesmente porque mitificou. Né? Ele é o modelo para que nós cheguemos à condição de espírito crístico como ele o é. Porque estando em união com o Pai, ele está na pura, eterna, verdadeira felicidade, exatamente isso. Porque essa plena identificação com o Criador do Universo. No versículo 14 ele diz: dei-lhes a tua palavra e o mundo os odiou, porque não são do mundo, assim como eu não sou do mundo. O que ele está falando aqui? Aqueles que seguiram Cristo de verdade foram odiados? Os que seguimos o Cristo no século 21, 21 séculos depois, somos odiados? Os cristãos de verdade, não se faz de conta. Somos odiados ou não? Se não tivermos um encarnado nos odiando, pelo menos tem uma coleção de desencarnados que nos odeia pelo fato simplesmente de seguir o Cristo. Então ele está falando exatamente dos cristãos sinceros que, enquanto houver iniquidade no planeta, serão odiados. Só não vão mais ser odiados quando a iniquidade desaparecer do planeta, quando ele se tornar planeta de regeneração. Por quê? Porque o bem ainda não é deste mundo. No versículo 15, ele diz: não peço que os tires do mundo, mas que os livres do mal. O que que ele fala aqui? Tem a ver com o versículo anterior, né? Não peço que os tires do mundo, porque é no mundo, mesmo com esses contrastes, principalmente com o ódio daqueles que não querem o bem, é que nós vamos nos libertar do quê? Do mal. Do mal que existe dentro de nós, para que libertemos o mundo do mal que existe fora, que é consequência da libertação do mal que há dentro. E é no mundo, nesses contrastes todos, é que nós vamos exercitar isso. Faz sentido? No 16 ele diz: não são do mundo, como eu do mundo não sou. A mesma coisa, né? Não são do mundo de iniquidade, como ele também não é do mundo de iniquidade. Então, à época, nós estávamos muito provavelmente do lado da iniquidade. Hoje já queremos estar do lado do bem. E todos, cedo ou tarde, vão estar do lado do bem. Isso tem a ver com viver no mundo sem ser do mundo? Sim. Viver nesse mundo de iniquidade, buscando os ideais cristãos, é viver no mundo sem ser do mundo. Não é possível ser do mundo, no sentido do mundano do termo, e vivenciar os ideais cristãos. Por isso que os verdadeiros cristãos se sentem um ET, né? Como se estivesse fora do mundo, porque estão fora do mundo mesmo, do mundo de iniquidades. Se a pessoa não se sentir fora do mundo, é porque ela não desenvolveu o espírito verdadeiramente cristão. Se ela é mais um no mundo, basta refletir um pouco que ela ainda não desenvolveu os valores cristãos. Porque a hora que ela começa a desenvolver os valores cristãos, ela deixa de ser do mundo para vivenciar os valores cristãos. Se isso tem a ver com o que ele disse, ninguém serve a dois senhores, sim. Não dá para servir a Deus e a Mamon simultaneamente. Ou se escolhemos um ou outro. Não dá para ser do mundo e sermos cristãos. Então, o verdadeiro cristão vai ser, inclusive, mal visto. O ódio do versículo anterior tem a ver com isso. Porque aqueles que não vivem o verdadeiro cristianismo, ou vivem de faz de conta, ou não o vivem de jeito nenhum, eles vão odiar todos aqueles que vivem. Seja um ódio explícito, seja um ódio implícito, eles vão odiar. Por isso que todos os verdadeiros cristãos são olhados como esquisitos, como pessoas estranhas. Por quê? Não há como ser do mundo e ser cristão. De verdade, não. E faz de conta, sim. De verdade, não. Pode acontecer de estar dentro da nossa própria casa, sim. Né? Isso acontece com muitos espíritas cristãos verdadeiros que são mal vistos até dentro de casa. São vistos como seres secundários ou seres sem propósito ou coisas assim. Né? Essa é uma das medidas para a gente saber se estamos internalizando os valores do Cristo ou não. Sermos odiados no mundo, sermos mal vistos pelo mundo. Se isso não acontecer, é porque nós estamos do outro lado ainda. Se o ódio que está aqui é o ódio que nós entendemos, é o ódio que nós entendemos, sim. É a raiva, o ódio, ele tem várias gradações. Existe desde aquele ódio mortal, que as pessoas chamam, tem o ódio mortal de fulano, até a irritação, a raiva, o desprezo, tudo isso são manifestações do ódio que a criatura pode manifestar. Tá? Então o cristão verdadeiro, no mínimo, ele vai ser desprezado pelos outros falsos cristãos ou pelo não cristão. E quando nós falamos de cristão, nós não estamos falando de sectarismo. O cristão, aquele que segue as orientações do Cristo, pode ser até um ateu. Existem muitos cristãos ateus por aí, no sentido de que eles cultivam os valores cristãos, os valores éticos e morais do Cristo, sem serem dessa ou daquela religião, né? Enquanto que muitos religiosos que batem no peito Senhor, Senhor, não vivem nada dos valores cristãos. Então, essa questão dos valores cristãos é porque Jesus é o modelo e guia da humanidade inteira, independente da pessoa acreditar nele ou não, todos recebem o seu influxo para cultivar o amor, a ética, o bem. Então, aqueles que estão nesse movimento, independente do rótulo religioso ou da ausência do rótulo religioso, é o verdadeiro cristão. E eles vão ser mal vistos, sim, pelos outros que não cultivam esses valores. No versículo 17 ele diz: santificai-os na verdade, a tua palavra é a verdade. O que ele está querendo dizer aqui?
1: As leis.
0: A verdade são as leis. Não é o que está na questão do 115, que nós fomos criados simples e ignorantes e temos um compromisso de conhecer a verdade para nos aproximarmos de Deus. A verdade são as leis divinas que nós somos convidados a conhecê-las, entender o seu funcionamento para amá-las e respeitá-las. Se é uma pessoa que o discurso está em sintonia com a atitude, isso é consequência, não é a causa. A causa é exatamente a sintonia com as leis e o exercício das virtudes. Quem faz isso vai ter como consequência essa plena sintonia entre a fala, o discurso e a ação, como consequência. No versículo 18, ele diz: assim como tu me enviaste ao mundo, também eu os enviei ao mundo. O que ele está dizendo aqui? Se assim, assim como Deus envia Jesus ao mundo, ele também envia todos aqueles que estão em sintonia com ele ao mundo. É exatamente isso. Para que? Para que sirvam de exemplos também, de modelos e guias no nível menor de todos aqueles outros. É o que ele fez com Paulo de Tarso, né, com Pedro, com os discípulos da primeira hora, com os discípulos que vieram depois, com todos, para que possam, no mundo, ensinar que o reino dele não é desse mundo. No 19 ele diz, e por eles me santifico a mim mesmo, para que também eles sejam santificados na verdade. E o que, que ele está dizendo aqui, gente? Colocar em prática as leis divinas na consciência. De que forma que a gente coloca em prática? Desenvolvendo as virtudes, exatamente. Como que se pratica, se ama e pratica as leis divinas? Se santificando. Se santificando é simplesmente praticando as virtudes dentro de nós. Faz sentido? E por eles me santifico a mim mesmo. O que ele está falando aqui? Não é da condição dele de modelo e guia, de mestre de virtudes? Né? Então, modelo e guia é o quê? É o modelo de virtudes, de santificação. E para quê? Para que todos nós busquemos a santificação na verdade. Ele deu exemplo de virtudes. Para quê? Para que nós amemos e pratiquemos as leis divinas, exercitando as virtudes em nós. É o conceito de santo lá do que Jesus nos ensina. Porque depois foi deturpado esse conceito de santo. Criou-se um ícone de santo para mitificar pessoas. Não é essa a proposta de Jesus. A proposta de santificação é o quê? Qual é a proposta de santificação? E santo, nos primórdios, nos 300 anos do cristianismo verdadeiro, era chamado todas as pessoas que faziam o quê? Praticavam as virtudes ensinadas pelo Cristo, não é? Faziam exercícios para trazer as virtudes do Cristo para dentro das próprias vidas. Não foi o que ele ensinou? Não são aqueles que dizem Senhor, Senhor, que entrarão nos reinos dos céus, mas aqueles que fazem a vontade do Pai que está nos céus. Qual é a vontade do Pai? Que nós exercitemos as virtudes cumprindo as suas leis. Essa é a vontade do Pai. Para que um dia nós estejamos lá na plena felicidade. Não é a vontade do Pai? Então o que ele veio nos ensinar é isso. Então santificar na verdade é esse movimento nosso de desenvolver as virtudes no coração. Para que nós possamos agir como ele agiria. Faz sentido, gente? Continuemos. No versículo 20, ele diz, eu não rogo somente por estes, mas também por aqueles que pela sua palavra hão de crer em mim. O que ele está falando aqui? Os que se identificaram com ele, imediatamente começaram a trabalhar no desenvolvimento das virtudes. E os, como nós, muito tempo depois, estamos ainda fazendo exercícios árduos de praticar as virtudes. Né? Então, os que imediatamente, como Maria de Magdala, Paulo de Tarso e outros, e os que vieram depois, e os que virão depois e depois, até que nenhuma ovelha reste sem a salvação. Para que todos sejam um como tu, ó Pai, o és em mim e eu em ti. Que também eles sejam um em nós, para que o mundo creia que tu me enviaste. Que belíssimo esse versículo, né? O que ele está falando aqui? Hã? Novamente da unicidade com Deus. A unicidade com Deus que é feita com a unicidade com Ele. Nós com Ele e Ele com Deus. Então, para que todos sejam um como tu, ó Pai, o és em mim e eu em ti. Eu e o Pai somos um. Então, aquela plena identificação com o Pai. Quando nós chegamos na condição de um Paulo de Tarso que diz, já não sou eu quem vive, mas o Cristo que vive em mim, o que ele alcançou? A unicidade com Cristo, que todos nós somos convidados a também desenvolver. Para que nessa unicidade com Cristo, na unidade com Cristo, nós sejamos um com o Pai. E novamente ele fala da crença, da fé, né, da fé convicta. É mais do que uma simples crença, mas a convicção de que tudo isso é verdadeiro. Faz sentido? Continuemos. E eu dei-lhes a glória que a mim me deste, para que sejam um como nós somos um. A mesma coisa, mesmo sentido do anterior. Eu neles e tu em mim, para que eles sejam perfeitos em unidade, e para que o mundo conheça que tu me enviaste a mim e que tens amado a eles como me tens amado a mim. Então, nesse versículo 23, ele explicita melhor o grande amor de Deus por nós. E eu neles e tu em mim, para que eles sejam perfeitos em unidade. O que ele está falando aqui, gente? Da nossa futura condição de seres crísticos também. O que é um ser perfeito em unidade? Um espírito puro que se tornou perfeito em unidade com Deus. Faz sentido? É exatamente isso que é um espírito crístico. Se tornou perfeito em unidade. E aí ele fala desse grande amor de Deus que nos une a todos, por todo sempre. No versículo 24, ele diz, Pai, aqueles que me deste, quero que onde eu estiver, também eles estejam comigo, para que vejam a minha glória que me deste, porque tu me has amado antes da criação do mundo. Então aqui novamente ele reforça a condição dele de espírito crístico antes da criação do mundo, tendo co-criado o nosso mundo. Agora, anteriormente ele fala de nós estarmos com ele, para que vejam a minha glória que me deste. E o que ele está falando aqui, gente? Da aliança imperecível com ele, por todo sempre. Ó, Pai, aqueles que me deste, quero que onde eu estiver, para sempre, também eles estejam comigo, para que vejam a minha glória que me deste, porque tu me has amado antes da criação do mundo. Independente do mundo que nós estamos, de todos os mundos que estaremos, de todas as condições que estaremos, nós estaremos com Ele. É isso que Ele está dizendo aqui. Nos amando e nós a Ele já nessa condição, com toda certeza. É bonito isso, né? No 25 ele diz, Pai justo, o mundo não te conheceu, mas eu te conheci, e esses conheceram que tu me enviaste a mim. O que ele está dizendo? A condição de caminho, verdade e vida. Ninguém vai ao Pai senão por mim. Ele é o modelo e o guia que nos conduz. Por isso que nós conhecemos Deus. De que forma? O Deus que Jesus nos ensina é diferente dos Deus, do Deus de Moisés, por exemplo, que era o mesmo Deus, né? Mas há uma diferença muito grande, que Jesus nos ensina o Deus amoroso, terno, amigo, né? Que está junto conosco. E Moisés, aquele que era preciso temer, porque senão haveriam sanções até a quarta geração, né? Então, Pai justo, o mundo não te conheceu, mas eu te conheci, e esses conheceram que tu me enviaste a mim. Então eu sou o caminho, a verdade e a vida. Ninguém vai ao Pai senão por mim. No 26 ele diz: e eu lhes fiz conhecer o teu nome, e lhe farei conhecer mais, para que o amor com que me tens amado esteja neles e eu neles esteja. É uma reafirmação do anterior, né? Então, e eu lhes fiz conhecer o teu nome, e lhe farei conhecer mais. Por que mais? Ele disse tudo o que tinha a dizer? Não. Ele mandaria o Consolador, que iria dizer mais coisas que ele não tinha como ter dito. Nós vamos estudar em um dos próximos encontros Jesus e o Consolador e o significado do Consolador nas nossas vidas. Para que o amor com que me tens amado esteja neles e eu neles esteja. Porque a partir do momento que nós nos identificamos profundamente com o amor, o que vai acontecer? Qual é o nosso grande destino? Não é autonomia para ser feliz? Autonomia. Né? Então, se nós temos amado e nós estamos com Cristo dentro de nós, Cristo proposta, porque somos um Cristo interno, né? Trazemos o Cristo interno. E estando nessa proposta crística, Ele não está conosco e nós com Ele, para que alcancemos a autonomia e evoluamos até essa condição de espírito puro. Então vamos fazer um resumo que nós vimos até agora. Então, voltando à tríade: eu, espírito imortal, as leis divinas e Deus. Somos convidados à entrega e ação, à entrega a Deus e às leis divinas, e por que não dizer a entrega ao Cristo cósmico? Para quê? Para desenvolver as virtudes em nós mesmos. Então, a partir de todas as reflexões realizadas nos versículos estudados, como Jesus se insere nesta tríade, gente? Ele é o caminho. Para quê? Para que nós possamos nos entregar a Deus e às leis divinas. E para que nós possamos agir em nós mesmos, desenvolvendo as virtudes que Ele já desenvolveu. Desde antes da formação do mundo, desde o momento que nós entramos no reino nominal, Ele já era virtuoso, como nós devemos ser. Então Ele é o grande caminho, é a verdade e a vida que nos conduz a isso. Na verdade, ele é mais do que entrega, né? Porque o Espírito Crístico, ele já não se entrega. Ele é uno, tá? Quem se entrega é o Espírito em evolução. E quem age também é o Espírito em evolução, porque ele ainda não desenvolveu as virtudes na intensidade, na pureza que deve ser. O Espírito Crístico já não age mais no caso de desenvolver virtudes, porque ele já é virtuoso. Ele age já, aí ele age cocriando, auxiliando outros a fazer o mesmo. Esse é o papel. Ele movimenta as leis e auxilia aqueles outros, somos nós, a nos entregarmos e agirmos praticando as virtudes. Então, voltando à pergunta, quais as virtudes que nos possibilitam a entrega a Jesus, nosso guia e modelo, o caminho da verdade e da vida que nos conduz a Deus? A fé convicta, né? A fé raciocinada, refletida e sentida. Que mais? A submissão, que poderíamos dizer que é um processo de fidelidade à proposta do Cristo, que envolve a humildade. Então, é uma série de virtudes. Resumindo, é fundamental o desenvolvimento das virtudes, da fé convicta, da autoconsciência, da fidelidade e do dever consciencial, para que haja uma conexão profunda com o nosso Cristo interno e nessa conexão estejamos em sintonia plena com o Cristo consciencial, co-criador planetário e nosso condutor desde o princípio dos tempos, de modo a que possamos realizar o desenvolvimento intraconsciencial de nosso Cristo interno até a plenitude, por ser o Cristo Jesus, o caminho, a verdade e a vida. Faz sentido isso, gente? Então, um resumo das virtudes que nós estudamos no nosso encontro de hoje. Vamos fazer a nossa avaliação reflexiva. Fechemos os olhos. Entre em contato com você mesmo em essência, buscando sentir o conteúdo estudado nesse encontro. O que você entendeu do conteúdo que se aplique à sua vida?

O conteúdo estudado mudou a forma como você sente a presença de Jesus em sua vida? Caso positivo, que mudança foi essa?

neste encontro, refletimos sobre o significado de ter Jesus como construtor do planeta Terra e nosso condutor desde o princípio, de modo a que nos esforcemos para desenvolver as virtudes da fé convicta, da autoconsciência, da fidelidade e do dever consciencial, para sentir incondicionalmente essa realidade. Busque sentir a possibilidade de desenvolver essas virtudes. Como você a sente? Como realizar esses esforços para você?

Você compreendeu a necessidade de fazer esforços para modelar Jesus, tornando o seu caminho para a verdade, para a vida, construindo o reino de Deus dentro de si mesmo?

como você sente a sua vida aplicando todo esse conteúdo. Você sente que pode melhorar a sua vida em sua busca de autotransformação para as suas atividades na prática do bem?

agora um espírito imortal que traz em si mesmo a determinação divina de evoluir até a perfeição relativa, pelo conhecimento pleno e cumprimento das leis divinas, pela prática das virtudes e pela busca da unidade com Deus. Mergulhe profundamente nessa verdade espiritual. Sinta, veja-se desenvolvendo todas as virtudes essenciais da vida ao longo do tempo, desenvolvendo também o poder real em si mesmo, sentindo a presença amorosa de Jesus.

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1: Muita paz nos nossos corações. Nós estamos agora iniciando o estudo da questão 107 do Livro dos Espíritos, do capítulo 1, Dois Espíritos. E desde a questão 100, Kardec vem vendo com os Espíritos sobre essa classificação, que segundo eles mesmos, não é uma coisa categórica, é só para nós termos uma ideia. Isso, existem milhões de variações aí dentro, e nós conhecemos, né? Todos nós conhecemos que estamos numa faixa de evolução. Se nós olharmos, nós somos 7 bilhões de individualidades, ou seja, cada um com a sua característica. Então, não dá para se falar de uma coisa absoluta, né? De uma classificação absoluta. Mas essa questão 107, ela fala da segunda ordem dos espíritos, que dentro da classificação de Kardec são os bons espíritos. E o que é que nós vemos como características gerais desses bons espíritos? É a predominância do espírito sobre a matéria, né? Ou seja, os espíritos que estão nessa categoria, mesmo encarnados, eles raciocinam com a vida espiritual como sendo a principal. Então, nós, não estou aqui querendo nos considerar bons espíritos, né? Mas nós já raciocinamos com uma vida espiritual. Então, nós sabemos que os nossos corpos vão morrer e que nós, como espíritos, vamos continuar. Isso é uma progressão, não é? Eu estarei sempre progredindo. Quando eu conheço isso, quando eu penso nisso, eu começo a entender que não adianta eu ficar muito agarrado à questão material. Até porque quando eu desencarnar, eu vou largar meu corpo e tudo mais de material para trás. Só vou levar comigo o espírito, né? Só vou levar as minhas aquisições morais, né? As conquistas morais. Então, essa é a principal característica dos bons espíritos. Então, nós já podemos ficar satisfeitinhos, né, que nós já estamos com um pezinho lá nessa classificação. Ou seja, nós já conhecemos que o principal da nossa existência é a vida espiritual. Mas ainda estamos um pouco longe, porque a característica que ele fala aqui, da predominância do espírito sobre a matéria, é o desejo do bem. E aí a coisa começa a ficar mais difícil, não é? Porque até acreditar, até entender, até saber que a vida espiritual é a mais importante, isso fica mais fácil. Quando eu sou chamado, não é, a exercitar a questão do bem, aí a coisa já se torna mais complicada. E não é à toa que no Evangelho, segundo o Espiritismo, né, é sempre falado da questão do amor ao próximo. Não é? Capítulo, inclusive, inteiro falando sobre isso dentro do Evangelho. Então, esse amor ao próximo, esse bem sempre ao próximo, isso esbarra numa coisa normal e natural nossa nessa faixa evolutiva, que é a questão do egoísmo. Farinha pouca, o meu pirão é primeiro. Eu não raciocino em fazer um pirão com aquela farinha pouca e dividir com o outro. Isso, quando nós nos tocamos no como é bom fazer isso, nós já estamos com um pezinho mais à frente. Então, nós já sabemos que a vida continua, que a verdadeira vida é a espiritual, e começamos a despertar para a questão do bem. Nós sabemos, não é, que fazer o bem é muito bom, mas esse bem é a todo mundo, não é um bem dentro de uma escala, é o bem em geral. Na pergunta 886 do Livro dos Espíritos, que eu gosto sempre de voltar nessa questão, Kardec pergunta aos Espíritos, né, o que é a caridade, né, como Jesus entendia, ou entende. E aí o primeiro item é benevolência para com todos, ou seja, fazer o bem indistintamente. Isso é muito complicado ainda entre nós. Então nós podemos ver que nós estamos numa faixa já de, dentro da classificação espírita, de mundos de expiações e provas, mas já caminhando para a regeneração, já raciocinamos que a vida continua, já raciocinamos que a verdadeira vida é espiritual, já raciocinamos no bem, já pensamos no bem, mas ainda temos muita dificuldade para fazer esse bem indistintamente. Os bons espíritos, eles raciocinam sempre no bem. Então não tem esse senão que ainda existe em muitos corações. Não é? Quando a gente fala de bons espíritos, quando se comenta isso, ou quando eu penso muito no Chico Xavier. Né? Aí, teve até um amigo que uma vez falou assim, pô, você sempre fala desse exemplo. Para mim, que convivi nesse meio desde pequeno, é a figura mais próxima, não é, de um espírito que nós ainda não conseguimos entender que seja um espírito puro. Não é? Para mim, o exemplo mais próximo é exatamente o Chico. Né? Com todas as características, quando nós olhamos a vida dele, ele tem todas essas características dos bons espíritos. Né? Nós raciocinamos no bem, nós praticamos o bem, nós estaremos sempre olhando para frente e raciocinando que, em fazendo alguma coisa, nós temos que fazer essa alguma coisa baseados no bem. Benevolência para com todos e tudo. Né? Essa é exatamente a característica dos bons espíritos. Segundo Kardec, os bons espíritos compreendem Deus e o infinito e já gozam da felicidade dos bons. Como é que é isso, não é? Como é que é a felicidade dos bons? Eu não sei. Né? Eu imagino, mas em realidade eu não sei como é que é isso. Eu ainda fico com raiva no trânsito, eu ainda fico com raiva de esposa, de filho, eu fico com raiva quando eu não consigo fazer alguma coisa, quando eu erro. Então, eu não exerço integralmente a questão do bem. Como é amar indistintamente? Não sei. Eu só sei que quando eu amo, é muito gostoso. Então eu imagino que você viver como bons espíritos, né? Sempre amando, sempre olhando a situação que você está vivendo como amor, né? Sem restrições, deve ser uma coisa espetacular, mas eu não consigo vivenciar isso. Mas já existe a ideia, né? Nós já sabemos que isso existe, isso já nos atrai, como a luz atrai um vagalume, né? Como a luz atrai uma mosca, a gente se sente atraído por esse amor, por esse bem, mas ainda nós estamos a caminho dessa luz, desse bem, desse amor, porque para nós ainda é difícil. Né? Nós vamos fazer um pequeno intervalo e voltamos em seguida.
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Para nossa sobrevivência, somos portadores de emoções. Saber reconhecê-las, expressá-las, administrá-las em proveito do próprio crescimento, mas nunca negá-las, porque fazem parte do nosso próprio arcabouço existencial. O neurologista Antônio Damasio, em O Mistério da Consciência, nos diz que as emoções são parte dos mecanismos biorreguladores com os quais nascemos equipados, visando a sobrevivência. Por isso que, em diferentes partes do mundo e em diversas culturas, as emoções são tão facilmente reconhecidas. Então nós vemos que a ciência considera como parte dos mecanismos biorreguladores, ou seja, reguladores da vida. As emoções funcionam como um sinal de alerta, de alarme, como uma preparação do corpo para aquilo que os sentidos percebem. E o corpo tem que dar a resposta devida de acordo com a situação que nós vamos vivenciando. Mas também, por isso mesmo, podemos perceber nas diversas culturas as manifestações emocionais presentes. E isso se refere a um estudo feito pelo psicólogo Paul Ekman, que verificou que em diversas partes do mundo as expressões faciais denotavam as emoções, dando mostra que se tratava de algo universal, de uma manifestação universal que fazia parte de todas as nossas ferramentas para o processo evolutivo que seguíamos. E nos diz Joana de Ângeles em Amor, Imbatível Amor, que a emoção pode ser definida como uma reação intensa e breve do organismo a um lance inesperado, a qual se acompanha de um estado afetivo de concentração penosa ou agradável, do ponto de vista psicológico. Também pode ser definida como o movimento emergente de um estado de excitamento, de prazer ou dor. Então temos um impulso no nosso organismo. Funciona como uma fagulha que é acesa e que nos aponta determinada direção. Um lance inesperado que traz consequências psicológicas, que faz parte do nosso arcabouço animal, mas cuja psique humana já ressente os seus efeitos. E são justamente esses efeitos que nós temos que tomar cuidado, temos que conhecê-los para saber se os nossos instintos não nos estão levando a decisões ou atitudes exageradas. Saber se as nossas emoções não estão sendo canalizadas de forma destrutiva, porque esse que se torna o problema. O problema não é ter emoções, porque todos as temos. E se temos, faz parte do projeto divino para cada um de nós. Faz parte de uma energia necessária para o nosso processo evolutivo. Mas quando não sabemos direcionar aquilo que nós temos, isso sim se torna destrutivo. Por isso que nós temos que estar atento se as emoções geram sensações no sentido do prazer ou da dor. No reino animal, isso eram sinalizadores. Gerando estímulos de prazer, o animal seguia em seu encalço. Gerando dor, disso o animal, de certa forma, se afastava. Mas nesse intermédio, nesse meio, o homem atinge a consciência. E isso faz uma diferença incrível em seu processo. Os animais não possuem discernimento, não possuem a razão, mas nós seres humanos já a possuímos. Não devemos somente ser direcionados àquilo que causa prazer. E não devemos nos afastar sempre da dor. É lógico, são sinalizadores importantes. Não significa negar as emoções, negar os instintos, negar os impulsos, mas aprender a lidar com elas. Canalizá-las de forma devida para que esses impulsos não sejam algo destrutivo para as nossas vivências. Mas será sempre que nós devemos seguir as nossas tendências emotivas, instintivas? É lógico que temos que estar atento a elas, porque são uma sabedoria que foi sendo construída ao longo de todas as eras.

0: em excesso. Era uma das frases que constavam do oráculo de Delfos. Nada em excesso.
1: Em um animal, por exemplo, a reação a uma determinada situação pode ser correr, imobilizar-se, lutar ferozmente contra o inimigo ou iniciar um comportamento prazeroso. Nos humanos, as reações são essencialmente as mesmas, influenciadas, espera-se, pelo raciocínio e pela sabedoria.
0: Olha como ressalta e nos chama a atenção dessa importante conquista da raça humana, o raciocínio e a sabedoria. Os animais preparam-se para imobilização, para correr, para lutar ou para fugir. Imaginemos nas eras priscas aqueles animais gigantescos atingindo outros animais menores que tinham que usar das suas artimanhas. A princípio, a emoção os preparava para fugir, quando isso era possível. Bombeava o sangue nas extremidades, nos músculos que precisavam de força, e o animal fugia. Ou então paralisava-se. Quantos animais ficam paralisados para sobreviver? Fingem-se de mortos, e assim são salvos. Ou então lutar quando não havia jeito. O corpo era preparado para aquele momento. As emoções, funcionando como um laboratório químico dentro do corpo, davam toda a energia necessária para que sobrevivêssemos, e isso acontece até os dias atuais. Há poucos dias atrás, eu estava atravessando a rua e olhei para os dois lados da rua, esperei o sinal fechar e ia atravessando. Atravessei a primeira parte da rua, olhei para o lado, não vinha carro, quando já ia dando o primeiro passo, um carro pela contramão passa muito próximo a mim. Meu corpo gelou naquela hora. A respiração parece que ficou paralisada. A pele ainda mais branca, como alva, como uma alma, como dizem, né? Como um fantasma. E eu atravessei a rua, o restante da rua. O corpo começou a tremer da emoção que foi sentida naquela hora. E eu andei e caminhei um pouco adiante. O carro parou logo adiante. E eu decidi conversar com a pessoa que havia feito aquilo, porque havia tomado uma atitude inconsequente, poderia tirar ali uma vida, ou a minha, ou de outras pessoas. E quando eu cheguei para conversar com ele, ele: me desculpe, meu amigo, eu estou gelado até agora. Ou seja, o corpo dele também teve aquela reação. E ele ficou congelado, por isso parou o carro adiante, porque não conseguia levar o carro adiante. Isso foi um exemplo para mim, dizia ele. Foi uma lição e eu espero não repetir esse tipo de atitude, porque foi inconsequente, inconveniente, eu peço desculpas. Conversamos um pouco e a respeito daquele incidente, que poderia ser um incidente fatal, mas ali eu percebia também como agem as emoções. O corpo é preparado para paralisar-se, porque naquele momento, se eu fosse tomado de fúria e corresse, naquele instante poderia perder a vida. Se eu fosse tomado pela raiva depois, poderíamos ter uma briga e o instinto animal levar a consequências destrutivas, danosas, para mim e para o outro. Mas como nós somos portadores da razão, já podemos respirar, já podemos discernir, já podemos usar, como diz Antônio Damasio, o raciocínio, a sabedoria, para perceber o que o corpo diz, mas não ser ditado simplesmente pelas emoções primárias. Não ser ditado pelos impulsos, pelos instintos, que são e funcionam até determinado ponto como algo importante, mas que precisam estar aliados à sabedoria, a conquista da razão como algo superior. Mirei Lopes, na famosa obra Quatro Gigantes da Alma, nos diz que três são as emoções primárias nas quais se encontra toda a gama de reflexos e deflexos de fuga, agressão e fusão possessiva. Seus nomes mais comuns: o medo, a ira e o afeto. Afeto ou amor, ele chama de amor. Mas o sentido que ele dá a essa emoção é a busca do afeto, como veremos adiante. Então, essas três emoções primárias fazem parte de toda a nossa herança animal. Quem é que não sente medo? Quem é que nunca sentiu um tremor?

uma sensação desagradável, um desejo de não seguir adiante, um pavor perante determinada situação. E normalmente o medo é interpretado como uma emoção negativa. Mas será que é somente uma emoção negativa? Será que o medo também nos preserva de determinadas situações? Será que envolvidos por essa emoção, o nosso instinto não quer dizer: preste atenção, verifique, observe? Não quer simplesmente nos paralisar, mas dar um freio a um impulso que pode ser destrutivo naquele momento. Quem é que não sente medo? Todos temos, porque faz parte da nossa herança. Patológico que se torna quando esse medo nos paralisa. Quando esse medo nos detém, quando devemos avançar, seguir adiante. Quando esse medo nos impede conquistas importantes para o ser espiritual que somos. Aí sim o medo começa a se transformar num medo patológico. E muitas vezes precisamos nos precaver de determinadas situações, das agressões físicas, das agressões verbais, de determinadas circunstâncias que não precisamos viver, e o corpo já nos aciona essa proteção chamada medo, mas que não deve se transformar em um fator impeditivo das nossas conquistas. Eu até hoje, passado já algum tempo da atividade doutrinária, muitas vezes chego a determinado lugar, determinado ambiente, e sinto aquela reação inicial como medo a falar no corpo, o tremor, trazendo medo junto com a ansiedade, como veremos adiante. Isso é um resultado perfeitamente natural. Mas eu já me proponho a não me deter por ele. Falo: bom, o medo pode ficar aí, mas eu vou seguir. Eu tenho uma tarefa a cumprir, eu tenho algo a dizer. E darei sequência ao meu projeto. E isso faz parte do arcabouço emocional, da conquista que vamos racionalizando. Assim também a ira ou raiva. Quem é que não sente raiva? Muitas vezes, nos templos religiosos, as pessoas veem como uma emoção negativa: raiva, eu? Mas você, e outros dizem, para alguns que tomam uma decisão mais irada: mas você não é espírita? Está com raiva? Sim, estou com raiva. Estou com raiva porque eu sou ser humano e todos os seres humanos são portadores de emoções. E como a raiva é uma emoção muito natural, nós também sentimos raiva. Mas não precisamos mais, como faziam os animais ou os homens e mulheres da caverna, esgoelar os outros, voar na garganta dos outros, matá-los por conta de nossa raiva. Já podemos racionalizá-la, o que não significa negá-la, reconhecê-la, mostrar, indignar-se, mas transformar essa emoção em algo positivo. Quantas vezes as pessoas tomam atitudes necessárias porque foram tomadas pela raiva e transformaram, canalizaram essa raiva, transformando-a em indignação. A indignação tão necessária nos nossos dias atuais, quando vemos tantas atitudes equivocadas, quantas posturas erradas, devemos nos calar? Ou somos parte também desse todo que devemos educar, devemos transformar, e por isso a raiva tem que ser percebida, trabalhada e bem canalizada, assim como as emoções do afeto, esse afeto inicial que nos conecta ao outro. E nos animais já verificamos essas reações primárias de afeição, quando Joana de Ângeles nos diz, a fera que lambe a sua cria será no futuro aquela mãe que embalará a criança junto ao seu seio. Ou seja, ali se começam os treinos para o sentimento. O animal ainda não tem desenvolvido o sentimento. Tem a emoção do afeto, que um dia conduzirá à conquista do amor. E em encontro com a paz e a saúde, a benfeitora diferencia as emoções dos sentimentos, dizendo o seguinte: as emoções funcionam automaticamente, sem consciência direta da ocorrência, enquanto que os sentimentos são percepções conscientes das ocorrências. E aí já verificamos a diferença. Quando chegamos na idade da razão, passamos a conquistar os sentimentos.
E a função desse arcabouço emocional é ser percebido e orientado para a conquista dos sentimentos nobres, do amor, da fraternidade, da solidariedade, da transformação, da energia transformadora, e essa deve ser a busca dos homens e mulheres da era atual. Esses são os nossos desafios: transformar toda essa herança, esse arcabouço instintivo, em algo que nos impulsione à totalidade, à conquista de nós mesmos, à conquista de um ser que possa perceber o que vive, perceber o seu contexto e agir de maneira a transformar tudo aquilo que vive. Porque se temos emoções, não devemos por elas ser possuídos. E Jung dizia muito bem a respeito dos complexos, quando dizia que o problema não era simplesmente ter complexos, porque todos nós temos complexos. E lembremos, a base dos complexos são as emoções. As experiências que têm um arcabouço emocional vão se formando complexos de acordo com o tipo de experiência. E nós devemos perceber para não sermos tomados por esses complexos. E a partir da conquista da consciência, vamos sendo orientados pelos sentimentos. Os sentimentos, então, têm um direcionamento da razão. Quando eu percebo a emoção, quando eu vou arquivando essa emoção, quando eu consigo percebê-la, diferenciá-la, direcioná-la, já trabalho com a noção de sentimentos, porque a razão está unida a essa parte instintiva do ser. Erik Berne, que é o pai da análise transacional, ele nos diz que, além das emoções já citadas por Mirei Lopes, a alegria e a tristeza também seriam emoções básicas. E desde a detonação da carga emocional até o seu efeito corporal, três tempos da emoção podem ser identificados: o sentir, o expressar verbal, o atuar corporal. Então nós vemos que, a respeito da estrutura emocional, até mesmo os teóricos têm certa divergência, mas vão incluindo partes importantes da nossa percepção, porque alegria e tristeza vão sendo percebidos na nossa herança, na nossa caminhada, desde cedo no processo evolutivo. São como o processo inicial da emoção. E passamos por essas três partes: o sentir. O sentir é a base instintiva. Todos nós sentimos as emoções. Todos nós temos uma carga emocional. E isso não diferencia o homem do animal. Mas essa segunda etapa, o expressar verbal, nos diferencia. Temos a capacidade de expressar verbalmente as nossas emoções. Falar a respeito da raiva que sinto, falar a respeito do medo, falar a respeito do afeto, dessa conquista que vai unificando e que nos impulsiona a algo mais importante. Então, essa capacidade de perceber, sentir e expressar nos diferencia dos animais nessa conquista. Infelizmente, muitas culturas velam ou até mesmo vedam a expressão emocional. Nós ficamos tolhidos em nossas expressões tão naturais do processo evolutivo. E quantas vezes isso se torna a base das nossas neuroses, das nossas psicopatologias? Porque a emoção cumpre um caminho: sentir, expressar verbal e o atuar corporal. E aí advém um outro problema também nesse atuar corporal. Quantas vezes nós engolimos as nossas emoções? Como uma criança que chora e o pai ou a mãe diz: engula seu choro, engula seu choro. E a criança, desde cedo, é orientada a não expressar uma emoção muito natural que sente nela mesma. Ou então somos obrigados a não sentir medo. Você é homem, você não pode ter medo. Você tem que ter coragem. Por que não posso ter medo? Por que não posso sentir essa emoção tão natural? Não devo ficar paralisado pelo medo, que é diferente. Devo desafiar o medo dentro dos limites naturais.
Mas sentir é algo muito natural. Também a raiva. Quantas vezes somos tolhidos no meio espírita, no meio religioso? Você não pode sentir raiva. Mas por que eu não posso sentir raiva? Se já se trata algo do meu arcabouço, então esse processo de sentir, expressar, e expressar isso no corpo também, o atuar corporal, se transforma em algo saudável. É lógico que nem sempre podemos demonstrar todas as emoções que sentimos. Mas o importante é que você não as esconda de você mesmo. Não esconda as suas emoções de você. Às vezes o ambiente não permite uma expressão. Mas depois, internamente, faça a sua reflexão. Perceba esse arcabouço emocional, porque isso faz parte da construção do nosso mundo psíquico, da percepção psíquica e da nossa evolução. Joana de Ângeles, em Atitudes Renovadas, nos diz que quando são cultivadas as reminiscências das emoções danosas, há mais facilidades para que outras se expressem ante qualquer circunstância desagradável. Como não se pode, nem se deve viver de experiências transatas, o ideal é diluir-se em novas experiências todas aquelas que causaram dor e hostilidade. E aí uma chamada de atenção, uma reflexão. Quando vivemos na reminiscência de emoções dolorosas, danosas, vamos arquivando a dor sofrida, vamos arquivando a tristeza, a raiva, que se transforma em mágoa, se transforma em ressentimento. E tudo isso é veneno para o nosso corpo, é veneno psíquico, que vai afetar quem em primeiro lugar? Quem será o afetado dessa emoção não expressa, dessa atitude que não foi reflexionada, reelaborada, senão nós mesmos? Essas atitudes danosas no nosso comportamento se voltam contra nós mesmos. Por isso a revivemos como circunstâncias desagradáveis. Por isso que constantemente a nossa psique traz à mente, por isso o nome ressentimento, sentir novamente aquilo que ficou guardado, mas não foi resolvido. Por isso que sentimos a carga emocional. Por isso que as pessoas às vezes falam que quando nós perdoamos, nós esquecemos. Não é inteiramente verdade, porque o esquecimento faz parte da memória. Mas é certo que quando diluímos uma carga emocional, isso fica de forma suave e leve no nosso inconsciente, que é capaz que não tenhamos uma recordação constante daquele fato, e a temos, essa recordação constante, quando esse arquivo não ficou bem elaborado. Quando guardamos algo que não ficou resolvido em nossa psique e trazemos à tona em nosso mundo emocional essas dores, essas dificuldades, e quantas dificuldades vão sendo guardadas. As emoções negativas vividas com pai, com mãe, principalmente esses dois do contexto familiar, mas também com irmãos na escola, isso tudo vai formando o arcabouço emocional, se transformando em complexos, e que se não são trabalhados, tolhem a nossa energia, ou seja, aquela energia que poderia ser usada para o nosso processo de individuação, de plenitude, de planificação, vai ficando retida. E como nós precisamos de toda essa energia para a conquista do todo que somos, não desenvolvemos certos aspectos da nossa existência por conta dessas energias que ficaram retidas. Carga emocional que não foi trabalhada, gerando dor e hostilidade. Continua a benfeitora dizendo que não se deve lutar contra as emoções, mesmo aquelas denominadas prejudiciais, antes cabendo esforço para desviar-se à ocorrência daquilo que possa significar danos em relação a si mesmo ou a outrem. Não lute contra as suas emoções. Seja verdadeiro, pelo menos consigo, quando sentir raiva, medo, alegria, tristeza, dor, quando estiver alegre e contente, porque todas as emoções fazem parte de ferramentas para o nosso aprimoramento.
Não negue algo que é muito natural em você. Isso não quer dizer que não devamos reflexionar a respeito dessas emoções, porque se elas se repetem, isso tem uma causa. Se elas se repetem, não significa necessariamente que há um risco externo, mas que algo interno também pode estar mal trabalhado. Porque também as emoções, elas são trazidas à tona através do inconsciente. Quem é que não teve um sonho em que viveu determinada situação e que acordou com aquela emoção vivenciada no sonho? Ou seja, o fato na realidade objetiva, como a chamamos, não existiu, mas existiu na realidade subjetiva, na realidade do inconsciente, e trouxe uma carga emocional, provavelmente arquivada nesse inconsciente, que necessita ser liberada, necessita ser trabalhada, necessita ser transformada, para que não signifique danos contra mim mesmo, porque fazem parte dos meus complexos, ou contra o outro, porque irei tomar atitudes equivocadas, se estiver baseado nessas emoções que não foram trabalhadas em mim mesmo. Daniel Goleman nos diz que o impulso é o veículo da emoção. A semente de todo impulso é um sentimento explodindo para expressar-se em ação. Os que estão à mercê dos impulsos, os que não têm autocontrole, sofrem de uma deficiência moral. E se há duas posições morais que nossos tempos exigem, são precisamente estas: autocontrole e piedade. Como é profundo ver isso de um psicólogo que parece que tem um olhar mais profundo, mesmo que não seja religioso, mesmo que não seja espiritualista, conseguiu atingir algo profundo para a alma nessa percepção de que nós não devemos ficar à mercê dos nossos impulsos. E que nesses tempos nos são exigidas duas atitudes: autocontrole. Autocontrole perante toda essa barbárie que vivemos nos dias atuais, nada obstante os grandes avanços que já temos. Quanta violência no mundo! Quantas dores poderiam ser sanadas se tivéssemos tempo para respirar, perceber o nosso impulso emocional, mas não dar vazão àqueles que são destrutivos e direcioná-los de forma positiva. Piedade, como diz Daniel Goleman, para todos aqueles que não sabem ainda como expressar as suas emoções, vivem ainda das emoções primárias, das sensações rudes do corpo, porque ainda não percebem os prazeres da alma. Ainda não conquistaram esse algo importante para o psiquismo. Mas se nós já podemos, talvez não conquistar como um todo, mas antever esse processo, direcionar-nos para esta conquista, que tenhamos piedade e, além disso, sejamos e atuemos como educadores, sempre que possível. Educando a nós mesmos em primeiro lugar, porque o homem e a mulher precisam educar-se para depois se transformarem em educadores, porque através do próprio exemplo poderão mostrar que não devemos ser reféns dos nossos impulsos, das nossas emoções, mas podemos ser auxiliares, coordenadores de toda essa bagagem que temos em nosso psiquismo. E completa Joana de Ângeles dizendo que, não se podendo viver sem as emoções, cuidar-se daquelas que edificam em detrimento das que perturbam. Tal é a missão do homem e da mulher inteligentes na Terra. Possuímos e fomos conquistando ao longo da nossa escala evolutiva as emoções. No princípio, no reino vegetal, eram apenas sensibilidades. A sensibilidade da flor que responde ao toque, da planta que já convive com o meio em que vive. No reino animal, essa emoção ganha impulso. O arcabouço emocional não fala mais alto. E vamos trabalhando de forma germinal os sentimentos que vamos a ser portadores no futuro dessa escala evolutiva. Conquistamos a razão, conquistamos a consciência. E nessa conquista da consciência nos permite algo importante.
não precisamos ficar mais à mercê dos nossos impulsos. Portanto, posso senti-los, posso percebê-los, mas isso é algo muito sutil. Mas não preciso mais brigar de gladiar com o outro. Não preciso mais ser refém dessas sensações rudes do corpo, porque além dos prazeres do corpo, existem os prazeres da alma. Esses sim nós devemos alimentar nesses dias tão cheios de desafio. Nesses dias em que, nada obstante os avanços da tecnologia, a mídia ainda vive das emoções rudes do ser humano e ainda nos alimentamos da raiva, do ódio. Basta ver o que é vendido por esta mídia e verificar que tipo de emoção ela alimenta nas pessoas. Mas eu tenho consciência e não preciso mais estar refém disso. Se aquilo que me trazem não me serve, eu não preciso aceitar. Se é um canal de televisão, às vezes nos esquecemos que nós podemos mudá-lo. E aí muitos dizem, mas nenhum tem programação boa. Nós podemos desligar o aparelho de televisão, pegar um bom filme, ler um bom livro, escutar uma boa música. Quantas boas obras musicais falam a nossa emoção profunda e se transformam num sentimento suave que eleva a alma, que nos proporciona reflexões mais profundas. E nós continuamos nos alimentando da música que chama as sensações mais rudes. Basta observar a grande massa. Basta observar o comportamento coletivo daqueles que ainda não percebem o processo de individuação. Mas nós, que já sabemos que somos portadores da consciência, desta luz que nos guia, podemos sim perceber essas emoções, canalizá-las à luz da consciência e à luz da razão. E a pouco e pouco, direcionar todo esse arcabouço, toda essa energia que nos forma e que somos formados à conquista da individuação, à conquista da plenitude em nós mesmos. Ficamos por aqui com as nossas reflexões. Desejamos muita paz a todos e até o nosso próximo encontro.

O objetivo é refletir sobre o significado das provas e expiações em nossas vidas, de modo a que possamos utilizá-las para nossa evolução. Nós, nos últimos encontros, temos trabalhado primeiramente as provas, que nós refletimos que são as experiências de desafio que todos nós que estamos num planeta de provas e expiações passamos, as várias tribulações da vida, e nessas tribulações nós podemos ser aprovados ou reprovados. Quando nós reprovamos, nós acabamos produzindo para nós aquilo que nós vimos em detalhes, que é a dor reprovacional, a dor motivada pelas causas atuais das aflições. Nós vimos do Evangelho segundo o Espiritismo as causas atuais das aflições, que é exatamente a dor reprovacional diante das várias provas que a vida nos oferece. Nós nos rebelamos, nos revoltamos, nos recusamos a cumprir as leis divinas e praticar as virtudes que essas experiências nos convidam, e aí nós criamos uma série de aflições que no Evangelho, segundo o Espiritismo, coloca muito claramente. Vimos que quando o Espírito sistematicamente repete essas reprovações, reincidindo várias existências no mesmo erro, ele cria para si mesmo as aflições motivadas pelo passado espiritual, que são as expiações. Então, as expiações vêm quando o espírito sistematicamente reincide nas mesmas reprovações. Porque se ele se esforça e se melhora, ele acaba por se aprovar diante das experiências, desafio, das atribulações da vida. Mas se ele age com rebeldia e essa rebeldia é sistemática, o que vai acontecer dele cair no mecanismo expiacional? As expiações que vão conduzi-lo de uma forma bem mais, aí sim, já dolorosa, bem mais dolorosa do que as próprias, do que a própria dor reprovacional, e o espírito passa pelas chamadas causas anteriores das aflições. Anteriores significando que ele, no passado espiritual, criou essas aflições e na existência presente está passando pelas experiências expiacionais. Nós vimos isso em detalhes nos últimos encontros e hoje nós vamos prosseguir trabalhando já o encerramento dessa reflexão sobre as causas anteriores das aflições e principalmente como que nós vamos lidar não apenas com as expiações, mas com as provações também. Vamos estudar do Evangelho segundo o Espiritismo uma mensagem de Lacordaire, não aquele que está ali, o Lacordaire original, uma mensagem do Lacordaire que fala sobre o bem e o mal sofrer, né? Não é o xará dele, é o original. Então, mas daqui a pouco a gente estuda a mensagem do Lacordaire. Antes vamos refletir sobre as provas e expiações, vamos fechar os olhos, entre em contato com você mesmo em essência, buscando sentir-se um espírito imortal,
Filho de Deus, aprendiz da vida, capaz de fazer escolhas para utilizar as provas como instrumentos de evolução. E quando surgem, também as expiações. Como é para você pensar em seu livre-arbítrio e na responsabilidade que lhe cabe pelas suas escolhas? Como você sente essa realidade?

Deixe os seus pensamentos e sentimentos fluírem, evitando qualquer mascaramento no processo de auto-engano. Seja verdadeiro, verdadeira com você, analisando-se com autenticidade.

0: Gradualmente vamos retornando ao estado de vigília para a reflexão doutrinária. Vamos começar as nossas reflexões com o último trecho do item 10 do capítulo 5, que fala sobre as causas anteriores das aflições. Então, como nós começamos a falar, as causas anteriores das aflições são as próprias expiações. E que nós vimos também que toda expiação é uma prova. Nem toda prova é expiação. As provas são sempre amorosas e as expiações sempre dolorosas. Então, toda expiação é uma prova, porque é uma prova, inclusive, mais trabalhosa de se passar por ela. Enquanto que as experiências de desafio, que são as tribulações da vida, mas que com um pouco de boa vontade, um pouco de esforço, o espírito passa por ela de uma forma bem tranquila. Já nas expiações, não é possível passar por ela sem dor, sem lágrimas, sem um mecanismo mínimo de dor. É claro que, como nós vimos também no nosso encontro passado, quando nós colocamos o amor sobre a dor, a expiação, ela se torna mais amena. E quando nós recebemos as expiações com revolta, criamos um sofrimento muito acerbo. Então Kardec, ele conclui esse trecho dizendo: as provações da vida os fazem adiantar-se quando bem suportadas. Ele está falando das pessoas que passam pelas expiações. Como expiações, elas apagam as faltas e purificam. São um remédio que limpa as chagas e cura o doente. Quanto mais grave é o mal, tanto mais enérgico deve ser o remédio. Aquele, pois, que muito sofre, deve reconhecer que muito tinha a espiar e deve regozijar-se à ideia da sua próxima cura. Dele depende, pela resignação, tornar proveitoso o seu sofrimento e não lhe estragar o fruto com as suas impaciências, visto que, do contrário, terá de recomeçar. Então, aqui nós temos algumas reflexões a fazer, muito significativas. É um trecho curto do item 10 que faltava para a gente refletir. Nós começamos no nosso encontro passado, mas Kardec fala aqui de uma virtude fundamental nas expiações. Que virtude é essa? Resignação, né? O que é essa virtude? Vamos refletir um pouco sobre essa virtude. O que é ela? Há uma tendência nossa simplista de dizer que, quando a pessoa está sofrendo, que ela tem que ser resignada, ela tem que se conformar. O que nós podemos pensar dessa fala, que é muito comum quando as pessoas estão passando por uma situação mais dolorosa, mais sofrida, mais aflita? A resignação é fruto de uma obrigação? Vamos lembrar do Evangelho. Nós já estudamos aqui em outros encontros sobre a resignação. Tem uma mensagem no Evangelho sobre a resignação, lembram? A resignação é o consentimento do quê? Da mensagem: obediência e resignação. Hã? Consentimento do coração. A obediência, consentimento da razão. Então, uma mensagem de Lázaro, do Evangelho segundo o Espiritismo, que nós já estudamos algumas vezes, só estamos recordando. Então, a resignação é o consentimento do coração. ela está ligada a que virtude? Tem uma virtude fundamental, que é uma virtude irmã da resignação. Qual é? Para que haja o consentimento do coração. Nós vamos falar sobre ela, aliás, a mensagem de Lacordaire é toda sobre ela. A coragem. Coragem, utilizando a palavra na sua analogia mais profunda, significa agir com o coração. Cor, age. Cor, coração, agir com o coração. Então vejamos, nós temos resignação, é o consentimento do coração. Coragem, agir com o coração. Consentimento e ação. Vai gerar a virtude da resignação profunda. Qual é o sentido disso na nossa vida? Diante de uma dor, por exemplo, a perda de um ente querido. Perda não, é uma desencarnação, porque ninguém perde, a gente perde só chave, coisas materiais, né? Pessoas mudam de plano, mas as pessoas chamam de perda. Há um revés financeiro muito grave que coloca uma família em ruína financeira, né? Uma catástrofe como essa que aconteceu lá no Nepal, que já se conta mais de 10 mil mortos e pessoas que perderam tudo. Diante dessas situações todas, o que é a resignação? É algo que nós somos, temos que conformar com aquela situação que está acontecendo? Será que quando as pessoas se conformam, está havendo o consentimento do coração e a ação com o coração? A chamada conformação clássica, né, é um processo de acomodação. A pessoa se acomoda, não, eu estou sofrendo porque Deus quer. Não tem gente que pensa assim, que está sofrendo porque Deus quer? Será que Deus quer o nosso sofrimento? O sofrimento mais acerbo, Deus quer esse sofrimento? Não, Deus não quer o nosso sofrimento. O que, que Deus quer para nós? A nossa felicidade, exatamente. Deus quer a nossa felicidade. Quem é que gera o sofrimento para nós? Nós mesmos. Então, conformação é um processo de acomodação ao sofrimento. E muitas vezes nós transferimos para Deus, como se nós estivéssemos passivamente sofrendo algo que é uma determinação divina. É uma concepção ainda um pouco equivocada da justiça divina, que nós estamos ressignificando, até inclusive termos. Daqui a pouco nós vamos ver o caso de um idiota, que fica bem claro isso. O que, que significa verdadeiramente a resignação? Bom, para que haja resignação, a virtude da aceitação está intimamente ligada. Por quê? Aceitação do quê? Da experiência dolorosa como uma fonte de aprendizado. Exatamente. Então é uma experiência dolorosa, porque nós não aceitamos a experiência amorosa. A experiência desafiadora, que era amorosa, nós não aceitamos quando veio na primeira vez. Aí vem a experiência dolorosa. E aí, a experiência dolorosa é um convite a quê? Nós já vimos que a experiência amorosa é um convite à educação. Né? Nós vimos que é um convite à educação. E a experiência dolorosa é um convite a quê? À reeducação. Qual é a diferença do convite à educação e do convite à reeducação? Um processo reeducativo. Qual é a diferença de um processo reeducativo para um processo educativo? Qual é a diferença básica de um para outro? Então, refazer é o quê? Hã? É mais trabalhoso, não é? Então, sem um profundo amor à lei do trabalho, é possível o processo reeducativo? O processo educativo é trabalhoso também, não é? Mas o processo educativo vamos fazer uma analogia com a criança. Uma criança dócil, que estuda no momento certo, que faz as tarefas, os deveres escolares e tudo. Ela tem trabalho para ser aprovada? Tem. Agora, esse trabalho, ele é um trabalho que gera um peso para essa criança? Não. Ele é suave, ele é leve. Já a criança rebelde, que está sempre sendo cutucada pelo professor para estudar, ou ela é reprovada, hoje não tem mais reprovação, né? Mas vamos pegar a educação de antigamente, que era verdadeira, aquela que reprovava aquele que não aprendia, porque hoje aprova até quem não aprende para estatisticamente parecer que a coisa está boa, né? Mas, no caso de uma reprovação, como vai ser o trabalho dessa criança no ano seguinte a essa reprovação? É suave, leve? Não. Né? Então, saindo da analogia e vindo para a realidade prática do processo. Né? Quando é que nós vamos tornar proveitosa uma expiação? Por que nós estamos fazendo essa reflexão? Porque todo estudo reflexivo tem um sentido. Nós não estamos aqui simplesmente levando vocês a adivinharem coisas. Isso é corrente do movimento espírita, a ideia de que basta sofrer para evoluir. Não existe essa ideia corrente? Que qualquer pessoa que está sofrendo, basta terminou o sofrimento, ela já vai estar muito bem por causa do sofrimento. Será que é assim?
1: Não.
0: É assim que as obras básicas, é assim que esse texto está mostrando?
1: Não.
0: Não. Então essa é uma ideia equivocada do que é a expiação. Expiação não significa sofrimento. Significa o quê? O processo de reeducação com a dor. Prefixo es significa extrair, pia, pureza, ação para extrair a pureza. A pureza está no amor essencial, que a pessoa se afastou quando não quis se submeter às leis divinas da primeira vez ou nas várias vezes que teve a oportunidade reencarnatória. Ela não quis se submeter. Aí vem a expiação. Então, o processo expiatório, ele jamais será passivo. É isso que Kardec vem e mostra muito claro aqui. Porque se a pessoa recebe passivamente o processo expiatório, se conformando, o que vai acontecer? Ela não expia. Exatamente. Não expia. Passa pela experiência, mas a experiência, o que está acontecendo na intimidade dela com a experiência? Ela não está aproveitando para desenvolver as virtudes que a experiência propicia. Então vejamos, sempre nós temos três alternativas, não são? Diante de uma situação qualquer, de uma experiência. Então uma experiência dolorosa da expiação, nós temos uma nós já estamos refletindo, que é a conformação. A pessoa fica acomodada na experiência e não expia. Qual é a outra? Egoica? Hã? a revolta com a experiência. Essa revolta pode ser de que tipo? Pode ser evidente ou mascarada. A revolta evidente é aquela pessoa que se queixa o tempo todo. Está bem evidente a revolta. Agora, existe a outro tipo de revolta? O Lieb disse que existe a mascarada. Como que é a mascarada, Lieb? Realmente existe. Como que ela é? A própria conformação é uma revolta mascarada. Faz sentido? Se eu estou acomodado, não estou sofrendo porque Deus quer. O que está acontecendo na intimidade dessa pessoa? Está havendo aprendizado? Ela está simplesmente transferindo para Deus a responsabilidade pelas experiências que ela está passando. E é Deus que quis assim, então ela se conforma até o final da vida, pronto, está tudo resolvido. Então, não é dessa forma. Por isso que Kardec diz, pela resignação, tornar proveitoso o seu sofrimento e não lhe estragar o fruto com as suas impaciências, visto que, do contrário, terá de recomeçar. A impaciência é a revolta, mas existe a revolta disfarçada da própria acomodação, em que a pessoa ela não, parece que está muito paciente, mas não está havendo a resignação, que é o consentimento do coração. Para que há, que significa? Quando Lázaro usa esse termo consentimento do coração, o que, que ele está falando? No nível mais profundo, que sentimento é esse que passa pelo consentimento do coração? Para que o meu coração esteja consentindo com o processo, que virtude mais profunda eu precisarei estar exercitando? A fé está envolvida, porque é fé em Deus, para que você saiba que aquele sofrimento não é em vão, não é inócuo. Hã? Como que é? Entrega também está envolvido, mas antes da entrega é preciso esse outro sentimento: auto-amor. O auto-amor é o que gera a expiação. Expiar não é voltar à pureza? Onde está a pureza? Não é no amor essencial? É possível voltar à pureza sem o exercício de auto-amor? Então veja que toda a fé, a entrega, tudo que foi falado estão associados, mas é o exercício profundo de auto-amor. O que eu quero fazer com essa experiência dolorosa na minha vida? Eu quero estar verdadeiramente em sintonia com a lei de amor, justiça e caridade, num trabalho profundo de auto-amor? Quero. Isso se chama consentimento do coração. A resignação é a virtude que vem como uma consequência dessa outra virtude chamada auto-amor. Vamos ver na prática como funciona isso, até em situações que parecem que não está havendo um processo assim. Vamos estudar um caso muito interessante da Revista Espírita de Allan Kardec, de junho de 1860. É o Espírito de um Idiota, Sociedade, 25 de maio de 1860. Foi recebida essa comunicação na Sociedade Espírita de Paris, em maio de 1860. Charles de Sanger é um jovem idiota de 13 anos, vivo, cujas faculdades intelectuais são de tal nulidade que nem mesmo reconhece os pais e apenas é capaz de alimentar-se. Há nele uma parada completa do desenvolvimento em todo o sistema orgânico. Pensou-se que ele poderia constituir-se num interessante assunto de estudo psicológico. Então, Kardec falando psicologia aqui, em 1860, viu, gente? Não é novo, não. Ele faz um estudo psicológico desse caso do espírito idiota. Para quem olha só as aparências, parece que não está acontecendo nada, né? Vejamos. Primeiro ele faz uma indagação a São Luís. Poderias dizer-nos se podemos evocar o espírito dessa criança? Resposta. Podeis fazê-lo como se evocasses um morto. Né? Morto conforme a carne, né? Como se ele tivesse desencarnado. E aí Kardec faz uma reflexão. Vossa resposta faz-nos supor que a evocação poderia ser feita em qualquer momento. Resposta sim, sua alma está atada ao corpo por laços materiais, mas não espirituais. Ela pode sempre se desprender. Então nós temos ali um menino de 13 anos, né? 13 anos, débil mental, idiota completamente, como ele disse, que não conhecia nem os pais, não conseguia reconhecer os pais, objetivamente falando, tudo isso objetivamente falando, tá? E que poderia ser evocado a qualquer momento, porque como se ele estava naquele corpo apenas pelos laços materiais. Então, pela evocação, o processo magnético, ele iria ser atraído até o médium, como se ele estivesse desencarnado. Essa é a tradução dessa fala de São Luís aqui. Então, porque a evocação é um ato de magnético, de atração magnética. Então, o espírito, nessa condição, ele é atraído imediatamente para a comunicação. Tinha psicofonia também, mas era raro, exatamente para ficar registrado. A maior parte das comunicações eram psicográficas. E o menino também se comunica psicograficamente. Uma boa pergunta. O que significa esses mas não espirituais? Vamos levar para todo mundo. Laços espirituais. Que laços são esses? Quando o espírito está encarnado, ele está atado ao corpo por laços espirituais também? Ou só por laços materiais? Quais são os laços que unem o espírito ao corpo? No perispírito. Em que órgãos? Nos chakras, nos centros vitais. No Livro dos Espíritos, Kardec fala dos centros vitais. E os centros vitais estão ligados a quê? Kardec coloca em O Livro dos Espíritos, quando ele aborda a questão dos chakras, sem utilizar o termo chakras, mas utilizando os centros vitais, que, aliás, os espíritos, responde a Kardec, não é Kardec que fala, são os espíritos, que ela se une principalmente ligado ao cérebro, no cérebro e na região do coração, que são os centros vitais mais nobres, que são, já numa linguagem moderna, a partir de Joana de Ângeles, no século passado, são os centros vitais, os três últimos chakras, que são os chakras mais nobres, juntamente com o quarto chakra, que é o chakra do coração. No idiota, como que está isso? Como o cérebro não está funcionando adequadamente, essa ligação é muito tênue. Por isso que ele vive mais desdobrado do corpo do que no próprio corpo. Assim, desdobrado não seria bem o termo, mas ele não está totalmente conectado com o corpo. Porque quando nós utilizamos as nossas funções cerebrais e mentais, isso gasta uma energia, necessita de uma atuação consciente do espírito ou não? Sim. Então necessita de uma atuação consciente do espírito. Como para ele não é possível isso, o que, que acontece com o espírito? Ele fica mais como se ele estivesse desencarnado do que encarnado.

Experimentais um pensamento penoso de vosso estado corporal? Sim, pois é uma punição. Recordai-vos da vossa existência precedente? Oh, sim, ela é a causa de meu exílio atual. Então vejamos o que está acontecendo aqui, né? Para que a gente contextualize. É uma expiação clássica, né? A expiação clássica daquele tipo de expiação, pura expiação. Porque lembremos que nos encontros anteriores, nós falamos que há possibilidade de haver um misto de expiações e provas, não é? Qual o caso que nós citamos, que é um caso bem significativo de um misto de expiações e provas? Ivone Pereira, né? Nós citamos o caso, Ivone Pereira era para nascer desse jeito, como esse rapaz aí. Era para estar na completa idiotia. E ela preferiu a mediunidade e passou por situações bastante dolorosas, mas venceu e foi um misto de expiações e provas à existência dela. Muitas pessoas estão no mesmo rol, um misto de expiações e de provas. Agora, existe a expiação clássica que o espírito apenas expia. Não tem como provar nada porque ele está numa situação muito limitada, que é esse caso aqui. E nesse caso, o que está acontecendo? Nós já ressignificamos o termo punição, né? Qual é o seguinte significado que nós ressignificamos? Termo punição? É uma consequência dos atos dele. Para quê? Para a reeducação, né? Então, para reeducar o espírito. A reeducação, como nós já vimos, ela é sempre dolorosa. Pode ser dolorosa dessa forma, bem nua e crua, ou pode ser dolorosa mista, como é o caso, como nós citamos da Ivone Pereira. E aí ele fala que a causa está na existência precedente. Então é a causa anterior da aflição, muito, muito claramente aqui. Agora vamos ver o que aconteceu com esse espírito na existência anterior. Que ele, na verdade, ele vivia na existência anterior, na persona anterior. Aí Kardec pergunta, qual foi essa existência? Um jovem libertino ao tempo de Henrique III. Ele sabia que estava no outro século, uma nova experiência, mas ao mesmo tempo toda a lembrança do passado espiritual. A libertinagem dele ao tempo desse rei Henrique III. Disseste que vossa condição atual é uma punição, então não a escolhestes? Qual é a característica básica da expiação? A expiação não é uma escolha. É uma necessidade do espírito que recebe aquela oportunidade de renovação e que ele é, muitas vezes, os mentores podem até refletir com eles e mostram, por A mais B, a necessidade daquilo. Se ela trabalhada amorosamente para que o espírito possa aceitar, sim. Por quê? É para que ele possa se responsabilizar pelo ato da expiação e principalmente desenvolver as virtudes necessárias para que haja expiação. Porque se for praticamente imposta na marra, vai haver resignação? Como nós vimos que é uma necessidade para que haja expiação. Então o espírito, ele não escolhe aquilo, mas ele é persuadido pelas necessidades a receber a expiação. E aí, por isso que ele fala, não. Como pode vossa existência atual servir ao vosso progresso no estado de nulidade em que vos encontrais? Veja, vamos ver essa resposta que é muito significativa. Ela não me anula perante Deus que a impôs. Qual é o sentido dessa resposta? Então, qual é o parâmetro de Kardec e o parâmetro do espírito? O parâmetro de Kardec é a vida do corpo.

0: a vida do corpo era nula? Hã? Como não? Ele não fazia nada de útil a ninguém, né? Por isso que é a expiação clássica. Na expiação clássica, o espírito não pode fazer nada de útil a ninguém, somente a ele mesmo, né? Agora, por que que ela não é nula perante Deus que a impôs, entre aspas, aqui? Deus que chega lá, ó, você vai nascer idiota, ponto. É assim? É preciso ver a linguagem do século XIX. A linguagem do século XIX, nós temos ressignificado a linguagem do século XIX. Ele não está pondo culpa em Deus, não. A resposta dele é extremamente inteligente, muito profunda a resposta dele. Vamos refletir. Vamos tentar adivinhar, vamos refletir. Por que que é profunda a resposta dele? Ele mostrou que tinha um desprezo ao corpo por ser libertino na encarnação anterior. O que mais? Ele está aprendendo a respeitar e amar o corpo. Só isso, Lieber? Ou tem mais coisa? Isso é uma coisa importante. O que o Lieber falou é importante. Ele amar e respeitar o corpo. Mas é só isso? O libertino, ele só age prejudicando o corpo dele? Qual é a característica básica de uma pessoa libertina? Sim, abuso do quê? Tudo que traz prazer imediato. Mas para usar isso, o que que ele usa? A lei de liberdade. Para usar a lei de liberdade dessa forma, o que que ele está fazendo? Quais são os atributos que um espírito usa para agir dessa forma, usando pessoas? Porque esse é o processo. Ele está usando atributos dele como espírito imortal para, como disse o Nestor, abusar, porque nós estamos focados nos efeitos. Vamos nos remontar às causas, porque ao remontar às causas, nós vamos entendemos como que o processo se dá. Porque abuso, sim, isso é efeito. Agora, o que que ele fez para abusar? Claro, tudo é um processo de defraudar as leis divinas. Ele defraudou a lei de liberdade, usou mal a lei de liberdade para defraudar a lei de amor, justiça e caridade. Mas o que ele fez para isso? Utilizou da inteligência. O que tem na inteligência? A inteligência é um produto. De quê, Gleber? Do? Está faltando mais duas coisas. Do pensamento, do sentimento e da vontade. Que ele perverteu. Perverteu a energia mental, pensamento, sentimento e vontade, toda sendo canalizada para quê? Para obter o prazer sensual, usando pessoas. Então, quando o espírito utiliza da lei de liberdade para defraudar a lei de amor, justiça e caridade, pervertendo a sua energia mental, o que que ele fez com ele mesmo? Ele lesou os três chakras superiores. Os três centros vitais superiores ficaram lesados. O que que vai acontecer com o corpo? A idiotia. Faz sentido, gente? Veja que foi Deus que impôs para ele, simplesmente, ou ele, utilizando das leis de uma forma desequilibrada, criou isso para ele. E agora, o que que ele está sendo convidado? A reparar? Espiar. Aprender a usar bem o quê? A inteligência. Só a inteligência? A energia mental, pensamento, sentimento e vontade. Então ele está, é um convite ao espírito voltar durante toda aquela experiência a aprender a utilizar bem a sua energia mental. Isso acontece só na libertinagem ou acontece em outras coisas? Se ele fizer isso, por exemplo, com um mecanismo político, se ele fizer isso para enganar pessoas em situações várias, não é a mesma coisa? Então, todas as vezes que nós utilizarmos a nossa energia mental, lembremos que essa energia não é inócua. A forma como nós utilizarmos a nossa energia mental vai estar nos gerando todo um estado de equilíbrio ou de desequilíbrio, tanto para esta existência quanto para as futuras. E muito provavelmente, nesse caso, como nós vimos, que naquela questão que fala que Deus não apressa expiação e que às vezes o Espírito passa várias existências reincidindo no mesmo erro para depois passar pela expiação, muito provavelmente foi isso que aconteceu. Ele passou por várias experiências semelhantes a essa, ou de utilização da sua energia mental de forma desequilibrada, e aí produziu a idiotia. Né? Ele vai lesando os próprios centros cerebrais no perispírito. E aí não é uma imposição divina, é fruto do quê? Das três leis que nós estamos estudando, né, gente? Lei de liberdade, eu faço escolha, sou responsável pelas escolhas que eu faço, e aí o que vai acontecer? Vou passar pelas consequências das escolhas que eu sou responsável. Então, quem é que o colocou libertino? Ele mesmo, as suas escolhas. Então, ele é responsável pelos atos e vai ser passar pelas consequências. Então, em última instância, é de Deus que vem isso? Sim, porque quem é que criou as leis? Por isso que ele fala perante Deus. Em última instância, é de Deus, porque Deus que criou as leis. Mas não é Deus que vai apontar e vai gerar idiotia aqui e normalidade acolá. É a própria pessoa diante das leis. Faz sentido, gente? Ficou claro? Então nós fizemos uma reflexão profunda para chegar nas causas, porque às vezes a gente fica só pensando nos efeitos. Se nós não rebotarmos as causas, nós não vamos entender como que o processo é amoroso, justo e caridoso num nível muito profundo. Porque se não fosse assim, o que aconteceria com esse espírito? Ele permaneceria utilizando a energia mental de forma desequilibrada, cada vez mais intensificada, e gerando problemas graves para ele e para os outros. Então, chega um momento que ele danifica os próprios centros cerebrais, e aí não forma um corpo normal. Claro, o corpo serve como um mata-borrão, absorvendo aquela energia deletéria, e o espírito pode voltar à lucidez se estiver o quê? Se ele estiver resignado, como esse rapaz estava. É a resignação, é todo aquele trabalho interior do desenvolvimento da virtude que faz com que o espírito aproveite aquela experiência. Porque ele poderia estar revoltado? Poderia ou não? Poderia. Poderia estar revoltado ou conformado. Não, é assim mesmo. Quem mandou eu ter sido libertino? Agora eu vou aguentar isso aqui. Então, o que significa impôs do ponto de vista de hoje, não do século XIX? É uma obrigação? Deus nos obriga? É possível fugir da lei, Eda?
1: Não.
0: Então, o que significa imposição no nível mais profundo? Essa imposição é o quê? O mecanismo da própria lei. Então é o mecanismo da própria lei. A lei de causa e efeito é uma lei que não se foge dela. A lei de responsabilidade também não se foge. Podemos colocar, em vez de impôs, que a impôs, na verdade, não é um processo de imposição, mas uma necessidade do Espírito, né? Então, que a necessita, ela não é nula perante as leis divinas, porque o Espírito a necessita. Ficou mais... né? É uma, ele necessita para que ele se reabilite perante ele mesmo. Prevedes a duração da vossa existência atual? Não, mais alguns anos e retornarei à minha pátria. Ele se sente um exilado, né? Desde vossa precedente existência até a encarnação atual, que fizestes como espírito? Porque eu era um espírito leviano, Deus me aprisionou. Vejamos que é importante que a gente se reporte à época, século XIX, as concepções ainda punitivas de Deus, né, de que Deus é que castiga, que aprisiona, que, né? Então, foi Deus que o aprisionou? Hã? Foi ele próprio, por meio do mau uso do livre-arbítrio, mau uso das leis, gerou a prisão para ele mesmo. Então foi a sua energia mental que o aprisionou, não foi? O mau uso da sua energia mental o aprisionou naquela existência como o idiota. E não Deus especificamente. Claro que Deus criou as leis. Ao criar as leis, ele quer que o Espírito faça o quê? Cumpra as leis. Porque é pelo cumprimento das leis que o Espírito vai ser feliz. Né? O Espírito muda simplesmente porque desencarnou? Se ele era libertino quando estava encarnado na encarnação anterior, o que que ele vai, no mundo espiritual, como que ele vai estar? Ele não fica do mesmo jeito que ele reencarna. Ele fica na mesma condição. É no mundo físico que ele vai provar se ele melhorou. Qualquer melhoria. E, na verdade, o que que acontece? Ele foi persuadido a reencarnar naquela situação. Né? Na verdade, o que que acontece? Ele, pela necessidade dele, ele sabia que estava passando por algo justo. Aprisionou no corpo. Aqui ele está falando do corpo, do corpo idiota. Ele estava libertino, continuou, aí ele reencarnou naquele corpo idiota. Então, ele não foi aprisionado numa cadeia no mundo espiritual. Ele foi aprisionado no corpo, ele se sentia preso no corpo. Ele estava se reportando aqui à resposta anterior. Vamos refletir, gente, ó. Veja a sequência. Quando Kardec pergunta da duração da existência atual, ele, não, mais alguns anos retornaria à minha pátria. Ele estava se sentindo exilado, preso ali no corpo físico, naquele corpo idiota. Quem não se sentiria preso? No estado de vigília, tendes consciência de que se passa ao vosso redor, apesar da imperfeição dos vossos órgãos? Essa pergunta também é muito significativa. Muito significativa porque muitos de nós, às vezes até nós espíritas, acreditamos que as pessoas idiotas, débil mental, pessoas com síndromes genéticas, pessoas em coma, em hospitais, não estão percebendo nada do que está acontecendo. Vamos ver a resposta que vai ficar bem claro isso. Vejo, entendo, mas meu corpo não compreende nada a ver. Então, o que que acontece aqui? Espiritualmente, ele sabe tudo o que está acontecendo. Tudo. Né? Então, onde está o principal sofrimento, ou a principal aflição, melhor dizendo, para o espírito? Está no corpo ou na forma como as pessoas o tratam? O maior sofrimento para eles é a forma como trata. Porque a maioria acha que é simplesmente um vegetal. Né? As pessoas, está vegetando, é vida vegetativa isso. Não é. Podemos fazer algo que vos seja útil? Nada. Aí veja a pergunta que Kardec faz a São Luís. As preces por um espírito reencarnado podem ter a mesma eficácia que a dirigida a um errante? Né? Então, um espírito encarnado recebe prece da mesma forma que um espírito desencarnado? Vejamos a resposta de São Luís. As preces são sempre boas e agradáveis a Deus. Na posição deste pobre espírito, elas em nada lhe poderão servir. Servirão mais tarde, pois Deus as deixa de reserva. Vejamos, olha o alcance dessa resposta. Vamos ao alcance dessa resposta. Por que que ela não serve nada para ele na posição que ele está? Ele está momentaneamente tolhido por causa das limitações do corpo. E pelo fato de estar tolhido, o que que acontece? A prece vai agir de alguma maneira? Porque qual é o objetivo da oração intercessória? Porque essa pergunta de Kardec tem a ver com a oração intercessória. Quando você ora intercedendo para alguém. Se ele está com a liberdade tolhida porque a energia mental dele foi desequilibrada, o que que vai adiantar a prece nesse caso? Realmente não vai movimentar nada nele porque ele está tolhido naquele momento. Mas é aí a continuidade da resposta. Como que Deus armazena as preces? Tem um reservatório no mundo espiritual que fica lá depositando todas as preces com o endereço de cada espírito. A hora que ele precisa, vai lá e... Tchum. É assim? É uma poupança no... Poupex de prece. É assim que funciona? Onde fica esse estoque, essa reserva de prece? Fica no perispírito, exatamente. Ela fica no perispírito, envolvendo a pessoa. Envolvendo a pessoa. Como ele é um espírito que já está resignado, a prece não vai ampliar a resignação. Por isso que ele não está fechado, porque ele já está resignado, viu, Nestor? Fechado se ele estivesse revoltado, tá? Mas não vai modificar o status quo dele. Não tem como modificar. Então, como não tem como modificar, o que que faz a oração? Ela vai ficar ali à disposição do espírito no momento que ele vai precisar do quê? Em que momento que essas orações vão ser úteis para ele? Hã? Na hora da morte? Será que precisa desse tipo de espírito precisa de oração na hora da morte? Hã? Na próxima encarnação? Mas na hora que ele vai utilizar a consciência para fazer novas escolhas. Na hora que ele for utilizar da consciência para fazer novas escolhas, no sentido de realmente usar bem o livre-arbítrio, a oração vai ser útil como um apoio. Aquela energia favorece o quê? A energia da oração vai favorecer que tipo de energia nele? A própria energia mental, vai ajudá-lo a ter um bom direcionamento da energia mental. Não foi o mau uso que ele fez? Não foi da energia mental? E o espírito sai simplesmente de uma expiação e já vai fazer o bom uso? Hã? Essa possibilidade, existe essa possibilidade sim, mas é assim rápido, de uma hora para outra? Não, é um processo que a oração pode ser útil, então servirão mais tarde quando ele, mediante a lei de liberdade, for ser convidada a utilizar bem da energia mental de uma forma equilibrada e não de uma forma libertina, como ele fez, aí sim a oração vai ser útil. Ele está tolhido no seu próprio livre-arbítrio, então a oração, ele não tem como direcionar sua energia mental para lugar algum, somente para ele se resignar naquilo. Então, como ele não tem como usar a energia mental, como que a prece vai ser útil? Prece é energia. Energia mental com a prece ela é favorecida, se não fosse um idiota, fosse uma pessoa como nós. Como que a oração, já pegando o gancho e fazendo a reflexão baseada na fala do Afro, como que ela, a oração é útil para nós? É a oração do outro que vai direcionar a energia mental da pessoa? É possível isso? A oração de alguém nos direcionar a nossa energia mental? Ou ela pode estimular? Veja, a diferença de direcionar e estimular. Tem diferença dos dois verbos? Direcionar é como se o livre-arbítrio do outro direcionasse a nossa escolha. Não é possível. Agora, alguém ora por nós com muito fervor e nos envia a sua energia. E nós estamos na vida de relação, fazendo escolhas e tal. Essa oração pode nos estimular a uma boa escolha? Sim. É isso que é útil a oração. Ela estimula, mas jamais vai fazer o direcionamento para o espírito. É o espírito que vai fazer as suas escolhas e utilizar da sua energia mental adequadamente. O seu pensamento, os seus sentimentos e sua vontade. Eu quero isso e aí eu vou. Ninguém desconhecerá o alto ensinamento moral que resulta desta evocação. Além disso, ela confirma o que sempre foi dito sobre os idiotas. Sua nulidade moral nada tem a ver com a nulidade do espírito, que a abstração feita dos órgãos goza de todas as suas faculdades. A imperfeição dos órgãos é apenas um obstáculo à livre manifestação das faculdades, não as aniquila. No profundo livre-arbítrio, alguém pode ser tolhido, Afro? Não. No profundo livre-arbítrio, porque quem é que faz a escolha de ser resignado? O espírito. E o que ele está utilizando para isso? Para que ele seja resignado, o que ele usa? O livre-arbítrio. E em conjunto com qual virtude? Qual é a virtude que está intimamente ligada ao livre-arbítrio? Ao bom uso, melhor dizendo, do livre-arbítrio? Discernimento. Então ele está exercitando duas virtudes fundamentais: discernimento e resignação. E aí ele utiliza bem o seu livre-arbítrio. Agora, para obrar, ele está, sim, impedido de obrar. Obrar na vida de relação, nas várias atividades que ele obrou mal no passado. Daí que vem a expiação dele pelo mal utilização da energia mental. Tem mais liberdade, mas é uma liberdade parcial. Por quê? Por que é uma liberdade parcial? É só o corpo que foi lesado? Quando o espírito utiliza a energia mental dele de forma desequilibrada, ele só desequilibra o corpo? O perispírito também é desequilibrado. Então não é normal, não é não. Ele só vai voltar ao normal quando utilizar bem a energia mental. É um caso de um homem vigoroso cujos membros seriam comprimidos por laços. Sabe-se que em certas regiões, longe de ser um objeto de desprezo, os cretinos são cercados de cuidados benevolentes. Esse sentimento não decorreria de uma intuição do verdadeiro estado desses infortunados, tanto mais dignos de atenções quanto seu espírito que compreende a posição em que se encontra e deve sofrer por se ver como um refúgio da sociedade? Kardec conclui com essa pergunta muito interessante, né, que nesses casos, né, que hoje se chama de pessoas especiais, que tem as debilidades mentais, as síndromes genéticas, naquela época era chamado todo mundo no mesmo rol, né? De idiota, o débil mental, o cretino, variava por causa pela ignorância do funcionamento do psiquismo e de tudo. Havia só uma gradação. O idiota era o completo idiota, o cretino era um pouquinho mais, tipo a síndrome de Down de hoje, que era um... Então era uma classificação bem assim ainda rudimentar desses casos. Mas são os casos em que o espírito está passando de alguma maneira por uma limitação da sua energia mental, da sua inteligência, não apenas inteligência em termos intelectuais, mas dos três níveis, pensamento, sentimento e vontade. De alguma maneira está tolhido, em maior ou menor intensidade. E nesse tolhimento, o que acontece? Como o espírito, ele traz uma lucidez um pouquinho maior do que o próprio corpo, o que ocorre? Ele sofrer as consequências do desprezo, da ignorância que são tratados, né? E daí vem a expiação moral deles, né? que passa por situações que também diz respeito pela lei de causa e efeito aquilo que eles fizeram passar, né? Porque o libertino, por exemplo, o que ele faz? Como esse caso aqui. Ele se importa com o que o outro pensa e sente? Ele usa o outro como objeto de prazer. Então ele não se importa com o que o outro pensa e sente, com os sentimentos das outras pessoas. O que ele quer é obter prazer a qualquer custo. E como ele quer obter a prazer a qualquer custo, ele usa. E aí quando ele passa por situações de constrangimento, de pessoas que fazem gozação, que fazem chacota dele, o que eles estão aprendendo também? Sendo convidados, pelo menos, né? A se reeducar, né, a que qualquer ato de desprezo ao outro é doloroso. Se dói para ele, dói para o outro também, né? Então é o caso desse rapaz aqui. Vamos fazer a nossa reflexão final. Feche os olhos, entre em contato com você mesmo em essência, buscando sentir o conteúdo estudado neste encontro. O que você entendeu do conteúdo que se aplique à sua vida?

conteúdo estudado mudou a forma como você entende as expiações? Caso positivo, que mudança foi essa?

deste encontro refletimos sobre o significado das aflições em nossas vidas. Você as tem utilizado para a sua evolução, desenvolvendo as virtudes da coragem, da resignação, como instrumentos para utilizar bem as leis divinas na sua consciência?

Como você sente a sua vida aplicando o conteúdo estudado? Você sente que ele pode melhorar a sua vida em sua busca de autotransformação, nas suas atividades, na prática do bem?

Sinta-se agora um espírito imortal, que traz em si mesmo a determinação divina de evoluir até a perfeição relativa, pelo conhecimento pleno e cumprimento das leis divinas, pela prática das virtudes e pela busca da unidade com Deus. Mergulhe profundamente nessa verdade espiritual. Sinta, veja-se cumprindo as leis divinas, desenvolvendo todas as virtudes essenciais da vida ao longo do tempo, sentindo plenamente o objetivo pelo qual você está reencarnado. Dádiva para que você conquiste a perfeição.

0: Olá, colegas. Sou a Ione, do nosso grupo de estudos da quarta-feira da Sociedade Espírita Luz e Caridade. Trago do livro Caminho Espírita, de Francisco Cândido Xavier, a página 27. Apelo espiritual. Irmão, faze de cada ensinamento que recebes uma instrução do plano superior. De cada tarefa, por mínima que seja, uma realização em que deixes os melhores sinais de tua presença. De cada conversão, um entendimento construtivo. De cada conversação, um mensageiro de tua cooperação no levantamento da felicidade geral. De cada relação nova, uma sementeira de bênçãos. De cada necessitado, um irmão que te espera o auxílio em nome da divina paternidade. De cada desapontamento, um teste de compreensão. De cada experiência, um ensejo de aprender. De cada hora, uma oportunidade de servir. Companheiro da Terra, és o viajor em trânsito na hospedaria do mundo. Guarda o coração e a consciência na prática do bem, de tal modo que possas receber, com o despertar de cada manhã, um novo renascimento na casa física e no descanso de cada noite, um ensaio de regresso tranquilo ao teu lar verdadeiro na vida espiritual. Albino Teixeira.
1: Então, pessoal, vamos à leitura do Evangelho, capítulo 13, itens 5 e 6. O óbolo da viúva. Jesus, estando sentado defronte do gasofilácio, considerava de que maneira o povo nele atirava o dinheiro, e que várias pessoas ricas tinham colocado muito. Veio também uma pobre viúva, que nele colocou somente duas pequenas moedas. Então, Jesus, tendo chamado seus discípulos, disse-lhes: Eu vos digo em verdade, esta pobre viúva deu mais do que todos aqueles que colocaram no gasofilácio, porque todos os outros deram de sua abundância, mas esta deu de sua indigência, tudo mesmo que tinha e tudo o que lhe restava para viver. Muitas pessoas lamentam não poderem fazer tanto bem quanto gostariam, por falta de recursos suficientes, e se desejam a fortuna, dizem elas, para dela fazerem um bom uso. A intenção é louvável, sem dúvida, e pode ser muito sincera em alguns, mas é certo que seja em todos completamente desinteressada? Não há aqueles que, desejando mesmo fazer o bem aos outros, estariam bem contentes em começar por fazê-lo a si mesmos? De se darem algumas alegrias a mais, de se proporcionarem um pouco do supérfluo que lhes falta, sob a condição de darem o resto aos pobres? Essa segunda intenção, dissimulada, mas que encontrariam no fundo do coração se quisessem nele rebuscar, anula o mérito da intenção. Porque a verdadeira caridade pensa nos outros antes de pensar em si. O emprego de suas forças, de sua inteligência, de seus talentos, os recursos que faltam para realizar suas intenções generosas, aí estaria o sacrifício mais agradável ao Senhor. Infelizmente, a maioria sonha com meios mais fáceis de se enriquecer, de repente e sem trabalho, correndo atrás de quimeras, como descobertas de tesouros, uma chance incerta favorável, a recuperação de heranças inesperadas, etc. Que dizer daqueles que esperam encontrar, para o secundar nas pesquisas dessa natureza, auxiliares entre os espíritos? Seguramente eles não conhecem e nem compreendem o objetivo sagrado do Espiritismo, e ainda menos a missão dos espíritos, aos quais Deus permite se comunicarem com os homens. Também nisso são punidos pelas decepções. Aqueles cuja intenção é pura de toda ideia pessoal devem se consolar de sua impossibilidade em fazer tanto bem quanto gostariam, pelo pensamento de que o óbolo do pobre, que dá se privando, pesa mais na balança de Deus do que o ouro do rico, que dá sem se privar de nada. A satisfação seria grande, sem dúvida, em poder largamente socorrer a indigência. Mas se ela é negada, é preciso se submeter e se limitar a fazer o que se pode. Aliás, não é apenas com o ouro que se podem secar as lágrimas? E é preciso ficar inativo por não possuí-lo? Aquele que quer sinceramente se tornar útil aos seus irmãos, para isso encontra mil ocasiões. Que as procure e as encontrará. Se não é de uma maneira, será de outra, porque não há ninguém, tendo livre gozo de suas faculdades, que não possa prestar um serviço qualquer, dar uma consolação, abrandar um sofrimento físico ou moral, fazer uma tentativa útil. A falta de dinheiro, cada um não tem seu trabalho, seu tempo, seu repouso, dos quais pode dar uma parte. Aí também está o óbolo do pobre, a moeda da viúva.
2: Olá, meus queridos irmãos e irmãs do Evangelho da quarta-feira do nosso estudo. Com muita saudade, retornamos novamente hoje com muita alegria, porque estamos hoje com a colaboração de mais algumas irmãs que ainda não tinham colaborado conosco. Então, a abertura com a nossa irmã Ione e a leitura do Evangelho com a nossa irmãzinha Lauren, aquela jovem que sempre estava lendo com a gente lá nos Evangelhos das quartas-feiras. E a nossa irmã Sirlei, que já colaborou e continua então hoje, que vai fazer a irradiação e o passe virtual. Então hoje saiu para nós o capítulo 13 do Evangelho segundo o Espiritismo, que a vossa mão esquerda não saiba o que dá a vossa mão direita. Item 5 e 6, o óbolo da viúva. Então, como a nossa irmã Laura já leu, vamos apenas fazer um breve questionamento. Por que Jesus valorizou o óbolo da viúva? Porque a sua dádiva, a sua doação, aparentemente de um pequeno valor, foi retirada com sacrifício e amor do pouco que ela possuía, enquanto que os ricos davam com abundância do muito que lhe sobrava. Então, veja bem a diferença, né? Então, Jesus valorizou muito isso aí, porque dela tirou da necessidade, do que faltava mesmo. E o que Jesus nos ensina nesta passagem? Que o valor material da oferta não é importante quando se pratica a caridade. O fundamental é o sentimento de amor e desprendimento que acompanha o gesto. Então, não interessa a quantia, não interessa o que a gente está dando, mas interessa sim o que tu faz com desprendimento e com muito amor no coração. Esse sentimento é o que vai contar. Esse é o que Jesus estava nos ensinando. E a falta de recursos materiais constitui impedimento para a prática da caridade? É claro que não. Aquele que dispõe de pouco recurso deve procurar no seu trabalho, pelo emprego das suas forças, da sua inteligência, dos seus talentos, os meios de que carece para realizar seus generosos propósitos, né? Porque muitas vezes, aquela desculpa de não possuir bens, cultivamos a indiferença e o egoísmo, voltando as costas para aqueles irmãos necessitados. Eu não tenho nada, não tenho o que dividir, não tenho como, né? Então, às vezes, se torna uma pessoa indiferente mesmo. E aquele que se acha incapaz de ajudar o próximo com o pouco que tem, o fará se tiver muito? Ora, é quase certo que não. Se conservamos nosso coração fechado quando estamos perto dos necessitados, fechá-lo-emos ainda mais quando nosso orgulho e vaidade forem estimulados pela ambição, cobiça e febre de ter sempre mais. Então, veja bem, se hoje eu estou junto de necessitado, faça o que tem que fazer. Porque, né, não é que, eu vou fazer quando eu tiver dinheiro, será que eu vou fazer? Mas se hoje eu estou junto, estou perto deles, e não faço nada, não procuro fazer alguma coisa? Será que quando eu tiver bastante eu vou fazer? Então é um hábito que a gente vai cultivando. Não adianta. Por que não devemos pedir bens materiais a Deus? Ora, porque pedimos sempre o supérfluo e Deus nos dá sempre o necessário. O que devemos pedir são os recursos para o trabalho honesto, pois o resto nos virá por acréscimo. Então veja que interessante. A gente sempre está pedindo supérfluo, mas Deus nos dá sempre o necessário. A gente que acha que sempre é pouco, que é mais e mais. É a nossa natureza, mas vamos procurando nos melhorar. E apenas com dinheiro que podemos auxiliar o nosso próximo? Não, podemos auxiliá-lo prestando um serviço, consolando as aflições, minorando os sofrimentos físicos e morais, dando ao próximo uma parte do nosso trabalho, do nosso tempo, do nosso repouso, enfim, de tudo o que dispomos. Então, tudo aquilo que sinceramente deseja, né, todo aquele de nós que deseja ser útil, sinceramente mesmo aos seus irmãos, mil ocasiões encontra de realizar esse seu desejo. Então, é o querer e poder, que a gente fala muito, né? Não é só com dinheiro. Então, mas como que eu não tenho dinheiro? Não é só com dinheiro. Aqui cita bem essa parte, né? Pode dar do seu trabalho, do seu tempo, né? O repouso, quer dizer, aquele tempo que tu ia estar descansando, repousando. Então, de repente, tu reverte isso aí numa ajuda, nem que seja uma vez por semana, para algum irmão, para alguma entidade, para alguma pessoa que tu sabe que está passando por necessidade. Então, isso é muito importante pensarmos com carinho. Então, hoje fica essa mensagem do Óbulo da Viúva para nós pensarmos o que que podemos fazer de melhor, mais e melhor pelos nossos irmãos de caminhada nesse amado planeta Terra. E agora passamos então à nossa irmã Sirley, que vai fazer a parte da irradiação e o passe virtual. Fiquem com Deus, que assim seja.
3: Vamos passar agora para a irradiação. Após este evangelho, onde já estamos equilibrados, envolvidos com a energia do Mestre Jesus, convido a todos os corações que estão ouvindo este evangelho para que nos unamos em um só pensamento, colocando todo o nosso amor e toda a nossa vontade para conduzir essa energia e essa luz a todos os nossos lares, para que todos possam receber essa energia de amor que equilibra nossos corpos físicos, nossos corpos espirituais. E vamos expandindo essa energia para todos os lares da nossa cidade, Palmeira das Missões, nosso estado, nosso país, para todo o planeta Terra. Que essa energia possa chegar a todos os seres, a todos que estão necessitando, energias de paz, de tranquilidade, de esperança, de fé, de coragem, de ânimo, para que nós possamos nos equilibrar e com muita esperança e fé iniciarmos e continuarmos os nossos dias, sabendo que Deus e Jesus estão no comando de tudo. E assim agradecemos imensamente a espiritualidade que nos guiou nessa irradiação e vamos passar para o passe virtual. Então convido a todos para que estejamos receptivos e com muita humildade em nossos corações, vamos receber as energias do passe virtual, que é transmitido pelos benfeitores espirituais da nossa Sociedade Espírita Luz e Caridade. Que todos neste momento possam receber esse passe, recebendo tudo aquilo que necessitam. E assim vamos encerrando com muita gratidão e alegria mais este momento. Que assim seja e graças a Deus.

Boa noite. Vamos começar hoje o nosso nono módulo, Etapas da Vida. E é interessante quando pensamos nessas etapas da nossa vida. Porque Carl Gustav Jung, quando vai propor a nossa jornada heróica, o nosso processo de individuação, de desenvolvimento como ser humano, uma das coisas que ele traz e chama a nossa atenção é que é necessário, para se viver uma vida plena, que façamos o sacrifício. Na verdade, que possamos estar disponíveis para a morte. E essa morte é uma morte simbólica. A morte que vai ser representada naquela criança que um dia nós fomos, no adolescente que um dia surgiu, no adulto que estamos vivendo, na velhice que iremos viver e na morte de fato. Então, quando falamos nas etapas da vida, estamos falando do desenvolvimento da nossa personalidade, né? Da possibilidade de, a cada nova etapa, na verdade, né? Nova vivência, possamos melhorar e aprimorar a nossa psique, possibilitando assim que o processo de individuação possa ser cada vez mais consciente. E é claro que, para começar a falar das etapas da vida, nós vamos falar da infância, né? Então, todos nós, em algum momento, vivemos esse período da nossa vida que começa a partir do nascimento e que vai por volta dos 8, 9 anos. E como Joana nos fala, em alguns países, os países mais quentes, essa etapa pode ficar um pouco mais curta e, dependendo do gênero, também ela modifica. Mas a infância, propriamente dita, ela vai até os 9, 11 anos, porque aí fica naquela fase pré-púrbere, onde os hormônios, tanto nos meninos quanto nas meninas, começam a atuar. Mas qual é a importância e por que falar da infância? Sempre quando nós começamos um processo terapêutico, seja ele acompanhado por um profissional ou um processo de autoconhecimento que a pessoa se propõe a fazer, ele só pode, de fato, ter validade se ele começar do começo. Então, a infância termina sendo sempre o nosso ponto de partida para o processo de autodesenvolvimento, de autoconhecimento. E, às vezes, as pessoas dizem assim, ai, mas eu já imagino fazer terapia, porque tem que falar do meu passado, falar da infância, falar do pai, falar da mãe, mas eu estou com um problema agora, desse momento. E mesmo que comecemos a conversar sobre o momento atual, que é o casamento, ou que é um desemprego, ou uma depressão, em algum momento desse processo que a pessoa está vivendo no agora, na vida adulta, as questões da infância precisarão ser revistas, serem faladas. Por quê? Porque é na infância que a nossa psique é extremamente plástica. Ela é moldável. Facilmente moldável. E é justamente na infância que todos os processos começam a atuar, os processos que estaremos vivendo nessa existência. Então, a nossa infância, que é muito maior do que a infância dos animais, dos mamíferos, porque eles têm uma infância bem mais curta, ela proporciona para todos nós essa possibilidade de um amadurecimento para a vida adulta, mas é também, segundo alguns psicólogos, essa longa infância, esse período longo de dependência dos nossos pais, que também nos causa ou nos favorece a instalação das neuroses, né, dos nossos complexos que vão atuar na nossa vida de uma forma negativa ou positiva. Mas Joana de Ângeles, em Amor Imbatível, Amor, ela traz. É na infância que se fixam em profundidade os acontecimentos. As impressões de aceitação como de rejeição se lhe esculpirão em profundidade, abençoando-o com amor e a segurança ou dilacerando-lhe o sistema emocional, que passará a sofrer os efeitos inconscientes da animosidade de que foi objeto. Então, como a mentora traz, é nessa infância que tudo vai se fixando de forma profunda. Primeiro porque a criança tem um ego extremamente frágil, né? Então, vamos imaginar, se pudéssemos dimensionar um ego, a cabeça de um alfinete. Então,
logo no início da vida humana, a identificação da criança com si mesmo é muito pequena. Ela tem uma relação visceral ligada totalmente à mãe. Então, essa criança que está imersa no seu próprio inconsciente tem como self a sua mãe. Então, todos esses primeiros momentos da vida, os primeiros anos de vida dessa criança, ela está ali vivendo todos os acontecimentos com uma extrema profundidade. Tudo que ela vivencia, tudo que ela experimenta, vai se compondo ali no seu inconsciente. E é a partir disso que essa criança vai, no decorrer da sua experiência como criança e adolescente também, amadurecendo e construindo os complexos. Então, todas as vezes que eu vivencio emoções repetidas no decorrer da minha vida como criança, eu vou ali fortalecendo e construindo os meus complexos. E aí a mentora continua. As impressões de aceitação como de rejeição se lhe esculpirão em profundidade. E daí vem essa certeza que nós temos de quando essa criança é aceita já no ventre materno ou rejeitada, essa criança vai ter a sua impressão de aceitação no mundo ou não. Então, muitas vezes, nós temos uma sensação de que não somos bem-vindos, que estamos à margem naquele ambiente, porque já desde o ventre materno, essa criança, esse ser, já pode ter sido rejeitado. Então, quando nós estamos pensando no ser criança, né, nessa vida infantil que todos nós tivemos, é importante que possamos rememorar, se não de fato, mas pelo menos fazer um mergulho mais profundo para que possamos entender, a partir da criança que fomos e da infância que tivemos, por que somos hoje o adulto e por que atuamos e agimos e reagimos no mundo dessa ou daquela forma. Então, tudo que eu recebo na minha infância vai ditar o adulto que eu serei no mundo. Estamos falando numa instância psíquica, no processo dessa vivência, sem contar com isso também todas as manifestações das minhas vidas passadas, que se encontram no meu inconsciente profundo, no meu inconsciente coletivo. Que dependendo do que eu receba nesta vida, como educação, acolhimento ou rejeição, eu posso ativar essas questões que eu já vivi em uma outra experiência. E aí nós vamos ver toda a manifestação disso nessa vida atual. Bem, e aí Joana continua. A criança mal amada, que padece violências físicas e psicológicas,

literalmente abandonada, mas uma rejeição nos seus primeiros anos de vida. Uma rejeição porque os pais trabalhavam muito, estavam passando por uma crise no casamento ou porque uma crise financeira, qualquer coisa que venha a abalar a emoção desses pais, que venha a abalar o afeto, a afetividade desse pai ou dessa mãe ou de ambos. E que essa criança, nas suas necessidades iniciais de pertencimento, de segurança, ela tenha sido não atendida ou mal atendida. Essa criança cria e vai desenvolvendo em si o complexo de abandono, porque ela vai vivendo no decorrer da sua idade infantil, da sua imaturidade emocional e psicológica, aquela repetição do abandono. Quando se torna adulta, essa pessoa vai ter a sensação ou a impressão de que todas as pessoas irão abandoná-la. Então ela vai poder desenvolver um comportamento onde ela seja fria e não se apegue a ninguém, porque ela internamente acredita que vai ser abandonada, ou então vai ser aquela pessoa que se dedica, que se devota ao outro em busca do afeto. Então a distorção por conta do complexo gerado na infância faz com que essa pessoa, se não se trabalha, ela leve toda a sua vida, e a vida adulta é a nossa maior fase, né, na existência carnal, ela passe toda a sua vida adulta e a velhice vivendo, alimentando e retroalimentando esse complexo. Porque a sua visão está distorcida, a sua visão da vida está contaminada. E isso nos traz também a percepção da responsabilidade da educação que damos aos filhos e da educação que nós recebemos. Né? Então, é essa educação inicial, é essa relação afetiva com os filhos, com a criança, que vai ditar muito do processo da vida do adulto, por conta da construção da autoestima, da sensação de segurança, de poder contar com aquelas pessoas que eu estava precisando quando criança. Há pouco tempo eu conversava com uma mãe e ela me contava da sua filha de 2 anos, que não conseguia dormir sem a babá. E que ela estava pensando muito em demitir a babá, porque ela acreditou que a babá tinha, de alguma forma, convencido a criança de não gostar dela, da mãe. Então eu pedi que ela me contasse como é que foi toda essa relação com a filha e essa babá, quando começou esse relacionamento. Então ela me dizia que quando ela engravidou, ela estava num processo acadêmico de conclusão de um mestrado. E que ela tinha 2 opções, interromper os seus estudos ou continuar mesmo com a gravidez e com o nascimento do bebê. E essa foi a opção dela. Então, quando a criança nasceu, com 1 mês de nascida, a babá veio ficar com a criança. Então, ela continuou os estudos, ficava todo dia fora de casa. E essa babá, muito devotada, uma pessoa muito carinhosa, cuidou da filha, da criança, com desvelo de mãe. Então, quando ela foi narrando essa vivência dessa babá com a criança, e agora a criança está com 2 anos e meio, quase 3, o que pode se perceber é que o vínculo inicial da vida dessa criança foi feito com a babá e não com a mãe. Todas as necessidades dessa criança eram atendidas pela babá e não pela mãe. Então, aquele bebezinho, quando chorava, quando precisava comer, quando precisava trocar a fralda, o rosto que ela via era o rosto da mãe ou da babá e não da mãe. Então, a sensação de segurança dessa criança foi construída no relacionamento com a babá e não com a mãe. Isso não quer dizer que a criança não ame a mãe, mas ela criou um vínculo inicial e a sua construção de segurança, de se sentir pertencendo a algum lugar ou que alguém pode vir me acolher, foi construído com a babá. Então, o que é interessante a gente perceber é que todas essas relações desse início de vida vão ditar, como a mentora vai trazer aqui, como eu vou conduzir a minha vida. E aí ela vai afirmar: as suas imagens estão focadas de maneira incorreta e, como consequência, causam-lhe pavor. Por isso que muitas vezes nós vamos construindo toda a nossa vida com base em algo que não é real. Mas para nós que estamos com a nossa criança interna machucada, porque a criança que nós fomos continua existindo. Ela continua na nossa psique ali ainda, muitas vezes ferida.

0: ferida, sangrando, abandonada, precisando ser acolhida, precisando ser amada. Então, todo esse processo psicológico vai passar por uma necessidade de que você abandone esse papel da vítima e acolha essa criança ferida. Mas o grande problema, muitas vezes, nosso como adultos, é que além de termos sofrido, em alguns casos, o abandono real, quando chegamos na fase adulta, abandonamos também a nossa criança. E deixamos que ela continue passando pelas mesmas situações que passávamos quando éramos crianças. Então, Jung vai chamar a nossa atenção. Tudo aquilo que quisermos mudar nas crianças, devemos primeiro examinar se não é algo que é melhor mudar em nós mesmos. E quando Jung vai chamar a atenção, ele fala muito pouco da infância, mas ele vai se adentra no assunto da educação, da importância do educar. E é interessante quando nós pensamos nisso, porque hoje nós vemos que as crianças são muito mais avançadas, espertas e inteligentes. E é fácil, muitas vezes, olharmos para as crianças e dizermos: ah, mas essa criança está muito atrevida, ou muito mal educada, ou muito esperta. E, na maioria das vezes, o que nós percebemos é que a criança não tem problemas, né? Não tem problema com a criança. A criança não paga a conta, criança não tem que estar cumprindo horários no trabalho, criança não tem essas preocupações que é do mundo adulto. Então, de fato, quais são os problemas que nós encontramos nas crianças? E aí eu lembro de um garoto de 6 anos, que ele entrou uma vez no consultório e ele estava muito chateado, muito mesmo. E ele sentou, cruzou as pernas, cruzou os braços e me olhou com um rostinho muito bravo. E aí eu perguntei a ele: mas você está tão bravo, você tem algum problema? Ele olhou para mim bem sério e fez: dois. Eu tenho 2 problemas. Eu disse: mas você só tem 6 anos, é muito problema para uma pessoa de 6 anos, você não acha não? E ele não gostou da gracinha. Eu disse: então você me conte quais são os seus 2 problemas. E ele apontou com o dedinho para fora do consultório, para a sala de recepção. Eu disse: quais são os seus problemas? Ele: meu pai e minha mãe. Esses eram os 2 problemas do garotinho de 6 anos. Então eu pedi ao menininho para sair, porque ele era lúcido, e pedi aos problemas para entrarem, porque a gente precisava conversar. Então é exatamente isso que Jung vai chamar a atenção. Tudo aquilo que eu quero mudar na criança, e aqui vamos falar dos pais e filhos, impossível falar da criança sem falar dos pais, eu preciso antes observar se não é exatamente aquilo que eu preciso mudar em mim. Porque a criança, ela também é educada por aquela parte minha que eu desconheço. Então, todos nós que fomos educados também por pais, mães ou por responsáveis, nos educou tanto com aquilo que ele fala, com o que faz, mas também com aquela outra parte dele que ele desconhece. Como já diz Jung, a sombra também educa. E isso é muito interessante, porque essa criança vive também o psiquismo dos pais. Muitas vezes, e Jung relata isso em alguns casos, pacientes dele que não sonhavam, relatavam os sonhos dos filhos. E ele podia, através do sonho dos filhos, analisar a personalidade daquele pai ou daquela mãe. Então é importante que eu perceba, e no caso desse garotinho que eu narrei, a grande queixa dos pais, e principalmente do pai, era que esse menino estava muito rebelde na escola. Ele estava intransigente, rebelde, e ele era um menino muito calmo. Em uma das conversas que eu tive com o garoto me perguntou se era possível que ele sempre estivesse errado e que o pai dele sempre estivesse certo. E eu olhei para aquele garoto e me vi na responsabilidade e na obrigação de dizer a ele: não, seu pai também erra. E esse foi o motivo que o garotinho e a família nunca mais foi vista lá no consultório, porque o pai não aceitava a ideia de mostrar ao filho que ele também cometia erros. E queria que um menino de 6 anos de idade compreendesse e aceitasse ser o lixo da família. Né? Então, é isso que a gente vai percebendo muitas vezes no processo e na construção da ovelha negra, do filho rebelde, né? Daquele filho que é sempre o questionador, porque muitas vezes uma família, no seu, na sua forma de, na sua dinâmica, ela precisa encontrar aquele que vai ser o depósito de toda a minha sombra que eu não consigo manifestar ou que eu não consigo entrar em contato. E aí, continuando com Jung. Quanto menos os pais aceitem seus próprios problemas, tanto mais os filhos sofrerão pela vida não vivida de seus pais. E tanto mais serão forçados a realizar tudo quanto os pais reprimiram no inconsciente. E é quase assustador isso, né? Porque todo o processo de inconsciência da pessoa que sou grita muitas vezes mais alto do que a pessoa que eu penso que sou. Então, aquilo que a gente pensa que esconde tanto, às vezes aparece muito mais. Por isso que Jung afirma, a sombra também educa. Por isso que muitas vezes pais tão moralistas têm filhos com comportamentos amorais. Por isso que muitas vezes os nossos filhos fazem e têm atitudes que nós dizíamos antes de tê-los, que reprimiríamos, e que quando o filho faz, a gente dá uma risadinha. Porque esse filho termina compensando aquilo que eu nunca fiz. E aí é interessante porque Jung, na continuação desse pensamento, ele chama a atenção em um seminário que ele está fazendo, e ele vai chamar a atenção para algo muito sério e muito grave. Porque ele começa dizendo assim, os pais têm um hábito de dizerem que estão sacrificando suas vidas pelos seus filhos e que fazem tudo pela felicidade dos seus filhos. E esse é um dos grandes erros que os pais cometem. Porque um pai que sacrifica sua vida em prol da felicidade do seu filho e passa toda a sua vida sacrificando-se para que o seu filho seja feliz, o que ele está ensinando ao seu filho é que a felicidade é algo impossível. Porque se eu não consigo ser feliz por mim mesma, eu estou dizendo ao meu filho que ele também não vai conseguir. Porque como eu posso ensinar a ele algo que eu não sei fazer por mim? Né? Então isso é algo muito profundo. Porque o que ele está falando e o que ele traz em termos psicológicos é que o meu processo de individuação precisa continuar acontecendo independente daquela função que no momento eu estou exercendo como pai ou como mãe. E que meu filho é uma individualidade à parte de mim. E que eu preciso também ensiná-lo a ser uma personalidade, a ser uma individualidade. Respeitando e preparando-o para isso. Porque quando a gente não consegue fazer isso, o que nós vamos criando é uma sociedade altamente massificada. Então é importante que todos nós pensemos, não só como educadores, mas como aqueles que fomos educados. E nos perguntemos quais são os pontos da minha existência que precisam agora passarem pelo sacrifício. Aquilo que é da minha infância, da minha criança, que já não me ajuda mais no meu processo de individuação. Uma das questões que nós colocamos muito no trabalho de desenvolvimento da personalidade é a revisão de crenças, de conceitos e de valores. Então, eu preciso me perguntar, de fato, se tudo aquilo que eu ouvi e acreditei durante toda a minha vida, se isso ainda é válido para mim hoje, com os valores, com a percepção, com o conhecimento que já tenho. Porque muitas vezes nós construímos uma vida adulta, toda ela baseada, como Joana já falou na frase anterior, toda ela baseada nas questões da minha infância. Então, se eu não refaço esses conceitos, se eu não revejo esses valores, eu vou ter uma tendência a repetir a história dos meus pais. Por quê? Porque é muito mais seguro para o ego isso. O ego sempre vai rejeitar aquilo que é desconhecido. O novo assusta. Então, aquilo que é completamente diferente do que eu conheço, eu vou rejeitar. Então, é muito normal para o ego que eu tenha um casamento que se repita no modelo do casamento dos meus pais. Por quê? Porque eu sei lidar com aquilo. Mas se vier algo completamente diferente, eu me perco de mim mesma ou da pessoa que eu achava que eu era. Então é necessário que a gente sempre esteja fazendo uma revisão daquilo que eu creio, daquilo que eu acredito, e principalmente que eu observe se eu construo a minha vida pautada naquilo que eu digo acreditar. Porque senão eu estou vivendo o tempo inteiro em uma farsa. E aí eu não obedeço a minha própria lei interna. Então é uma dor intensa e intolerável que se aflige a uma criatura humana pedindo-se-lhe que se adapte ao sonho de alguém, que empregue todo o esforço para conseguir dizer: sou como tu me queres. E essa frase é de Alto Carotenuto, e ele vai fazer uma análise, justamente ele chama isso da traição. E é como se nós estivéssemos aqui pensando na condição dessa repetição da vida dos nossos pais. Então, Aldo, no seu pensamento com relação aos danos da infância e também aos ganhos dessa fase da nossa vida, ele chama muito a atenção para uma questão. Quando nós não existíamos ainda no plano físico, nós já éramos idealizados. Éramos idealizados pelos nossos pais. Então, seríamos meninos ou meninas, já seríamos médicos, advogados ou qualquer outra coisa, seguiríamos os negócios da família, mas nós, no plano físico, ainda não estávamos aqui presentes. No momento que a nossa mãe sabe que está grávida, concebe a ideia do filho ser real, agora todo o nosso processo começa a se concretizar no plano psíquico da mãe. Então, Aldo, ele vai trazer um pensamento que, desde o nascimento, a nossa individualidade não é respeitada. A pessoa que de fato eu sou, o espírito que sou, que é desconhecido por conta da lei do esquecimento, é desconhecido de mim e do outro, não é respeitado. Então, como se arquetipicamente todos nós somos fadados a viver uma vida, claro, por conta mesmo da lei desse esquecimento, mas que teríamos por obrigação, durante toda a nossa existência, de descobrirmos de fato quem somos. Porque tudo que conseguimos perceber é o projeto idealizado por alguém. Então seremos aquela menina ou aquele menino que vai, na maioria das vezes, compensar e completar algo que o meu pai ou a minha mãe não realizou. Então, aquele pai e aquela mãe que não pôde jogar futebol, que não pôde dançar balé, agora quer que a filha seja bailarina, mesmo com a menina querendo jogar capoeira. Né? Mas eu quero que você faça balé. E aí nós vamos vendo, as festinhas de aniversário de criança, muitas vezes, é a festa para os pais. E aí a gente precisa entrar mesmo nessa questão de se questionar. O que é que nós fazemos quando escolhemos ter filhos? E muitas vezes, a escolha de ter filho não é pela oportunidade de trazer mais um espírito à Terra, desse processo mesmo de crescimento, de conceber uma vida e se ver co-criadora com Deus. Mas muitas vezes para provar às pessoas que eu posso reproduzir um ser humano, né? Que eu sou varão ou que eu sou fértil. Muitas vezes porque não tenho coragem de terminar um casamento e acredito que a criança vai ser aquele elo que vai manter a relação. Ou em outras situações, seja qual for, mas para cobrir uma necessidade do pai ou da mãe. E aí nós vamos sofrendo, já desde o começo, uma agressão nessa personalidade. E essa criança, muitas vezes, que somos nós hoje, adultos, vamos, como ele diz, sou como tu me queres, e perdemos a nossa identidade. Daí, de fato, a necessidade importantíssima de um questionamento do que eu gosto, do que eu sou, do que eu quero para mim, independente daquilo que foi dito que seria o melhor para mim. Porque somos individualidades, somos seres únicos e precisamos viver a nossa individualidade. Esse é o nosso papel na Terra. Porque senão seríamos todos feitos de uma única forma e teríamos então a vida massificada e seríamos todos felizes. Então essa é a nossa obrigação, vamos dizer assim, como seres, é desse encontro. A partir da criança que eu fui, eu preciso me encontrar hoje no adulto que sou, mas reencontrar com essa criança que ficou abandonada. Então, não adianta a gente acreditar que aquilo que está acontecendo dentro de mim, o meu filho não vai saber. Ele pode não saber verbalmente, mas psiquicamente, Tudo é percebido por uma criança. Tudo. Os segredos, as raivas, as angústias, tudo fica ali naquela memória, porque a família forma um psiquismo. E muitas vezes, quando nós sentimos isso ou conversamos com as pessoas, sentimos que as pessoas têm a sensação de que tem algo na sua história que não está completa, que tem algo na sua vida que é estranho e não se sente pertencer àquele ambiente por conta dessa sombra, por conta dessas necessidades que não são verdadeiras, por conta daquilo que foi visto como importante e que aquela criança vai absorvendo e se modificando e muitas vezes perdendo a grande oportunidade de mostrar para o mundo e para si mesma a sua grandeza. Então, Joana traz que o estado de infância e de juventude são relevantes para o espírito em crescimento. Razão pela qual, dentre os animais, o ser humano é o que o tem mais demorado, quando se lhes fixam os caracteres, os hábitos e se delineiam as possibilidades de enriquecimento para o futuro. E aí é interessante, né, como eu falava logo no começo, para alguns autores, o próprio Aldo Caraltenuto vai dizer que é por conta dessa demora mesmo, dessa fase infantil, dessa dependência imensa, que as neuroses se instalam. Mas é também por conta desse longo período na infância, dessa necessidade de atenção, de carinho e de afeto, que todas as nossas possibilidades também podem favorecer para esse enriquecimento futuro, como a mentora nos chama a atenção. Então, que possamos nós, hoje, adultos, sermos os nossos pais e voltarmos e acolhermos a nossa criança. Porque o ponto principal, quando nós estamos em um processo de autodescobrimento, é perdoar os erros dos nossos pais, porque, e aí eu volto para Jung, o problema não foi causado por eles, mas sim pelos nossos avós, bisavós, tataravós e aí por diante. E como nós somos espíritas, sabemos que somos herdeiros de nós mesmos. Então talvez estejamos hoje sofrendo as dores emocionais, psíquicas, que nós causamos lá atrás, quando nós erramos na educação dos nossos filhos lá de trás e agora somos netos ou bisnetos de nós mesmos e estamos sofrendo a consequência daquilo que não fizemos. Mas como somos espíritas, então vamos sair da infância e entrar na adolescência, tudo na mesma noite, né? Que é bem rápido. E aí chega a adolescência, né? Não tem uma música que diz isso? A adolescência, para alguns, não é vista como uma fase da vida, mas como uma crise. Quem foi adolescente, né? Todos nós fomos e sabemos que é isso mesmo, é uma crise. É uma confusão, porque a gente dorme criança, acorda uma coisa que não é adulto ainda e que o corpo parece que está estranho e a mão, os braços estão longos, as pernas não... E é muita confusão. A cabeça pensa de um jeito, o corpo já está reagindo de uma outra forma. Então isso é a adolescência. Mas a adolescência é um grande marco psíquico para nós. Porque enquanto crianças, nós não manifestamos algumas emoções ou algumas reações do efeito da educação que recebemos. Mas na adolescência, por conta dos hormônios, isso aparece. E é lá que os complexos começam a mostrar o resultado do recebido ou do não recebido. Por isso que muitas vezes os pais dizem assim, mas meu filho era tão doce quando era criança, e aí se torna um adolescente rebelde. Ou então era aquele menino danado e chega um adolescente tímido, envergonhado. Então, essa adolescência é o nosso grande laboratório, porque já estamos independentes, ou deveríamos estar independentes dos pais, de forma, né, das necessidades básicas e também emocional, mas é também nesta fase que os cortes precisam acontecer. É aqui que emocionalmente e psicologicamente o ser começa a se preparar para a vida adulta, né? Começa a se preparar para ser um futuro pai, uma futura mãe, um futuro profissional. E aí, o seu cérebro, porque já está mais maduro, as questões começam a surgir, as questões dessa existência e também da outra. Então, Joana nos traz: o desabrochar da adolescência, a semelhança do que ocorre com o botão de rosa que se abre ante a carícia do sol, desvela-lhe a intimidade que se encontra adormecida e desperta suavemente, aspirando a vida, exteriorizando aroma e oferecendo pólen para a fertilização e ressurgimento em novas e maravilhosas expressões. Eu lembro que certa feita eu fazia um trabalho com jovens e eu levei exatamente essa frase. E aí um adolescente é especial, quando eu acabei de ler a frase, a adolescente levantou o dedo. Eu disse, pois não, ela, mas não é nada disso, a minha adolescência não foi como desabrochar de um botão de rosa, pelo contrário, um monte de espinho, um monte de percevejo em cima de mim, porque era assim que ela percebia a chegada da sua adolescência. E aí aquele ditado antigo que a gente conhece, né? Não é pato nem é ganso. E isso dificulta muito o processo de compreensão desse amadurecimento, porque às vezes é confuso na própria educação. Porque assim, se o adolescente tem determinada atitude, todo mundo olha para ele e diz, mas você não já está grande demais para isso, não? Aí quando o adolescente, já que eu sou grande, então eu vou fazer outras coisas, nada disso, você não tem idade para isso. Então é muito difícil compreender o que é que pode e o que é que não pode ser feito, né? Então é esse processo, e Joana vai chamar a atenção, é esse desabrochar da possibilidade de uma vida plena. E aí vem toda a importância do acolhimento dos pais. Porque é uma fase onde o papel de pai e mãe precisa também ser modificado. Esse adolescente que agora não é mais aquela criança dependente, precisa receber dos pais um tratamento para que ele possa ir para o mundo sem medos. E é aí que muitas vezes há falha desse processo, né? Esse adolescente que precisa compreender agora que ele também é responsável por tudo o que ele faz. E é aí que quando esse pai e essa mãe que nós vimos na infância vai ter um filho, muitas vezes para compensar as suas ausências, vai ter um filho, mas não se conhece, não percebe quem ele é de fato, no momento em que um filho precisa ir para o mundo, aquele vazio que existia antes vai aparecer. E aí agora começa toda a crise entre os dois. Porque se os filhos saem de casa, eu tenho que ser de novo aquela pessoa que eu era antes. E como eu não tratei disso durante todo esse tempo, que eu estava ocupada com o papel de pai e o papel de mãe, eu não vou permitir que ele saia, né? E aí a gente vai vendo todas as sequelas, né, nas adolescências. Eu costumo dizer que hoje em dia nós temos uma geração canguru, né? Aquela geração que não sai de dentro de casa. E é impressionante como a adolescência está se prolongando agora, né? Os adolescentes chegam até os 50 anos. Então nós vemos adolescentes de 50 anos morando na casa dos pais, dependentes financeiramente, emocionalmente e psicologicamente dos pais, né? Bem, então, e Joana vai continuar. Inadaptado ao novo meio social no qual se movimentará, sofre o conflito de não ser mais criança, encontrando-se, no entanto, sem estrutura organizada para os jogos da idade adulta. É, portanto, o período intermediário entre as duas fases importantes da existência terrena, que se encarrega de preparar o ser para as atividades existenciais mais profundas. Como eu falei antes, por isso não é considerada uma fase, mas em alguns casos como uma crise, porque está entre a infância, que é um período extremamente importante, e essa fase adulta, que vai ser a maior parte da nossa vida, vivendo nessa fase adulta. Bem, os pais e os educadores são convidados, nessa fase da vida juvenil, a caminharem ao lado do educando, dialogando e compreendendo-lhe as aspirações, porém, exercendo uma postura moral que infunda respeito e intimidade. Não é aquela questão de agora eu não vou ser mais a mãe, vou ser amiga ou amigo, e aí nós vamos simplesmente perder a relação que deve existir entre pai, entre mãe e filhos, né? Uma relação de amizade precisa existir em todos os relacionamentos, todos, de diálogo sincero, de compreensão, de acolhimento. Mas nunca, principalmente na relação de pais e filhos, pode existir uma sobreposição ou uma troca hierárquica disso. Porque aí o que nós vemos hoje, e que isso é muito difundido, aqueles pequenos tiranos, aquelas crianças que mandam na casa e que vão se tornar adultos autoritários e desrespeitosos com os pais. Então, o que Joana de Ângeles vai chamar a atenção é necessário, sim, nesta fase, ter um acompanhamento, caminhar junto, acompanhar esse adolescente, porque ele precisa. Ele não sabe as questões do mundo adulto, ele pensa que sabe. Né? Todo mundo já foi adolescente e sabe que a gente acredita que vai mudar o mundo, né? Mas não muda nada. E o grande risco, porque se eu não tive uma estrutura boa na infância, o que vai acontecer é que na fase adulta eu vou repetir tudo o que os meus pais fizeram. Até porque aquilo que eu enxergo neles e que eu mais reclamo, eu vou ter uma tendência natural a repetir por conta da sombra. Então é preciso nesse período da adolescência que essa postura moral dos pais esteja atuando mais do que nunca. É interessante a gente perceber, porque nessa fase da adolescência nós temos hoje a grande questão das drogas. E os pais se perguntam e se sentem sempre muito culpados com isso. E às vezes, quando você vai ver o histórico desse relacionamento, você vai ver pai e mãe que não assumem nada, fogem da vida. Né? Então, foge porque vai dormir, foge porque vai tomar, chega em casa, está estressado, toma um uísque, está zangada, vai para a casa de uma amiga... E chega na fase de adolescência, o filho aprendeu a que, bem, os problemas a gente não lida, a gente foge. E aí, na adolescência, o que vai encontrar é uma fuga rápida, prazerosa, né, como eles dizem, e vai para o mundo das drogas. Então, a droga, muitas vezes, é ensinada em casa. Eu não preciso usar uma droga ilícita para dizer ao meu filho que ele pode usar droga quando ele estiver adulto. Quando eu burlo a lei, quando eu furo uma fila com o meu filho, eu estou ensinando a ele, na adolescência, também a não respeitar nenhuma regra e nenhuma lei. E a primeira que ele vai desrespeitar, com certeza, vai ser a minha. Então, o curso natural da vida requer que o jovem deva sacrificar sua infância e sua dependência infantil dos pais físicos. O adolescente está destinado ao mundo e não a continuar a ser sempre filho dos seus pais. E isso é o que Jung nos traz. Então, nesta fase onde nós reclamamos tanto da rebeldia do jovem, muitas vezes essa rebeldia, claro, em proporções saudáveis, ela é necessária e fundamental para o amadurecimento psicológico. A rebeldia vem nesse sentido de questionar. Esse jovem precisa aprender a questionar. E se ele tem um espaço dentro da sua casa, do seu lar, pai e mãe equilibrados, que permitem a ele uma conversa, um diálogo franco e aberto, esse jovem vai passar pela sua experiência mais importante e perceber que ele não é apenas e simplesmente filho dos seus pais, mas sim um ser humano integral e uma individualidade e que deve se preparar para a vida, porque ele vai ter uma consciência de que ele pode e deve modificar não só o seu mundo interno, mas que ele tem também condições de modificar o seu mundo externo. Então, até o nosso próximo encontro. Muita paz.
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4: Olá, amigos. Estamos aqui para dar sequência ao estudo do livro Obras Póstumas. E depois de já termos passado aí 4 semanas estudando a biografia de Allan Kardec, hoje nós vamos falar ainda sobre Allan Kardec. O discurso pronunciado sobre o túmulo de Allan Kardec por Camille Flammarion. E Flammarion, ele começa, né, ele é convidado, então ele começa falando exatamente sobre isso, que ele foi convidado a fazer esse discurso, a prestar essa homenagem ao mestre Allan Kardec, né, pelos demais amigos, né, de Kardec. E é interessante, porque já aqui nesse primeiro parágrafo, ele faz uma citação a Allan Kardec, ele adjetiva Allan Kardec de laborioso. Ele diz, é o pensador laborioso. E é muito interessante isso, né? Primeiro, o pensador, pensador já é um adjetivo, né? Você pode considerar como um substantivo, mas também um adjetivo, né? Um homem pensador. Mas um pensador laborioso é aquele que, além de se dedicar aos estudos, a refletir sobre as coisas que acontecem em torno de si, ele não descansa. E a gente viu isso na biografia de Allan Kardec, né? Quando o seu biógrafo chama ele de um trabalhador infatigável. E aqui a gente vê Flammarion se referindo a Kardec como o pensador laborioso. É aquele que, além de observar, além de filosofar, meteu mãos à obra e conseguiu, num tempo curtíssimo, né, produzir tanto. E produzir tanta coisa de interesse de todos nós. E vai fazer com que nós entendamos um pouco melhor sobre as questões referentes às coisas da espiritualidade. E a homenagem que Flammarion presta nesse discurso que ele pronuncia sobre o túmulo de Allan Kardec, é uma homenagem que todos nós deveríamos fazer a todas aquelas pessoas que, de uma forma ou de outra, modificam a nossa vida, servem de alguma forma para transformar as nossas vidas. O que é isso, né, meus amigos? É a gratidão. É algo que às vezes nós nos esquecemos. De ser gratos a todos aqueles que, de uma maneira ou de outra, serviram para nos auxiliar na nossa caminhada enquanto espíritos imortais. Quantas vezes nós nos esquecemos de agradecer aos nossos pais pela própria oportunidade da encarnação, da reencarnação? A homenagem que devemos prestar a eles é algo assim, para se colocar como de primeiro... Primeira prioridade, né? Por quê? Porque eles nos oportunizam o retorno ao plano carnal para continuarmos, darmos sequências às nossas experiências de vida. Então, por maiores dificuldades, por maiores atritos, por maiores desentendimentos que possamos ter com aqueles que são os nossos pais na atual encarnação, a eles nós devemos prestar uma homenagem muito grande, porque foram eles que proporcionaram a nós a possibilidade da reencarnação. E assim nós podemos estender isso a todos aqueles que passam pelas nossas vidas, de alguma forma, nos auxiliam na nossa caminhada. Então, são os professores, às vezes tão esquecidos, né, e tão sofridos, tão esquecidos dos governos, né? Tão esquecidos de tantas pessoas que às vezes não dão o devido valor, né, a esses grandes profissionais da educação e que nos orientam no início da nossa, no nosso desenvolvimento intelectual, não é verdade? Então a gente deve prestar essa homenagem aos médicos que cuidam da saúde do nosso corpo. Meus amigos, se a gente for parar para pensar, nós temos que agradecer a tanta gente, sermos gratos a tantos, né? Em última instância, sermos gratos a Deus também, por nos proporcionar a própria vida. Então, aqui a gente vê que na hora em que a gente for convidado para prestar uma homenagem a alguém, no caso aqui que desencarna, que deixa o corpo físico, né? Que é muito importante isso, gente. Porque a demonstração de um carinho, a demonstração de um afeto por aqueles que de alguma maneira nos auxiliaram e na nossa caminhada terrena. Então, o Camille Flammarion, ele presta essa homenagem, né? E no caso especial a Allan Kardec, que se dedicou ao estudo e à pesquisa dos fenômenos espíritas e que serviram e servem até hoje como um grande antídoto contra o materialismo. Que a gente via que naquela época, né, principalmente naquela época em que Kardec viveu, as ideias materialistas estavam tomando um impulso muito grande, né? Então, com o advento da doutrina espírita, a gente teve aí um contraponto e que atendia ao que os homens daquela época estavam buscando. Atendiam à razão. Então, não era mais aquela crença pura e simplesmente nas questões espirituais, porque alguém disse que era daquela maneira, era algo que não podia ser questionado, porque estava nos âmbitos superiores de Deus e tudo mais, era tudo mistério, né? Tudo oculto. Então Kardec vem, através da doutrina espírita, trazer esse contraponto ao materialismo, mas atendendo à razão. Então, só isso já merecia uma homenagem e tanto, né? E Flammarion faz essa homenagem a Kardec. Porque o Espiritismo veio fazer isso, meus amigos. Tirar os fatos e os fenômenos que aconteciam envolvendo questões espirituais, que eram chamadas de sobrenaturais e encaradas de forma supersticiosa, né? E coloca esses fenômenos em outro patamar. E que patamar é esse, né? De que esses fenômenos atendem às leis de Deus. Não tem nada de sobrenatural. É natural, eu posso não conhecer. Ou não poderia não conhecer até ali o que que fazia com que os acontecimentos se dessem, né? Mas, na realidade, tudo que acontece no mundo, quer seja material ou espiritual, obedece às leis de Deus. Então, não tem nada de fenômeno sobrenatural, de maravilhoso, né? Então, supersticioso, nada disso. Então, isso, só em relação a isso, o agradecimento a Allan Kardec tem que ser enorme, né? E é isso que Flammarion faz nesse discurso em homenagem a Kardec. A gente não está lendo o discurso, meus amigos, porque ele é grande. Então, a gente convida vocês depois a pegarem o livro, Obras Póstumas. Ah, eu não tenho o livro, não tem problema. Só aqui mesmo no site do espiritismo.net, vocês vão lá em download multilingue, escolhe o idioma português e vocês vão ter lá o Obras Póstumas para poderem ler, refletir sobre esse discurso. E o agradecimento, né, que ele faz a Kardec é muito interessante, isso que ele cita aqui. Não é um agradecimento assim apenas que você cita como palavras ao vento. Ele sabe que Kardec desencarnou, mas que permanece no plano espiritual. Então, porque às vezes tem isso, né? A gente faz homenagem a alguém que já desencarnou, já faleceu, né? Já morreu, e a gente faz como se aquela pessoa não pudesse ouvir. Eu estou falando mais para os outros, né? Mas ali não. Ali ele está falando sabendo que o próprio Kardec poderia até mesmo estar presente àquela cerimônia, né? De sepultamento do seu corpo, que também o serviu durante 65 anos. Essa é uma outra coisa também, gente. A gente tem que ter muito esse agradecimento ao nosso corpo. Quando eu li aqui esse discurso de Flammarion, uma das coisas que mais chamaram a atenção foi exatamente isso, é o sentimento de gratidão. A gente precisa cultivar esse sentimento de gratidão dentro de nós. Nós somos agraciados e beneficiados por muitas coisas, muitas situações, e também por muitas pessoas que são colocadas em nosso convívio. Então, ele sabia, né, que Kardec podia estar ali acompanhando aquele discurso, aquela homenagem que estava sendo feita, estava sendo prestada a ele. Então a gente vê aqui, né, o quanto a doutrina espírita já nos coloca num outro nível de pensamento, de posicionamento e de entendimento, né? É eu saber, olha, o corpo pode não servir mais para nada, pode ter morrido, mas o espírito permanece. E de onde ele estiver, ele estará recebendo esse meu sentimento de gratidão. Vamos fazer uma pausa agora para o intervalo? E daqui a pouquinho a gente retoma o discurso pronunciado sobre o túmulo de Allan Kardec por Camille Flammarion.

nós estamos desenvolvendo o estudo reflexivo das obras de Allan Kardec do Evangelho de Jesus. Estamos trabalhando o nosso módulo 4, a influência dos Espíritos em nossas vidas. No nosso encontro de hoje, nós vamos continuar o que nós trabalhamos no nosso encontro passado, a influência dos Espíritos durante o sono, segunda parte. O objetivo deste encontro é refletir sobre a influência dos Espíritos durante a emancipação do Espírito encarnado durante o sono. Vamos fazer a nossa reflexão inicial. Fechemos os olhos. Entre em contato com você mesmo em essência, buscando sentir-se um espírito imortal encarnado. Interagindo com outros espíritos imortais, encarnados e desencarnados, muitos deles bons e outros imperfeitos. Qual o seu grau de consciência da influência dos espíritos durante o sono? Você tem consciência dessas influências? Você tem desenvolvido os recursos espirituais para que o seu sono seja equilibrado? Avalie-se com autenticidade, evitando o auto-engano. Deixe fluir os seus pensamentos e sentimentos, buscando avaliar-se com objetividade.

E agora lentamente vamos retornando ao estado de vigília para as nossas reflexões doutrinárias. No nosso encontro passado, nós iniciamos a trabalhar com esse tema e nós vimos uma questão muito importante do Livro dos Espíritos, que fala sobre a influência dos espíritos durante o sono do nosso corpo físico. Quando nós dormimos, somente o corpo dorme. O espírito não necessita dormir. E devido a isso, o espírito sai do corpo e vai para a dimensão espiritual. Na dimensão espiritual, nós vamos encontrar espíritos desencarnados e encarnados também. Espíritos de toda a ordem. Espíritos bons e espíritos ainda voltados ao mal. Vai depender, como nós temos visto várias vezes neste módulo do nosso estudo reflexivo, da nossa liberdade de escolha entre interagir com os nossos anjos de guarda, com os espíritos protetores, com os bons espíritos ou com os espíritos menos felizes. Sempre dependerá de nós a escolha. Por isso nós temos trabalhado de uma forma muito clara neste módulo que a virtude que somos convidados a desenvolver na questão da influência dos espíritos em nossas vidas é a virtude do discernimento. Aprender a discernir para podermos fazer boas escolhas. Porque, dependendo do encarnado, ao desdobrar do corpo, ele pode ir para regiões menos felizes do mundo espiritual, as regiões umbralinas, as regiões das trevas, e se encharcar de fluidos extremamente prejudiciais. E esses fluidos, claro, são transmitidos via perispírito ao próprio corpo físico. Por isso que explica uma série de fenômenos que acontecem durante o sono, desde pesadelos que as pessoas têm, até o sono perturbado, de um modo geral, o sono não repousante, a pessoa que acorda de manhã e parece que não dormiu, ou tem pessoas que relatam torturas durante o sono, surras durante o sono. Nada disso é fruto da imaginação, como a maioria das pessoas pensa. Isso daí são acontecimentos que ocorrem durante o sono e a pessoa traz a impressão daquilo que viveu no mundo espiritual para o corpo físico. Então nós estamos vendo essa questão, trabalhamos bastante no nosso encontro passado e vamos prosseguir hoje abordando o mesmo tema. Como que esse estado de emancipação do espírito do seu corpo vai ser registrado? Ele é registrado sob a forma de sonhos. Então, os sonhos são os registros daquilo que o espírito fez durante o sono. Como nós vimos, muitas vezes os sonhos são impregnados de coisas que nós fizemos durante o dia, de preocupações que nós estamos tendo, e muitas vezes vão estar diluídos de forma a expressar situações muitas vezes até confusas, que não fazem muito sentido. Parte disso é porque a linguagem que nós
concebemos pelo lado direito do cérebro é mais simbólica, mas parte é fruto da própria mente humana, que está habituada mais às coisas materiais do que às espirituais. E aí Kardec pergunta na questão 403, por que não nos lembramos sempre dos sonhos? Se o espírito todo dia se desdobra do corpo e fora do corpo vivencia situações na dimensão espiritual, sejam situações positivas ou negativas, porque na maioria das vezes as pessoas relatam que não sonharam. Por que que isso acontece? Até essa é uma questão que Kardec coloca aqui no século XIX, mas que até hoje as neurociências vêm estudando e ainda não se chegou a uma conclusão efetiva. Por quê? Porque os cientistas, eles trabalham com o pressuposto de que existe apenas um cérebro e não o espírito, que faz com que o cérebro tenha determinadas impressões. Então vejamos a resposta que os benfeitores deram a Allan Kardec no século XIX. Uma resposta muito interessante, que tem muito a ver com várias descobertas das neurociências recentes. Em o que chamas sono, não há o repouso do corpo, visto que o espírito está constantemente em atividade. Recobra durante o sono um pouco da sua liberdade e se corresponde com os que lhe são caros, quer nesse mundo, quer em outros. Mas como é pesada e grosseira a matéria que compõe, o corpo dificilmente conserva as impressões que o espírito recebeu, porque a esse não chegaram por intermédio dos órgãos corporais. Então vejamos, o espírito se desdobra do corpo, ele passa a viver a vida do espírito. Tanto é que no nosso encontro passado, nós refletimos que o próprio sono seria uma espécie de morte. É o que nós vamos um dia, o espírito vai sair do corpo e não vai retornar mais nesse corpo, só num futuro corpo, numa próxima existência. Mas todos os dias nós fazemos uma espécie de treinamento para a morte, que é o desdobramento do corpo e a ida para a dimensão espiritual. Na dimensão espiritual, o espírito se manifesta através do seu perispírito, que é o corpo fluídico do espírito. No perispírito, no corpo fluídico do espírito, nós temos todos os órgãos que temos no corpo físico. Então, se existe um cérebro no corpo físico, existe um cérebro também no corpo fluídico. Então, o espírito desdobrado do corpo, ele vai realizar as ações, o cérebro do perispírito registra essas ações, mas como o corpo físico ele é muito grosseiro, o que acontece? Aquilo que o espírito vivenciou desdobrado do corpo, ao voltar ao corpo, o corpo não registra, o cérebro do corpo físico não registra as lembranças. Ou registra de uma forma parcial, registra de uma forma simbólica. São poucas as pessoas, existem pessoas que têm capacidade de ter o chamado sono lúcido, mas é uma minoria. As pessoas que têm o sono lúcido registram com detalhes tudo o que elas fizeram durante o sono do corpo físico. É chamado a pessoa que tem um sono ou sonhos lúcidos, né, em estudos recentes da própria medicina. Mas a maioria ainda fica dessa forma. Não há um registro, principalmente quando o espírito realiza situações mais grosseiras no corpo, fora do corpo.
E aí o cérebro fica mais, mais bloqueado ainda. O que vai acontecer muitas vezes é de quando o espírito realizou alguma coisa menos digna, o corpo se ressente da ação através de sensações, sensações desagradáveis, dores no corpo, sensação de corpo que parece que o corpo está moído, que foi machucado, sensações de torpor, sensações de peso na cabeça, que muitas vezes acontecem devido a essas impressões

Se ela participou de palestras, de estudos no mundo espiritual, de trabalhos no sentido de aprimoramento do espírito, qualquer ação nesse sentido, as sensações vão ser sempre muito agradáveis. Então, mesmo que não haja lembrança num caso ou no outro, nós podemos identificar o que fizemos durante o sono pelas sensações que nós tivermos ao acordar. Então, se nós queremos fazer uma avaliação de como foi o nosso sono, e o que nós fizemos, independente de lembrarmos ou não, basta buscar as sensações. Como que você está ao acordar? Sente uma sensação de vazio? Sente uma sensação de desconforto, de mal-estar? Muita vigilância nessas situações, porque durante o sono você não esteve em atividades próprias para que o espírito possa evoluir e crescer. Não esteve com os benfeitores espirituais. Se você sente muito bem ao acordar, sente tudo muito agradável, no sentido de que você está não apenas restabelecido fisicamente, mas também espiritualmente você está em harmonia, sinal que você passou aí 6, 7, 8 horas em companhia de benfeitores espirituais, em atividades do bem, seja para o seu próprio bem, seja para o bem de outras pessoas. Na questão 404, Kardec pergunta: o que se deve pensar das significações atribuídas aos sonhos? Vejamos bem. No século XIX, um século ainda em transição entre a superstição e as questões mais verdadeiras da vida, havia muita superstição ligada aos fenômenos do sonho, do sono. De uma certa forma, mesmo hoje no século XXI, passando pelo próprio século XX, ainda muita gente acredita que quando a pessoa sonha com determinada situação, significa outras situações no mundo físico. Então Kardec está perguntando sobre isso. Nós devemos atribuir um significado específico aos sonhos que temos? Vamos ver a resposta. Os sonhos não são verdadeiros como o entendem os ledores de Buena Dicha. Pois for absurdo crer-se que sonhar com tal coisa anuncia tal outra. São verdadeiros no sentido de que apresentam imagens que para o espírito têm realidade, porém que frequentemente nenhuma relação guardam com o que se passa na vida corporal. Então vejamos, nós vivemos em dois mundos, o mundo físico e o mundo espiritual. Se o sono o sonho é resultado daquilo que nós vivemos no mundo espiritual, como que algo que nós vivemos no mundo espiritual está relacionado a situações específicas do mundo físico? É o que os benfeitores dizem aqui. Nenhuma relação guardam com o que se passa na vida corporal. São experiências próprias da dimensão espiritual que devem ser vistas do ponto de vista espiritual. Então, se nós tivermos pesadelos, não significa que nós estamos fadados a ter um processo no corpo físico especificamente. Significa que provavelmente nós estamos sob a ação de uma perseguição espiritual, como nós vimos na primeira parte do nosso desse módulo, os processos de obsessão. Durante o sono, os espíritos obsessores utilizam muito do período do sono para melhor afligir. E nós vamos lembrar isso sob a forma de pesadelos.
Então tem gente que sonha, por exemplo, que está sendo...

está sendo morta com uma arma esfaqueada. Não quer dizer que isso vá gerar, vai ter por exemplo, um acidente ou uma morte por esfaqueamento ou coisa parecida. Significa que durante o sono ela sofreu algum nível de perseguição. E normalmente essas perseguições são mais por efeito de hipnose do que propriamente os espíritos utilizarem armamentos, sejam de arma branca ou de arma de fogo. Mas processos de hipnose que as pessoas são hipnotizadas para sentirem determinadas situações e ali elas entrarem no estado de pavor, de medo de alguma coisa ocorrer com elas. E aí os espíritos se alimentam dessa energia que o encarnado emite na hora que está tendo o sintoma de medo. Tá? A questão de crianças que acordam apavoradas, relatando às vezes visões de monstros e situações parecidas. Se nesse caso também é uma perseguição espiritual. Sim, é uma perseguição espiritual. São processos obsessivos que não têm idade para existirem. Porque, na verdade, situações assim são situações muito dolorosas que o espírito traz, inclusive, de outra existência. Muitos espíritos já eram obsidiados quando estavam na dimensão espiritual. Então, essa obsessão que já existia na dimensão espiritual, de desencarnado para desencarnado, persiste quando a criança reencarna. Na situação da reencarnação, é uma verdadeira bênção, porque o espírito, ele tem no corpo momentos de trégua, que antes, quando estava desencarnado, não tinha. Um excelente livro que aborda esse fenômeno é o livro Árdua Ascensão, de Vitor Hugo, psicografia de Divaldo Franco. O Vitor Hugo relata o caso de uma família, que havia uma criança que, desde recém-nascida, ela sofria essas perseguições e acordava apavorada, gritando, desesperada, por causa das perseguições dos obsessores. Era um processo de obsessão que já vinha da dimensão espiritual. O espírito reencarnou e passou a infância toda obsidiado. Cresceu nesse processo, porque são movimentos de vingança e de ódio muito grande que só o tempo vai se encarregar de haver realmente uma redução disso aí. Então, a pessoa pode passar a infância toda, a adolescente, até chegar à vida adulta. Vai depender sempre dela e, claro, também da mudança dos espíritos a cessar o fenômeno. Então, na maioria das vezes, na maioria das vezes não, em todas as vezes que acontece isso na infância, podemos aventar sim a questão de um processo de obsessão. Muita gente vai dizer assim: ah, mas a criança não tem proteção especial? Tem. Mas ela não tem qualquer proteção que uma criança ou um espírito encarnado ou desencarnado tenha, não anula as leis divinas. Ao contrário, né? As leis divinas vão ser sempre a diretriz de toda e qualquer ação. Então, o anjo de guarda não tem como impedir o uso do livre-arbítrio nessas condições, tanto do encarnado que feriu no passado, quanto do desencarnado que foi ferido, que agora está perseguindo aquele que reencarnou. Então, o que importa no caso aí é sempre a renovação espiritual. E como a gente falou, Vitor Hugo coloca nessa obra que, por mais que seja dolorosa a obsessão na infância, é menos
doloroso do que ele permanecer na dimensão espiritual. Porque na dimensão espiritual, o espírito não tem trégua. E no corpo físico, quando ele está no estado de vigília, pelo menos, ele tem a trégua daquela situação do próprio corpo protegendo o espírito. Continua os benfeitores aqui. São também, como atrás dissemos, um pressentimento do futuro, permitido por Deus, ou a visão do que no momento ocorre em outro lugar a que a alma se transporta. Não se conta por muitos os casos de pessoas que em sonho aparecem a seus parentes e amigos a fim de avisá-los do que a elas está acontecendo? Que são essas aparições senão as almas ou os espíritos de tais pessoas que se comunicarem com entes caros? Quando tendes certeza de que o que viste realmente se deu, não fica provado que a imaginação nenhuma parte tomou na ocorrência, sobretudo se o que observaste não vos passava pela mente quando em vigília? O que acontece? Quando o espírito está desdobrado do corpo, ele pode mergulhar tanto no passado quanto no futuro. Porque tem a ver com aquelas questões que nós trabalhamos no módulo da presença amorosa de Deus em nossas vidas. Quando o espírito se ocupa do passado, o passado se torna presente. Quando o espírito se ocupa do futuro, o futuro se torna presente. Quando ele está desdobrado do corpo, ele pode ter os chamados sonhos premonitórios. Então, muitas vezes, o sonho ele não é simplesmente como o primeiro trecho da resposta diz, algo fortuito, que não diz respeito à realidade. Quando o sonho é premonitório, o que acontece? O espírito, desdobrado do corpo, pode mergulhar no futuro e trazer algo que vai acontecer no futuro para o aqui e agora. Como nós vimos no nosso encontro passado, o tempo não é linear, como nós imaginamos. Passado está lá atrás, presente está aqui e futuro está lá na frente. O tempo, ele é, na verdade, circular. E dentro desse, quando o espírito está emancipado do seu corpo, ele tem, algumas pessoas têm essa capacidade. Por isso que muita gente tem os chamados sonhos premonitórios e elas conseguem prever até detalhes do que vai acontecer no futuro, né? Situações de morte de alguém, situações de percepções de acidentes, existem muitos relatos de fatos assim. Então, o que está acontecendo? Não é simplesmente uma imaginação ou uma revelação espiritual de alguém para a pessoa. É ela própria que tem a capacidade de mergulhar no futuro e perceber isso tudo. Também existe esse caso aqui que eles falam, muitos os casos de pessoas que em sonho aparecem a seus parentes e amigos a fim de avisá-los do que a elas está acontecendo. Aqui já é outro fenômeno, é o fenômeno da aparição de uma pessoa que está encarnada, que desdobrando do corpo encontra com a outra, para avisar de alguma coisa que está acontecendo com ela. Muitas vezes acontece da pessoa que aparece para o seu parente estar desencarnando, né, ou ter recentemente desencarnada e aparece a um familiar. Kardec, inclusive no Livro dos Médiuns, ele cita alguns casos desse tipo.
E aí ele faz a pergunta aqui, eles falam, os benfeitores fazem, que são essas aparições, senão as almas ou espíritos de tais pessoas a se comunicarem com entes caros? Então são fenômenos muito mais comuns do que nós estamos acostumados. Daqui a pouco nós vamos ver uma pergunta que nós podemos ter no mundo espiritual, desdobrados do corpo, contatos com pessoas que nós nunca conhecemos no mundo físico, mas que nós temos um relacionamento, às vezes até íntimo, no mundo espiritual. Daqui a pouco nós voltamos à questão. Então aqui a pergunta que os benfeitores fazem, né, para nós vamos refletir sobre ela. Quando tende certeza de que o que vistes realmente se deu, não fica provado que a imaginação nenhuma parte tomou na ocorrência, sobretudo se o que observastes não vos passava pela mente quando em vigília? Aqui para rebater a tese de que tudo o que acontece durante o sonho é pura imaginação. Essa é a tese materialista que persiste até hoje. A ciência materialista coloca todo o funcionamento do cérebro com base em determinadas neurotransmissores que vão dar origem aos sonhos, vão dar origem ao pensamento, a tudo o que acontece na nossa mente. E tudo o que ocorre são fenômenos fruto da imaginação ou situações que emergem do nosso inconsciente para o consciente durante o sono. No caso aí das explicações psicológicas, principalmente psicanalítica, da origem dos sonhos. Na verdade, como os benfeitores dizem, se a pessoa não pensava naquilo e mesmo assim ela tem certeza de que aquilo se deu, significa que não é uma imaginação. É um desdobramento do corpo e a lembrança daquilo que aconteceu durante o sono do corpo. Principalmente naqueles casos que nós falamos agora há pouco, da pessoa que tem os sonhos lúcidos. E todos os detalhes daquilo que acontece durante o sono, ela se lembra. Muitas vezes a pessoa que tem premonição de que vai haver um acidente e não acontece nada. Por que que isso ocorre? Existem pessoas muito impressionáveis e que também são catastróficas. As pessoas catastróficas, elas veem catástrofe em tudo. Então, e aí, por efeito de autossugestão, ela atribui isso a um processo premonitório, a um processo espiritual, como se elas tivessem tido um aviso ou um sonho premonitório. Mas na verdade é o quê? É a mente dela viciada nas catástrofes e aí ela vê catástrofe em tudo. Tudo vai acontecer, os problemas vão acontecer. No sonho premonitório ou mesmo nas premonições em estado de vigília, é tão vivo o processo que a pessoa sabe detalhes do que vai acontecer. Nós lembramos quando houve aquele acidente aéreo entre aquele jato Legacy e o avião da Gol. Uma menininha cujo pai estava nesse voo, 15 dias antes ela acordou dizendo que o avião do pai dela tinha explodido. E aí a mãe, a babá, falou: não, quando seu pai tá em tal cidade, assim, assim. Não, mas o avião do meu pai explodiu. Ninguém deu atenção. Algumas horas antes do voo, a cena se repetiu. Ela é uma criança de 3 ou 4 anos, se não me engano. O mesmo processo se repetiu. Ela viu, teve a imagem mental do avião explodindo, né? E como, de fato, depois de algumas horas veio a notícia que o avião tinha explodido e caído aqui no norte de Mato Grosso, né? Então, essa é uma criança
que conseguiu penetrar no tempo futuro e fazer essa previsão. É muito nítido quando é premonitório. Não é uma impressão vaga, ah, eu acho que vai ter um acidente. Né? É a pessoa tem a visão do fato, o que vai acontecer, ela pode não saber a época que vai acontecer. Normalmente ela não sabe, né? Porque são detalhes que são, passam às vezes desapercebidos. Dependendo da pessoa, da capacidade dela, até a data e hora ela pode prever, mas não é comum. Mais comum é o fato em si e sem a determinada a data, sem determinar bem a data. Se os espíritos podem, utilizando hipnose, produzir imagens mentais para a pessoa acreditar que está tendo um sonho premonitório, pode. Como possibilidade, isso é provar, é possível. Por quê? Mesmo nesses casos, é preciso que haja uma predisposição da pessoa. Então, se a pessoa já tem um movimento catastrófico, para os espíritos a influenciarem, para achar que a toda hora está tendo catástrofe, é um passo. Aí pode acontecer de uniforme com vontade de comer. Né? A pessoa tem a tendência, eles apenas vão aproveitar dessa tendência para aprofundar o processo da pessoa. Se existem vestígios para saber se nós estamos sendo hipnotizados, na verdade a hipnose é uma técnica de uso tanto para o bem quanto para o mal. É uma técnica muito utilizada na psicologia, existe até a hipnoterapia, quando a pessoa ela é hipnotizada com o objetivo de se libertar de fobias, de processos vários espirituais, emocionais. Mas também é utilizada pelos espíritos das sombras. O que vai caracterizar normalmente uma hipnose por processo obsessivo, é uma tendência, uma ideia fixa. A pessoa hipnotizada, ela passa a ter uma ideia fixa em relação a uma determinada situação. Então, isso é um indício de que essa monoideia é um indício de um processo de alguma perturbação espiritual, né? Que pode os espíritos estarem utilizando a técnica da hipnose. Não dá para a gente afirmar com certeza, mas é um indício provável. É a ideia fixa. A pessoa só pensa naquilo, pensa repetidas vezes numa mesma coisa e normalmente situações perturbadoras para o espírito. Na questão 407, é necessário o sono completo para a emancipação do espírito? Será que nós precisamos dormir profundamente para que o espírito possa estar desdobrado do corpo? Não. Basta que os sentidos entrem em torpor para que o espírito recobre a sua liberdade. Para se emancipar, ele se aproveita de todos os instantes de trégua que o corpo lhe concede. Desde que haja prostração das forças vitais, o espírito se desprende, tornando-se tanto mais livre quanto mais fraco for o corpo. Então, esses fenômenos ligados ao sono não necessariamente precisa do sono mais profundo para acontecer. Às vezes, naquele limiar entre a sonolência e o sono profundo, muitos fenômenos acontecem. O espírito já desdobra do corpo e pode ver a dimensão espiritual, pode perceber situações ligadas ao futuro. Tudo isso que nós vimos pode acontecer nesse processo de desdobramento. Assim se explica que imagens idênticas às que vemos em sonho, vejamos estando apenas meio dormindo, ou em simples modorra, como nós acabamos de comentar. Na questão 410, dá-se também que durante o sono, ou quando nos achamos apenas ligeiramente adormecidos,
acode-nos ideias que nos parecem excelentes e que nos apagam da memória, apesar dos esforços que façamos para retê-las. De onde vêm essas ideias? Essa pergunta é muito interessante, que a ciência até hoje se debruça nesse processo. Por que que isso ocorre? Hoje sabe-se que o cérebro funciona em 4 níveis de onda: beta, alfa, teta e delta. Que na época, no século XIX, não sabia-se nada disso. No nível beta, o nível de vigília que nós estamos aqui, né, bem acordados, prestando atenção em tudo que nós estamos falando, é o nível beta, né? Quem não está sonolento, dormindo, está no beta. Alfa é aquele nível que, logo abaixo do beta, que a pessoa fica meio sonolenta, mas ela ainda permanece consciente. Teta já é um nível subconsciente. E o delta, totalmente inconsciente, é o nível do sono profundo. Então, a pergunta de Kardec tem a ver com isso. Por que que, quando nós achamos apenas ligeiramente adormecidos, acordem-nos ideias que nos parecem excelentes? Então, às vezes, a pessoa entra nisso que a gente chama de estado modificado de consciência, que é o nível alfa, ou, às vezes, entre o alfa e o teta, e tem essas ideias, que muitas vezes são sugeridas por espíritos benfeitores, mas que se apagam da memória, apesar dos esforços que passamos para retê-la, principalmente se nós não anotamos a ideia. Muitas vezes a gente acorda de manhã cedo, poxa vida, eu tive tantas ideias importantes. Olha, se a pessoa não anotar imediatamente, vou deixar para anotar depois que escovar os dentes, já foi. Não, some totalmente. Qualquer chamado insight que acontece nesse estado, que é um estado que hoje a ciência chama de estado modificado de consciência, se não for imediatamente registrado, a pessoa perde. Agora vamos ver por quê. Provém da liberdade do espírito que se emancipa e que, emancipado, goza de suas faculdades com maior amplitude. Também são frequentemente conselhos que outros espíritos dão. Então, são processos ligados ao próprio espírito, ao aprendizado dele, que ele se lembra, e conselhos que recebe, orientações que recebe, e nessas orientações ele tem a percepção do que deve fazer. Como nós dissemos, se não anotar, logo se perde. Por que que isso acontece? Vamos ver na questão do 410A, fala sobre isso. De que servem essas ideias e esses conselhos, desde que, pelo esquecer, não os podemos aproveitar? Então, por que que os benfeitores dão as orientações se a gente esquece, usualmente, se não anotarmos, né? Agora vejamos como que o fenômeno vai se dar na prática, mesmo quando nós não anotamos. Essas ideias, em regra, mais dizem respeito ao mundo dos espíritos do que ao mundo corpóreo. Pouco importa que comumente o espírito as esqueça quando unido ao corpo. Na ocasião oportuna, voltar-lhe-ão como inspiração de momento. Então, o que vai ocorrer? Mesmo que houver o esquecimento, o espírito que recebeu as orientações, no momento oportuno, ela vem do nível subconsciente para o consciente e ele a utiliza. Porque as ideias vão ficar no nível subconsciente, não inconsciente. Então, no nível subconsciente, facilmente ela vem para o consciente, que na verdade é o registro que o cérebro faz. Porque elas estão no consciente, mas no consciente do espírito, no cérebro do seu perispírito. Ainda não geraram impressões vivas no cérebro físico. Só vai haver as impressões mais vivas se a pessoa notar aquilo que ela tiver tido de orientação. Se ela não anotar, fica no subconsciente. Significa o quê? Que ela fica na memória do perispírito e
ainda não estimulou a memória no cérebro do corpo físico. No momento oportuno, a pessoa tem aquele chamado insight. O que é um insight? É aquele pensamento que parece que vem do nada, mas nunca é do nada. São dessas experiências que nós tivemos. Ou nesse limiar entre o sono e a vigília, ou mesmo durante o sono do corpo, ou numa vivência de transpessoal, por exemplo. Muitas vezes a pessoa faz uma vivência de meditação e reclama que não se lembra daquilo que fez durante a vivência. É o mesmo fenômeno. O processo acontece no nível subconsciente, o cérebro físico não registra. Mas ele vai registrar quando? Quando houver a necessidade, aquela inspiração vem, ou uma sensação de bem-estar que surge, entre aspas, do nada. Nada disso é do nada. São processos que estão acontecendo no nível mental e no nível do perispírito que assomam o consciente nos momentos oportunos. Na 412, Kardec pergunta: pode a atividade do espírito durante o repouso ou o sono corporal fatigar o corpo? Pode, pois que o espírito se acha preso ao corpo qual balão cativo ao poste. Assim como as sacudiduras do balão abalam o poste, a atividade do espírito reage sobre o corpo e pode fatigá-lo. Então, quando aquilo que nós falávamos agora há pouco, se o espírito boa coisa não fez durante o sono do corpo, tudo aquilo que ele fez de desequilíbrio, o corpo vai receber os impactos. E aí o perispírito fica como intoxicado das energias que o espírito usufruiu durante o período do sono. Né? Tem pessoas, por exemplo, que durante o sono vão para orgias na dimensão espiritual, vão para farras mesmo, né? E situações mais abjetas que acontecem no mundo espiritual. E aí, quando retorna o corpo vai ressentir de tudo isso que ocorreu para o espírito durante o sono do seu corpo. E ele vai acordar com sensações de muito mal-estar, né? Sensações, às vezes, até como se fosse uma ressaca de ter tomado todas no corpo físico. Mas que não aconteceu isso no corpo físico, mas são energias da dimensão espiritual que ressentem, repercutem, como ele coloca essa metáfora bem interessante, as sacudiduras do balão que abala o poste, onde o espírito, no caso, preso ao corpo. Isso significa que a pessoa que acorda mal, significa que ela não dormiu? Não, ela muitas vezes dormiu, só que o sono não foi repousante porque ela boa coisa não estava fazendo durante o sono do corpo. E aí o corpo vai ressentir tudo isso. E não é dormindo mais que ela vai recuperar. É fazendo a higiene mental, emocional, a oração, né, que ela vai diminuir um pouco das energias que ela traz ao corpo. Mas isso tudo, qualquer que seja, o mais importante é nós aprendermos a discernir, a usar bem o livre-arbítrio, como nós temos estudado várias vezes nesse módulo. É porque tudo isso significa o quê? Mau uso do nosso livre-arbítrio. Então, se nós, ao acordarmos, estivermos sentindo mal, porque aquilo que fizemos durante o sono do corpo repercute desequilibradamente no corpo, né? Isso é um sinal de alerta, né? Porque às vezes a pessoa, isso acontece muito com a pessoa que se reprime no mundo físico. A pessoa, por exemplo, reprime a sexualidade no mundo físico, reprime os gozos puramente materiais no é aquela, é a santa do pouco, né? Ela tem um movimento pseudo, pseudo transformador.
é o movimento de reprimir os sentimentos do ego e não de transmutar os sentimentos do ego. Como existe o processo do reprimir, o que vai ocorrer? Na dimensão espiritual, as máscaras se sustentam? O que vocês acham? Não. Não existem essas máscaras próprias do verniz, chamado verniz social, próprio do mundo físico. O que acontece? A pessoa desdobra do corpo, como a maioria das pessoas nem se lembra do que acontece fora do corpo, elas se dão ao movimento de ir buscar na dimensão espiritual aquilo que elas negam na dimensão física. Então, aquele que é sexólatra aqui, mas que é o puritano no corpo, desdobrado do corpo, ele vai para as orgias, né? Ele vai para as farras, aquele que sensualista de um modo geral, ele vai fazer tudo aquilo que ele teria, que ele tinha vontade de fazer no corpo físico, mas que ele reprime. Por isso que nós temos trabalhado no projeto Espiritizar que não é pela repressão que se resolve problemas, mas pela transmutação das causas do problema. Se eu tenho uma deficiência, não é negando essa deficiência que eu vou resolvê-la. Eu, aceitando que existe essa deficiência, acolhendo essa deficiência e fazendo esforços para transmutá-la gradualmente. Aí sim a pessoa se liberta e não mascara, e ela pode aí sim fazer esforços para, ao sair do corpo, fazer esforços de transmutação, solicitar ajuda do seu anjo de guarda para que ela possa ir para regiões de estudo, de refazimento, e não para as regiões de orgias, de sensualismo que existem no mundo espiritual. Então, essa pergunta aqui é muito significativa para mostrar para nós como nós estamos e como nós queremos, porque tem gente que gosta disso. Acha que é assim mesmo e que tem mais é que tocar a vida assim mesmo. Mas aqueles que realmente querem se tornar pessoas melhores, ter uma vida mais saudável, vale a pena a vigilância em cima de como acordam pela manhã todos os dias pela manhã, depois de algumas horas de sono. Como está nesse momento, tá? Tem muita gente que faz isso e atribui as questões morais, mas o que comeu, né? Ah, foi não sei o que que eu comi ontem. É mais fácil atribuir a problemas puramente físicos aquilo que é moral. Porque no ponto de vista consciencial, a consciência sempre alerta. Alguma coisa que não é boa aconteceu durante a noite, mas é mais fácil dar a culpa na azeitona da empada, né? Ah, foi a azeitoninha que eu comi ontem, não estava boa. Se é, né, durante o sono que os carnavalescos vão buscar inspiração, não apenas o carnavalesco, mas os cineastas de filmes de ficção, daqueles de terror. Se você estudar como funciona a dimensão espiritual inferior e assistir esses filmes de terror, ou aqueles filmes de ficção que aparecem pessoas extravagantes e com vários jeitos extravagantes, nada mais são do que um registro na mente daquilo que acontece nessas regiões. E aí eles colocam, por exemplo, no caso do filme de ficção, eles colocam em outros planetas aquilo que acontece aqui na própria Terra, nas regiões inferiores. Nos filmes de terror, eles colocam aqui zumbis, aquelas coisas todas, existem na dimensão espiritual. Então são reminiscências de sonhos ou reminiscências da própria vida deles,
quando estavam desencarnados nessas regiões. Na questão 413, Kardec pergunta: do princípio da emancipação da alma parece decorrer que temos duas existências simultâneas, a do corpo, que nos permite a vida de relação extensivas, e a da alma, que nos proporciona a vida de relação oculta. É assim? É. Então, a pergunta bem interessante do Kardec, né? Depois de todas essas respostas, ele chega à conclusão. Então, nós temos duas vidas paralelas, uma vida no corpo físico, uma vida fora do corpo físico durante o sono. Vamos ver se é assim mesmo. No estado de emancipação, prima a vida da alma. Contudo, não há verdadeiramente duas existências. São antes duas fases de uma só existência, porquanto o homem não vive duplamente. Então são duas facetas de uma mesma existência. Existe a fase que nós estamos no estado de vigília, no mundo físico, e a fase que nós estamos fora do corpo físico, na dimensão espiritual. Como a maioria das pessoas nega o espírito, essa fase importante da vida do espírito, né, essa faceta, é praticamente desconhecida, ignorada por muita gente, e por causa disso, a tendência de mal usar tudo isso, né, o tempo que se passa durante a emancipação do corpo, durante o sono. É mais provável uma pessoa que não tem conhecimento dessa realidade usar mal esse tempo do que uma pessoa que tem o conhecimento e que pode, com base nesse conhecimento, trabalhar em função de usar bem, desenvolvendo a virtude do discernimento, usar bem esse período durante o sono. Na questão dos 414, podem duas pessoas que se conhecem visitar-se durante o sono? Então, aqui já é a visita de dois encarnados, mas uma pessoa que eu conheço e que eu possa visitar, às vezes no outro estado ou mesmo num outro país. É possível isso? Vejamos. Certo, e muitos que julgam não se conhecerem costumam reunir-se e falar-se. Podes ter, sem que o suspeites, amigos em outro país. É tão habitual o fato de ir desencontrar-vos durante o sono com amigos e parentes, com os que conheceis e que vos podem ser úteis, que quase todas as noites fazeis essas visitas. Então os benfeitores dão uma elasticidade maior na resposta. Não apenas as pessoas que nós conhecemos no corpo, ou que são nossos parentes, amigos, mas até pessoas desconhecidas desta encarnação, que são conhecidas de outras existências, que nós podemos visitar e nos reunirmos com elas, como eles dizem aqui. Na 415, que utilidades podem elas ter se as olvidamos? De ordinário, ao despertardes, guardais a intuição desse fato, do qual se originam certas ideias que vos vêm espontaneamente, sem que possais explicar como vos acudiram. São ideias que adquiristes nestas confabulações. Então, se nós nos encontramos durante a noite, durante o sono, vamos trocar ideias. Ao retornar ao corpo físico, essas ideias vêm sob a forma dos insights, como nós vimos na outra questão. Então, são processos muito naturais que ocorrem. E muitas vezes, por exemplo, cientistas que não se conhecem no corpo físico e que podem trocar ideias no mundo espiritual, e muitas vezes eles descobrem a mesma coisa ao mesmo tempo. Surge aquela pesquisa que os dois não se conheciam. Hoje é mais difícil acontecer isso por causa da internet, mas até um certo ponto atrás, certos anos, duas pesquisas idênticas eram reveladas quase que ao mesmo tempo, né, por causa dessas visitas espirituais ou a coleta de informações na dimensão espiritual com os mesmos cientistas desencarnados
que auxilia os encarnados a desenvolverem projetos no mundo físico. Na questão 416, pode o homem, pela sua vontade, provocar as visitas espíritas? Pode, por exemplo, dizer quando está para dormir: quero esta noite encontrar-me em espírito com fulano, quero falar-lhe para dizer isto. E aí, o que vocês acham que é a resposta? Uhum, depende do interesse do espírito, né? Vamos ver aqui a resposta. O que se dá é o seguinte: adormecendo o homem, seu espírito desperta e muitas vezes nada disposto se mostra a fazer o que o homem resolvera, porque a vida desse pouco interessa ao seu espírito, uma vez desprendido da matéria. Isto com relação a homens já bastante elevados espiritualmente. Então, o que, que os benfeitores estão dizendo aqui? Que às vezes, no mundo físico, nós temos determinadas ideias pueris. Desdobrado do corpo físico, o espírito vê a vida de um ângulo mais amplo. E aquilo que ele está no corpo, aquela ideia pueril, ele fora do corpo vê que não faz sentido. Então, ele não faz. Por isso essa dicotomia aqui, né? Porque, na verdade, dá a impressão que existe o corpo, existe o espírito separado do corpo. Na verdade, é o espírito no corpo e o espírito emancipado do corpo. O espírito emancipado do corpo, ele tem uma visão mais ampla, como o desencarnado tem. O desencarnado vê as coisas de um ângulo muito maior do que o encarnado. Por isso que quando nós estamos desencarnados, nós prometemos que vamos fazer uma série de coisas que chega aqui e a gente acha que não é bem assim, que não prometeu nada disso, né? Por quê? Porque a vida do corpo absorve muito das energias do espírito. Quando ele desdobra do corpo, ele recupera parte dessa lucidez. E aí aquilo que ele faria no corpo físico, não faria desdobrado. Agora, como ele fala, eles falam aqui, para os espíritos já elevados. Agora vejamos para os outros, que não são tão elevados. Os outros passam de modo muito diverso a fase espiritual da sua existência terrena. Entregam-se às paixões que os escravizaram ou se mantêm inativos. Pode, pois, suceder, tais sejam os motivos que a isso induzem, que o espírito vá visitar aqueles com quem deseja encontrar-se. Mas não constitui razão para que semelhante coisa se verifique. O simples fato de ele o querer quando desperto. Não é simplesmente o desejo, mas uma motivação intensa que faz com que ele, muitas vezes por motivos sensualistas, por motivos, como eles colocam aqui, das paixões, a que eles se escravizam, eles buscarem esses encontros puramente nesse nível, né? Nesse nível do encontro mais grosseiros. Na questão 417, podem espíritos encarnados reunir-se em certo número e formar assembleias? Então, podemos, por exemplo, no desdobrado do corpo, formar, por exemplo, uma reunião, né, de estudo? Vamos ver. Sem dúvida alguma, os laços antigos ou recentes da amizade costumam reunir desse modo diversos espíritos que se sentem felizes de estar juntos. Então, esses encontros espirituais são muito mais comuns do que nós imaginamos, né? Porque os espíritos afins, eles se agrupam na dimensão espiritual. Vejamos um comentário de Kardec. Pelo termo antigos, se deve entender os laços de amizade contraída em existências anteriores. Ao despertar, guardamos intuição das ideias que aurimos nesses colóquios, mas ficamos na ignorância da fonte de onde promanaram. Às vezes a gente acorda assim com uma saudade que não sabe de quê. De onde vem essa saudade sem saber de quê? Exatamente desses encontros. São encontros de antigas afeições que estão na dimensão espiritual, que estão reencarnados, mas em outras famílias, às vezes em outros países, que nós não temos acesso no corpo, mas que durante a emancipação do corpo nós temos. Então,
Então, se você, a pergunta se a pessoa, uma pessoa distante, mas que nos, durante o sono ela se apresenta muito íntima. Porque é exatamente isso aqui. É, você é estranho para ela nesta existência, mas não foi numa existência anterior, né? Se, se o encontro é assim, de há uma intimidade na relação, significa que houve um relacionamento no passado espiritual. É uma antiga afeição, como dizem os benfeitores aqui. A questão 419. Que é o que dá causa a que uma ideia, a de uma descoberta, por exemplo, surja em muitos pontos ao mesmo tempo? Nós acabamos antecipando essa pergunta, né? Então, uma ideia, uma descoberta que surge em muitos pontos ao mesmo tempo. Por que que isso acontece? Vejamos. Já dissemos que durante o sono os espíritos se comunicam entre si. Ora bem, quando se dá o despertar, o espírito se lembra do que aprendeu e o homem julga ser isso um invento de sua autoria. Assim é que muitos podem simultaneamente descobrir a mesma coisa. Quando dizeis que uma ideia paira no ar, usais de uma figura de linguagem mais exata do que supondes. Todos, sem o suspeitarem, contribuem para propagá-la. No mundo científico isso é muito comum, mas também no mundo... A gente vê isso muito no movimento espírita. De repente a gente leva uma ideia no nível nacional, parece que nós estamos sendo assim... muito, como se diz, inéditos na ideia. E aí a gente vê que outras pessoas pelo país afora tiveram a mesma ideia. Por quê? Porque surge da dimensão espiritual, e tudo é que nós temos no mundo físico provém primeiro da dimensão espiritual, porque esse é o mundo causal. O nosso mundo físico é o mundo apenas de transitório, de efeitos. Então, o mundo causal, tudo surge lá. Os inventos, as ideias de melhoria, tudo surge no mundo espiritual. Os encarnados desdobrados do corpo vão até a dimensão espiritual e aprendem com os benfeitores espirituais. No caso nosso, no movimento espírita, com os espíritos superiores que organizam o movimento espírita do mundo espiritual, que são os verdadeiros criadores da doutrina espírita, né? Que são os espíritos superiores que, em conjunto com Allan Kardec, desenvolveram a doutrina espírita e continuam no mundo espiritual trabalhando pela doutrina via movimento espírita. Aí nós, no movimento espírita, os que estão sintonizados com essa proposta, vão até a dimensão espiritual e captam os ensinamentos e trazem. E aí eles colocam aqui, como quando dizeis que uma ideia paira no ar, usais de uma figura de linguagem mais exata do que supondes. Porque paira na dimensão espiritual e a pessoa capta e traz isso. Isso acontece nos inventos, na ciência, nas artes, na filosofia e também na religião. Como o espiritismo, que é uma religião sem bulas, sem dogmas, sem coisas predeterminadas que provém de apenas um grupo. No nosso caso, no movimento espírita, somos todos os artífices do movimento, né? E cada um pode entrar em contato com esses benfeitores. Quando há uma pergunta que pode acontecer da mesma ideia em outras religiões, pode sim. Quando a ideia é universalista, não provém de dogmas religiosos que são deturpações da verdade, porque a verdade é uma só. E como a verdade é uma só, todos aqueles que sintonizarem com os espíritos superiores que propagam essa verdade, vão trazê-la, seja no movimento espírita, seja numa religião oriental, porque vão sintonizar com essa verdade, né? Mas o fenômeno é o mesmo. Desdobrados do corpo, nós estamos sob a orientação, sob a influência dos espíritos
que fomentam isso no mundo espiritual. No mundo espiritual não há barreiras como a gente imagina no mundo físico, né? Aqui as religiões não se misturam como se fossem muitas vezes até uma combatendo a outra. Na dimensão espiritual só existe um único objetivo, o trabalho do bem e a implantação do reino de Deus na Terra. Se isso acontece nessa ou naquela religião, naquela filosofia, não importa. O importante é todos com o mesmo objetivo na direção do bem. E toda a influência que acontece do mundo espiritual para o mundo físico vai acontecer, do mundo espiritual superior, melhor dizendo, para o mundo físico, vai acontecer de todas as maneiras possíveis, como nós estamos vendo nesse módulo. Desde das intuições que nós recebemos diretamente do anjo de guarda, dos espíritos superiores, até o processo que vai ocorrer durante o sono do corpo físico e as influências que acontecem durante o sono do corpo físico. Tanto as benéficas, para nos fortalecer no bem, quanto as maléficas para nos desviar do caminho do bem. Cabe a nós o exercício do discernimento, como nós temos falado muitas vezes, para podermos direcionar adequadamente o que eu quero para a minha vida. Se eu quero vivenciar um processo perturbador ou se eu quero vivenciar um processo que vai me equilibrar enquanto espírito imortal. Com certeza ninguém quer vivenciar um processo perturbador. Mas não se trata apenas de querer, é preciso fazer esforços para que o nosso querer da boca para fora seja intenso da boca para dentro. Que seja um querer de fato se transformar e usufruir dos benefícios das boas companhias, dos espíritos superiores, do nosso anjo de guarda, e não de espíritos menos felizes que se aproveitam de nós e nos utilizam de formas más, malévolas para nós mesmos e para o próprio movimento espírita, para várias situações. Na questão da vigilância e da oração antes de dormir, isso é muito importante, nós comentamos isso no nosso encontro passado, mas vamos reforçar. Antes de dormir, é muito importante que a pessoa faça uma higiene mental. E o que é uma higiene mental? Uma leitura de uma obra edificante, que dure aí pelo menos 10, 15 minutos. A oração, muito importante. Por quê? Principalmente as pessoas que têm dificuldades do sono repousante. As pessoas que têm uma tendência a ter o sono perturbado. É necessário preparação. Tem gente que se preocupa, por exemplo, com a higiene do corpo. Não vai dormir sem escovar os dentes de jeito nenhum. Mas a higiene do espírito, não que a do corpo não seja importante, tomar um banho ou escovar os dentes, mas a higiene do espírito, que é mais significativa, a pessoa não faz nada para a higiene do espírito. Por exemplo, tem gente que vai, antes de dormir, assiste todos os jornais, que sai até sai sangue, né? Se pinga da tela o sangue de tanta notícia ruim, ou pior ainda, assiste filmes de terror, filmes violentos, antes de dormir, e vai dormir sem fazer É claro que se a pessoa fizer tudo isso, não é prece que vai fazê-la entrar numa boa sintonia. Não basta a oração, porque ela não é mágica. Tem gente que não dá nem tempo para uma oração mínima que seja, porque logo em seguida ela já está dormindo, de tal exaustão que ela chega na hora do sono. Então tudo isso é o quê? Ausência de cuidado.
Se nós não nos cuidarmos no corpo, não é desdobrados do corpo que vai acontecer um fenômeno mágico, né? A gente sai do corpo e aí pronto, agora eu vou me espiritualizar.

seminários, que ela aproveite aquelas horas que ela vai estar fora do corpo em atividades edificantes. Né? Quando nós oramos e é realmente o nosso desejo, com toda certeza o nosso anjo de guarda vai nos receber e vai nos levar para esse ambiente. Né? Quando o esforço nosso é real, quando há sinceridade de propósitos. Então, isso tudo faz parte da preparação de um sono saudável, de um sono em que nós utilizamos o nosso discernimento para fazer boas escolhas e não simplesmente somos mais um numa sociedade doente, que inclusive o sono muito doente. Né? E tem gente, por exemplo, hoje em dia que não dorme sem tomar um remédio antes. Né? Por quê? Porque a mente está tão viciada que a pessoa não consegue dormir naturalmente. Só a base de medicamentos que vão dopá-la. Né? Por quê? Porque falta ainda na nossa vida muito desse trabalho verdadeiro de saúde espiritual. Se a crença de que nós precisamos de 8 horas de sono para descansar é equivocada, de uma certa forma sim, porque não há necessidade premente, salvo em crianças, de haver tantas horas de sono. Quanto mais velha a pessoa, menos sono ela precisa. Um recém-nascido, por exemplo, ele precisa de 18 horas de sono. Já uma pessoa idosa, com 5, 6 horas no máximo, ele já se satisfaz. Uma pessoa, por exemplo, depois de 50, 60 anos. As pessoas que dormem muito, né, elas acabam também ficando meio assim, a mente fica meio tarda, de tanto excesso de sono. Tem gente que dorme 9, 10 horas de sono, né? E isso acaba sendo prejudicial, né? Porque o desdobrar-se durante o sono tem um limite. Normalmente, os acontecimentos no mundo espiritual, as pessoas que têm a habitualidade de se desdobrarem, principalmente o desdobramento assim mais lúcido, os acontecimentos mais importantes que acontecem na dimensão espiritual acontece entre 2 horas e 4 horas da manhã. Tá? 2 horas, que seria mais ou menos 2 horas, 3 horas depois que as pessoas iniciaram a dormir, o sono está mais profundo, e aí acontece, inclusive nas obras de André Luiz, quando acontecem reuniões, tem até uma no livro Missionários da Luz, uma palestra que Alexandre oferece sobre mediunidade no livro, e está toda descrita lá no livro, começa exatamente 2 horas da manhã. Então, entre 2 e 4 horas é a atividade mais intensa. Então, nesse horário, o ideal é que nós estejamos dormindo. Né? Tem gente que dorme lá de madrugada, depois que o cérebro já está tão exausto que a pessoa praticamente se prostra. Isso tudo é prejudicial. Agora, não há necessidade de ficar dormindo, né, com 10 horas da manhã até 6 horas, 7 horas da manhã, né, 8, 9 horas de sono. Não há necessidade. Se a questão do sono produtivo tem a ver com a permanência no planeta de regeneração, tudo a ver. Né, porque no planeta de regeneração as pessoas fazem as coisas mais naturais possíveis. Cada vez mais a tendência de se tornar tudo muito natural e muito equilibrado no planeta de regeneração. Então, os espíritos em regeneração são espíritos saudáveis. Aqueles que não se ocupam com a saúde durante o sono são espíritos ainda primários, como nós vimos nas próprias questões que os benfeitores colocam. O espírito sensualista, o espírito tem um movimento de máscara no corpo físico, é de um jeito, quando desdobra do corpo é de outro. Então, tudo isso significa o quê? Significa primarismo do espírito. E se o espírito é primário, não é cabível um espírito primário no mundo de regeneração, porque o espírito não está em regeneração. E aí é muito provável o exílio espiritual de pessoas assim.

né, que estão ainda movidas pelo sensualismo e não por uma questão espiritual mais profunda. Né? Então, tudo é porque não existe mágica na dimensão espiritual. Né? Por isso que nós estamos falando desde o nosso encontro passado. O sono é uma antecâmara da morte. Né? Dependendo de como é o nosso sono, nós já vamos saber como vai ser a nossa morte. Se o sono é pesado assim, ele é pesaroso, é desvitalizador, de uma certa forma prejudicial ao próprio espírito, sinal que a morte vai ser muito dolorosa, né? E a desencarnação vai demorar mais ainda do que o tempo da morte, porque morrer não é difícil, desencarnar já é um trabalho bem maior para o espírito. Então, por quê? Porque o sensualismo faz o espírito ficar muito voltado ao corpo. E o sono é um termômetro. Né? Talvez o termômetro maior que nós temos de como nós estamos andando enquanto espírito, como nós estamos vivendo enquanto espírito, é o nosso sono. Um sono tranquilo, natural, que você acorda de bem com a vida, é feliz, acorda disposto, descansado, né, de bem com a vida, sinal que você está muito bem espiritualmente. As companhias espirituais que você está tendo durante o sono estão sendo muito boas. Agora, qualquer coisa diferente disso significa para o espírito necessidade de mudanças. Né? Por exemplo, a pessoa que só dorme se precisar se dopar para dormir. Alguma coisa está muito errada com essa pessoa. A pessoa que dorme sem medicamentos, mas acorda moída. Alguma coisa está muito errada acontecendo. Né? Aí, claro, isso é uma regra geral. Os detalhes, cada um vai necessitar fazer um trabalho de reflexão para saber o que acontece para poder tomar as providências. Pessoa que acorda sempre com sono, se ela está dormindo menos do que deveria, aí pode ser um problema fisiológico. Porque a menos de 4 horas de sono vai ser prejudicial para a pessoa. A gente fica muito tempo acordado até altas horas da madrugada e precisa acordar cedo de manhã para trabalhar, e aí o sono acaba não satisfazendo, né, com o passar do tempo. Então, se isso acontece, é preciso que ela reveja as suas práticas. Agora, se ela dorme 6, 7 horas, 8 horas e mesmo assim acorda com sono, é sinal que algum distúrbio está acontecendo, tá? A insônia tem múltiplas causas. Agora, as causas são sempre espirituais, ligadas a doenças mentais e às vezes doenças do corpo físico, mas são perturbações que cabe ao espírito trabalhar com essas perturbações para poder se libertar delas e não simplesmente usar medicamentos psicotrópicos a vida inteira, porque tem um peso muito grande isso. Né? Tá, uma boa pergunta. Existem pessoas que acordam muito bem, já falante e tal, outras levam tempo para pegar o ritmo do dia. Isso tem a ver com o biorritmo de cada um. Existem pessoas mais diurnas e pessoas mais noturnas. As pessoas mais diurnas acordam dispostas a mil. As pessoas mais noturnas são mais produtivas à noite. Né? É claro que não invertendo o dia pela noite faz parte do biorritmo de cada um. Né? Não é essa questão de... Porque a pessoa, mesmo aquela que leva um certo tempo para engrenar nas atividades, mas ela acorda bem, de bem com a vida. Não está com mal-estar, né, ou de mau humor.
mas ela leva um certo tempo para engrenar por causa do seu biorritmo. Uma boa pergunta. O exercício de meditação pode substituir o sono? Pode diminuir a quantidade de horas de sono que você precisa. Porque às vezes você faz aí um exercício de meditação de meia hora, você descansa o suficiente para várias horas. E aí a pessoa que tem o hábito do exercício de meditação, normalmente ela dorme menos do que as pessoas que não têm esse hábito. Então, porque durante a meditação o espírito descansa, porque também há essa emancipação do corpo. Então vamos para a nossa reflexão final. Feche os olhos, entre em contato com você mesmo em essência, buscando sentir o conteúdo estudado neste encontro. O que você entendeu do conteúdo que se aplique à sua vida?

conteúdo estudado mudou a forma como você percebe as ocorrências durante o sono? Caso positivo, que mudança foi essa?

Neste encontro, refletimos sobre as ocorrências durante a emancipação do espírito durante o sono, que podem ser equivocadas ou equilibradas. Somos convidados a desenvolver as virtudes do esforço de moralização e do discernimento para utilizarmos o período do sono para práticas que nos engrandeçam o espírito. Como você se sente desenvolvendo essas virtudes? Há disposição real dentro de você em desenvolvê-las? O esforço de moralização e do discernimento?

como você sente a sua vida aplicando o conteúdo estudado. Você sente que ele pode melhorar a sua vida em sua busca de autotransformação e nas suas atividades na prática do bem?

Sinta-se agora um espírito imortal que traz em si mesmo a determinação divina de evoluir até a perfeição relativa, pelo conhecimento pleno e cumprimento das leis divinas, pela prática das virtudes e pela busca da unidade com Deus. Mergulhe profundamente nessa verdade espiritual. Sinta, veja-se desenvolvendo todas as virtudes essenciais da vida ao longo do tempo, buscando o poder real em si mesmo, sentindo a presença amorosa de seu anjo de guarda em sua vida.

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1: Olá, queridos ouvintes, internautas que acompanham o Espiritismo.net. É com muita alegria que a gente está aqui mais uma vez, iniciando inclusive mais um momento, né, de estudos ao longo desse ano aí. E a gente aqui tem a missão hoje particular do capítulo 13 dessa parte do livro A Gênese, em que Kardec trata dos milagres. Inclusive, começando hoje, a gente vai falar da característica dos milagres. É o título do capítulo 13 de Kardec. E aí, assim como Kardec começa no seu capítulo, nós precisamos também entender o que essa palavra quer dizer e qual é a sua real acepção, né? Ou melhor, qual é a possível acepção, já que a literal não combina com a visão espírita. Porque o milagre seria aquilo que é extraordinário, aquilo que é maravilhoso, né? A melhor palavra, aquilo que é sobrenatural. E o que está sobre a natureza é aquilo que não faz parte dela. É aquilo que se distingue da organização geral da natureza. Ou seja, uma macieira dar maçãs é natural. Se nós encontrássemos um pé de jaca dando maçãs, seria sobrenatural. E nunca vamos enxergar um pé de jaca dando maçãs. É claro, né, que falei nunca aqui, pensei hoje na engenharia genética, e você poderia criar uma semente híbrida em que no mesmo pé você tivesse jaca e maçã, e talvez aí nós poderíamos chamar de sobrenatural, né, quando a ciência cria outra coisa, né, pela arrumação de elementos que não estão presentes ali. Nós poderíamos, com um pouco mais de justiça, até chamar de sobrenatural. Ainda assim, não, porque a inteligência de Deus permitiu que o homem descobrisse aquilo, criasse, por exemplo, a clonagem. Então, né, um corpo clonado, ele não é sobrenatural. Ele passou pelas mesmas vias e leis, mas que uma manipulação um pouco diversa do normal, né, do mais comum, digamos assim. Normal não, comum. Mas sobrenatural, então, seria a explicação do milagre. Jesus teria, e Kardec vai estudar os milagres de Jesus mais à frente aqui, nessa parte do livro, ele teria realizado milagres, ou seja, coisas fora da natureza, transformar água em vinho, né? Para não falar das mais diversas curas dele, ou fazer com que uma grande multidão ficasse alimentado com alguns peixes, com poucos pães. Esses seriam milagres, efetivamente, se eles fossem realizados da maneira como o Evangelho descreve. Kardec vai supor aqui, com a ajuda dos Espíritos, uma série de teses, né? Das mais interessantes, eu imagino, seja em relação a essa questão da multiplicação dos pães e depois dos peixes. Porque Kardec fala, quem sabe, se Jesus não conseguiu, com a sua grande capacidade magnética, prender a atenção daquelas pessoas de modo que elas não sentissem fome. Ou que uma migalha de pão alimentasse o seu estômago como antes precisavam de um prato cheio, né? Ou aquela espinhazinha de peixe que cada um comeu saciasse, enquanto que no normal eu preciso comer um peixe inteiro. Então, outras possibilidades, pela tese espírita, podem explicar melhor os fenômenos. O que nós não podemos aceitar, em hipótese alguma, é a derrogação da lei. Aí queríamos chegar na introdução de Kardec. As leis da natureza, elas manifestam o poder de Deus. A melhor manifestação do poder de Deus é a lei da natureza. Inclusive, Kardec abre o livro, né, logo na folha de rosto, ele coloca quatro frases que vão resumir muito bem o objetivo da obra. E tem uma aqui que nos remete ao texto de hoje muito claramente. Deus prova sua grandeza e seu poder pela imutabilidade das suas leis e não pela sua suspensão. Então não preciso de um milagre para que Deus seja poderoso. Não precisamos de um milagre para que a autoridade de Deus ela se manifeste e prove. A autoridade de Deus está no fato de a harmonia do universo ser a mesma há 4 bilhões e meio de anos, né? E quando falo universo, estou falando só do que nós conhecemos como universo, né? Porque 4 bilhões e meio é a idade do nosso sistema planetário, não da vida, né? a vida como nós conhecemos por aqui, porque ela em si é eterna. Então, não há milagre sob esse aspecto. Milagre num outro sentido, como o milagre da vida, né? Uma criança nasceu, isso é um milagre, no entendimento de alguma coisa fantástica, linda, suprema, tudo bem. Mas como derrogação da natureza, não dá para a gente conceber, né? Aí Kardec, lá no item 2, ele fala assim: aos olhos do ignorante, a ciência faz milagres todos os dias. Que um homem realmente morto seja devolvido à vida por uma intervenção divina, isto seria um verdadeiro milagre, porque esse fato é contrário às leis da natureza. Entretanto, se esse homem estiver aparentemente morto, sem existir nele um resto de vitalidade latente, e a ciência ou uma ação magnética conseguir reanimá-lo, para as pessoas esclarecidas é um fenômeno natural, mas para o homem comum, ignorante, o fato passará por miraculoso. E ele introduz uma outra ideia importante, para a gente ficar agora nessa metade que falta do bloco, nesse aspecto. O nosso olhar para o fenômeno, ele muda o fenômeno, para nós, é claro. Então, se eu enxergo, né, um elemento muito prático na nossa vida, bom e mau humor. Se eu acordo e me permito estar de mau humor, eu sou capaz de enxergar numa roseira linda de flores na primavera só os espinhos. Enquanto que, se eu me forço a estar de bem com a vida e de bom humor, eu sou capaz de enxergar numa roseira com uma única flor só aquela flor, não consegui ver os espinhos, porque eu quero ver a parte boa, ou porque eu quero ver a parte ruim. Então, tem a vontade do homem de querer perceber ou não, com mais ou menos sensibilidade, e tem o conhecimento. Esse binômio é muito importante. Eu conheço melhor as leis. Então, algumas coisas que para o outro vai ser milagre, para mim é um entendimento claro. Se nós temos contato com uma população qualquer, que nunca teve acesso aos bens da modernidade aí, né? Digamos que a gente vá a uma tribo, né, localizada num rincão qualquer e acenda uma lâmpada. Aquilo vai ser tido como um objeto de culto até, talvez. A criatura que levar a luz num lugar que nunca viu eletricidade, talvez seja tido como um deus. Assim como durante muito tempo nós fizemos, né, nossa evolução histórica e espiritual aí. Enquanto que para o homem esclarecido, hidrelétrica, transmissão através dos fios, né, ligar um interruptor e a fabricação de uma lâmpada, eu posso nem compreender exatamente as fórmulas pelas quais isso se torna possível. Mas eu não fico embevecido cada vez que eu acendo uma lâmpada. Apesar disso ser extraordinário, né, e ser super recente na história da humanidade, nós não ficamos boquiabertos com uma lâmpada acesa. Aquilo se tornou comum para a gente, enquanto que isso, no olhar do outro, é um milagre. Então, o conhecimento formal e a maneira pela qual eu encaro determinado fenômeno são elementos que distinguem a nossa visão do mundo. Então, a nossa visão do mundo, ela precisa ser mais bem treinada, digamos assim, para a direção daquilo que é o enxergar melhor, daquilo que é o perceber com mais acerto as circunstâncias que nos envolvem. Às vezes a gente chega com o olhar um pouco viciado e não consegue perceber a realidade, fica mais fácil chamar de milagre, né? Depois Kardec diz assim: expulso do domínio da materialidade pela ciência, o maravilhoso se encastelou no da espiritualidade, que foi o seu último refúgio. Olha que interessante, como na ciência não tinha mais espaço, então o maravilhoso ficou no campo da religião, é onde ele foi bem aceito, porque é mais fácil entender a intervenção divina exclusiva para mim, com alguma coisa que eu prometi para os deuses, ou para anjos, ou qualquer coisa assim, para santos, enfim, para espíritos, do que fazer o esforço e saber que a lei é justa, que a lei é inalienável, né, que a lei é sempre a mesma para todos. Dá um pouco menos de trabalho, né? Trabalhar a lei como algo adaptável à vontade humana. Demonstrando que o elemento espiritual é uma das forças vivas da natureza, força que atua incessantemente juntamente com o material. O Espiritismo fez então entrar os fenômenos que dele resultam no círculo dos efeitos naturais, porque esses fatos, como os outros, estão sujeitos a leis. Se o maravilhoso for expulso da espiritualidade, ele não terá mais razão de ser, e só então se poderá dizer que o tempo dos milagres passou. Olha que interessante, o tempo dos milagres não passou ainda, porque nós continuamos no misticismo de muitas religiões nossas, acreditando no miraculoso. Quando não tiver mais espaço dentro da religião para o maravilhoso, para o sobrenatural, nós teremos então crescido um pouco, amadurecido enquanto humanidade. E o espiritismo ele chega no momento certo, que é o que a gente vai avaliar daqui a pouco, no próximo bloco, depois do nosso intervalo.
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2: Bem, amigos, estamos de volta no estudo do livro A Gênese, de Allan Kardec. Estamos tratando do item Existência de Deus, no capítulo 2 da obra que trata sobre Deus. Kardec prossegue dizendo o seguinte: em toda parte, reconhecemos a presença do homem pelas suas obras. Se chegássemos a uma terra desconhecida, mesmo que fosse um deserto, e descobríssemos o menor vestígio de trabalho humano, concluiríamos que homens habitam ou habitaram essa região. A existência dos homens antediluvianos não se provaria somente pelos fósseis humanos, mas também, e com igual certeza, pela existência nos terrenos daquela época de objetos produzidos pelos homens. Um fragmento de vaso, uma pedra talhada, uma arma, um tijolo, bastarão para comprovar a sua presença. Isso acontece, né? Até hoje. E os homens de ciência conseguem até determinar, pela observação continuada, né, ao longo de tantos anos, de que época mais ou menos seria aquele objeto, né, que tipo de civilização que habitava aquela região onde foram encontrados aqueles objetos e por aí vai. Pela rudeza ou perfeição do trabalho, reconheceremos o grau de inteligência ou de adiantamento daqueles que o executaram. Se, então, estando em uma região habitada exclusivamente por selvagens, descobrimos uma estátua digna de Fídias, não hesitaremos em dizer que os selvagens eram incapazes de tê-la feito, que ela deve ser obra de uma inteligência superior à inteligência dos selvagens. Pois bem, lançando-se o olhar sobre as obras da natureza, observando-se a providência, a sabedoria e a harmonia que presidem a todas elas, reconhece-se que não existe uma que não ultrapasse a mais elevada capacidade da inteligência humana, pois o maior gênio da terra não saberia criar a mais insignificante erva. Uma vez que a inteligência humana não pode produzi-las, deduz-se que elas são obra de uma inteligência superior à da humanidade. Essa harmonia e essa sabedoria se estendem desde o grão de areia, desde a mais simples forma de vida, até os inumeráveis astros que circulam no espaço. E é preciso concluir que essa inteligência alcança o infinito, a menos que se diga que há efeitos sem causa. Então, de uma observação simples às vezes, meus amigos, da natureza, de como tudo se provê, o sustento de todos os seres da natureza, numa ordem assim, inimaginável, né? Como é que a gente pode pensar que foi obra do acaso? Por que que o acaso produziria, por exemplo, seres inteligentes, após um período longo de maturação do ser orgânico, né? Por que que não ficaria tudo árido no universo? Não é? É difícil da gente parar para imaginar que o acaso é que construiria tudo isso, que funciona numa harmonia e numa perfeição de movimentos incrível, né? Aí, a isso, diz Kardec, alguns opõem o seguinte raciocínio: as obras ditas da natureza são o produto de forças materiais que agem mecanicamente por causa das leis de atração e repulsão. Normalmente os materialistas costumam dizer isso, né? As moléculas dos corpos inertes se agregam e se desagregam sob o poder dessas leis. As plantas nascem, brotam, crescem e se multiplicam sempre da mesma maneira, cada uma na sua espécie, por efeito dessas mesmas leis. Cada indivíduo se assemelha ao seu ascendente. O crescimento, a floração, a frutificação e a coloração são subordinados a causas materiais, como o calor, a eletricidade, a luz, a umidade, etc. O mesmo ocorre com os animais. Os astros se formam pela atração molecular e se movem perpetuamente em suas órbitas por efeito da gravitação. Essa regularidade mecânica no emprego das forças naturais não revela uma inteligência livre. O homem movimenta seu braço quando quer e como quer, mas aquele que o movimentasse no mesmo sentido, desde o nascimento até a morte, seria um autômato. Ora, as forças orgânicas da natureza, consideradas no seu conjunto, são, de certo modo, automáticas. Então, a gente vê que o materialista, ele costuma dizer o seguinte: não precisamos de Deus, porque as leis da química e da física regem todos os movimentos, toda a evolução das coisas, o desenvolvimento de todos os seres, quer sejam eles orgânicos ou inorgânicos, né? E até a gente, lendo um pouco sobre essa questão, sobre esse pensamento materialista da não necessidade de Deus na criação, a gente encontrou um cientista, que eu agora não me recordo o nome, que ele falava uma coisa assim, que me deixou até para pensar, né? É, que não precisaríamos de Deus. Por quê? Porque o ser humano já sabe como o universo foi criado. Teve o Big Bang. Aí ele dizia assim: não adianta perguntar o que, que existia antes do Big Bang, porque do vácuo se pode criar alguma coisa, né? Aí ele vem dizendo assim: o vácuo não tem matéria, mas tem energia. Então a energia, a partir de um determinado momento, houve aquela explosão e começou a se formar tudo. Aí a gente pergunta, né? Mas e quem colocou aquela energia ali, que existia antes da formação do universo? E por que, que ela estava parada ali? E só a partir de um determinado momento é que se resolveu ter a tal grande explosão e o universo como conhecemos ser criado, né? Então são questões assim muito interessantes, porque a gente vê que se resume a conceitos que a gente até pode arriscar falar que são conceitos infantis, meus amigos, por uma questão de você querer negar Deus. Agora, existe uma razão também para tudo isso, né? É porque até bem recentemente, antes do surgimento da doutrina espírita, os conceitos religiosos para a criação do universo, dos seres e das coisas, era também de uma infantilidade imensa, né? Então, esses cientistas, eles não conseguiam aceitar isso. A criação do mundo em 6 dias, né? A criação dos seres a partir do nada, né? Quando depois a gente vê que existe a questão do evolucionismo, né? Que é muito mais lógico do que o criacionismo defendido por algumas religiões. Então, boa parte desses cientistas que se consideram materialistas, né? E que não querem colocar Deus no meio dessa coisa toda, o fazem porque eles não conhecem algo melhor em termos de religião do que foi apresentado a eles, né? Quem sabe, talvez, com a apresentação da doutrina espírita e com a ideia que se faz da criação do universo, né, correspondendo e fazendo com que tudo que foi descoberto pela ciência somente torne Deus maior ainda, né? Que você vê, poxa, é uma obra grandiosa, que não podia ser feita assim de uma hora para outra, porque Deus criou as suas próprias leis que estabelecem a organização e a grandeza do universo, né? Então, tudo isso que existe, todas essas leis físicas que são descobertas a cada dia, a doutrina espírita considera como sendo obra de Deus, que de forma magnífica e magnânima deixou, por conta de sua própria força de vontade, à disposição do universo, as coisas que iriam sendo criadas e feitas ao longo do tempo. E aí, a essa oposição materialista, Kardec fala, né, diz que as coisas podem ser feitas tudo por conta própria. ao acaso. Tudo isso é verdade. Mas essas forças são efeitos que devem ter uma causa, e ninguém pretendeu que elas constituíssem a divindade. Elas são materiais e mecânicas, não são de forma alguma inteligentes por si mesmas, isso também é verdade, mas são postas em ação, distribuídas e adequadas às necessidades de cada coisa, por uma inteligência que não é a dos homens. A aplicação útil dessas forças é um efeito inteligente que denota uma causa inteligente. Um pêndulo se move com uma regularidade automática e é nessa regularidade que está o seu mérito. A força que o move é puramente material e não é de modo algum inteligente. Mas o que seria esse pêndulo se uma inteligência não houvesse combinado, calculado e distribuído o emprego dessa força para fazê-lo movimentar-se com precisão? Aquilo que a gente estava falando ainda há pouco, né? Há de ter um ser inteligente que crie as coisas conforme as leis que foram estabelecidas, né? Então não dá para você observar alguma coisa que funciona perfeitamente sem que você deduza que alguém colocou aquilo em funcionamento para que nós consigamos observá-la em sua regularidade e perfeição. Do fato de a inteligência não estar no mecanismo do pêndulo e de que ninguém a vê, seria racional concluirmos que ela não existe? Vamos julgá-las pelos seus efeitos. A existência do relógio atesta a existência do relojoeiro. A engenhosidade do mecanismo atesta a inteligência e o conhecimento do relojoeiro. Quando se vê um desses relógios complicados que marcam a hora das principais cidades do mundo e o movimento dos astros que se movem no espaço, relógios que parecem uma palavra falar, e eles não conheciam ainda os nossos equipamentos atuais, hein? Para dar no momento desejado a informação que se precisa, jamais veio ao pensamento de alguém dizer, eis aí um relógio muito inteligente. A gente não fala isso, né? A gente diz, caramba, olha só, o camarada que criou esse equipamento aqui é um cara muito bom, hein? E o mesmo ocorre com o mecanismo do universo. Deus não se mostra, mas se confirma pelas suas obras. Assim, a existência de Deus é um fato comprovado não só pela revelação, mas também pela evidência material dos fatos. Os povos mais selvagens não tiveram revelação. Entretanto, eles creem instintivamente na existência de um poder sobre-humano. É que os próprios selvagens não escapam às consequências lógicas. Eles veem coisas que estão acima do poder humano, e disso concluem que elas provêm de um ser superior à humanidade. E por que isso, né, meus amigos? Porque lá, no princípio da nossa evolução enquanto seres humanos, no desenvolvimento, no despertar da nossa inteligência, a gente ainda não estava meio obscurecido pelo orgulho. E é o orgulho, meus irmãos, que muitas das vezes faz com que nós não queiramos admitir um ser superior às nossas próprias capacidades. Fica mais fácil a gente dizer assim, não, isso é coisa do acaso. Porque a gente quer se colocar o ser humano, como seres humanos, como o máximo do máximo. É o nosso orgulho que nós precisamos trabalhar e abater aos poucos, para que a gente possa entender, sim, existe. Vamos parar para refletir, vamos parar para raciocinar, mas vamos parar também para sentir. O universo existe. Ele é algo maravilhoso, ele é algo perfeito em sua expressão e movimento. Então há de ter um Criador muito mais inteligente do que todos nós, para que possa ter colocado esse mecanismo em funcionamento. E só pode ser Deus, meus amigos. Vamos então agradecer a Ele por ter nos proporcionado essa possibilidade de vida dentro dessa casa que é o universo, que funciona de maneira perfeita e que nos atende a todas as necessidades. Um grande abraço a todos e até o próximo estudo.
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o legado de Paulo de Tarso ao cristianismo redivivo, onde nós fazemos reflexões sobre as cartas de Paulo de Tarso adaptadas ao movimento espírita atual. Hoje nós trabalharemos o compromisso com a consciência. Então, primeiramente, vamos refletir sobre o significado desse compromisso que todos nós somos convidados a manter. O compromisso com a nossa própria consciência. Todos nós trazemos a consciência, que é o divino dentro de nós, só que no estado em que a humanidade ainda se encontra, no nosso planeta, um planeta de expiações e provas, a grande maioria das pessoas ainda abafam, bloqueiam as próprias consciências. A maioria das pessoas ainda está num movimento de fuga em relação à consciência. E são poucos aqueles que realmente fazem o esforço de fazer com que a consciência esteja desperta, que faz um esforço em relação à própria autoconsciência. Então, o que nós trabalharemos no módulo de hoje é exatamente como realizar esse objetivo em nós, esse objetivo de nós realmente assumirmos um compromisso com a nossa consciência, mas com a consciência desperta, não com a consciência de sono que todos nós trazemos à consciência. E grande parte da humanidade ainda está em consciência de sono. Poucos aqueles que têm a consciência desperta. E Paulo, nas epístolas, nós vamos ver os textos muito claros a respeito dessa necessidade de despertar em nós a consciência. Então nós vamos começar refletindo sobre a necessidade da busca da autoconsciência. De onde vem esse processo que nós denominamos de autoconsciência? Começamos a estudar a Epístola aos Romanos. No capítulo 12, versículo 2, Paulo diz: "E não vos conformeis com este século, mas transformai-vos pela renovação da vossa mente, para que experimenteis qual seja a boa, agradável e perfeita vontade de Deus." Vamos refletir sobre esse versículo que é muito importante. Primeiro ele diz: "E não vos conformeis com este século." Esta afirmação aqui é válida apenas para o primeiro século da era cristã? É tão válida naquele momento quanto em pleno século XXI. Se nós nos conformarmos com aquilo que estamos vivendo neste século, vai ter espaço para a autoconsciência? Onde a maioria das pessoas ainda se entrega à corrupção, seja a corrupção em busca de valores amoedados, seja na corrupção dos costumes, a corrupção da vida de um modo geral, nós ainda temos uma grande maioria das pessoas envolvidas com isso, em pleno século XXI. Então, 20 séculos depois que Paulo fala isso, nós ainda estamos envolvidos com dificuldades muito grandes em termos da moral, daquilo que é o nosso compromisso como criaturas humanas. O sexo desregrado anda solta, a corrupção, nós vimos aí diariamente o nosso Congresso
quanto anda de corrupção, de desmando, vários. E não só, isso não acontece só em nosso país. Por todo o mundo nós vemos dificuldades nessa área. Então Paulo nos convida a não nos conformarmos com tudo aquilo que representa este século. Válido para o primeiro século e válido para o século XXI. Depois ele convida, mas transformai-vos pela renovação da vossa mente, para que experimenteis qual seja a boa, agradável e perfeita vontade de Deus. Então, ele primeiro fala em relação à conformação com os desmandos que nós temos na sociedade de modo geral. Depois ele nos convida a transformar pela renovação da nossa mente. Que renovação é essa, hein, gente? Para nós não nos conformarmos com aquilo que é um movimento da maioria das pessoas, qual é a única forma de nós não nos conformarmos com isso? Não agir. E para você não agir, o que você necessita? Pensar diferente. Pensar diferente, o que é? O processo de autotransformação que acontece a partir da autoconsciência. Então a autotransformação só vai acontecer se houver autoconsciência. Não havendo autoconsciência, não há autotransformação. Então aqui ele está falando da transformação. Se a grande maioria ainda está envolvida por questões puramente materiais, puramente sensualistas, o dinheiro pelo dinheiro, o sexo pelo sexo, a corrupção dos costumes e corrupção moral em todos os sentidos, para não viver da mesma forma que a maioria das pessoas, só vai acontecer se houver uma renovação da nossa mente, num processo de autotransformação. Então, essa renovação interior, pensando de forma diferente da grande maioria. E aí ele diz, para que experimenteis qual seja a boa, agradável e perfeita vontade de Deus. Qual é essa boa, agradável e perfeita vontade de Deus para todos nós? A nossa própria evolução. É o que nos diz a questão 115 de O Livro dos Espíritos. Deus nos criou simples e ignorantes e nos deu a cada um compromisso, que é evoluir até a felicidade plena, para nos aproximar dele. Então, essa é a boa, agradável e perfeita vontade de Deus, que todos nós entremos num processo de autoconsciência, nos transformemos gradualmente até a felicidade, até a pureza espiritual que nos proporcionará a felicidade. Ficou claro isso? O amor, amar uns aos outros, é o meio para chegar nessa perfeição que nos trará felicidade. Então Deus nos criou simples e ignorante e nos deu um compromisso, que é evoluir até a felicidade.

distancia de Deus, nos distancia da nossa perfeição interior, gera essa estagnação, e por mais prazer que gere, prazer sensualista, esse prazer é efêmero, porque ele sempre trará sofrimento. Então sempre trará sofrimento para a criatura que está conformada com o século, conformada com essas questões puramente materiais que faz com que a pessoa se afaste do espiritual. Claro até aqui? Continuemos a reflexão de Paulo. No versículo 14, no capítulo 14, versículo 12 da Epístola aos Romanos, ele diz assim: assim, pois, cada um de nós dará contas de si mesmo a Deus. O que ele está falando aqui? A responsabilidade em relação a quê? A nós mesmos e o que nós mesmos? A nossa evolução, que se dá por a partir de quê? Do despertar da consciência. Então, cada um de nós dará contas de si mesmo a Deus. Isso significa que Deus, de vez em quando, monta um tribunal para nos julgar? De que forma que isso acontece? Essa prestação de contas acontece de que forma? O que a doutrina espírita fala dessa prestação de contas aqui? Acontece na nossa própria consciência. Não existe, nunca existiu, nem vai existir um tribunal para nos julgar. Agora, onde está escrita a lei de Deus? Vamos ver? Questão 621 do Livro dos Espíritos. Kardec pergunta aos benfeitores: onde está escrita a lei de Deus? Todo mundo lembra da resposta? Muito clara, né? Na consciência. Então, se a lei de Deus está escrita na nossa consciência, quando nós vamos prestar contas, nós vamos prestar contas para quem? Para nós mesmos, para a nossa consciência. Por mais bloqueada que nós mantenhamos a nossa consciência, por mais que nós passemos por cima dela enquanto encarnados, esse processo vai acontecer para sempre? Vai? Não. O que vai acontecer para as pessoas que tentam abafar a própria consciência, passam por cima da própria consciência? O que acontece na vida de todos nós? O momento, que momento que nós todos passamos em que a consciência é chamada a prestação de contas? O momento da nossa desencarnação. Esse momento acontece na vida de todos nós. E já aconteceu muitas vezes e acontecerá muitas e muitas vezes. Então vai ter sempre um momento em que nós fazemos um balanço, quer nós queiramos, quer nós não queiramos, porque isso faz parte da lei divina, um balanço da própria, para a própria consciência, que nos absolverá ou nos condenará de alguma maneira. Rejeitará aquilo que nós fizermos. Então, dentro daquele outro do versículo que acabamos de estudar, quando nós estamos conformados com o século, o que vai acontecer nesse momento? O momento da desencarnação? A pessoa pode se auto-enganar a vida inteira? Tudo nos é lícito, mas nem tudo nos convém. Não é o que Paulo nos ensina também? Nós já estudamos isso. Então ela pode, não quer dizer que deva. Ela pode, mas vai sempre chegar o momento que ela prestará as contas. Que é o momento em que, para a maioria das pessoas, ainda é o momento da desencarnação.
Os milionários

Vários corruptos, eles voltam para o mundo espiritual milionários? É isso que os livros espíritas nos ensinam? Não. Eles voltam mendigos espirituais. E quem é que os faz mendigos? Deus? A própria consciência. Então não há como fugir da própria consciência. Quer eles estejam com a consciência embotadas ou não, nenhum corrupto que enriqueceu com corrupção, nenhum sexólatra que usou das pessoas para ter prazer, nenhuma pessoa que se conformou com o século vai, para o momento da desencarnação, tranquilo. Vai prestar contas para a própria consciência, mesmo que ela esteja embotada. Por quê? A lei de Deus está escrita na nossa consciência. E se está escrita, nós não temos como burlar essa lei. Nós nos auto-enganamos nos conformando com o século. Mas é um processo de auto-engano. O processo de autoconsciência é cada vez mais estar consciente dos seus atos. Toda ação que eu pratico gerará um efeito. Se a ação é boa, o efeito é bom. Se a ação é má, o efeito será sempre mau. Então, é essa a realidade da vida. Então, quando nós não nos conformamos com o século, mas assumimos a transformação interior no ato de autoconsciência para buscar a boa, perfeita e agradável vontade de Deus, nós estamos cumprindo com a lei de Deus. Ao cumprir com a lei de Deus, o que acontece? Todo o processo de evolução vai acontecendo de uma forma suave e leve, como é a proposta divina para nós, e nos ensinou Jesus que a proposta de evolução é de suavidade e leveza. Ninguém precisa se violentar para evoluir, porque não é pela violentação que a gente cresce, mas nós somos convidados a assumir um compromisso com a própria consciência, com esse despertar da própria consciência, porque é na consciência que está escrita a lei de Deus. Ficou claro até agora, gente? Dúvidas? Na questão 621A, Kardec pergunta: visto que o homem traz em sua consciência a lei de Deus, que necessidade havia de lhe ser ela revelada? Aí os benfeitores dizem: ele a esquecera e desprezara. Quis então Deus lhe fosse lembrada. Então, volta e meia, vem pessoas como Paulo de Tarso, como Francisco de Assis, como Allan Kardec, o próprio Cristo, que é o governador espiritual do nosso planeta, do nosso sistema solar, esteve encarnado entre nós para nos auxiliar a relembrar da lei de Deus que está escrita na nossa consciência. Eles vêm para relembrar, não vêm para criar a consciência, porque ela já existe. A lei de Deus está escrita em nós, escrita na nossa própria consciência. Romildo faz uma pergunta interessante, todo mundo ouviu? Esse esquecimento só acontece no mundo espiritual, quando nós estamos encarnados. O Paulo falou agora há pouco, através da Epístola aos Romanos. O que acontece? Vamos relembrar? E não vos conformeis com este século. O que gera o esquecimento? A conformação com este século. Toda conformação com uma vida material, uma vida materialista, mesmo para pessoas que se dizem espiritualistas,
porque existe o materialista espiritualista, né? Ele fala que acredita na verdade, em Deus e tudo, mas age totalmente distanciado dessa realidade. Então, quando nós nos conformamos com o século, o que vai acontecer? Exatamente o que está aqui na questão A de O Livro dos Espíritos, 621A de O Livro dos Espíritos. O esquecimento proposital. Para, sem nomear ninguém, mas para um político corrupto que se elege prometendo mundos e fundos para a população que o elege, e depois que tem o cargo na mão, desvia dinheiro público de todas as formas possíveis e imagináveis para ilhas, para paraísos fiscais. Será que a consciência dele não avisa que ele está realizando ações contrárias à lei divina, à lei do amor? Tem gente que desvia dinheiro de merenda escolar de crianças paupérrimas, que fazem muitas vezes a única refeição na escola pública onde elas estão, e desvia-se de recurso. Será que a consciência deles não avisa? Todos nós, sem exceção, a consciência avisa sempre. Mas o que faz a pessoa que quer se locupletar com dinheiro público, ou qualquer corrupto de uma... A toda pessoa que se conforma com o século, como nós estamos analisando, o que faz? A pessoa sufoca a própria consciência. Esquece de que forma? De propósito. Para fazer valer o quê? Todo o movimento de se conformar com o século. Todo o movimento de se conformar com as coisas puramente materiais. Podemos fazer isso? Podemos. Tudo nos é lícito, mas nem tudo nos convém. Nós podemos, mas não nos convém. Porque ninguém vai conseguir bloquear a própria consciência indefinidamente. Vai chegar o momento da verdade, e o momento da verdade, a consciência vem e nos vai trazer para nós tudo aquilo que nós produzimos. Ficou claro? Não há como você bloquear a consciência no mundo espiritual. Não há. A pessoa pode até continuar no auto-engano. A gente vê isso em reunião mediúnica. Às vezes o espírito, ele está numa situação deplorável, até o perispírito às vezes está com feridas, está com problemas sérios, motivados por essa questão consciencial, de ter passado por cima da própria consciência. O que normalmente os espíritos fazem? Eles se auto-hipnotizam, ou outros espíritos hipnotizam, para ele criar uma máscara, e às vezes a máscara é tão bem urdida que ele cria até uma forma perispiritual diferente da que ele traz em si mesmo. Mas é um movimento de auto-engano muito intenso, a ponto de criar uma falsidade. E nas reuniões mediúnicas a gente vê muito isso. Na própria atividade mediúnica, o espírito é levado a perceber como ele está naquele momento. E aquelas máscaras todas caem, as capas que eles usam muitas vezes desaparecem instantaneamente. Tem espíritos que o perispírito derrete, assim, literalmente, em frações de segundos, e ele vê aquilo que ele, como ele está verdadeiramente, e não como ele está aparentando naquele momento. Tudo isso acontece. Quem participa de reuniões mediúnicas sabem disso, que acontece todas as vezes. Isso significa o quê? Que no mundo espiritual, o auto-engano pode chegar, mas esse auto-engano ele é diferente do mundo físico, porque como a vida física nos bloqueia de uma forma mais intensa a realidade espiritual, o auto-engano é sistematicamente mantido como um processo de bloquear a própria consciência o tempo todo, porque o tempo todo ela está mostrando, ó, você está fazendo coisa que não deveria fazer.
mas nós podemos continuar fazendo. Agora, no mundo espiritual, só um processo de profunda alienação vai fazer com que a pessoa não se perceba como ela realmente é. Tem espírito que chega ao processo de ovoidização do perispírito por causa dessa questão de querer fugir de si mesmo. O movimento de fugir de si mesmo pode chegar até esse nível. Mas não há como fugir. André Luiz fala nas obras dele que mesmo o ovoide, ele está todo deformado sob a forma de ovoide, mas ele continua pensando naquilo que ele é. Na forma como ele está naquele momento. Tá? Então é um processo que ninguém foge da própria consciência. Ficou claro? Dúvidas até agora? O livro dos Espíritos fala que muitas vezes aqueles que são bons são tímidos, enquanto que o mal é ousado. Então, o mal muitas vezes campeia porque aqueles que poderiam produzir o bem estão numa timidez que não deveriam estar. Agora, a questão da consciência é individual. Como nós acabamos de ver, que Paulo fala que cada um de nós vamos prestar conta para Deus da nossa consciência. E a sua fala é uma fala um tanto materialista. Por quê? Nós só temos uma oportunidade no corpo? Então, ela é uma fala não reencarnacionista. Por quê? A pessoa que teve uma existência em que ela se conformou com o século, por que que ela vai sofrer no mundo espiritual? Por quê? Que Deus permite que nós, usando mal o nosso livre-arbítrio, atraiamos para nós mesmos o sofrimento. Para que serve esse sofrimento? Para o próprio despertar da consciência, não é? No mundo espiritual, cedo ou tarde, aqueles de nós que bloqueamos a consciência enquanto estávamos encarnados, vamos ter a consciência desperta, vamos nos arrepender, vamos nos preparar para uma nova existência no corpo, para poder aí já não conformar com o século. E se falirmos novamente, vamos ter outras oportunidades, quantas forem necessárias, até que nós não nos conformemos com o século. Ficou claro isso? Porque as oportunidades serão tantas quantas forem necessárias para que nós não entremos nesse processo de corrupção, seja dos costumes, seja corrupção material em todos os aspectos. Então, é o convite para todos nós. Então, aqueles de nós que estamos aqui já nesse convite maior para uma espiritualização mais ampla, se nós não aceitarmos o convite para o despertar da consciência, é claro que o sofrimento virá em maior intensidade até do que aqueles que não têm o conhecimento que nós temos. Agora, todo sofrimento vai nos convidar a retornar ao amor de onde nós não deveríamos ter nos afastado, mas que nós nos afastamos muitas vezes pelo mau uso do nosso livre-arbítrio. Mas teremos tantas oportunidades quantas forem necessárias. Fala, Soraya. Na verdade, a sua fala não é totalmente pertinente, porque se for lá no Paulo Estevão, mesmo naquela fase mais dura dele, em que ele usou da prepotência, usou de meios escusos, de forjar até provas contra Ananias, ele forjou provas contra Estevão também, vários outros, ele forjou provas. Várias vezes ele vinha na consciência dele que ele não estava agindo de conformidade com as leis, nem as leis mosaicas, quanto mais as leis divinas. Várias vezes, e várias vezes ele ficava admirado dos cristãos
ter uma resignação que ele nunca tinha. Isso tem, nós, na primeira parte do nosso curso, nós trabalhamos isso. E no curso do ano passado, modelos de liderança, quando trabalhamos a figura de Paulo, também nós estudamos isso. Então, sempre a consciência dele estava alertando que ele não estava agindo corretamente e, mais ainda, chamando para se converter ao amor de Jesus. Tanto é que ele ficava admirado, muitas vezes ele ficou admirado. Ele teve vários chamamentos, até aquele momento crucial que ele resolveu por deixar o século e se converter ao amor de Jesus. Todas as vezes que ele era chamado à consciência, ele fugia, como Lacordaire está dizendo. Isso a maioria das pessoas, se não todas, que estão vivendo o século, fazem o tempo todo. A consciência às vezes grita, e a pessoa abafa a consciência e permanece seguindo aquilo que o século propõe. As questões puramente materiais. Hoje, o que se costuma usar para abafar a consciência? Só responde essa pergunta. O que se costuma hoje usar para abafar a consciência? Todo mundo faz, por que eu não posso fazer? A vida é assim mesmo. Todo homem trai, por que eu não posso trair? Como se fosse todos, né? É normal fazer isso. Não é, se usa isso? Quando a consciência grita mais ainda, o que as pessoas fazem? Vão na farmácia e compram Lorax, que mais? Diazepam. Tem uma infinidade. A gente viu até esse dia um político em frente às câmeras, pegando um comprimido tremendo, com um copo na mão, e engolindo um comprimido, muito provavelmente, de um ansiolítico. Podemos fazer isso? A consciência grita e nós entorpecemos com remédios comprados em farmácia. Podemos ou não podemos? Podemos, mas não nos convém. Tem pessoas que entorpecem a consciência de que forma? Se afundando mais ainda no vício. Então, aqueles que estão numa sexolatria usam do álcool também para bloquear a consciência. Aqueles que estão se corrompendo com dinheiro público usam alcoólicos, usam as drogas ilícitas, as lícitas, de todas as formas. Mas o objetivo é bloquear a consciência. E o tempo todo abafando, bloqueando, abafando, bloqueando. O que vai acontecer? Do ponto de vista, não precisamos nem chegar no nível moral. Do ponto de vista físico, do ponto de vista perispiritual, o que vai acontecer se nós bloquearmos o tempo todo a nossa mente? Vamos lesar o nosso perispírito, como Romildo está dizendo. E quando lesamos o perispírito, o que vai acontecer com o corpo? Também se lesa. Não é à toa que hoje em dia está aumentando muito a incidência de doenças como o mal de Alzheimer, em que a pessoa degenera o próprio cérebro e se torna fisicamente um vegetal, mas espiritualmente extremamente conflituado. Tem as doenças como depressão, ansiedade generalizada, têm aumentado cada vez mais. Tudo isso é resultado do bloqueio da nossa própria consciência. Nós podemos, mas não nos convém, porque sempre vai gerar consequências muito graves esse processo de bloquear a consciência. Pode falar, Lacordaire. Todas essas oportunidades foram chamamentos para ele. E chamamentos muito veementes. Desde a primeira abordagem, a palestra que Estevão faz, ele fica admirado. E ele bloqueia a consciência naquele momento. Então ele bloqueou tanto na fase em que ele foi chamado, quanto bloqueou quando estava perseguindo os cristãos.
Então não foi de uma hora para outra que isso mudou. Então com todos nós acontece isso. Todas as vezes que nós estivermos saindo fora das leis de Deus, a consciência nos alerta. Por quê? Por que que nos alerta? Nós acabamos de ver por quê. Por que que quando nós saímos fora, minimamente que seja, da lei de Deus, a consciência nos alerta? E a maioria transforma esse alerta em culpa, em remorso. Por quê? Porque pisa em cima da consciência o tempo todo, até ela virar, o alerta vira, acaba virando culpa. Por quê? Porque a lei de Deus está em nossa consciência. Então, minimamente que nós saímos fora da lei, ela nos alerta. Se nós utilizássemos o alerta para retornar à lei, haveria culpa? Haveria remorso? Não. A culpa e o remorso surge quando? Quando nós sistematicamente passamos por cima dos alertas. Se nós sistematicamente passarmos por cima dos alertas, é claro que chega o momento que o remorso vai falar alto em nós. Vejamos em Hebreus, capítulo 12, versículo 1, Paulo diz: portanto, também nós, visto que temos a rodear-nos tão grande nuvem de testemunhas, desembaraçando-nos de todo o peso e do pecado que tenazmente nos assedia, corramos com perseverança a carreira que nos está proposta. O que Paulo está querendo dizer aqui em Hebreus 12, 1? Vamos ver por partes. Primeiro, o que é essa nuvem de testemunhas? As próprias leis de Deus que estão escritas na consciência. Não é a testemunha dos nossos. Se não tiver ninguém vendo, nem o Espírito desencarnado estiver próximo de nós, a própria pessoa está sabendo o que está fazendo. Então não haverá sempre uma testemunha? Então sempre haverá testemunhas, que seja a própria pessoa. Numa das obras de André Luiz, não me lembro qual, se alguém lembrar, por favor, André Luiz fala de um benfeitor mostra para André Luiz uma pessoa extremamente conflituada, e aí eles vão analisar por causa do conflito. Ele tinha usado um carro para matar uma pessoa, e ele passou por cima dessa pessoa, ninguém havia visto, não havia testemunha encarnada nem desencarnada. Agora, quem era a testemunha? Ele mesmo. Fica registrado no perispírito da pessoa aquele ato contrário à lei divina. Fica registrado na mente dele, na própria memória perispiritual. Então essa testemunha, a principal testemunha não são os outras pessoas, seja encarnado ou desencarnado. A principal testemunha somos nós mesmos. A lei de Deus dentro de nós é uma nuvem de testemunhas. E aí ele diz: desembaraçando-nos de todo o peso e do pecado que tenazmente nos assedia. Que peso e que pecado é esse? Os conflitos, né? Que nos assedia. Assedia de que forma? É o pecado que vem de fora? São os processos internos que nós trazemos que nos assedia, que nos leva a nos conformar com o século, como nós já vimos. Sim. Numa linguagem psicológica transpessoal, esse desembaraço de todo o peso e do pecado, dentro de uma linguagem moderna, seria todo o trabalho de desidentificação das nossas emoções negativas, dos nossos pensamentos negativos, nos identificando com as virtudes essenciais que todos nós somos convidados a desenvolver, com os pensamentos ligados, os pensamentos nobres que todos nós somos convidados a desenvolver. Então tudo isso é a proposta que todos nós
trazemos, que a questão 115 se reporta, como nós já falamos. Então, essa carreira que nos está proposta. Qual é a carreira? Evoluir até a felicidade para nos aproximar de Deus, conforme nos orienta a questão 115 do Livro dos Espíritos. Então, quando nós fazemos esse exercício, porque nós estamos repetindo desde o nosso primeiro módulo, não nos é exigido a perfeição. Nós somos convidados ao aperfeiçoamento, que é uma diferença muito grande. Criaturas simples e ignorantes não vão evoluir por decreto, por autodecreto, mas vão evoluir gradativamente pelo esforço. Por isso que ele diz, tenazmente nos assedia, corramos com perseverança. Se algo tenaz que nos assedia, só a perseverança, o esforço continuado, paciente e perseverante vai nos libertar de algo tenaz, de algo que é muito grudento, é muito, né, nos fala alto dentro de nós. Então, a carreira que nos é proposta é do próprio aperfeiçoamento. Então, a partir do momento que nós tomamos consciência das necessidades que nós temos e vamos em busca desse processo de nos desembaraçar de tudo aquilo que nos perturba, nós assumimos o compromisso perante a consciência. Agora vejamos a consciência desperta. Paulo faz uma análise muito interessante acerca da consciência desperta, a diferença daqueles que estão em consciência de sono para aqueles que estão em consciência desperta. Vejamos aqui. Nós vamos estudar a primeira epístola aos Tessalonicenses, capítulo 4, versículo 13 em diante. Não queremos, porém, irmãos, que sejais ignorantes com respeito aos que dormem, para que não vos entristecerdes como os demais, que não têm esperança. O que Paulo está dizendo aqui? Essa passagem é uma passagem muito interessante, que foi vista ao pé da letra, que ainda é vista ao pé da letra pelos nossos irmãos evangélicos, principalmente, gerando profundas perturbações para muitos desses irmãos que têm uma convicção muito literal desses versículos aqui da primeira epístola aos Tessalonicenses. Quem são os que dormem? Aqueles, numa linguagem moderna, aqueles que estão em consciência de sono, aqueles que estão conformados com o século, são os que dormem. Ainda não despertaram para os valores significativos da vida, para os valores ligados à boa, agradável e perfeita vontade de Deus, como nós vimos agora há pouco. Então, os que dormem são aqueles que estão dentro dessa categoria de conformidade com o século. Vamos refletindo no raciocínio que Paulo faz. Nós estamos misturando as epístolas porque é para fazer um raciocínio em bloco numa direção. Continuemos aqui. No versículo 14 ele diz: pois se cremos que Jesus morreu e ressuscitou, assim também Deus, mediante Jesus, trará em sua companhia os que dormem. E aí? Deu nó na cabeça? Se os que dormem, no versículo anterior ele diz que os que dormem não têm esperança, aqui ele fala que Jesus trará em sua companhia os que dormem. Esse versículo que foi interpretado de forma literal. Os que dormem, para os nossos irmãos evangélicos e algumas denominações evangélicas, são aqueles que desencarnaram. E eles ficam dormindo até o momento que Jesus vem na segunda vinda e que vai trazer tanto os que dormem quanto os que estão vivos.
Vamos continuar para a gente entender melhor. Então, aqui ele vem falando que Jesus vai trazer os que dormem. Vamos para frente para entender bem o significado desse versículo. Aí no 15 ele diz: ora, ainda vos declaramos por palavra do Senhor isto, nós os vivos, os que ficarmos até a vinda do Senhor, de modo algum precederemos os que dormem. E aí? Se os que dormem são aqueles que estão em consciência de sono, os vivos são quem? Que estão com a consciência desperta. Foi interpretado com aqueles que estão no corpo, como sendo aqueles que estão no corpo. E os que dormem, os mortos. Dentro de uma visão espírita profunda, como que é? Os vivos são aqueles que já despertaram a própria consciência. Os mortos são os que dormem, são aqueles que ainda não despertaram a própria consciência. Mas aqui ele fala: de modo algum precederemos os que dormem. O que significa isso? Precederemos o quê? Não está dando para entender? Vamos continuar. No 16 ele diz: porquanto o Senhor mesmo, dada a sua palavra de ordem, ouvida a voz do arcanjo e ressoada a trombeta de Deus, descerá dos céus e os mortos em Cristo ressuscitarão primeiro. Clareou um pouco mais? Extremamente simbólico esse versículo, que também foi visto, é visto de uma forma bem literal pelos nossos irmãos e outras crenças. Como se Jesus viesse com anjos trocando trombeta, e aí os mortos vão ressuscitar dos túmulos, vão voltar a ter os mesmos corpos que tinham, e vão todos junto com Jesus. Isso se forem daquela religião X, né? Vão junto com Jesus para os céus. E aí, é isso que Jesus, que Paulo está dizendo? É, tem uma passagem do Evangelho de Jesus, no capítulo 24, do Evangelho de Mateus, que exatamente é o que Paulo está fazendo a referência. Tem um versículo lá que fala que Jesus viria com os anjos tocando trombetas, que é o que o Afro está dizendo, que é o advento do Espiritismo, quando toda a verdade seria trombeteada utilizando os médios. E a segunda vinda de Jesus é através do Espírito de verdade. Ele vem em espírito e não encarnado como os nossos irmãos ainda pensam que ele virá. Ou dessa forma toda fantástica, dessa forma com anjos e sobre as nuvens. Então Paulo aqui nesse versículo está fazendo referência a esse versículo do Evangelho de Mateus, do capítulo 24. Mas aqui ele está falando da consciência desperta e da consciência de sono. Onde está isso? A trombeta de Deus, ela toca onde? Na consciência, né? Não é onde está escrita a lei de Deus? Essa questão, a questão 621, está toda aqui. E os mortos em Cristo, o que são esses mortos em Cristo? São os que dormem, não é? São os que dormem, são aqueles que ainda não despertaram para os valores cristãos. Então, por isso dormem, estão mortos em Cristo. E por que que eles ressuscitarão primeiro? Os que estão despertos precisam de ressuscitar? Se está vivo, o que está vivo? Precisa ressuscitar? Deu para entender a metáfora que Paulo está usando? Quem é que precisa despertar? Os que estão mortos, os que dormem ou os vivos? Os que dormem. Então, os que estão vivos não ressuscitarão, porque eles já estão vivendo a proposta de Jesus em si mesmo, a proposta do Cristo em si mesmo. Porque já estão com a consciência desperta. Então, os que estão mortos em Cristo ressuscitarão primeiro, porque eles necessitarão de ressuscitar. Para quê? Os brandos e os pacíficos herdarão
a terra. Bem-aventurados os brandos e pacíficos, porque herdarão a terra. Para que serve essa ressurreição? Para permanecer no planeta Terra. Se não ressuscitar, para onde vão? Para os planetas inferiores à Terra. Esse versículo que está intimamente ligado ao capítulo 24 inteiro do Evangelho de Mateus. Quem não se lembra, no curso Modelos de Liderança, Trabalho e Autotransformação, nós trabalhamos esse capítulo inteiro do Evangelho de Mateus, no módulo 1B desse curso. Está à disposição em DVD. Ficou claro, gente? Agora? Então, há uma necessidade para todos despertarmos. Os que já despertaram, ótimo. Vão continuar na trajetória evolutiva, os que estão vivos. Os que não estão vivos, estão mortos em Cristo, estão dormindo, necessitarão despertar, ressuscitarão. Se não ressuscitar, o exílio vai acontecer. A questão 1019 do Livro dos Espíritos aborda essa questão. Preceder os que dormem no gozo de uma vida puramente espiritual, enquanto que os que dormem ainda estão em sofrimento. Os benfeitores, eles param de agir? Não, jamais, né? Então, dentro do ponto de vista coletivo, podemos ver assim, sim. Agora, dentro do ponto de vista individual, esse preceder os que dormem é no sentido de que, enquanto na Terra houver sofrimentos, houver todo esse processo de conformação com o século, não vai haver o reino de Deus implantado no planeta. Então, não há como preceder os que dormem. Ou se muda todos aqueles que não quiserem continuar empedernidos no mal, eles serão exilados, não permanecerão aqui. Os que não tiverem condições de ressuscitar. O que tem acontecido nas reuniões mediúnicas sistematicamente? Não são espíritos das sombras, às vezes que estavam nas sombras há séculos, às vezes até há milênios, e que estão sendo trazidos à reunião mediúnica, ressuscitam, entre aspas, e reencarnam como última oportunidade de evolução no planeta Terra. Estão acontecendo as centenas de milhares de casos desse tipo. A criminalidade tem aumentado, não é porque o mundo está piorando, é porque muitos desses espíritos estão sendo trazidos à encarnação para que eles despertem as próprias consciências. É um convite que Deus faz, o último convite no nosso planeta. Se não aceitarem o convite agora, irão para outros planetas. Então é nesse sentido que é essa passagem aqui, que os nossos irmãos evangélicos estão esperando um acontecimento retumbante para todos aqueles que estão nas sepulturas, voltem no corpo que tinham. Porque eles infelizmente interpretam literalmente essa passagem, em vez de interpretar em espírito e verdade, como o próprio Cristo nos ensinou. O conceito de despertar da consciência não significa que a consciência grita que ele está fazendo coisa errada. A consciência desperta é aqui, numa linguagem moderna, porque Paulo não fala disso. Ele fala de vivos, de mortos em Cristo. Numa linguagem moderna, quem tem a consciência desperta é aquele que já não se conforma com o século, conforme o versículo de Romanos que nós acabamos de estudar. Então, aquele que não se conforma já despertou para os valores espirituais, imperecíveis do ser. Não quer dizer que sejam pessoas perfeitas, que não erram mais, não é isso. Mas pessoas que já se esforçam para se aperfeiçoar sempre. Então, esses são os vivos. Os mortos, os que dormem, são aqueles que tentam bloquear a própria consciência. E aí ela grita todas as vezes que a pessoa passa por cima dela. Todas as vezes que ela não respeita as leis de Deus que está escrita na própria consciência. Aí ela grita. Agora, o que faz a maioria?
permanece com ela bloqueada, permanece morto, permanece adormecido, até que chega o momento da ressurreição. O que momento é esse? É possível o espírito ficar eternamente voltado para o mal? Não é, ainda? Então, aqueles que querem permanecer no mal, não vai ter um momento em que serão convidados a ressuscitar? Quer eles queiram, quer não queiram, como uma lei divina também, que não se foge, que é a lei de evolução. Então, essa ressurreição sempre vai acontecer. Por isso que o espírito nunca permanece eternamente no mal. Ele vai sempre, algum dia, ele vai chegar ao bem. Agora, nesses versículos, como Paulo faz uma referência ao capítulo 24 do Evangelho de Mateus, ele tem mais a ver com a mudança planetária que nós estamos vivendo. Então, aqueles que não conseguirem despertar na Terra serão exilados. Mas todos estão sendo convidados a despertar. Então, todos são convidados. Na nossa reunião mediúnica que temos aqui na Federação, a gente vê toda semana um espírito sendo convidado a despertar. Se ele vai despertar ou não, depende dele. Se não despertar, ele não terá direito de atrapalhar a evolução dos demais. Por isso que Jesus diz: bem-aventurados os brandos e pacíficos, porque herdarão a terra. No 17 ele diz: depois nós os vivos, os que ficarmos, aqui fica mais claro ainda, seremos arrebatados juntamente com eles, entre nuvens, para o encontro do Senhor nos ares. E assim estaremos para sempre com o Senhor. Então a maioria dos nossos irmãos de outras crenças, eles pensam que vai haver tudo isso de forma material. Jesus vem e vai todo mundo se arrebatar. Todo mundo que é daquela religião X vai ser arrebatado com Jesus para os céus, né? Qual é o significado espiritual disso? É praticamente uma conclusão desse pensamento que nós estamos tendo. Nós, os vivos, os que ficarmos. Ficarmos onde? Ficarmos na Terra, no planeta renovado. Seremos arrebatados juntamente com eles, entre nuvens, para o encontro do Senhor nos ares. E assim estaremos para sempre com o Senhor. Não é a implantação do reino de Deus na Terra, como disse Jesus? Agora, o encontro do Senhor, os vivos com os que dormem, juntamente com os ressuscitados. Os que dormem vão encontrar Jesus onde? Em outro planeta. Em outro planeta que está iniciando a sua trajetória de provas e expiações. Porque, como disse Jesus, nenhuma das ovelhas que meu Pai me confiou se perderá, não é? O que ele nos ensina. Então, um dia todos, mesmo aqueles que foram exilados, irão encontrar Jesus. Agora, aqueles que estão vivos e aqueles que ressuscitarem, que despertarem a própria consciência a partir desse convite divino, vão encontrar o Senhor nos ares. Significa o quê? No próprio planeta, na vida como um todo, né? E assim estaremos para sempre com o Senhor. O reino de Deus implantado na Terra, para sempre. Ficou claro? É isso ou estou viajando na maionese? Mas a Terra como um todo, porque aqui nós estamos vendo tanto individual quanto coletivamente. Na Terra como um todo, todo o processo irá acontecer. E aí ele diz no 18, consolai-vos, pois, uns aos outros com estas palavras. Não são extremamente consoladoras? E um convite ao despertar para a consciência? Os que não despertaram ainda são convidados a despertar. E os que despertaram são convidados a ajudar os que não despertaram a despertar. Não é esse o compromisso da doutrina espírita? Não é esse o compromisso do movimento espírita de auxiliar, nos auxiliar no nosso despertar, para que por nossa vez auxiliemos outras pessoas a despertarem?
Então, consolai-vos, pois, uns aos outros com essas palavras. Que ele colocou a esperança, todo o processo de transformação. Quanto mais conscientes, mais esperançados para o futuro nós poderemos estar. Na primeira aos Tessalonicenses, no capítulo 5, versículo 1, ele diz: Irmãos, relativamente aos tempos e às épocas, não há necessidade de que eu vos escreva. Então aqui ele está falando, né, dos tempos e das épocas. De quê? Vamos ver nos próximos versículos. Pois vós mesmos estáis inteirados com precisão de que o dia do Senhor vem como ladrão de noite. Então ele usa uma metáfora. Que dia do Senhor é esse? Tem duas conotações aqui. No nível individual é o dia da nossa desencarnação. E no nível coletivo, o que é esse dia do Senhor? Esse período de transição que deve durar pelo menos os 200 anos, que começou em 1857, no advento do dia da vinda do Senhor, como Espírito de Verdade, 1857, que deve durar em torno de 200 anos ou um pouco mais. Vem como ladrão de noite. Ladrão avisa? Então o ladrão é cauteloso, ele é silencioso, ele não avisa. O dia da nossa desencarnação, alguém sabe? Então, a nossa consciência é para a gente despertar um pouco antes de morrer. Olha, que eu tiver já meio moribundo, aí eu me arrependo, dou metade dos meus bens para os pobres e pronto. É assim que funciona? Pago uma missa e pronto. Deixo dízimo. Né? Como o ladrão vem silenciosamente, né? Então, qualquer um de nós, a qualquer momento, podemos estar no dia do Senhor. E que Senhor é esse, hein, gente? Ele pôs dia do Senhor com S maiúsculo. Ele não está falando dia de Jesus, não. Que Senhor é esse? Deus, que está presente onde? Na nossa consciência. Então, o dia do Senhor é o dia que nós prestamos conta para a nossa própria consciência. Não, o ladrão de noite, não, você está separando o termo, né? Noite com ladrão. Ladrão de noite é o que vem silenciosamente, sem mandar aviso. O que vem sem mandar aviso? A morte. A desencarnação não manda aviso. Olha, hoje você vai desencarnar. Pouquíssimas pessoas que conseguem fazer a previsão da data do desencarne, da desencarnação. No 3 ele diz: quando andarem dizendo paz e segurança, eis que lhe sobreviverá a repentina destruição, como vem as dores do parto, a que está para dar à luz, e de nenhum modo escaparão. É outro que não manda aviso também, né? A dor do parto manda aviso? Parto normal, não é parto de cesariana, que marca a hora e faz tudo artificialmente. Rasga a barriga da mulher e tira o filho. Parto normal, manda aviso? Não. E normalmente vem à noite, não é? A maioria dos partos só ocorre à noite. Então, novamente, o mesmo símbolo, o parto e o ladrão, que vem de uma forma sorrateira, sem mandar aviso. No 4 ele diz: mas vós, irmãos, não estáis em trevas, para que esse dia, como ladrão, vos apanhe de surpresa. Aí que entra a conotação que você falou. Nesse item, esse versículo 4 é muito importante. Olha aqui: mas vós, irmãos, não estáis em trevas, para que esse dia, com D maiúsculo, como ladrão, vos apanhe de surpresa. Naqueles que estão vivos, a morte vai apanhar de surpresa? Os que estão com a consciência desperta? Necessitam temer a morte, o dia da desencarnação? Não. Então, não haverá nenhuma surpresa. A consciência continuará tranquila, como ela estava
no mundo físico, ela permanecerá no mundo espiritual, tranquila. Agora, aqueles que estão em trevas, na consciência de sono, dormindo, mortos em Cristo, nesse dia, o que vai acontecer? É o dia do desespero, da angústia, da perturbação. No livro Painéis da Obsessão, tem um capítulo que fala da desencarnação. Recomendo que todos leiamos esse livro, esse capítulo. Da desencarnação de um fazendeiro extremamente sanguinário, extremamente cruel, com todos os funcionários dele, inclusive com a esposa e os filhos. Extremamente cruel, que era esse senhor. E ele desencarna tuberculoso no hospital. Segundo Filomeno diz, ele desencarna cercado de tudo que o dinheiro podia comprar, mas sem paz de consciência. E o quadro que o Filomeno coloca é terrível. Espíritos inimigos dele se aproximam com espíritos tomados de licantropia, como forma de lobos, e antes dele terminar o processo desencarnatório, aqueles vampirizadores já estavam chafurdando nas vísceras dele, tanto do corpo físico quanto do perispírito. E eles o arrastaram, mesmo que o benfeitor, o médico espiritual desse hospital, estava ali socorrendo, havia uma freira orando por ele, que era um hospital religioso, toda uma ajuda, mas ele próprio não tinha como se ajudar, porque a consciência estava totalmente voltada para o mal. Todo o processo estava voltado para o mal e a consciência, claro, ela mostra aquilo que a pessoa é. Então, eu não me lembro o número do capítulo, mas é o capítulo que fala da desencarnação de um fazendeiro que estava internado nesse sanatório de tuberculosos, que todo o livro Painéis da Obsessão trata desse assunto. Então, a pessoa é pega de surpresa, no sentido de que, se ela passou a vida inteira em consciência de sono, morto em Cristo, no momento da desencarnação, mesmo que ela pague para o outro orar por ele, por ela, não vai acontecer uma mudança real. No versículo 5 ele diz: porquanto vós todos sois filhos da luz e filhos do dia. Nós não somos da noite nem das trevas. Aqui ele usa noite e treva como sendo a consciência de sono, os que dormem. Nós somos filhos da luz e filhos do dia. Nós somos lucigênitos, como diz Joana de Ângeles. Assim, pois, não durmamos como os demais. Pelo contrário, vigiemos e sejamos sóbrios. Aqui ele fala muito claro, né? Então, os que dormem não são aqueles que desencarnaram e estão lá dormindo o sono eterno. Recentemente, nós atendemos uma irmã que era de uma dessas religiões evangélicas. Nós não estamos falando nada contra os evangélicos, mas com relação a uma análise dessa visão ao pé da letra de versículos da Bíblia, principalmente das epístolas de Paulo, que eram muito metafóricas, e a pessoa analisa ao pé da letra e pregam isso de uma forma veemente. Então essa senhora, ela desencarnou e ela ficava dormindo até que alguém despertou, foi um benfeitor espiritual e trouxe para a nossa reunião mediúnica. E ela muito brava, com raiva do doutrinador, porque ela foi acordada. No livro Os Mensageiros de André Luiz tem um capítulo exatamente com esse título: Os que dormem. Todo mundo lembra do... Os que dormem, eles são acolhidos, porque acreditam que ficam dormindo. Eles são acolhidos, colocados na câmara de retificação, lá nas colônias, no caso, ele está citando o caso de Nosso Lar, e fica ali, às vezes, tendo pesadelos terríveis, em espírito, dormindo. Mas porque acreditam que só quando Jesus retornar, não se sabe quando, que eles vão despertar, porque
veem esses versículos que nós acabamos de estudar ao pé da letra. Então aqui Paulo coloca muito claro: os que dormem são aqueles que estão mortos em Cristo, estão em consciência de sono, estão voltados para o século. Não é morto do ponto de vista biológico, é morto do ponto de vista espiritual. Então, se nós vigiarmos, não significa parar de dormir. Então vamos parar de dormir, porque aí acho que a

colocar as epístolas de conformidade com os ensinamentos de Jesus. Então, essa passagem que o Afro lembra, um pouco antes da desencarnação de Jesus, na cruz, ele vai juntamente com Pedro, João e Tiago. Tiago, irmão de João, não Tiago, filho de Alfeu. O filho de Zebedeu, né? Porque tinha dois Tiagos. Então, Tiago, irmão de João, vão para o Getsêmani e lá Jesus se coloca em oração e pede que eles vigiem. E ele volta e encontra os três dormindo. Ninguém vigiou. E aí Jesus faz uma exclamação, né, que eles não puderam vigiar nem uma hora junto com ele. Então, ele repete: vigia e ora, porque não sabeis quando será o tempo. Então, todas essas passagens que nós acabamos de estudar têm relação com o Evangelho de Jesus, com o capítulo 24 do Evangelho de Mateus, com essa passagem do que os discípulos mais próximos de Jesus, que eram esses três, entraram em adormecimento. No item, no 7:5-7, ele diz: ora, os que dormem, dormem de noite, e os que se embriagam, é de noite que se embriagam. Então, aqui anteriormente ele fala da vigilância e da sobriedade. Os que dormem e os que se embriagam estão envolvidos em toda a corrupção do mundo, em toda a embriaguez que o cultivo dos sentidos puramente materiais geram. Essa embriaguez não é só de álcool, é de tudo que o poder, as quatro legítimas verdades que nós trabalhamos no seminário Obsessão e Movimento Espírita, gera essa embriaguez dos sentidos, gera esse adormecimento da criatura. O Romildo fala: mesmo que se nós estivermos acordados, nós podemos voltar a dormir. Claro, se a pessoa não usar da vigilância constante, porque o estado da consciência desperta é um ponto que começa e para, ou começa e continua indefinidamente? Continua indefinidamente. Então, se a pessoa despertou a consciência em determinado momento, tem volta? Não tem volta. Então, a sua fala remete a um que tipo de despertar? Um despertar da pseudoconsciência, que no movimento espírita há muito. É muito comum, fulano era aquela exemplo de pessoa, de repente descamba para um outro lado completamente diferente. O que significa isso? Que ele estava no movimento de pseudoconsciência, no movimento de repressão de sentimentos, repressão de processos, que chegou no momento que parou de reprimir e deu vazão. Não significa que retroagiu, significa que apenas colocou para fora aquilo que sempre foi, e que não havia mudança real. Porque existe o despertar da consciência, existe o pseudo-despertar. O pseudo-despertar é a consciência de fora. Não, eu sou espírito, então não posso agir assim. É assim que nós aprendemos, é assim que Paulo ensina, é assim que as obras básicas ensinam. É assim que é o despertar da consciência, eu não posso agir assim. É assim? Não. Isso é de consciência desperta? Isso é uma pseudoconsciência. A consciência desperta é: eu posso agir assim. Me convém agir assim? Não. Então, como me convém agir? Aí a pessoa conscientemente age de conformidade, ela consciencialmente refletiu. Então, é fruto de um processo de dentro para fora. Enquanto que essa pseudoconsciência é de fora para dentro. Não, eu fico me contendo aqui porque não posso isso, não posso aquilo. Quem que disse que nós não podemos? Nem Jesus disse, nem Paulo de Tarso disse, nem Kardec disse, ninguém disse que nós não podemos. Agora,

0: que nós devemos uma série de coisas, está aqui muito claro. Está aqui nas epístolas, está no Evangelho de Jesus, está nas obras básicas. Aquilo que a gente pode e deve. E aquilo que a gente pode e não deve. Consciência desperta é você ter consciência do que está fazendo. Eu posso e não devo, então eu me abstenho. Eu posso e devo, então eu realizo. Fora disso, é a pseudoconsciência. No item 8 do capítulo 5, ele diz: nós, porém, que somos do dia, sejamos sóbrios, revestindo-nos da couraça da fé e do amor, e tomando como capacete a esperança da salvação. E aí, o que, que ele está dizendo? O que é o capacete? A esperança da salvação. O que tem isso a ver com o que nós já estudamos no 2 módulos atrás, fora da, que nós trabalhamos a questão da caridade, que Kardec fala do fora da caridade não há salvação. Primeiro ele diz, né, nós que somos do dia. Então ele está dizendo que os cristãos a quem ele estava dedicando essas epístolas, que eram os tessalonicenses, são do dia, estão com a consciência desperta, estão vivos em Cristo. E não mortos em Cristo, como ele disse anteriormente. Sejamos sóbrios, mantenhamos a vigilância para permanecer sóbrio, revestindo-nos da couraça da fé e do amor. Então a couraça, a fé, né, o amor, para, nesse esforço de transformação, tomemos o capacete, como capacete a esperança da salvação. A salvação qual é? Que processo é esse? Paulo já diz aqui. Que processo é esse de salvação? Os nossos irmãos evangélicos também, e os católicos, dizem que basta acreditar em Jesus, baseado nas próprias epístolas de Paulo, que a pessoa já está salva, né? Como uma graça. Ele está dizendo exatamente o contrário aqui. A salvação é uma construção que se dá dentro de nós, no processo de iluminação, no processo de viver em Cristo, para chegar naquele ponto, como ele diz, não sou eu quem vive, mas o Cristo que vive em mim, até chegar nesse momento, nesse ponto. Então, isso que é o capacete, tomar como capacete a esperança da salvação. Para que é que nós vamos viver não de conformidade com o século? Para que desenvolvamos a nossa salvação, que é a nossa auto-iluminação. Enquanto que o século nos chama para o materialismo, para o sensualismo, nós vamos em busca do espiritualismo, da espiritualidade, daquilo que o espiritismo nos orienta, que é buscar a nossa salvação como um desenvolvimento das virtudes essenciais do ser, que a caridade é a maior virtude. No 9 ele diz: porque Deus não nos destinou para a ira, mas para alcançar a salvação mediante nosso Senhor Jesus Cristo. Mediante o que de Jesus? Acreditar nele? Ou utilizá-lo como modelo e guia? Utilizá-lo como modelo e guia, como nos diz a questão 625. Então, alcançar a salvação mediante nosso Jesus. Esse versículo também é entendido ao pé da letra de uma forma simplista. Basta acreditar em Jesus, pronto, estamos salvos. A salvação mediante nosso Senhor Jesus Cristo é trazer o amor que Jesus representa para os nossos corações, desenvolvendo essa salvação gradativamente. No 10 ele diz: que morreu por nós, para que, quer vigiemos, quer durmamos, vivamos em união com ele. O que, que ele está querendo dizer aqui? Não é o que Jesus disse? Eu vim para que todos tenham vida e vida em abundância. Nenhuma das ovelhas que meu pai me confiou se perderá. Então todos somos convidados a viver em união com ele, com Jesus, com Cristo. Quer vigiemos, Se estamos vigiando, estamos com a consciência desperta. Então temos plena consciência de viver com Jesus. Se estamos dormindo, todo o tempo Jesus está nos convidando a despertar. O tempo todo, não é verdade? O tempo todo somos convidados a despertar. Quer estejamos encarnados ou desencarnados, nós somos convidados para viver em união com Ele. Então, o convite é geral para que nós possamos herdar a terra que o Senhor nos destinou. Consolai-vos, pois, uns aos outros, edificai-vos reciprocamente, como também estás fazendo. Ele diz no versículo 5, 11. O mesmo objetivo daquele outro versículo. Então nós vamos nos consolar uns aos outros, edificar, ensinar, orientar. Aqueles que já estão vigiando, estão vivos em Cristo, auxiliando os que estão dormindo, os que estão mortos, a fazer o mesmo. Na primeira epístola aos Coríntios, ele diz, no capítulo 10, versículo 12, aquele, pois, que pensa estar em pé, veja que não caia. Que símbolo que ele está usando? Pensa estar em pé, veja que não caia. Aí tem a ver com o que o Romildo falou. Quem é que pensa que está em pé? É o símbolo da pseudoconsciência. Veja que não caia. Que se ele estiver de pé com firmeza, vai cair? Não. Agora, quem pensa que está de pé? De repente já está caído. Então, veja que não caia, sustente-se para que não apenas pense que está de pé, mas que esteja de pé de verdade, vigilante, desperto em Cristo. No 10:13, não vos sobreveio tentação que não fosse humana, mas Deus é fiel e não permitirá que sejais tentados além das vossas forças. Pelo contrário, juntamente com a tentação, vos proverá livramento, de sorte que a possais suportar. E aí, o que ele está dizendo? Tudo o que acontecer na nossa vida vai ser de conformidade com a nossa capacidade de superação. É o que os benfeitores espirituais nos dizem, não é? Muitas vezes, quando a pessoa está desencarnada e ela vê a vida de uma forma diferente do encarnado, a pessoa promete mundos e fundos. E os benfeitores espirituais mais vigilantes e sabendo o que nós podemos e que nós não podemos realizar, eles falam, não, isso você pode, isso aqui você não pode ainda. E nos tiram muitas das nossas escolhas que fazemos antes de encarnar. Não é isso que as obras de André Luiz falam, as obras de Filomeno, né, as obras complementares têm falado para nós? Exatamente porque Deus é fiel e não permitirá que sejamos tentados além das nossas forças. Então nós só vamos passar por situações que somos capazes de passar. Então aqueles que falam que é muita tentação o que estão passando, estão corretos? É muito maior do que as forças? Não estão corretos, porque senão não estaria naquela posição. Nem recebe, nem além, nem a quem, mas aquilo que é necessário. No 10:28, porém, se alguém vos disser, isto é coisa sacrificada a ídolo, não comais por causa daquele que vos advertiu e por causa da consciência. E no 29, ele diz, consciência digo, não a tua propriamente, mas a do outro. Pois por que há de ser julgada a minha liberdade pela consciência alheia? Ele está querendo dizer aqui, nesses dois versículos, o processo de despertar da consciência é individual, individualizado. Ninguém desperta pelo outro. Aqui ele está falando de alimentos que foram sacrificados, mas ele está falando, na verdade, do processo de autoconsciência. Esse despertar é individual. Nós podemos até auxiliar o outro, como ele disse, orientando, esclarecendo, mas o despertar é individual, não é pela consciência do outro. Não tem como o outro agir por nós, nem nós pelos outros. Agora vejamos a prestação de contas perante a própria consciência. Em Gálatas, capítulo 6, versículo 6, ele diz: mas aquele que está sendo instruído na palavra, faça participante de todas as coisas boas aquele que o instrui. O que ele está querendo dizer? Quando nós estudamos as epístolas, aquele que está sendo instruído na palavra. Então, quando nós estudamos o Evangelho, estudamos o Livro dos Espíritos, o Evangelho segundo o Espiritismo, nós não estamos sendo instruídos na palavra? No conteúdo, na verdade? Faça participante de todas as coisas boas aquele que o instrui. Então, possamos nos instruir. Instruir é saber, né? Saber com o cérebro, para poder sentir no coração e fazer esforços para vivenciar, né? É isso que ele está querendo dizer nesse versículo. No 7 ele diz: não vos enganeis, de Deus não se zomba, pois aquilo que o homem semear, isso também ceifará. Por que que de Deus não se zomba? E onde estão as leis divinas? Na consciência. Então nós não zombamos da nossa consciência, não é possível. Então tudo aquilo que o homem semear, isso também ceifará. Tudo, mesmo que não haja testemunhas fora de nós. A testemunha vendo em nós, nós somos a testemunha. Tudo que nós semearmos. Então com a pessoa que engana, por exemplo, que fala uma palavra e vive outra, ou melhor dizendo, não faz esforços para viver, porque vivenciar, nenhum de nós vivencia plenamente o Evangelho, porque se vivenciássemos, já seríamos espíritos puros. Agora, o que a nossa consciência vai nos pedir, até em relação àquele versículo anterior? É a perfeição ou o aperfeiçoamento constante? O aperfeiçoamento constante. Então, se nós conhecemos a verdade, fazemos esforços de autotransformação, a nossa consciência sempre irá permanecer tranquila. Porque nós estaremos semeando e colhendo, colhemos aquilo que semeamos. Agora, quando nós agirmos de uma forma hipócrita, falando uma coisa, instruindo até os outros, mas não acreditando naquilo que falamos e vivermos deliberadamente outra coisa, o que acontecerá? Não é possível ludibriar a consciência. Então de Deus não se zomba, não se zomba da própria consciência. Então aquela pessoa hipócrita, por que Jesus, ele falava muito dos hipócritas? Ele era muito enérgico com os hipócritas, extremamente amorável com as pessoas chamadas de má vida, as pessoas pecadoras. Ele era extremamente amável com as prostitutas, com os publicanos. Ele era muito amável. Né? Então, todo mundo ouviu o que o Afro disse, é exatamente isso. O hipócrita, ele tenta zombar da própria consciência. Faz exatamente o que ele está dizendo aqui, zombando da lei de Deus dentro de si. Tenta, né? Mas não é possível. Enquanto que aquele que está, entre aspas, no erro, no pecado, está na má vida, Jesus era muito amável. Por quê? Aquela pessoa estava necessitando apenas de um acolhimento para que ela pudesse mudar. Enquanto que o hipócrita não, ele precisava, num primeiro momento, uma energia maior, até para ver que ele estava distanciado muito mais da verdade do que o próprio pecador que ele vivia julgando e condenando. Os fariseus, por exemplo, eles viviam julgando e condenando as prostitutas, os publicanos, e eles eram o suprassumo da perfeição. E Jesus dizia na lata: raça de víboras, até quando vos suportareis? Hipócrita, túmulos caiados por fora, cheio de podridão por dentro. No 6,8 ele diz: porque o que semeia para a sua própria carne, da carne colherá corrupção, mas o que semeia para o Espírito, do Espírito colherá vida eterna. Então o processo de autoconsciência é exatamente isso: colher a vida eterna, colher essa harmonia interior perante a própria lei de Deus dentro de nós. Enquanto que aquele que semeia para a própria carne colherá corrupção, né? Voltará para o mundo espiritual mendigo de luz. No 6,9: e não nos cansemos de fazer o bem, porque a seu tempo ceifaremos, se não desfalecermos. Então, o tempo todo buscando o bem, buscando a harmonia perante a nossa própria consciência. E no 6,10: por isso, enquanto tivermos oportunidade, façamos o bem a todos, mas principalmente aos da família da fé. O que Paulo está ensinando aqui? O egotismo? O que é a família da fé? Os que comungam dos mesmos objetivos, né? E por que que ele faz uma alusão a isso? Jesus não pediu para nós amarmos uns aos outros, independente de qualquer... Por que que ele está falando? Bem a todos, mas principalmente aos da família da fé. Se nós buscarmos aqueles que já têm uma propensão a despertar, os nossos esforços não vão ser mais eficientes e eficazes, né? Então, essa família da fé são aqueles que estão mais propensos. Se nós sairmos para despertar a força, quem não quer despertar, vai funcionar? Tem gente que tem essa ilusão: não, eu vou sair para os bares, para pelas boates, por lugar de corrupção, porque eu tenho como compromisso fazer despertar essas pessoas. É isso? Funciona? Os que estão plenamente dormindo vão despertar? Aí a gente cutuca ele o tempo todo até ele despertar. Assim que é para ser? Não. Então aqueles que estão já propensos na família da fé, não vai ser eficiente e eficaz o nosso processo, né? Muito mais eficiente e eficaz. Então é exatamente isso que Paulo está falando: que nós façamos o bem a todos. Não, ninguém vai fechar as portas, como Jesus não fazia. Ele fazia, ele se aproximava dessas pessoas. Agora, aqueles que já estão voluntariamente buscando isso, nós vamos agir com mais eficiência e eficácia. Agora, só para concluir, vamos só ler um trecho do livro Paulo Estevam, que é praticamente uma exemplificação de tudo aquilo que Paulo disse nesses versículos que nós estudamos aqui nas epístolas. Os testemunhos de Paulo em busca da autoconsciência. É uma das passagens mais lindas do livro Paulo Estevam. Vamos lê-la toda, depois a gente faz breves comentários. Está registrado no Paulo Estevam, na página 533 a 538. O tecelão de Tarso, apoiado ao braço de Lucas, aqui, só para situar, é uma passagem que Paulo foi preso. Ele seria crucificado como Jesus e ele apela a César. E ele precisava ser julgado em Roma por ter apelado a César. Porque ele diz a Lucas, Lucas inclusive achou perfeitamente normal Paulo ser crucificado. E Paulo dá uma lição a Lucas muito grande que Emmanuel registra no Paulo Estevão, um pouco antes dessa passagem aqui, dizendo que Paulo jamais ele aceitaria ser crucificado, porque ele se tornaria um símbolo, alguém comparado com Jesus, e ele não se sentia digno de isso ocorrer com ele, e que seria um peso para ele enorme, e que ele apelaria para César exatamente para evitar esse tipo de suplício, para que colocaria méritos que ele não tinha, tal poder de consciência, de autoconsciência que ele tinha, a capacidade de autoconsciência. E aí ele apela a César e algum tempo depois ele é levado para Roma. E aqui está registrado as despedidas dele quando está no porto lá em Cesareia para ir para Roma. Então o tecelão de Tarso, apoiado ao braço de Lucas, reviu placidamente a tela clara e barulhenta das ruas, afagando a esperança de uma vida mais alta, em que os homens pudessem gozar fraternidade em nome do Senhor Jesus. Seu coração mergulhava em doces reflexões e preces ardentes, quando foi surpreendido com a compacta multidão que se premia e agitava na extensa praça à beira-mar. Filas de velhos, de jovens e crianças aglomeraram-se junto dele, a poucos metros da praia. À frente, Tiago, alquebrado e velhinho, vindo de Jerusalém com grande sacrifício por trazer-lhe o ósculo fraternal. O ardente defensor da gentilidade não conseguiu dominar a emoção. Bandos de crianças atiraram-lhe flores. O filho de Alfeu, reconhecendo a nobreza daquele espírito heróico, tomou-lhe a destra e beijou-a com efusão. Ali estava com todos os cristãos de Jerusalém em condições de fazer a viagem. Ali estavam confrades de Jope, de Lida, de Antipatris, de todos os quadrantes provinciais. Essa passagem aqui é muito simbólica, muito significativa, porque Tiago teve as suas diferenças com Paulo. E um pouco antes dessa passagem, Paulo se reconciliou com Tiago antes daquele sacrifício que ele fez na sinagoga de Jerusalém. E Tiago, reconhecendo os benefícios que Paulo trouxe para o cristianismo, segue com os cristãos de Jerusalém e da estrada de Jerusalém até Cesareia, que passava por Jope e esses lugares, para saudar Paulo um pouco antes da sua de ser levado para Roma. As crianças da gentilidade uniam-se aos pequeninos judeus, que saudavam carinhosamente o apóstolo prisioneiro. Velhos aleijados aproximavam-se respeitosos e exclamavam: "Não devereis partir." Mulheres humildes agradeciam os benefícios recebidos de suas mãos. Doentes curados comentavam a colônia de trabalho que ele sugerira e ajudara a fundar na igreja de Jerusalém e proclamavam sua gratidão em altas vozes. Os gentios convertidos ao Evangelho beijavam-lhe as mãos murmurando: "Quem nos ensinará doravante a sermos filhos do Altíssimo?" Meninos amorosos apegavam-se-lhe à túnica sob os olhares de mães consternadas. Todos lhe pediam que ficasse, que não partisse, que voltasse breve para os serviços abençoados de Jesus. Subitamente, recordou a velha cena da prisão de Pedro, quando ele, Paulo, arvorado em verdugos dos discípulos do Evangelho, visitara a igreja de Jerusalém, chefiando uma expedição punitiva. Aqueles carinhos do povo lhes falavam brandamente a alma. Significavam que já não era o algoz implacável que até então não pudera compreender a misericórdia divina. Traduziam a quitação do seu débito com a alma do povo. De consciência um tanto aliviada, recordou-se de Abigail e começou a chorar. Sentia-se ali como no seio dos filhos do Calvário que o abraçavam reconhecidos. Aqueles mendigos, aqueles aleijados, aquelas criancinhas eram a sua família. Naquele inesquecível minuto de sua vida, sentia-se plenamente identificado no ritmo da harmonia universal. Brisas suaves de mundos diferentes balsamizavam-lhe a alma, como se houvesse atingido uma região divina depois de vencer grande batalha. Pela primeira vez, alguns pequeninos chamaram-lhe pai. Inclinou-se com mais ternura para as criancinhas que o rodeavam. Interpretava todos os episódios daquela hora inovidável como uma bênção de Jesus que o ligava a todos os seres. À sua frente, o oceano em calma assemelhava-se a um caminho infinito e promissor de misteriosas e inefáveis belezas. Júlio, centurião da guarda, aproximou-se comovido e falou com brandura. Infelizmente, chegou o momento de partir. E testemunha das manifestações tributadas ao apóstolo, também ele tinha os olhos úmidos. Muitos réus se lhe haviam já deparado naquelas circunstâncias e eram todos revoltados, desesperados ou penitentes arrependidos. Aquele, porém, estava sereno e quase feliz. Júbilo indizível lhe transbordava dos olhos brilhantes. Além disso, sabia que aquele homem, dedicado ao bem de todas as criaturas, não cometera falta alguma. Por isso mesmo, conservou-se ao seu lado, como querendo compartilhar dos transportes afetuosos do povo, como a demonstrar a consideração que lhe merecia. O apóstolo dos gentios abraçou os amigos pela última vez. Todos choravam discretamente, à maneira dos sinceros discípulos de Jesus, que não pranteiam sem consolo. As mães ajoelhavam-se com os filhinhos na areia alva. Os velhos apoiando-se a rudes cajados, com imenso esforço. Todos os que abraçavam o campeão do Evangelho punham-se de joelhos, rogando ao Senhor que abençoasse o seu novo roteiro. Concluindo as despedidas, Paulo acentuava com serenidade heróica: choremos de alegria, irmãos. Não há maior glória neste mundo que a de estar o homem a caminho de Cristo Jesus. O Mestre foi ao encontro do Pai através dos martírios da cruz. Abençoemos nossa cruz de cada dia. É preciso trazermos as marcas do Senhor Jesus. Não acredito possa voltar aqui com esse alquebrado corpo de minhas lutas materiais. Espero que o Senhor me conceda o derradeiro testemunho em Roma. Entretanto, estarei convosco pelo coração. Voltarei às nossas igrejas em espírito. Cooperarei no vosso esforço nos dias mais amargos. A morte não nos separará, tal como não separou o Senhor da comunidade dos discípulos. Nunca estaremos distantes uns dos outros, e por isso mesmo prometeu Jesus que estaria ao nosso lado até o fim dos séculos. Júlio ouviu a exortação comovidamente. Lucas e Aristarco soluçavam baixinho. A seguir, o apóstolo tomou o braço do médico amigo e, seguido de perto pelo centurião, caminhou resoluto e sereno em demanda do barco. Centenas de pessoas acompanharam as manobras de largada em santificado recolhimento regado de lágrimas e preces. Enquanto o navio se afastava lento, Paulo e os companheiros contemplavam Cesareia de olhos umedecidos. A multidão silenciosa dos que ficavam em pranto acenava e ondeava na praia que a distância aos poucos diluía. Jubiloso e reconhecido, Paulo de Tarso descansava o olhar no campo de suas lutas acerbas, meditando nos longos anos de viltas e reparações necessárias. Recordava a infância, os primeiros sonhos da juventude, as inquietações da mocidade, os serviços significantes do Cristo, sentindo que deixava a Palestina para sempre. Grandiosos pensamentos o empolgavam, quando Lucas se aproximou e, apontando à distância os amigos que continuavam genuflexos, exclamou brandamente: "Poucos fatos me comoveram tanto no mundo como este. Registrarei nas minhas anotações como foste amado por quantos receberam das tuas mãos fraternais o benefício de Jesus." Paulo pareceu ponderar profundamente a advertência e acentuou: "Não, Lucas, não escreva sobre virtudes que não tenho. Se me amas, não deves expor meu nome a falsos julgamentos. Deves falar, isto sim, das perseguições por mim movidas aos seguidores do Santo Evangelho, do favor que o Mestre que me dispensou às portas de Damasco, para que os homens mais empedernidos não desesperem da salvação e aguarde a sua misericórdia no momento justo. Citarás os combates que temos travado desde o primeiro instante, em face das imposições do farisaísmo e das hipocrisias do nosso tempo." Aqui a gente vê a profunda consciência de si. Enquanto que Lucas estava pensando em falar do final do seu apostolado, ele pede que Lucas registre as perseguições que ele fez aos cristãos, o convite de Jesus na estrada de Damasco e todo o trabalho nessa direção que ele realizou. Para quê? Para que aqueles que ainda estão dormindo, na linguagem da epístola, pudessem despertar. Como ele diz, para aqueles que estão empedernidos no mal, não desesperem da salvação e aguarde a sua misericórdia no momento justo. Então esse é o Paulo de Tarso, né? Esse grande exemplo para nós. E ele continua: "Comentarás os obstáculos vencidos, as humilhações dolorosas, as dificuldades sem conta, para que os futuros discípulos não esperem a redenção espiritual com o repouso falso do mundo, confiantes no favor incompreensível dos deuses, e sim com trabalhos ásperos, com sacrifícios abençoados pelo aperfeiçoamento de si mesmos. Falarás de nossos encontros com os homens poderosos e cultos, de nosso serviço junto dos desfavorecidos da sorte, para que os seguidores do Evangelho no futuro não se arreceiem das situações mais difíceis e escabrosas, conscientes de que os mensageiros do Mestre os assistirão, sempre que se tornem instrumentos legítimos da fraternidade e do amor ao longo dos caminhos que se desdobram à evolução da humanidade." Então aqui ele fala toda essa retrospectiva que Lucas acabou anotando em Atos dos Apóstolos. Está tudo registrado, essa fala de Paulo a Lucas. E o objetivo é de fortalecer os novos trabalhadores que viriam a seguir. E depois de longa pausa em que observou a atenção com que Lucas lhe acompanhou os inspirados raciocínios, prosseguiu em tom sereno e firme: "Cala sempre, porém, as considerações, os favores que tenhamos recolhido na tarefa, porque esse galardão só pertence a Jesus. Foi Ele quem removeu nossas misérias angustiosas, enchendo o nosso vácuo. Foi Sua mão que nos tornou caridosamente e nos reconduziu ao caminho santo. Não me contaste tuas lutas amargurosas no passado distante? Não te contei como fui perverso e ignorante em outros tempos? Assim como iluminou minhas veredas sombrias as portas de Damasco, levou-te até ele a igreja de Antioquia, para que lhe ouvisses as verdades eternais. Por mais que tenhamos estudado, sentimos um abismo entre nós e a sabedoria eterna. Por mais que tenhamos trabalhado, não nos encontramos dignos daquele que nos assiste e guia desde o primeiro instante da nossa vida. Nada possuímos de nós mesmos. O Senhor enche o vácuo de nossa alma e opera o bem que não possuímos. Esses velhinhos trêmulos que nos abraçaram em lágrimas, as crianças que nos beijaram com ternura, fizeram-no ao Cristo. Tiago e os companheiros não vieram de Jerusalém tão só para manifestar-nos sua fraternidade afetuosa. Vieram trazer testemunhos de amor ao Mestre, que nos reuniu na mesma vibração de solidariedade sacrossanta, embora não saibam traduzir o mecanismo oculto dessas emoções grandiosas e sublimes. No meio de tudo isso, Lucas, fomos apenas míseros servos que se aproveitaram dos bens do Senhor para pagar as próprias dívidas. Ele nos deu a misericórdia para que a justiça se cumprisse. Esses júbilos e essas emoções divinas lhe pertencem. Não tenhamos, portanto, a mínima preocupação de relatar episódios que deixariam uma porta para a vaidade incompreensível. Que nos baste a profunda convicção de havermos liquidado nossos débitos clamorosos. Lucas ouviu admirado essas considerações oportunas e justas, sem saber definir a surpresa que lhe causavam. Tens razão, disse finalmente, somos fracos demais para nos atribuirmos qualquer valor. Além disso, acrescentou Paulo, a batalha do Cristo está começada. Toda vitória pertencerá ao seu amor e não ao nosso esforço de servos endividados. Escreve, portanto, tuas anotações do modo mais simples e nada comentes que não seja para a glorificação do Mestre no seu Evangelho imortal. Belíssimo, né, esse trecho do Paulo Estevão, como o livro inteiro, mas esse é um dos que mais toca o nosso coração. Então, Paulo, né, com toda esse amor que as pessoas dedicaram a ele, ele tinha plena convicção que era Jesus que aquelas pessoas viam através dele. E é o convite para todos nós. Por que muitos médiuns caem em armadilhas do soberano das sombras e começam, às vezes, muito bem e, de repente, descambam porque acreditam que aquilo que ele está produzindo é dele e não um esforço coletivo feito em nome de Jesus. E quando alguém agradece, quando alguém acha bonito algo que ele escreveu, ele acha que o mérito é dele e não Jesus que as pessoas veem através dele. Quando um escritor, alguém vem e fala para esse escritor que os seus escritos são maravilhosos e o escritor acha que é por ele e não Jesus que as pessoas estão vendo através dos escritos dele, também está distanciado da realidade. Quando o expositor tem a sua exposição elogiada por alguém que viu na sua exposição uma beleza, é o Cristo que está aparecendo através do expositor. Em qualquer área que nós tivermos no movimento espírita e recebermos aplausos, elogios, é muito importante lembrar desse trecho do Paulo Estevão, do Ato dos Apóstolos, dos registros que Lucas faz da vida de Paulo. Nada disso que Emmanuel escreve aqui é colocado a pedido de Paulo nessa. E todo empenho de oferecer a Jesus toda e qualquer manifestação de agradecimento, de reconhecimento do trabalho do bem. Porque, com toda certeza, é Jesus que está aparecendo através de nós. E o mérito sempre será dele, e não nosso. Nós somos simples servidores. Então, a nossa consciência nos mostra isso. Se nós agirmos de forma diferente, estaremos num processo de bloqueio da consciência. E aí, as consequências serão muito funestas para todos nós. Então, muito importante refletirmos nos versículos que estudamos hoje das epístolas, nesse trecho do Paulo Estevão, para que possamos ter a nossa consciência desperta, vigilante, para que permaneçamos de pé, permaneçamos com o amor de Jesus nos nossos corações, oferecendo isso.
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2: Ainda falando do espaço, Kardec questiona aos espíritos na questão 36, onde nós estamos estudando sobre o espaço universal. E ele pergunta: o vazio absoluto existe em alguma parte no espaço universal? Ou seja, será que existe algum local, em algum ponto nesse universo, que não exista nada, que seja completamente vazio? E os espíritos responderam: não, nada está vazio. O que está vazio para ti está ocupado por uma matéria que escapa aos teus sentidos e aos teus instrumentos. Então, a informação que nos chega por parte dos espíritos superiores é que a vida está presente em todos os pontos do universo. E a gente, entendendo Deus como a inteligência máxima, a gente até entende, porque Deus iria criar um espaço onde não houvesse nada. Para quê? Né? Então, não uma vida igual à nossa. Em todos os pontos do universo nós temos vida. Claro que não igual à nossa, porque já sabemos também que as necessidades são diferentes. Logo, entendemos que existem várias formas de vidas em todo esse espaço. Aqui mesmo, no nosso planeta, nós encontramos várias formas de vidas. Vidas diferenciadas, como a dos peixes que vivem na água, a dos pássaros que vivem no ar, a dos animais que vivem dentro da terra, como as minhocas e outros, não é? São completamente diferentes as vidas aqui na Terra, que é um planetinha bem pequeno em relação a esse universo. Ainda temos também aqueles que são os invisíveis aos nossos olhos, né, como as bactérias, os vírus, mas que fazem parte do contexto também. Todos eles têm a sua utilidade no universo, de um modo geral, né? Então, o universo, ele abrange uma infinidade de mundos que vemos e o que não vemos. Todos os seres animados e inanimados, assim como os fluidos que o preenchem. Por isso que os espíritos dizem que existe um espaço, né, que para nós, que é ocupado, que para nós, por uma matéria que ainda nos escapa os sentidos, que ainda não temos condição de compreender que matéria seria essa. Então, o nada não existe. Toda a criação é tomada pelo fluido universal, que é essa matéria que os Espíritos falaram para nós, e que está subordinado à vontade de Deus. Tudo sempre subordinado à vontade de Deus. Esses segredos, esse desconhecido para nós, que ainda não foram desvendados, tem sua razão, pois que esse conhecimento, no momento, não nos é útil. Ou seja, no estado atual no qual nos encontramos, o primordial, importante para nós, é conhecermos e praticarmos os ensinamentos que possam melhorar a nossa moral, que possam nos melhorar moralmente. E com certeza, conforme formos evoluindo nesse campo, no campo moral, nós vamos poder conhecer tudo o que existe no universo gradativamente. Porque, conforme nós já falamos, para Deus não existe segredo, não existe mistério. Segredos e mistérios, só aquilo que não pode ser explicado. Mas a doutrina e os Espíritos já vieram trazer para nós que tudo nós podemos saber, que tudo nós poderá nos ser explicado, poderá nos ser esclarecido. Vai depender da nossa condição para podermos entender e a utilidade que vai ter para nós esse momento que nós vamos poder adquirir esse conhecimento. Então, essa lei da evolução que nos cabe respeitar é necessária para que a gente possa, aos poucos, esse conhecimento, esse aprendizado ser útil para todos nós e agradecer a Deus por isso. Essa curiosidade que temos de querer saber o que nos escapa aos sentidos é comum, é lógico, é normal. Na faixa em que nós nos encontramos, é característica do ser encarnado, né? De nós, espíritos encarnados. Queremos saber de tudo. E muitas das vezes, nós esquecemos de interiorizarmos aquilo que realmente precisamos saber. E principalmente praticarmos, que é a nossa maior dificuldade, vivenciar esses ensinamentos que vão fazer com que a nossa moralidade, com que o nosso lado espiritual evolua, para que a gente possa ser merecedor de termos todos os conhecimentos, de sabermos tudo, de conhecermos tudo que existe no universo, porque Deus assim o quer. Nós fomos criados simples e ignorantes, destinados à perfeição, destinados à felicidade. E essa perfeição que nós sabemos, que os Espíritos nos informaram, é justamente termos condições de conhecermos todo esse universo no qual nós estamos vivendo. Ele é nosso, Deus criou para nós, e nós vamos conhecer tudo. Agora, é necessário que a gente esteja capacitado para isso. É necessário que a gente primeiro desenvolva aquilo que é mais importante para todos nós, que é o nosso lado moral, que é os nossos comportamentos em relação a sentimentos nobres, as virtudes que nós precisamos ainda desenvolver, as virtudes do amor, do perdão, da benevolência, da tolerância, da paciência, que ainda estamos muito, assim, cruz nesse sentido, né? Esses nossos sentimentos ainda precisam ser muito trabalhados para que a gente possa, então, desvendar tudo isso que existe aí para nós. As necessidades do conhecimento exato daquilo que se precisa realmente são esquecidas, talvez até por conveniência nossa, levando a conhecer a si mesmo, a estudar suas próprias reações diante dos acontecimentos e nos livrarmos da persistência em coisas que não se deve insistir no momento. Como desvendar as coisas mais profundas se ainda nos envolvemos em conflitos por coisas tão pequenas? Queremos nosso bem-estar, mas em sacrifício dos outros. Nosso orgulho ainda não nos deixa aceitar as coisas simples. O Mestre Jesus nos trouxe a melhor maneira de buscarmos nossa mudança, nossa transformação, de uma maneira mais simples, na profundidade do amor, trabalharmos o amor. O que ele nos ensinou era isso. Ele nos disse: amai-vos uns aos outros como eu vos amei. E nós ainda estamos longe de sentirmos este amor. Nosso amor ainda está ligado muito à matéria, às coisas materiais, a bens materiais. Enquanto nós estivermos nesse estágio, nós não vamos ter condições de entender, de desvendar a grandeza que é o universo, a grandeza que é a criação, a grandeza que é Deus. O Evangelho, que é o elo que unirá todos os seres da humanidade, quando estiver sendo vivenciados por todos, nos mostra o caminho que a gente tem que seguir, o caminho que a gente tem que traçar, não nos deixarmos envolver pelas tentações da porta larga, como nos ensinou Jesus, e trabalharmos a nossa entrada na porta estreita, para que um dia, todos juntos, formando aquela família universal que o Senhor Jesus nos falou que somos, estarmos vivenciando com felicidade, com alegria, com todo o conhecimento que com certeza nos será permitido. Então, no momento, a gente tem que trabalhar para sermos merecedores e termos condições de realizarmos um dia descobrir, né, o mistério que no momento nos é passado.
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3: Queridos companheiros, é com grande alegria que aqui estamos no trabalho da divulgação espírita e hoje vamos estar dando continuidade ao estudo do Livro dos Espíritos, na sua parte segunda, do mundo espírita, do retorno da vida corporal à vida espiritual. Especificamente, capítulo 3, Separação da Alma e do Corpo, e estamos dando continuidade à questão 159 a 162. Nessas questões, Kardec vai falar para a gente sobre a chegada do espírito ao mundo espiritual, se ele reconhece aqueles que desencarnaram antes dele, os seus queridos, amigos, se numa morte violenta o espírito fica ali próximo, junto ao corpo, ou se ele parte, vai em direção à espiritualidade. Ele também pergunta que sabemos que a França passou com a Revolução Francesa, durante o processo da Revolução Francesa, um pouco antes, foi criada a guilhotina. Então, Kardec vai especificamente falar sobre a decapitação, que a França passou por essa história. Muitos, muitos queridos foram decapitados na França, em dado aos movimentos sociais de 100 anos antes do advento da doutrina espírita. Ele vem perguntar se no processo da decapitação, como o espírito fica? Ele tem consciência daquele processo, ele assiste aquele momento, qual o processo? Então, são em torno dessas questões que nós vamos conversar hoje. Em relação à sensação que a alma tem, assim que ela se vê no mundo dos espíritos, Kardec deixa claro para todos nós, os espíritos respondem claramente, depende da vida que ele levou. Se ele foi um espírito muito voltado para as coisas materiais, para as coisas ligadas, né, às conquistas do mundo material, ele vai ter muitas dificuldades a esse retorno ao mundo espiritual. E se ele teve, né, praticou o mal, se ele esteve muito ligado ao mal, ele vai sentir vergonha desse estado na espiritualidade, vai sentir envergonhado do mal que fez, do mal que realizou. As obras de André Luiz, nesse caso, sabemos que vindo complementar todos os conceitos trazidos no Livro dos Espíritos, que foram nos apresentados de uma forma conceitual, de forma mais prática em Céu e Inferno, e mais prática ainda nas obras de André Luiz, porque tem toda uma análise daqueles grandes instrutores de André Luiz, seja Aulo, seja o nosso Alexandre, principalmente em Obreiro da Vida Eterna, o nosso André Luiz vai trazer muito interessante o caso de cinco desencarnes de companheiros das mais diversas ideologias, um materialista, um companheiro de corrente evangélica, outro companheiro ligado ao catolicismo, Dimas, e a nossa companheira Adelaide Câmara, que viemos mais tarde a saber, o próprio Chico nos revelou que se tratava de aura celeste.

Ele sai do corpo e alguns nem identificam que saíram do corpo e vão vivenciar toda aquela experiência como se não tivesse ocorrido o desenlace do corpo físico. As reuniões de atendimento espiritual, as reuniões mediúnicas, nas quais esses espíritos são trazidos à nossa convivência para que aqueles que lidam com eles, conversam com eles, os esclarecedores, possam colocar claro para eles que uma nova vida chegou para eles. Nós somos orientados, aqueles que lidam com esse tipo de trabalho, nós somos orientados a, quando percebermos que eles não descobriram ainda que desencarnaram, a deixar que eles próprios vão descobrindo. E é muito interessante, alguns saem daquele diálogo sem ter percebido. Cabe ao plano espiritual assim o fazê-lo, aguardar o momento. Interessante observar como os espíritos respeitam profundamente esse momento do espírito. Alguns por conceitos, não é? Por percepções, por experiências que vão passando, eles dizem assim: eu morri. E nós perguntamos: mas o que que você acha? Por que que você acha que você morreu? Para ele próprio chegar à conclusão. E é interessante como muitos deles, assim que têm a noção, nos dizem assim: ué, mas morrer é isso? E nós associamos a ideia da separação da alma e do corpo, que Kardec iniciou lá na primeira questão, não, 54, dizendo: é doloroso? E dizem assim: ué, morrer é isso? E eu nem percebi? Então, como a doutrina vem esclarecer para nós que esse momento tão difícil para os espíritos, porque no próprio livro dos espíritos, os espíritos nos afirmam que desencarnar é muito mais fácil do que reencarnar. Então, é um momento difícil para o espírito. Nós temos que passar por essa fase. Segundo estudamos lá, existem duas coisas a que o espírita sabe que, se é que podemos usar essa expressão, é fatal na sua vida de espírito: desencarnar, sair do corpo, para nós que estamos encarnados, e a felicidade. O nosso destino é sermos felizes. Esses dois pontos, o espírita tem certeza. Estamos no corpo, temos que sair dele. Então, é um momento muito especial para o espírito, muito especial. E a doutrina espírita vem trazer para nós essa compreensão do amor de Deus, da lei divina, profundamente amorosa, profundamente justa, a nos dar esse momento como resultado daquilo que construímos na vida material. Dizem os antigos: morre bem quem vive bem. Nós acrescentaríamos: morre bem quem viveu para o bem com letra maiúscula. Independente da ideologia religiosa, isso fica muito claro nas obras de André Luiz, independente da ideologia religiosa, a preocupação, o sentimento em que nós, assim, podemos nos expressar, gastamos a nossa energia, gastamos o nosso tempo, empregamos a nossa intelectualidade, a nossa capacidade artística, tudo em favor de promover a felicidade de alguém, em favor de minimizar o sofrimento de alguém. Continuando mais adiante, ele vem falar se ele encontra imediatamente aqueles aos quais conhecíamos na Terra, os parentes próximos, os amigos, os líderes religiosos. Nós, a maioria de nós, principalmente no Brasil, a maioria de nós temos uma ideologia religiosa. Ou somos católicos, ou somos evangélicos, ou somos espiritualistas, umbandistas. Graças a Deus, o Brasil é um país em que a grande maioria está ligada a alguma ideologia, alguma filosofia espiritualista. Então, é claro que geralmente ansiamos encontrar esses líderes que durante a vida material nos sustentou: um padre, um monge, um pastor, não é? Aquele diretor da casa espírita, aquele médium que nos orientou, que nos sustentou durante a vida terrena. É claro que, às vezes, ainda que tenhamos os nossos amados, é claro que num momento como esse, venhamos assim a ansiar, a ter a expectativa, tendo ele já desencarnado, que venhamos a lembrar dele: será que eu vou encontrar com, não é, com meu querido, com aquele padre que tanto me confortou, com aquele diretor da casa espírita, com aquele médium que tanto me aconselhava, me sustentava nas minhas dúvidas? E os espíritos respondem que isso vai conforme a afeição que mutuamente tinham, que nessa ligação afetiva se cria um campo magnético, se cria uma força de pensamento, se cria uma afinidade. E com certeza, nesses momentos que percebemos, quando percebemos claramente, alguns de nós desencarnamos dormindo,
ou no estado de coma, mas o espírito

percebendo esse processo, com certeza ele vai evocar esses queridos. A prova disso é que nos momentos que passamos de grandes lutas na vida material, quando passamos por uma notícia que abala o nosso moral, o desencarne, a notícia de uma doença fatal, nós logo pensamos nos nossos queridos. Logo pensamos neles, sentir o apoio afetivo, o apoio psicológico. Então, é natural que nesse momento também venhamos a pensar neles. Então, tendo criado essa afinidade, tendo criado essa ligação magnética, é natural que geralmente, e dentro das nossas possibilidades, dentro daquilo que construímos no sentimento de justiça, de vivendo para o bem, termos esses nossos queridos bem junto a nós. Nós vamos trazer aqui um exemplo prático que o nosso querido companheiro Newton Boixar, hoje no mundo espiritual, uma vez narrou em nossa casa espírita. Ele presente ao momento do desencarne de um batalhador, um trabalhador da casa espírita que ele frequentava na cidade de São Paulo, e ele ali presente com a família, os filhos, a esposa, o médico, alguns amigos junto ali à câmara onde o companheiro estava no momento do seu desencarne, ele com a sua possibilidade de vidência viu claramente os mentores chegarem, os amigos espirituais, tanto da casa espírita aos quais eram vinculados, quanto dos próprios amigos desencarnantes. E quando ele percebe que o amigo já tinha se desprendido do corpo, passado um determinado período, e se vê com certa lucidez no mundo espiritual, para sua surpresa do Newton Boixá, ele vê a janela, já que se tratava de uma casa térrea, se bem que espírito, independe do andar que esteja, ele vê o espírito chegar pela janela e chamar o companheiro pelo nome e dizer, como é que é? Você vem comigo ou não vem? E esse companheiro apresentava as características de um espírito de certas dificuldades espirituais. Para a surpresa dele, evidente, ele fica assim atônito, entra em prece, e para a surpresa dele, ele vê o amigo seguir aquele que o chamou pela janela, não conseguiu seguir o seu próprio guia espiritual. Então vejamos bem, são surpresas do mundo espiritual. Apesar de estarmos com uma ideologia religiosa, apesar de estarmos fazendo bem, não é? A quem estamos assim seguindo, a quem estamos nos ligando mentalmente. Nós vamos agora interromper um pouco o nosso estudo e vamos dar continuidade mais adiante. Que Deus nos abençoe.

0: Olá, boa noite, amigos, amigas queridas e queridos. Tão bom, né, estar aqui com vocês novamente, mais uma prece pela vida. Com muito carinho, a gente agradece a presença de todos que estão aí do outro lado da tela, nos acompanhando, mas também a equipe que está aqui, ó, dando sustentação para que esse momento de prece aconteça e que seja um momento assim de muita beleza, mas sobretudo de muita paz para todos nós. Então sejam todos muito bem-vindos e se sintam carinhosamente abraçados aí nos seus lares, no trabalho, onde quer que vocês estejam. Então vamos descrever aqui a nossa tela para a gente colaborar com a inclusão, né, e a acessibilidade para os nossos irmãos que porventura nesse momento, no corpo físico, estão com alguma impossibilidade de enxergar, mas também de perceber, né, de elaborar a ideia visual da nossa tela. Então, a gente está aqui em dois quadros, né, e esses dois quadros têm duas pessoas. Num quadro estou eu, meu nome é Sandra, e eu sou uma mulher de pele clara, cabelos castanhos na altura do ombro e cacheados. E eu estou usando um fone discreto de ouvido na cor branca e estou com uma roupa estampada. Atrás de mim dá para perceber uma estante com alguns livros e uma cortina branca sobre uma parede branca também. Ao meu lado, a querida amiga Regina Beatriz. Né? Nós estávamos com muita saudade de nos encontrarmos aqui. Aí estou socializando aí para vocês saberem, né? Que eu estou aqui na Paraíba, ela está em Minas, mas aí o computador nos ajuda, né? A internet facilita tanto. A gente sempre está se vendo, mas aí a gente, eu estava de férias e aí a gente ficou uns dias sem se ver. Assim como eu fiquei aqui sem estar com vocês nesse encontro, né? Que é um encontro de almas, um encontro bem carinhoso. E a Regina é uma mulher, também de pele morena clara, o cabelo dela é curto e cacheado também, e é já um pouco grisalho. Mas ela tem um detalhe que vocês precisam saber: ela tem um cachinho assim na lateral do rosto, do lado direito, que é lindo, é o charme dela. E ela usa óculos e está usando hoje uma blusa preta, porque facilita. Né, na hora da interpretação em Libras. Atrás da Regina tem uma cortina azul. Então, agora que vocês já sabem como é que a gente está aqui distribuído, vamos para o nosso momento de preparação. E esse momento de preparação é aquele momento onde a gente pega as nossas águas e traz para perto da gente, coloca ali do lado, para ela receber toda a energia desse momento, toda a energia da nossa prece, das nossas reflexões. Então, pega a tua água, traz para pertinho de você, para que ela possa ser fluidificada com a força das nossas orações e dos amigos espirituais que nos acompanham, porque eles estão colaborando também com esse processo. Agora que a gente já está preparado, água ali do lado, vamos então para a nossa mensagem de hoje, que é a de número 33, que o título é Em Ti, e essa é a lição do livro Episódios Diários, né? Livro de Divaldo com o Espírito Joana de Ângeles. Então vamos lá para a lição de número 33, que diz Em Ti. Então olha só, é uma mensagem que vai falar direto ao nosso coração. Para o coração da gente, tá? Até o título dela chama atenção para isso. E vai dizer que coisas desagradáveis acontecem na vida da gente. Acontece com todas as pessoas, em todos os lugares, em todos os tempos. Afinal de contas, a gente já entendeu que a gente está num planeta de expiação e prova. Então, é um planeta que ainda enfrenta muitos desafios. Então, claro, nesse mundo de desafios, a gente vai vivenciar experiências que nós vamos julgar como desagradáveis para aquele momento. Aquele momento não vai ser legal, vai ser uma coisa que a gente vai achar ruim. Mas prestem muito atenção que Joana de Angeles está nos dizendo. Mesmo nesses momentos que as coisas não aconteceram do jeitinho que você planejou, que você queria, você não esteve só. Você não esteve desamparado. Você não esteve esquecido pela mão de Deus. O Pai Celestial não desampara nenhum dos seus filhos por nada. Então, nunca podemos nos sentir nessa condição de desamparo. A gente tem que se sentir o tempo todo acolhido, amado e protegido. O tempo todo guiado pelo Pai que manda seus anjos. Então, a gente tem que ouvir as nossas intuições, ouvir, às vezes, os anjos falarem pela boca dos nossos amigos, dos nossos familiares, que vão nos alertar. Às vezes, uma mensagem que chega para a gente, seja pelo WhatsApp, seja por uma live que a gente está assistindo, uma leitura que a gente faz. Então, a mensagem divina, o amparo de Deus, chega através de muitas pessoas, de muitas formas. A gente só precisa estar atento. Então, o que acontecer na tua vida, o que estiver acontecendo agora, e para você parecer que é ruim, não pense assim. Mais tarde, talvez você descubra que foi uma grande bênção. Mas a gente, na hora que a gente está vivendo a dor, o sofrimento ou o problema, claro, é difícil, né? É difícil a gente perceber onde está a bênção, onde está a lição, onde está o meu aprendizado, onde está aqui a importância desse acontecimento para a minha evolução. É difícil, né? Naquele momento a gente sabe que é para mim e para você, para a Regina, para todo mundo é difícil. Mas a gente não pode entender que esse problema momentâneo possa significar que eu estou esquecido por Deus, porque eu não estou. E o que ocorre de prejudicial, de ruim, de chato, mais tarde a gente vai compreender, tá? E aí, para compreender, a gente precisa o quê? Saber esperar, saber aguardar, ter paciência, ter fé, conservar a esperança, com a certeza daquilo que Joana fala. Deus está em toda parte. E, obviamente, como diz a mensagem, Deus está em mim, Deus está em você, Deus está naquele outro que às vezes está até lhe machucando, que às vezes você até acha que é a causa do seu problema. Deus está ali também. Deus habita em toda a imensidão do universo. Está aqui dentro, está fora de mim. Pai nosso que estás no céu, mas que também está aqui na terra, tá na minha alma, no meu coração. Eu estou mergulhado na luz de Deus. E o meu irmão, que caminha comigo nessa jornada, às vezes até me dando trabalho, também está mergulhado na luz divina, também é Deus vivendo nele. E eu preciso reconhecer isso para poder eu ter paciência, para poder saber esperar, para poder compreender. Então, procure encontrar Deus, não só naqueles momentos felizes, nas coisas boas, quando tudo está bem, não. A gente precisa procurar Deus em toda parte, em todos os lugares, em todas as pessoas, em todos os momentos, inclusive nesse momento de pandemia, não é? Não vamos pensar que estamos desamparados. Deus está conosco, inclusive durante a pandemia. Está na minha casa, na tua. Não te afasta. Tem certeza absoluta que Ele está em toda parte, nos hospitais, onde tem doentes, onde tem desabrigados, abandonados, pessoas sofridas. Ele está em toda parte, esperando uma oportunidade para se mostrar, para mostrar as suas bênçãos. Às vezes, sabe, gente, como disse Jesus, a gente não tem olhos de ver, a gente não enxerga, a gente não percebe, mas está lá. É preciso olhar com amor no coração para a gente achar o amor de Deus, inclusive nas horas difíceis. Não podemos jamais esquecer disso. O desafio que nós vivemos aqui no planeta Terra é o desafio da evolução. A gente não está aqui para aprender, para evoluir, para se melhorar, para corrigir aquelas coisas que ainda são ainda pequenas em nós, para fazer crescer e brilhar, como disse o Mestre Jesus, a nossa luz. Então, tem um desafio a enfrentar para poder a gente fazer a luz brilhar. E a nossa luz brilha nos desafios da vida, do cotidiano, né? Então, em cada situação em particular, em cada vida, em cada momento das nossas vidas, a gente vai ter a oportunidade de provar a nossa fé e o nosso amor em Deus. Todos nós, individualmente, mas também coletivamente. A gente pode se ajudar nesse processo, né? Então, o que é que a gente precisa fazer? Aproveitar, tirar proveito de todas as situações, até das difíceis, até dessas melindrosas, dessas coisas complicadas, até da pandemia, né? Então a gente também precisa ter proveito. Aproveitar, ter proveito no sentido de aproveitar. Como é que vai se aproveitar? Aproveitar aquilo que está acontecendo, mesmo que seja triste e ruim, e transformar isso numa lição, num aprendizado. A gente transforma isso e traz para dentro da gente. Em qualquer situação, a gente precisa fazer isso. É esse o nosso propósito aqui na Terra. Então, todos nós, eu, você, a Regina que está aqui do meu lado interpretando, todos nós somos um templo do amor de Deus. Nós somos esse lugar onde o amor de Deus se manifesta, onde ele consegue mostrar. Então, vamos ser assim, vamos honrar, né? Vamos respeitar essa escolha que Deus fez para as nossas vidas, né? Ser um templo do amor de Deus. Isso ocorre não só conosco, mas com tudo na natureza, né? Tudo na natureza leva a isso, a que a gente olhe e observe ali a manifestação do amor divino. Nas plantas, nas flores, na chuva, no sol, no vento, no mar. Enfim, em todos os lugares a gente pode fazer isso, a gente pode contemplar. Então, do mesmo jeito que está na natureza a presença divina, ela está também na gente. Vamos manifestar esse amor divino sentindo, mas também fazendo que o outro que está junto de nós compreenda isso. Vamos ser esse instrumento, né? Vamos ajudar para que Deus habite em mim e habite no outro através do meu exemplo, através da maneira como eu me comporto, como eu sinto as coisas, tá? Então, esse templo divino, deixar Deus se manifestar em mim, porque ele já habita, né? E a gente pode fazer os outros também encontrar Deus através das nossas atitudes, do nosso dia a dia, das nossas falas. Esse é o nosso propósito. E é isso que a gente tenta fazer aqui na Prece pela Vida, que a gente possa trazer uma palavra, uma mensagem que faça você que está aí do outro lado, mais uma vez, ter esse encontro com Deus, através das palavras, da mensagem, dos textos, dos sinais que a Regina tão lindamente interpreta, né? Então, vamos ficar conscientes do nosso papel e vamos deixar que o nosso coração encontre Deus em todas as nos acontecimentos e vamos também ajudar para que o outro encontre Deus, tá? Então, o que é que a gente precisa fazer? Ficar atento. As ideias ruins, aquelas ideias que não são muito boas, vamos afastar, né? Vamos nutrir, vamos alimentar. Vem um pensamento ruim, vamos substituir por uma coisa boa. Porque senão a gente vai ficar frustrado, triste, amargurado, né? E aí, nada disso vai nos ajudar na evolução. Deus nos quer felizes, completos, em paz, leves, amorosos. Enfim, é isso que ele espera de nós. É assim que a gente manifesta o amor de Deus. Bom, depois das nossas reflexões, a gente pode agora conectar o nosso pensamento agora com o do Pai e dizer assim: obrigada, Senhor, muito obrigada por mais esse momento de prece, pelas reflexões que pudemos fazer. E me ajuda, ó Pai, a manifestar a Tua presença em mim, onde quer que eu vá, com quem eu esteja, independente do que acontecer. Que eu manifeste o Teu amor na minha vida. Te peço também, Senhor, que possas, nesse momento, através da equipe espiritual que nos acompanha nesse trabalho, fluidificar as nossas águas, colocar nela todos os elementos necessários, energeticamente falando, ali possa conter aquilo que eu preciso para me sentir mais perto de ti, mais confiante, e que eu possa de verdade ser um templo do teu amor aqui na terra. Que assim seja. Assim a gente agradece muito a vocês por esse momento, agradece a Regina pela interpretação e espera contar com a presença de vocês amanhã, todo dia, às 18 horas, em prece pela vida. Tá? É um momento muito legal. Se você gostou, então se inscreve no canal, curte e compartilha. Vamos espalhar a mensagem do bem. Fiquem com Deus e até amanhã.
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5: Continuamos estudando Livro dos Espíritos, ainda o capítulo 6, falando sobre os espíritos errantes, os espíritos que estão no estado da erraticidade. E na questão 229, Kardec perguntou: por que os espíritos, ao deixarem a Terra, não abandonam nela todas as suas más paixões, já que vêm-lhes os inconvenientes? Boa pergunta, né? Por que a gente não deixa tudo aqui e não desencarna limpinho, bonitinho? E a resposta dos espíritos: há nesse mundo pessoas que são excessivamente ciumentas. Acreditas que perdem este defeito logo ao abandoná-lo? Sobretudo naqueles que tiveram paixões bem marcantes, permanece após sua partida daqui uma espécie de atmosfera que os envolve, dando-lhes todas essas coisas ruins, pois o espírito não está inteiramente desligado da matéria. Só por momentos entrevê a verdade, como para lhe mostrar o bom caminho. Então, vejamos bem, em cima dessa resposta que os espíritos nos deram, vamos raciocinar. Fomos criados simples e ignorantes por Deus. Porém, com todos os meios e todas as oportunidades para chegarmos à perfeição, ou seja, sermos espíritos puros, como foi o nosso Mestre Jesus, que veio aqui nos mostrar, nos dar o exemplo e dizer para nós: um dia todos vocês vão ser igual a mim, ao mesmo estágio em que eu me encontro. Ou seja, espírito elevadíssimo, puro, sem mazela nenhuma, sem defeito nenhum, sem sentimento negativo nenhum. Esse é o nosso objetivo. Porém, durante muito tempo, nessa nossa caminhada evolutiva, desde que fomos criados lá como princípio inteligente, fomos fazendo nossas escolhas. E essas escolhas não foram boas. E acabamos nos perdendo pelo caminho. Nos deixamos envolver pelas ilusões da porta larga, que Jesus tanto falou para nós, né? Não entre na porta larga, vá pela porta estreita. Por isso, estamos ainda aqui sofrendo as consequências dessas escolhas, atrasando o nosso caminho. Caminho que precisamos fazer para chegarmos ao destino correto, ao destino de espíritos puros, como o nosso Mestre Jesus. Então, nessas escolhas erradas que nós fomos fazendo, ficamos presos, envolvidos por esses sentimentos negativos que nos prejudicam e causam as dores e os sofrimentos. Vivemos muito tempo ligados a eles e não vai ser num passe de mágica que vamos tirá-los de nós. A perfeição é nosso destino. Nenhuma ovelha de meu pai se perderá, já nos disse o nosso Mestre Jesus. Todos, todos nós seremos espíritos puros um dia, não importa o estágio em que estejamos agora. Mesmo aquela criatura mais vil que nós conhecemos, mesmo aquela criatura que está lá naquele caminho mesmo da perdição, no caminho da marginalidade, ainda com o coração muito duro, mesmo esse, um dia, ele vai ser um espírito puro, perfeito, como Jesus. Porém, para atingir essa perfeição, esse trabalho de mudança, de transformação, de reforma, requer um esforço muito grande. Não é um trabalho rápido. Daí, as várias encarnações que a gente tem que passar. E a cada existência aqui no plano material, nós vamos trabalhando gradativamente ainda as nossas mazelas, ainda as coisas ruins que ainda possuímos. Como nos disseram os espíritos, em muitos de nós, essas paixões foram bem marcantes e não nos livramos dela assim, só pelo simples fato de sairmos do corpo. Seria muito fácil, né? Então a gente faz, apronta, cheia de erro, faz um monte de bobagem, mas quando morre vira anjinho. Não, né? Ou também seria castigo demais, penoso demais, morrermos, não faz parte da lei de Deus isso, morrermos e virarmos diabinhos eternamente, sofrermos eternamente lá no inferno, no fogo do inferno, isso não tem sentido, né? Nós saímos do corpo, mas ainda conservamos em nós uma ligação forte com a matéria, com as coisas do mundo espiritual que nos encantam, que nos envolveram. Mas nós vamos ter todo o tempo, toda a oportunidade necessária para trabalharmos isso em cada um de nós. Só depende de nós, do nosso esforço. É preciso tempo, é preciso um trabalho de conscientização de que não somos desse mundo. Estamos aqui para nos corrigirmos e aprendermos a viver como espíritos imortais que somos. Por isso necessitamos desses esclarecimentos que a doutrina nos traz. É necessário um esforço para vivenciarmos os ensinos que Jesus nos deixou, nos mostrando que a felicidade não é desse mundo. Felicidade é de um outro mundo. Esse outro mundo é aquele que nós vamos vivenciar quando nos modificarmos, quando nos transformarmos em espíritos puros, como ele. E aí, essa felicidade que a gente tanto busca agora, que a gente tanto corre atrás, ainda achando que os valores materiais podem nos fazer felizes, ela não existe. Mas a verdadeira felicidade nós vamos conseguir. Por isso, necessitamos desses esclarecimentos que a doutrina nos traz, né? É necessário um esforço para vivenciarmos os ensinos que Jesus nos deixou, nos mostrando que a felicidade não é desse mundo. Precisamos trabalhar em nós a mudança, ou seja, vencermos as paixões terrenas, erradicarmos de nós todos os sentimentos negativos que ainda nos causam danos, que ainda nos causam dores, que ainda nos causam sofrimento. Nós aqui estamos para isso, trabalharmos esses pontos em nós. Precisamos deixar germinar todos os bons sentimentos, todas as boas virtudes que já temos em germes dentro de nós e que estão esperando o adubo do nosso esforço para que possam brotar, crescer e aí nos ajudar na caminhada. Então, conseguirmos a pureza que tanto sonhamos, a felicidade que tanto buscamos, é um trabalho individual, é um trabalho de cada um, e que todos nós temos condições de realizar. Todos nós podemos, sim, um dia sermos felizes. Assim, da mesma maneira que nós escolhemos a porta larga, estamos aqui, nesse sofrimento ainda, nessas dificuldades, do mesmo jeito, nós vamos poder refazer toda a caminhada e conseguirmos a felicidade. É isso que Jesus, que Deus, que os nossos guias, que os nossos mentores esperam de nós. E nós não podemos decepcioná-los. Então, precisamos trabalhar, precisamos praticar, precisamos nos esforçarmos para colocarmos dentro de nós, né, todos os bons sentimentos, todas as virtudes necessárias que farão com que nos transformemos em espíritos puros, em espíritos superiores. E aí vivermos a vida superior, linda, maravilhosa, e continuar o progresso, não vamos parar, não. Mesmo como espíritos puros, nós vamos continuar trabalhando. Jesus nos disse isso para nós, que ele continua trabalhando, ele não está aqui governando o nosso planeta, e nós então estaremos um dia junto a eles, felizes, que é o nosso desejo.

Hoje nós vamos concluir o nosso quarto módulo do estudo reflexivo sistêmico das obras de Allan Kardec do Evangelho de Jesus. E no nosso encontro de hoje, nós trabalharemos a influência dos Espíritos e as leis divinas, concluindo toda a etapa de trabalho que fizemos até agora. O objetivo desse encontro é refletir sobre a influência dos Espíritos uns sobre os outros e como essa influência relaciona-se com as leis divinas presentes na consciência de cada Espírito imortal. Sejamos encarnados ou desencarnados, nós trazemos as leis divinas em nossas consciências e temos um compromisso consciencial de amar e cumprir essas leis. Então, como ficam as leis frente a essa relação que existe entre os Espíritos? Isso que nós trabalharemos no nosso encontro de hoje. Antes, vamos fechar os olhos para meditar sobre a influência dos Espíritos e as leis divinas. Feche os olhos, entre em contato com você mesmo, em essência, buscando sentir-se um espírito imortal, encarnado, interagindo com outros espíritos imortais, encarnados e desencarnados, muitos deles bons e outros imperfeitos. Qual o grau de consciência que você tem dessas influências frente às leis divinas? Deixe os seus pensamentos e sentimentos fluírem, evitando qualquer mascaramento num processo de auto-engano. Seja verdadeiro, verdadeira com você, analisando-se com autenticidade.

Gradualmente vamos retornando ao estado de vigília para as nossas reflexões doutrinárias. Ao longo desse módulo, estudamos que a influência dos espíritos uns sobre os outros está intimamente ligada à lei de afinidade, que faz com que aqueles que têm ideias semelhantes se atraiam, cabendo a cada um de nós o desenvolvimento da virtude do discernimento para fazermos escolhas acertadas em conformidade com a orientação dos benfeitores nas questões 614, 629, 630 e 631 de O Livro dos Espíritos. Então, nós vimos ao longo desses 3 meses que temos trabalhado esse assunto, que a influência dos espíritos, ela se liga à lei de afinidade. Semelhante atrai semelhante. Então nós encarnados, vamos atrair para nós tanto os espíritos imperfeitos quanto os espíritos superiores, os benfeitores da humanidade, dependendo do nosso teor mental, da nossa energia mental e daquilo que nós fazemos com o nosso livre-arbítrio. Somos convidados a desenvolver a virtude do discernimento, como nós vimos amplamente, para, em vez de nos deixarmos influenciar por espíritos imperfeitos, por espíritos, muitos deles empedernidos no mal, sermos orientados pelos nossos anjos de guarda, pelos espíritos protetores e os espíritos superiores que velam pela humanidade. Tudo vai depender das nossas escolhas em cada momento das nossas vidas. Essas questões que estudaremos agora são norteadoras para que nós possamos utilizar bem do nosso livre-arbítrio e realmente nos deixarmos influenciar pelos benfeitores espirituais e não pelos espíritos que desejam realizar o mal na face da terra. Vejamos as questões. Na questão 614, Allan Kardec pergunta: que se deve entender por lei natural? A lei natural é a lei de Deus. É a única verdadeira para a felicidade do homem. Indica-lhe o que deve fazer ou deixar de fazer. E ele só é infeliz quando dela se afasta. Então, vejamos o alcance desta resposta, uma das perguntas mais significativas do Livro dos Espíritos. A lei natural é a lei divina, né, que, como diz a questão 621, que vem logo em seguida, é aquela que está nas nossas próprias consciências. E qual é o sentido da lei natural nas nossas vidas? Proporcionar a nossa felicidade. Para isso que elas foram criadas. Quando nós estamos em sintonia com as leis naturais, nós vamos ser felizes. Quando nós nos afastamos das leis naturais, o resultado será a infelicidade. Como eles dizem muito claramente aqui. Na 629, Kardec pergunta: que definição se pode dar da moral? A moral é a regra de bem proceder, isto é, de distinguir o bem do mal. Funda-se na observância da lei de Deus. O homem procede bem quando tudo faz pelo bem de todos, porque então cumpre a lei de Deus. Então vejamos, a questão anterior diz que cumprir as leis de Deus nos faz
felizes. Afastarmos-nos dela nos gera a infelicidade. Aqui, Kardec já aprofunda um pouco mais o assunto, colocando a questão da moral. O que é essa moral que todos nós temos consciencialmente um compromisso de segui-la? Então, eles colocam muito claro que a moral é a regra de bem proceder, distinguir o bem do mal. Então, o bem, nós acabamos de ver, é tudo que está em conformidade com a lei divina. E o mal, tudo que é contrário à lei divina. Então, todos nós, quando procedemos bem, nós vamos receber influências dos espíritos bons e vamos, por nossa vez, produzir influências boas em torno de nós. Como nós vimos no nosso encontro passado, a influência dos encarnados uns sobre os outros, nós temos um compromisso consciencial de desenvolver o bem para podermos realizar uma boa influência no mundo em que vivemos. E essa boa influência é fruto dessa moral elevada, centrada nas leis divinas. Que independente da cultura, independente do povo, a moral centrada nas leis divinas é a moral verdadeira. Em todas as épocas da humanidade, em todos os planetas habitados, em cada planeta específico, em todos os países. E muita gente vai objeta dizendo que a moral evolui conforme o tempo ou que ela é diferente em cada país. Na verdade, não é a moral que evolui, nem ela seja diferente em cada país. A nossa percepção das leis divinas, que são a base da moral, é que varia conforme a nossa evolução, e com o tempo nós vamos ficando cada vez mais moralizados e compreendendo a lei divina. E os diferentes povos compreendem, pelo nível de evolutivo de cada um, também de forma diferente. Por isso que o que é muitas vezes imoral aqui no Brasil, num país, por exemplo, muçulmano, é moral. Por exemplo, a poligamia é moral em qualquer país muçulmano. Aqui no Brasil e nos países mais civilizados, é imoral. E dentro da lei divina natural, é realmente imoral. Apesar de que isso é um costume muito comum nos povos árabes, nos povos, principalmente dos muçulmanos. A questão 630, Kardec pergunta: como se pode distinguir o bem do mal? O bem é tudo que é conforme à lei de Deus. O mal, tudo que lhe é contrário. Assim, fazer o bem é proceder de acordo com a lei de Deus. Fazer o mal é infringi-la. Todas as vezes que nós estivermos em sintonia com as leis de Deus, nós estaremos procedendo bem. Todas as vezes que nós tentamos infringir as leis, nós procedemos mal e sentimos as consequências desse mal. O que tem a ver a influência dos espíritos com isso aqui, com esta questão, gente? Vamos refletir juntos. Então, eles tentam nos influenciar tanto para fazer o bem, cumprir as leis divinas, quanto para fazer o mal, infringir as leis divinas, né? Quem é que vai quais são os espíritos que vão nos auxiliar a sintonizar com as leis divinas? Os anjos de guarda, os espíritos protetores, né? Os espíritos que denominamos de obsessores são aqueles que tentam fazer com que nós infringamos as leis divinas. E ao infringi-las, nós entramos num estado de maior afinidade para com eles. E o processo da influência se estreita, se intensifica
com a própria infração das leis. É o que acontece comumente no processo obsessivo, como nós vimos ao longo desse módulo. Quanto mais a pessoa tenta infringir as leis divinas, mais ela se intensifica a ligação com os espíritos inferiores, que para eles ainda é uma prática habitual. Então eles tentam de tudo, por inveja, como nós vimos, por despeito e por vingança, tentam fazer com que o máximo de pessoas possíveis infrinja as leis. Na questão 631, Kardec pergunta: tem meios o homem de distinguir por si mesmo o que é bem do que é mal? Então nós temos capacidade de distinguir, né, no caso do discernimento entre o bem e o mal? Vejamos a resposta. Sim, quando crê em Deus e o quer saber. Deus lhe deu inteligência para distinguir um do outro. Então a virtude que vai nos auxiliar a distinguir um do outro é o discernimento, para que nós possamos verdadeiramente obrar no bem. Quanto mais compreende a sua destinação como espírito imortal, filho de Deus, trabalhando em si mesmo as leis imutáveis da criação, sua influência passa a ser o canal da presença de Deus aos outros espíritos, que também estão fadados à plenitude e aos céus. É o caso dos anjos de guardas e espíritos protetores, conforme estudamos. Como que funciona a questão da influência dos espíritos e as leis? Todo o universo convida os espíritos, as leis morais do universo convida todos os espíritos à prática da lei maior, a lei de amor, justiça e caridade. E a lei maior está relacionada a várias outras leis. Todos nós, como nós vimos no primeiro módulo do nosso estudo reflexivo, na presença amorosa de Deus em nossas vidas, nós temos um compromisso consciencial de desenvolver virtudes cumprindo as leis divinas. Nesse movimento de cumprir as leis divinas, desenvolvendo as virtudes, nós vamos manifestando os atributos de Deus em nós. Quando nós nos movimentamos nessa direção, nós nos conectamos com os espíritos superiores, os anjos de guarda, os espíritos protetores. E todos os espíritos são estimulados o tempo todo, são incentivados o tempo todo a essa prática, que é a destinação maior de todas as criaturas divinas. Aí tem uma questão para reflexão. Se todos nós estamos fadados à plenitude e a desenvolver o reino dos céus dentro de nós, que é exatamente a evolução enquanto espírito imortal, por que que existe o processo obsessivo? Se todos nós estamos destinados a isso, pela lei de liberdade. Então, no caso da lei de liberdade, o espírito pode fazer um uso adequado ou um uso inadequado. Então, quando ele, fazendo uso inadequado da lei de liberdade, envereda por um caminho contrário ao propósito que Deus o criou, o que esse espírito está criando para si mesmo? Se existe uma determinação para que ele seja pleno e feliz,
para que ele evolua, seja pleno e feliz. O que, que ele está fazendo para si mesmo? Ele está se afastando, mas o que, que ele está... É possível, do ponto de vista amplo do termo, se afastar realmente das leis de Deus? Não. Não é possível, no nível profundo, se afastar. Nós tentamos infringir as leis. Mas ao se afastar da lei de amor, justiça e caridade, o que, que o Espírito cria para ele? Sofrimento, né? Como o sofrimento não é a destinação dos espíritos, o que vai acontecer cedo ou tarde, quando há essa influência malévola do espírito que gera sofrimento tanto para ele quanto para outras pessoas? Cedo ou tarde ele vai entrar em arrependimento. A partir do arrependimento, o que, que ele é convidado? A reparar todos os débitos que ele criou ao longo do tempo. Faz sentido isso, gente? Então vejamos. Quando essa orientação aqui é do mentor Honório. Quando o mentor Honório diz que todos os espíritos, sem exceção, estão fadados à plenitude, aos céus, porque existe uma determinação divina que nos coloca essa questão, né? Que nos estimula o tempo todo a isso. Todas as vezes que algum espírito entra por um caminho que vai gerar um processo de obsessão de outros espíritos, sejam encarnados ou desencarnados, ele está criando para si mesmo todo um caminho que cedo ou tarde ele vai trilhar para reparar todo o mal que fez. Ver a obsessão por esse ângulo muda a nossa forma de concebê-la? O que é comum nas pessoas leigas, de modo geral, ou mesmo que não sejam muito leigas, elas veem a obsessão de que forma, a maioria das vezes? Como se fosse uma injustiça em que existe uma vítima e um algoz. A vítima é o encarnado e o algoz é o desencarnado. Em que o obsessor, ele é o mal, e ele, como ele é mal, ele está fazendo esse mal para uma pessoa, para muita gente ainda acha que o obsidiado é inocente. Na verdade, como nós vimos ao longo desse módulo, não existe inocente. Todo obsidiado, na verdade, o processo obsessivo começa nele próprio, a partir do mau uso do seu livre-arbítrio, seja no passado, ou seja nesta existência, ou em ambos, como a maioria dos casos, ele, usando mal o livre-arbítrio, acaba, pelas próprias características, atraindo o processo obsessivo. Mesmo que o espírito seja um vingador do passado, é o próprio encarnado que cria a situação por causa dos seus débitos passados e pela forma como ele lida com a vida. Qualquer que seja a situação, seja na posição da aparente vítima ou da posição do aparente algoz, o que estará acontecendo ao longo do tempo? Ao longo do tempo acontece isso que nós acabamos de ver. Cedo ou tarde, os envolvidos no processo vão se arrepender dele e vão, pela lei da reparação, reparar todo o mal praticado.

seguir por esse caminho, o espírito aprende como não fazer. Utilizando a parábola do filho pródigo como referência, é a fase que o filho vai para terras longínquas. Ele pede do pai a herança e vai para terras longínquas. O que significa terras longínquas do ponto de vista simbólico? Significa ir para longe das leis divinas naturais. Então ele vai para longe das leis divinas, se afasta das leis, principalmente da lei maior, da lei de amor, justiça e caridade. E aí vamos lembrar da parábola, o que, que acontece com ele? O que acontece com ele quando ele vai para as, leis, para as terras longínquas? Hã? Ele entra numa carência muito grande. Ele perde tudo, que simboliza perder tudo aquilo que existe de mais sagrado em nós, inclusive a paz interior, a razão de existir. Ele perde momentaneamente. E aí o que, que acontece com ele, depois de perder tudo? Exatamente. Então ele lembra da casa do pai, cai em si, que significa tomar consciência do que ele estava fazendo para ele mesmo, se arrepende e volta para a casa do pai. Para que ele voltou? Alguém lembra do que ele fala quando ele volta para a casa do pai? Ele diz para o pai que ele não é digno de ser filho, mas que ele estava aceitando a condição de um trabalhador do pai. Esse trabalhador é o trabalho do bem que leva à reparação do espírito que entra num conflito por ter se afastado da casa do pai, por ter se afastado das próprias leis presentes na sua consciência. Nesse processo de arrependimento, de tomada de consciência, arrependimento e retorno à casa para reparar, o que o filho pródigo tem em relação ao próprio movimento de voltar para casa? Qual é o símbolo que está por trás dessa volta para casa dele? O que que ele tinha já ali? O consciência, o princípio da consciência é o despertar, é o cair em si. Mas é além do cair em si. Ele tinha aprendido com a experiência, exatamente. O fato dele ir para as terras longínquas gerou para ele uma experiência. Ao cair em si, o que, que ele já sabia? Como voltar, exatamente, é óbvio, mas é exatamente isso. Como voltar para casa, porque ele já sabia o caminho. Ele sabia o caminho da ida e agora o caminho da volta. É isso que acontece com todo espírito imortal quando envereda por um caminho equivocado. Na influência que nós oferecemos uns aos outros, encarnados e desencarnados, quando nós agimos no bem, nós estamos em sintonia com as leis divinas. Então, essa influência é benéfica e gera um bem-estar muito grande. Quando nós estamos voltados ao mal, nós nos afastamos das leis. Mas cedo ou tarde, esse mal vai gerar um mal-estar muito grande para o espírito, que é simbolizado na parábola, quando o filho vai e perde tudo e não tem nem alimentos de porcos para comer. Então, ele, perdendo tudo, passando por aquele sofrimento todo, lembra que havia uma casa esperando por ele, que é a própria consciência onde estão as leis. É a casa do pai. E aí ele lembra da casa e sabe o caminho para voltar para casa. Exatamente o compromisso de reparar os débitos

partir da tomada de consciência. O espírito, ao desenvolver-se intelecto e moralmente, passa a construir a sua realidade existencial, fundamentando a sua capacidade de influenciar os outros espíritos por meio das suas conquistas emocionais, sentimentais, intelectuais e conscienciais. O grande compromisso do espírito é exatamente a evolução intelecto-moral. A partir dessa evolução intelecto-moral, ele tem um compromisso de influenciar outros espíritos com base na sua experiência de vida. Experiências baseadas nas conquistas emocionais, sentimentais, intelectuais e conscienciais. Vai dar origem à missão que os anjos de guarda têm conosco. Nós vimos ao longo do módulo que os anjos de guarda são espíritos superiores que recebem uma determinação divina, que é a missão de cuidar de seres encarnados quando vem a crosta terrestre. Com certeza em outros planetas habitados tem a mesma coisa. O objetivo deles é nos influenciar por meio das suas conquistas emocionais, sentimentais, intelectuais e conscienciais. Qual é o nosso compromisso? Sermos dóceis às influências deles, Esse é o compromisso consciencial. Quanto mais docilidade nós tivermos em relação às influências deles, mais nós vamos nos ligar às leis divinas naturais, realizando o bem. Quanto mais rebeldes nós formos à influência deles, mais nós vamos nos ligar aos espíritos inferiores e vamos nos afastar das leis divinas naturais. Seria possível avançarmos sem as experiências que os outros espíritos nos oferecem, dando-nos as diretrizes que eles conquistaram e que, de acordo com as suas capacidades e conquistas, oferece-nos uma dimensão única da presença de Deus? Será que seria possível isso, gente? Nós evoluirmos se não houvesse essa influência benéfica dos espíritos superiores, dos anjos de guarda, espíritos protetores, nos oferecendo todas as suas experiências? Não seria possível. Por isso que Deus determina que quando nós encarnamos, enquanto nós não alcançamos um estágio que é da própria superioridade, nós vamos ter um espírito tutelar em nossas vidas, como nós vimos ao longo do módulo. As leis de solidariedade e de cooperação ensinam-nos que somos a resultante de esforços de muitos outros espíritos, encarnados e desencarnados, que trabalharam a nosso favor e, obviamente, sendo cada um de nós uma essência única, somos convidados a exercitar a lei de gratidão, praticando a virtude da gratidão e tudo que nos fizeram mediante suas experiências e pelo trabalho de amor e de caridade, auxiliando-nos, tocando o nosso coração para a evolução sublime. Então, quando o mentor Honório nos diz isso, o que temos a ver nós encarnados, dentro das leis divinas naturais, com os nossos mentores espirituais, nossos anjos de guarda, espíritos protetores? Vejamos esse texto, como nós já estamos dizendo, é do mentor Honório, pelo médium Afro Stefanini. Ele diz que todos nós estamos submetidos a duas leis divinas,
Claro, essas duas leis estão ligadas à lei de amor, justiça e caridade. Todas estão, né? Mas são as que estão ligadas mais diretamente à influência dos espíritos uns com os outros, é as leis de solidariedade e de cooperação. Então, essas duas leis ensinam que somos a resultante de esforços de muitos outros espíritos, encarnados e desencarnados. Ao longo da nossa vida, quantas pessoas nos influenciaram positivamente? Desde a nossa professora primária, aquela que nos ensinou a escrever, pegava na nossa mão, que às vezes não tínhamos coordenação motora direito, pegava na nossa mão para nos ensinar a escrever. Nosso pai, nossa mãe, que muitas vezes perderam noite para nos atender às necessidades. Se nós formos buscar na nossa existência quantos espíritos encarnados estiveram em nossas vidas nos oferecendo recursos para que nós estejamos hoje na condição que estamos. São muitos? Muita gente, né? Quantos desencarnados, que a gente nem faz ideia, fazem a mesma coisa? Também são muitos. Talvez muito mais, né, do que os próprios encarnados. Talvez não, é certeza que são muito mais. Que nos oferece mil e um recursos para que nós possamos evoluir e crescer. Então, qual é a nossa grande tarefa em relação a essa questão da vida? Desenvolver a gratidão, exatamente. Praticar a lei de gratidão, desenvolvendo a virtude da gratidão. Vejamos que a lei da gratidão e a virtude da gratidão não é simplesmente a gratidão por algo que nós recebemos. Por que que nós recebemos? Por que e para quê? Por quê? Porque existem as leis, né? De solidariedade e de cooperação, né? Todo o universo funciona com base nessas leis, que são derivadas da lei de amor, justiça e caridade. A partir do momento que recebemos e tudo funciona em solidariedade e cooperação, por que e para que serve tudo isso? Se existe uma recepção de muitas doações, nós devemos ser gratos a tudo que recebemos, né? E aí, e depois? Para que nós possamos fazer o mesmo, para que nós possamos doar. Esse é o grande objetivo do universo. Faz sentido, gente? Por quê? Nós vimos no nosso encontro passado que nós, encarnados, o tempo todo estamos influenciando outros encarnados e desencarnados também. Agora, uma coisa é você influenciar em gratidão à vida. Outra coisa é você influenciar de uma forma menos feliz. Quando você age com rebeldia, com ingratidão, nós vamos influenciar outras pessoas? Sim, negativamente. Perturbando a nós mesmos e levando outras pessoas a se perturbarem também. Nós nos afastamos das leis divinas. Isso faz um mal enorme para nós. Deus permite, mas cedo ou tarde, aquele mal-estar vai nos levar ao bem. Quando nós estamos sintonizados com a lei de solidariedade e de cooperação, ao receber uma ajuda do nosso anjo de guarda e absorvermos essa ajuda e nos tornamos pessoas melhores, o que vai acontecer?
imediatamente, como uma, pela lei divina. O que, que acontece? Eu vou levar o resultado disso para outras pessoas, automaticamente. Da mesma forma que o negativo, automaticamente a gente faz o mal, simplesmente porque está vivenciando o mal, o bem é a mesma coisa. Quando nós enveredamos pelo bem, esse bem se faz dentro de nós e de nós vai até o outro. E aí nós unimos dois níveis de gratidão: a gratidão recepção e a gratidão doação. O próprio ambiente vai ficando impregnado da nossa, do nosso bem, de tudo aquilo que nós nos envolvemos com base nas leis divinas, que nós vimos as questões agora há pouco. Continuemos aqui. Sendo assim, em um sentido mais amplo, a influência dos espíritos em nossas vidas estará sempre relacionada à lei maior de justiça, amor e caridade. Não há como fugir dessa lei. Os espíritos tentam, tanto encarnados quanto desencarnados, tentam fugir dessa lei. Mas essa lei o tempo todo chama todos os espíritos a amá-la e cumpri-la. O tempo todo. Nós já vimos o caminho benéfico. Daqui a pouco nós vamos ver o outro lado. Nós já também refletimos alguma coisa. De forma prática, teremos dois espíritos imortais se comunicando. Vejamos. Um espírito imortal, eu, espírito imortal, as leis divinas e Deus. E duas ações cabíveis: a entrega e a ação. A entrega a Deus e as leis divinas, e a ação no espírito imortal, desenvolvendo virtudes. Quando nós estamos diante do outro, seja encarnado ou desencarnado, nós vamos estar diante de outro espírito imortal, assim como nós, que também está submetido às leis, foi criado por Deus e também é convidado à entrega e ação. E essa influência acontece tanto de um lado quanto do outro. Tanto de mim, espírito imortal, para o outro espírito imortal, quanto do outro espírito imortal para mim. Sejamos encarnados ou desencarnados. Então vejamos, vamos colocar aqui nesse esquema aquilo que nós vimos dos anjos de guarda e espíritos protetores. Como será essa ligação aqui? Os espíritos protetores e os anjos de guarda, né? Os espíritos superiores que têm a determinação divina de ser os nossos anjos de guarda ou mentores espirituais. Eu, espírito imortal encarnado. O outro, espírito imortal desencarnado. Se nós estamos vendo aí a frechinha dos dois lados, né? Qual é a influência que eles exercem sobre nós? Nós já vimos isso ao longo do módulo do estudo reflexivo. Eles nos influenciam sempre para o bem, nos estimulando a cumprir as leis divinas, né? E trabalhando em nós para que nós possamos realmente evoluir e crescer. Como que nós exercemos a influência sobre eles? Entregando plenamente a eles. Por quê? Nós vamos agir em nós, desenvolvendo as virtudes, e nos entregando a eles plenamente. Por quê? Tem uma razão muito profunda. Porque eles receberam uma determinação de Deus. Eles são os representantes imediatos entre Deus e nós. Então,
tudo, toda a influência divina passa por quem? Por eles. Passa por eles para chegar até nós. E de nós para eles? Como é que um espírito superior se sente quando nós nos entregamos plenamente a eles, a ele, e agimos desenvolvendo virtudes em nós? Veja bem, ó, nos entregar a eles é nos entregar às leis divinas que eles o tempo todo nos alertam. Não é isso que eles fazem? O tempo todo nos alerta e nos lembra que Deus é o nosso Criador e nos criou para a felicidade. Essa é a função deles o tempo todo. O que em nós vai proporcionar para o anjo de guarda uma influência que é a que ele busca o tempo todo? Hã? Submissão às leis divinas. Mas o que acontece para produzir, que vai, quando o mentor espiritual nos oferece uma orientação, como que nós vamos influenciar sobre ele? Há uma influência direta nossa quando nós agimos desenvolvendo as virtudes que ele nos estimulou a desenvolver. As orientações que ele nos fez, nós trabalhamos e desenvolvemos em nós. Isso gera um prazer enorme para o espírito superior. Que é o prazer, isso quem nos disse foi o mentor Honório, que o maior prazer do espírito superior, do espírito, do mentor, do discípulo, é quando o seu orientado, no caso, o encarnado, realiza toda a entrega e age desenvolvendo as virtudes. Isso é extremamente prazeroso para o mentor espiritual. Então é a forma como nós influenciamos sobre ele e expressamos no nível mais profundo a nossa gratidão. Vejamos bem que a gratidão de receber dele e a gratidão de doar para ele as bênçãos da nossa transformação. Faz sentido isso, gente? Isso para o espírito nessa categoria é o que mais gera prazer. Aquele prazer essencial de estar cumprindo uma missão divina e que essa missão está realmente fazendo efeito. Se esse processo estreita o laço entre o protegido e o protetor, sim, sem sombra de dúvida. Agora vamos observar esse esquema nos processos menos felizes da obsessão. É a mesma coisa. Existe o eu, espírito imortal encarnado. Nós vamos trabalhar a obsessão clássica, né? O espírito imortal encarnado e o outro, espírito imortal desencarnado. O espírito imortal desencarnado, que está numa posição de contrária à luz, contrária a tudo aquilo que representa o bem no planeta, ele vai tentar influenciar para que o máximo possível de pessoas estejam também focadas no mal. Além desses espíritos que são realizam o mal simplesmente por ser contrário ao bem, existe também os particulares. São espíritos que nós lesamos em outras existências. A maioria deles estavam encarnados na mesma época que nós estávamos encarnados em outras épocas do passado. E nós os ferimos e reencarnamos e eles permanecem na dimensão espiritual desencarnados.
E aí eles muitas vezes se aproximam de nós para se vingar. Então temos esses dois tipos, assim, de modo genérico, né? Nós não estamos colocando nas especificidades, que são múltiplas, mas de uma maneira geral é isso que acontece. O que acontece, então, quando eu, espírito imortal, encontro um outro espírito imortal, seja inimigo da luz, seja alguém que eu tenho uma relação do passado com ele, uma relação infeliz do passado, que eu maltratei a família, ele próprio, o que vai acontecer? O que nós vimos ao longo desse módulo? Vai haver uma sintonia, né? Não há também uma entrega? Só que é uma entrega não às leis e a Deus. Uma afronta à lei, às leis e a Deus. Mas há uma entrega ao processo de obsessão, não há? Por quê? O que que o encarnado faz que se entrega ao processo obsessivo? O sentimento de culpa, um movimento de autodesamor, um movimento injusto e descaridoso com ele próprio, que vai fazer com que as afinidades com os espíritos se intensifiquem. Então vejamos que no processo obsessivo há sempre um movimento de cumplicidade entre o encarnado e o desencarnado. O processo nunca é unilateral. Então nós vemos aqui as setas de um lado e do outro. Porque no caso do processo obsessivo é mais intenso ainda essa ligação. Porque no caso dos anjos de guarda, muitas vezes a influência deles sobre nós encontra um muro entre nós e eles. Não há a reciprocidade que nós vimos agora há pouco. Mas no caso do processo obsessivo, há sempre a reciprocidade. Um oferece as condições, o encarnado oferece as condições para que o desencarnado haja, sempre. Então, há uma entrega baseado numa afronta à lei de amor, justiça e caridade. Então, o que que a pessoa está fazendo no espírito imortal? Ela está agindo em conformidade à lei? Não. É a negligência em realizar, em desenvolver as virtudes que favorece o processo obsessivo. Normalmente nós vamos encontrar o encarnado preguiçoso, que não quer fazer esforços de autotransformação. Quando ele não quer fazer os esforços de autotransformação, ele não desenvolve as virtudes enquanto espírito imortal, e pelo fato de não desenvolver as virtudes, estreita a ligação obsessiva. Se ele quer mudar esta sintonia, essa influência, o que ele deve fazer? Vamos falar da oração. A oração, ela é apenas um processo de contemplação? Muitas vezes a pessoa pensa que orar é simplesmente pedir para Deus resolver os nossos problemas. Isso é uma falsa visão de oração. A oração, de fato, é o movimento em que você tem a fase contemplação, em que você roga forças divinas para se auxiliar. Aí, logo em seguida, vem a fase ação da oração. Que fase é essa? Desenvolver as virtudes do coração. Isso também é oração. Então, quando a pessoa resolve por se libertar do processo obsessivo, o que que ela vai fazer? Além de orar na contemplação, vai agir em si mesmo, desenvolvendo as virtudes que fazem com que ela
imita influências benéficas ao espírito obsessor. Em vez de receber as influências maléficas dele, ela passa a oferecer as suas boas energias para ele. Cedo ou tarde, o espírito vai reconhecer isso e vai se transformar. O processo obsessivo, no nível mais profundo, ele só se resolve dessa maneira. Faz sentido isso, gente? Não é afastando o obsessor que se resolve o processo obsessivo. O que resolve o processo obsessivo é o obsidiado se tornar mais virtuoso. Aí ele emite as suas influências, em vez de receber influência deletéria de lá para cá, como é o processo obsessivo, ele passa a emitir boas energias, e aí ele entra na gratidão doação do outro, e semelhante a outro caso que nós falamos, junto, na questão do mentor espiritual. Só que ele vai doar para quem tem menos que ele, que é o espírito que está obsidiando. Ficou claro isso? Isso é muito importante para entender o processo frente às leis divinas. A lei divina nos convida sempre a praticar a lei de amor, justiça e caridade. Então, quando o obsidiado pensa assim, ele deixa de ser obsidiado porque ele passa a fazer exercícios para cumprir a lei de amor, justiça e caridade. Então, ele vai agir com amor, com justiça e caridade para com o obsessor. Vejamos que é uma forma bem diferente de ver o processo obsessivo. Porque a maioria quer que o obsessor seja retirado dela, né? Arrancado, como se fosse ele o lobo mau e ela a vítima incapaz no processo. E não é assim. Então, a lei divina convida a dar a outra face, oferecer todos os recursos, e para isso só é possível agindo no espírito imortal, desenvolvendo as virtudes. Se no processo obsessivo há uma recusa do obsidiado em cumprir as leis divinas pelo processo de culpa, é exatamente isso. Ele se recusa a cumprir a lei maior, a lei de amor, justiça e caridade. Então, quando ele se culpa, o que, que ele é a culpa? Julgamento, condenação e punição. Ele se auto-julga, se auto-condena e se auto-pune, se afastando da lei de amor, justiça e caridade. Ao se afastar da lei de amor, justiça e caridade, uniforme com vontade de comer. Ele está culpado, o obsessor quer culpá-lo. Então, o processo obsessivo se intensifica. Quando ele resolve por cumprir as leis divinas e não se entregar ao processo obsessivo, o que, que ele vai fazer? Fazer esforços de autotransformação. Então, primeiro, tomar consciência que a lei de amor, justiça e caridade nos convida primeiro a nos amar, a sermos justos conosco, e a justiça é exatamente nos tornarmos pessoas felizes, de bem com a vida, para podermos ser caridosos aos outros, fazendo aos outros aquilo que gostaríamos que fosse feito assim. Então, quando nós só vamos agir assim, se nós estivermos em sintonia com a lei maior. Tá? E aí nos libertamos totalmente da culpa e fechamos os plugs mentais que alimentam o processo obsessivo. É assim que o espírito encarnado vai influenciar o desencarnado para que ele mude de atitude e cresça também. De encarnado para encarnado, isso aqui, esse esquema, de encarnado para encarnado é a mesma coisa, né? Se nós estamos nos entregando às leis divinas, desenvolvendo as virtudes, o que, que nós vamos fazer? Nós vamos estar em sintonia com o quê? Com o bem, né? Com as leis divinas, portanto, com o bem. Então, nós vamos influenciar positivamente outros encarnados, como nós vimos no nosso encontro passado. Se, ao contrário,
nós não estamos fazendo os esforços para desenvolver as virtudes, cumprindo as leis divinas, o que, que nós vamos fazer com os outros encarnados? Influenciar negativamente, exatamente, fazendo mal. Porque nós estamos fazendo mal para nós, esse mal vai irradiar em torno de nós. Se a pessoa se entrega à lei de liberdade e age desenvolvendo virtudes em si mesma, ela vai ter mais facilidade na compreensão do outro? Sim, sem sombra de dúvida. Por quê? Quando você se entrega a todas as leis divinas, você vai se entregar, inclusive, à lei de liberdade, que oferece a cada ser humano a liberdade de ação. Uma das maiores dificuldades das relações interpessoais que nós temos é exatamente não querer cumprir a lei de liberdade. Nós queremos interferir na vida dos outros, mesmo que muitas vezes a gente ache que está fazendo bem. Mas se nós não cumprirmos uma lei sequer, nós não estaremos fazendo bem, nós estaremos fazendo mal, né? Pensando que estamos fazendo bem. Porque a nossa cultura é bem intervencionista na vida uns dos outros. Então, o que a pessoa é convidada a acolher a lei de liberdade e trabalhar as virtudes que vão fazer com que essa influência com o outro seja benéfica de fato. Isso só é possível desenvolvendo discernimento, desenvolvendo amor, compaixão, humildade, caridade, paciência, tolerância, benevolência, indulgência. São as virtudes que nos tornam pessoas amáveis, dóceis na relação com os outros. É trabalhoso, mas é o caminho para o equilíbrio das relações interpessoais. Deus nos criou para que criemos elos de cooperação mútua cedo ou tarde. Esses elos são formados pela força do amor, quando em sintonia e identificação com a lei de amor, justiça e caridade. Quando usamos mal o livre-arbítrio, os elos são formados pela força de reparação para o necessário reajustamento com relação à lei maior. O compromisso consciencial sempre vai ser de cumprir as leis. A lei maior é a que conduz todas as demais. Quando nós nos afastamos das leis, tentamos nos afastar dela, nós vamos entrar no processo reparador. Vejamos agora como que é construída essa reparação. Logo, em uma visão profunda, consciencial, até mesmo a obsessão possui no seu âmago um convite à lei de cooperação. Os obsessores que focam na vingança ou em simplesmente fazer o mal ao próximo estão criando para eles mesmos um processo futuro de cooperação. Não há como fugir do equilíbrio divino, dissolvendo a grande lei de harmonia. Todos são convidados a cumprir os desígnios de Deus. Então pode ser um obsessor mais ferrenho. O que, que ele está fazendo quando ele está obsidiando? Ele está por uma via torta, ele não está, nesse momento, ele não está cumprindo a lei divina. Ele está tentando descumprir, né? Ele está tentando descumprir as leis divinas. Só que como não tem como fugir das leis divinas para sempre, o que ele está fazendo? Ele está já antecipadamente se programando entrar futuramente na lei da cooperação para desfazer todo o mal que ele fez. Porque todo o mal que ele fez, o que, que vai acontecer com ele? Com esse mal? Vai voltar para ele pela lei de causa e efeito. Quando voltar para ele, ele aprende que não se deve fazer o mal. E aí ele vai pela lei de cooperação desfazer tudo aquilo que ele fez. Vejamos como isso vai se dar. A lei de amor, justiça e caridade é uma força intrínseca. E por mais que um ser queira fazer mal a outro,
ele já está programando a submissão à lei de cooperação no futuro. Quando a vida lhe convidar a reparar o mal praticado, porquanto fazendo mal agora e recebendo mais tarde as consequências desse mal, o espírito rogará a oportunidade de reparação. Então não há como fugir. Ao fazer o mal, ele vai sofrer o mal. Quando ele estiver sofrendo o mal, ele vai rogar reparar esse mal. Porque aquele mal vai fazer tão mal a ele que ele vai querer o bem resultante da prática do bem. E aí vai rogar a reparação. Estudemos as obras básicas sobre esse assunto, começando com o céu e o inferno, primeira parte, capítulo 5, item 6. Devido às suas imperfeições, o espírito culpado sofre primeiro na vida espiritual, sendo-lhe depois facultada a vida corporal como meio de reparação. É por isso que ele se acha nessa nova existência, quer com as pessoas a quem ofendeu, quer em meios análogos àqueles em que praticou o mal, quer ainda em situações opostas à sua vida precedente, como, por exemplo, na miséria se foi mal rico, ou humilhado se orgulhoso. Então, pela lei de causa e efeito, ele vai ser convidado também a praticar a outra lei, que é a lei da reparação. Então, há todo um mecanismo que a própria lei divina vai se encarregar de colocá-lo onde ele necessita expiar os seus débitos, para reparar futuramente esses débitos. Vamos continuar aqui, que é muito interessante. Na questão 990, Kardec pergunta: o arrependimento se dá no estado corporal ou no estado espiritual? Vai acontecer no corpo ou fora do corpo? Vamos ver aqui. No estado espiritual, mas também pode ocorrer no estado corporal, quando bem compreendeis a diferença entre o bem e o mal. Então, quando nós estamos encarnados, nós já podemos arrepender de algum mal feito enquanto estamos encarnados. Mas a maioria só vai arrepender no mundo espiritual, porque poucos aqueles que estudam as leis para compreender a diferença entre o bem e o mal. Na questão 991, qual a consequência do arrependimento no estado espiritual? Desejar o arrependido uma nova encarnação para se purificar. O espírito compreende as imperfeições que o privam de ser feliz e por isso aspira a uma nova existência em que possa expiar suas faltas. Então, uma vez que ele toma consciência, é o cair em si lá da parábola dos dois filhos, ou do chamado do filho pródigo também. Ele cai em si, toma consciência, se arrepende e volta. A volta dele é a expiação, para poder, já na casa do pai, reparar os débitos passados. Na questão 992, que consequência produz o arrependimento no estado corporal? Fazer que já na vida atual o espírito progrida, se tiver tempo de reparar suas faltas. Quando a consciência o exproba e ele lhe mostra uma imperfeição, o homem pode sempre melhorar-se. Então, se arrependeu antes de desencarnar, se der tempo de expiar, que bom, né? De reparar as faltas, ótimo. Volta para uma dimensão espiritual melhor do que voltaria se não tivesse reparado. Mas nem sempre dá tempo de ele reparar. Na 993, não há homens que só têm o instinto do mal e são inacessíveis ao arrependimento? Então, a pergunta de Kardec, né? Porque existe tanta gente má, não existe pessoas que não têm jeito, que não vão se arrepender? Que tem muita gente que acha assim, né? Que tem gente que não tem jeito, não vai ter encarnação que elas vão dar jeito nelas. Será que isso existe? Vamos ver. Já te disse que todo espírito tem que progredir incessantemente. Aquele que nesta vida só tem o instinto do mal,
terá noutra o do bem, e é para isso que renasce muitas vezes. Pois preciso é que todos progridam e atinjam a meta. A diferença está somente em que uns gastam mais tempo do que outros, porque assim o querem. Aquele que só tem o instinto do bem já se purificou, visto que talvez tenha tido do mal em anterior existência. Então todos temos jeito, todos vão evoluir, e para isso vamos renascer muitas e muitas vezes, até que não sobre nenhum débito no nosso passado. Na 975, os espíritos inferiores compreendem a felicidade do justo? Nós vimos, quando trabalhamos o processo obsessivo, que os processos obsessivos muitas vezes são criados exatamente porque eles invejam a felicidade dos bons. E aí eles querem que as pessoas façam mal para serem felizes como eles. Agora Kardec pergunta aqui, se eles compreendem a felicidade do justo? Vejamos. Sim, e isso lhes é um suplício, por isso obsidiam. Porque compreende que estão dela privados por sua culpa. Daí resulta que o espírito liberto da matéria aspira a nova vida corporal, pois que cada existência, se for bem empregada, abrevia um tanto a duração desse suplício. É então que procede a escolha das provas por meio das quais passa a expiar suas faltas. Porque, ficais sabendo, o espírito sofre por todo o mal que praticou ou de que foi causa voluntária, por todo o bem que houvera podido fazer e não fez, e por todo o mal que decorre de não haver feito o bem. Vejamos, essa é uma pergunta companheira da 642, né? Que os espíritos são convidados a fazer o bem no limite das forças, porque responderá por todo o mal que advier de não ter feito um bem. E aqui eles são mais explícitos, porque o que vai gerar o sofrimento para nós? Não é só o mal que nós praticamos, mas é o bem que poderia ter feito e não fez, isso também gera sofrimento. Mas também o mal que vem de não ter feito bem gera sofrimento. E o mentor Honório coloca numa mensagem no livro Vozes Alerta, que também o mal que nós deixamos de evitar também gera sofrimento. Então são processos que vão fazer com que o espírito tome consciência cedo ou tarde de que agiu mal para produzir o bem. Para o espírito errante já não há véus, ele se acha como tendo saído de um nevoeiro e vê o que o distancia da felicidade, mas sofre então porque compreende quanto mais culpado, não tem mais ilusões, vê as coisas na sua realidade. Então, como ele já não tem a ilusão, a máscara do quando nós usávamos, estávamos no corpo, né, e usávamos muita máscara, o espírito desencarnado não tem como ter essas máscaras. Eles veem a realidade nua e crua. Na 994, Kardec pergunta: o homem perverso que não reconheceu suas faltas durante a vida, sempre as reconhece depois da morte? E aí? Sim, porque na morte as máscaras caem todas, né? Sempre as reconhece, então mais sofre porque sente em si todo o mal que praticou ou de que foi voluntariamente causa. Contudo, o arrependimento nem sempre é imediato. Há espíritos que se obstinam em permanecer no mau caminho, não obstante os sofrimentos por que passam. Porém, cedo ou tarde, reconhecerão errada a senda que tomaram e o arrependimento virá para esclarecê-los, trabalhe os bons espíritos e também vós podeis trabalhar. Então,
é aquilo que o Saulo fez a pergunta, né? Que nós, como que nós podemos ajudar esses espíritos que ainda estão empedernidos no mal e também nos obsediam, melhorando a nós mesmos, para influenciá-los como os bons espíritos influenciam. Eles nos influenciam, nós podemos influenciar os outros. No livro Céu e Inferno, para concluir, nós vamos ver como que o mecanismo que Deus oferece para que haja todo o processo da reparação. Esse texto está na primeira parte, no capítulo 7, item 16 de O Céu e Inferno. O arrependimento, conquanto seja o primeiro passo para a regeneração, não basta por si só. São precisas a expiação e a reparação. Tem muita gente que acha que basta se arrepender, pronto, está tudo resolvido, né? Tem até vendas e cerimônias de arrependimento que a pessoa parece que zera tudo só simplesmente arrependendo, por ilusão. Porque o arrependimento real, quando vem de dentro da pessoa, é o primeiro passo. Mas a partir do arrependimento vem a expiação e depois a reparação dos seus débitos. Vamos ver os detalhes aqui. Arrependimento, expiação e reparação constituem, portanto, as três condições necessárias para apagar os traços de uma falta e suas consequências. O arrependimento suaviza os travos da expiação, abrindo pela esperança o caminho da reabilitação. Só a reparação, contudo, pode anular o efeito, destruindo-lhe a causa. Do contrário, o perdão seria uma graça, não uma anulação. Vejamos a sabedoria disso aqui. Vamos trocar em miúdos, colocando exemplos. Então, vamos pegar o caso de uma pessoa que cegava outras pessoas. Cegava por prazer de cegar, por questões da Inquisição, qualquer que seja o motivo, tá? Essa pessoa, cedo ou tarde, vai se arrepender. O arrependimento é aquele momento que o espírito toma consciência do que fez e aí já fez, o que ele pode fazer? Lamentar o passado não vai resolver. Lamentar o passado é entrar em culpa, em remorso. O arrependimento é aquele ato de percepção em que ele toma consciência e aí aceita que produziu um mal, mas aquele mal é passado. O que ele pode agora? Buscar o bem. Mas esse é o primeiro passo. A expiação é o momento em que ele vai, pela lei de causa e efeito, receber o mal que ele praticou. Então, por que que uma pessoa nasce cega, enquanto que a maioria nasce com os olhos normais? Tem gente que nasce, por exemplo, sem os globos oculares. Outros nascem perfeitos e depois pegam uma doença e ficam cegos. Outros, na vida adulta, têm uma doença grave e ficam cegos. Ou um acidente e ficam cegos. Por que disso? Isso é exatamente a expiação. Eles estão sofrendo e a justiça divina, como é justa mesmo, a pessoa só vai sofrer aquilo que é o necessário para que ela aprenda. Então, aquele que cegou muitas pessoas pode nascer sem os globos oculares, ter aquela uma expiação extremamente dolorosa. O outro que prejudicou menos pode ter uma cegueira já no final da vida ou numa situação menos dolorosa. Tudo isso de acordo com a necessidade da expiação. Agora, basta expiar, sofreu as consequências, pronto, está resolvido? Não. É necessária a reparação. Aí a reparação como que se dá?
Aí ele vai, por exemplo, fazer medicina, especialidade qual que vai ser? Ele vai lá para oftalmologia. Ele se sente atraído por tudo que é de oftalmologia para ajudar pessoas a não ficarem cegas, para ajudar pessoas a verem bem. E vai passar a existência inteira, se for um excelente médico oftalmologista, que estiver lá cuidando realmente, não só para ganhar dinheiro, mas para ajudar realmente as pessoas, ele repara o débito perante a consciência. Por isso que os benfeitores colocam aqui, aliás, Kardec que coloca esse texto, o perdão não é uma graça, é uma anulação. Então vejamos, toda a trajetória, primeiro o espírito arrepende-se, depois ele expia, sofrendo na pele o que ele fez sofrer, depois ele repara, dando para a vida o que ele tirou. Então se ele tirou visão, ele vai dar a visão às pessoas. Hã? Se arrancou o dente, vai virar dentista, se enlouqueceu pessoas, vai ser terapeuta. Né? E assim vai. É. A lei divina, ela sempre convida a reparar. Nós concluímos assim, este módulo da influência dos Espíritos em nossas vidas. Na nossa próxima terça, nós começamos assunto novo. Se vocês quiserem convidar outras pessoas para participar, nós vamos estudar a partir da próxima terça o significado da imortalidade em nossas vidas. A esse módulo nós vamos estudar o que representa ser espírito imortal para todos nós. Tem uma finalidade muito significativa, o ser espírito imortal. Então entender bem isso é muito importante para que nós possamos desenvolver as virtudes que nos cabem como espíritos imortais, cumprindo as leis divinas e sendo realmente filhos de Deus e aprendizes da vida. Vamos fazer a nossa avaliação reflexiva. Feche os olhos e entre em contato com você mesmo em essência, buscando sentir o conteúdo estudado neste encontro. O que você entendeu do conteúdo que se aplique à sua vida.

O conteúdo estudado mudou a forma como você entende a influência dos espíritos uns sobre os outros? Caso positivo, que mudança foi essa?

neste encontro, refletimos sobre como as leis divinas gerem tudo no universo. Toda a influência que os espíritos encarnados e desencarnados estão submetidas às leis divinas, mesmo no caso das obsessões. Somos convidados a desenvolver as virtudes do discernimento, da cooperação, da compaixão e outras virtudes por aqueles que ainda se comprazem no mal. Da gratidão pelos nossos espíritos protetores, pelos nossos anjos de guarda, enfim, as várias virtudes do Espírito Imortal. Como você se sente desenvolvendo essas virtudes? Como é para você realizar esforços para desenvolvê-las gradativamente, tornando a sua vida cada vez mais sintonizada?

Sinta-se agora um espírito imortal que traz em si mesmo a determinação divina de evoluir até a perfeição relativa pelo conhecimento pleno e cumprimento das leis divinas, pela prática das virtudes e pela busca da unidade com Deus. Mergulhe profundamente nessa verdade espiritual. Sinta, veja-se desenvolvendo todas as virtudes essenciais da vida ao longo do tempo.

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1: Olá, ouvinte, amigos do Espiritismo.net. Prazer muito grande para nós estarmos aqui falando sobre o Livro dos Espíritos e dessa doutrina tão maravilhosa que tanto nos esclarece. E estamos ainda falando da emancipação da alma, do capítulo 8, das questões 428, 429 e 430. A 428 pergunta Kardec aos espíritos: qual a causa da clarividência sonambúlica? Já o dissemos, é a alma quem vê. Então ele deixa bem claro que nós encarnados somos alma. Fora do corpo somos espíritos. E a nossa necessidade, às vezes, vista pelos nossos protetores amigos, é trazida de uma forma diferenciada para que a gente possa ter sempre possibilidades de visualizar aquilo que a gente precisa visualizar, mas que a nossa mente venha sempre ser esclarecida do porquê que isso acontece, para que a gente possa manter a nossa vida em equilíbrio de uma certa forma, ou trazer como forma de caridade a ajuda a um terceiro ou a outrem. Então, nós podemos ter mais ou menos essa clarividência, por quê? Na questão 159 do Livro dos Médiuns, Kardec fala que nós somos médiuns de uma forma ou de outra, sentindo um pouco mais, sentindo um pouco menos, essas vibrações que se diferenciam das coisas normais da Terra. Até porque o espírito é que provoca no corpo essa possibilidade, né? O espírito, que o nosso espírito, nós, provocamos no nosso corpo essa possibilidade. Até porque, quando encarnamos, se vamos ser médiuns

efetivos, já encarnamos numa família em que a matéria, ela facilita o nosso trabalho mediúnico, né? Se não, diz Leon Denis no livro Problema do Ser do Destino, nós podemos treinar o desenvolvimento da mediunidade, inclusive da vidência. Inclusive, eu não estou com o capítulo do livro, capítulo 21 do Problema do Ser do Destino da Dulce, a memória não me falha. Então, como é a alma quem vê? Quando a gente está em estado de vigília, a gente pode ver? Pode ver, sim. Eu posso dar até um exemplo aqui dentro da nossa casa de Leon Denis. Nós tínhamos, na época, o altivo. Era engraçado porque ele olhava assim para o nada e dizia assim: o José está aqui, conhece o José? E a gente, às vezes, ficava sem saber. É qual o José? Porque ele, uma vez, dando aula sobre mediunidade, ele disse assim para nós: O médium, todo médium tem uma característica. A minha é não ouvir nome de espírito. E eu havia trazido para conversar com ele num atendimento fraterno depois da tarefa, duas pessoas, mãe e filha, em que a mãe estava numa depressão muito profunda. Para ela a vida não existia e a gente não sabia por quê. Quando a filha dela, Jaqueline, me pergunta: o senhor é espírita? Eu falei: sou. O senhor pode me levar na sua casa espírita? Eu falei: posso. E ela disse assim: minha mãe tem que ir. Eu disse: ué, não tem problema. Como elas moravam em Caxias, nós marcamos em Madureira, eu as trouxe até o Leon Denis de Madureira para cá. E quando terminou a palestra, para nós não demoramos muito. O altivo, elas passaram a ser as primeiras a ser atendidas, o altivo as chama. E vira-se para a mãe e diz assim: seu filho não morreu de qualquer maneira. Ele morreu porque ele estava no lugar errado na hora certa. Ele morreu com um tiro na testa. Aí ela disse assim: mas como é que o senhor sabe disso? E ele disse assim: porque ele está aqui, trazida por uma senhora baixinha, fortinha, com coque. Ah, essa é a descrição da minha mãe. E um outro senhor que está de terno, tem o cabelo batidinho também, e o nome dele é Antônio. Nós que havíamos assistido a aula anteriormente, olhamos direto para ele. Nós estávamos próximo ali, fazendo atendimento, olhamos para ele. Ele sorriu e disse: depois converso com vocês. Bom, nós fomos levar as duas para o ponto lá em Madureira. A mãe ficou assim, voltou ao normal. Ela ficou tão feliz de saber o que tinha acontecido, que o filho estava bem, estava sendo tratado pela avó e por esse senhor, que ela não se lembrava quem é. E ele virou-se para mim e disse assim: quando você chegar em Oswaldo Cruz, ela vai dizer quem é esse senhor. Quando eu cheguei na divisa de Bento Ribeiro com Oswaldo Cruz, a Jaqueline toca na mãe dela: mãe, tio Antônio, padrinho do meu irmão, que tinha desencarnado há 10 anos atrás. Aí eu dei um sorriso, eu falei: que bom pertencer à doutrina espírita. E a mãe entrou em felicidade, porque embora tenha perdido o filho e estava sem saber porquê, como e quando, depois de ter passado pelo médium vidente, ela encontrou o caminho de volta para a vida. Foi rápido, não foi só isso, mas eu trouxe essa história porque a gente precisa saber que essas possibilidades existem naqueles que desenvolvem. Então, é a alma que vê, mas a alma está dentro de um corpo. Na questão 400 a 418 do Livro dos Espíritos, Kardec diz assim, fala sobre o sonho. Kardec mostra que o sonho, na verdade, ele é uma vida paralela. Porque a gente dorme, o corpo está parado e o espírito é dinâmico. Ele sai, ele trabalha, ele vê o antes, o depois, o agora e se movimenta. E Kardec explica tudo isso bonitinho lá, entendeu? Então, o Kardec, trabalhando em cima disso, nessa questão 429, que é a sequência desse trabalho, ele faz essa pergunta: como pode o sonâmbulo ver através dos corpos opacos?
E os espíritos dizem para ele, né? Só há corpos opacos para os nossos olhos, orgânicos. Lógico. Para o espírito não existe barreira. Então ele coloca o quê? A vida é do espírito. Isso é que nós precisamos entender. A morte não existe por isso. Quem morre é o corpo. Por que que o corpo morre? Porque ele tem um tempo de vida. Mas ele morre porque o espírito sai dele ou porque é extinguida a vida do corpo? É porque é extinguida a vida do corpo, o espírito não tem mais o que fazer ali. Aí o espírito sai. Então, para o espírito, não há corpos opacos, né? Os olhos deles atravessam facilmente, livremente, tudo isso. Então, frequentemente, diz os espíritos, ele vos diz que vê pela fronte, pelo joelho, etc. Porque vós, inteiramente presos à matéria, não podemos compreender que ele possa ver com o concurso dos órgãos. Ele próprio, pelo vosso desejo, acredita necessitar desses órgãos. Quando se conversa com um espírito, que aí espíritos às vezes está desencarnado e nem percebe que está desencarnado. Porque nós somos altamente condicionados à matéria, é interessante. Temos dificuldade de saber até quando nós estamos desencarnados. Por isso que existe nas casas espíritas um trabalho chamado enfermagem espiritual, que vulgarmente a gente chama de desobsessão. Porque cuidamos de tudo isso, das obsessões, das doenças, dos problemas psicológicos, às vezes, né? Que o espírito carrega porque está encarnado e está condicionado a isso. E lá na mesa, o doutrinador, eu acho meio complicado essa história de doutrinador. Vamos colocar assim, esclarecedor. O esclarecedor conversa com ele e mostra que ele está fora do corpo. E aí tudo se esclarece na frente dele. É interessante. Ah, mas ele sente dor, essa dor é real? É real, ele está sentindo. Mas quando ele percebe que o corpo já não existe mais, a dor se extingue. Ah, porque não existia? Existia sim. Apenas ele a mantinha com ele. Quando ele vê que não precisa mais dela, ele deixa que ela flua e ela vai embora e ele volta a ser um ser livre. Então, o sonâmbulo pode ver de qualquer forma. Porque é o espírito que vê. E ele pode ver por toda a parte. O espírito, não, no espírito, não há um ponto. Porque espírito não tem forma. O que dá forma ao espírito é o perispírito. Que é onde, né, no nosso planeta, é o escafandro de nós. De nós como espírito. Né? Então, nós vamos dar um intervalo. E depois a gente continua.

As nossas saudações aos amigos que nos acompanham pela TVC, votos de muita paz. Hoje vamos falar um pouco a respeito da saúde mental, dos transtornos psiquiátricos e as psicopatologias que afetam um número imenso de pessoas nos nossos dias atuais. Infelizmente, dado o avanço da ciência, não foi possível ainda ao ser humano lograr a conquista da saúde psicológica, psiquiátrica e espiritual. E mesmo com todo esse avanço, surgem os desafios desses transtornos que se intensificam a cada dia e se apresentam nas clínicas, não só dos dias atuais, como também de outrora. E se recuarmos um pouco na história, vamos ver que no final do século XVIII, quando o médico Philippe Pinel adentrou-se pela clínica Labsetre, ele verificou que os doentes mentais eram tratados como animais. Encontrou uma situação horrenda de pessoas acorrentadas, em masmorras, úmidas, sujas, e verificou que era necessário humanizar o trato daqueles doentes, porque eles não eram animais, eram pessoas. Pessoas que mereciam a devida dignidade. E uma própria experiência pessoal de Philippe Pinel trouxe à tona a sua preocupação com esses doentes. É que um amigo seu, na adolescência, atingido por um transtorno, havia fugido de casa. E ao fugir, adentrando-se pelas florestas, ele foi devorado por um lobo. Aquele acontecimento chocou muito Philippe Pinel. E logo após especializar-se, ele decidiu cuidar desses doentes, cuidar dessas enfermidades, a tal ponto que ele irá declarar: o doente mental, longe de ser um indivíduo culpado e merecedor de castigo, é uma pessoa doente, cujo estado de sofrimento merece toda a consideração dispensada à humanidade sofredora. E nós vimos nessa frase de Pinel o quanto ele desejava trazer um olhar humano para aqueles que eram vistos como animais. Porque até hoje existem graves preconceitos a respeito das alienações mentais. Quantas famílias, quando seus entes queridos começam a apresentar transtornos, muitas vezes se negam a levar até o médico, ao psiquiatra, porque trazer a pecha de louco, maluco, não, meu filho não é maluco, não é doido, não irei levar a um psiquiatra. E muitas vezes se perdem oportunidades valiosas de deter no início uma enfermidade que muitas vezes irá acelerar o seu curso e que precisa do apoio da psiquiatria, da medicina, assim também como da religião, da espiritualidade, e de tantas terapêuticas possam surgir para que o ser humano possa lograr encontrar a saúde. E Philippe Pinel foi aprofundando o olhar sobre as causas. Ele e outros pesquisadores se detiveram no olhar sobre as alienações humanas. Por que será que o ser humano se esconde e se perde de si mesmo? Por que será que de uma hora para outra o nosso psiquismo parece perder o contato com a força que domina a sua lucidez, a sua consciência, e vai perdendo o foco, vai perdendo o contato com o mundo objetivo e se trancafia num quarto, se esconde dentro de si mesmo, apresentando severas alienações? E diversos fatores foram elencados, apresentando essa linha divisória entre a normalidade e os distúrbios de origem patológica. Manuel Filomeno de Miranda, na obra Nas Fronteiras da Loucura, nos diz que é muito diáfana a linha divisória entre a sanidade e o desequilíbrio mental. Transita-se de um lado para outro lado com relativa facilidade, sem que haja necessariamente uma mudança expressiva no comportamento da criatura. Quantos se encontram nessa corda bamba?
no limite extremo de tomar uma atitude que possa ser considerada patológica. Quantas vezes nós mesmos, no trânsito louco das cidades, não tomamos atitudes que depois nos arrependemos? Uma agressividade para com outra pessoa, um gesto brusco que sai do limite da chamada normalidade e demonstra aquelas partes sombrias que existem ainda dentro de nós e que precisamos cuidar, trabalhar, olhar, porque não é simplesmente deixando de olhar que uma parte nossa limitada, difícil, deixa de existir. É exatamente o contrário. Nós temos que olhar a nossa sombra. Temos que olhar para as nossas dificuldades para trabalhá-las. Temos que olhar os nossos complexos e perceber a influência dessas tensões que vão se criando, porque toda a patologia que se aflora, que é trazida à consciência, é resultado muitas vezes dessa tensão que não foi cuidada, aquilo que não queríamos ver, mas que por não deixar de existir, eclodiu no nosso comportamento, demonstrando muitas vezes a nossa agressividade, a nossa diferença emocional para com os outros, o nosso egoísmo e esse egocentrismo que vai criando cada vez mais uma patologia social, cultural e também individual, que se soma nesse todo patológico que somos hoje em dia, porque se olharmos bem as nossas instituições, a nossa cultura, ela encontra muitos pontos de patologias que são trazidas à luz da consciência como algo simplesmente normal. Quantos comportamentos esdrúxulos que são vendidos como normalidade, e porque aparece no filme, aparece na novela, muitas vezes esses comportamentos vão sendo copiados e não é porque são normais, no sentido de serem muitos que manifestam, não deixam de ser também patológicos, doentios. Nossa sociedade está enferma porque o ser humano que nós somos encontra-se enfermo. Carl Gustav Jung, analisando a questão das patologias, diz o seguinte: a expressão equilíbrio mental não é apenas uma figura de linguagem, pois se trata realmente de uma perturbação do equilíbrio entre o conteúdo consciente e o inconsciente. O que na verdade acontece é uma irrupção anormal da atividade regular do inconsciente para a consciência, perturbando assim o ajustamento do indivíduo ao meio. Imaginemos que nós temos um complexo muito ativo em nossa psique. Pode ser um complexo materno, uma dificuldade de lidar com algumas questões relacionadas ao materno, como, por exemplo, a falta de afeto. Imaginemos que nós fomos uma criança que teve muito pouco afeto na infância. Repreensões, autoridade, castigos homéricos. E esse ego infantil que vai sendo estruturado vai se acreditando desmerecedor de afeto, de companheirismo, de alguém que esteja ao seu lado. E essa crença que passa a ser subjacente fica arquivada no nosso inconsciente. Todas as vezes que o tema afetividade, relações, é trazido à tona da consciência, quando vimos um simples gesto de carinho entre duas pessoas, esse complexo é acionado, porque me remete ao desvalor, à descrença da própria afetividade interna, do merecimento também de ter uma relação afetuosa ou de expressar a minha afetividade. Imaginemos que essa pessoa vá se fechando cada vez mais para si mesma, para o mundo, para as pessoas e se transforma numa pessoa rígida. Por quanto tempo isso dura? É difícil prever, mas chegará o momento em que essa afetividade reprimida, essa descrença em si mesmo e no alto valor eclodirá.
como uma tensão entre o inconsciente e a postura que se tem na consciência. E aí se explodem, muitas vezes, as psicopatologias por conta dessa carga reprimida no nosso inconsciente que nós não soubemos lidar. Por isso a necessidade de se avaliar constantemente como anda essa linha entre o inconsciente e a consciência, que muitas vezes aparece num sonho, um sonho representativo dessa força e que pode trazer símbolos dessa sombra que existe em nós, mas que muitas vezes nós negamos. Por isso estamos também, como mostra a própria imagem, numa balança. Estamos nessa balança entre consciente e inconsciente. De que lado ela pende? Existe um equilíbrio ou existe um desequilíbrio entre as forças que te habitam, entre os complexos que são trazidos à tona e que dificultam o lidar com o mundo e com todas as suas expressões saudáveis? É por isso que é necessário não somente nos ajustarmos ao meio, no sentido de saber lidar com as pessoas, mas saber lidar também com o nosso próprio inconsciente, porque também as pressões internas trazem à tona as psicopatologias. Joana de Ângeles, em O Despertar do Espírito, nos diz que as pressões psicossociais, desencadeando heranças genéticas adormecidas, desarticulam a conduta emocional. E quantas são as nossas pressões psicossociais nessa sociedade competitiva? Somos exigidos no nosso trabalho, temos que dar lucro às nossas empresas. Esse é o processo natural da economia em que vivemos, do sistema em que nós criamos e construímos para nós mesmos, para a nossa sobrevivência. Quando não são cobranças externas, são cobranças internas. Quanto nós nos cobramos também? A autocobrança é positiva até certo limite, porque quando ultrapassa esse limite, nós passamos a cobrar e nos tornar patológicos nessa cobrança, a psique também começa a se fragmentar. E essas pressões que vêm de fora, psicossociais, cultural, da família, da herança que temos, de todo o contexto em que vivemos, vão forçando a estrutura psíquica e muitas vezes tensionando esse equilíbrio que nós vivemos. E se não temos o ego estruturado para lidar com as frustrações, a psique chega um momento que rompe com o equilíbrio, apresentando os transtornos que são conhecidos e muitos dos quais ainda não foram catalogados, porque mesmo que nós cataloguemos uma doença mental, cada pessoa vive a doença da sua forma. É por isso que também a dificuldade de se diagnosticar as enfermidades, porque cada um apresenta o seu contexto pessoal, a sua história, que não é igual à de outra pessoa. Por isso que a medicina ainda tem muito que avançar, a psicologia também, o olhar religioso também, porque nós não podemos olhar por detrás das cadeiras de um consultório apenas uma doença, mas uma pessoa, um ser humano que tem história, que tem o seu contexto, que vive sob determinadas situações que outras pessoas não vivem. Por isso não é somente um diagnóstico de dizer: ah, você tem isso, tome isto e você ficará bom. Não é uma pílula mágica. A medicina ajuda muito, a psiquiatria ajuda muito, mas somente um contexto de formação, de uma saúde, numa visão holística, pode fazer com que o ser humano se aprimore também e tenha um olhar mais amplo sobre si mesmo. Não será somente um número, uma doença que está por trás disso tudo, mas uma pessoa submetida a pressões que desencadeiam essas heranças genéticas adormecidas. Olha a sabedoria numa simples frase. A predisposição genética, encontrando-se com essas pressões psicossociais,
vai desarticular o sistema e a conduta emocional, trazendo as doenças. Então, o que precisa ser feito? As pressões psicossociais não deixarão de existir. O que deve existir é uma estrutura diferente em mim mesmo para lidar com as pressões psicossociais. Aprender a lidar com as dificuldades, com o mau humor daqueles que muitas vezes estão como nossos superiores hierárquicos, a lidar com as dificuldades dentro dos próprios lares, as dificuldades familiares, porque isso tudo faz parte de um contexto maior da vida, não para nos punir e nos tornar doentes, mas para que aprendamos enquanto espírito a lidar com esses desafios que vão despertando o ser divino que nós somos. Continua Joana de Ângeles, na obra Triunfo Pessoal, nos dizendo que quando se trata de alguém portador de consciência culpada, as neurotransmissões se fazem deficitárias e as moléculas de neuropeptídeos, por escassez ou excesso, produzem distúrbios emocionais ou psiquiátricos correspondentes, exteriorizando-se como psicopatologias específicas. Olha a junção que a benfeitora traz com a culpa, esse algoz considerado um dos grandes gigantes da humanidade, a culpa com a nossa própria estrutura hormonal. A culpa vai afetar todo o sistema de neurotransmissão, os neuroreceptores e os neurotransmissores, fazendo com que se desarticule a nossa estrutura íntima. E quem é que nunca se sentiu culpado? Porque a culpa, quando bem trabalhada, ela trabalha a nosso favor. Ela pode funcionar como um sinalizador. Imaginemos que nós cometemos um erro de avaliação, um julgamento equivocado, ou mesmo uma atitude que tomamos e que depois nos arrependemos. Isso mostra que nós temos valores. Isso mostra que nós temos crença em algo que foi contrariado. E logo o sistema de alerta funciona, nessa palavrinha mágica chamada culpa. E o que fazer com a culpa? Normalmente quem se sente culpado o tempo todo, corre atrás de castigo. Já viram o olhar de criança quando faz coisa errada dentro de casa? Ela não olha de maneira diferente para a mãe ou para o pai? E a mãe chega e já sabe que a criança fez coisa errada, porque fica com a carinha diferente, escondida, cabeça baixa. E aí, menino, o que foi que você fez de errado? Isso é um sinal que a culpa trabalha desde os primeiros anos no nosso psiquismo. A gente sabe que cometeu algum deslize perante o sistema de crenças reinante. Lógico que essa crença pode variar desde uma crença familiar, uma crença religiosa, até uma crença profunda. E aí nós iremos falar a respeito dos diversos níveis de culpa. Pode ser tanto uma culpa que contraria um sistema cultural, às vezes necessário, por exemplo, uma cultura onde todas as pessoas façam, por exemplo, um sacrifício. Várias culturas primitivas faziam sacrifício humano, mas de repente alguém decidiu romper com aquele padrão. No princípio, a culpa se estabeleceu nele também porque rompia um sistema coletivo, social, mas aquela culpa era necessária porque se falava de uma outra questão, de uma questão mais ampla de valorizar a vida e o ser humano. Então, muitas culpas nós temos que enfrentá-las porque fazem parte de crenças equivocadas. Mas quando se trata de uma culpa profunda do psiquismo divino, do self em nós, nós precisamos verificar qual é o tipo de erro que eu cometi em dissonância com essa lei interna. Esse tipo de culpa gera muitas vezes a psicopatologia. Então, saber e aprender a lidar com a culpa, transformando-a numa reflexão e posteriormente em responsabilidade assumida, faz com que retomemos uma postura saudável. Agora, ficar sendo martirizado pela culpa,
ficar sendo castigado diariamente pela culpa e escondê-la no nosso inconsciente, muitas vezes é um fator que nos leva a situações de vida em que buscamos o sofrimento como caminho. Imaginemos alguém que foi criado sendo maltratado toda a vida e que sente o desvalor, como nós demos o exemplo passado. Muitas vezes esse tipo de personalidade vai buscar um relacionamento com alguém que a maltrate, porque acha interiormente que é culpado e que merece todo o castigo do mundo. Isso é um caso extremo de como a culpa pode nos levar a uma patologia, a uma psicopatologia, porque desarticula o nosso sistema interno. Essas neurocomunicações se fazem deficientes e produzem os distúrbios emocionais, causando transtorno imenso que poderia ser evitado caso lidéssemos de forma satisfatória e natural com a culpa que nos habita. Continua a benfeitora dizendo que a hereditariedade, jamais descartada, é resultado do processo de evolução que conduz o infrator ao clima e à paisagem onde é convidado a reparar, a conviver consigo mesmo, a recuperar-se. Então, o olhar espiritual, ele não descarta a hereditariedade. Agora, não considera, como faz a psiquiatria materialista, considerá-la como causa única das psicopatologias. Infelizmente, esse é um olhar ainda que tem muitas vozes, mas não é um olhar único, porque existem muito outros olhares que incluem o processo psicológico, o processo emocional e o processo espiritual como causas também da psicopatologia. O que a doutrina espírita faz, e o olhar psicológico espírita, é agregar a esse componente hereditário a história do próprio espírito. Porque aqueles genes que trazem a predisposição à psicopatologia não foram parar por acaso naquela pessoa. Eles estão ali, como uma matriz de possibilidades. Às vezes, se manifestam de forma irreversível, como acontece em alguns casos. Certa feita, eu vi um documentário, a menina que era portadora de esquizofrenia. Então, desde os primeiros anos de idade, ela já portava a esquizofrenia, mostrando que essa hereditariedade já estava atuante antes mesmo do ego formar-se. Acompanhou o processo de formação do ego. E aí nós vemos que se trata de uma questão do espírito, que traz já comprometimentos passados e a enfermidade se manifesta no corpo. Muitas vezes, no entanto, essa herança vai sendo acordada de acordo com o tipo de vida que nós levamos. Ali existem os genes, mas quem é que escolhe os genes? Quem é que faz a seleção dos genes, se não essa própria aproximação do perispírito, do modelo organizador biológico, que plasma no corpo as nossas necessidades evolutivas? Então, nós plasmamos também em nosso organismo tudo aquilo que necessitamos para o desenvolvimento. E também as nossas limitações estão plasmadas na nossa estrutura física e psicológica, despertando heranças do passado que foram construídas de acordo com nosso estilo de vida do passado, às necessidades atuais. Muitas vezes achamos que é um castigo divino, mas não se trata disso. Não se trata de um castigo, mas de que nós somos construtores de nós mesmos. E o mais importante é perguntar que tipo de construção estou fazendo nos dias atuais. Que tipo de construção, que tipo de corpo estou construindo para a minha vida futura? Porque de acordo com as minhas escolhas de hoje, estou construindo a minha estrutura do futuro, assim como eu sou resultado do meu passado. Sou resultado das minhas escolhas. Escolhas que se transformaram em predisposições e que trazem essa carga genética como arcabouço para desenvolver ou a doença ou a saúde. Os fatores endógenos
e exógenos que preponderam para o surgimento de psicopatologias profundas e de transtornos variados são decorrência do clima pessoal de cada indivíduo. É o que nos diz Joana de Ângeles em Triunfo Pessoal. O clima pessoal de cada indivíduo é que vai dar o resultado dessa pressão de fatores endógenos e exógenos. As pressões que vêm de fora e as pressões que vêm de dentro, da nossa estrutura, do nosso psiquismo, do nosso arcabouço. Isso tudo encontra reflexo no nosso clima pessoal. Por isso que repetimos, não temos que destruir o ego. Não é essa a nossa finalidade. Infelizmente, nós ouvimos muitas vezes, temos que destruir o ego é nosso inimigo. Não, o ego não é inimigo de ninguém. É uma estrutura psíquica necessária para o nosso processo evolutivo. Tanto que todos nós temos ego. Se não fosse necessária, essa estrutura não existiria. Agora, quando nos tornamos egocêntricos, aí é que está o problema. Quando centramos no ego e perdemos o contato com a realidade que somos, quando os nossos valores fazem parte dos valores que somente o ego consegue enxergar e que fazem parte da transitoriedade, aí advém o sofrimento, as neuroses e as patologias se manifestam. Que tipo de estrutura é encontrada em mim para lidar com esses fatores endógenos e exógenos? Eu sei lidar com as minhas dificuldades, os meus problemas, sei lidar quando eu tenho um desafio no trabalho, no dia a dia, no relacionamento? Ou isso me atormenta tanto que eu vou levando adiante e não quero pensar nisso? O problema é que quando eu não penso nas questões, aquilo muitas vezes vai se acumulando e uma hora o dique transborda, porque o inconsciente não suporta mais. E quantas vezes nós somos avisados pelo nosso inconsciente de que o dique precisa dar vazão àquela energia psíquica que se encontra em desequilíbrio em nosso ser? Aí muitas vezes a gente vem para o centro, quer tomar um passe. Não que o passe não seja bom, é ótimo. A bioenergia, a oração, tudo isso é muito bom. Mas desde que eu faça a parte que me compete. E qual é a parte que nos compete? Se não uma autoavaliação honesta, tranquila, disposta a tomar as resoluções que fazem parte do nosso plano de crescimento. Porque enquanto vimos para a religião buscando transferir responsabilidades, estamos doentes, estamos enfermos. Porque queremos transferir para o outro algo que nos diz respeito. Por isso que é necessário cuidar desse clima pessoal. Avaliar como andam as minhas emoções. Como anda o meu dia a dia, porque somente essa avaliação constante pode permitir uma melhora dessa estrutura do ego para lidar com todos esses desafios que a vida nos apresenta. Expressam-se em alienações mentais, isso nos diz Manuel Filomeno de Miranda, em transtornos psiquiátricos e obsessivos. Expressam-se em alienações mentais, em transtornos emocionais, em obsessões puras e simples, agravando-se quando se mesclam as problemáticas fisiológicas, psíquicas com as espirituais, complicando o quadro da psicopatologia difícil de ser erradicada. É lógico que além das pressões psicossociais, além dos fatores endógenos e exógenos, além da hereditariedade e de todo o nosso clima psíquico, os fatores espirituais interferem. Imaginemos um pensamento que cada vez vai se tornando cada vez mais intenso em nosso psiquismo. Uma indução mental que tenta nos levar ao desequilíbrio, à desordem, à desarmonia. Quando esse pensamento, essa onda de energia encontra campo em nós, vai desarticulando os nossos centros de energia, o nosso equilíbrio mental, as neurocomunicações são influenciadas
e o corpo começa a manifestar a patologia também que vem de fora. Mas isso só encontra campo quando encontra a patologia que vem de dentro. Ou seja, a obsessão tem acesso pela nossa sombra. É através da nossa sombra que esses obsessores encontram campo. É através das nossas limitações que ele encontra um campo amplo de ação. Por isso que o trabalho não deve ser somente o desobsessivo no centro espírita, mas também um trabalho terapêutico. Um trabalho de renovação de valores, de renovação de conduta, de postura. Porque não será o simples fato de tirar um espírito que irá nos conduzir à saúde, mas sim saber por que aquele espírito encontrou campo em nós. Saber por que ele se aproximou. Um bom trabalho fluídico pode ajudar, certamente. Certamente pode nos dar a condição de rever com maior lucidez como esse processo doentio foi se formando em nós. Mas ainda não é a cura total. Não é a cura total porque precisa da nossa parte, a parte que somente nós podemos fazer, de não transferir aos espíritos a nossa responsabilidade. Por isso, cuidado nas casas espíritas para não dizer que tudo se trata de obsessão. Qualquer desequilíbrio, qualquer xilique, tem pessoa, é obsessão. É um, são dois, são três. Alguns numeram, diz, não, você tem vários obsessores desta e de outras vidas. Pode até ser verdade. Mas o mais importante é saber onde essa influenciação espiritual encontra campo de acesso em mim. Porque se eu tenho trabalhado a minha conduta, não será a indução de um espírito que me tirará do caminho reto a seguir, porque eu faço uma avaliação mental, faço uma avaliação moral e tomo as resoluções que devem ser tomadas. Mas se esse processo não é feito, se eu me submeto sempre a esse desequilíbrio, não posso culpar o espírito que se aproxima de mim. O irmãozinho infeliz, como muitos dizem, ah, é o irmãozinho que me perturba. Mas perturba por quê? Por que que ele encontra acesso em sua casa, adentrando-se pela porta da frente ou dos fundos? Porque ela não está bem cuidada. Porque os limites do aceitável em sua vida ainda não foram bem colocados. E isso não será a religião que dará. Não será o centro espírita. Você pode até encontrar ferramentas na religião, no espiritismo. Mas ele não irá dar os passos que a você compete dar para cuidar da sua saúde e se libertar da alienação que passa a fazer parte do seu dia a dia. Por isso, Bezerra de Menezes irá nos dizer, afetando o equilíbrio da energia espiritual que constitui o ser eterno, a consciência individual imprime nas engrenagens do perispírito os remorsos e turbações, os recalques e conflitos que perturbarão os centros do sistema nervoso cerebral. Olha o processo como age, tanto das interferências endógenas, exógenas, como também espirituais. Vão afetando o equilíbrio da nossa energia espiritual, desarticulando nossos centros de força e criando o clima para que a psicopatologia se manifeste e ganhe campo ou não de acordo com a nossa atitude. Por isso, uma atitude serena de enfrentamento do dia a dia, dos desequilíbrios, das dificuldades, deve ser a nossa lição diária. Sabemos que inúmeros são os desafios existenciais. Sabemos que nessa marcha intensa do dia a dia, muitas vezes somos levados de supetão. Muitas vezes somos levados pela doença coletiva. Basta olhar a mídia, basta olhar os canais de televisão e ver quanta doença ainda é nos vendida como exemplo de saúde. Quantos comportamentos neuróticos são colocados no dia a dia e os jovens vão copiando esses comportamentos, os adultos vão aplaudindo
e sem nos darmos conta, estamos ajudando a construir uma doença coletiva. Quantos recalques, dificuldades, manifestações patológicas que não são cuidadas na sua raiz, que vão aumentando a intensidade por nosso descuido, por nosso desleixo, e vale uma observação ainda maior aos centros espíritas, porque já vi casos de pessoas portadoras de esquizofrenia que foram ao centro espírita e o atendente disse que se tratava de algo puramente espiritual. Não recomendou um psiquiatra e logo depois a pessoa teve um surto grave, psiquiátrico e dessa vez quase definitivo, porque voltou a ter vários outros surtos, porque aquele primeiro surto que poderia ser cuidado, medicado, não foi a tempo. Isso é fanatismo. E nós não podemos ser fanáticos. A medicina, os médicos também são intuídos pelos bons espíritos. Também fazem estudos sérios para verificar o que o nosso organismo precisa. E eles sabem medicar e orientar.